0: sempre transmitindo aí a primeirona, um trabalho muito legal que vocês fazem com o futebol amador de Joinville. E é sempre um honra ter você aqui conosco e nos veremos mais vezes, certamente.
1: Eu que agradeço aí o convite do Kleber Grabowska, a equipe toda da CBN hoje aqui no ginásio Centro Eventos Carl Hansen. Obrigado, Vitor Forcellini, ao Joca, o nosso amigo o Alex também da parte técnica. Agradeço a todos vocês aí que participaram conosco aqui na CBN, e a gente segue o nosso trabalho na Inove Esportes, né, fazendo a cobertura da Primeirona e de outros campeonatos também, mas uma responsabilidade, uma honra, primeira vez podendo estar levando a emoção do futsal no ginásio. Já trabalhei com vocês da CBN off-tube, lá no estúdio, é outra atmosfera e com certeza até próximas transmissões, né? Uma honra também substituir tanto o Israel Antunes como o Jota Deschamps, duas referências aqui na narração esportiva joinvilense. Tamo junto, meu amigo Beto Casagrande, obrigado por tudo aí e uma excelente semana para todos nós.
0: Esse é o Leandro Spanceschi, também tivemos Vitor Forcellini no trabalho de reportagem. João Gabriel, tu dás um banho, meu querido, boa noite.
2: Valeu, Casa, boa noite a você e a todos que nos acompanharam. Mais uma vez, uma grande transmissão esportiva da CBN Joinville por aqui, né? No ar desde as 10 horas da manhã de hoje com o CBN Sábado Show. Depois, enquanto a bola não rola, diretamente do João Marcato, agora aqui no Centro Eventos Carl Hansen. Nós trazendo também, trouxemos também, né, todas as informações do Joinville Vôlei. E amanhã estamos de volta em mais uma jornada esportiva para trazer a última partida da Copa Internacional diretamente do ginásio da Univille. Forte abraço para todo mundo, tamo junto.
0: Valeu, então esse foi João Gabriel que comentou a partida de hoje, essa vitória do Joinville Vôlei contra a equipe do Concórdia pelo Campeonato Catarinense. A CBN Joinville esteve no ar desde as 10 horas da manhã com o CBN Sábado Show, depois uma da tarde com o Jack Barra e agora com o futsal, um super sábado esportivo na CBN. E que tivemos também, e vamos ter também amanhã, a partir das 12h45, com Palmeiras e Caxias, primeiro ano de Joinvilense, lá direto do bairro Vila Nova, e mais tarde, ginásio da Univille, Joinville Vôlei e San Juan da Argentina. A CBN Joinville que hoje contou com o trabalho de narração de Leandro Spanceschi e Zé Antunes, né? Cada um em um jogo, obviamente. Os comentários de Kleber Fernando Grabowski, também a coordenação da CBN Joinville. Nos trabalhos técnicos, tivemos primeiro no Jack Campo com o Roots BR e depois Alex Seveniani lá no ginásio do Centro Eventos Carl Hansen. A reportagem hoje no Carl Hansen com o Vitor Forcellini e Cauã Pereira também aqui na parte técnica, na operação de live e de áudio na CBN Joinville, tá? Gente, muito obrigado a você que esteve conosco. A gente se encontra amanhã a partir das 12h45 da tarde. A minha voz foi embora e eu também tô indo embora, tá? Até amanhã, então, com um super sábado aqui na CBN, porque você sabe, né? Se é esporte e se é Joinville, tá na CBN. Até amanhã, tchau!

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2: Que bom. Mas então a tela nem do celular, nem do computador, pela luminosidade em si, vai fazer mal para os nossos olhos. Não é esse o ponto. O ponto é que a gente fica tão compenetrado que a gente não pisca. Aí a gente teria que o quê? Lembrar disso e piscar?
3: É, tem até um oftalmologista já falecido, era um mestre muito, muito importante na oftalmologia brasileira, que era o Fábio Godinho, que ele criou uma música para os pacientes lembrarem de piscar. É, eu não vou lembrar exatamente agora a melodia da música, mas assim, isso é uma coisa antiga, não é de agora, né? Então, tentar se criar o hábito de piscar é importante. Então, às vezes, uma dica para quem está aqui nos ouvindo é, não sei, a cada dois parágrafos que eu leio, eu vou lembrar de piscar. Uhum, e aí você cria algum ritmo ali para tentar lembrar de aumentar a sua frequência.
2: É o tipo de coisa que a gente não repara, né? Agora que eu tô pensando em piscar, tá até me dando um estranhamento. Que aí se a gente concentra na piscada, aí que fica estranho, né, doutor? Mas é importante a gente atentar para isso, né? A que intervalo que tem que ser uma piscadinha de olho?
3: A gente recomenda de 10 a 15 piscadas por minuto. Outras dicas também, que são talvez um pouco mais simples, por incrível que pareça, é se manter hidratado. Então, o hábito de beber água é muito importante. A gente sabe que as pessoas esquecem muito de beber água. E aí, assim, se você está desidratado de uma forma geral, é claro que seus olhos também não vão estar muito hidratados. O vento, ele também é uma coisa que aumenta o ressecamento. Então, para as pessoas que estão em ambiente de escritório, por exemplo, o ar-condicionado acaba sendo também um vilão. Nossa. Então, agora aqui em São Paulo, né, a gente está passando por um período bem frio, aquecedor também acaba aumentando aí a evaporação, diminuindo a umidade do ar e, por consequência, também. Então, assim, umas dicas mais simples é assim, se você for ligar o aquecedor de casa, quem não tem um umidificador de ambiente, às vezes colocar uma vasilha, um baldezinho com um pouco de água. Para quem é motorista, né, a gente não repara nisso, mas muitas vezes a saída do ar do carro, ela vem direto nos nossos olhos. Então, procurar evitar o vento direto no olho. Se você está no ambiente de escritório e puder fazer isso, né, evitar sentar de frente ao ar, ao ventilador. Então, tem algumas outras dicas também que a gente pode usar para tentar minimizar. E para os pacientes que já estão, né, efetivamente tendo alguma consequência, algum desconforto, hoje a gente tem alguns colírios lubrificantes que são excelentes opções para ajudar nesse desconforto. A gente só tem que tomar cuidado na escolha desse colírio e é importante procurar o seu oftalmologista, porque tem alguns colírios que eles não são tão recomendados. Tem outros que são mais adequados para essas situações.
2: É porque tem uns que são antibiótico, né? Tem que saber se tem, se é só lubrificante ou se tem um remédio.
3: De uma maneira geral, assim, existem colírios que são medicamentos, então tem antibiótico, corticoide, anti-inflamatório, colírios para baixar a pressão do olho, mas até antifúngico, colírio existe, né? Então, assim, existe colírio de tudo, mas quando a gente fala de lubrificante, quando a gente chega numa drogaria, numa farmácia, né, tem milhares de opção. E um dos problemas que a gente vê de forma mais comum é que existem alguns colírios que são clareadores. Esses colírios, eles têm substâncias, de uma forma geral, que fazem vasoconstricção dos vasos do olho. Então, você pinga uma gotinha, o olho fica lindo, branco, mas geralmente depois dá um efeito rebote.
2: Aí ele promete um efeito estético, é isso?
3: O maquiador que usa isso como truque. Antes de iniciar a maquiagem, pinga uma gotinha do colírio, que aí deixa o olho mais branco e aí realça mais o olhar. a gente ter pacientes mais vaidosas que fazem isso de rotina. Ah, eu vou numa festa, ou uma pessoa que às vezes até no trabalho pinga uma gotinha para ter esse efeito.
2: Mas e aí acontece o quê? Que tipo de malefício que faz esse tipo de colírio?
3: A gente vê nesses colírios clareadores de uma maneira geral é o efeito rebote. E aí a pessoa depois, quando ela para de usar, o olho vai ficando um olho cronicamente vermelho. Então, por isso que a gente não recomenda. Os colírios lubrificantes, que são geralmente vêm na caixa lágrima artificial, eles geralmente são uma opção melhor. E aí, um cuidado que a gente também fala para os pacientes é reparar se é com conservante ou sem conservante. Os colírios que são com conservantes, a gente recomenda usar no máximo 4 vezes ao dia. E aí, os que são sem conservantes não tem essa restrição de quantidade. Então, se a pessoa ela faz um uso bem esporádico, né, tipo 1, 2 vezes ao dia, um colírio com conservante provavelmente vai aliviar os sintomas e não vai trazer nenhum malefício. Mas os colírios que a pessoa precisa usar muitas vezes, e assim, a gente tem pacientes com olho seco grave, ou às vezes alguma condição ocular que precisa de uma lubrificação mais intensa, aí precisa ser um colírio não conservado. Então, por isso que esses pequenos detalhes parecem que não são tão relevantes, mas são. Então, por isso que a gente sempre fala, converse com o seu oftalmologista, entenda qual é a sua necessidade para ele poder fazer uma recomendação adequada para o seu caso.
2: Sim. Esse quadro todo que nós estamos falando de olho mais seco, né, pode ser atribuído ao uso das telas, ao vento, ao ar-condicionado, mas também pode ser algo mais sério.
3: A doença do olho seco, né, ela é multifatorial. Então, assim, existem, por exemplo, doenças autoimunes, como a síndrome de Sjögren, que ela faz um olho seco mais, que é patológico, a pessoa tem uma doença realmente ali, né? Tem algumas coisas que são mais comportamentais. Então, tem casos que a gente, por exemplo, uma mulher na menopausa, ela tem olhos mais secos. Um paciente pós-cirúrgico, né, natural, que a maioria das cirurgias causam um ressecamento que costuma ser transitório após a cirurgia. Mas a gente precisa entender que as pessoas não devem normalizar. Ah, eu uso muito computador, então todo dia eu estou sentindo meu olho arder e ok, é do computador. Eu acho que a mensagem principal é essa. A gente tem que tentar entender que não é normal você ficar desconfortável com o seu olho, né? Uhum. Eu costumo brincar que se seu olho está te lembrando que ele existe todo dia, alguma coisa de normal não tem. E aí eu acho que é muito importante a gente manter o hábito de ir no oftalmo, né? Porque, infelizmente, a gente vê que as pessoas só lembram de que precisam quando alguma coisa acontece.
2: Melhor e com frequência, né? E assim
3: exatamente.
2: Fazer de rotina, dar uma passadinha no oftalmologista. A doutora Alexia Afonso, oftalmologista aqui com a gente. Doutora Alexia, o nosso ouvinte, Cláudio André, pergunta aqui que já ouviu o oftalmologista falar que as pessoas cada vez mais estão sofrendo de miopia devido ao excesso de telas. Faz sentido?
3: Então, a gente sabe que a gente está sofrendo uma epidemia de miopia, né? E tem sim relação com a tela. Mas aqui é importante a gente falar que assim, não é uma relação direta com a tela. Acho que foi uma mudança, de uma forma geral, nos hábitos da sociedade. Então a gente sabe que a exposição ao ambiente, né, de ar livre é muito importante. Tanto que alguns países, principalmente asiáticos, eles têm como obrigatoriedade que a criança fique pelo menos 2 horas, às vezes do período escolar, exposta ao ar livre, tá? Então, eu acho que a mensagem principal é criar hábitos saudáveis nas crianças de não passarem só o dia inteiro dentro de casa e aí acaba que, né, em frente a alguma tela. Então, estimular hábitos saudáveis. E aqui é importante falar que não precisa ser fazendo um esporte necessariamente. Pode ser aquela velha aí dar uma pracinha, passear para andar uma... né, uma caminhada, um bate-papo, um piquenique no parque, qualquer atividade que a criança ela tenha esse contato ao ar livre, né, que a gente estimula o nosso olho a olhar para longe e aí tira essa acomodação.
2: Entendi. O problema é quando você fica assim com um horizonte muito de visão muito pequeno.
3: Exatamente.
2: É importante que a gente também olhe em outras distâncias. Mas o adulto, você falou das crianças. Mas no adulto não existe esse risco, então, de desenvolver uma miopia?
3: Não, esse risco ele é mais nas crianças, né? Então, a gente tem que tentar preservar a saúde das crianças nesse ponto.
2: Sim.
3: E aí, a gente tem até, assim, no manual de pediatria, uma recomendação mais ou menos de tempo de tela por faixa etária. Então, crianças até 2 anos, a recomendação é 0 telas. Aí, de 2 aos 5, a gente libera 1 hora por dia. Depois, dos 5 ali em diante, 2. E aí, depois, o ideal seria que a gente passasse, no máximo, 3 horas por dia diante das telas, o que está bem longe de uma gama grande da população, né? E para as crianças, uma mensagem que é importante é que quanto mais próximo a tela do olho, pior. Então, assim, a gente sabe que, às vezes, para os pais, né, é um escape. A criança, às vezes, o pai precisa fazer uma reunião, uma família que está em home office, e para fazer um almoço, enfim. A gente sabe que, às vezes, a gente precisa de uma ferramenta ali para distrair o nosso filho. E aí, assim, nesse cenário, estando num ambiente que possa ser uma opção, é melhor ligar a televisão do que dar celular na mão
2: da criança. Da televisão. A televisão é menos nociva para os olhos
3: do que o celular e o tablet.
2: Que ficam mais pertinho, né? Mais em contato. E o celular mais ainda, ou não?
3: O celular e o tablet, de uma maneira geral, as crianças elas usam na mesma distância, que é a distância que a gente usa de leitura, que é ali 35, 33 centímetros, né? Então, o ideal é a gente deixar mais distante mesmo, né? Então, a TV sempre tem uma distância mais adequada do que o celular e o tablet.
2: É, que ficam encostados. Doutora Alexia, e quando o olho dá uma tremida? O que, quer dizer isso?
3: A maioria das vezes é por estresse.
2: Estresse,
3: tá?
2: Né?
3: Então, assim, eu sempre costumo falar para os pacientes. A gente primeiro, claro, tem que, o estresse ele tem que ser um diagnóstico de exclusão, né? Então, primeiro tem que examinar o paciente, garantir que não tem nada de alterado para eu poder falar para ele que aquilo pode ser por estresse, né? Então, assim, a maioria dos casos é estresse. Então, é importante a pessoa tentar reparar se ela tem algum outro sintoma associado, se ela percebe que isso vem associado a algum outro sintoma de estresse ou não. E, claro, né, checar com o médico se está tudo bem.
2: Porque pode ser um problema.
3: Pode. Algumas doenças, elas podem dar esse espasmo da pálpebra, que aí confunde com um tremor. Então, por isso que a gente recomenda essa avaliação.
2: A Isaura Ferreira, para fecharmos aqui, pergunta: com que frequência devemos fazer consulta com oftalmologista?
3: De uma maneira geral, uma vez ao ano, tá? E aí, de acordo com algum histórico familiar ou alguma doença que o paciente tenha, a gente pode recomendar visitas um pouco mais frequentes. Mas o check-up, uma vez ao ano, está suficiente, de uma forma geral.
2: Muito bom. Ai, ai, ai. É, não sei se vai... Rapidinho aqui, o Josney pergunta por que arde o olho. Eu acho que ele está se referindo à tela, né? É porque não piscamos, né? E aí resseca, é isso?
3: Exatamente.
2: Aí, aprendi, que ela falou no comecinho da entrevista. Muito bom, é isso. Então, prestar atenção para piscar o olho, né? Nos hidratar.
3: Beber
2: bastante água. Basicamente, né? E dar uma segurada na tela. Isso já é mais difícil, né, doutora?
3: É. Tentar fazer uma higiene das telas, evitar os ventos direto no olho, beber bastante água. E para quem está com sintoma mais acentuado nesse tempo mais seco, um umidificador de ambiente pode ajudar também.
2: Boa, e cuidado com esses lubrificantes clareadores, porque eles fazem mal, né, gente? Nem tudo vale a pena para a gente ficar bonita. Às vezes faz mal, melhor não. Doutora Alexia, muito obrigada, viu? Boa noite.
3: Sheila, obrigada, uma boa noite.
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0: Não.
1: Claro, é um disco muito importante porque é o primeiro disco, é o segundo disco do Caetano feito no exílio, um exílio duríssimo, né? Enfim, o Caetano é mandado junto com Gilberto Gil para fora do Brasil, depois da prisão deles em 69. E o Caetano faz esse disco com uma banda, um disco de banda do Caetano. E é sempre muito importante na carreira do Caetano. O Caetano teve várias bandas ao longo da carreira dele, mas essa é a primeira banda assim que ele forma. E é uma banda incrível, né? Jardes Macalé, Tuti Moreno, Áureo de Souza e Moacir Albuquerque. É uma banda assim fenomenal. E eles fazem esse disco de forma coletiva em Londres. É um disco que é gravado ao longo de 4 sessões, praticamente ao vivo. Gravado no segundo semestre de 1971. E é um disco que ele se destaca muito por trazer várias colagens, vários procedimentos criativos em que o Caetano pega trechos de músicas de outros artistas, canções tradicionais do Recôncavo, música de capoeira. O Caetano mistura tudo isso num caldo riquíssimo, riquíssimo, e forma o Transa, né? Que é uma grande, enfim, é o que eu chamo de um disco mapa do Brasil. É como se o Caetano estivesse fazendo uma operação cartográfica ali, né? Delineando um Brasil íntimo dos afetos dele.
0: E ao mesmo tempo também com repertório em inglês, né?
1: Sim, é um disco que é gravado em inglês e em português, né? O mais talvez em português do que com trechos, né, de músicas em português, mais do que no disco anterior, que foi lançado em 71, o Transa é de 72, do começo de 72, que é lançado. E o Caetano mistura inglês com português, tem rock, tem reggae. É uma grande mistura, assim, é bem interessante.
0: É isso. Bom, Matheus Baldi, mestre em Literatura, Cultura e Contemporaneidade pela PUC do Rio, lançando o livro Caetano Veloso Transa, que integra a coleção O Livro do Disco, da editora Cobogó, aqui com a gente. Bom, Baldi, hoje o noticiário está tão quente, a gente vai ter pouco tempinho. Então, vamos direto para sua pesquisa.
1: Tudo
0: Como
1: bem.
0: foi seu trabalho para fazer o livro, né? A que fontes você recorreu?
1: Eu recorri muito aos jornais, revistas, hemerotecas, mas também livros que foram escritos pelo Caetano, né? O Verdade Tropical e o Alegria, Alegria foram dois livros fundamentais na pesquisa. Eu recorri também, a depoimentos, né, de 4 pessoas que estiveram ali em Transa. Então, eu conversei com Jardes Macalé, eu conversei com Tuti Moreno, eu conversei com Péricles Cavalcante, que não está no disco, mas tem uma história muito particular envolvendo a citação do reggae no Transa. E conversei com a Ângela Rorô também, né? O Tuti Moreno foi o percussionista. Jardes Macalé é diretor musical, toca violões, toca até guitarra. E a Ângela Rorô toca gaita na
0: Toca
1: última faixa,
0: gaita.
1: Nostalgia.
0: Então,
1: Toca gaita.
0: maravilhosa. Verdade. E é bom, mas você conseguiu, você falou com a Ângela também, com a Ângela Rorô, é isso?
1: Falei com a Ângela e todos os quatro foram assim gentilíssimos, falaram tudo que assim, tudo que eu perguntei, eles se dispuseram a responder. Foi muito bom porque me deu uma visão global, não só do disco, mas também de como era o clima entre os brasileiros que viviam no exílio, né, que viviam fora do país no período mais repressor da ditadura militar. Então foi muito interessante conversar com eles todos, e foi uma pesquisa que eu desenvolvi. Foi a minha pesquisa de mestrado, né? Então teve todo um cuidado acadêmico ali, pesquisa, enfim, foi desenvolvido no âmbito do meu mestrado. Então, enfim.
0: Sim, tem todo o cuidado e os protocolos de uma pesquisa acadêmica, né, Matheus Baldi? E o que é esse ambiente que você conseguiu apreender das entrevistas, né, desses músicos no exílio, num momento em que o país estava passando por uma ditadura militar, fazendo música em contato com essa cultura cosmopolita de Londres e ao mesmo tempo buscando as raízes brasileiras, né? Que é o que o álbum Transa reflete. Como é?

0: essa atmosfera que eles contaram para você?
1: É muito de música, fazer música, tocar muita música, ir a muitos shows, apreender aquele caldo efervescente, aquela cultura efervescente da Londres do começo dos anos 70, né? Final dos anos 60, começo dos anos 70. Então, eram brasileiros fazendo, muito interessados em fazer arte, em fazer sua música, e eles, dentro da casa lá de Gil e de Caetano, tinham muita música. Eles tocavam muita música o tempo todo. Todos eles foram meio... os quatro com quem eu conversei foram meio unânimes nisso, assim, de que eles chegaram, já iam fazendo música, já iam tocando juntos, já iam se enturmando. Um ambiente muito efervescente de criação, realmente.
0: Imagino. Bom, tudo isso... E mais no livro Caetano Veloso, Transa, é o livro escrito pela Matheus Baldi, que está aqui conosco. O livro integra a coleção O Livro do Disco, da editora Cobogó, em que se escolhe um disco, no caso aqui o disco Transa, né? E fala-se bastante sobre ele, e aí é interessante ler e ouvir também simultaneamente o álbum, né? Para entender a dimensão desse trabalho. Muito bom, Matheus, muito obrigada, viu? Parabéns pelo livro.
1: Muito obrigada, Tânia, muito obrigada a todo mundo que está nos ouvindo.
0: Ali, Matheus Baldi, que é mestre em Literatura, Cultura e Contemporaneidade pela PUC do Rio, e a pesquisa de mestrado dela, como ela dizia, justamente sobre esse álbum, né? Que é o álbum Transa. Aí, ó. A gente abriu com o Caetano cantando em português a música Triste Bahia. E aqui em inglês, porque é um álbum dele no exílio. Ele lá em Londres. E aí já é um Caetano. Isso é década de 70, né? Foi gravado em 71. Aí você vê, já é um Caetano mais intimista, já é um Caetano menos tropicalista, né? No sentido assim. Menos histriônico, né? Como era no movimento tropicalista. Tem um exílio, tem uma dor aí, tem uma nostalgia do país e ao mesmo tempo contato com a cultura cosmopolita de Londres. É isso. Tem mais uma música também aqui com a gente, né? Vamos fechar com It's a Long Way. Essa acho que é a que ficou mais conhecida, talvez, do álbum Transa. Temos aí, né, cadê?

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15: Vamos falar sobre os riscos à saúde provocados pela demência. Uma pesquisa apontou que a demência aumenta 2,6 vezes o risco de morte entre idosos brasileiros. Vamos entender. Estamos aqui com a doutora Cleusa Ferri, médica psiquiatra, pesquisadora do Hospital Alemão Oswaldo Cruz. Doutora Cleusa, muito boa noite.
16: Olá, boa noite, Tânia. Prazer estar aqui com vocês.
15: Muito obrigada, igualmente. Eu queria entender por que a demência aumenta o risco de morte. Qual a relação?
16: Então, a demência, ela é uma condição que ela evolui com o declínio tanto da cognição como da funcionalidade. Então, a pessoa vai perdendo, né, algumas habilidades, mas também vai tendo a saúde deteriorada. Então, ela encurta, de fato, a sobrevida das pessoas, né?
15: A saúde, de uma forma geral, ou pela falta de cognição, a pessoa não se cuida, não toma determinados cuidados.
16: Também tem isso, mas na realidade a própria doença degenerativa também traz esse encurtamento da vida por várias razões. Na medida em que você vai perdendo a funcionalidade, você também vai deixando de fazer atividade física, você vai deixando de se alimentar adequadamente, você vai tendo ali consequências também para a saúde que são importantes, né?
15: Que coisa, né? Porque é um conjunto. E no momento em que a cognição não está funcionando, isso vai também afetando o corpo. Passa pela cognição, é isso?
16: Isso, mas também isso que eu falei, né? Na realidade, as pessoas já têm um risco, já têm doenças crônicas, né? Como hipertensão arterial, diabetes. A gente já sabe que todas essas condições físicas, elas são já aumentam, né, o risco para as pessoas desenvolverem demência, tá certo? Então, a pessoa, às vezes, com demência, já tem uma saúde mais debilitada. E aí, com a condição, né, da demência que evolui dessa forma que eu estou te falando, né, é uma doença progressiva, né, degenerativa na maioria das vezes, a pessoa vai evoluindo então para uma pior aí da saúde de uma forma geral, né? É, e aí a gente sempre diz, né, que na realidade mesmo aquilo que a gente fala que é bom quando a gente está bem de saúde, também é bom quando você não está bem de saúde. Então, mesmo para uma pessoa, né, que está com a condição, é importante a atividade física, uma boa alimentação, né, não estar isolado socialmente, né, então, ser engajado,
6: que aí nesse caso
16: estar
6: precisa
16: ativo,
6: de um apoio, né?
16: Com certeza, a própria estimulação cognitiva mesmo, né, da pessoa, e ali tentando, na realidade, fazer com que o que ela tem de bom seja não só preservado, mas estimulado para ficar bem, né, o mais tempo possível.
6: Agora, doutora Cleusa Ferri, existem tipos variados de demência? Não, o Alzheimer é um deles?
16: Sim, é uma das condições, é a mais comum, né, mais ou menos 60%, 70% dos casos, mas a gente tem outros tipos de demência também, frontotemporal, de corpos de Levy, tem vários outros tipos, mas a mais comum é a doença de Alzheimer.
6: É a doença de Alzheimer, e a gente consegue identificar e importa identificar, muda alguma coisa, existe algum tratamento, alguns protocolos específicos dependendo da demência?
16: É, com certeza. A gente sempre diz que é muito importante, né, o diagnóstico feito, que eu chamo de diagnóstico oportuno, né, feito quando a pessoa realmente já está ali procurando por ajuda, que isso seja identificado e ela possa receber o cuidado e o que a gente tem hoje para oferecer. E elas são diferentes, elas têm características assim, diferentes, mas a gente pode dizer que de uma forma geral alguns sinais de alerta, né, para as pessoas ficarem atentas, porque uma dos grandes problemas que a gente tem é o subdiagnóstico mesmo das demências, por conta de vários fatores, né? Inclusive a falta de conhecimento da população, da sociedade de uma forma geral, e também, obviamente, né, procurar ajuda e achar um serviço que esteja preparado, né, capacitado para fazer ali aquela identificação. Mas aí sinais como o mais comum, claramente, né, é a perda de memória, o declínio da memória, mas também tem outros sinais. A pessoa pode passar a ter ali dificuldade para executar tarefas que eram muito fáceis e muito simples, né? Às vezes problemas de linguagem, não achar as palavras como achava anteriormente. Então tem vários sinais aí que é importante que as pessoas prestem atenção se há alguma coisa que a pessoa não tinha antes e passou a ter, para que ela possa procurar ajuda, né, receber o diagnóstico.
6: Que as difere exatamente? Ou é a gravidade, o período de progressão, né? Ou, no caso,
16: elas se diferem, sim, nisso que você está falando, tanto no tempo de progressão, como também nas características iniciais e como ela evolui, né, a sintomatologia, porque, em geral, com a progressão da doença, ela evolui de um estágio mais leve, vamos dizer assim, que a pessoa ainda consegue fazer as atividades diárias, né, e ter uma certa independência, para um estágio, né, para uma progressão, para sintomas, por exemplo, neuropsiquiátricos. E algumas das demências têm uma vamos dizer assim, uma proeminência maior desses sintomas neuropsiquiátricos, né, alucinação, delírio, etc.
6: Ah, porque a perda de memória é comum a todas, é isso? É assim que começa?
16: A perda de memória é a mais comum, é o sintoma mais comum.
6: Começa a perder a memória, dura que a gente vai perdendo memória mesmo, né?
16: Nem sempre é o primeiro sintoma. A pessoa pode, na realidade, ter outras sintomatologias antes, né, até da perda de memória.
6: Por exemplo?
16: É isso que a gente está falando, né? Às vezes, assim, por exemplo, se perder, não deixa de estar relacionado com memória, né? Também se perder, mas, por exemplo, não conseguir fazer, por exemplo, seguir uma receita, né, de bolo, fazer atividades que eram comuns e fáceis da pessoa fazer, e aí ela passa a ter ali.
6: Não consegue organizar o pensamento.
16: Isso, até
6: se situar no espaço.
16: Fazer uma conta, né? Fazer, lidar com as suas próprias finanças, por exemplo.
6: Sim, são sinais. Na medida em que a gente vai envelhecendo, doutora, aí a senhora me disse se é verdade, a gente vai perdendo um pouco essa prestreza de raciocínio, não é isso? Independentemente de termos uma demência?
16: Isso, então é muito importante, né, a gente poder fazer essa distinção, né, Tânia, porque uma das coisas que eu falei agora há pouco é que você, que leva muito, né, ao subdiagnóstico é a falta do reconhecimento e do conhecimento da própria sociedade, né, a família não percebe, a própria pessoa não entende direito o que está acontecendo com ela, né, então é muito importante que ela que as pessoas tenham esse conhecimento, né, para elas procurarem ajuda e fazer essa distinção do que é de fato é alguma coisa para se preocupar e o que é um declínio, né? As pessoas envelhecem, elas têm de fato um declínio, mas não aparece dessa forma como a gente estava falando, né? Então, a gente conhece, né? E talvez você conheça pessoas que têm 90, que têm 80 e que não têm, né, essas dificuldades que a gente está falando, que ainda conseguem fazer um bolo, que conseguem, não esquecem o fogo ligado, né? Não se perdem num caminho que elas já estão habituadas, né? Então, isso são sinais que se fala, peraí, né?
6: Interessante.
16: Isso é
6: Eu
16: diferente, então
6: associava
16: vamos
6: tudo à
16: procurar
6: memória,
16: ajuda.
6: mas não é, né? Não
16: Não
6: é
16: é
6: só
16: só
6: a
16: memória.
6: memória. Interessante.
16: Exato. E o procurar ajuda é muito importante, né? Porque daí você, inclusive para o alívio, porque as pessoas percebem que tem alguma coisa errada e procurar um profissional é importante, porque aí ela consegue entender o que está acontecendo. Inclusive para descartar que não seja, né? Não para fazer necessariamente um diagnóstico, até para o alívio e entender que
6: Sim,
16: aquilo ali
6: é um
16: faz parte,
6: processo.
16: talvez, o que ela precise é de ser mais estimulada, né?
6: Agora,
16: Em todos os sentidos,
6: sim.
16: né?
6: Doutora Cleusa, uma vez identificado o diagnóstico de demência e sabendo exatamente que tipo de demência, o que que se pode fazer? É possível, mudar a progressão ou pelo menos o ritmo de progressão?
16: Primeiro, vou falar de vamos dizer, intervenções não farmacológicas, né? Você pode fazer estimulação cognitiva, que tem aí evidência, né, de que ajuda, principalmente nos estágios iniciais, né, da doença. E a gente tem alguns medicamentos, os mais tradicionais que a gente tem, né, são os medicamentos anticolinesterásicos. Tem havido e aparecido agora alguns medicamentos novos, né? Mas que eles são muito específicos para pacientes no estágio bem inicial e com características muito particulares. Então, a gente está num momento importante até de novas, né, de inovações em relação ao tratamento, em relação ao próprio diagnóstico, né, com biomarcadores. Eu digo que a gente está no início de uma revolução, sabe? Mas a
6: Que
16: gente ainda
6: bom.
16: não chegou lá, né? Mas estamos avançando.
6: Doutora Cleusa, muito obrigada, viu, pela entrevista.
16: Um prazer estar aqui. Abraço.
6: Um
16: Tchau.
6: abração. Doutora Cleusa Ferri, médica, psiquiatra, pesquisadora do Hospital Alemão Oswaldo Cruz, falando sobre demência. Já que estamos envelhecendo, fiquemos atentos aos sinais de demência e, sobretudo, como preveni-los, né?
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6: Está saindo o segundo volume da coleção Protagonistas, que reúne relatos de mulheres. Essa nova edição mostra a trajetória de mais de 80 mulheres. E nós estamos aqui com a jornalista Fernanda Amorim, que é uma das organizadoras e também coautoras do livro. Fernanda, bem-vinda. Boa noite.
5: Boa noite, Tânia. Tudo bem? Prazer falar com você.
6: Ah, prazer é nosso. Fernanda, dá uma situada pra gente. O que é a coleção Protagonistas? Quando saiu a primeira edição? Conta pra gente. Faz um resumo.
5: Bom, claro. Vamos lá. Primeiro livro, né? O livro Protagonistas, ele foi lançado exatamente em setembro do ano passado. No dia 9 de setembro do ano passado. E agora, também ontem, 9 de setembro, a gente lançou o segundo volume, né? Desde o início, essa coletânea, né, esses dois livros, eles têm como propósito, Tânia, trazer o protagonismo feminino aí, de que forma? Com histórias reais de mulheres, com muita verdade, com muita coragem, que elas contam superação das suas vidas no sentido de carreira profissional, transição de carreira, ou mesmo algumas que fugiram de situações de violência doméstica, mulheres que, enfim, assumiram o protagonismo da sua vida, se superaram e hoje têm, de fato, a direção aí da sua vida, né? Então, ele tem esse propósito de uma forma muito clara, muito verdadeira, trazer essas histórias para que outras tantas mulheres se inspirem e acreditem que é sempre possível assumir o lugar que elas querem na sua própria vida e não terceirizar essa responsabilidade para os outros.
6: Muito,
5: né?
6: Bom. Níveis variados, né? Como você falou, não só profissional, mas todos.
5: São histórias, assim, exatamente. Então, assim, tem histórias divertidas, tem histórias, isso tanto no 1 quanto no 2, né? Então, tem histórias divertidas, tem histórias de mudança de carreira. Por exemplo, né, tanto no 1, uma das coordenadoras também do 1 e do 2 também é a Cristiane Pelágio, né? Então, ela conta justamente, por exemplo, no livro 1, que a bisavó dela é a inventora do brigadeiro. Então, é uma história super doce, contando sobre como é que o brigadeiro entrou na vida da bisavó dela, mas com traços de empreendedorismo gigantescos. A gente tem histórias de mulheres que, infelizmente, atravessaram questões como feminicídio. A gente tem pessoas que mudaram completamente de carreira. Ou seja, é uma diversidade em vários aspectos esse livro, tá?
6: Legal. Mas todas com essa característica de assumir o protagonismo da vida, da própria vida.
5: Exatamente,
6: né? A coragem de falar, não, as rédeas estão nas minhas mãos, apesar das dificuldades todas. Agora, Fernanda, eu imagino que delícia seja ter acesso a essas mulheres, a essas histórias. Como é que vocês fazem? São 5 organizadoras, né? Como é que vocês chegam a essas mulheres, descobrem essas histórias, escolhem as histórias para o livro? Como é que funciona?
5: Depois do Protagonistas 1, foi muito engraçado que a gente começou a receber muitos contatos de mulheres querendo contar suas histórias, né? Porque a gente percebeu também, Tânia, que, assim, ao contar uma história, a gente começa a encorajar outras mulheres a contarem a sua história também. Porque, na verdade, toda mulher, sem exceção, na verdade, todo mundo, não só as mulheres, tem uma história incrível para contar. Mas, às vezes, por uma questão de vergonha, será que eu vou me expor demais contando a minha história? A gente deixa isso para um segundo momento, né? Então, primeiro, já vieram ali algumas mulheres querendo realmente contar a sua história. Mas o que a gente faz? Somos em 5 coordenadoras do volume 2, né? Então, eu, Cristiane Pelágio, Liliane Rocha, Maíra Donite, Carol Dostal e também a Bianca Brandão, que é a editora do livro. Então, a gente utiliza sempre do nosso ciclo de mulheres que a gente conhece e a gente vai garimpando. Uma mulher conhece outra e fala, olha, essa tem uma história incrível. Não valeria a pena a gente levar para esse livro? Então, a gente faz toda uma curadoria de conhecer a história dessas mulheres, de entrevistá-las, de saber se faz sentido ou não que aquela história esteja, e normalmente faz. Acho que a gente nunca vetou uma história, né, de forma alguma, mas garantindo que a gente tenha ali a pluralidade de assuntos, de perfis. Uhum. Só para você ter uma ideia, quando a gente está falando de volume 1 e volume 2, a gente tem histórias de mulheres que vão dos 19 aos 80 anos.
6: Ah, que ótimo.
5: Então é um universo gigantesco, realmente.
6: Que ótimo, que maravilhoso. E aí você falou, né, não só mulheres, mas pessoas em geral se superam. Mas o foco do livro, da coleção Protagonistas, o foco está nas mulheres.
5: O foco das histórias está sempre nas mulheres. A ideia é justamente que as mulheres contem as suas histórias e inspirem outras mulheres, uhum, a também contar as suas histórias e assumir o seu lugar de protagonista.
6: Yeah. E aí é escrito em primeira pessoa, não é isso?
5: Primeira pessoa, sempre. Então, elas, cada uma das mulheres...
6: Elas que escrevem?
5: Elas que escrevem, tá? Então, sempre em primeira pessoa, cada capítulo é a história de uma das mulheres contada sob o seu ponto de vista.
6: Muito bom. Protagonistas, no segundo volume, já vi que vocês vão fazer vários volumes, né?
5: Então, porque olha só, no primeiro nós tivemos 65 mulheres. O segundo já foram 93.
6: 93? Eu falei mais de 80, 93. Mais de 90, então.
5: É bem mais, 93 mulheres. E assim, já tem um monte de gente falando, quando chega o Protagonistas 3? Porque realmente é muita gente querendo contar a história. E é o que eu te falei, é contagiante, Tânia, é uma coisa incrível. E a gente percebe isso por meio do livro e por meio de rodas de conversa que a gente faz também sobre isso com as autoras. Isso vai contagiando. E cada vez mais a gente vai tendo mulheres aí querendo estar junto com a gente nesse projeto.
6: É muito bom, porque as pessoas contarem a sua história, mas também para quem está lendo, inspirar, né? Porque às vezes você está ali num dilema, você está obedecendo ali umas... Né, cumprindo certos papéis que não te cabem mais. Aliás, eu quero falar sobre a sua história. Essa história que você conta nesse livro é interessante, que é um pouco isso, né? Seguindo um modelo que você fala, não tá cabendo para mim. Aí você fala, quer saber? Vou me inspirar nessas mulheres, vou fazer diferente, né? Vou fazer do meu jeito, né?
5: Isso. E sem dúvida, né? Uma coisa que é muito interessante é dar voz. Por exemplo, no 1, a gente tem uma história, e a gente tem no 2 também, é que são várias facetas, que é muito legal também. Em alguns casos, a mesma autora conta uma história no 1 e no 2. Então, por exemplo, a gente tem a história da Érica, né? Érica Bispo, que é uma história incrível. Ela viveu na extrema pobreza, morando muito próximo de um lixão, se alimentando realmente dos restos de comida que estavam ali dentro desse, né, no contexto que ela estava inserida. E hoje ela é uma empresária, dona de uma clínica de estética em Alphaville. E ela conta toda essa superação que ela teve. Então é muito legal, porque não é uma história simples, é uma história tão cheia de camadas, tão cheia de superação, né? Não é uma superação, você tem tantos momentos que, assim, é impossível ler e não se inspirar, te garanto isso.
6: Que coisa. Fernanda Amorim, e aí você, eu li seu texto da edição do volume 2, né? De Protagonistas, em que você fala da sua experiência, né? Como chefe, como líder, né? E que você seguia aquele modelo tradicional, que é um modelo mais masculino e tal, e que você começou a ver que aquilo não servia para você. E foi mudando, né? Foi criando um novo modelo de liderança. Como é que é isso? Como é que foi esse processo?
5: Exatamente.
6: E o que é a diferença entre esses dois modelos?
5: Olha, eu vejo muito claro que, assim, a liderança, e até um pouco disso que eu falo, né, no meu capítulo, que, assim, a gente não aprende a ser líder na mesma proporção que a gente vai adquirindo conhecimento técnico ao longo da carreira, né? Na verdade, a liderança se mostra pra gente, muitas vezes, sem uma... Pelo menos para mim foi assim, tá? Eu não quero generalizar de forma alguma, porque é a minha história. Mas sem você ter uma referência necessariamente feminina em quem se inspirar. Graças a Deus, Hoje a gente tem muitas mulheres, muitas líderes que a gente pode sim se inspirar, como por exemplo, né, a gente tem o prefácio da Luiza Helena Trajano, verdade, que sem dúvida nenhuma é uma baita fonte de inspiração. Mas quando eu comecei a minha carreira, né, e nós estamos falando aí mais de quase 20 anos aí que eu estou nessa questão de liderança, a gente não tinha tantas mulheres nesse cargo. Então a gente se via automaticamente produzindo o modelo masculino, mais autoritário, né? E ainda tem uma questão, a gente, como mulher, tem sempre que se provar mais, né? Muitas vezes a gente já está até à frente, tecnicamente, de um homem, mas a gente ainda tem que se justificar o tempo inteiro.
6: Sim, o pessoal duvida da nossa capacidade o tempo todo.
5: Exatamente, né? O tempo todo. Então, eu era jovem, eu tinha essa responsabilidade e não tinha muito com quem espelhar. Então, eu percebi que eu estava replicando um modelo que não era o modelo que eu acreditava, eu nunca acreditei nesse modelo. Só que eu acabei, em muitos momentos da minha carreira, sendo autoritária, sim. Eu perdi talentos que trabalhavam comigo justamente por questão disso, eu não sabia como ser líder, né? E isso sempre me incomodou. E um outro ponto também que sempre me chamou a atenção é que a gente fala muito, né, Tânia, em sororidade. Mas nem sempre ela é praticada, principalmente entre as mulheres, né? Essa coisa que uma mulher, em tese, dá a mão para outra, tem algumas maravilhosas que dão a mão e sim, que estão ali, mas nem todas. Então, eu me sentia muitas vezes dividindo os meus medos, e ao invés disso ser algo no sentido, estamos todas juntas construindo esse caminho, isso eu acabava percebendo que era usado contra mim de uma forma frágil, porque existia uma competitividade, porque ninguém sabia exatamente onde era o lugar de cada uma, né? Não é porque necessariamente era uma competitividade consciente, era porque ninguém sabia exatamente onde estar, né?
6: Sim. E o ambiente corporativo é pesado, né?
5: Pesado demais, né?
6: É competitivo.
5: Competitivo, alta performance, a gente tem que entregar, não tem espaço para muita coisa. E aí, nesse sentido, um dia eu me questionei, obviamente, que isso vem com a maturidade, né? Com toda experiência, quando você olha para trás e fala, peraí, eu não quero replicar, eu não quero ser mais uma, eu quero ser diferente. E eu comecei a olhar, né? E o título do meu capítulo é liderança vulnerável, né? Eu comecei a exercer justamente a questão da vulnerabilidade. Deixar de lado aquela questão de que para ser líder precisa ser infalível, perfeito, ter todas as respostas. E eu comecei a perceber que isso é maravilhoso, é muito rico. Você inspira pessoas, as pessoas querem trabalhar com você. Você forma outros tantos profissionais, você percebe a admiração. E aí eu resolvi realmente assumir esse risco e eu sou imensamente feliz hoje por ter justamente uma liderança muito mais humana, com altíssima entrega, com muitos resultados. Para trabalhar comigo a gente precisa sim ter, a régua é alta, mas ela é humana, não existe resultado meu, é resultado nosso, isso é muito gostoso.
6: É isso que eu ia te perguntar, se isso impacta na produtividade, né? Porque parte-se do pressuposto que precisa ser um rolo compressor para fazer o pessoal produzir. Não, existem outras formas. Inclusive, se a pessoa está mais feliz, acho que ela produz mais, né?
5: Com toda certeza. Você sabe que quando eu entrevisto alguém para trabalhar na minha equipe, essa é uma pergunta que eu sempre faço. Você é feliz? Porque a gente passa tanto tempo trabalhando, né? Cada vez mais, hoje, a gente sabe, inteligência artificial, esse excesso de informação já é tão pesado, né? O ambiente corporativo sempre foi muito exigente, hoje ele ainda é mais pesado. Se a gente não tiver leveza, não tiver um pouco de bom humor e felicidade, aí não dá para sobreviver, né? Não tem quem vai entregar alta produtividade nesse contexto.
6: Sobre a sua história, né, como chefe e tal, e você descobriu um outro jeito. E aí, chefiar mulheres e homens, nesse sentido, dá na mesma? Ou é mais difícil chefiar homens ou mulheres?
5: Eu acho que dá na mesma, porque cada um é um indivíduo. Não dá para você padronizar, Tânia, falar, olha, eu vou agir exatamente igual. E justamente com esse olhar que eu te digo, né, mais humano, você tem que entender que nem todo mundo é igual. O que um motiva um não motiva o outro. Tudo isso é muito diferente, né? Sim. Então, é um exercício diário de olhar individualmente cada uma das pessoas da tua equipe. Não dá para padronizar e tratar todo mundo igual.
6: Tratar o indivíduo como um indivíduo. Muito bom.
5: Exatamente.
6: Aí, ó, a história da Fernanda Amorim é interessante. É uma das histórias, uma das 93 histórias inspiradoras das mulheres que fazem parte do livro Protagonistas, que está no segundo volume, reunindo aí relatos de mulheres protagonistas da sua vida, dos mais diversos tipos de situações, né? Uma pluralidade muito grande. Fernanda, em um minutinho, quer deixar algum contato para o pessoal acompanhar as novidades da
5: claro,
6: de vocês?
5: Claro, com certeza. A gente, né, só um ponto que é super importante eu te contar. Nós fomos best-seller antes do lançamento. O volume 1 foi best-seller 10 dias após o lançamento. Ontem, antes de lançar, nós já conseguimos o selo de best-seller. Então, realmente, está um baita sucesso aí.
6: Sucesso!
5: Com certeza.
6: Parabéns.
5: Sucesso total. Obrigada. E aí, claro, né? Então, onde é que o livro está à venda? Ele está à venda na Amazon, na Livraria da Travessa, no site da Magalu e no site oficial do livro, que é o livro Protagonistas, .com.br. E a gente também tem as nossas redes sociais, Livro Protagonistas. Então, quem tiver interesse de contar a sua história, quiser compartilhar, é só nos procurar.
6: Boa. Fernanda Amorim, muito obrigada, viu? Beijo.
5: Eu é que te agradeço. Beijo grande.
6: Valeu, jornalista Fernanda Amorim, uma das organizadoras e coautoras do livro Protagonistas, que reúne histórias de mulheres, histórias reais de mulheres.
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6: Vamos agora falar de saúde um pouquinho. Vamos entender a intolerância à lactose e a alergia ao leite, que não são a mesma coisa. Nós vamos entender justamente as diferenças. Nós estamos aqui com o Dr. Eric Pereira, gastroenterologista e endoscopista. Dr. Eric, bem-vindo. Boa noite.
32: Boa noite, Tânia. Boa noite a todos os ouvintes. Muito obrigado pela oportunidade de falar sobre esse tema tão frequente que impacta tanto na qualidade de vida das pessoas.
6: Sim, é frequente. Muita gente nem tem ideia, né? Agora, são diferentes, né? Intolerância à lactose é uma coisa, alergia ao leite é outra coisa, né? O que é cada uma delas? O que as distingue, doutor?
32: A intolerância à lactose é um processo, é uma alteração no processo digestivo. A lactose é o carboidrato do leite. É como se fosse, em uma linguagem simples, é o açúcar do leite. Quando a gente tem uma dificuldade de metabolizar, de digerir esse açúcar, a gente vai ter os sintomas. Por quê? Porque a lactose, na verdade, ela é a junção de dois outros carboidratos, que é a glicose e a galactose. Quando elas estão juntas, formam a lactose. Só que a lactose é muito grande, ela não consegue ser absorvida pelo nosso intestino. Então, a gente precisa de um processo enzimático para ir quebrando essas ligações, liberando em moléculas menores, que vão ser absorvidas. A alergia à proteína do leite é um processo inflamatório, um processo alérgico à proteína. Não é o açúcar, não é o carboidrato. E quem consome o leite quando tem a alergia à proteína do leite, pode até correr risco de vida, ao contrário da intolerância à lactose.
6: No caso da intolerância à lactose, falta essa enzima, é isso?
32: Isso. Naturalmente, a gente pode ir perdendo essa enzima no intestino. Aí, quando perde ao ponto de causar sintoma, a gente desenvolve os sintomas de intolerância à lactose.
6: Não é um processo alérgico. O processo alérgico é mais sério do que a intolerância à lactose?
32: Sim.
6: É. Porque
32: sim,
6: a alergia porque... é sempre perigosa, né?
32: É, e dependendo da gravidade, pode até fazer anafilaxia, que é uma reação alérgica grave que pode gerar parada cardíaca. Por isso, quem tem alergia à proteína do leite, o tratamento e o acompanhamento é totalmente diferente da intolerância à lactose.
6: Bom, e aí a pessoa que toma um leite e não se sente bem, como é que ela vai saber se o caso dela é de intolerância à lactose ou um processo alérgico?
32: Os sintomas em algumas pacientes podem ser os mesmos, só que na alergia ela pode desenvolver sintomas alérgicos clássicos, como coceira na pele, edema nos lábios, tosse, aquela sensação de que a garganta está fechando, e isso é um processo alérgico. Só que a intolerância à lactose, assim como a alergia à proteína do leite, também podem dar sintomas abdominais, distensão, gases, sensação de estufamento, às vezes enjoo e até diarreia, tá? Só que o diagnóstico das duas é feito de forma diferente.
6: Como é que é feito o diagnóstico?
32: Bem, na intolerância à lactose, a gente tem alguns exames mais simples. Por exemplo, o teste de intolerância oral à lactose. Você vai dar o leite, na verdade a lactose, equivalente a uma quantidade de leite, para a pessoa beber. E antes dela beber, você vai ver a glicemia dela, a glicose no sangue. Se depois que ela beber, essa glicose subir, é porque ela absorveu. Se ela absorveu, é porque ela digeriu. Então, ela não tem intolerância à lactose, entendeu? A alergia à proteína do leite, aí pode ser feita através de testes alérgicos, como aqueles de pele. Aí é um imunologista que vai ter que lidar mais. Ou até com a pesquisa da IgE, que é um tipo de anticorpo voltado às proteínas do leite.
6: Sim, que aí põe em contato com essa substância para ver se o corpo reage, aqueles testes de alergia, né?
32: Também.
6: Também. Ah, tá.
32: Isso.
6: Também. Mas tem um específico sobre o leite, sobre a lactose.
32: O leite você pode fazer tanto no sangue quanto aquele da pele.
6: Ah, tá.
32: Tá? Só que assim, a história do paciente muitas vezes vai ser muito mais fidedigna. Por exemplo, tem gente que é tão alérgica ao ponto de que, por exemplo, um marido bebeu leite, aí a boca entrou em contato com a proteína.
6: Sim.
32: Se ela levar um beijo do marido na bochecha, fica a marca dos lábios deles ali coçando.
6: Caramba.
32: E ali entrou em contato. Então, existem graus diferentes de
6: alergia.
32: Então, num caso desse, você já pode dizer, olha, você pode ter alergia à proteína do leite.
6: Uau! A Isara Ferreira pergunta, o chamado leite vegetal também pode causar intolerância ou alergia, mas aí não é lactose, né? Não tem lactose.
32: Não.
6: Aí é outra história, né? É a lactose que causa alergia.
32: Não, a lactose é o carboidrato. A lactose causa a intolerância.
6: Sim.
32: Se a pessoa não digere bem.
6: Sim.
32: A proteína.
6: A alergia é o quê? É o leite? É o conjunto do.
32: Não, a alergia é a proteína. Proteína é um componente diferente do açúcar, que é o carboidrato.
6: Entendi. E é a proteína,
32: entendeu?
6: Que causa alergia.
32: Exatamente. Alergia à proteína do leite e intolerância à lactose.
6: Que é o carboidrato.
32: É que a gente mistura.
6: Sim.
32: As pessoas confundem, realmente.
6: Entendi. Bom, mas na prática, cada um dos dois vai ter esses sintomas a partir do contato com o leite e derivados, né?
32: Isso, exatamente. Exatamente. Aí, só que a história e os sintomas, você consegue já ali fazer uma triagem jogando, olha, isso é intolerância à lactose. É para a gente investigar nesse caminho. Por quê? Uhum. Porque se você faz o diagnóstico de intolerância à lactose, a pessoa pode continuar consumindo os derivados do leite. É só ela repor a enzima que falta no intestino dela. Entendeu?
6: Que ótimo.
32: E aí a enzima, essa enzima vai fazer o processo de digestão que ela tem a deficiência. Aí se ela, por acaso, não tomar enzima, ela vai ter os sintomas da intolerância, porque ela não fez a boa digestão daquele carboidrato. Tá? A alergia à proteína do leite, a pessoa não pode comer de jeito nenhum. Entendeu? Uhum. A proteína não pode entrar em contato com a pessoa, porque senão ela pode gerar alergia em graus, sim, variados de gravidade.
6: E tem pessoas que são mais ou menos alérgicas à proteína,
32: sim,
6: do leite? Ou a gente nunca pode prever? Uma pessoa às vezes tem uma reação alérgica leve, mas em um determinado dia, por alguma uma razão, pode ser uma reação mais severa.
32: Pode. Por isso que a gente exclui completamente.
6: Uhum.
32: E por isso que quando a pessoa vai num restaurante, por exemplo, ela tem que falar, olha, eu tenho alergia à proteína do leite, eu não posso ter nada de contato com nenhum derivado do leite.
6: Nossa, e é
32: porque
6: muito restritivo, né?
32: Isso, é bem restritivo.
6: Porque se a gente for pensar, muita coisa vai leite.
32: Sim,
6: né?
32: É uma
6: massa.
32: Qualidade de vida assim, bem complicada, porque querendo ou não, o hábito de comer é um hábito social, né? Então, às vezes, você fica tenso só na comida porque você ficou preocupado se teve um leite ali no componente ou não.
6: Exatamente. É, e aí, e tem muita subnotificação, doutor Eric, em relação à alergia, que já que estamos falando que a alergia é mais séria, né? É, tem muita subnotificação, as pessoas que têm alguma reação alérgica ao leite e não dão muita bola a isso e continuam consumindo?
32: Sim, porque às vezes não dá o sintoma clássico de coceira na pele, de ficar com as placas vermelhas. Pode ser às vezes um sintoma só abdominal e até confundir com intolerância à lactose.
6: Uhum.
32: Na verdade, muitas pessoas acham, ah, eu tenho uma gastrite, eu tenho uma má digestão. E quando você aprofunda um pouquinho a investigação, é muito comum você ter o diagnóstico de intolerância à lactose. Muita gente fala, ah, minha gastrite está atacada. Quando você vai ver, na verdade não é gastrite, pode ser uma intolerância à lactose, pode ser uma alergia à proteína do leite. O importante é investigar.
6: Sim, investigar. E se você tiver alergia ao leite, não tome nada, né, derivado de leite, não tome leite, não coma queijo, evite, para não ter,
32: exatamente,
6: nenhum problema. Né? Ainda que
32: é restritiva 100%.
6: Restritiva 100%. E se for intolerância à lactose, então você procura um médico, um gastro, e toma uma enzima,
32: isso,
6: que é o quê? É uso contínuo?
32: Você só vai usar quando você for comer alguma coisa com leite ou derivado. Por exemplo, café da manhã, vai tomar um café com leite? Você toma enzima. No almoço, vai comer um bife com batata frita? Não precisa, porque não tem leite nem derivado.
6: Ah, entendi.
32: É sob a demanda. Aí na janta, você foi comer um estrogonofe, leva creme de leite. Aí você vai e toma enzima. A enzima é de acordo com o que você está comendo.
6: Toma antes já preventivo.
32: Isso, porque quando você ingerir aquilo ali, a enzima já vai estar fazendo a digestão que falta no seu intestino. Entendeu?
6: Uhum. Entendi. Perfeito. E essa enzima não tem nenhum efeito colateral, nenhum problema?
32: É muito raro. Muito raro ter efeito colateral. São poucos casos descritos na literatura. É uma medicação bem segura. Bem segura mesmo.
6: Muito bom. Então é isso, fiquemos atentos. E os exames são facilmente realizáveis, acessíveis,
32: sim,
6: tanto de um
32: o
6: quanto
32: teste,
6: do outro.
32: Sim, é. Por exemplo, para intolerância à lactose, o teste de tolerância oral, ele é coberto pelo plano de saúde. É, só tem um, por exemplo, que é um teste respiratório. Esse o plano não cobre. Aí a pessoa paga particular, mas já é hoje em dia mais disponível. Os exames alérgicos, com uma boa consulta com um alergista, consegue orientar isso bem melhor também. Então, assim, o diagnóstico não é difícil, mas ele tem que ser pensado.
6: Bom, muito bem. Doutor Eric, muito obrigada, viu? Boa noite aí para o senhor.
32: Eu que agradeço. Boa noite a todos. Muito obrigado.
6: O Eric Pereira, gastroenterologista, endoscopista, nos fazendo aqui a distinção entre intolerância à lactose e alergia ao leite. São totalmente diferentes, ele explicou aqui pra gente, inclusive em gravidade, porque a intolerância à lactose causa um desconforto, mas não é nada muito sério. É um desconforto que é ruim, mas que pode ser resolvido tomando enzima, porque a pessoa que tem intolerância à lactose, como explicava aqui o doutor Eric, essa pessoa não tem uma enzima que faz com que o leite seja processado, vai, pelo corpo, falando aqui de forma leiga. Então, toma a enzima quando for tomar leite, comer queijo, enfim, derivados. No caso da alergia e no caso da intolerância à lactose, a lactose é o carboidrato, é como o açúcar do leite. No caso da alergia, aí a alergia é a proteína do leite. E alergia, processo alérgico é sempre muito preocupante, né? Porque um processo alérgico pode ser só uma coceirinha, mas ele pode evoluir do nada, né? E pode matar, inclusive, né? Fechar aqui a glote, a pessoa não respira e tal. Então, se for identificada a alergia ao leite, aí segundo o que disse aqui o doutor Eric, a dieta tem que ser absolutamente restritiva, porque a alergia, sim, causa muita preocupação. Então, se você não se sente muito bem com o leite, fique atento. É importante saber distinguir uma coisa da outra, né? Para saber exatamente o que fazer. E se for a intolerância, que é bem desconfortável, né? Dá gases, dá problemas intestinais, que o doutor Eric estava dizendo, que é justamente porque falta essa enzima no intestino. Aí é só fazer a reposição da enzima quando for consumir o leite, que se resolve.
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14: Estamos com o ator Edwin Luizzi, ele que tem muita história, são mais de 50 anos de carreira, muita coisa. O Edwin Luizzi está em cartaz com o monólogo Eu Sou Minha Própria Mulher, com direção de Erson Capri. Edwin, bem-vindo, boa noite.
15: Muito obrigado. Obrigado a você e obrigado quem está nos vendo, não é?
14: Ah, maravilhoso. Bom, esse espetáculo resgata uma história real que eu vou pedir para você contar para a gente, né? De uma travesti alemã que sobreviveu ao nazismo, à opressão também do regime comunista. Você já encenou esse espetáculo lá atrás, 20 anos atrás, né? Aliás, foi muito premiado e agora você está voltando. Então vamos lá, vamos começar do começo, né? O que é o enredo da peça? Conta pra gente.
15: O enredo é uma história verídica onde um autor de teatro, e isso tudo acontece em cena, o autor é personagem também, é real. O autor da peça, quando o Muro de Berlim cai, vocês devem lembrar, né? Em 89, ainda muita gente lembra, sim. Quando o Muro de Berlim cai, o mundo começou a conhecer o que era a Alemanha Oriental, porque era um regime muito fechado, ninguém sabia muito o que acontecia lá dentro, não chega a ser igual à Coreia do Norte, mas era muito parecido. Então aí vem as histórias, vem à tona as histórias. E esse autor, através de um amigo dele, que também é personagem na peça, esse amigo descobre a história de Charlotte von Malsdorf, que era uma travesti alemã que começou a se vestir de mulher com 15 anos de idade e que, com 13, 14, 15 anos, o nazismo já estava se instalando e os homossexuais eram perseguidos, iam para campos de concentração, acabavam mortos. Então, o que é interessante, como é que ela conseguiu sobreviver ao nazismo? E ela teve a infelicidade de, quando a Alemanha foi dividida em duas, depois da Segunda Guerra Mundial, ela ficou do lado que estava alinhado à União Soviética. Para quem não sabe, a Alemanha foi dividida em duas. Os aliados, né, da Segunda Guerra Mundial eram Estados Unidos, Rússia e Inglaterra. Então eles dividiram ao meio. O lado ocidental ficou alinhado aos Estados Unidos. É o que a gente chamava de Guerra Fria, né?
14: Uhum.
15: E o lado oriental ficou ligado à União Soviética. Bom, ela vivia no lado oriental, então veio o comunismo, que era outro regime que perseguia os homossexuais de uma forma brutal, brutal mesmo. Agora, eu contando isso para você e para o público que não viu, quando fala assim, meu Deus, uma peça que é sobre a Segunda Guerra Mundial, nazismo, comunismo, uma travesti, pensa assim, nossa, essa peça deve ser... Mas acontece que a peça é tão linda. E, ao mesmo tempo, essa personagem chamada Charlotte von Mazov, ela tinha uma alegria de vida e ela tinha muito bem-humorada. Então, a peça mescla o drama e uma parte de muito humor, porque ela é muito engraçada. Agora, o que é interessante nessa peça não é só a história. É como é que um ator, apenas um ator, consegue fazer 20 papéis ao mesmo tempo.
14: E esse ator é você mesmo.

0: talvez usasse mais. Hoje não, hoje já ela remete a uniforme de soldado, ela remete à feminilidade, à masculinidade, porque eu tenho que fazer vários papéis. Sim. Eu faço ela, que é uma homossexual, que se veste de mulher, mas eu faço vários heterossexuais, inclusive faço uma lésbica. Então, nossa, tem que ser muito básico. E tudo isso vai na voz, no temperamento gestual. Para cada papel, eu tenho 3 ou 4 gestos que o público identifica. Mas fica muito mágico, fica muito teatral. É muito bonito ver a mágica acontecendo. Como é que um ator sozinho consegue fazer tanta gente? Você sabe que outro dia me falaram assim, é o monólogo mais povoado que eu conheci na minha vida.
1: Imagino, né? Porque o monólogo, em geral, o ator está interpretando um personagem.
0: É, e eu contraceno com outras pessoas. Às vezes tem 3 pessoas em cena. Às vezes tem 2, às vezes tem 4. E eu tenho que fazer
1: todos. Você faz os diálogos fazendo todas as falas. E tendo que mudar instantaneamente. Você não tem nenhum... no ritmo, né? Quer dizer, tem uma cadência. Quer dizer, você sai de um personagem e entra no outro... instantaneamente.
0: Fora que ainda tenho sotaque alemão que eu tenho que fazer, falo em alemão na peça, que o público compreende perfeitamente, porque de acordo com a resposta ou a pergunta, a pessoa sabe o que está se falando naquele momento. É muito complicado para o ator, mas para o público é um deleite.
1: Maravilhoso! Nossa, que show, hein? Não à toa você foi premiado, né? Lá atrás, quando você montou pela primeira vez, e agora você volta. E como é que é voltar, Edwin, com essa peça que foi tão importante para sua carreira?
0: Você sabe que para mim foi uma maravilha, porque é claro que faz 20 anos que eu comecei a trabalhar nessa peça, 20 anos. Aí eu fiquei 2 anos, aí parei durante 18 anos. Nesses 18 anos, eu melhorei como pessoa, melhorei como cidadão, melhorei como ator, claro. E muitas coisas eu revi. Eu melhorei texto, eu melhorei a trilha sonora, eu melhorei a interpretação de alguns personagens, pus personagens, tirei personagens, porque eu sou o dono da peça, dono no sentido que eu sei o que é bom para a peça, uhum. Eu sei o que é bom para o público. Então, eu consegui fazer algumas mudanças.
1: Ah, então, mas então, essa peça, ela é um texto, esse ator que entra na peça e tal, ele existe, né? O escritor.
0: O autor existe,
1: quer dizer, você existe, partiu de um texto que existe, né?
0: É que existe. Ele é personagem, porque ele conta justamente... Porque, na verdade, é o seguinte, ele conhece a história dela, ele vai até ela. Ele, como ator da peça, ele vai até ela. Convence ela de fazer uma entrevista, e as entrevistas acontecem, e ele escreve a peça, mas ele tem dilemas. E ele fala comigo, eu não sei o que eu faço, porque o passado dela não é tão santa. Ela não é uma vilã, mas ela também não é uma heroína. Ela tem os seus pecados, porque ela teve que ser conivente com o regime comunista para preservar a vida dela. Mas ela falava, eu vou fazer só do jeito que eu quiser, do jeito que vocês querem, não. Porque ela tinha uma... Ah, o que é importante te contar é que ela conseguiu, com a guerra, as casas que eram destruídas, os judeus que eram deportados, os comunistas que mandaram várias pessoas embora da Alemanha, ela ia nas casas e roubava os móveis, e ela conseguiu fazer um museu, um grande museu que existe até hoje. E embaixo do museu, clandestinamente, ela fez um cabaré para a comunidade homossexual, cabaré clandestino, claro. Sim. E conseguiu sobreviver esse cabaré durante 30 anos. Como é que ela conseguiu isso? Isso é o fascínio da peça.
1: Que interessante.
0: Esse é um grande fascínio. Como é que ela viveu?
1: Personagem interessante.
0: Com uma alegria de vida, com uma força. Porque, na verdade, a Charlotte tem uma coisa muito interessante. Quando você fala em transexual ou travesti, a imagem que vem é de pessoas com muito brilho.

0: brilho, com muito glamour, né?
1: Uhum.
0: É a ideia inicial.
1: Sim.
0: Não sei se é um, não sei se é um pré-julgamento, um pré-conceito que a gente tem, mas se você fala travesti,
1: é,
0: você
1: nos
0: pensa
1: remete a
0: numa
1: essa
0: pessoa...
1: ideia, sim. Muito
0: Essa ideia.
1: brilho,
0: Ela
1: muita
0: não,
1: coisa. Não.
0: ela se vestia de preto, roupa simples, uma sainha, uma blusinha, bem simples, mas tinha um detalhe, é o colar de pérolas. Ela, a vida inteira, ela usou um colar de pérolas. Para ela era o máximo da feminilidade que permitia.
1: Que
0: Tanto
1: maravilha.
0: que a peça nos Estados Unidos, o cartaz é apenas um colar.
1: Maravilhoso, que era o símbolo da feminilidade dessa personagem, que é uma personagem real e que inspira o monólogo Eu Sou Minha Própria Mulher, que está em cartaz em São Paulo, no Teatro FAAP, e é interpretada pelo Edwin Luiz aqui com a gente. E aí você falou que você pegou agora para reensinar depois de 20 anos e fez algumas modificações, porque você pode, porque você está com direito sobre a peça, né? E o que que você mudou,
0: Não, não é só o eu estar com direitos. Eu sou o dono desses personagens.
1: Entendi.
0: Eu
1: Você
0: tenho
1: se
0: certeza que no mundo inteiro...
1: desse universo.
0: É, porque no mundo inteiro essa peça foi montada. Eu não acredito que os atores que fizeram tenham a mesma leitura que eu. Por exemplo, faço a tia lésbica com um gestual e uma voz. Eu faço a mãe com um gestual e uma voz.
1: Sim.
0: Os outros atores fizeram
1: claro,
0: diferente.
1: Cada um
0: Então,
1: se apropria de um jeito.
0: Eu comando isso. As
1: Entendi.
0: escolhas foram muito pensadas, muito trabalhadas. Eu ficava na minha casa inventando vozes, né? Tanto que uma vizinha minha fala, nossa, mas o teu elenco é enorme. Eu falava, não, sou só eu. Não, não, eu ouço muitas vozes
1: Legal.
0: Da tua casa. E era só eu.
1: Que legal. Mas
0: eu
1: então,
0: fiz muitas vozes.
1: O que você mudou foi isso? É, como interpretar os personagens? Ou também na história você fez algumas alterações?
0: Eu fiz algumas alterações. Por exemplo, para que o público entenda melhor o que ela passava no lado comunista, que demora para acontecer, porque o lado comunista era controlado pela polícia secreta mais tenebrosa do mundo, chamava Stasi. Mas isso era falado mais perto do final da peça. Então eu trouxe para o começo, eu montei um monólogo, dá um minuto e meio mais ou menos, tentando situar o público. Eu me apresento como autor, que não tem isso, né? Eu me apresento como autor, como é que essa peça chegou a mim, e falo sobre o regime comunista dos Stasi. O que acontece porque a peça terminava com o autor falando sobre o falecimento dela. À medida que eu faço ele falando no começo, a peça inteira passa a ser um flashback.
1: Uhum.
0: Entendeu? Porque
1: Sim.
0: Aí fica, ele conta no começo, começa a viver com ela, né? Começa a dialogar com ela,
1: uhum.
0: E no final ele está sozinho outra vez. É muito lindo, é muito bonito, é muito... As pessoas ficam enlouquecidas. Você sabe que em 2 semanas tem gente que já viu 2 vezes.
1: Eu imagino pelas camadas, né, de interpretação e de complexidade mesmo dessa personagem. Que maravilhoso.
0: É.
1: Muito bom, hein, Edwin Luiz? E, bom...
0: Obrigado mesmo.
1: E aí a gente...
0: Prazer estar falando com você, viu, minha querida?
1: Prazer é meu.
0: Prazer mesmo.
1: E aí...
0: Já tinha me falado muito bem de você, tô vendo que realmente você é uma... simpatia.
1: Ah, não fala assim que eu fico emocionada, imagina, ainda mais vindo de você. Muito bom, então o pessoal vai no Teatro FAAP, em São Paulo.
0: Isso.
1: Né?
0: De sexta a domingo.
1: De sexta a domingo?
0: Isso.
1: 3 dias seguidos, loucamente.
0: Você sabe que eu faço 3 dias e tenho que ficar de cama o resto da semana, porque o espetáculo mexe muito comigo, não só fisicamente, mas emocionalmente. Eu tenho um grau de entrega na peça. Se você tiver, me der o prazer de você assistir, você vai ver o grau de entrega que tem lá, é barra pesada.
1: Posso imaginar.
0: Eu só quero dormir depois.
1: Posso imaginar. 20 personagens, né, ali, tudo acontecendo ao mesmo tempo. Muito legal, uma honra falar com você, viu, Edwin? Parabéns pela sua carreira linda. E também pela
0: peça.
1: Um beijo, querido.
0: Um abraço imenso a vocês todos.
1: Ali, olha lá, o Edwin Luiz, ator, quanta história, hein? Nossa, muitas novelas, né? Já que. E teatro e tudo, claro. E cinema, mas ele é muito conhecido, né, do grande público pelas novelas. Você sabe que ele fez Escravizaura? Sabia? Ele fez Escravizaura lá atrás. Era o par romântico dela, maravilhoso. Bom, são mais de 50 anos de carreira. Está em cartaz em São Paulo, no Teatro FAAP. É um monólogo Eu Sou Minha Própria Mulher. E a direção é do Erson Capri. E contando a história desta personagem que é real, a Charlotte, não vou saber falar o sobrenome dela, né? Alemã, ela que viveu, uma mulher travesti, que viveu sob a opressão do nazismo e sob a opressão do regime comunista. Ambos muito opressivos contra homossexuais. Então, ela sobreviveu a tudo isso. E essa é uma história real, a partir de um texto de um dramaturgo americano e que o Edwin traz para os palcos. E o curioso, como ele dizia, é que ele fez essa peça 20 anos atrás, e que, aliás, é um marco na carreira dele, né? Ele foi muito premiado ensinando essa peça, não é para menos. São 20 personagens, todos interpretados por ele, simultaneamente ali, né? Eles dialogam e aí é uma loucura. E agora, então, ele retoma, 20 anos depois, o mesmo espetáculo com algumas alterações e aperfeiçoamentos, né? Porque as pessoas mudam, amadurecem. E é interessante. Interessante, fiquei muito curiosa para assistir. É Eu Sou Minha Própria Mulher, que está em cartaz no Teatro FAAP, em São Paulo.
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1: Vamos falar sobre o autismo, o transtorno que vem sendo cada vez mais diagnosticado, inclusive entre pessoas adultas, né? O diagnóstico tardio. Nós estamos com a Anita Brito, doutora em neurociências, coordenadora do Centro de Neurodesenvolvimento e Reabilitação do IJC, que é o Instituto Jô Clemente. Doutora Anita, muito bem-vinda.
14: É um prazer estar aqui com vocês.
1: Bom, vamos entender, né, o transtorno do espectro autista, né, que como o próprio nome diz, é um espectro, se manifesta em graus diferentes. O que é o transtorno, né? O que é o autismo? Qual a causa do autismo? Como é que a gente define?
14: A causa é uma pergunta de $1 milhão, né?
1: Não sabíamos.
14: $1 bilhão. São causas, né, correlações, são várias questões envolvidas. É um contínuo entre a genética da pessoa juntamente com o ambiente, tanto o ambiente intrauterino quanto o pós-parto. Então, não existe uma única causa, mas várias causas para diferentes autismos. Então, até chama espectro, porque além de ter os níveis de suporte, né, também tem essa questão dessa heterogeneidade muito grande no espectro, porque você não tem uma homogeneidade, não é uma coisa só, né? Então, não é uma doença, é realmente um transtorno do neurodesenvolvimento. Lembrando que a palavra transtorno é para o autismo, não para a pessoa, né? E ela é um contínuo entre ambiente e genética. Então, você tem que ter uma predisposição genética ou uma variação genética que acontece intraútero, e isso vai se juntar às questões intraútero, como se o pai, por exemplo, é mais velho, também isso conta bastante, espermatozoides mais velhos, se a mãe tem alguma infecção na gravidez, por exemplo, tem uma série de questões que vão contar para que você tenha um desfecho final, para que essa pessoa possa nascer ou autista, ou com TDAH, ou com TOD, ou com outras questões, porque eles também compartilham de mesmos genes. Muitas vezes, né?
1: São fatores, então, que vão da genética até questões intrauterinas, mas não entram em, por exemplo, questões de estímulo na primeira infância.
14: Os estímulos, eles podem facilitar o desenvolvimento por causa da nossa plasticidade cerebral. Então, todos nós, o nosso cérebro é plástico, não é feito de plástico, ele é plástico, ele tem plasticidade. Então, quanto mais cedo a gente conseguir fazer o diagnóstico, melhor, porque aí você entra com os estímulos e aí você vai dar uma trajetória diferente para essa pessoa. Os estímulos, eles contam muito por causa dessa plasticidade. Mas não chega a ser uma questão de, por exemplo, de cura. Dependendo do tipo de autismo que você tem, você vai melhorar a trajetória dessa pessoa, e muito.
1: E então, seria a causa também, né? Falta de estímulo levaria ao espectro autista.
14: Não leva ao espectro autista. O que leva é, a pessoa já é autista, não é estimulada, ela tem um desfecho pior, né?
1: Entendi.
14: Ou tem algumas coisas hoje que mimetizam o autismo, mas não causam autismo. O autismo necessariamente tem a ver com o nascimento da pessoa. Ela já nasce autista, ela não se torna autista.
1: Tá, interessante. Porque isso é uma mudança de concepção, né? Tem uma concepção mais antiga que dizia que era falta de estímulo. Né?
14: Sim, isso caiu por terra já, né? Porque o Bruno Bettelheim, em 1968, ele lançou um estudo chamado Mãe Geladeira, né? Era chamado The Empty Fortress, que era a fortaleza vazia, que dizia que a mãe, negando aquele filho, ele decidia, em sua primeira infância, virar autista para atenuar o sofrimento. Então, antes de um ano de idade, ele já seria capaz de tomar essa decisão, porque a gente sabe que é uma falácia, não existe nenhuma evidência de que isso possa acontecer. E hoje, com a tecnologia, nós vemos, né? Em laboratório a gente vê os genes mutados, a gente vê a epigenética agindo também, então isso tudo é falácia e já foi derrubado.
1: Ah, que bom, né? Porque para as mães é um peso, imagina.
14: Muito, né? Isso causou inclusive muitas tragédias, né?
1: Eu posso imaginar, então a gente já consegue identificar que há uma questão genética aí no autismo. Bom, então a questão genética é um dos fatores para o diagnóstico do autismo? Mesmo em casos leves?
14: Não chega a ser uma questão de diagnóstico, mas uma questão que ajuda no diagnóstico, tá? Então, só para você entender, de repente, assim, você, o pai da criança e a criança de vocês. Você tem uma mutação genética, o seu marido tem uma outra mutação genética e o seu filho nasce autista. Quando a gente faz o exame genético nos três, a gente vê que você tem a mesma mutação que o seu filho, só que a sua está silenciada. Então, só o exame genético não é uma garantia. Tá. Ele vem para apoiar um exame clínico, né? O fenótipo que a gente consegue ver.
1: Entendi, mas então tem pessoas que têm essa genética e outras não.
14: Exatamente.
1: E o que faz manifestar aí...
14: Aí a questão epigenética e toda a genética da pessoa também. Porque o que acontece? Muitas pessoas, por exemplo, passam a vida inteira com o gene de um, por exemplo, de um câncer de mama, mas não vai ter o câncer de mama. né? O que é ótimo, graças a Deus.
1: Sim.
14: Só que assim, tem pessoas que têm gene para alguma coisa. O meu filho, por exemplo, ele tem uma deficiência em vários genes e um deles é o sign 1. Esse gene especificamente, a coisa mais rara do mundo é ele se manifestar como autismo. Só que ele se manifesta muito como epilepsia, como ataxia espinocerebelar, doenças que meu filho nunca apresentou. Entendeu? É, pode ser que ele apresente epilepsia, porque epilepsia pode se apresentar em qualquer momento da vida. Só que assim, até agora a epilepsia está silenciada, mas o autismo foi o primeiro a se manifestar desde a primeira infância. Então, a genética da gente, ela é complexa, né? Não é algo fácil de ser entendido ou explicado, mas essas questões, elas estão claras pra gente, que às vezes uma mutação genética, ela pode sim estar silenciada. Eu consigo fazer o seu exame, ver que tá ali faltando um pedacinho ou sobrando um pedacinho, só que em você não fez nada, né? E no seu filho, ele herdou, ou de você, ou do pai da criança, e nele manifestou com autismo mais severo ou com altas habilidades, assim por diante.
1: Entendi. Então, o exame genético não vai ser o exame que vai dar o diagnóstico do transtorno do espectro autista. Só apoia.
14: Ele apoia o clínico.
1: E ali é uma questão mesmo clínica, né? É,
14: clínica.
1: De observação do comportamento.
14: Exato.
1: Agora, como é um espectro, eu imagino que, obviamente, casos mais graves, né, mais severos, sejam mais evidentes de serem diagnosticados. Mas e aquele nível mais leve do espectro autista? Né? Por exemplo, não pode ser confundido com uma timidez, né, uma introspecção, uma dificuldade social por outros aspectos? Como distinguir e fechar esse diagnóstico?
14: É uma pergunta de extrema importância, porque não se fecha o diagnóstico de nada por um único ponto, né? Você precisa ter algumas questões que vão montar o quebra-cabeça. Então, no caso do autismo, nós temos, no Brasil, a gente segue o DSM-5, que é dos Estados Unidos. A gente não tem o nosso próprio DSM, né? Mas a gente segue ali no DSM-5-TR, tem a letra A, B, C, D e E, para poder dizer. Então, você precisa estar enquadrado naquelas cinco letras. Em cada letra daquela tem uma série de aspectos para você poder seguir. Então, se você for uma pessoa mais introvertida, aí eu preciso ver se você tem outros aspectos. Você sustenta o olhar quando você fala? Você tem algum hiperfoco desde a infância que você segue? Você tem dificuldades de fazer amizade? Você tem... Então, assim, tem uma série de coisas que eu vou começar a olhar para poder dizer, olha, realmente, né, essa pessoa, ela fecha para autismo de nível 1 de suporte. E tanto que fechar diagnóstico de adultos é muito mais difícil do que fechar diagnóstico de criança. Porque para a gente fechar o diagnóstico de um adulto, a gente tem que necessariamente ter a história prévia. Não adianta você só me contar alguma coisa e eu vou lá e fecho o seu diagnóstico. Eu preciso da sua história prévia. Porque se você não era assim quando criança, muito provavelmente você desenvolveu uma depressão e alguns pontos de toque, por exemplo, que é o transtorno obsessivo compulsivo. Então, você cismou que agora tem que ser sempre do lado direito da cama, aí vai falar, ah, isso é comportamento restritivo repetitivo. Não é, tá associado a um toque que você tem junto com uma depressão, isolamento social, relacionado a algum trauma ou alguma característica genética, né? Que você já teria chances de ter uma depressão, e a gente pode diagnosticar errado se a gente não tem a sua história prévia.
1: Ah, então é na infância que é mais fácil de identificar.
14: Muito mais fácil.
1: Essa questão da repetição, que pode ser confundida com o toque, é o quê? São manias? A pessoa que está no espectro autista tem...
14: Não,
1: precisa ser repetidos, é isso?
14: É, não, ela, na verdade, ela se difere bastante do toque. No toque, te causa angústia, né? Então, assim, se você não virar a chave da porta 3 vezes, ou se você não der 3 pulinhos, ou se você não bater em algum lugar, você vai sentindo uma angústia muito grande. No autismo, são comportamentos restritos repetitivos que dão prazer e não angústia. Então, muito focado em dinossauros, aí você sabe tudo de dinossauro, mas você não sabe nada de algum programa de TV, ou que a CBN existe, ou qualquer outra coisa, que só se foca em dinossauro, entendeu? Ou você sabe tudo sobre planetas. Então, são hiperfocos que eles perduram por muito tempo, que é diferente de toque. O toque são manias que você tem e que te causam angústia. E o hiperfoco, ele te causa prazer.
1: Entendi. E isso pode levar o hiperfoco a pessoa ser muito boa naquilo, né?
14: Com certeza. Então, tem muitas pessoas hiperfoco em línguas. Aí você fala 5, 6, 7, 8 línguas, muito bem. Você tem hiperfoco em dinossauros, você sabe tudo de dinossauros. Você tem hiperfoco em fotografia, você vai tirar fotografia muito bem, você sabe todas as técnicas. Então, é uma das coisas que a gente, durante o tratamento, a gente procura identificar o hiperfoco, que é para o tratamento ir melhor. Porque se eu sei que o seu filho autista, ele gosta muito de, sei lá, ele gosta muito de dinossauro, Eu vou planejar atividades para ele, para ter interesse. Então, se eu quero ensinar matemática para ele, eu não vou colocar o valor, encontro o valor de X. Eu vou falar com encontro o valor do dinossauro. É só eu substituir o X pelo dinossauro, que aí sim ele vai querer fazer aquela lição, por exemplo, entendeu?
1: E aí pode mudar o hiperfoco?
14: Pode mudar, mas no autismo os hiperfocos eles são mais, como eu posso dizer, eles são mais
1: permanentes,
14: duradouros, tá? Eles não chegam a ser perenes, em alguns casos são perenes. Você gosta de colecionar moeda, você pode colecionar moeda para a vida inteira. Mas eles são mais duradouros. Já no TDAH, que é o transtorno de atenção com hiperatividade, eles são focos evanescentes. Então, durante 3 meses agora, eu gosto de moedas. Aí eu desisto daquilo que 3 meses só gosto de falar de paraquedas. Aí depois só gosto de falar da CBN. Então, no TDAH muda muito. Então, uma pessoa autista com a comorbidade de TDAH, que é assim, 90, 80% das vezes acontece essa comorbidade, geralmente a pessoa autista ela tem um hiperfoco que ela vai levando para a vida inteira e alguns hiperfocos que ela vai mudando por causa do TDAH, por exemplo.
1: Entendi. E outros temas que não estejam dentro do hiperfoco não despertam interesse?
14: Não despertam interesse. Você pode falar com a pessoa e isso que causa bastante também problema em sociabilização, porque eu quero falar com você sobre a minha coleção de moedas e você quer falar do que está passando na TV, você quer falar da dupla sertaneja, você quer falar daquele show de rock, eu só quero falar das moedas. Então você acaba não fazendo muitos amigos, claro. Porque aí você tem interesses restritos.
1: Claro.
14: E as outras coisas não te causam prazer.
1: E fica uma pessoa repetitiva, né?
14: Sim, exatamente.
1: É.
14: Isso a gente trabalha também no tratamento, principalmente de jovens e adultos, mas a gente vai trabalhando desde criança a ampliar o repertório, não para tirar dela a capacidade que ela tem, mas para que ela tenha mais dignidade, autonomia, sim, independência, né? Para que ela não fique sendo a criança chata da escola, não sofra bullying. E ao mesmo tempo a gente leva também para a escola o trabalho de não fazer bullying e entender a diferença do outro. Então a gente vai trabalhando dos dois lados, com a pessoa autista e com as pessoas chamadas de típicas, que na verdade não tem ninguém típico, né?
1: Típico mesmo não tem, né?
14: Não, ninguém.
1: Claro. Doutora Anitta, foi ótimo, hein? Muito obrigada pela entrevista.
14: Eu que agradeço, um prazer enorme.
1: O prazer foi nosso. Anitta Brito, doutora em neurociências, coordenadora do Centro de Neurodesenvolvimento e Reabilitação do IJC. O IJC é o Instituto Jô Clemente, conversando conosco sobre o espectro autista.
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7: Vamos falar sobre emagrecimento sustentável. Como manter o peso? Esse é o grande desafio. Nós estamos aqui com o doutor José Afonso Salete, ele é especialista em obesidade e doenças metabólicas. Doutor José Afonso Salete, muito bem-vindo, boa noite.
8: Boa noite, Tânia, é um prazer estar com seus ouvintes aqui da CBN e agradeço a oportunidade de esclarecer um pouco mais a respeito dessa pandemia mundial e das diferentes formas de tratamento que a gente dispõe.
7: Sobre obesidade, pois é. Bom, agora com as canetas emagrecedoras, ficou até mais fácil perder peso, né? Mas o desafio é manter, né? Fazer um emagrecimento sustentável, que independa de qualquer outros recursos. Quais que são os principais obstáculos, doutor, para que as pessoas se mantenham magras?
8: Olha, a base de todo o tratamento da obesidade, Tânia, é a mudança comportamental. Então, nós vamos ter na base da pirâmide a determinação do paciente em adquirir um hábito alimentar saudável, em fazer uma atividade física regular e ter um controle psicológico, às vezes com algum distúrbio psiquiátrico que pode ocorrer, para que você contenha a compulsão ou a vontade de, digamos assim, descontar na comida alguma frustração que a gente tenha do lado pessoal, que isso é muito frequente também. Então, o equilíbrio disso é que vai levar, primeiro, a um bom resultado na perda de peso, que é o primeiro grande desafio, e o segundo desafio, que talvez até maior, que é a manutenção a longo prazo. Diante disso, a gente tem no escopo do arsenal terapêutico aí dos tratamentos, o tratamento clínico propriamente dito, de adequação comportamental, como nós falamos há pouco, medicações, eventualmente procedimentos endoscópicos, balão intragástrico e, em casos mais extremos, o tratamento cirúrgico para tratar tanto a obesidade como as doenças metabólicas.
7: Depois eu quero falar um pouco sobre as doenças metabólicas. O senhor falou da determinação do paciente mudar hábitos e conter a compulsão. Agora, talvez os hábitos sejam mais fáceis de serem mudados por uma determinação, né? Agora, a compulsão já entra no terreno da saúde mental, né, doutor?
8: Olha, você novamente colocou muito bem. A gente sempre fala, nós trabalhamos com o tratamento da obesidade, cirurgia bariátrica há praticamente 28 anos. Hoje o Instituto tem mais de 25 mil pacientes operados nesse período todo, né? Então é uma experiência bastante robusta e a gente fala até em tom de brincadeira que a obesidade é a doença que mais mata no mundo. Nós temos mais da metade da população mundial com algum grau de sobrepeso e desses mais de 20% já com obesidade e cujo diagnóstico é fácil de fazer, não é? A relação aí de peso normal, sobrepeso ou diferentes níveis de obesidade é uma continha de matemática simples, é o tal IMC. Você pega o peso, divide pelo quadrado da altura, vai dar um número. Se der maior que 25, você já começa com sobrepeso e por aí vai. E as doenças associadas também, principalmente hipertensão, diabetes, dislipidemias, problemas osteoarticulares, distúrbios ventilatórios e tal. Então, não tem nem, o médico não tem nem que interpretar muito, o diagnóstico é muito fácil. E o tratamento também é muito fácil. Quem não ouviu, fecha a boca e vai malhar. Se isso funcionasse de uma
7: isso
8: maneira
7: que eu ia falar.
8: Tranquila.
7: Se fosse assim, se isso né?
8: Seria muito fácil, né? Então, por que que a gente tem tanta dificuldade? Porque, na realidade, essa mudança comportamental, ela tem que ser, o paciente tem que ser orientado. O paciente precisa procurar uma equipe médica que tenha no seu escopo os diferentes arsenal terapêutico e tenha uma equipe transdisciplinar que possa dar a ele suporte psicológico, suporte psiquiátrico, orientação, reorientação de hábito alimentar, de atividade física e que tenha as diferentes alternativas que sejam de maneira individualizada ao melhor de cada um. Quando a gente fala da compulsão alimentar, nessa grande casuística nossa, nós chegamos a ter um estudo feito pelo Departamento de Psiquiatria da USP, junto com o Dr. Paulo Salé, que é o psiquiatra que nos dá todo o suporte há mais de 20 anos, uma tese de mestrado do Dr. Pedro Gordon, da nossa casuística pessoal, que mostrou que 30% dos nossos pacientes tinham algum grau de transtorno de comer compulsivo e que, obviamente, foram diagnosticados e tratados com medicação, com psicoterapia, mas mesmo com todo esse suporte, esse é um percentual de pacientes que tem resultado menos bons do que o paciente que não tem compulsão. Então, deixando muito claro que esse componente psiquiátrico, psicológico, também é muito fundamental, fundamental, não só na perda de peso, como na manutenção a longo prazo.
7: A compulsão é a pessoa jogar na comida alguma inquietação emocional, né?
8: Um tipo de compensação.
7: Compensação na comida.
8: Então isso, exatamente.
7: Você sabe que eu conheço uma pessoa muito próxima e tal, que está muito obesa, e aí vem aquela pressão, não, mas agora com caneta emagrecedora, ela falou assim, mas se eu tomar caneta, se eu usar a caneta emagrecedora, eu vou perder o apetite. E a minha grande fonte de alegria é a comida. Então, eu vou perder essa fonte. Eu fiquei tão embasbacada, porque eu nunca tinha pensado por esse ângulo. Né? Vocês vão me tirar a minha fome, que é a forma de eu me saciar emocionalmente, né? De alguma forma. E aí eu fiquei pensando, uma pessoa que tem esse perfil psicológico, né, esteja passando por isso, que é um transtorno, né, como o senhor disse, e ainda assim vai fazer o emagrecimento, vai usar caneta, enfim, ou vai se submeter a uma dieta, vai ter um desequilíbrio. Existe o risco dela recorrer a outras formas para compensar a comida? E isso também ser igualmente perigoso?
8: Olha, sua pergunta é uma das perguntas que eu mais escuto em todo esse tempo a nível de consultório, tanto dos pacientes como de quem tem interesse no assunto. Na verdade, assim, a questão da compulsão alimentar é um mecanismo de compensação, como nós falamos, que alguns pacientes realmente buscam isso. Mas não existe nenhum estudo que evidencie que uma vez o paciente submetido a um tratamento eficiente, como as canetas ou então a cirurgia, que ele, emagrecendo, vai procurar um outro mecanismo, ou no álcool, ou no cigarro, ou em compra, né? Então, assim, não existe essa causa-efeito. Até porque, se existisse assim, isso não faria muito sentido tratar, né? Porque você estaria resolvendo um problema e dando margem a surgir outras situações. Então, na verdade, isso não tem um mecanismo de causa e efeito bem estabelecido. Agora, é óbvio que o paciente que tem transtorno de comer compulsivo, ele precisa de um suporte também da parte psiquiátrica, com medicação, com psicoterapia, para que ele tenha uma situação sustentável no seu tratamento. E uma outra coisa muito importante, Tânia, é a gente ter a certeza de que a estrela principal dessa história não é a caneta, não é a cirurgia, não é o cirurgião, não é só o psiquiatra, a estrela principal é o paciente. É foco no paciente que a gente precisa ter para acolhê-lo, envolver ele num tratamento que tenha, assim, disciplina, mas que mostre um objetivo muito claro e que mostre resultado. E, nesse sentido, envolver também os familiares e os convivas é muito importante, porque são eles que vão ver os primeiros sinais de alerta de mecanismos de compulsão ou, eventualmente, de troca de compulsão, que vão alertar o paciente, que vão procurar dar um suporte no sentido de que ele procure uma equipe médica. Por exemplo, esse paciente que você falou que tem uma obesidade extrema e que não quer tratar com medicação ou cirurgia, porque ele vai perder talvez a principal motivo de prazer atual dele, que é comer, é um transtorno psiquiátrico sério. Não tem como. A gente sabe que a gastronomia é um dos grandes prazeres que a gente tem na vida, mas, Tânia, não tem como a gente conceber que uma pessoa que num almoço ingira 3 litros de alimento e tome 2 litros de refrigerante faça isso por prazer, não é? É uma escalada que não tem fim, né? Então, a primeira coisa é resgatar a saúde mental desse paciente.
7: E aí precisa medicamento também, né?
8: Precisa
7: psiquiátrico.
8: Perfeito. E olha, como falei para você, não é algo assim, é muito raro. 1/3 dos nossos pacientes tinha algum grau de transtorno de comer compulsivo. Então, é o contrário, é muito frequente. Claro que existem níveis diferentes. Existem aquelas situações mais extremas, como essa que você relatou, e outras que a gente precisa ter uma acurácia para fazer o diagnóstico correto. Então, faz parte do preparo pré-tratamento, seja pré-cirúrgico, pré-medicamentoso, uma avaliação rigorosa e criteriosa numa equipe transdisciplinar, psicólogo, psiquiatra, quando necessário, nutricionista, orientador de atividade física, que a gente dê ao paciente condições e orientações para que ele tenha essa mudança comportamental e ele irradie isso para a vida toda.
7: Porque jogar só na força de vontade é até injusto com o paciente. Né? Porque aí a gente faz um julgamento moral.
8: É muito injusto, você tem toda a razão. Esse é outro cuidado que a gente tem que ter. É muito frequente a gente receber pacientes já traumatizados, que às vezes não é só o familiar, o convívio social, às vezes os próprios médicos pouco informados em relação ao problema, que levam para esse lado de falta de virtudes morais ou falta de determinação. Não tem nada a ver, muito pelo contrário. Esse paciente precisa muito de acolhimento, de atenção e de uma abordagem transdisciplinar.
7: Agora, voltando um pouquinho para as canetas, né, que virou assim, a grande coqueluche, solução milagrosa e tal. Tem gente que usa indiscriminadamente e usa, e depois para, aí volta a engordar, usa de novo, sem nenhum acompanhamento médico. A gente sabe que essas coisas, infelizmente, acontecem, né? Essas canetas, quando elas não são indicadas e acompanhadas com o médico, elas oferecem algum risco, imagino eu, né? Elas, eu ouvi falar que elas fazem a gente perder massa magra, músculo. É isso? Isso pode ser um problema, né?
8: Sim, é o que está muito em voga aí, que é o problema da sarcopenia. que é justamente a perda de massa magra e o acúmulo de massa gorda com retenção de líquidos, não é? Então, isso acontece em qualquer tratamento que leve a uma perda de peso muito agressiva. Seja com a cirurgia, seja com o balão, seja com as canetas. Então, é fundamental que se tenha uma orientação de equipe transdisciplinar adequada. O problema, Tânia, é o seguinte, até a gente não gosta muito de falar de canetas emagrecedoras, porque isso, de certa forma, dá um tom de vulgaridade, que você vai em qualquer farmácia ou então alguém traz um dentro do pneu de caminhão de algum lugar um monte de caneta, você vai lá, pega e te aplica na barriguinha aí uma vez por semana e vai emagrecer. Isso aí é um risco enorme e a gente tem aí os riscos inerentes ao tratamento, problemas de formação de cálculo de vesícula, pancreatites relatados e tal, como todo tratamento médico tem um monte de benefícios e tem as suas intercorrências. Agora, se você usar isso de maneira indiscriminada, por exemplo, paciente de peso normal que quer perder mais tantos quilos, que quer, vai casar ou vai ser testemunha de um casamento, quer entrar no vestido de noiva, a apologia ao corpo perfeito que não é perfeito. Não é? Então, a gente tem aí uma situação muito difícil em relação a isso. Então, assim, o paciente precisa ter uma avaliação, uma orientação médica adequada. Esses, a gente chama de análogos do GLP-1, desse hormônio intestinal aí, a gente conhece na cirurgia bariátrica e metabólica há mais de 25 anos. Né? Então, isso começou a ser estudado a partir do momento que nós observamos que eu faço uma cirurgia bariátrica num paciente que tem 150 quilos, diabetes tipo 2, e com 60 dias de operado ele está com glicemia normal, tem euglicemia. Mas ele não emagreceu o suficiente para isso. E aí se estudou essas incretinas que é produzido no intestino e estimula a célula pancreática a produzir mais insulina. Não é? Então, foi a partir daí que a farma conseguiu sintetizar esses derivados. Nós começamos com o GLP-1, depois o GIP, e agora está associando aí um terceiro agonista. Então, são mecanismos conhecidos. Eu acho que outra coisa que tem que ficar muito clara, Tânia, é o seguinte, que nós não temos um shopping de venda de emagrecimento. Quer dizer, você procura um médico e tem na sua prateleira lá mudança comportamental, medicação, balão, procedimento endoscópico e cirurgia. Qual que a senhora escolhe? Pede esse aqui da prateleira segunda que está em promoção. Quer dizer, a equipe tem que ter o domínio das diferentes técnicas e selecionar o paciente certo para cada tipo de tratamento. Eu não tenho nenhuma dúvida que paciente que tem indicação médica eticamente correto, por exemplo, de tratamento cirúrgico e sabe que precisa e quer operar, ele vai ser melhor tratado com a cirurgia do que qualquer outro. Por quê? Porque ele vai ter uma perda de peso adequada e uma possibilidade de manutenção a longo prazo muito maior do que qualquer tratamento medicamentoso. Agora, não é por isso que sai operando todo mundo.
7: Sim, cada caso
8: como
7: é um caso.
8: Contrário,
7: né?
8: Exato, como o contrário também é verdade. Não é porque as canetas permitem emagrecer que todo mundo que quer emagrecer vai lá e compra caneta ou na farmácia ou na esquina e sai tomando. Quer dizer, é equivocado e não é inócuo.
7: Agora, doutor, falando um pouquinho da questão metabólica, né? Tem pessoas que têm um metabolismo mais acelerado que outras, tem pessoas que têm mais tendência a engordar, aquelas que têm um metabolismo mais lento. E o que determina o ritmo do nosso metabolismo?
8: Olha, a gente tem tido possibilidades de estudar profundamente a questão da obesidade, até pela abrangência mundial que ela toma nos últimos 20 anos, de uma forma muito significativa. E a gente sabe que vai muito, muito além só de comer errado, inatividade física, são os fatores ambientais são fundamentais, mas assim, você tem perfil genético, tem perfil hereditário, os genes da obesidade estão sendo muito estudados, principalmente nesses últimos 5 anos, ao ponto de que provavelmente daqui a alguns anos nós vamos ter exames laboratoriais que vão nos permitir orientar melhor ainda o tipo de tratamento. Eu vou saber, através de uma avaliação pré-tratamento, qual o paciente meu que vai ser melhor responsivo ao tratamento medicamentoso, ao tratamento cirúrgico. Então, isso é um caminho muito longo ainda. Se você for considerar dentro da medicina os tratamentos clássicos para as principais doenças, são todos aí estabelecidos há 70 anos, 80 anos, o caminho. Uhum. O tratamento da obesidade em níveis extremos, cirurgia bariátrica e metabólica, ainda é uma criança quase adolescente. Nós temos 30, 40 anos aí de experiência, mas a evolução do conhecimento científico nessa área nos últimos 5 a 10 anos foi muito superior aos outros 30 anteriores. Então, nós estamos no caminho certo, já tem muito conhecimento, mas temos que andar muito mais.
7: Então, né, nesse sentido, cada um tem uma característica, para além dos nossos hábitos e tal, cada um tem uma característica já orgânica, né? De maior ou menor tendência a engordar.
8: Tem também componente genético hereditário, tudo você isso, colocou muito bem.
7: Tudo isso incluído, né? É, porque tem gente que fica disso, muito brava, né? Fala, pô, mas eu não como tanto, o outro é magrinho, come bem mais que eu. Também tem essas coisas que a natureza nem sempre é justa, né, doutor? Então a gente tem que fazer o que está ao nosso alcance. Né?
8: Verdade. E a equipe médica transdisciplinar que trabalha com essa doença, com esse perfil de paciente, tem que ter muito cuidado. Porque às vezes o paciente senta à nossa frente, está muito, muito acima do peso e diz que não faz nenhum excesso. A tendência da gente é dizer, todos falam a mesma coisa. Mas muitas vezes, procede.
7: Mesmo, né? Procede. Às vezes é a tendência mesmo.
8: Tem características, por exemplo, tem um pintor colombiano, o Botero, que é um cara que clássico, que pinta pessoas lindas, gordinhas, sim, que dançam, que são felizes e tal. Tem um quadro dele que retrata muito, muito essa situação que você está colocando, Tani, que tem uma família toda de obeso. O pai é obeso, a mãe é obeso, o filho é obeso, a filha é obesa, mas do lado está um gato obeso e um cão obeso. Então, quer dizer, qual é a genética disso, né?
7: Aí o pessoal gosta de comer bastante. Muito bom,
8: é hábito, né?
7: Somos
8: hábito,
7: resultado de
8: também.
7: Tudo isso, né? Dos hábitos e da genética. Muito bom, doutor. Muito obrigada, viu, pelos esclarecimentos. Uma ótima noite aí para o senhor.
8: Você também. Foi um prazer falar com você.
7: Prazer foi meu. Até a próxima.
8: Tchau, tchau.
7: É o doutor José Afonso Salete. Ele é especialista em obesidade e doenças metabólicas. Não é fácil, não. São muitos os fatores, né? Relacionados à obesidade. Agora, com as canetinhas, o pessoal acha que é fácil. É só emagrecer, tomar... Não, mas o desafio é manter. De preferência, sem precisar recorrer a essas soluções milagrosas que, não vamos nos esquecer, sempre trazem efeitos colaterais. Né? É um medicamento.
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4: Vamos falar sobre disfunção erétil. Estamos aqui com o Dr. Rodrigo Wilson Andrade, médico urologista, coordenador da urologia do Hospital Albert Sabin, conversando conosco. Dr. Rodrigo, muito boa noite.
5: Boa noite a todos os ouvintes.
4: Eu falei Sabin, essa aí é minha pronúncia, né? Fiquei na dúvida.
5: É, correto, é isso mesmo, então, tá da bom. Vacina.
4: Então, fiquei na dúvida na hora ali. Bom, vamos lá, hein? Disfunção erétil, quais as causas mais frequentes, doutor?
5: As causas mais frequentes são as causas que causam as doenças crônicas nos homens. Diabetes, pressão alta, tabagismo. São as mesmas causas de doenças crônicas que vão levar também à deterioração do sistema cardiovascular como um todo.
4: Sim, porque tem a ver... A ereção é uma questão ligada ao sistema cardiovascular, né?
5: Exato.
4: Tem a ver com a irrigação do sanguíneo, é isso.
5: Perfeito. Precisa de vários mecanismos, né? Precisa também, assim, de uma integração do sistema nervoso, né? Do sistema endotelial, principalmente. Mas o sistema vascular, ele, vamos dizer assim, é a coluna, é o eixo principal que vai levar sangue para ter uma ereção adequada.
4: Tá, então você está com o sistema vascular funcionando direitinho. E aí na questão como é que é que o senhor falou?
5: É neurológica, né? Precisa ter excitação, libido.
4: Aí
5: né?
4: Entra questões emocionais, é isso?
5: Também. Mas eu falo de inervação também, né? Sem estímulo nervoso e inervação também não há uma ereção também adequada. Então, assim, traumas, por exemplo, do sistema nervoso, a deterioração dos nervos que são ali da região pela diabetes, não só pelo componente vascular, mas pelo componente neurológico também influencia. Não só o lado emocional, psicogênico, entendeu?
4: Entendi.
5: Tem um lado orgânico também.
4: Tem um lado orgânico, neurológico, orgânico. E aí, o senhor falou diabetes, que pode afetar, né, essa parte neurológica.
5: A diabetes afeta de dupla forma. Ela afeta tanto a parte vascular como a neurológica.
4: E aí, só para entender esse neurológico, é um neurológico específico do mecanismo que vai levar à ereção ou é um neurológico mais generalizado?
5: É específico, é terminação nervosa, né, pontual ali.
4: Ali na...
5: Sim,
4: na parte
5: ramificações nervosas específicas da região genital.
4: Da região genital. E essas ramificações nervosas, como é que o homem vai saber que ali tem algum problema de ordem neurológica para além, né, do sintoma da dificuldade de ereção?
5: Não, ele vai sentir os sintomas, são exatamente os mesmos. São vários fatores que vão se acumulando e se juntando. Então, assim, tem o componente vascular, tem o componente neurológico, tem o componente metabólico, tem o componente, por exemplo, hormonal, né? São questões que vão se somando e tem associação entre elas.
4: Entendi.
5: Não
4: Aí,
5: é
4: se o homem
5: só
4: tá...
5: um caso ou só outro, sempre vai
4: Entendi.
5: ser misto.
4: Aí o homem tá com disfunção erétil, vai no médico para identificar onde é que tá o problema.
5: Sim.
4: E
5: O
4: aí.
5: problema pode ser desde orgânico, por exemplo, é um paciente que já tem uma perda da ereção que é cada vez mais, cada vez pior e vai progredindo lentamente em meses e anos. É um paciente já com mais idade, com doença metabólica, por exemplo, ele tem diabetes, tem pressão alta, fuma, tabagista. Então aí vai se mostrando um caso muito mais orgânico, sistêmico, né? Paciente jovem, por exemplo, que tem, não tem a diabetes, não tem hipertensão, não fuma e está com alguma situação, uma disfunção erétil, pode ser uma causa só, por exemplo, psicológica, psicogênica, e não tem nada orgânico associado.
4: Sim.
5: E tem sempre as causas mistas, tem aqueles pacientes que têm as duas situações envolvendo o problema dele.
4: Exato. Nossa, mas deve
5: A
4: ser
5: consulta.
4: difícil fechar o diagnóstico, né?
5: Na verdade, não é tão difícil, não. Tu precisa de uma conversa muito franca, né? E tempo de conversa, né? E entender exatamente qual é a situação do paciente, quanto tempo que começou, quando que começa, se é só com a parceira dele, por exemplo. Se ele tem, se ele
4: Tem
5: tem
4: isso
5: com uma
4: também, né?
5: parceira, mas não tem com a
4: Com as
5: outra.
4: outras não, é.
5: Se ele tem se, por exemplo, se ele não tem se masturbando, ele tem só com a parceira dele. Ele é monogâmico, ele só tem uma parceira, mas ele, por exemplo, ele consegue ter uma masturbação, ele consegue ter uma ereção adequada se masturbando. Chega na hora com a parceira dele, ele não consegue.
4: Então não é
5: Isso
4: orgânico.
5: não é
4: Tem
5: orgânico, é
4: alguma
5: muito mais
4: questão
5: emocional,
4: ali
5: ele tá
4: na.
5: ansioso, ele tá preocupado. Existe, o homem sempre tem uma cobrança quanto ao desempenho dele. Então existe uma ansiedade quanto ao próprio desempenho masculino. E uma insegurança que gera, de repente, uma sobrecarga de adrenalina. Adrenalina é um hormônio vasoconstritor. E esse hormônio vasoconstritor atrapalha e impede praticamente a ereção.
4: É a ansiedade. O homem sofre uma pressão danada, né? Essa coisa,
5: Sofre,
4: esse
5: ele se
4: culto ao
5: cobra, né? Ele
4: pênis,
5: se
4: né?
5: cobra.
4: É.
5: Ele se cobra mais do que a parceira, muitas vezes.
4: Ele, mais que ela cobra
5: É.
4: ele, né?
5: Sim,
4: É,
5: sim.
4: porque a mulher compreende, eu acho que, né, na maior parte das vezes, uma situação. Agora, tem uma coisa
5: Sim.
4: também, depois eu quero voltar ainda para entender as questões hormonais, metabólicas e tal. Mas voltando, só já que você entrou nesse tema, né, dentro da relação, pode, quando há uma questão de disfunção erétil e da questão da compreensão feminina da mulher ou do parceiro, né, que está
5: Sim.
4: com um outro que está com a disfunção erétil, é. Porque às vezes também a pessoa sente que é com ela, não gosta mais de mim, não
5: Ah,
4: sente
5: não,
4: mais
5: é.
4: atração por mim. Pode ser também, né? Mas não
5: Pode ser
4: necessariamente.
5: também, mas não necessariamente. É um
4: É.
5: ponto, sempre esse ponto. Por isso que não é uma conversa rápida e muitas vezes depende da abertura que o paciente te dá e tem que ser extremamente transparente na consulta e conversar.

0: percebido esse aspecto e realmente acontece, é assim.
1: Em relação com a parceira ou com o parceiro, é isso?
0: Sim,
1: Tipo,
0: é.
1: será que você
0: Por
1: gosta
0: exemplo,
1: da pessoa?
0: sim, é. Você, por exemplo, se você tem ereções noturnas involuntárias, que é comum do homem saudável ter, você tem ereções matinais involuntárias, que é comum do homem saudável ter, e na hora da masturbação você consegue se masturbar, mas na hora da relação com a sua parceira ou com o seu parceiro você não tem sucesso, né? Muitas vezes ele só fala que não está conseguindo, muitas vezes ele só expõe o problema que ele não está tendo uma ereção boa. Mas aí você vai atrás da informação da ereção matinal, você vai atrás da informação da masturbação, você perguntando de forma ativa todas as coisas, na verdade, todos os aspectos que interessam a esse problema, você vai de forma ativa perguntando item a item, né? Saca-rolha às vezes.
1: Então eu fiquei curiosa. Se o homem não tem problema para se masturbar, e se ele tem a ereção de manhã,
0: Isso.
1: então ele não está com problema de ereção.
0: Não, ele pode ter problema de ereção psicogênico,
1: Que
0: né?
1: aí é
0: Que
1: exato.
0: a
1: Não é orgânico.
0: ansiedade, a
1: Não é orgânico.
0: adrenalina, toda a cobrança na hora do vamos ver, ele não corresponde.
1: Aí você descarta o orgânico. E
0: Sim,
1: vai
0: descarto o
1: para
0: orgânico.
1: ansiedade, para
0: É,
1: essa coisa.
0: principalmente se ele não for diabético, não for obeso, não for hipertenso, não tomar remédios específicos, por exemplo, tem remédio que já tira a libido. Então,
1: Por exemplo.
0: antidepressivos. Antidepressivos atrapalham a vida sexual masculina bastante. Alguns, né?
1: Tirar
0: Podem
1: libido.
0: diminuir a libido e com isso dificultar a ereção.
1: E aí, porque não é uma questão orgânica. A libido, aí a gente já entra na parte da fantasia
0: Emocional,
1: emocional.
0: psicológica, fantasia, é. O sexo é muito, muito psicológico e
1: Claro.
0: emocional do que físico, só não é só físico.
1: Uau. É, a libido. Quer dizer, a libido não é produzida no corpo. Assim, tudo é produzido no corpo, né?
0: Sim, é produzido no
1: Não
0: corpo,
1: é.
0: precisa de hormônios,
1: É.
0: mas assim mas é uma excitação mental que a pessoa cria, né? Fantasia, romance, cheiro, toque, conversas, né? O homem é muito visual, a mulher, muitas vezes, a libido da mulher não é visual como a do homem, né? É uma libido muito mais assim, por interesse, romance, conversa. É diferente.
1: O homem é visual, né? Impressionante
0: É
1: essas.
0: mais do que a mulher, é um pouco mais do que a mulher. Eu diria que é
1: Mas
0: mais do que a mulher, mas
1: é.
0: não é só,
1: Não,
0: não
1: não
0: é só
1: só.
0: visual.
1: Tem também uma sensibilidade, né, doutor?
0: Sim, e não só sensibilidade física, mas assim,
1: Não, eu digo
0: também intelectual,
1: afetiva,
0: afetiva, tal. Sim.
1: sim, né? Tô brincando. Mas que são tem distinções interessantes. Bom,
0: Tem
1: vou.
0: nuances, é.
1: Tem nuances. Muito bom, doutor Rodrigo Wilson Andrade aqui conosco, conversando sobre disfunção erétil. Bom, a questão hormonal é interessante porque as mulheres, elas, né, na menopausa e tal, elas, em geral, fazem ou deveriam fazer a reposição hormonal. O homem também precisa fazer reposição hormonal?
0: Nem sempre, não é comum precisar. O homem precisa, para fazer reposição hormonal, uso de testosterona, ele precisa estar com uma queixa importante, na verdade, ele precisa ter sintomas clínicos comprovadamente ligados à insuficiência hormonal com hipogonadismo. Então, assim, tem que ter dois exames matinais de testosterona baixa, sintomas que reflitam isso, né? Por exemplo, falta de libido, ereções prejudicadas. Aí entra outros sintomas também que são até difíceis de você classificar puramente sendo culpa da testosterona. Por exemplo, é cansaço, falta de motivação, depressão, uma certa dinamia, não ter aquela energia para trabalhar, não ter aquela, entendeu?
1: Pode ser
0: Muitas vezes
1: tudo, né?
0: isso
1: Pode
0: pode ser outra coisa, ele
1: ser uma
0: pode estar fora de
1: depressão,
0: forma. Pode estar com
1: fora de
0: depressão,
1: forma.
0: fora de forma. Então, assim, não é só a testosterona baixa e não é só ter a presença desses sintomas. Precisa do conjunto completo. Inclusive, precisa dessas duas coisas e também da ausência de outras coisas que justifiquem. Por exemplo, ele está extremamente depressivo, morreu a mãe.
1: Não
0: Dá para
1: dá.
0: jurar que a depressão dele é por causa da testosterona baixa?
1: Não,

0: Não, entendeu? Então, além da testosterona baixa em dois exames matinais dos sintomas que são típicos de testosterona baixa, a ausência de outras causas também que sejam importantes e que justifiquem. Antes de você começar uma reposição hormonal, né, no homem.
1: Então, assim, nos homens é menos necessária a reposição hormonal, como nas mulheres?
0: Sim, sim, exatamente.
1: Tá, e são casos específicos, tem que fazer o exame.
0: São casos específicos que precisam ser comprovados e estudados caso a caso.
1: E aí, no caso da disfunção erétil, está associada, do ponto de vista hormonal, à queda da testosterona.
0: Sim, muito mais associada a uma queda de libido, na verdade, é a principal queixa, né? Que vai afetar a ereção, mas o ponto crucial é a libido, é a vontade.
1: Que aí está associada à queda da testosterona. É a testosterona que dá a libido para o homem.
0: Sim, ajuda, mas não é exclusiva, né? Lembra que é mental e é emocional e é psicológico.
1: É uma somatória, né?
0: É. Existe aquele paciente que tem testosterona baixa e mesmo assim, psicologicamente, emocionalmente, não tem queda de libido.
1: Sim, porque aí compensa de outras formas, né?
0: Sim.
1: E do ponto de vista metabólico, o aspecto relacionado à disfunção erétil é a diabetes ou é outra história?
0: É diabetes, a pressão alta, doença vascular como um todo, né? A síndrome metabólica, que é a obesidade. É uma síndrome no sentido de que várias doenças afetam, né? Então, a pessoa diabética, hipertensa, obesidade, sedentarismo, tabagismo, tudo isso vai afetar o sistema cardiovascular e vai prejudicar bastante a ereção.
1: Muito bom. Em relação aqui, a Isara pergunta, na questão hormonal, quem prescreve é o urologista ou o endocrinologista? Essa questão de fazer o exame,
0: Os dois médicos estão certos. Não tem problema ser o urologista e também não tem problema ser o endocrinologista. Médicos estão aptos.
1: Aqui é o Cláudio André, nosso ouvinte. O lado emocional, psicológico, também influi. Muito, né? O sexo não é uma coisa exclusivamente orgânica, né? Como máquina. Tá tudo ligado. E o fator idade, doutor Rodrigo? Quando é que as coisas começam a ficar mais difíceis para o homem?
0: Progressivamente, com a idade, vai havendo um certo prejuízo e envelhecimento do sistema cardiovascular, né? Então, são essas doenças que eu acabei de comentar. Se você vai envelhecendo de forma saudável, se você envelhece magro, com atividade física, uma vida saudável, uma alimentação saudável, não tem problema de colesterol, triglicérides, não é diabético, não é hipertenso, não fuma, você pode envelhecer e manter uma qualidade de vida sexual muito boa. Pode manter a sua ereção até o final da sua vida.
1: Ah, é?
0: Sim. Lógico que não vai ser a mesma coisa de um garoto de 20 anos, né? Vai ter uma certa diferença. Mas
1: demora,
0: você mantém
1: mais
0: uma vida sexual saudável até o envelhecimento, até o final.
1: Até os 80.
0: Sim, se você estiver livre dessas doenças, né? Metabólicas, diabetes, hipertensão, nunca fumou, não é sedentário, tal, você pode ter ereções e uma vida sexual saudável e prazerosa até os 80 anos, até mais de 80 anos.
1: Até mais de 80, mas para isso tem que cuidar direitinho ao longo da vida, da saúde.
0: Não é fácil.
1: Então essa questão do fator idade relacionado à disfunção erétil é muito relativo, depende da saúde do homem.
0: Da saúde como um todo, a ereção reflete a saúde do homem, né? É um ponto de partida, inclusive, muito importante para você pensar no sistema cardiovascular do homem. Aquele homem, por exemplo, que chega no consultório, 50 anos de idade, com queixa de disfunção erétil, você muitas vezes pode estar... Esse sintoma, muitas vezes, pode preceder de 2 a 5 anos um evento cardíaco. Porque o sistema cardiovascular está comprometido. De forma, né, pode estar comprometido. Então, merece muitas vezes um paciente que chega no consultório do médico urologista com uma queixa de disfunção erétil. Muitas vezes, depois dessa avaliação, ele sai com recomendação para ir para o cardiologista para ver como é que está a parte cardiológica.
1: Sim, boa. O homem precisa procurar médico, né? Vai pouco ao médico, né? Essa cultura também.
0: Geralmente espera a situação estar ruim para procurar, né?
1: Espera a coisa estar lá, russa, né?
0: É outro ponto. Desculpa interromper, mas é outro ponto que nessa área, inclusive, de saúde sexual, A prevenção é ouro, porque se você se mantém durante a sua vida jovem toda, até o envelhecimento, com atividade física, sem fumar, evita ficar diabético, evita ficar hipertenso, com o estilo de vida, com o exercício, com esse tipo de vida saudável e comportamento, você está preservando sua função sexual por muito mais tempo, por muito mais anos.
1: Pronto, gente. Então, que seja por essa razão, aí um incentivo para o pessoal ter uma vida saudável. Doutor Rodrigo, aí eu tenho 3 minutinhos. Só para entender aqui, disfunção erétil é a dificuldade de chegar à ereção, mas também é a dificuldade de manter a ereção? E também, por
0: Sim.
1: exemplo, em estado de ereção, de chegar ao orgasmo, isso também entra como disfunção erétil? O que que é a
0: Sim.
1: disfunção erétil
0: Disfunção
1: em
0: erétil
1: 2 minutos?
0: é aquela incapacidade, é aquela insatisfação com a sua vida sexual. Se você, por um motivo de não chegar numa ereção satisfatória para o casal, ou de chegar numa ereção satisfatória, mas não conseguir manter essa ereção satisfatória, ou até mesmo ter uma ejaculação que a gente chama de uma ejaculação precoce, que foi antes do que o casal gostaria, é considerado disfunção erétil.
1: E se for tardia, não chega à ejaculação?
0: Aí não é considerado disfunção erétil.
1: Aí é outra história. Peraí, não é considerado disfunção erétil?
0: Não é disfunção erétil porque a ereção está preservada, está
1: Tá.
0: mantida, ele consegue ter o ato sexual.
1: Aí é uma outra questão.
0: Outra questão. E aí tem que ver, provavelmente também é associar com os remédios que o paciente usa. Também entra aí, por exemplo, remédios ansiolíticos, antidepressivos, que podem retardar a ejaculação, evitar até a ejaculação. Muitos pacientes têm dificuldade para chegar até a ejaculação.
1: Nossa, dura aqui.
0: É usado até,
1: É.
0: alguns desses remédios são usados até para tratar e ajudar o paciente com ejaculação precoce.
1: Ah, para retardar, né? O dura que tá tanta gente tá medicada, né? E aí, no caso, falando aqui especificamente do homem, esses remédios, ansiolítico, antidepressivo, também impactam na vida sexual.
0: Bastante.
1: Então, tem.
0: Tem impacto, sim. Tem que ver. Sempre quando o paciente tem essa queixa de disfunção erétil, uma das perguntas, além de perguntar, por exemplo, diabetes, que é clássico, perguntar de pressão alta, atividade física, tabagismo, é clássico, é tão importante quanto perguntar os remédios que a pessoa usa. Tem alguns remédios que interferem, sim.
1: Impressionante. Ai, meu Deus, 1 minuto. Doutor, esses remedinhos, né, de ereção e tal, que estão na moda e tal, tem que tomar cuidado? Eles são perigosos? Não é para ficar tomando assim?
0: Não, eles são altamente estudados e confiáveis. Existem algumas recomendações clássicas de não associar com nitratos, né? Então, o grande risco é você não tomar por conta própria nenhum remédio, ser orientado sempre por um médico. Porque se você associar a classe de remédio, por exemplo, a esses remédios para ereção, Tadalafila, Sildenafila, que é o Viagra, com nitratos, aqueles remédios para tratar angina, dor precordial, aqueles remédios de pôr debaixo da língua, nitrato, Isordil, monocordil, eles podem causar uma queda muito acentuada da pressão e inclusive óbito. Então existe o risco de associação medicamentosa.
1: Tá.
0: Mas o paciente, por mais que ele tenha alguma doença cardíaca, ou se ele está compensado, estável, e ele consegue fazer um esforço moderado, por exemplo, subir um lance de escada
1: Entendi.
0: sem sentir nenhum desconforto, ele
1: Pode.
0: teoricamente não tem contraindicação a ser
1: Para
0: tratado.
1: tomar esses remédios. Muito bom, muito esclarecedora a conversa, doutor. Muito obrigada, viu? Boa noite.
0: Imagina. Boa noite, obrigado.
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1: Vamos falar sobre marca-passo. As pessoas têm muitas dúvidas sobre o que acontece com quem usa o marca-passo. Vamos fazer aqui uma espécie de um mito e verdade sobre o marca-passo. Nós estamos com o Dr. Hugo Belotti, cardiologista, diretor do Serviço de Arritmia e Estimulação Cardíaca do Instituto Dante Pazanese de Cardiologia. Dr. Hugo, bem-vindo. Boa noite.
2: Boa noite, Tânia. Muito obrigado. Boa noite, ouvintes.
1: Bom,
2: muito
1: antes...
2: obrigado, prazer estar com vocês aqui.
1: Prazer é nosso. Antes de mais nada, né, porque tem muitas dúvidas mesmo, coisas até curiosas envolvendo o marca-passo, só para a gente entender o que é o marca-passo, como é que ele funciona, dá uma aulinha aqui rapidinho aqui para a gente situar o que é o marca-passo, doutor.
2: Bom, o marca-passo é um dispositivo muito simples, tá? Já existe já há bastante tempo, como é de conhecimento de todos. E ele funciona como se fosse um contador. E ele tem um reloginho, né? E aí você programa e ele emite um pulso elétrico, e aí esse pulso elétrico faz o coração bater.
1: Elétrico. Ele é carregado?
2: Sim, ele tem uma bateria. Uhum. Né? Uma bateria interna que se comunica com o coração. Aquele fica aqui sobre a pele, né? Aquela bateria que a gente chama de gerador. Ele se conecta a um eletrodo, esse eletrodo vai lá daqui, vai por uma veia, passa, vai lá dentro do coração, e através desse eletrodo, o estímulo elétrico ele percorre e é capaz de estimular o coração.
1: Impressionante, né? E essa bateria é carregável?
2: Não, ela não é carregável. Ela tem uma vida útil e quando chega no fim da vida, o médico que está avaliando o marca-passo, ele recebe a informação do próprio aparelho, que existe um que a gente chama de programador, que você consegue monitorar todas as funções do marca-passo numa consulta médica, e aí você vai monitorando a bateria, quando está no indicativo de troca, aí é feita uma nova cirurgia, você mantém os eletrodos e troca somente o gerador.
1: E o marca-passo tem uma vida útil de quanto tempo, mais ou menos?
2: Geralmente de 5 a 10 anos, isso aí depende de quanto que o paciente usa, tá certo? Tem indivíduos que são totalmente dependentes, que não tem batimento nenhum, esses aí consomem mais. Aquele que é colocado para quando o paciente necessita, essa aí a longevidade da bateria é maior.
1: E aí o marca-passo ele já sabe, a hora que é para entrar em ação, é isso? Se o coração está funcionando
2: Exatamente. Normalmente,
1: ele não entra em ação.
2: Exatamente, ele percebe, ele é capaz de perceber, né, se tem algum batimento cardíaco próprio, e aí ele espera. Se não vem o batimento próprio, e aí o marca-passo ele entra em ação.
1: Muito bom, então agora já sabemos como é que funciona o marca-passo. Agora vamos aos mitos e verdades. O que mais é mais curioso, assim, de mito que se fala, mais frequente, que não faz o menor sentido sobre marca-passo, doutor Hugo?
2: Geralmente, o que gera bastante questionamento é com relação à porta de banco, celular, se vai passar no aeroporto, né, sobre aquelas detector de metais,
1: sim.
2: A pessoa fica com medo se vai descarregar o aparelho, enfim, se ele vai ficar mal funcionante, e geralmente isso tudo é mito.
1: Mas
2: tá?
1: apita? No, na entrada
2: porque
1: do banco?
2: Porque é metal, né? Então, aí aquilo é um detector de metais. Uhum. Então, aí por isso que o segurança, ele vai, abre a portinha e você passa do lado. Mas aí, cada indivíduo que tem um marca-passo, ele tem uma carteirinha, né? Avisando
1: Sim.
2: que tem. Aí lá tem o gerador, tem o modelo, os eletrodos, quando que implantou. Aí ele apresenta aquilo e pode fazer o que precisa fazer.
1: Sim, isso vale para o aeroporto também. Vai detectar.
2: Sim, sim.
1: Aí ele vai
2: sim.
1: ter que dizer, não, eu tenho um marca-passo, tá aqui. Passa.
2: Exatamente.
1: Sim.
2: E assim, com relação a micro-ondas, não tem problema nenhum. A gente utiliza o micro-ondas da mesma forma, né? Vai lá, programa o micro-ondas, sai, depois pega o alimento. Celular também não tem problema, né? Você pode usar né, do mesmo lado ou do lado oposto, não interfere, né? Uma das coisas que também dá muito questionamento é com relação à ressonância magnética, né? O indivíduo tem ressonância magnética, vai fazer uma ressonância e tem um marcapasso. Aquilo, tem alguns marcapassos que eles são condicionados para você realizar a ressonância. E aí o indivíduo precisa passar por uma avaliação inicialmente, porque tem alguns marcapassos que não é permitido fazer, geralmente os mais antigos. Isso tem na carteirinha, né? A gente consegue perceber pela carteirinha. Só que mesmo com os marcapassos mais novos, se o indivíduo já trocou, ou tem algum eletrodo antigo que fraturou e ficou lá dentro, e o médico, o cirurgião colocou um novo eletrodo, aí esse daí não pode fazer. Por isso que sempre quando vai fazer uma ressonância, ele tem que passar por uma avaliação para um especialista.
1: Então, dependendo do marca-passo, ele não pode fazer ressonância. Se
2: Dependendo do marca-passo, não. E
1: não.
2: se ele tiver alguma condição em relação ao marca-passo que o impeça de realizar, né? Por exemplo, esse eletrodo abandonado, às vezes você tem um marca-passo de uma marca, só que o indivíduo já fez algumas trocas e o eletrodo é de uma outra marca. Aí as empresas, elas não se responsabilizam e aí acaba não fazendo
1: Que
2: o
1: coisa.
2: procedimento na ressonância porque não é permitido fazer.
1: Porque o que que pode
2: Mas na
1: acontecer?
2: verdade ninguém sabe, porque a ressonância é um grande ímã, né?
1: Ah.
2: Então, se você entrar dentro da sala com um objeto metálico, aquilo pode danificar o aparelho de ressonância. Né? Então, tudo que vai dentro da sala da ressonância magnética não pode ter metal.
1: Sim, danificar o equipamento e a pessoa também, né?
2: E eu também, exatamente. Pode
1: Imagina
2: danificar o
1: aquilo.
2: aparelho.
1: É. Uau.
2: É.
1: Aliás, eu vi, teve um relato recente, sei lá, não sei se é recente, de um, acho que era até um político que entrou armado.
2: Eita,
1: E
2: não fiquei
1: deu um,
2: sabendo disso.
1: faz um tempinho, era um desses que não se separavam da arma e entrou armado na sala ali, e acho que nem era ele na ressonância propriamente, mas estava na sala, enfim, não me lembro direito. Eu sei que foi um negócio que me chamou a atenção, porque explodiu, é perigoso, né? É perigoso. Agora, voltando aqui para o nosso marca-passo, celular e micro-ondas não tem problema, é isso?
2: Não, não tem
1: Nenhum
2: problema,
1: problema,
2: não.
1: nem com os marca-passos antigos, nem com os marca-passos atuais.
2: Não. Outra coisa que é uma pergunta muito frequente é em relação à cirurgia, né? O indivíduo tem um marca-passo e vai fazer uma cirurgia não cardíaca, por exemplo, né? Você tem que passar por uma avaliação, porque naqueles indivíduos que são totalmente dependentes do marca-passo, quando o sujeito vai fazer uma cirurgia, o cirurgião às vezes utiliza um bisturi elétrico. Aí o marca-passo pode entender que a corrente do bisturi elétrico é um batimento próprio. E aí o marca-passo do indivíduo ele se inibe esperando um batimento, mas como não tem, e se o indivíduo realmente ele é totalmente dependente, o marca-passo ele pode não funcionar naquele momento. E aí o coração pode ficar bem lento ou às vezes até parar de bater. Então, você tem que programar o aparelho antes da cirurgia e reprogramar após a cirurgia. Mesma coisa com a ressonância. O paciente tem que vir, né, ou vai alguém lá no dia, programa o marca-passo para a ressonância. Aí o indivíduo faz a ressonância, quando termina a ressonância, reprograma outra vez.
1: Nossa, doutor, alguma pessoa que tem marca-passo, ela tem uma vida normal? Pode fazer atividade
2: Totalmente
1: física?
2: normal.
1: Normal.
2: Pode, tá? Só que a gente recomenda algumas restrições. O indivíduo que é mais jovem, por alguma doença cardíaca eventual que precisou colocar ou fez uma cirurgia cardíaca e infelizmente saiu o que a gente chama de bloqueio AV total, que a pessoa não tem batimento. Indivíduos jovens, quando colocam marca-passo, eles geralmente são mais ativos, né? E o eletrodo, ele fica lá no coração, ele fica a vida inteira, né? Então você imagina batendo 60 vezes por minuto, esticando, né? Cada batimento você tem um movimento. aquilo ao longo dos anos ele pode fraturar. Indivíduos jovens, muito ativos, às vezes faz muita academia, é um indivíduo que trabalha, às vezes, né, em construção, você pode ter uma incidência maior de fratura do eletrodo, isso aí gerar maior número de cirurgias ao longo da vida do indivíduo, porque se fratura um eletrodo, você tem que colocar um novo.
1: Uau, nossos ouvintes aqui estão fazendo observações, doutor Hugo, sobre o marca-passo. A Keila diz o seguinte: meu pai usa e aí ele não passa perto de micro-ondas, perto de torre de transmissão, perto de modens Wi-Fi, nada
2: É,
1: dele.
2: o modem Wi-Fi ele pode passar, tá? Agora, torre de transmissão, você comentou assim, dependendo da torre de alta tensão, é possível ocorrer interferência eletromagnética. É possível, tá?
1: É? A
2: É
1: torre de
2: possível.
1: alta
2: Se
1: tensão?
2: você de essas é, se o indivíduo trabalha num estabelecimento que tem um determinado local que tem alta tensão, aí é possível gerar interferência eletromagnética. Mesma coisa com equipamentos eletrodomésticos que já mais antigos, que é pouco mal aterrados, né? Às vezes, quando o indivíduo vem na consulta, o aparelho registra, na hora que a gente interroga o aparelho, aí tem um registro lá da interferência eletromagnética.
1: Mas, por exemplo, não é uma questão do
2: Furadeira.
1: micro-onda, não é a micro-onda, é uma questão
2: Não, micro-ondas
1: elétrica.
2: não. É uma
1: Por exemplo,
2: questão
1: minha
2: elétrica.
1: máquina de lavar está tendo
2: Isso.
1: algum problema.
2: Exatamente.
1: Isso vai
2: Exatamente.
1: afetar o
2: Por exemplo,
1: marca-passo?
2: comum com furadeira também, um indivíduo que trabalha com furadeira, se ele quando ele apoia a furadeira perto do marca-passo, aquilo pode gerar uma interferência eletromagnética. Chuveiro mal aterrado também. Entendeu? Então,
1: Nossa, mas e aí? É perigoso?
2: se o indivíduo é dependente, sim, tá? A gente, às vezes, não é muito frequente, mas acontece em casos inusitados, o indivíduo vai mexer no chuveiro e tem uma tontura. Aí ele fala para você, olha, toda vez que eu vou mexer lá, me dá uma tontura. É quando você vai e interroga o aparelho, você acaba vendo que tem uma interferência
1: Interroga o
2: eletromagnética.
1: aparelho,
2: É na
1: o
2: consulta, né?
1: marca-passo. O
2: Isso,
1: marca-passo
2: exatamente.
1: vai demonstrar que teve algum contato
2: Ele
1: ali que
2: grava,
1: interfere.
2: né? Ele grava, às vezes ele grava.
1: O
2: E aí
1: momento?
2: você. O momento é. Porque o marca-passo, ele tem uma memória, né? Por exemplo, se o indivíduo tem arritmias, você pode programar ele para gravar, o indivíduo está queixando de palpitações, por exemplo. Aí você programa lá, olha, eu quero que você grava quando a frequência atingir acima de 150, 170. Aí ele grava, ele registra lá o momento. E aí você tenta, na anamnese, né, na entrevista, você tenta estabelecer alguma causalidade e a hora que ocorreu o evento
1: Coisa para saber, ó, essa é a hora do
2: como
1: banho, essa é a
2: ocorrido.
1: hora da furadeira.
2: Exatamente,
1: Não quer
2: exatamente,
1: dizer que
2: exatamente.
1: chuveiro e furadeira vão interferir no marca-passo, apenas se
2: Se
1: houver
2: tiver
1: algum,
2: não funcionando bem,
1: não estiver
2: pode
1: funcionando
2: interferir,
1: bem.
2: não é que vai
1: É,
2: interferir,
1: não é que
2: pode
1: vai.
2: interferir.
1: Doutor Hugo, muito obrigada, viu? Até uma próxima.
2: Muito obrigado, uma boa noite a todos. Até
1: Valeu.
2: mais.
1: Até mais. Hugo Belotti, cardiologista, diretor do Serviço de Arritmia e Estimulação Cardíaca do Instituto Dante Pazanese de Cardiologia, conversando conosco sobre o marca-passo, mitos e verdades. Então não tem problema celular, não tem problema micro-ondas com o marca-passo. O CBN Noite Total chega ao fim com a produção de Karina Almeida e os trabalhos técnicos de Cláudio Antônio.
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1: Um ótimo domingo para todo mundo.

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8: Muito bom dia, você que nos acompanha aqui na CBN, em todo o Brasil, em diversas partes do mundo. Começa aqui o CBN Madrugada, hoje é domingo, dia 27 de setembro de 2026. Aqui no CBN Madrugada, o espaço para nossa conversa semanal com o professor economista Gilberto Braga, CBN valorizando o seu bolso. Gilberto, muito bom dia, tudo bem?
9: Tudo bom dia, como é que vai você?
8: Tudo ótimo, nós vamos, é claro, falar. Tudo ótimo é modo de falar, né? É porque realmente não está, né? Mas a gente vai falar, é claro, da situação no Supremo Tribunal Federal para saber, né, quais são as consequências econômicas. Mas vamos começar com a notícia mais nova, que é a decisão do Comitê de Política Monetária do Banco Central de baixar a taxa Selic em 0,25 ponto percentual de 14% para 13,75% ao ano. Foi a quinta queda consecutiva. O que você pode falar sobre essa decisão do Banco Central, hein, Gilberto?
9: É, a primeira coisa é que assim, eu só não acerto na Mega Sena, né? Mas na Selic eu tenho cravado.
8: Sim,
9: aqui,
8: né? Exatamente.
9: Pro nosso ouvinte,
8: exatamente,
9: né, Galvão? Pô. Mas assim, é, quinta queda que a gente tem de baixa, mas o que a gente não sabe é se teremos ainda mais um 0,25 ou não, né? Então, o que saiu até agora da comunicação do Banco Central foi muito em linha com o que foi divulgado no mês, na reunião anterior, desculpa, e não dá uma tendência clara do que vem pela frente, o que vai acontecer, se a taxa vai ficar, se vai cair. Os indicadores todos, eles têm mostrado uma desaceleração efetiva da economia brasileira. Galvão, mais cedo saiu o IBCBR, que é aquela prévia da inflação, do comportamento da economia, e mostrando aí um crescimento negativo, né? Ou seja, a economia encolheu, e o que ela encolheu no mês de julho comeu o que ela tinha crescido no mês de junho e no mês anterior, que é o mês de maio. Então, quando você olha o trimestre da economia brasileira, os últimos 3 meses medidos, o PIB encolheu, ficamos mais pobres. E se você começa a olhar todos os indicadores agregados, eles começam a ser, de alguma maneira, negativos. O único que ainda tem uma gordura é o anualizado de 12 meses. Então, isso mostra que a gente está perdendo fôlego e que a redução da taxa de juros, ela já cumpriu o seu papel nos níveis em que ela vinha sendo mantida bastante elevados. E a dúvida que a gente fica é se ainda neste ano, provavelmente depois da eleição, quando teremos a próxima reunião do Copom, ainda haverá uma nova redução ou não. É. E eu, como sou muito otimista, igual a você, meu querido amigo Paulo Henrique Galvão, eu acredito em mais um corte ainda esse ano.
8: Tomara, né? Essa desaceleração que você destaca, ela ajuda, né? Porque o Banco Central, é sempre bom a gente lembrar o nosso ouvinte, né? O Banco Central usa a taxa de juros para dar uma freada na economia, para evitar a inflação. Então, se a economia já está um pouco mais devagar, abre espaço para novas reduções. Porém, queria que você falasse sobre a decisão desta quarta, desta super quarta também lá nos Estados Unidos. O Fed, né, o Banco Central americano, aumentou a taxa de juros lá pela primeira vez em 5 anos, né, passou de 3,75 para 4. E queria que você falasse justamente sobre esse aspecto, né? Como essa alta dos juros lá nos Estados Unidos age no lado contrário, né? Em relação aos nossos juros, né? Dificulta um pouco, diminui um pouco a nossa margem aí para reduzir os juros se eles estão aumentando lá, não é, Gilberto?
9: Porque a taxa de juros americanos, ela influencia o fluxo de capitais estrangeiros, né? Então, ela atrai dólares, não necessariamente dólares dos americanos, mas dólares espalhados pelo mundo para os títulos públicos americanos. Então, o Fed, né, que é o Federal Reserve, que é o Banco Central americano, ele, ao mexer na taxa básica de lá, aumentando, torna mais atrativo a remuneração para quem quer comprar título americano, que é considerado o mais seguro do mundo quando comparado com todas as outras economias. Então, você tem uma taxa de juros que ela é menor do que a brasileira, mas ela é mais segura do que a brasileira, né? Então, o Brasil, ele é conhecido mundialmente por um país que tem uma certa instabilidade contratual, o que eles chamam de insegurança jurídica. Nem tudo aquilo que é combinado, que é assinado, que tem ali firma reconhecida é, digamos assim, respeitado. Basta dizer que nem o nosso Supremo Tribunal Federal, que a gente pode comentar daqui a pouco, consegue ter uma unanimidade entre os seus pares, né? Então, a questão jurídica no Brasil, onde se rasga contrato com uma facilidade muito grande, faz com que você tenha que cobrar uma taxa de risco maior para cá. Então, se você tem uma outra economia, como a americana, que tem um título que é considerado o mais seguro do mundo e que aumenta a sua remuneração, ele vai disputar com todos os títulos das demais economias. Então, isso atrai dinheiro para a compra dos títulos de lá, do Tesouro dos Estados Unidos. A questão lá é que eles também estão com um problema econômico, Galvão, muito sério, inflação elevada, E eles estão usando a mesma receita que o Brasil vem utilizando, ou seja, subir a taxa de juros para tentar enquadrar o preço pago pelos americanos. E com eleições que interessam muito a esse final de mandato, aí, essa segunda metade do mandato do presidente Donald Trump, e ele tem um risco muito grande de perder a maioria no Congresso, na Câmara de Deputados americanos. Então, você tem uma renovação parcial e a percepção e a aprovação do governo anda baixa, e um dos principais itens detectados na pesquisa é o alto custo dos itens, sobretudo da alimentação. Então, mostra que esse tarifaço americano, ele foi, de certa maneira, exitoso por um lado e, digamos assim, negativo por outro, na medida em que muitos produtos que são consumidos regularmente pela família americana passaram a ficar ou escassos ou mais caros. Então, ou as duas coisas, né? Uma até decorrente da outra. Então, isso mostra que a taxa de juros por lá concorre e rouba fluxo de capitais do Brasil para lá. Então, isso tende a pressionar um pouco a taxa de câmbio no Brasil para o final desse ano.
8: Porque se lá está muito alto e começa a roubar o dinheiro que viria para cá, roubar entre aspas, né, fica mais atrativo, é mais difícil para o Banco Central reduzir os juros, porque o Banco Central brasileiro está tendo que manter também os juros nessa altura aí para financiar a dívida brasileira, não é, Gilberto?
9: Pois é, e a gente também está num período, né, como a gente sempre tem comentado aqui nos nossos bate-papos com os nossos ouvintes, as decisões econômicas, elas partem de uma expectativa. Então, você sempre tem uma visão do que você vai fazer, do que você espera que aconteça. Esse ano, nós temos um cenário eleitoral, me permita aqui mudar um pouco a chave e trazer a questão econômica para a questão da eleição, de total polarização e completa indefinição. Então, ninguém sabe quem vai ser o presidente. Temos duas grandes forças, o presidente Lula, o senador Bolsonaro e um outsider correndo por fora, né, que é o Cury, e ninguém tem um plano econômico claro a não ser bravatas e, digamos assim, meras intenções. Até os chamados consultores ou responsáveis pelos planos econômicos dos candidatos não têm sido muito convincentes em apresentar propostas com relação ao que vai acontecer se forem eleitos ou se for eleito o seu candidato, né, o seu patrão. Então, de alguma maneira, o que nós temos é um cenário de completa indefinição, e isso atrapalha muito a tomada de decisão, isso atrapalha, de certa maneira, o que a gente espera da economia brasileira. Então, a indefinição atrasa investimento, a falta de comprometimento com uma agenda de maior austeridade fiscal cria insegurança no mundo empresarial. Por quê? Porque é difícil você equilibrar, de um lado, promessas que são sempre feitas em período de campanha eleitoral e que demandam custo, e você tentar falar para um setor da economia que olha o endividamento elevadíssimo de 85% das famílias, taxa de juros muito cara, alimentação muito cara, percepção de aprovação do governo lá embaixo, nos piores indicadores numa época pré-eleitoral, e quem tem baixa aprovação tem muita dificuldade de se reeleger. Então, isso tudo cria um cenário que é um cenário de completa, a gente diz assim, indefinição com relação ao que esperar do futuro. Então, as expectativas, no momento, elas estão recolhidas, porque a polarização e essa questão do Supremo Tribunal Federal brasileiro acaba dominando o cenário, Galvão.
8: Para a gente fechar, professor economista Gilberto Braga, a gente tem mais dois minutinhos aqui, queria que você falasse um pouco exatamente sobre esse aspecto, né? O que a gente viveu nessa terça-feira no Supremo Tribunal Federal. Eu acho que poucos brasileiros discordam da ministra Carmen Lúcia de que foi uma tarde vergonhosa para o Brasil. Queria que você falasse em que medida isso acaba respingando também na economia.
9: Olha, isso cria uma percepção muito ruim, né? Uma percepção de que o maior guardião, o último, digamos assim, xerife da nossa Constituição, ele dá uma demonstração de falta de unidade, até de respeito com seus pares e com o povo brasileiro indiretamente. E isso mostra que essa polarização, essa politização da atuação dos ministros, né? Então os ministros, eles acabam que agora é como se tivesse uma divisão muito clara entre blocos de um lado e de outro lado, e isso é muito ruim. Do ponto de vista prático para a economia, o que isso sinaliza é uma dificuldade maior de reeleição do presidente da República, porque por mais que o Lula nessa última terça-feira tenha dado declarações no sentido de quem quer que seja tem que dar explicação, de que o Alexandre de Moraes tem que, se for o caso, ser investigado e prestar aí, digamos assim, as suas justificativas para a população e etc., é fato que a atuação dele durante os episódios de tentativa de derrubada do governo Lula, o próprio fato dele ser muito associado e muito próximo de uma ala de ministros que foi toda indicada para o Supremo pelo presidente Luiz Inácio Lula da Silva, faz com que essa postura do ministro Alexandre de Moraes seja muito associada ao governo. Então, isso alimenta um discurso antissistema, um discurso contra o establishment, né? Então, isso tende a crescer entre os eleitores chamados centristas, né, que têm um comportamento pendular em a cada eleição e que não se identificam claramente como necessariamente de esquerda ou de direita. Mas isso deve estimular um sentimento de mudança. Então, esse sentimento de mudança, ele aumenta, digamos assim, a percepção dentro desse quadro eleitoral de uma possibilidade de mudança de poder, né? De que a centro-direita possa ganhar as eleições, seja com Flávio Bolsonaro ou com qualquer outro nome, né? E isso, de alguma maneira, ainda que não seja algo que permita você projetar o que vai acontecer na economia brasileira, isso cria um freio em relação a um governo do PT que tem uma associação no mundo empresarial com uma certa gastança do dinheiro público em prol de uma pauta essencialmente social. Não que o empresariado, não que as empresas sejam contra os benefícios sociais, mas digamos assim, a lista, o rol de bondades, sobretudo nesse ano eleitoral, foi acima da média, Galvão.
8: Muito bem. Professor economista Gilberto Braga, sempre valorizando seu bolso aqui no CBN Madrugada. Gilberto, mais uma vez, muito obrigado, um bom dia e até a próxima semana, hein?
9: Um abraço a todos, se o nosso Supremo deixar, né?
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1: Espaço aberto para Carol Tilkian. Ela conversou com a Tatiana Vasconcelos e com o Fernando Andrade sobre como a depressão, a culpa e o silêncio podem agravar crises nos relacionamentos.
2: Hoje, Carol vai falar de depressão. A gente está no setembro amarelo, é o mês em que a gente deve falar mais sobre como lidar, sobre como prevenir, se é que é possível prevenir uma doença psíquica, né? E como isso pode impactar um casal, uma dupla, uma família. É isso, Carol?
3: Exatamente. Hoje eu quero trazer a perspectiva da pessoa que está doente e o quanto a culpa faz com que o distanciamento dessa pessoa com a família tenda a agravar até o quadro depressivo. Porque a gente fala muito sobre como prevenir, como ajudar, e eu queria trazer esse olhar da pessoa que muitas vezes silencia e se afasta, porque ela entra num looping de talvez uma questão familiar ou uma questão conjugal tenha aprofundado essa depressão, mas aí essa pessoa sente que, por estar deprimida, ela está piorando a crise conjugal. Então, ela entra num caminho sem saída, porque ela se culpa pela própria depressão e trata a depressão como um demérito, seja a relação familiar, seja a relação conjugal, a relação com os amigos. Então, até queria abrir para os ouvintes, se você já esteve num quadro depressivo, o quanto você se sentiu culpado por isso, o quanto você não quis ser um peso nas relações, o quanto você acabou se distanciando. E eu quero conversar e trazer esses movimentos para a gente poder se convidar a fazer movimentos contraintuitivos, porque a sensação que eu percebo muito na clínica e nos meus estudos é essa culpa por estar mal, por não estar dando conta, por estar estragando o que era bom, uma sensação de impotência, de eu sei que eu deveria, estar tomando banho, eu sei que eu deveria estar feliz, eu sei que eu deveria estar mais engajado brincando com os meus filhos, mas eu não consigo, e eu sei que o outro está tentando me ajudar, mas eu não estou conseguindo sair daqui. Aí vem de novo uma dupla culpa, né? E muitas vezes a agressividade, principalmente na depressão masculina, ela se manifesta como irritação, impaciência, aspereza. E aí cada gesto de explosão vai gerando de novo mais culpa. Então, trazendo um pouco dos números, Brasil, hoje 16,3 milhões de brasileiros adultos têm diagnóstico de depressão, o que significa 10% da população com mais de 18 anos, segundo o IBGE. Entre as mulheres, a gente tem 14,7% e entre os homens, 5,1%. Acho que aqui tem duas leituras. Primeiro, o diagnóstico, porque a gente tende a associar a depressão com a melancolia, com uma sensação de apatia, hipersensibilidade, e a depressão masculina aparece de outra forma. Então, é o excesso de irritação, o aumento de consumo de substâncias como álcool, drogas, o excesso de trabalho, e muitas vezes a gente não nomeia isso como depressão. Então, há muitos homens que não são diagnosticados porque eles nem acham que aquilo é um quadro de depressão e não vão procurar ajuda. E o segundo ponto é que a mulher, por ser a pessoa que é encarregada do cuidado na nossa cultura, realmente está mais sobrecarregada. E essa sobrecarga adoece. O que eu acho interessante também trazer de dado para a gente problematizar aqui? Entre quem tem diagnóstico e quem faz terapia, hoje, só uma a cada cinco pessoas que são diagnosticadas com depressão fazem psicoterapia. Quando você é diagnosticado com depressão, é importante que a gente tenha um tratamento conjunto do psiquiatra com a terapia. O remédio, ele é muito importante, mas você precisa de um espaço de fala, de elaboração. E a maior parte das pessoas não tem esse espaço de fala. A relação familiar ou amorosa acaba virando esse espaço, e é justamente o espaço que a pessoa tem medo de pesar. Então, no espaço que ela poderia desabafar, ela silencia, né? Eu ouço muito na clínica, eu acho que a minha mulher poderia estar com alguém melhor, eu vou estragar, não vou pedir para jantar com as minhas amigas, porque eu vou pesar o clima, eu sei que eles estão cansados de mim, ou aposto que ela ainda não se separou, porque ela está com pena, porque ela está cuidando. Então, é como se o próprio sofrimento e a própria doença fosse uma ofensa. Tem um dado que eu acho muito interessante, é uma pesquisa de 89, do Jill Holley e do John Tesdale, que traz exatamente esse quadro de o quanto a gente projeta no outro o peso da nossa doença, e o quanto isso é sinal de que a gente está no estado mais agudo da depressão. Então, eles acompanharam pacientes deprimidos por 9 meses. E aí, ao longo desses 9 meses, eles perguntavam para esses pacientes: o quanto você sente que o seu parceiro é crítico com você? E eles perceberam que a resposta era o melhor previsor de recaída. Quem deu nota abaixo de 2, então meu parceiro é pouco crítico ou não é crítico comigo, foram pacientes que não recaíram. Pacientes que deram nota 6 ou mais foram pacientes que tiveram quadros de recaída da depressão. O que isso quer dizer? Que muitas vezes, né, na maioria das vezes, a gente está olhando o nosso marido, a nossa mulher, o nosso namorado, namorada, como mais críticos, e isso não tem a ver com eles, tem a ver com a nossa depressão e o nosso medo de estar sendo um estorvo. Para quem adoece, essa sensação de que eu sinto que você me critica, eu sinto que você está sendo inadequado, é muito grande.
0: Carol,
3: oi, Fê.
0: Ouvintes. Sou casada há 22 anos. 6 anos depois do casamento, comecei a desenvolver os primeiros sintomas de depressão. Foi tão profundo que eu não conseguia perceber o peso que carregava. Meu cônjuge dizia constantemente que éramos duas cabeças e um corpo. E fui me sentindo cada vez mais anulada. Fui afundando até chegar à profunda vontade de dormir. Não havia paciência da parte dele para me escutar, nunca houve. Graças a Deus, consegui sair dessa situação. Hoje acredito que, por estar profundamente enraizada nele, eu não conseguia perceber o que estava acontecendo comigo. Boa tarde, obrigada por me escutarem.
3: Muito obrigada pelo seu relato. E olha que interessante, né, como ela termina. Por estar profundamente enraizada nele, eu não conseguia perceber. Tem algo que eu vejo no consultório, que é o que a gente chama de anedonia. Anedonia é a perda da capacidade de sentir prazer. E a gente vai vendo isso em pequenas coisas. Então, nossa, o almoço de família, que antes era uma delícia, eu não estou conseguindo rir. Eu perdi vontade de transar, eu não quero mais viajar de férias. E aí a pessoa...

0: compartilhados. Desde o sexo até a conversa antes de dormir, o restaurante preferido. E tem um outro ponto que é os tempos são diferentes. Então, é como se o parceiro continuasse no tempo do mundo, a agenda, os planos, o fim de semana, e a pessoa deprimida está num tempo parado. E ela precisa olhar para esse tempo, sem se culpar. A gente tem que lembrar também que tem muitas pessoas que são afastadas do trabalho por conta da depressão. A gente tem um dado do INSS que em 2025, 182.937 pessoas foram afastadas do trabalho por depressão.
1: Tem um exemplo aqui, Carol. O Paulo, nosso ouvinte, dizendo: eu sou Paulo, professor da rede pública. Estou afastado por depressão e vivo isso diariamente, pois sou arrimo de família. Isso acontece tanto com colegas de escola como em casa.
0: Paulo, numa cultura que mede o valor pela produtividade e quando você é a pessoa que é a responsável por trazer o parte considerável da receita para casa, ficar doente começa a ser vivido como dívida. E aí, de novo, a culpa, né? E eu acho que aqui, para o homem, isso também tem um agravante, porque a potência do homem está muito ligada à potência do trabalho.
1: Financeira, da produtividade total.
0: Exatamente. E aí esse homem vai se sentindo impotente, pequeno, frágil. E se ele não puder falar, ele tende a ser agressivo. Ele se retira, ele afoga a própria depressão no álcool, nas drogas. E tem um lugar, até
1: Nos
0: muitas vezes, de
1: jogos, né? Porque
0: hostilizar.
1: esse também é um problema, um ingrediente que deveria entrar aí, né, Carol? A gente tem grande parte da
0: Muito,
1: nossa
0: Paty.
1: população viciada em jogo e endividada por causa disso. Quer dizer, quando você tem uma questão de saúde mental, também é um agravante, né?
0: É um agravante que gera um looping negativo, né, Tati? Porque você pode estar, assim como o Paulo, afastado do seu trabalho, ou não tendo sido promovido. Eu lembro que a gente fez uma coluna no ano passado sobre trabalho e afeto no trabalho e teve um ouvinte que falou que o próprio chefe disse que não promoveu essa pessoa porque ela tinha dividido que estava com um quadro de depressão. Quer dizer, e eu travei?
1: Mas
0: A
1: tá, o
0: imagem
1: áudio está
0: sim.
1: o
0: Voltou,
1: quê?
0: voltou,
1: Foi,
0: voltou.
1: foi.
0: O áudio tá rolando.
1: Pode colocar mais um.
0: Muitas vezes a gente trava e aí você tenta buscar a saída no jogo. Só que quanto mais você perde, mais você se sente impotente, mais você se sente
1: E o
0: culpado,
1: buraco vai ficando sem
0: deprimido.
1: fundo, né?
2: Ó, mais um homem aqui. Quer dizer,
0: Exatamente.
2: uma questão que envolve outro homem. O companheiro está depressivo e não aceita estar depressivo. Não aceita ir ao médico. Começou há 2 semanas com uma psicanalista sem medicação. Tá triste, chora, achando todo o tempo. Está mais agressivo, desconfia de tudo. É lamentável não reconhecer a doença. Nossa relação já tem 24 anos de casados. Tenho sentido que nossa relação se tornou tóxica e perigosa. Mais um.
0: Volto para o dado, né? Um a cada cinco brasileiros não busca esse espaço de fala. Eu fiz recentemente uma palestra no Hacktown, que é um evento de inovação, tecnologia, sobre relações em tempos de IA, produtividade. E no final, uma das participantes falou. Ela falou: quero fazer uma pergunta que também é um desabafo. Ela falou: perdi pessoas muito próximas na minha vida. Estou passando por um momento delicado, fui diagnosticada com um transtorno de ansiedade e eu me sinto culpada por precisar de remédio. Eu vejo isso muito também, como se recorrer à medicação fosse ter
1: Um
0: falhado.
1: atestado de fracasso.
0: Gente,
1: Gente, não.
0: depressão é uma doença, muitas vezes crônica, assim como é diabetes,
1: É
0: assim
1: desequilíbrio
0: como é
1: químico. O
0: gastrite.
1: remédio
0: Tem
1: serve para equilibrar
0: pessoas.
1: quimicamente.
0: Exatamente, que vão precisar, né? Um diabético vai tomar insulina o resto da vida. Eu até quero recomendar as pessoas a assistirem o Quebrando o Tabu da Depressão,
1: Bem bom.
0: que estava no GNT e agora está.

0: aberto no YouTube e tem uma fala do Pedro Bial que diz exatamente isso. Ele fala: quando as pessoas quebram um braço, uma perna, ou quando tem gastrite, tudo bem você tomar omeprazol a vida toda. Mas dizer que você está tomando remédio, ou que talvez você tenha que tomar medicação para a vida toda, é vista como uma impotência. A gente não pode olhar isso como um fracasso. A gente precisa ter espaços de elaboração, ter tratamentos, e poder ter outros espaços de escuta. Então, vale ligar para o CVV, que é o 188, 24 horas, ligação gratuita, pelo SUS, buscar, essas medicações, pelo CAPS da sua cidade, buscar terapia, psicoterapia, para poder dar espaço para esse sofrimento, dar voz, dar contorno. A gente não dá conta de resolver isso sozinho. A gente tem que poder pesar para o nosso parceiro, para nossa parceira, parar de pedir desculpas. Desculpa por estar assim, desculpa por não estar alegre. São questões de saúde. E quanto mais a gente silenciar para que isso não corroa o vínculo, mais isso tende não só a corroer o vínculo, como a agravar, o próprio quadro de saúde mental.
1: Carol Tchoukian, conosco às segundas, falando de amor e tudo o que circunda este sentimento, que, como sempre lembramos aqui, não se dá por combustão espontânea. Amor é o que a gente faz.
0: Eu
1: Carol,
0: queria
1: fala.
0: só falar que eu fiquei muito feliz com os relatos dos homens.
1: Sim.
0: Isso é muito bonito ver quantos homens estão falando aqui. Então,
2: Eu
0: queria terminar
2: propositalmente selecionei os
0: incentivando.
2: homens também, acho que é importante falar para eles.
0: Homens, falem, peçam ajuda e teremos sempre espaço para vocês aqui no nosso
2: Ótimo.
0: Amores Possíveis no estúdio.
2: Um beijo,
1: Amor
2: Carol.
1: também é coisa de homem, é principalmente coisa de homem. Beijo, Carol. Boa semana pra gente.
0: Beijo. Até
2: Beijo.
0: segunda.
1: Amores Possíveis tem toda segunda, viu? 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
3: A plataforma reúne candidaturas com compromissos para enfrentar a crise climática. Com a Nadédia Calado, a Beatriz Fagi, do Clima de Política, explica critérios do Vote pelo Clima e como eleitores podem consultar propostas e o histórico dos candidatos.
4: Nesse momento em que o debate propositivo eleitoral está tão interditado pelos escândalos, a gente busca resgatar um pouco isso para trazer informações a respeito de uma plataforma que é uma iniciativa suprapartidária, é a plataforma Vote pelo Clima, que conecta eleitores a candidaturas comprometidas com a agenda climática nas eleições de outubro. Nossa convidada é a diretora executiva do Clima de Política, Beatriz Pagi. Seja muito bem-vinda aqui à CBN. Obrigada por estar com a gente, Beatriz.
5: Obrigada a vocês, Nadeja.
4: Olha, já temos 102 entidades apoiando a plataforma, 236 candidaturas. Quero começar te ouvindo sobre como você avalia a adesão, né? Como eu dizia, as pautas propositivas, as questões práticas estão muito pouco debatidas nesse processo eleitoral que está tão tomado por questões outras, e essa iniciativa acaba tentando resgatar um pouco das coisas que precisam ser tratadas, né?
5: Sim, acho que essas eleições em particular, elas acabaram saindo totalmente dessa agenda programática, né? De qual que é o conteúdo de fato do que afeta a vida das pessoas, e ela tem ido para uma campanha de escândalos, né? Então, quem que desmoraliza o outro mais? Mas acho que é importante que a gente lembre de que a gente não está só tratando de uma eleição presidencial, a gente está tratando das eleições majoritárias, né? De nacionais, que tanto definem os estados quanto o nosso Congresso também. A gente trouxe o Vote pelo Clima muito a serviço das pessoas que realmente querem olhar mais aprofundadamente para isso, mas pô, muitas vezes não vão ter tempo para olhar cada uma das candidaturas, né? Eu trago aqui um exemplo de que São Paulo, né? Só para deputados federais tem mais de 1.000 candidatos. Então, como é que a gente vai fazer realmente para olhar cada um dos perfis desses 1.114 candidatos, olhar o histórico, olhar as promessas? É realmente uma tarefa de que ninguém realmente vai fazer, né? Então, o Vote pelo Clima, ele surge com essa proposta de a gente pegar tanto pautas que já são muito afetas a vida das pessoas, né? Então, olhando o clima não como uma pauta ambiental, mas como uma pauta que atravessa bandeiras políticas que já são muito caras a todas as pessoas. Então, a gente coloca lá como o clima afeta a saúde, como o clima afeta a infraestrutura, como ele afeta o custo de vida e até como ele afeta, né, a segurança pública, né? Então, como a alta temperatura pode afetar níveis de violência nas cidades ou os desastres, né, que a gente fala tanto. E olhar ele como uma... não um fator desmobilizador, mas para olhar quais são essas propostas concretas que podem enfrentar isso e não só evitar um desastre, mas ser um novo modelo de desenvolvimento, uma coisa que de fato estimule e impacte a vida dessas pessoas, né? Então, a gente tem sentido um aumento grande no interesse em todo o espectro político, né? O Vote pelo Clima, como você bem comentou, ele é suprapartidário, né? Ele é apartidário, mas ele, né, olha para diferentes partidos políticos, aceita todos os partidos e a gente fez esse convite direcionado para todos os diretórios partidários. Então, todos os diretórios, tanto nacionais quanto estaduais, receberam esse convite, foram convocados para se inscrever e a gente vê que tem realmente um aumento. Nas últimas eleições majoritárias, a gente teve 200 candidaturas cravado que estavam inscritas e válidas na plataforma. Esse ano, mesmo com uma diminuição do número total de pessoas concorrendo ao pleito em 30%, a gente vê que teve já tem um aumento. Então, já tem 236 pessoas candidatas olhando para essa pauta, né? Então, isso a gente vê que mesmo com a diminuição, tem um aumento da procura, tem um aumento de pessoas que estão se comprometendo e de pessoas que estão acessando a plataforma e querendo saber quem que são representantes políticos que valem a pena de votar, né? A política vai continuar aí, independentemente dos escândalos, a gente vai ter pessoas que vão ser eleitas. Então, em quem que realmente a gente vale a pena de direcionar os nossos votos?
4: E é uma plataforma que já houve em outras eleições, né, Beatriz? Sobre as pessoas que foram eleitas e passaram pela plataforma desde os outros pleitos, existe um acompanhamento do que fizeram depois? Isso facilita até para que a pessoa eleitora acompanhe o que aquela pessoa fez, se ela cumpriu os compromissos de campanha? Como é isso?
5: Depois de todas as eleições, o que a gente faz, especialmente para o legislativo, né, que é mais difícil de acompanhar, a gente tem uma rede de parlamentares pelo clima, que é a Mandato C. A Mandato C é uma rede que hoje tem mais de 150 membros em todo o Brasil e que a gente não só acompanha os compromissos, né, mas a gente também faz o monitoramento, mas um apoio técnico constante. Então, a gente traz tanto especialistas para falar de diferentes temas, a gente traz, promove o pluripartidarismo, né, que a gente coloque os próprios candidatos de partidos diferentes, cidades diferentes, estados diferentes, para conversarem entre si e discutirem quais são esses desafios para avançar com a agenda e quais são estratégias políticas que também funcionam para que isso seja destravado, né? Então, a gente faz esse acompanhamento, são lideranças que são muito engajadas com a agenda, muitas vezes elas acabam sendo minoritárias, né? Mas a gente faz o possível para que isso continue acontecendo, né? E a gente tem cada vez mais desenvolvido mais metodologias de acompanhamento. Como são muitos mandatos, né? E um mandato só, ele não vai conseguir necessariamente aprovar alguma coisa por conta própria, a gente consegue pelo menos entender como tem sido esse discurso que tem avançado e as propostas que o mandato tem colocado para frente. Então, a gente faz sim esse esforço, a gente acredita que isso é fundamental, inclusive, porque a eleição é só uma porta de entrada, né? Ela é só um ponto numa linha do tempo muito mais ampla da participação política. Então, é importante que as pessoas tenham essa visibilidade, essa transparência, de uma forma que elas consigam, de fato, continuar cobrando, né? Não ser só esse momento de, eu votei, a pessoa pediu o meu voto e ela nunca mais apareceu até daqui 4 anos, quando ela vai pedir de novo o meu voto, né? Então, isso é uma parte muito importante do nosso trabalho também.
4: A diversidade partidária é grande, ela vem crescendo. Eu pergunto porque você falou, né? É uma plataforma partidária, suprapartidária, todos os partidos podem se inscrever, mas a gente sabe que a pauta climática se concentra mais em alguns partidos ou aparece mais em alguns do que em outros, ou não necessariamente aparece em todos, né?
5: O posicionamento dos partidos ele é bastante diferente, mas a gente tem visto a tendência de que o negacionismo climático, né, ele fique muito menor com o passar do tempo, né, que a gente saia dessa parte de narrativa de que é só, por exemplo, só a esquerda ou só os progressistas. A gente entende que é uma pauta que ela tem gerado muitos consensos, né, especialmente quando a gente olha nos impactos, né. Então, tem uma diversidade partidária, desde o início tem uma diversidade partidária grande, de entre 2/3 dos partidos que existem registrados no TSE, eles têm candidaturas envolvidas com isso, né? Então, essa é uma prova de que isso realmente é um problema, que ele vai para além de um espectro, para além de um partido, e precisa que seja para além de um partido, né? Um dos grandes trabalhos é que a gente convence de que todos estão envolvidos, que é uma crise, uma emergência que precisa ser endereçada por todos. Então, outra prova disso é até as grandes crises, as grandes enchentes que aconteceram no Rio Grande do Sul alguns anos atrás, em que a gente viu que o recurso veio, né, de muitas emendas parlamentares, a resposta de todo o espectro político, né? Então, todos os partidos estavam envolvidos nessa resposta. Acho que o desafio é que isso não esteja só numa resposta depois, e sim numa agenda programática antes, né? Que isso seja um plano sustentado e que não em cada governo, em cada ciclo, a gente tenha que resetar esses compromissos e começar de novo, né? Esse é o grande desafio da continuidade.
4: Queria te ouvir um pouco mais sobre esse filtro, né? É uma autodeclaração de compromisso? Quem que não pode estar na plataforma? Como isso funciona?
5: A gente deixa isso muito transparente também na própria plataforma. Então, quem quer saber mais consegue olhar a nossa metodologia no Sobre. Né, a gente entende que isso também faz parte da confiabilidade da plataforma, né? É importante que a gente tenha isso. Então, o primeiro passo é verificar se a candidatura ela é válida, se ela existe no TSE registrada. A gente puxa isso através dos dados públicos da própria pessoa que está lá se inscrevendo. Em segundo lugar, a gente verifica se aquela candidatura ela propaga discursos de ódio na internet, nos seus discursos públicos, nas suas redes sociais. A gente entende que isso não está alinhado com a transição climática justa. Em terceiro lugar, a gente olha se essa candidatura tem um histórico de crimes ambientais. Então, a gente faz esse cruzamento com os dados do IBAMA, essencialmente, para verificar se houve alguma infração que também seria incompatível com ela estar ali, né, nessa plataforma sendo divulgada. E, por fim, o que é autodeclarado são duas coisas. Os 4 compromissos mínimos estabelecidos pelo Vote pelo Clima, que são os 4: defesa da democracia, proteção dos direitos humanos, enfrentamento da crise climática de fato e o respeito aos limites ecológicos do planeta. E depois disso, ela seleciona 5 prioridades políticas, né? São 5 bandeiras políticas das 20 que a gente alocou na plataforma, porque a gente entende também que quem se compromete com tudo não se compromete com nada. Quem prioriza tudo, na verdade, não está priorizando nenhuma agenda. Então, ela tem que selecionar até 5 prioridades. Então, ela pode, por exemplo, escolher educação, segurança pública, saúde. E aí, a partir do momento que ela seleciona, ela tem que escrever de uma forma muito breve para o seu eleitorado o que é o compromisso que ela está fazendo com aquela bandeira política, que pode ser desde, eu vou colocar painéis solares em todos os hospitais públicos, até vou fazer um refúgio climático para as pessoas quando tiverem picos de calor em prédios públicos. Então, tudo isso fica a critério da própria candidatura. A gente não coloca o que tem que ser, porque a gente entende que esse conteúdo autodeclarado tem que vir da própria candidatura, seja a partir dos seus apoio da sua equipe técnica, do seu partido, das suas crenças. Então, essa parte autodeclarada, a gente não faz juízo de valor em cima disso, até para a gente ficar dentro do respeito à legislação eleitoral.
4: Perfeito. Muitos ouvintes aqui perguntando sobre como acessar. Para a gente se despedir, Beatriz, abrir um espaço para você convidar o nosso ouvinte para conhecer a plataforma, saber o que ele encontra lá, como que faz. Fica à vontade.
5: Perfeito, obrigada, né, Geija? É muito fácil, é literalmente votepeloclima.org. É uma plataforma pública, ela é aberta, os dados estão lá disponíveis para todo mundo. É, para além dessa parte, né, do lado B, de como é que funciona por trás, né, da metodologia, logo na home você vai encontrar Conheça as Candidaturas. Quando você clica no Conheça as Candidaturas, já vai te falar quantas candidaturas estão inscritas e válidas, e aí você vai preencher com o que tem de interesse para você. Então, qual que é o cargo que você está em dúvida, que você ainda quer decidir, ou se você quer olhar todos os cargos, se não precisa selecionar isso, você seleciona o estado onde você vota, e aí se você tiver alguma preferência por alguma bandeira política, você seleciona quantas bandeiras políticas você quiser, além de poder fazer opção por o gênero específico da candidatura ou a raça específica da candidatura, até orientação sexual, que são todos dados autodeclarados também disponíveis no TSE. E aí você vai ver essa lista de nomes, né, e também esse resuminho, e cada candidatura vai ter o seu pequeno perfil. Inclusive, se tiver uma candidatura que você fale, mas eu sei que essa candidatura não está alinhada com essa agenda, eu acredito que ela não está alinhada, uma terceira camada de verificação é que os próprios eleitores podem denunciar uma candidatura que acha que não está alinhada com o clima. E a gente vai fazer uma nova verificação também. Então, a gente realmente encoraja que tenha muita participação social, que as pessoas voltem a acreditar na política, né, voltem a confiar na política a partir do uso do voto pelo clima. E aí, quem quiser também saber mais, para além de acessar e definir seu voto, pode se envolver sendo mobilizador também, né? A gente tem esse grupo de mobilizadores no WhatsApp, que pode compartilhar, tem desafios aí para as pessoas diariamente olharem isso. E, por fim, a gente tem uma série de materiais de apoio que essas 102 organizações da sociedade civil ajudaram a gente a fazer essa curadoria, que são materiais complementares ao voto, inclusive análises de planos de governo dos presidenciáveis e de alguns dos governos estão lá disponíveis para a pessoa ver o que está sendo prometido. E uma plataforma recente também que acho que vale a pena de mencionar é o Farol Verde, que ele olha para o histórico de votação de todas essas pessoas que estão concorrendo à reeleição no Congresso, o que acho que é um complemento bastante interessante para o voto também, para quem quer acompanhar isso com mais detalhes, né?
4: Perfeito.
5: Então é isso.
4: Um ótimo ponto de partida para um alerta que eu sempre tento fazer aqui para o nosso ouvinte. Gente, eleição é um direito nosso, que nem sempre a gente teve, que nem todos os países têm. Não se contente em votar em quem, sei lá, seu chefe, seu marido falou que é para votar, seu pai, sua mãe, em catar um santinho no chão na hora de ir para a urna e votar em qualquer pessoa e depois passar 4 anos indignado, revoltado, reclamando com os absurdos que aconteceram na sua Assembleia Legislativa, na Câmara dos Deputados, com aquilo que foi feito pelo seu governador, pelo seu senador, pelo presidente da República. Pesquise, vote, tenha um pouquinho de trabalho para exercer esse dever cívico, que é sobretudo um direito. É um dever também, a gente é obrigado a votar, mas é um direito. E é isso que vai orientar como serão os próximos 4 anos da vida, no seu estado, no seu país. É um bom ponto de partida. Se você se preocupa, e eu tenho certeza que você se preocupa com a pauta climática, procure a plataforma Vote pelo Clima e comece por aí. Beatriz Pagia, diretora executiva do Clima de Política, um prazer te ouvir. Parabéns pelo trabalho. Volte sempre à CBN. Obrigada.
5: Obrigada a vocês. Tchau, tchau. Bom dia.
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3: No CBN Noite Total, a Tânia Morales conversou com o ator Edwin Luiz. Vamos acompanhar.
1: Estamos com o ator Edwin Luiz. Ele que tem muita história. São mais de 50 anos de carreira, muita coisa. O Edwin Luiz está em cartaz com o monólogo Eu Sou Minha Própria Mulher, com direção de Erson Capri. Edwin, bem-vindo. Boa noite.
7: Muito obrigado. Obrigado a você e obrigado a quem está nos vendo, não é?
1: Ah, maravilhoso. Bom, esse espetáculo resgata uma história real que eu vou pedir para você contar para a gente, né? De uma travesti alemã que sobreviveu ao nazismo, à opressão também do regime comunista. Você já encenou esse espetáculo lá atrás, 20 anos atrás, né? Aliás, foi muito premiado e agora você está voltando. Então vamos lá, vamos começar do começo, né? O que é o enredo da peça? Conta para a gente.
7: O enredo é uma história verídica de um autor de teatro, e isso tudo acontece em cena. O autor é personagem também, é real. O autor da peça, quando o Muro de Berlim cai, vocês devem lembrar, né? Em 89, ainda muita gente lembra. Sim. Quando o Muro de Berlim cai, o mundo começou a conhecer o que era a Alemanha Oriental, porque era um regime muito fechado, ninguém sabia muito o que acontecia lá dentro, não chega a ser igual à Coreia do Norte, mas era muito parecido. Então aí vem as histórias, vem à tona as histórias. E esse autor, através de um amigo dele, que também é personagem na peça, esse amigo descobre a história de Charlotte von Malsdorf, que era uma travesti alemã que começou a se vestir de mulher com 15 anos de idade e que, com 13, 14, 15 anos, o nazismo já estava se instalando e os homossexuais eram perseguidos, iam para campos de concentração, acabavam mortos. Então, o que é interessante, como é que ela conseguiu sobreviver ao nazismo? E ela teve a infelicidade de, quando a Alemanha foi dividida em duas, depois da Segunda Guerra Mundial, ela ficou do lado que estava alinhado à União Soviética. Para quem não sabe, a Alemanha foi dividida em duas. Os aliados, né, da Segunda Guerra Mundial eram Estados Unidos, Rússia e Inglaterra. Então, eles dividiram o meio. O lado ocidental ficou alinhado aos Estados Unidos. É o que a gente chamava de Guerra Fria, né?
1: Uhum.
7: E o lado oriental ficou ligado à União Soviética. Bom, ela vivia no lado oriental, então veio o comunismo, que era outro regime que perseguia os homossexuais de uma forma brutal, brutal mesmo. Agora, eu contando isso para você e para o público que não viu, quando eu falo assim, meu Deus, uma peça que é sobre a Segunda Guerra Mundial, nazismo, comunismo, uma travesti, pensa assim, nossa, essa peça deve ser... Mas acontece que a peça é tão linda. E, ao mesmo tempo, essa personagem chamada Charlotte von Malsdorf, ela tinha uma alegria de vida e ela tinha muito bem-humorada. Então, a peça mescla o drama e uma parte de muito humor, porque ela é muito engraçada. Agora, o que é interessante nessa peça não é só a história. É como é que um ator, apenas um ator, consegue fazer 20 papéis 20? Ao mesmo tempo.
1: E esse ator é você mesmo. 20. Você faz 20?
7: Sou eu.
1: Sozinho.
7: Você sabe, quando eu li a peça a primeira vez, tinha a lista dos personagens, e eu comprei a peça sem conhecer direito a peça. Eu falei, gente, mas que elenco grande. Só que era tudo eu, né?
1: Só que não, né?
7: Eram 20 e tantos papéis.
1: Mas como faz, Edwin? Fiquei... Você muda de figurino ou não? Não dá tempo, né?
7: É uma roupa básica, preta, que remete ao masculino e ao feminino, porque é uma saia em cima de uma calça, uma peça que tá se usando muito hoje, né? Os homens estão usando saia com calça. Mas na época que eu montei não era comum. Já tinha alguns moderninhos. que já talvez usassem mais. Hoje não, hoje já. Ela remete a uniforme de soldado, ela remete à feminilidade, à masculinidade, porque eu tenho que fazer vários papéis. Sim. Eu faço ela, que é uma homossexual, que se veste de mulher, mas eu faço vários heterossexuais, inclusive faço uma lésbica. Então, nossa, tem que ser muito básico. E tudo isso vai na voz, no temperamento gestual. Para cada papel, eu tenho 3 ou 4 gestos que o público identifica. Mas fica muito mágico, fica muito teatral. É muito bonito ver a mágica acontecendo. Como é que um ator sozinho consegue fazer tanta gente? Você sabe que outro dia me falaram assim, é o monólogo mais povoado que eu conheci na minha vida.
1: Imagino, né? Porque o monólogo, em geral, o ator está interpretando um personagem.
7: É, e eu contracenando com outras pessoas. Às vezes tem 3 pessoas em cena. Às vezes tem 2, às vezes tem 4. E eu tenho que fazer
1: todos.
7: Você
1: faz os diálogos fazendo todas as falas. E tendo que mudar instantaneamente. Você não tem nenhum... no ritmo, né? Quer dizer, tem uma cadência. Quer dizer, você sai de um personagem e entra no outro... instantaneamente.
7: Fora que ainda tenho sotaque alemão que eu tenho que fazer, falo em alemão na peça, que o público compreende perfeitamente, porque de acordo com a resposta ou a pergunta, a pessoa sabe o que está se falando naquele momento. É muito complicado para o ator, mas para o público é um deleite. É
1: maravilhoso! Nossa, que show, hein? Não à toa você foi... premiado, né? Lá atrás, quando você montou pela primeira vez, e agora você volta. E como é que é voltar, Edwin, com essa peça que foi tão importante para a sua carreira?
7: Você sabe que para mim foi uma maravilha, porque é claro que faz 20 anos que eu comecei a trabalhar nessa peça, 20 anos. Aí eu fiquei 2 anos, aí parei durante 18 anos. Nesses 18 anos... eu melhorei como pessoa, melhorei como cidadão, melhorei como ator, claro. E muitas coisas eu revi. Eu melhorei texto, eu melhorei a trilha sonora, eu melhorei a interpretação de alguns personagens, pus personagens, tirei personagens, porque eu sou o dono da peça, dono no sentido... que eu sei o que é bom para a peça, eu sei o que é bom para o público. Então, eu consegui fazer algumas mudanças.
1: Ah, então, mas então, essa peça, ela é um texto, esse ator que entra na peça e tal, ele existe, né? O ator não, o escritor.
7: O escritor.
1: O autor existe. O autor existe, quer dizer, você partiu de um texto que existe, né?
7: É que existe. Ele é personagem, porque ele conta justamente... Porque, na verdade, é o seguinte, ele conhece a história dela, ele vai até ela. Ele, como ator da peça, ele vai até ela. Convence ela de fazer uma entrevista, e as entrevistas acontecem, e ele escreve a peça, mas ele tem dilemas. E ele fala comigo, eu não sei o que eu faço, porque o passado dela não é tão santa. Ela não é uma vilã, mas ela também não é uma heroína. Ela tem os seus pecados, porque ela teve que ser conivente com o regime comunista para preservar a vida dela. Mas ela falava, eu vou fazer só do jeito que eu quiser, do jeito que vocês querem, não. Porque ela tinha uma... O que é importante te contar é que ela conseguiu, com a guerra, as casas que eram destruídas, os judeus que eram deportados, os comunistas que mandaram várias pessoas embora da Alemanha, ela ia nas casas e roubava os móveis, e ela conseguiu fazer um museu, um grande museu que existe até hoje. E embaixo do museu, clandestinamente, ela fez um cabaré para a comunidade homossexual, cabaré clandestino, claro. Sim. E conseguiu sobreviver esse cabaré durante 30 anos. Como é que ela conseguiu isso? Isso é o fascínio da peça.
1: Que interessante.
7: Esse é o grande fascínio. Como é que ela viveu?
1: Interessante.
7: Com uma alegria de vida, com uma força. Porque, na verdade, a Charlotte tem uma coisa muito interessante. Quando você fala em transexual ou travesti, a imagem que vem... é de pessoas muito com muito brilho, com muito glamour, né? Uhum. É a ideia inicial. Não sei se é um, não sei se é um pré-julgamento, um pré-conceito que a gente tem, mas se você fala travesti,
1: nos remete a essa ideia, sim. Muito
7: essa
1: brilho.
7: Ideia. Ela se vestia de preto, roupa simples, uma sainha, uma blusinha, bem simples, mas tinha um detalhe, é o colar de pérolas. Ela, a vida inteira, ela usou um colar de pérolas. Para ela, era o máximo da feminilidade que permitia.
1: Que
7: tanto que a peça nos Estados Unidos, o cartaz é apenas um colar.
1: Maravilhoso, que era o símbolo da feminilidade dessa personagem, que é uma personagem real e que inspira o monólogo Eu Sou Minha Própria Mulher, que está em cartaz em São Paulo, no Teatro FAAP, e é interpretada pelo Edwin Luiz aqui com a gente. E aí você falou que você pegou agora para reencenar depois de 20 anos e fez algumas modificações, porque você pode, porque você está com direito sobre a peça, né? E o que você mudou,
7: Não é só o eu estar com direitos. Eu sou o dono desses personagens.
1: Entendi.
7: Eu tenho certeza que no mundo inteiro...
1: Desse universo.
7: É, porque no mundo inteiro essa peça foi montada. Eu não acredito que os atores que fizeram tenham a mesma leitura que eu. Por exemplo, faço a tia lésbica com um gestual e uma voz. Eu faço a mãe com um gestual e uma voz.
1: Sim.
7: Os outros atores fizeram diferente.
1: Cada um
7: então,
1: se apropria de um jeito.
7: Eu comando isso. As escolhas foram muito pensadas, muito trabalhadas. Eu ficava na minha casa inventando vozes, né? Tanto que uma vizinha minha fala, nossa, mas o teu elenco é enorme. Eu falava, não, sou só eu. Não, eu ouço muitas vozes na tua casa. E era só eu.
1: Que legal. Mas
7: então,
1: o que você mudou foi isso? É, como interpretar os personagens ou também na história você fez algumas alterações?
7: Eu fiz algumas alterações. Por exemplo, para que o público entenda melhor o que ela passava no lado comunista, que demora para acontecer, porque o lado comunista era controlado pela polícia secreta mais tenebrosa do mundo, chamava Stasi. Mas isso era falado mais perto do final da peça. Então eu trouxe para o começo, eu montei um monólogo, dá um minuto e meio mais ou menos, tentando situar o público. Eu me apresento como autor, que não tem isso, né? Eu me apresento como autor, como é que essa peça chegou a mim, e falo sobre o regime comunista dos Stasi. O que acontece, porque a peça terminava com o autor falando sobre o falecimento dela. À medida que eu faço ele falando no começo, a peça inteira passa a ser um flashback, entendeu? Porque aí fica, ele conta no começo, começa a viver com ela, né? Começa a dialogar com ela, e no final ele está sozinho outra vez. É muito lindo, é muito bonito, é muito... As pessoas ficam enlouquecidas. Você sabe que em 2 semanas tem gente que já viu 2 vezes.
1: Eu imagino pelas camadas, né, de interpretação e de complexidade mesmo dessa personagem. Que maravilhoso. É. Muito bom, hein, Edwin Luiz?
7: Obrigado mesmo.
1: E aí,
7: prazer estar falando com você, viu, minha querida?
1: Prazer é meu.
7: Prazer mesmo.
1: E aí...
7: Já tinha me falado muito bem de você, tô vendo que realmente você é uma simpatia.
1: Ah, não fala assim que eu fico emocionada. Imagina, ainda mais vindo de você. Muito bom. Então o pessoal vai no Teatro FAAP, em São Paulo.
7: Isso.
1: Né?
7: De sexta a domingo.
1: De sexta a domingo?
7: Isso.
1: 3 dias seguidos. Loucamente.
7: Você sabe que eu faço 3 dias e tenho que ficar de cama o resto da semana, porque o espetáculo mexe muito comigo, não só fisicamente, mas emocionalmente. Eu tenho um grau de entrega na peça. Se você tiver, me der o prazer de você assistir, você vai ver o grau de entrega que tem lá, é barra pesada.
1: Posso imaginar.
7: Eu só quero dormir depois.
1: Posso imaginar. 20 personagens, né, ali, tudo acontecendo ao mesmo tempo. Muito legal, uma honra falar com você, viu, Edwin? Parabéns pela sua carreira linda. e também pela
7: peça. Obrigado,
1: obrigado. Um beijo, querido.
7: Um abraço imenso a vocês todos.
1: Valeu, olha lá. O Edwin Luiz, ator. Quanta história, hein? Nossas, muitas novelas, né? Já que... E teatro e tudo, claro. E cinema, mas ele é muito conhecido, né? Do grande público pelas novelas. Você sabe que ele fez Escravizaura? Sabia? Ele fez Escravizaura lá atrás. Era o par romântico dela, maravilhoso. Bom, são mais de 50 anos de carreira. Está em cartaz em São Paulo, no Teatro FAAP. É um monólogo Eu Sou Minha Própria Mulher. E a direção é do Erson Capri. E contando a história desta personagem que é real, a Charlotte, não vou saber falar o sobrenome dela, né? Alemã, ela que viveu, uma mulher travesti, que viveu sob a opressão do nazismo e sob a opressão do regime comunista. Ambos muito opressivos contra homossexuais. Então, ela sobreviveu a tudo isso. E essa é uma história real, a partir de um texto de um dramaturgo americano e que o Edwin traz para os palcos. E o curioso, como ele dizia, é que ele fez essa peça 20 anos atrás, e que, aliás, é um marco na carreira dele, né? Ele foi muito premiado ensinando essa peça, e não é para menos. São 20 personagens, todos interpretados por ele, simultaneamente ali, né? Eles dialogam e aí é uma loucura. E agora, então, ele retoma, 20 anos depois, o mesmo espetáculo com algumas alterações e aperfeiçoamentos, né? Porque as pessoas mudam, amadurecem. E é interessante... Interessante, fiquei muito curiosa para assistir. Eu Sou Minha Própria Mulher, que está em cartaz no Teatro FAAP, em São Paulo.
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2: Rodinei Mello, de Nova Odessa, São Paulo, lhe conta o seguinte, que eu ouvi um podcast sobre neurodivergência. Aí eu ouvi as palavras dislexia e descalculia. E gostaria de saber sobre a etimologia delas. Em algum grau, dislexia tem relação com lição ou lecionar. Nem vai perguntar da descalculia, pois sei que o senhor vai falar dela também. Mesmo sem eu perguntar, diz ele, professor.
8: Mas já perguntou, né? Bom, dislexia é uma palavra que talvez antigamente não se usasse tanto quanto hoje, né? Muito comum a gente ouvir falar de dislexia. E descalculia acho que é menos comum, e existe uma outra, dispraxia, né? É bom a gente aprender a desmontar as palavras, né? Então, esse dis de dislexia, esse dis de descalculia, é um prefixo grego que significa perturbação, alteração para pior, piora. A tal da disenteria, que muita gente troca e chama de desinteria, a tal da di com i, zen com e, disenteria, nada mais é do que uma perturbação, diz, no intestino, que em grego é enteros. Não por acaso, o médico que trata de estômago e intestino chama-se gastroenterologista. O gastro é o estômago, o entero é o intestino, e o logista não é aquele que tem loja. Não se trata de uma loja que vende estômagos e intestinos, mas sim de um lojista com G, que é o estudioso, o especialista e tal. Eu vou começar com um auxílio que vai nos ajudar, vai reforçar isso que eu acabei de dizer, ninguém mais, ninguém menos do que Manuel Bandeira, o grande Manuel Bandeira, vai dizer para nós um poema dele curtinho, ele mesmo com aquela voz inconfundível de Manuel Bandeira, Pneumotórax. Vamos ouvir.
9: Pneumotórax. Febre, hemoptise, dispneia e suores noturnos. a vida inteira que podia ter sido e que não foi. Tosse, tosse, tosse. Mandou chamar o médico. Diga 33. 33. 33. 33. Respire. O senhor tem uma escavação no pulmão esquerdo e o pulmão direito infiltrado. Então, doutor, não é possível tentar o pneumotórax? Não. A única coisa a fazer é tocar um tango argentino.
10: É genial, genial, genial. Né, o poema Piada sobre si mesmo, Bandeira tinha tuberculose, febre, hemoptise, sabe o que é hemoptise? Hemo é vermelho em grego, ptise é cuspir. Quando o sujeito tem tuberculose, normalmente ele cospe sangue. Febre, hemoptise, dispneia, dis, perturbação, pneia, a respiração, né, dificuldade para respirar. Então, nesse caso da dislexia, né, que é um dos termos citados pelo nosso ouvinte, a discalculia, lexia tem a ver com o léxico. O léxico são as palavras, né? O léxico é o vocabulário de uma língua, né? Então, a dislexia é a dificuldade para isso, para falar, para expor as palavras, para falar, pura e simplesmente, conseguir se expressar com as palavras. A discalculia é a mesma coisa em relação à matemática, em relação aos cálculos, em relação às contas, não é? Como é que está o nosso tempo? Acho que dá, né? Eu vou pegar rapidinho o segundo auxílio aí, Martinho da Vila, composição dele, disco Minha Gente, Canta, Canta, Minha Gente, de 1974. Não vou dizer o nome da música, vamos ouvir, depois a gente pesca. Vamos lá.
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1: Então, meninos, o que que é a disritmia? Se nós já sabemos que diz com i, diz, é um prefixo grego que significa perturbação, dificuldade, alteração para pior. A disritmia só pode ser a dificuldade no ritmo, alteração para pior, no ritmo do que quer que seja, não é? E por aí vai. Se tivermos, deixa eu ver aqui, temos tempo para mais um auxílio. Eu vou escolher, qual que eu vou escolher, meu Deus do céu? Eu vou escolher o último, o
2: a rapa. Dor da escolha ao vivo para todo o Brasil.
1: A dor da escolha.
3: A escolha do Xandão, vamos lá.
2: Quê?
1: Lembram esse filme, A Escolha de Sofia?
2: Eu lembro.
1: Monumental, com a Meryl Streep. E uma história contundente, terrível.
2: Você vai para a última?
1: Demais. Vou. Eu vou lá para o...
2: Para a última. Quem são os compositores, professor?
1: Os compositores são Xandão, aquele.
2: Que susto.
1: Marcelo Lobato, Marcelo Falcão e Lauro Varias. Grupo... O Rapa, disco 7 vezes de 2008, música Monstro Invisível. Há uma palavra que indiretamente eu já citei hoje. Vamos lá.

0: aí, professor, qual que é?
1: A palavra é, como naquele programa da década de 60, a palavra é praxe, né? Tá com o dicionário aberto aí, Fernando? Temos dois minutos.
0: Tô.
1: Então procure aí praxe, com X de xarope, praxe.
0: Praxe, aquilo que habitualmente se faz, costume, prática, rotina... De praxe, é de praxe.
1: Pois é, é, praxe. Então quando a gente diz, isso é de praxe quer dizer aquilo que se faz normalmente, é a regra, é a norma e tal. A dispraxia, que nem todo dicionário registra, é, como eu já disse, o dis é a dificuldade e tal, a dispraxia é a dificuldade neurológica que afeta a execução das coisas, né? No caso, os movimentos coordenados do corpo e tal. É, né?
0: O Einstein fala disfunção de algum órgão.
1: É. O Weiss registra dispraxia?
0: Dispraxia, sim.
1: Ótimo, legal. Eu não tinha procurado no Weiss. Então, leia, Fernando, com a sua voz de Fernando.
0: Disfunção de algum órgão causando dor ou desconforto? Dificuldade de realizar movimentos coordenados? Distúrbio da conduta durante algumas doenças mentais? Isso é dispraxia.
1: Exato, que é, a relação é de dis, com i, que é o prefixo grego, que quer dizer dificuldade, e a praxia, que é o fazer, a praxe, que é fazer isso ou aquilo, no caso, tudo isso que o Fernando leu. É isso, meus meninos.
0: Obrigado.
1: Vem aí Rita Lobo, um beijo para ela.
0: Ao
1: vencedor as batatas.
0: É, falaremos de um PF bem feito
2: ao
0: hoje.
2: Ao vencedor as batatas do seu prato feito. Um beijo, professor.
1: É,
2: até
1: exatamente.
2: Amanhã.
1: Exatamente. Diga a ela, perguntem a ela se ela lembra do ao vencedor as batatas. Beijo para vocês, até amanhã.
0: Até.
1: Beijo.
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5: Oi, pessoal, tudo bem? O CBN Sustentabilidade de hoje aborda a agenda ESG no setor de moda. Eu converso com a Suelen Joner. Ela é diretora de sustentabilidade IDI do Grupo Asas. O Grupo Asas é o maior grupo de moda da América Latina e foi criado após a fusão entre a Arezzo & Co. e o Grupo Soma. Suelen, que prazer te receber mais uma vez aqui no CBN Sustentabilidade. Tudo bem com você?
6: Tudo bem, Rosana. O prazer é todo meu e agradeço mais uma vez o convite aqui para falar um pouquinho da nossa trajetória e dos avanços, né, em sustentabilidade dentro do grupo.
5: Boa. Suelen, eu queria que você começasse falando um pouco da trajetória do grupo. Eu sei que hoje ele reúne 28 marcas de vestuário, calçados e acessórios, e foi criado recentemente, né? Coisa de 2 anos, mais ou menos.
6: Exatamente. Com 24 foi o ano da fusão, né? E desde essa fusão dessas grandes potências da moda, né? Nos tornamos a maior empresa de moda da América Latina e, como tu falou, com 28 marcas, mais de 22 mil colaboradores, mais de 2 mil pontos de lojas espalhados pelo Brasil e fora, né? Com uma rede de franqueados muito fortes e muitos clientes espalhados pelo Brasil, né? Então, nossa jornada de sustentabilidade, ela nasce junto com a fusão, muito próximo à data da fusão, justamente para entender a necessidade, né, da gente ter um direcional único e estratégico, uma vez que a gente também é uma empresa de capital aberto, né, e a gente precisa, né, trabalhar numa visão única, integrada de que são esses direcionais e quais são esses compromissos desse grande grupo de moda, porque existe uma expectativa do mercado, dos acionistas e até do consumidor com relação a nossas práticas, né, e estratégias de sustentabilidade. E a gente tem uma responsabilidade muito grande sendo essa potência, né, e tendo essa representatividade dentro do setor.
5: Aí é que eu te pergunto, como é que foi para criar uma estratégia ESG para um grupo tão grande, com um público tão diverso?
6: Olha, não foi difícil criar a estratégia, porque quando a gente olha para o contexto da moda, os temas materiais que regem esse setor como um todo, eles são muito similares, né? Independente do nível de maturidade da empresa, os temas que são de fato relevantes para o setor, eles transitam praticamente nas mesmas frentes, né? Que é a cadeia de fornecedores, que é consumo de matéria-prima, que é gestão de resíduos, que é circularidade. Então, para que a gente chegasse num consenso, né, enquanto dois grandes grupos com duas estratégias diferentes de sustentabilidade, foi fácil, porque quando a gente fez a materialidade do grupo Asas 2154, a gente percebeu que os temas materiais permaneciam os mesmos. Uhum. E construir essa estratégia a partir desses temas materiais que eram os mesmos se tornou muito mais fácil.
5: Gente, só fazendo um adendo aqui na fala da Suelen, quando a gente fala de materialidade, matriz de materialidade, é quando a empresa faz uma verdadeira seleção daqueles temas que são mais materiais, os temas essenciais, os temas mais importantes, e aí a empresa trabalha exatamente em cima de criar uma estratégia para atacar esses temas, não é isso?
6: Isso aí, exatamente.
5: Pois é, agora Suelen, você olhando assim para o grupo como um todo, né, que de fato é essa potência, você tem, por exemplo, marcas como Arezzo, Schultz, Farm, Animale, Hering, Reserva, são marcas que têm posicionamentos diferentes. O consumidor, ele cobra o mesmo tom, o mesmo peso da sustentabilidade em cada uma dessas marcas ou não?
6: Não necessariamente, até porque cada marca, apesar dela ser regida pelo mesmo direcionamento estratégico de sustentabilidade, ela adapta e desdobra isso de acordo com aquilo que faz sentido para ela, de acordo com a forma como ela dialoga com esse consumidor, né? Então, o consumidor, ele se relaciona com a marca muito alinhado àquilo que é a essência dela, que é a vocação dela. Então, a gente vê um consumidor cobrando muito mais de uma Farm, porque é um consumidor muito mais engajado na agenda, porque ele também aprende com a Farm, porque ele já é também engajado com a Farm, de uma certa forma, em função, né, da conexão dela com a natureza, com a biodiversidade.
5: A mesma coisa com a Reserva,
6: exatamente,
5: né?
6: Exatamente. A Reserva já tem uma outra conexão, tem um P5P, que é todo esse trabalho, né? Toda compra de produto, a cada produto comprado, 5 pratos de comida são complementados. Então, isso existe já desde 2016. Na notinha fiscal do produto da Reserva, já vem ali quantos pratos foram complementados a partir da tua compra. Isso integra, né, a história da Reserva há muitos anos.
5: Mas peraí, vamos explicar os pratos de comida, o que é que o prato de comida tem a ver com a marca de moda? Não estou entendendo.
6: Então, lá em 2016, quando o Rony ainda, né, estava à frente da marca, ele fez uma visita, ele sempre conta essa história, né? Ele fez uma visita num projeto social no Nordeste, onde ele conheceu crianças, né, nessa instituição. Ele perguntou para uma das crianças o que era mais importante, o que eles mais precisavam, né, ali dentro daquela estrutura, para que eles, enfim, pudessem avançar e tal. E ele falou que a coisa mais importante para eles ali era a comida. Então, ele percebeu nessa conversa, e eu tô resumindo aqui a história bastante, né, que não adiantava nenhum trabalho social que olhasse para educação, que olhasse para infraestrutura, para moradia, se o básico não estava sendo atendido, que era o alimento. Então, ele fez daquilo um propósito da Reserva e criou um P5P, que inclusive esse ano faz 10 anos, né? Em 2016 foi criado um P5P, esse ano ela faz 10 anos, com uma série de ações e ativações, e ele fez disso a cada produto que o cliente compra nas marcas Reserva, 5 pratos de comida são complementados. Então, existem parcerias com várias organizações sociais, né, que conectam a comida que sobra em lugares que faltam, projetos, né, como o Banco de Alimentos. Então, esse é um trabalho que já distribuiu, que já complementou mais de 175 milhões de pratos de comida desde a criação.
5: Que maravilha,
6: então,
5: né?
6: Quando o Rony saiu, né, da frente da companhia, e a gente, né, o grupo manteve, porque essa é uma essência, né, da marca, é uma conexão muito forte do consumidor, que já é engajado, já conhece o projeto.
5: E, né, o consumidor realmente reconhece e valoriza esse tipo de ação de responsabilidade social. Por mais que ele fuja do core da empresa, né, não necessariamente, não é uma iniciativa de moda diretamente, mas ele repercute muito bem na questão da reputação, né?
6: Exato.
5: Então, é algo que é bem estratégico.
6: E para o consumidor final, ele poder entender o valor, ele precisa conhecer também, né? Eu acho que a comunicação nessa hora, Rosana, é fundamental, né? Porque para a gente poder fazer com que algo, de fato, seja entendido pelo consumidor final, a gente precisa fazer uma comunicação clara, a gente precisa mostrar o objetivo por trás da ação, que ela está conectada a algo maior e que aquela iniciativa gera um impacto. E qual é o impacto que ela gera? Então, a Reserva faz isso muito bem, né? Ela comunica muito bem o projeto, ela conecta o projeto com moda, ela conecta o projeto com a vocação da Reserva, né? Então, essa amarração, né, com a estratégia do negócio, com o produto, com o ponto de venda,

0: Tá? A gente também precisa educar. E aí entra a educocomunicação também como um fator importante, né, na construção dessa consciência para o consumo de uma moda cada vez mais responsável, né?
1: Muito bem. Suelen, eu vi no relatório de sustentabilidade de vocês, o mais recente, apontando uma redução de mais de 30% nas emissões de gases de efeito estufa nos escopos 1 e 2, que são a redução que diz respeito às emissões geradas pela própria empresa. Diferentemente do 3, que foge ao controle direto da empresa. Não é isso?
0: Sim.
1: Bem, além de vocês também terem batido 100% da meta de energia renovável aí nas próprias operações.
0: Isso.
1: Na questão do escopo 3, né? Aí eu me refiro aos fornecedores e também a alguns parceiros e tal. Como é que vocês conseguem fazer com que todos eles estejam na mesma página, acompanhando o bom ritmo de descarbonização da empresa?
0: Esse é um desafio ainda, né? Quando a gente olha para escopo 3 e redução de emissões, ela é o maior desafio hoje, não só do setor da moda, eu acho que de todos esses setores que tem uma cadeia, né, fragmentada, extensa, que presta serviço, né, para essa grande companhia. E é um trabalho que a gente já iniciou quando a gente submeteu as metas baseadas na ciência, e nós tivemos essas metas aprovadas pelo Science Based Target, ficou como compromisso relacionado ao escopo 3, o engajamento da cadeia para que ele também construísse metas baseadas na ciência, né? E esse é um engajamento contínuo através dos programas que a gente tem de desenvolvimento de cadeia. A gente, dentro da área de sustentabilidade, esse ano a gente criou uma vertical dedicada à vertical focada em cadeia de fornecedores, onde um dos temas que vão ser trabalhados de fato é o trabalho de engajamento para questões climáticas, para questões de redução de gás de efeito estufa, para conhecimento, né, e poder dar as ferramentas para que ele possa atuar e de fato reduzir suas emissões e ao mesmo tempo tornar a operação dele eficiente, porque quando a gente fala hoje, né, principalmente quando a gente olha o escopo 2, que é o consumo de energia nas operações, a gente vê uma oportunidade muito grande de reduzir custo também, né? Então, trabalhar as emissões de gás de efeito estufa, reduzir as emissões, ela também torna a empresa mais eficiente. Então, é através dessa comunicação e dessa abordagem que a gente pretende engajar a nossa cadeia, porque a gente sabe o desafio que é falar de emissões de gás de efeito estufa, temas complexos, né? CO2, para uma cadeia às vezes pouco profissionalizada, né? Que não conhece esses termos técnicos, que nunca teve contato com esses temas técnicos, ela sabe da mudança climática, ela muitas vezes é atravessada pelos efeitos físicos, né, das mudanças climáticas, sejam eles as enchentes, as secas, né, as ondas de calor, mas quando a gente coloca isso no papel através, né, de compromissos e objetivos, se torna algo mais distante dele. Então, trabalhar a abordagem da mudança climática, da redução das emissões através da eficiência, torna mais atrativa a conversa.
1: Agora, para você conseguir reduzir as próprias operações, é muito mais fácil, da porteira para dentro, como
0: Exatamente.
1: Dizem. Trabalhar a cadeia produtiva com foco no fornecedor, que muitas vezes não tem porte, não tem musculatura,
0: isso.
1: Aí é que está realmente o grande desafio. Mas por que vocês fazem isso? Por uma questão de compliance? Por uma questão de exigência dos investidores? Pela cobrança também dos consumidores? O que motiva a empresa a fazer com que a agenda ESG esteja em toda a cadeia, tanto nas operações internas quanto no escopo 3?
0: Quando a gente olha para a questão climática, né, não adianta a gente falar em reduzir emissões na moda se a gente não olhar para o escopo 3, porque é lá onde está mais de 90% das emissões do setor, né? Então, trabalhar escopo 1 e 2 é enxugar gelo praticamente, né? Se a gente quer de fato fazer a mudança, a gente precisa olhar para a cadeia de fornecedores, que é onde se concentra a maior parte dessas emissões. E tem uma questão de responsabilidade, mais do que cobrança. A gente não é obrigado a reduzir emissões. A gente submeteu meta baseada na ciência por iniciativa própria, né? A gente tem um compromisso público de redução de emissões de gás de efeito estufa também por uma iniciativa, né, própria, por reconhecer a nossa responsabilidade diante desse setor, reconhecer a responsabilidade do setor diante desse desafio global que é mudanças climáticas. Então, a atuação, ela quase que é por uma questão ética, né, acima de qualquer coisa. Porque a gente sabe, sim, que o consumidor está preocupado, que o investidor, ele olha para algumas questões, mas a gente não é obrigado hoje, não existe regulação hoje que obrigue, né, a empresa do setor da moda ou qualquer outra a reduzir emissões do escopo 3. Né? O que ainda a gente vê o mercado se mobilizando é ainda trabalhar escopo 1 e 2, e ainda para setores muito específicos. Né? E essa é uma atuação muito mais ética de responsabilidade do que propriamente motivada por fatores externos.
1: Vamos falar de matéria-prima? Vocês conseguem rastrear todas as matérias-primas na origem, as condições em que os produtos são fabricados ou não?
0: Nem.

0: Todas ainda, né? A gente começou em 2022 a fazer um trabalho relacionado à rastreabilidade do couro. O objetivo desse trabalho era garantir que a matéria-prima utilizada, né, na produção de calçados, bolsas e acessórios não tivesse relação com desmatamento, qualquer coisa relacionada à violação de direitos humanos nesse processo. Então, em 22, a gente buscou parceiros no mercado para desenvolver uma plataforma própria, né, de rastreabilidade que utiliza a tecnologia blockchain, para fazer toda a validação desse processo, né, desse fluxo da cadeia até chegar à fazenda de cria. Nossa meta enquanto companhia é chegar em 2030 a 100% do couro rastreado até as fazendas de cria, que é um desafio bastante grande no Brasil. Hoje, quando a gente fala, né, em cadeia do couro, a gente está na ponta, né, que é o varejo, mas os elos que chegam até chegar na fazenda de cria, que é onde o animal nasce, que é normalmente onde acontece, né, a violação de direitos humanos ou desmatamento, às vezes a gente está falando de 17 elos, né? Então a gente está muito distante. Então o trabalho da rastreabilidade é um trabalho muito grande de engajamento e de descoberta, né, de rastrear, de encontrar esses caminhos até a gente chegar à origem da matéria-prima, que é isso que a gente faz através, né, da tecnologia blockchain. A gente utiliza recursos como API, com sistemas, né, conexão com notas fiscais, GTAs e outros dados, né, que são possíveis de fazer em conexão através de APIs, e é um trabalho muito maior de engajamento, que é bater nas portinhas, né, de todos os elos dessa cadeia e falar: abre seus dados, conectem com a gente, é importante, a gente não quer saber a estratégia de negócio de vocês, a gente só quer, de fato, garantir que essa matéria-prima não veio de um lugar, né, que desmatou, um lugar que violou direitos humanos. Então, é um trabalho que vem avançando a cada ano, né, e a gente pretende, né, e a gente está trabalhando e já tem resultado, né, em 2025, que demonstra que muito provável a gente vai conseguir chegar aos 30, aos 100% até 2030.
1: Tomara, até porque a pressão internacional é enorme, né? A União Europeia toda hora aí com uma norma diferente,
0: Exatamente.
1: exigindo rastreabilidade, exigindo que a gente saiba de fato a origem, né, dos materiais. Com relação ao couro, eu tenho dados aqui interessantes, que vocês alcançaram quase 44% de rastreabilidade até o abate do animal, usando exatamente essa tecnologia do blockchain.
0: Isso.
1: É um avanço, mas significa também que mais da metade do couro de vocês não tem a origem totalmente transparente ainda. E a
0: Exatamente.
1: maior barreira, me parece, para vocês conseguirem rastrear esses 56% que faltam, pode estar onde? Nos frigoríficos menores,
0: Isso.
1: na falta mesmo de engajamento aí nas fazendas de cria? Onde é que você verifica de fato essa maior dificuldade?
0: A maior dificuldade é que o couro que vai para a moda, para o setor do calçado especialmente, ele não é necessariamente o couro produzido por grandes frigoríficos. Ele é aquele couro que a gente chama o couro da barraca, que é o couro recolhido das fazendas de pessoas físicas que vai para uma barraca salgado. E é lá naquela barraca onde se salga o couro é que se distribui então para os curtumes de ribeira que vão fazer todo esse processo de acabamento. Então, a gente chegar na barraca e descobrir de onde aquelas peles vieram, que veio da casa do seu João, da dona Maria, do seu Pedro, que tem uma produção familiar, né, de consumo, de subsistência, que leva para essa barraca, é um desafio muito grande ainda.
1: Imagino.
0: Então, esses animais, normalmente, eles são abatidos em frigoríficos de cooperativas, né, que é um coletivo de pessoas físicas e associações que abatem esse animal nesse frigorífico coletivo, né? Então, ou às vezes é em casa mesmo, né, e esse couro é revendido nas barracas. Então, a maior parte do couro que a gente utiliza hoje enquanto setor de moda, enquanto empresa, vem dessas barracas. E é muito desafiador para a gente, quando chega nesse lugar, conseguir descobrir esse início da jornada, porque ele é uma jornada de pessoa física, uma pessoa, são muitas origens que se desdobram em muitas frentes até a gente encontrar.
1: Muito capilarizado.
0: Quando a gente fala, né, de grandes frigoríficos, por exemplo, como o JBS, a gente tem uma parceria. A gente identificou que a JBS, a gente já tem a parceria, a gente conecta diretamente com o projeto de rastreabilidade deles, e aí do frigorífico para trás, a gente bebe das informações da JBS.
1: Suelen, grande parte da produção de vocês está lá no sul do país. E aí eu quero me referir um pouco à questão do Rio Grande do Sul, né, esse alerta que hoje o estado vive em relação aos eventos climáticos extremos. De que maneira essa preocupação com as mudanças climáticas já está mobilizando a empresa em termos de prevenção e adaptação aos riscos, no que diz respeito às fábricas, às lojas, aos centros de distribuição, aos escritórios, ou seja, toda a infraestrutura de vocês?
0: Então, Rio Grande do Sul, né, especificamente, viveu um cenário muito desafiador em 2024, né, com aquelas enchentes, e aprendeu ao mesmo tempo muito também com esse cenário. A gente está vivendo agora a iminência, né, de um super El Niño, que também mobiliza o setor como um todo, a região especificamente, porque é uma região que vai ser ainda mais afetada também pelas enchentes, pelo chuvas em excesso, por ventanias, enfim. E o que a gente vem trabalhando, a gente tem amadurecido o nosso protocolo, né, de lá de 2024, que foi o protocolo que a gente criou durante a crise, né, que a gente viveu, para a gente poder adaptar para fazer um trabalho preventivo agora, né? Então, a gente tem medidas sendo tomadas, né, nas unidades fabris, né, com aquisição de equipamentos e bombas, né, de recalque, se for necessário fazer, né, retirada de água de dentro das unidades. A gente tem um protocolo que é o mais importante, no meu ponto de vista, que é relacionado a pessoas. Lá em 2024, quando a gente viveu, né, a situação das enchentes, o maior impacto para o negócio não foi as instalações físicas, mas foi a casa das pessoas que trabalhavam para a gente.
1: É.
0: Né, a gente não teve pessoas para trabalhar na operação do Dia das Mães, que é a operação comercial
1: que mais vende,
0: mais, né, importante, a segunda mais importante, né, para o setor. E não ter pessoas para trabalhar foi tão impactante quanto se a fábrica tivesse sido afetada diretamente. A gente teve uma unidade fabril que foi afetada, mas o maior impacto, de fato, foram as pessoas. A gente teve todo um desenvolvimento de um protocolo que olhou para as pessoas e focou nas pessoas para que elas tivessem as mínimas condições de retomarem o mais rápido possível suas vidas, né? Então, é nesse protocolo que a gente trabalha hoje para garantir a continuidade do negócio através do bem-estar, né, e da segurança das pessoas que trabalham no grupo.
1: Maravilha. Circularidade. Como é que o Grupo Azas está lidando com a questão da revenda, do reparo, da logística reversa, foco na reciclagem?
0: Então, quando a gente fala em circularidade, a gente tem iniciativas diferentes, né, nas diversas marcas. Quando a gente olha para marcas como Hering, né, que tem um parque fabril muito grande, né, e tem um processo de corte, um processo, né, de geração de resíduos têxteis dentro do processo, a gente está trabalhando ali no início do processo, né, que é a recuperação dessas aparas têxteis. 100% delas são recuperadas, com parceria com uma empresa que produz fios. Ela recupera 100% dessas aparas, desses resíduos, e transforma em fio que volta para Hering de novo. Então, é um trabalho de circularidade que já funciona muito bem há muitos anos. Quando a gente olha para as marcas específicas, a gente tem a Farm fazendo um trabalho incrível, né, de recuperação de produtos fora da qualidade ou produtos com pequenos defeitos que são reparados e voltam para comercialização. Um trabalho com a Oficina Muda ali incrível, que traz muito recurso para projetos sociais, que já recuperou mais de 70 mil peças só no ano passado. Então, é um trabalho muito efetivo que trabalha a circularidade lá no final da vida útil do produto. Praticamente, tem Animale Vintage, que trabalha também a circularidade numa outra abordagem que conecta mais com a sua cliente, com a cliente da Animale, que olha para essa devolução dos produtos que estão parados no guarda-roupa, não necessariamente que não tem mais condição de uso, mas são aquelas peças que estão paradas lá, que a cliente não quer mais. Então é feito todo um brechó a partir desses produtos para que eles sejam revendidos, e a receita disso reverte a projetos sociais e faz com que os produtos circulem e faz com que as clientes entendam e se conectem com o tema circularidade. Então, cada marca tem a forma de abordar a circularidade de uma maneira diferente. A Reserva tem a Reserva Circular, que são aqueles coletores onde ela convida o cliente a depositar os produtos já no final de vida, aqueles produtos que não têm mais condição de uso. Então, esse produto, ele pode ter vários destinos finais, né? Que pode ser reciclagem, que pode ser a desfibragem, a transformação em novo produto, novo fio, mas também pode se transformar, por exemplo, o que a gente já fez algumas vezes, que é cobertores para pessoas em situação de rua, né? Através de um parceiro. Então,
1: ou seja, um portfólio infinito aí de grandes
0: de
1: iniciativas.
0: De possibilidades.
1: Maravilha.
0: Exato.
1: Suelen, para terminar a nossa conversa, queria repercutir com você uma grande contradição que a gente vê hoje no mundo da moda. Por um lado, as empresas precisam crescer, precisam vender mais, ainda mais um grupo como o seu, que é essa vastidão. Mas a sustentabilidade exige exatamente menos recursos, menos resíduos. Como é que vocês lidam com essa equação? A conta fecha?
0: Então, Rosana, eu costumo falar, né, que a solução para os problemas da moda, ela é uma solução coletiva e ecossistema. É claro que as grandes empresas, né, elas têm uma responsabilidade muito grande, mas eu acho que a gente, enquanto CPF, enquanto pessoa que consome moda, também tem um papel fundamental em fazer essas escolhas e exigir não digo, mas mudar esse comportamento de consumo também. Eu acho que o ponteiro só vai mudar, de fato, para um consumo mais sustentável quando todo mundo tiver esse objetivo na mesa. E eu acho que sim, as empresas do setor da moda têm a responsabilidade de puxar esse movimento, né, oferecendo produtos com maior durabilidade, produtos, né, mais atemporais, menos coleções, mas o consumidor, no final do dia, tem seu papel fundamental. Porque, ao mesmo tempo que a gente fala, né, que a gente precisa consumir melhor, consumir menos, a gente vê um consumidor, geração Z, que quer uma blusinha diferente toda semana. E como que a gente faz essa conta fechar, colocando todos os responsáveis na mesa e cada um fazendo o seu papel nessa jornada? Então, acho que a gente tem um trabalho muito grande ainda, enquanto sociedade, de cultura, de construir essa cultura do consumo sustentável, da gente educar enquanto companhia, a gente educar enquanto sociedade nossos consumidores, para que a gente também consiga aliar uma intenção à prática. Porque a gente vê as pesquisas, por exemplo, recente que saiu no State of Fashion, né, agora de 2026, que a geração Z, a sustentabilidade é um fator decisivo para ela comprar. Só que na hora de comprar, na hora de tomar a decisão, na hora de agir, ela age de forma diferente. Ela compra o mais barato, ela quer mais quantidade, ela faz escolhas baseadas em outros fatores, né? Então, como que a gente consegue fazer com que a teoria se aplique à prática, né? E a intenção se torne verdadeiramente uma ação.
1: Eu genuína.
0: Acho que, genuína, é exato. Isso. Então, acho que a gente tem um trabalho coletivo aqui para fazer. Mais do que responsabilizar as empresas, a gente tem que assumir nosso papel enquanto consumidor. E eu me coloco no meio. A gente tem que se colocar dentro, né, desse contexto. A gente tem uma responsabilidade muito grande também.
1: Muito bem. Eu acho que eu vou desobedecer o tempo para a gente continuar a fazer mais um programa com você.
0: Ah, eu concordo.
1: Eu vou Sueli, adorar. Adorei de novo te receber. Muito obrigada, viu? Pena que a gente, de fato, não tem mais tempo aqui para repercutir outros temas da moda, que é tão fascinante, tão desafiadora. Um beijo grande. Volte numa próxima oportunidade.
0: Ah, eu volto. Estamos sempre de portas que te abertas. Chamar. Obrigada, Rosana, pela oportunidade.
1: Gente, eu conversei com a Suelen Joner. Ela é head, diretora, né? Eu costumo falar diretora de sustentabilidade e DI do grupo Asas. Além de ter acesso a conteúdo pelo YouTube, você também encontra essa entrevista no site, no aplicativo da CBN ou na sua plataforma de podcast preferida. Colaboraram comigo aqui no CBN Sustentabilidade minha linda produtora Ana Luísa Bessa, nos trabalhos técnicos meus lindos Juliano Fonseca e o Bruno Carvalho, na edição Rafael Furugem e Luiz Fugliage. Um beijo para você, até semana que vem.
2: O debate sobre o freio na inteligência artificial ganhou força sem precedentes. 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
3: E falando em inteligência artificial, essa discussão ganhou novos capítulos nos últimos dias, depois de executivos de grandes empresas de tecnologia passarem a defender uma pausa no avanço da IA para tornar o desenvolvimento da tecnologia mais seguro. Esse movimento ganhou força depois de um texto publicado por Dario Amodei, CEO da Anthropic, empresa responsável pelo Claude, que é uma dessas ferramentas. O discurso foi defendido por executivos de empresas que concorrem com a Anthropic, como Sam Altman, CEO da OpenAI, empresa responsável pelo ChatGPT, Elon Musk, dono do X, e também o presidente do Google DeepMind, o Demis Hassabis. Vamos conversar sobre esse assunto aqui no Show da Notícia com o Diogo Cortiz, professor da PUC de São Paulo, especializado em tecnologia, inovação e ciência cognitiva. Seja muito bem-vindo, professor.
4: Sempre um prazer estar conversando com vocês da CBN.
3: Prazer é nosso e não param de surgir novos capítulos desse assunto. Mais cedo a gente noticiou aqui que o CEO da NVIDIA, que é a empresa que produz semicondutores, né? O Jensen Huang disse que discorda da ideia de que a inteligência artificial vai destruir a humanidade. Disse que há 0% de chance de a tecnologia acabar com o mundo até 2030. Foi numa entrevista agora ao canal norte-americano CBS News. E isso vem justamente depois do texto que foi publicado pelo CEO da Anthropic, dizendo... Ele divulgou um relatório de inteligência sobre ameaças, detalhando como diversos agentes tinham usado seus modelos de inteligência artificial, né, da Anthropic, em atividades que iam do desenvolvimento de armas e operações cibernéticas à vigilância e fraude. E aí falou também da preocupação com possíveis danos causados pela inteligência artificial. Há motivo para tanta preocupação assim mesmo? São os próprios empresários... dando esse tipo de argumento, professor?
4: São várias motivações para isso e acho que tem um pinguinho de motivação de todas as dimensões. Eu acho que a gente não pode descartar que, de fato, a gente está vivendo um momento muito único com o avanço dessas ferramentas de inteligência artificial, porque quando foi lançado, né, o ChatGPT, que foi o grande marco que as pessoas começaram a usar, adotar, ela era um sistema de inteligência artificial autocontido, ou seja, você conversava com ela, ela respondia e ficava ali só nessa troca de perguntas e respostas. Mas já há 3 anos, mais ou menos, mas principalmente do ano passado para cá, o que acontece? Esses modelos foram ficando melhores, mas ao mesmo tempo eles foram ganhando o que a gente chama dessa característica agêntica. Ou seja, ele é capaz não só de responder perguntas, mas ele consegue interagir com o mundo, né? Claro, esses modelos, especialmente no mundo digital. Então, eles se conseguem conectar ferramentas, por exemplo, a usar navegador, o mesmo navegador que a gente usa, ele consegue usar para navegar entre páginas, ele pode criar um software para realizar uma determinada tarefa. E com isso, as atividades e as tarefas que eles conseguem fazer ficam muito mais complexas. E eu vou exemplificar isso, acho que trazendo um dado que é bem interessante e ajuda a ilustrar isso. Quando o ChatGPT foi lançado, uma tarefa que o ChatGPT conseguia resolver era, em média, uma tarefa que o ser humano conseguia, demoraria 30 segundos, mais ou menos, para resolver. Hoje, de uma forma quase que autônoma, essa inteligência artificial, a partir de um comando do usuário, ela consegue realizar uma tarefa que um humano demoraria algo em torno de 16 horas, 18 horas. Então, a gente vê que em 3 anos há um salto na capacidade dos modelos e na complexidade de tarefas que ele consegue fazer. E acho que nas últimas semanas a gente vê muitos eventos acontecendo que mostram exatamente essa capacidade, né? Então, teve o hackeamento que aconteceu do sistema da OpenAI ao Hugging Face, que é esse modelo, esse repositório de modelos de código aberto, mas também recentemente, até ontem mesmo, foi noticiado que um grupo de hackers usou o Claude para conseguir hackear a própria OpenAI. Felizmente, eram hackers mais do bem que fizeram isso, mais para entender a capacidade dos modelos. Então, sim, a inteligência artificial ela vem ganhando cada vez mais capacidade. Mas, ao mesmo tempo, a gente sabe que existe uma pressão geopolítica, uma pressão financeira, uma competição muito grande. Então, é interessante entender que nesse momento, né, que esses grandes líderes, eles pedem uma redução, vamos dar uma pisada no freio aqui, não vamos tão de uma forma tão acelerada. Também tem algumas outras motivações que eu preciso discutir, né? Então, os Estados Unidos hoje está passando por uma escassez de energia elétrica. Então, esses data centers, eles não estão sendo construídos na velocidade que se esperava. Então, os Estados Unidos têm um problema de infraestrutura, tem esse problema energético. Então, tanto que esses data centers, eles nem usam energia do grid, porque não tem. Então, as empresas precisam construir data centers e, do lado, construir uma outra capacidade, assim, um prédio gigantesco com turbina a gás. Então, você fica queimando gás para gerar energia, isso gera poluição, sem falar que tem um impacto cultural muito grande, né? Então, hoje, nos Estados Unidos, a aceitação da inteligência artificial não chega em torno de... não chega a 30%, tá? Enquanto que na China é 80%. Então, você tem uma questão cultural também.
3: Agora, antes desse texto que foi publicado no sábado passado pelo CEO da Anthropic, já tinha tido uma manifestação de um pesquisador da Anthropic que pediu demissão, né? O Jacob Coxon. E ele escreveu, entre outras coisas, que foi isso que motivou todo esse alarme. Que as pessoas que estão construindo inteligência artificial, diz ele, acreditam sinceramente que ela pode acabar com todos nós até o fim da década. Mas o que tipo de ação da inteligência artificial poderia levar a uma consequência tão grave?
4: Acho que o importante é a gente separar assim, o que tem de concreto e o que tem de especulativo. E quando eu coloco especulativo, não é num sentido pejorativo. Especulativo, assim, no sentido de possibilidades que existem. Então, com o avanço da inteligência artificial, pode acontecer muitas coisas, né? A inteligência artificial ela pode ter acesso, por exemplo, a sistemas críticos. E a partir disso, tomar decisões equivocadas e ruins para nós. Então, por exemplo, pode ter hackeamento de grids de energia elétrica de países, sistemas de saúde, controle de trânsito, tráfego aéreo. Tudo isso são possibilidades que são plausíveis, né? Agora, como que a gente salta disso para a extinção da humanidade. E é até curioso que esses pesquisadores, eles colocam um valor, né? 10%, tem 10%. Ninguém sabe de onde eles tiraram esses 10% e não tem nenhum embasamento científico para isso, né? Então, esse é bastante criticado na área acadêmica e científica, porque, assim, esses 10%, inclusive, eles se mantêm esses 10% há muitos anos. Assim, várias pesquisas mostram, tem 10%, então a tecnologia evolui, as coisas mudam, mas os 10% continuam. Por quê? É uma coisa especulativa, ou seja, existe uma possibilidade, mas existe uma possibilidade de um dia chegar um meteoro também cair sobre nós. Então, quando eu falo especulativo, é no nível de possibilidades, que muitas vezes parece absurdo, mas que de fato pode acontecer. Mas o que a gente tem que olhar é muito a questão da inteligência artificial com esses impactos mais reais e imediatos, de comprometer sistemas que são críticos, de levar a um fenômeno de manipulação, desinformação em massa. Isso tudo é muito real, né? Agora, esse impacto real na sociedade a levar a uma extinção parece ser um salto argumentativo que a gente não consegue ver uma coexistência ou evidências na realidade.
3: Agora, a gente vê posicionamentos diferentes aí partindo dos empresários. Então, eu citei o Elon Musk, que é alinhado ao presidente Donald Trump, o Sam Altman, CEO da OpenAI, concordando aí com o CEO da Anthropic para botar um freio no desenvolvimento de inteligência artificial. Por outro lado, trouxe aí o CEO da NVIDIA, dizendo que discorda dessa ideia de que a inteligência artificial vai destruir a humanidade. O CEO da Meta, Mark Zuckerberg, também discordou, né, estando mais alinhado, portanto, a Donald Trump. Por que que haveria interesses conflitantes aí entre esses empresários, inclusive todos eles alinhados, de alguma forma, ao presidente Donald Trump, que é o maior crítico, né, dessa ideia de freio?
4: Boa, e acho que isso é interessante porque, assim, de fato eu não consigo estar na cabeça de cada um para saber o que é legítimo ou não, por isso que a gente pode fazer essa análise a partir da posição de cada empresa, do que eles estão fazendo e os movimentos de mercado de cada uma. Então, quando a gente olha para essa estratégia, né, então a gente começa com esses três que pediram para fazer a pausa. O Dario Amodei, que é da Anthropic, o Sam Altman da OpenAI e o Elon Musk. Lembrando que o Elon Musk, assim que saiu o ChatGPT, ele foi um dos primeiros também a assinar uma carta lá atrás, em 2023, pedindo a pausa da inteligência artificial. Então, esse não é um assunto novo. Mas por quê? Naquele momento, o Elon Musk não tinha uma empresa de inteligência artificial. Só que, ao mesmo tempo, ele estava falando, não, vamos pausar o desenvolvimento de inteligência artificial. Ele já estava criando a xAI, e em um prazo de um ano ele lançou uma empresa de inteligência artificial. Então, a gente vê que ali foi algo totalmente especulativo no sentido de conduzir um debate público para parar aquilo, né? Então, hoje a gente tem essas três empresas que elas estão muito pressionadas para dar retorno nesse processo de inteligência artificial. Então, são empresas que o único produto que elas têm é, de fato, inteligência artificial. A Anthropic e a OpenAI, principalmente, né? Então, o que elas vendem são serviços de inteligência artificial. E aí tem uma série de coisas, porque elas prometem sempre tecnologias melhores, só que ao mesmo tempo a gente vê que o salto entre as tecnologias vem ficando um pouco menor na capacidade que consegue fazer e também tem uma pressão pelo retorno de investimento. Então elas estão pressionadas do ponto de vista financeiro para trazer esse retorno que não vem. Então, por isso que a gente fala, né, que pedir uma pausa, uma desaceleração pode ter vários motivos, né? Inclusive, assim, já que a gente preparar o terreno para uma promessa que talvez eles não vão conseguir entregar nos próximos seis, no próximo um ano, que seja ou de retorno financeiro ou do avanço da tecnologia. Agora, por que que os outros, eles falam que isso é bobeira, que deveríamos não ligar para isso, que deveríamos continuar no ritmo? Porque são empresas que são beneficiadas pelo avanço da tecnologia. Então, eu vou começar, por exemplo, pela Meta, pelo Zuckerberg. A Meta, ela tem uma posição diferente, porque ela desenvolve esses modelos também de fronteira, que são esses modelos avançados, que estão ali disputando com esses outros grandes, mas ela não é uma empresa que tem a tecnologia de inteligência artificial como fim. Ela usa, inclusive, a IA nos seus próprios modelos. E quando a gente olha, por exemplo, para o balanço da Meta, a gente vê que eles conseguiram melhorar muitos serviços, aumentar sua rentabilidade pelo avanço da inteligência artificial, porque os sistemas ficam mais capazes de entender as preferências das pessoas para vender anúncio. Então, é isso que está acontecendo. A Meta, ela é uma das poucas empresas que mais se beneficiou do avanço da inteligência artificial, ainda que ela não seja líder em prestar esse serviço final para o consumidor de inteligência artificial, né? Então, o Meta AI, que está disponível para todo mundo, inclusive no WhatsApp, não é o mais utilizado. Mas dentro dos serviços de recomendação, de entrega de anúncio, de perfilamento de usuário, ela se dá muito bem. E aí você tem o Jensen Huang, né? Que é o CEO da NVIDIA, que é claro que ele, quanto mais acelerar para ele, melhor, porque para acelerar você precisa ter mais infraestrutura. E é ele que detém a fabricação, o design das GPUs, que são esses chips que movem toda essa infraestrutura. Então, quando a gente olha, não para saber o que é legítimo ou não na cabeça de cada um, mas olhando pela natureza das empresas, pela sua movimentação de mercado, a gente começa a ver os interesses distintos entre eles.
3: Você está ouvindo o professor Diogo Cortes, da PUC de São Paulo, especializado em tecnologia, inovação e ciência cognitiva. E o presidente Donald Trump, assim que esses pedidos começaram a surgir, falou que não vai desacelerar nada o desenvolvimento de inteligência artificial, mirando a preocupação em perder a corrida da tecnologia para a China. E hoje, informação quente aqui, deste sábado, o presidente anunciou que vai nomear um czar da IA em seu governo. Um líder da inteligência artificial, um cargo que, segundo ele, vai comandar uma força-tarefa que se dedicará a fomentar o uso da tecnologia. Disse que a força-tarefa vai ser criada em um futuro próximo. Sugeriu ainda que pessoas poderão se candidatar ao cargo, que vai ser restrito a indivíduos com QI elevado, nas palavras de Donald Trump. Ele disse que decidiu criar a força-tarefa depois de perceber ataques à IA e aos centros de processamento de dados. Na semana passada, como a gente tem comentado aqui, então, os CEOs fizeram esse alerta aí sobre o avanço da tecnologia. E aí tem, por outro lado, a China. Como é que você tem observado a disputa geopolítica também em torno desse assunto? Qual o nível de competição que a gente tem hoje? Dá para dizer que um país está atrás do outro ou não?
4: Legal. Antes de responder essa pergunta sobre a geopolítica, só um comentário breve que o Trump também colocou agora há pouco no Twitter dele, uma enquete para mudar o nome da inteligência artificial.
3: Ele não gosta do nome. O problema é o nome, inteligência artificial. Ele até colocou algumas opções, né?
4: Ele deu três opções. Inteligência superior, inteligência extrema, inteligência suprema.
3: Ele gosta de mudar o nome das coisas. Muda nome de lago, nome de golfo. Agora ele quer mudar o nome da inteligência artificial.
4: Exato. Mas aí quando a gente olha, né, para essa competição muito acirrada, e acho que um fato que a gente tem que entender quando a gente analisa inteligência artificial é que muitas vezes a gente entende como uma coisa, um bloco único, sabe? A inteligência artificial. Mas não existe isso, porque quando a gente fala da inteligência artificial, a gente usa um outro termo quando a gente está fazendo estudos sobre análise estratégica, sobre análise técnica, também de políticas públicas, a gente fala de um termo que é a pilha da inteligência artificial. Pilha no sentido de ter coisas encamadas, né? Então, na ponta de todo esse ambiente de inteligência artificial, a gente tem as aplicações. Então, essa aplicação pode ser, de fato, um chatbot que a gente usa, que é o ChatGPT, por exemplo, ou pode ser uma aplicação específica para o agronegócio, pode ser uma outra aplicação específica para a saúde. E aí, essa aplicação, ela depende de modelos, né? Então, a gente tem os grandes modelos, que é o que dá, vamos dizer assim, cérebro ao ChatGPT, ao Claude, ao Gemini do Google, e você tem os modelos chineses, tá? Então, a competição, ela já começa ali, nos modelos. Então, os Estados Unidos, eles trabalham com a perspectiva de criar esses modelos que são muito grandes, muito sofisticados, mas eles são proprietários. Proprietários no seguinte aspecto, né? Você não tem acesso a esse modelo, você paga pelo uso. Então, você como usuário ou a sua empresa, né, que pode conectar o sistema dela a esse serviço, você paga pelo uso. O que a China fez? Ela fez uma estratégia diferente. Ela desenvolve esses modelos e baseia ele numa tecnologia aberta. Ou seja, a China treina esses modelos e ela deixa à disposição do mundo todo para fazer o download desses modelos e rodar localmente, inclusive customizá-los, adicionar mais dados, treinar para cenários específicos. Então, nesse movimento, a China vem ganhando uma atração muito grande, principalmente de outros governos, inclusive europeus e de outros lugares, que começam a utilizar modelos chineses por esse motivo, pelo fato dele ser aberto. Então, imagina, você pode, não precisa ficar dependente só de ter acesso a um modelo que, de repente, do dia para a noite, você pode ter o acesso cortado, como aconteceu recentemente quando a Anthropic lançou aquele modelo mais poderoso lá, o Fable, que o Donald Trump, né, a administração do Donald Trump, falou: esse modelo é muito poderoso, nenhum estrangeiro pode ter acesso. Né? E numa sexta-feira, ele pediu para a Anthropic tirar o acesso a todo estrangeiro. E a Anthropic falou: pô, mas eu nem consigo distinguir quem é estrangeiro ou não. Né? E até os estrangeiros que são meus funcionários não podem ter acesso. E o governo falou: nem eles. Então, eles tiraram o acesso para todo mundo. Né? Então, teoricamente, era um modelo muito poderoso e tal. E aí, o que aconteceu depois de algumas semanas? Né? Rolou na China a World AI Conference, que foi a maior conferência de IA do mundo. Inclusive, eu participei junto com a delegação brasileira, que foi formada pelo Itamaraty. E naquela mesma semana, uma startup chinesa, que chama Moonshot, lançou um modelo que chama Kimi, né? Com K, K-I-M-I. Um Kimi K3, que é o nome desse modelo, que tinha a mesma propriedade, a mesma capacidade, o mesmo desempenho desse modelo que estava supostamente proibido nos Estados Unidos, deixou aberto para o mundo todo, e mais do que isso, era um modelo que era 70% mais barato. Né? Então você vê que a China vem ganhando tração, principalmente por entregar uma tecnologia com uma qualidade muito parecida, não necessariamente superior, mas muito parecida, só que muito mais otimizada e muito mais barata. E até isso é uma preocupação, inclusive, dos Estados Unidos. Tem um relatório que foi feito pelo próprio Congresso americano que mostra que a China, com esse movimento de código aberto, pode levar o país asiático a uma dominância tecnológica. E nesse relatório eles trazem um número que, de fato, quando eu li esse número, eu fiquei até meio impressionado, que a cada 10 startups americanas que usam modelos abertos, 8 usam modelos chineses. Então, a gente vê que a China ela vem avançando rapidamente, que também pressiona as empresas americanas pelo custo.
3: Dá para comparar com a corrida espacial, né?
4: Não, super. E aí, só para finalizar, né, então você tem essa competição pelos modelos, e aí você tem uma competição por outras duas camadas que são importantes. Uma camada é a de semicondutores, então isso os Estados Unidos ainda está na frente, porque você tem a NVIDIA, que faz, de fato, o chip mais avançado para treinar a inteligência artificial. E aí você tem toda uma cadeia, né, que a gente chama do trio de ouro, que a NVIDIA é essa empresa americana, né, que inclusive foi a primeira empresa a bater o valor de mercado de 5 trilhões, então mostra a importância hoje dos semicondutores. Então, essa empresa ela faz o design do chip. Aí tem uma empresa de Taiwan que faz, de fato, a manufatura dos chips, ou seja, a produção, e ela depende de uma máquina que é feita por uma empresa holandesa, que é a ASML. Então, essas três empresas são as mais poderosas hoje ligada à tecnologia, essas semicondutores, especialmente para a inteligência artificial. E todas essas empresas têm controle de exportação para a China. Então, a China não pode ter acesso. Então, a China vem investindo muito na sua cadeia local, na sua cadeia interna, e ela já está num nível assim, não igual dos Estados Unidos, talvez uma ou duas gerações atrás, mas o que chama atenção é o movimento que ela fez para conseguir. E a última camada da inteligência artificial é de recursos naturais. Então, a gente precisa de energia para manter isso. E aí, nesse sentido, a China também tem... Se os semicondutores dos Estados Unidos têm uma vantagem, na parte energética, a China tem uma vantagem, porque a capacidade de geração energética hoje dentro da China é maior do que Estados Unidos e União Europeia combinado. E a gente vê que os Estados Unidos vem sofrendo muito nessa construção de novos data centers, porque falta energia elétrica para conseguir dar conta de tudo isso. Então, a gente tem que olhar para essa disputa geopolítica da inteligência artificial em todas as camadas, né? Em alguns, ele vai ter uma disputa muito acirrada, como a dos modelos. Em outras, os Estados Unidos estão na frente, como a dos semicondutores. E outras, a China vai estar na frente, como a de infraestrutura, energia e data centers.
3: Agora, como é que você tem visto a posição dos países em torno desse assunto e até sobre a regulação? Porque ao reagir aí a esse pedido de diminuição do desenvolvimento da tecnologia, a União Europeia, por exemplo, defendeu a inovação, mas cobrou das empresas garantias de segurança. A Alemanha disse que interromper o desenvolvimento da IA não é uma opção viável para a Europa. A China disse que a tecnologia pode ameaçar a segurança nacional ao ser usada por potências estrangeiras para minar a ordem social do país. O Reino Unido, o primeiro-ministro Ed Miliband, disse que o debate é positivo e afirmou que as decisões sobre o tema precisam ser baseadas em evidências. E nesse anúncio de hoje que eu citei do presidente Donald Trump, ele mesmo fala que essa força-tarefa que ele está dizendo aí que vai criar também vai se dedicar a regular o uso da inteligência artificial. Estão falando assim, estaremos atentos a condutas ilícitas e podemos fazer isso com muita facilidade utilizando o nosso sistema de justiça criminal e civil já existente. Agora, o que existe hoje já é suficiente, assim, no geral, ou não? Os países estão tendo que ir atrás mesmo de criar novas regulações para evitar algum prejuízo maior?
4: Não é suficiente, tá? Estamos bem longe disso, acho que como civilização mesmo, acho que o que tem são algumas iniciativas de regulação, mas são locais ou regionais. Então, por exemplo, a União Europeia tem um projeto de lei, né, um marco regulatório de inteligência artificial, mas que serve muito mais no processo do uso da tecnologia, menos no sentido de como desenvolver essa tecnologia. Até porque a União Europeia tem algumas startups, ali algumas empresas que desenvolvem IA, mas, de novo, né, as empresas de fronteira mesmo, elas estão em dois lugares do mundo, que é Estados Unidos e China. Então, o que a gente precisa é uma colaboração global entre esses dois países para estabelecer critérios de segurança, critérios no desenvolvimento, até onde podemos ir. Porque se esses dois países estiverem de fora, o que a gente vai ter são regulações que vão olhar, e são regulações que são importantes, são necessárias, mas que vão olhar muito para o uso da inteligência artificial dentro das suas fronteiras, o que de fato é importante. Mas quando a gente olha muito nesse aspecto maior do impacto da inteligência artificial e esse aspecto civilizacional, aí a gente precisa de uma colaboração, né, de sentar na mesa Estados Unidos e China para garantir qual que seria o melhor ritmo de desenvolvimento, quais seriam as melhores métricas de segurança, porque hoje a gente não tem isso, né? Então a gente, e é até muito interessante, porque outras tecnologias, outros produtos, para ser lançado no mercado, por exemplo, no mercado americano, você passa por uma série de testes, regulações e aprovações. Então, para você lançar um medicamento, você passa por vários testes de segurança. Para você colocar um produto no público, para o público usar como um avião, você tem todo um controle, testes. Agora, para a inteligência artificial, não, né? E isso tem muito a ver porque a inteligência artificial, ela é uma tecnologia ainda desmaterializada. Talvez seja até mais fácil fazer isso quando chegar a parte de robô, mas a gente não pode esperar chegar a robô. A gente tem que, com esses sistemas já que são desmaterializados no sentido de que eles são digitais, se conectam a serviços digitais, né, como esses chatbots que a gente tem hoje, a gente já precisa pensar em critérios mais rígidos de segurança. Só que vai ser muito difícil, porque um não quer desacelerar porque sempre está olhando para o vizinho. Então, os Estados Unidos, ele não quer desacelerar, e o Trump já falou isso, a gente não vai desacelerar porque senão a China vai nos passar. Ao mesmo tempo que saiu a carta do CEO da Anthropic, com o apoio do Sam Altman e do Elon Musk, a China, na segunda-feira, olhou para aquilo e falou, olha, não é com a gente não, isso daí é só um alarme de catástrofe, mas a gente não acredita nisso, a gente vai continuar acelerando. Então, assim, sem a colaboração entre esses dois grandes players, não vai ter muito a saída, né? Então, inclusive, a ONU, ela tem um painel agora de inteligência artificial com especialistas ao redor do mundo que estão pensando esse tema, que estão debatendo isso, mas sem um poder de enforcement, né? Então, o que precisa são esses dois gigantes, de fato, sentarem e a gente se entender nessa competição.
3: Muito bem. Professor, agradeço demais, viu, sua participação aqui na CBN. Espero que possamos conversar novamente em breve. Ótimo fim de semana.
4: Obrigado, Leandro. É sempre um prazer conversar com vocês.
3: Diogo Cortiz, professor da PUC de São Paulo, especializado em tecnologia, inovação e ciência cognitiva, conversou com você aqui no Show da Notícia.
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2: Com Milton Jung e Cássia Godoy, o Pedro Doria comenta sobre as movimentações, a segurança da inteligência artificial.
6: Pedro, nos ajuda a entender em que estágio está essa discussão sobre a segurança com a inteligência artificial, já que nós temos visto diferentes movimentos surgindo nesse momento.
7: Pois é, Milton, tá pior. Vamos lá. Algumas mudanças concretas aconteceram nessa última semana. Primeiro, OpenAI e Anthropic, Google, que são as companhias que mais investem em inteligência artificial pelo lado da criação de modelos, estão ativamente trabalhando juntas. Elas montaram um comitê no qual existem encontros regulares dos seus cientistas para definir procedimentos. Além disso, a OpenAI anunciou que detectou pelo menos mais 6 casos em que o GPT escapou da casinha, foi para fora da internet, entrou no site dos outros e invadiu, hackeou, modificou sistemas. O que o pessoal da OpenAI está dizendo é o seguinte: eles não tinham uma maneira adequada interna de policiar o seu modelo e, portanto, muitos desses incidentes aconteciam sem que eles percebessem. Alguém de fora dizia: estou sendo hackeado, parece que é uma IA. E aí a OpenAI ia lá e via que era ela que estava hackeando, que estava fazendo, ou o modelo dela, por conta própria, estava fazendo esse tipo de mudança. E a partir daí você também tem uma crise que a gente já sabia que ia acontecer conforme essas empresas começam a se articular, que é: tem empresas de IA pequenas dizendo: olha, precisa aplicar a lei antitruste aqui, porque o que concorrentes de grande porte fazem no mercado quando começam a articular é evidentemente montar um cartel. Isso não pode ser legal nos Estados Unidos. Então estamos também num problema legislativo. É necessário uma legislação especial, alguma autorização especial para que elas possam fazer essas reuniões concomitantes, coisa que ainda não apareceu.
8: E o caminho continua sendo uma espécie de autorregulação dessas empresas, ou vai ter de ter algum tipo de interferência para que a gente tenha esses riscos diminuídos, Pedro?
7: Cássia, olha, não está claro, tá? Evidentemente que os dois modelos são possíveis. Na Califórnia, e essas três são empresas da Califórnia, OpenAI, Anthropic e Google, na Califórnia, o governador Gavin Newsom, que é pré-candidato à presidência, ele tem uma coisa meio John Kennedy ali, bonitão, jovem e tal, e é o candidato que os democratas estão gostando para a presidência. O Gavin Newsom anunciou o início de estudos na Assembleia Legislativa da Califórnia para ter uma regra que impõe às empresas de inteligência artificial aquilo que a gente chama de um kill switch, um botão que você aperta para ela desligar imediatamente. E seria mandatório no estado da Califórnia que toda IA criada lá tenha algo assim. Então, é algo que começa pela ponta da legislação estadual. Entre outros motivos, porque Donald Trump, o presidente americano, está dizendo que, embora as empresas de inteligência artificial digam que exista um risco, ele garante que não existe risco nenhum e que os americanos podem ficar tranquilos. Então a gente vai ter que ver esse avanço também no debate com legislação. Americanos e chineses já combinaram, o governo americano e o governo chinês, uma hotline, né? Um canal de comunicação em que a China possa dizer que tem uma crise de IA ou que os Estados Unidos possam dizer que tem uma crise de IA, como a União Soviética e os Estados Unidos já tiveram no tempo do perigo nuclear.
6: certo? É bom que a conversa ocorra com a China, porque senão de nada adiantará todas essas
7: iniciativas.
6: E é interessante eu saber da opinião de Donald Trump, do alto da sua sabedoria sobre inteligência artificial, que ele diz para nós que podemos ficar bem tranquilos quanto a isso. Muito obrigado, Pedro Doria.
7: Até.
6: Até mais.
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2: Ana Letícia Lobach conversa com Carlos Alberto Sardenberg e Cássia Godoy sobre o novo aparelho Apple Watch, que escuta os usuários o tempo todo.
9: O assunto, Cássia, é o novo relógio da Apple, o New Apple Watch. E que é o seguinte, ele escuta você o tempo todo. É isso, Aninha?
10: É isso. Foi um dos recursos que mais chamou a atenção durante a apresentação dos Apple Watches e ele se chama Audio Intelligence. É um recurso, um pacote de ferramentas de inteligência artificial que usa o microfone ali do smartwatch para registrar informações de áudio e, entre outras coisas, recuperar as suas conversas ao longo do dia. É, como eu falei, é um pacote, ele tem quatro ferramentas, mas o que se destacou mesmo foram as ferramentas Live Rewind e Siri Recap. No Live Rewind, que a gente pode traduzir como rebobinar ao vivo, você aperta ali a coroa giratória do relógio e consegue recuperar 15 segundos de transcrição da sua conversa mais recente. E a Siri Recap, ela usa inteligência artificial para resumir conversas e outros conteúdos de áudio que foram registrados ali ao longo do dia. Então, por exemplo, eu estou aqui na CBN conversando com vocês, daqui a pouco eu entro numa reunião do Tech Tudo, converso com um amigo. No final do dia, a Siri, que é assistente inteligente, organiza essas informações em anotações com um título e os principais pontos que foram identificados nesses diálogos. E é claro que isso coloca uma pulga atrás da nossa orelha com relação à segurança e privacidade, né? A Apple publicou um documento bem extenso detalhando todos os mecanismos de segurança e de proteção que ela adotou, garantiu que o áudio que é captado não é gravado nem armazenado e que esse conteúdo não pode ser acessado nem mesmo pela empresa. A Apple também fala que as pessoas do diálogo não são identificadas e que as informações geradas são protegidas por criptografia. Você também pode ativar e desativar o recurso quando você quiser. Só que para além das preocupações com segurança, eu queria puxar aqui uma outra polêmica que talvez tenha ficado um pouquinho mais escondida, que é o receio que os Apple Watches ajudem a normalizar essa questão da gravação constante e invisível praticamente de áudio, né? Porque até então a gente até tinha alguns produtos bem discretos que faziam essa mesma coisa, no caso captar e transcrever conversas, mas eram produtos muito nichados, né? Produtos de startup, estavam disponíveis lá no exterior, você tinha que importar, então não era algo com apelo para o grande público, mas o smartwatch não, né? O smartwatch já é um produto popular, bem aceito, e a Apple é uma empresa que dita tendências, então talvez não demore muito até que outros concorrentes lancem um recurso parecido, e aí se isso acontecer, pode ser que a gente acabe borrando cada vez mais as linhas entre aquilo que é público e que é privado, né? Porque assim como a gente tem esses óculos inteligentes da Meta, que parecem um óculos comum, mas conseguem gravar você, tirar fotos suas de maneira muito discreta, os smartwatches também têm um visual muito parecido entre si, né? Então, vai ser difícil saber se você está falando com alguém que tem um smartwatch que é capaz de te gravar ou não.
9: Para a polícia vai ser uma coisa boa, hein?
8: Pois é.
10: Vamos ver se a moda vai pegar, né? O Apple Watch ainda não está disponível oficialmente no Brasil. Esse recurso chega, a princípio, em inglês, mas em breve vai ser traduzido e disponibilizado para outros idiomas.
9: Tá certo. Ana Letícia Lobach, obrigado, Ana. Até mais.
10: Até.
8: Até.
2: No episódio desta semana do podcast Futuramente, a Marta Gabriel e a Caroline Tamassia conversam com Alison Muatri, professor da Universidade da Califórnia em San Diego.
11: E é interessante a gente perceber que a humanidade levou milênios para descobrir que o órgão de onde vinha o pensamento era justamente o cérebro, né? Então sabia que ele existia, mas não sabia que o pensamento vinha dali.
12: O cérebro do astronauta, ele é muito sensível, né? Cognitivamente, você precisa de um indivíduo muito capaz, né? Muito hábil para executar diversas funções, principalmente em viagens espaciais longas, né? Então tem que preservar a cognição do astronauta.
11: O papo de hoje, né, que é a convergência entre a IA e tecido neural cultivado, chamada área, né, de organoid intelligence, que é recriar o cérebro. Então, organoides e organoid intelligence permitem estudar, experimentar, usar redes neurais biológicas fora do organismo.
12: Então, a NASA, né, fez uma parceria com o meu laboratório para a gente enviar essas estruturas e buscar moléculas que sejam neuroprotetoras, né, que protejam o cérebro de um envelhecimento, de um, né, da parte detrimental, da parte realmente ruim do envelhecimento.
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13: Olá, está começando Futuramente, um podcast da CBN sobre como hoje impacta o seu amanhã. Esse podcast é apresentado por Marta Gabriel, futurista, especialista em inovação e tecnologia, e por mim, Carol Tamassia, jornalista aqui da Rádio CBN. Tudo bem, Marta?
11: Tudo ótimo, Carol. E hoje o assunto é quente, né? Um dos nossos favoritos.
13: Aí, mais futuramente impossível. Nós vamos falar sobre como a tecnologia e a ciência estão explorando o nosso cérebro. Imagine, vou falar com o ouvinte agora, que é quem está assistindo. Imagine pegar células do corpo humano, transformá-las em um mini cérebro dentro de um laboratório. Agora imagina colocar essa estrutura dentro de uma nave e mandar para o espaço. Parece ficção científica, mas já está acontecendo. A gente vai entender o que esses estudos podem revelar sobre doenças, envelhecimento, autismo e até sobre a nossa consciência. Vamos então ao nosso cardápio de hoje. A Marta começa falando sobre o desafio histórico da ciência em desvendar os mistérios do cérebro. Na sequência, nós vamos receber um grande cientista brasileiro, Alison Muatri, professor e pesquisador da Universidade da Califórnia, em San Diego. Ele vai falar sobre a pesquisa dele de criar esses minicérebros e mandar para o espaço para estudar os efeitos da microgravidade neles. E por fim, Marta indica para a gente caminhos possíveis a partir de tantos avanços.
14: A história invisível.
13: Marta, o cérebro é o nosso órgão mais complexo e também o mais difícil de estudar, né? E um dos motivos é justamente porque ele fica protegido dentro da cabeça, da caixa craniana. Buscar respostas sobre o funcionamento dele sempre foi uma missão muito desafiadora, então, né?
11: Pois é, Carol. É um desafio antigo, só que se desenvolveu de forma distinta ao longo do tempo, né? Então, apesar dos humanos conhecerem a existência do cérebro há milênios, a gente tem evidências que já abriam crânios. Eu até lembro de uma vez que eu estava no Peru, fui naqueles museus de antropologia, e você consegue ver que eles faziam cirurgia, até fazer algumas coisas, né? Mas isso não significa que eles soubessem que o cérebro produzia a mente, e muito menos como ele funcionava, né? Que a gente ainda continua continua tentando descobrir algumas coisas como o cérebro funciona, aliás, muitas coisas. Então, a primeira evidência escrita extraordinariamente clara aparece no Egito, de um papiro, o papiro de Edwin Smith, que provavelmente foi copiado por volta de 1700, 1600 a.C., mas com conhecimentos mais antigos. Eles pensam que isso vem, né, de uns 500 anos antes, aproximadamente alguns séculos antes. Mas apesar de falar, né, do cérebro, etc., danos na cabeça afetam outras partes do corpo, mas eles, os egípcios, de maneira geral, eles davam principalmente ao coração as funções que hoje a gente sabe que era do cérebro: inteligência, memória, emoções, identidade. Para eles, o coração era o órgão que fazia isso. E é com os gregos, especialmente quando a gente fala da era de Hipócrates, né, que aí eles começam a ter um conhecimento maior, e aí associar realmente que do cérebro vem pensamento, percepção, emoções e alterações mentais. E é interessante a gente perceber que a humanidade levou milênios para descobrir que o órgão de onde vinha o pensamento era justamente o cérebro, né? Então sabia que ele existia, mas não sabia que o pensamento vinha dali. Mas se a gente sabia que o cérebro é do nosso controle central já há 2.500 anos, a demonstração científica

0: capacidade cognitiva humana e conectar também, porque as interfaces cérebro-máquina começam cada vez mais ser possível, né, de aproximar a atividade neural com sistemas digitais. O segundo, né, grande, a segunda grande área, o segundo grande fenômeno científico que a gente vai começar a ver é o cérebro ajudando, a IA ajudando a estudar o cérebro, compreender, analisar, modelar o cérebro em escalas antes impossíveis. Inclusive, eu lembro, já uns 10 anos atrás, IA ajudando a descobrir novas áreas de funcionamento do cérebro, né? Então, isso também é sensacional. E a terceira área, o terceiro fenômeno, é justamente o papo de hoje, né? Que é a convergência entre a IA e tecido neural cultivado, chamada área, né, de organoid intelligence, que é recriar o cérebro. Então, organoides e organoid intelligence permitem estudar, experimentar, usar redes neurais biológicas fora do organismo. Então, para resumir, antes a gente tentava entender o cérebro, depois a gente começou a tentar imitar o cérebro com a IA, e agora a gente pode entender, estender, ampliar, conectar, recriar aspectos do cérebro, né? Então, a IA, ela transforma o cérebro de objeto de estudo em uma nova fronteira de possibilidades em plasticidade, ampliação cognitiva, interação cérebro-máquina, modelagem e biocomputação. E é o nosso papo sensacional de hoje que a gente vai ter sobre isso, essas novas possibilidades do cérebro.
1: Sinais do presente.
2: Então vamos colocar nosso convidado especialíssimo na conversa. A gente recebe agora Alison Muotri, neurocientista da Universidade da Califórnia, em San Diego. Professor, é um prazer ter você aqui com a gente. Muito obrigada por ter aceitado o nosso convite.
3: Ah, o prazer é meu, muito obrigado, pela introdução, pelo convite. Marta, adorei aí como você contou essa história, sumarizou de uma forma excepcional o que a gente sabe aí
0: Obrigada.
3: sobre o cérebro. Foi demais, parabéns.
0: Muito obrigada, honradíssima.
2: Professor, você desenvolve minicérebros a partir de células-tronco pluripotentes, né? Vocês conseguem transformar? Me explica pra gente, como é que funciona isso? Uma célula em uma estrutura que reproduz parte do cérebro humano.
3: Exatamente, a gente, esses, né, chamados minicérebros, né, o nome correto seria organoides, cerebrais, né, eles têm, uma origem que é uma origem nas células-tronco, né, e essas células-tronco são células-tronco pluripotentes, ou seja, aquelas células-tronco que dão origem a qualquer um dos tecidos do corpo humano, incluindo o sistema nervoso, né. A gente tem duas formas de obter essas células-tronco, uma é através dos embriões descartados de clínicas de fertilização, são as famosas células-tronco embrionárias, né, que requer a destruição daquele embrião, né? E mais recentemente, a gente acaba deixando, né, na ciência de usar essas células embrionárias e passamos a usar as células pluripotentes induzidas, né, que parte de uma tecnologia que foi desenvolvida em 2006, 2007. Onde a gente aprendeu, né, a ciência aprendeu a reprogramar células, ou seja, a gente pega uma célula que já tem uma identidade, né, e transforma ela numa célula-tronco. Isso é feito através da ativação de quatro genes dentro dessa célula. Então, ela perde a identidade dela e vira uma célula pluripotente. A partir dessa pluripotência, né, a gente desenvolve protocolos, e em geral são protocolos químicos, onde a gente coloca alguns fatores, algumas proteínas que induzem as células ou enganam as células a se especializarem no sistema nervoso. E é exatamente nesse protocolo onde o meu laboratório atua, né? Nós somos especializados em produzir tecidos neuronais humanos, né, a partir dessas células-tronco pluripotentes.
2: E o que que esses minicérebros, né, esses organoides, fazem com o cérebro normal e o que ainda não é possível fazer com eles?
3: Ah, essa é uma ótima pergunta, né? Então, essa tecnologia, ela tem algumas limitações, né? Então, a limitação que eu acho que é mais importante é o fato deles ainda, essas estruturas não serem completamente vascularizadas, né? Todos os tecidos humanos, eles se desenvolvem junto com o tecido vascular. E a gente ainda não conseguiu fazer isso. E por causa disso, esse tecido não cresce do tamanho de um cérebro normal. Por isso que a gente chama ele de minicérebro,
2: Fica de que
3: né?
2: tamanho?
3: ele fica mais ou menos até meio centímetro. Então, você consegue visualizar ali a olho nu, né? Você não precisa de um microscópio para observar essas estruturas.

0: culturas. Mas o fato de você não ter a vascularização inibe a proliferação das células que estão mais internas, né? Porque daí os nutrientes chegam por difusão. Então você inibe essa proliferação, ele não cresce mais, ele deixa de crescer, né? Então essa é uma limitação. A segunda limitação é que tudo que a gente conhece é baseado na embriologia de animais, né? Então, como é que eu sei qual que é a receita de produzir um córtex, ou um hipotálamos, ou um estriátum humano? Eu sei através da embriologia, que veio de estudo de animais. Algumas vezes ela funciona para o humano, ela é conservada, outras vezes ela não funciona. Então a gente acaba tendo que descobrir qual que é a receita mágica de produzir algumas regiões do cérebro humano que ainda não existem, né, na literatura científica. Então tá, é uma tentativa e erro da gente descobrir isso. É uma das áreas onde a IA está nos ajudando bastante com isso daí, né? Então essas estruturas hoje não contêm todas as partes do cérebro de forma organizada, né? Então essa é uma outra limitação. Bom, o que que ele faz que é muito legal, né? Que dá para a gente já usar como uma ferramenta muito importante em ciência é ela recapitula, né? Não só o desenvolvimento neural, mas a formação do tecido, ou seja, conforme as células vão migrando, vão formando aquele tecido neural. Isso tudo é feito de acordo com a genética, como eu mencionei, né? E as estruturas neurais vão se formando e formando conexões que formam redes neurais ou circuitos neurais muito semelhantes aos circuitos humanos, surpreendentemente semelhantes ao desenvolvimento neural humano. Então, isso só por si, né, já é algo muito importante. Por exemplo, a gente já conseguiu usar essas estruturas para demonstrar causalidade entre o vírus da Zika e a microcefalia. Foi só quando a gente usou essa tecnologia que a gente descobriu que o vírus da Zika era o causador, né, da microcefalia ou dos problemas que aconteciam dentro do útero materno de mães infectadas pelo Zika. Esse é um exemplo, né? O segundo exemplo é uma das primeiras dos primeiros tratamentos farmacológicos que a gente desenvolveu para uma das formas sindrômicas do autismo, que já está comercialmente disponível na Europa e nos Estados Unidos, que deve estar chegando ao Brasil em breve. Então você começa a ver, a descobrir, a ter insights que antes não era possível, porque agora você tem um modelo humano que recapitula o desenvolvimento neural, que é muito legal, muito bom para a ciência.
1: É, quando você fala que ele replica o genoma, né, de um determinado indivíduo, vocês têm características específicas para selecionar esse indivíduo, esse genoma? Tem algumas que favorecem mais? Como que funciona?
0: Essa é uma excelente pergunta, né? A gente tem uma coleção dessas células, uma coleção desses minicérebros, né? O meu laboratório, a gente começou a trabalhar com indivíduos autistas, então a gente recrutava indivíduos autistas que doavam as suas células para o laboratório, né? E a
2: Só,
0: gente
2: e
0: sempre
2: essas células
0: precisa de
2: eram
0: um.
2: doadas da onde? Era do dente? De que parte do corpo?
0: A gente começou com um projeto que a gente até apelidou de fada do dente, né? Onde a gente coletava as células da polpa do dente de leite que era enviado ao laboratório. Depois a gente começou a fazer a partir de células do sangue, né? Durante a coleta do sangue, a gente tira um pouquinho lá e leva para o laboratório. Hoje em dia a gente usa bastante uma biópsia de pele, uma biópsia de 3 milímetros, que a gente também consegue fazer. E cada uma dessas tem algumas vantagens e desvantagens aí, mas basicamente qualquer célula serve, né? Então isso que é o legal da tecnologia. E ao recrutar os indivíduos autistas, a gente precisava de um grupo controle, um grupo de neurotípicos, né, de indivíduos não afetados. Então, em geral, era, né, um irmão que não tinha o diagnóstico, ou um pai que não tinha o diagnóstico, ou algum outro membro da família, né? Esses serviam como grupo controle. Então, a gente sempre começou a fazer o que a gente chama de modelagem, né, de condições neurais, comparando uma condição neural com um grupo controle. Então, a gente faz isso para o autismo, para o Alzheimer, para a demência, para Parkinson, para ELA. Temos ali, né, uma série de condições neurológicas. A gente tem alguns outros projetos, né, que fogem um pouco dessa área médica propriamente dita, uma área médica direta. Então, por exemplo, a gente vem coletando ali células de indivíduos altamente criativos, né, ou superdotados, ou com altas habilidades, porque a gente entende que parte dessas habilidades vem de alguma estrutura na rede neural que seja única daquele indivíduo. Então, a gente vem coletando células de indivíduos interessantes, né?
2: Muito
1: Nossa,
2: bom.
1: Nossa, muito interessante mesmo.
2: E aí eles pegaram esses minicérebros, né? Alguns minicérebros já foram para o espaço, né? Numa parceria que vocês fizeram com a NASA. Por que que ir para o espaço ajuda a entender o cérebro humano, professor?
0: Olha, como eu falei para vocês, né? Esses minicérebros, né? Uma das melhores características deles é recapitular o neurodesenvolvimento humano. Então ele recapitula muito bem, né, os meses de gestação e os primeiros períodos pós-natal. Né? Depois disso, começa a ficar difícil de mantê-los em cultura, requer muito trabalho. Né? A gente já conseguiu mantê-los ali por 3 anos, teve um laboratório recentemente que demonstrou que conseguiu manter alguns deles por até 5 anos, mas aí não se torna algo prático, né? Na ciência ali, né, alguém esbarra ali naquele negócio, contamina, outro deixa cair a placa, não, né, não temos um sistema ainda totalmente autônomo que mantém, né, esses minicérebros vivos. E a gente está querendo estudar doenças que têm a ver com o envelhecimento, porque o envelhecimento das populações é algo muito, muito sério hoje em dia, né? E não dá para manter um minicérebro por 70, 80 anos, né, para poder estudar o Alzheimer. Eu não vou estar aqui quando esses minicérebros tiverem essa idade. Então, eu comecei a procurar formas de acelerar, né, o tempo, de acelerar o desenvolvimento em laboratório. E foi aí que eu me deparei com uma literatura da NASA, né, indicando que células de astronautas, quando voltavam da estação espacial, né, apresentavam sinais de uma senescência acelerada ou um envelhecimento acelerado. Né, e que foi muito interessante. Isso, né, as células têm um relógio molecular, por exemplo, um dos relógios moleculares é a telomerase, onde você mede ali a idade da célula e quando eles voltavam do espaço, aquela idade estava alterada. Era como se tivesse passado diversos anos, né, após o período no espaço. E a gente decidiu fazer isso com, né, os minicérebros também, para ver se a gente conseguiria acelerar ali, né, o desenvolvimento neural. E a colaboração com a NASA veio da ideia de que o cérebro do astronauta ele é muito sensível, né? Cognitivamente, você precisa de um indivíduo muito... muito capaz, né? Muito hábil para executar diversas funções, principalmente em viagens espaciais longas, né? Então tem que preservar a cognição do astronauta. Então a NASA, né, fez uma parceria com o meu laboratório para a gente enviar essas estruturas e buscar moléculas que sejam neuroprotetoras, né? Que protejam o cérebro de um envelhecimento, de um, né, da parte detrimental, da parte realmente ruim do envelhecimento. E com isso a gente pode também, né, aproveitar esses mesmos experimentos para testar se algumas dessas moléculas neuroprotetoras pudesse funcionar para um Alzheimer, por exemplo. Então, daí surge essa parceria. Em 2019, a gente tem o primeiro experimento indo para a estação espacial. Esse experimento ficou lá por 30 dias e, ao voltar, a gente analisa essas células humanas, né? E depois de 30 dias no espaço, a gente tem uma marcação de um relógio molecular equivalente a 10 anos, né? Então, 30 dias no espaço envelhece a sua célula em 10 anos, o que é ruim para o astronauta, mas excelente para a ciência.
1: E o que... É corrida espacial também, né, Carol? Corrida espacial agora contra o envelhecimento.
2: Exatamente. Não é só pensar... Não, e o que de mais surpreendente veio quando esse minicérebro veio do espaço? Por exemplo, vocês conseguiram entender algo sobre Parkinson, Alzheimer? Ajudou nessas pesquisas?
0: A gente já fez algumas, já tivemos alguns insights, né? O primeiro, que eu acho que é o mais legal, a gente aplicou essa tecnologia e essa metodologia para uma síndrome chamada síndrome de Rett, né? A síndrome de Rett, R-E-T-T, ela é muito interessante porque a criança é uma síndrome pediátrica, é rara. A criança nasce e tem o desenvolvimento normal pelos primeiros 2 anos de vida. Depois ela começa a regredir. Então ela vai perdendo a fala que ela teve, ela vai perdendo a forma de comunicação, vai perdendo a capacidade de andar, de comer, e acaba, né, ficando numa cadeira de rodas, e isso persiste para o resto da vida. O que acontece depois de 2 anos no cérebro de uma pessoa com a síndrome de Rett? Né? Então, eu aproveitei uma das primeiras missões e coloquei ali, né, um organoide cerebral derivado ali de crianças com síndrome de Rett. E quando ele volta, a gente tem esse aceleramento, né, do envelhecimento, e a gente percebe que surge uma resposta inflamatória que a gente nunca tinha observado nos modelos aqui em terra. Né? Então, eu já estudo a síndrome de Rett ali há mais de 20 anos, né? E jamais tinha visto, né, isso daí, porque a gente não tem nenhum modelo que recapitula todos esses anos, né, dessa síndrome. E essa condição inflamatória era neurotóxica, contribuía para toxicidade neural, né, e a gente descobriu a causa dessa toxicidade e conseguimos desenvolver um medicamento que atue nessa inflamação. E a gente consegue diminuir a inflamação e melhorar o desempenho neural, né? Então, nos modelos pré-clínicos que foram feitos ali na Universidade da Califórnia, a gente conseguiu reverter, né, uma série de alterações da síndrome de Rett, inclusive em animais, né? Animais adultos que já estavam, né, até para morrer, a gente consegue revertê-los e fazer com que eles vivam mais, e fiquem mais saudáveis, recuperem a capacidade cognitiva, recuperem a capacidade de se alimentar sozinhos, né? E esse é o primeiro medicamento para uma doença, uma condição neurológica desenvolvida no espaço. Então, a NASA está muito feliz, né, com esse achado, e a gente está agora fazendo um teste clínico para saber se realmente ela vai funcionar. Né? Então, essa foi a primeira, né, condição ou doença que a gente fez, que é a síndrome de Rett. Agora, a gente está tendo alguns insights muito interessantes no Alzheimer. Né? Então, tem uma brasileira lá no meu time, na verdade, meu time nessa parte espacial é composto basicamente por brasileiros. Né?
2: Uau, boa notícia.
0: Mas eu tenho... eu adoro trabalhar com os profissionais brasileiros e temos descobertas super interessantes de uma nova via que atua no Alzheimer, que pode ter a gente pode fazer uma intervenção terapêutica, né? E que, de novo, ninguém nunca tinha visto. Por quê? Porque os modelos de Alzheimer que a gente tem aqui em terra não incorporam o envelhecimento, né? Nenhum desses modelos que a gente tem em terra incorpora o envelhecimento. Então, a nossa tecnologia já está mostrando, né, como que o cérebro humano envelhece. Com isso, a gente vai fazendo descobertas todos os dias.
1: Nossa, incrível. Muito espetacular.
2: Você acha, obrigado, que o minicérebro pode vir a ter consciência ou não?
0: Ah, essa é uma ótima questão, né? A gente vem trabalhando com essas estruturas já há alguns anos. E em 2019, a gente teve um trabalho que foi assim... bem chocante, né? Porque até então a gente não tinha medido as ondas elétricas ou circuitos elétricos desses minicérebros. E a gente falou assim, vamos ver, né, o que eles estão fazendo. Eu imaginava que eles não iam assim estar tão desenvolvidos, né? Mas estavam, né? Então eram redes neurais altamente complexas, gerando oscilações ou frequências, tipo essas frequências alfa, delta, gama, que a gente ouve, cada uma dessas frequências que podem ser monitoradas, né, através de um eletroencefalograma no cérebro humano, a gente já detecta no minicérebro. E isso acende a questão, né? Poxa, se ele já tem essa complexidade toda, será que mesmo, né, com um tamanho reduzido existe algum tipo de consciência aí, né? Então, essa pergunta começou a aparecer, né, direto no meu laboratório. As pessoas me entrevistavam e perguntavam, mas esses minicérebros estão pensando? Eles têm reação? Eles sabem quem eles são? Né? Cada um vinha com uma pergunta mais difícil, né? E são perguntas difíceis porque eu não tenho como perguntar, né, para o minicérebro. Ele não tem ali o aparato vocal para me responder, né? Então, a gente começa a entrar numa área onde a gente tem que fazer alguns experimentos indiretos, né, para testar se aquele, aquele ser, né, o organoide é um novo ser, que não estava nos livros de filosofia até então, né, se aquele ser é digno de uma consciência e, se sim, né, se ele merece algum status moral. Né? Então, olha só a responsabilidade que apareceu lá no laboratório. Né? Então, o primeiro experimento que a gente fez, né, foi testar se eles respondiam aos anestéticos, né? Então, as pessoas, quando estão com anestesia, as ondas neurais, né, elas se apagam momentaneamente. Conforme você volta da anestesia, você recupera a consciência e as ondas neurais voltam a aparecer também. Pois é, com os minicérebros acontece a mesma coisa, né? Conforme eles entram na anestesia, essas ondas neurais se apagam e conforme a gente tira o anestético, volta as ondas neurais. Isso não mostra que ele tem consciência, mas é um indício de que talvez ele possa ser consciente, né? Depois disso, a gente acabou fazendo outros experimentos semelhantes, né? E toda vez que a gente faz o experimento, o resultado é o mesmo, né? Mostra que ele há evidências de consciência. Então, a minha resposta hoje para essa pergunta é que possivelmente sim, possivelmente eles têm uma consciência, mas eu acho que é uma consciência diferente da minha e da sua, né? Porque a gente tem uma consciência baseada numa experiência humana. O minicérebro, ele tem uma experiência completamente diferente. Ele vive dentro de uma incubadora, ele não tem todo um processo sensorial que ajuda ele a perceber esse ambiente. Então, se existe uma consciência ali, ela é diferente da nossa.
1: É bem interessante essa discussão, porque é a mesma discussão que a gente está tendo com a IA, que também tem essas questões de, mas será que ela é consciente? Porque ela demonstra algumas características, e aí a grande discussão é essa, ela não experimenta o mundo com todas as outras dimensões, ela não tem essa amplitude para poder ter uma consciência realmente dela, né? Ela está usando de artifícios, mas... É engraçado como é bem paralelo, né?
0: Bem paralelo. Mas diferente da IA, né? Essas redes neurais estão ali, né, experienciando alguma coisa, né?
2: Professor, se a gente juntar os minicérebros, né, e a inteligência artificial, que está revolucionando aí a ciência, o que, que as próximas gerações vão ver de mais impactante nessa área, na sua opinião?
0: Olha, a inteligência artificial já tem nos ajudado bastante, né, na interpretação de dados, a formulação de novos experimentos. A gente acaba fazendo uma série de descobertas usando essas ferramentas. Alguns dos experimentos que a gente levaria anos ali para fazer, né, a gente consegue fazer hoje em dia em semanas. Então, realmente, para a ciência, a inteligência artificial hoje em dia está sendo uma ferramenta imprescindível. Não dá para ficar sem, né? Mas ela tem os seus limites, né? E eu acho que a gente já está mais ou menos chegando no limite dessa inteligência. E esse limite, ele vem, né, de um limite energético, né? Que é o custo que você tem, né, para fazer esses treinamentos, né? E um limite das próprias redes neurais, que a gente chama de redes neurais artificiais, né? Mas que não tem nada a ver com a rede orgânica, né? Então é aí que eu acho que a nossa tecnologia pode ajudar, né? A Marta mencionou da organoid intelligence, né? A inteligência de um organoide, que é já um conceito, né, que eu e alguns colegas estamos levantando, né, que isso pode ser uma possibilidade, e que basicamente é a gente entender como que essas redes neurais se formam, né? E a partir delas gerar novos algoritmos para gerar redes artificiais ou mesmo orgânicas, né? Já posso até comentar que existem redes orgânicas já fazendo computação, né? Que sejam de uma forma mais humana, que usem, né, a capacidade energética humana, que é muito baixa, né? E que use a capacidade principalmente de generalização humana, né, que é algo que a AI ainda está penando para fazer, né? Então a gente consegue usar o melhor dos dois mundos, né? O que é artificial, computação, busca de padrões que são altamente complexos, que a gente tem uma dificuldade de fazer isso, a AI consegue fazer. E a AI conseguiria nos ajudar mais em questões mais humanizadas, né? E na generalização e, obviamente, no próprio consumo energético dessas redes neurais.
3: Antes que aconteça.
2: Marta, depois de ouvir o Alisson, fiquei meio sem palavras agora, viu? O que, que você acha que vem daqui para frente? O que, que vai poder mudar na nossa vida com essa questão do cérebro sendo estudado de uma maneira completamente nova?
1: Bom, a gente fica emocionado e empolgado, né, com tudo que ele trouxe aqui, ciência maravilhosa para N possibilidades de melhoria da vida humana. Então, se a gente for pensar em sinais de hoje para o futuro, né, os sinais mais fortes indicam que estamos entrando numa fase que a capacidade cerebral pode mudar, plasticidade, extensão tecnológica, conexão direta com máquinas, que nem a gente falou, né, e até reprodução parcial de funções neurais fora do corpo, que foi o que a gente discutiu aqui. E aí, se a gente for organizar, eu acho que tem 6 grandes categorias aqui, né, princípios de sinais de futuro. Um é a cognição terceirizada, a IA, né? Então é transformador, porque algumas capacidades cognitivas a gente pode transferir para a IA e ela ajuda a gente a ampliar. É cérebro mais IA, então a inteligência relevante pode deixar de ser apenas o que está no nosso cérebro, mas como que a gente orquestra. Interface cérebro-máquina, que a gente já falou também, então elimina intermediários aí entre cérebro e máquina. É neuromodulação inteligente, que é ler o cérebro e inferir adaptativamente nele. Cérebros organoides, né? Que a gente pode estudar aspectos do cérebro fora dos organismos, e organoid intelligence, que surge a possibilidade de computação bio-híbrida baseada em tecido neural. Então, esses sinais não são isolados, eles apontam para uma trajetória maior, né, que foi de entender o cérebro até uma hibridização biológica com máquina, que é o organoid intelligence. E é aqui que a gente, né, teria que ver uma mudança fundamental, que não sei se as pessoas sabem disso, mas a evolução da inteligência humana, ela já acontece fora do nosso cérebro há muito tempo, né? O genético já está há milhares de anos atrás, uns 40 mil anos atrás. A gente tem evoluído muito mais em inteligência por causa da cultura e da tecnologia, desde lá de trás. Mas agora, a gente está numa nova fase que a gente tem novas extensões cognitivas que começa a pensar, aprender, agir, né? E pode progressivamente conectar com o nosso próprio cérebro. Então, isso é um outro patamar que a gente tem, que é uma evolução do sistema cognitivo humano, que a gente passa para cérebro, cultura, tecnologia e IA, acelerando a inteligência externa. E aí o cuidado que a gente tem que ter que nessa aceleração da inteligência externa, se a gente continua cuidando, né, ou no mínimo preservando a inteligência interna, né, que é dessa combinação que a gente tem que ver. Então, o que que a gente deve terceirizar para IA e para todas essas, né, novas possibilidades fora do cérebro, e o que que a gente precisa continuar exercitando para permanecer humanamente capaz? Eu acho que essa é a grande reflexão futura.
2: Vamos pensar nisso. Professor, muito obrigado pela sua participação. Adoramos o convite, a conversa, que parecia surreal, mas você explicou isso tudo muito bem. Deu para entender? Ótimamente.
1: Foi sensacional. Obrigada.
0: Adorei. Obrigado.
2: Muito bem. Futuramente, então, fica por aqui. A gente se encontra na próxima terça-feira com mais um episódio. Você pode falar com a Marta no Instagram, @MartaGabriel. Pode mandar um e-mail para futuramente@cbn.com.br. Esse podcast teve a apresentação da Marta Gabriel e Carol Tamassia. Produção de Ellen Menezes e Luiz Rodrigues. Trabalhos técnicos de Priscila Gubiotti, Débora Gonçalves e Bruno Carvalho. Coordenação do Thiago Barbosa. E a direção é do Pedro Dias Leite. Tchau, gente. Até a próxima semana.

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1: O que as pessoas fazem para ganhar fama e visibilidade nas redes? É o assunto da conversa entre Michel Coforado, Tatiana Vasconcelos e Fernando Andrade.
2: A pergunta que o Michel faz é: o mundo está ficando mais feio com essa busca doida das pessoas por visibilidade? E sem combinar, sem olhar um para o outro, os dois fizeram?
3: Sim. Sim. Olha, e eu concordo com vocês, tá? E a gente vai ter um bocado de gente que está concordando com a gente, vindo com a ciência, dizendo que a gente está certo. Não é só achismo nosso, não. Foi engraçado porque eu não tenho carro e aí, quando preciso, não uso transporte público quando deveria usar, aí me meto nesses carros por aplicativos, né? E eu sempre entro no carro errado. Obviamente tem um bocado aqui de falta de atenção minha, despreparo, coisa do tipo, mas não sei se vocês já repararam que os carros estão todos iguais. É, sobretudo quando a gente olha para duas categorias, assim, se for baixinho, eles são todos iguais, igual a todos os outros baixinhos, e se for daqueles altos modelo SUV, eles são todos iguais naquele mesmo modelo. E aí eu falei, ué, tem alguma coisa estranha acontecendo. E aí dei a sorte de ler uma matéria que tinha o fruto de uma pesquisa super interessante, realizada por pesquisadores da Universidade de Amsterdã, olhando um movimento de influenciadores nas redes sociais. E a pesquisa era simples. Eles olhavam ali para a quantidade de postagem dessas pessoas nas redes sociais e eles reparavam que esses influenciadores tinham o hábito de repetir o mesmo padrão de imagem quando estavam divulgando os produtos que estavam fazendo, querendo que os outros comprassem. E aí os pesquisadores, que são do marketing, né, eles começaram a reparar que essa era uma habilidade que era repetida não só na Itália, mas em outros países do mundo. Por quê? Porque quando alguém está divulgando alguma coisa, o principal atributo que é valorizado para capturar a tua atenção é o reconhecimento. Então é muito melhor, ou você fica muito mais preso a uma determinada conversa, uma determinada propaganda. Quando você tem um reconhecimento, ou seja, quando você lida com alguma imagem que você já está fazendo parte do teu panteão de memórias sobre aquele produto, do que quando te oferecem alguma coisa diferente. Quando alguma coisa assim é muito fora da caixa, é muito diferente, a gente corre com o dedo mais rápido na tela do celular para passar para o próximo assunto. A gente fica mais preso a imagens que fazem parte de um conjunto de imagens que a gente já imagina. Aí eu falei, putz, faz sentido. Porque quando eu estou zapeando, sei lá, não sei nem o verbo é esse, deve ser outro, mas passeando por esse aplicativo de aluguel de apartamento por temporada, quando vai viajar, você fica mais preso naqueles apartamentos que você reconhece como apartamentos que tem cara de apartamento por temporada. Quando você vai olhar um hotel no aplicativo de hotéis, acontece a mesma coisa. A gente imagina um hotel, coloca lá o que cabe no teu bolso, as estrelas que você pode pagar, mas depois você fala, o hotel bom é um hotel que confirma aquilo que eu acredito que é um hotel bom. Isso é um aspecto interessante porque dialoga com aquele coreano que a gente faz tempo que não cita ele, o Tio Han. Né? O Tio Han vai mostrar que a nossa concepção contemporânea sobre o belo, ela tem se transformado muito por conta da maneira como a gente tem se relacionado com o contraditório ou com aquilo que nos chama a atenção. O Tio Han vai dizer que antigamente a gente achava que alguma coisa era bonita demais, assim, excessivamente bonita, quando algo estava fora do padrão. Então, não sei, se você pensar, por exemplo, nos anos 50, a Brigitte Bardot, se você pensasse, por exemplo, no teto da Capela Sistina, se você pensasse, por exemplo, numa capa de revista, a gente achava que aquilo era bonito porque era muito diferente de tudo aquilo que era o comum, que era o banal. E o que acontece agora, sobretudo depois do impacto da digitalização nas nossas formas de ver e pensar o mundo, é que a gente acha que o bonito é aquilo que não foge do padrão. É, porque, na nossa cabeça, hoje, o que a gente está gostando de manter bem distante é tudo aquilo que vai de encontro à nossa ideia, tudo aquilo que a gente não entende facilmente, tudo aquilo que a gente não precisa ter alguma capacidade, alguma ação de reflexão para entender o que está em jogo. E aí ele faz uma brincadeira que eu gosto de pensar, porque ela é muito do nosso tempo mesmo. Que ele vai dizer assim, olha, a tua relação dentro do digital, ou a tua relação com as coisas do mundo hoje, é basicamente no modelo gosto ou não gosto. É quase como se a gente estivesse fazendo o dedinho para cima para dar like ou dedinho para baixo para dar dislike, né? Que é não gostei de alguma coisa. Ele vai dizer, o modelo hoje é esse, né? E quando é que a gente gosta de alguma coisa? A gente gosta de alguma coisa quando a gente reconhece alguma coisa. E aí a gente está tirando do território da vida, assim, né? Dos nossos encontros cotidianos, toda a lógica do belo como sublime, toda a lógica do belo como aquilo que é diferente daquilo que a gente está acostumado, toda a lógica do belo como diferente. E ele vai dizer, olha, isso aí não tem nada só a ver com estética não, tá? Não tem nada a ver só com a carinha das coisas não. Isso tem a ver com a maneira como a gente está entendendo o mundo. A gente está vivendo uma crise, que é uma crise onde tudo aquilo que foge da forma como a gente entende o mundo está ficando de fora. Então, o mundo está mais feio, sim, mas está mais feio porque a gente está gostando só de ver aquilo que a gente está acostumado a ver.
4: Entendi. Eu fiquei pensando, sabe uma coisa? A gente não está dando brecha para
2: ser surpreendido.
4: É alguma coisa assim, talvez eu não goste, mas se você... Olha, insistir um pouquinho, talvez eu goste. A gente não está dando nem brecha para essa possibilidade. Eu já dou o dislike logo na sequência. O que também não é legal, né, cara?
3: Não. É ruim, né? É ruim porque vai ficar todo mundo parecido, né? Poxa. E se eu fico parecido contigo e parecido com a Tatiana, as inteligências artificiais aí vão rapidamente identificar um padrão e aí vão fazer o que a gente é capaz de fazer, né? Aí eu quero ver o que eu, você e Tatiana vamos fazer. Então, o debate hoje no mundo, diante da entrada pesada da tecnologia, tá basicamente no único ponto, né? Cada um de nós precisamos convencer ao teu chefe, à tua alma gêmea, ao teu filho, ao teu vizinho, que você é autêntico.
2: É
3: autêntico que você é único.
2: E
3: pra só vai ser único que se construir um repertório diferente do vizinho. E aí, se tiver exposto a coisas que os outros não estão vendo e coisas que você não está acostumado a ver, senão você só vai entregar mais do mesmo. Tem um outro tipo de pesquisa para além desses dados sérios que a gente trouxe aqui da Universidade de Amsterdã, que eu chamo de Data Tinder. Todos os meus amigos e amigas que estão no Tinder dizem, Michel, é um inferno a primeira conversa, porque a primeira conversa se reduz a uma série de perguntas e respostas que é igual independente do perfil da pessoa.
2: É tipo uma entrevista de emprego, né?
3: Mas o mais doido é que o que eu tenho ouvido é que as pessoas estão mais preocupadas em reforçar na hora que você conversa aquelas primeiro contato, mais preocupadas em reforçar que elas se adequam a um padrão do que é mostrar o que elas têm de diferente. É fruto disso, né? É fruto disso. Aí, desse jeito, não vai ter borboleta no estômago, não vai ter surpresa. Vai ficar difícil apaixonar, vai ficar bege a vida mesmo.
2: Você sabe que eu me lembrei agora da Daniela Reis, jornalista, sócia de uma agência muito legal chamada Contente.vc. Escritora, autora, uma mina ótima. Que ela faz, vira e mexe, uma campanha no Instagram pra gente usar o Instagram como antigamente. Ela fala, usa o Instagram como antigamente, boba. Põe lá a foto do prato que você tá comendo, a foto do... sabe, em vez de ficar tudo padronizado, pasteurizado, não joga na inteligência artificial pra corrigir ou pra fazer um layout desse ou daquele. Usa a internet, usa o Instagram como antigamente, como um site de fotos da vida, né?
3: Esse negócio de
2: isso
3: usar
2: é
3: inteligência
2: autêntico.
3: Artificial, esse negócio de usar inteligência artificial para corrigir imagem, Isso aí é muito grave, vamos trazer isso um dia aqui.
2: Vamos.
3: Porque é sobre direito de imagem, né? Você tem um direito sobre a tua imagem,
2: total,
3: né? Total. Você tem o dente torto, sei lá, você quer sair, o teu estilinho, sei lá. Você gosta do dente torto. Aí vai alguém tirar foto contigo, bota cabelo em mim, né? Sei lá, desconserta.
2: Coloca acessório nas pessoas que elas jamais usariam, essas coisas, né?
3: É, mas eu acho que revela muito do nosso tempo.
4: Então tá bom.
2: Michel Coforado, conosco, às segundas, quartas e sextas, sempre nesse horário, ou a qualquer momento, a qualquer dia, a qualquer hora que você queira, nas plataformas digitais da CBN. Beijão, Michel, até quarta. Obrigada.
3: Tchau, tchau, Fernando. Tchau, Tati. Um beijo grande.
4: Tchau, Michel.
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1: Espaço aberto aqui no CBN Madrugada para o Guilherme Muniz. Ele apresenta todos os detalhes da picape Renault Niágara.
5: Oi, pessoal. Muito boa noite a todos. Hoje eu quero contar sobre a Renault Niágara, a nova picape da Renault que vai substituir a Oroch, mas principalmente o foco dela é concorrer com o Fiat Toro, Ford Maverick, a Ram Rampage e até a Volkswagen Tucan, que é o grande lançamento da Volkswagen para os próximos meses. Bom, a Niágara foi revelada pela Renault, já com alguns detalhes, ainda que as vendas não tenham começado para valer. Assim que isso acontecer, claro que eu vou te contar por aqui. O que a gente pode destacar é o seguinte: a Niágara vem com um visual muito parecido com o de outro Renault, o Renault Boreal. Previsão de lançamento da picape é novembro agora de 2026, em quatro versões. E o que tem de legal quando a gente olha para o detalhamento dessas versões? Ela vai ter opções com tração 4x2, mas também 4x4, que vai ser um diferencial importante dessa picape, e também configurações com câmbio manual ou automático. Vai ficar assim: uma versão de entrada 4x2 com câmbio manual, uma segunda versão também com tração 4x2, mas já com câmbio automático, aí a terceira versão da Niágara ganha a tração integral e mantém o câmbio automático, e vai ter uma última versão topo de linha que mantém também essa tração integral com câmbio automático, só diferenciando os itens de série. A Niágara é uma picape de quase 5 metros de comprimento, 4,94, tem 1,71 de altura, 1,83 de largura e quase 3 metros de entre-eixos. É uma caçamba que vai ter capacidade para 938 litros e ela vai poder carregar até 654 quilos. Já a capacidade de reboque vai ser a maior do segmento, 710 quilos, conforme já anunciado pela Renault. Ainda não sabemos os preços dessa picape, até porque as vendas não começaram para valer. O que a gente pode estimar é o seguinte: ela não deve fugir muito dos preços da Fiat Toro atualmente. Hoje, a Toro vai de R$ 165.000 até R$ 200.000. Os últimos lançamentos da Renault no Brasil foram com preços bem competitivos quando a gente olha para a concorrência. Então, não é de se surpreender se logo no lançamento a Niágara tiver preços ligeiramente inferiores ao da Toro para tentar conquistar mercado. Niágara, que vai ser produzida em Córdoba, na Argentina, e vem importada aqui para o Brasil, aquecendo essa disputa pelo mercado de picapes, que vai ficar cada vez mais competitiva por aqui, e eu vou atualizando e te contando tudo no CBN Auto Esporte. Por hoje é isso, pessoal. Até quarta-feira.
1: Na Dédia Calado recebe Camila Bianchi, uma das coautoras de Negócio de Mãe, e defende projetos arquitetônicos que considerem as necessidades e autonomia das crianças, além de espaços tradicionais para brincar.
6: O livro Negócio de Mãe, que conta a história de 25 mulheres que abriram empresas no Brasil sendo mães, e aí trazendo, claro, as crises, as escolhas difíceis que não aparecem tanto nas histórias de sucesso que a gente ouve. Uma delas é a arquiteta Camila Bianchi, que empreende num assunto que a gente fala pouco ainda, né? O jeito como cidades, espaços públicos, prédios tratam as crianças. Ela é mãe de dois, vai conversar agora com a gente sobre esse assunto, sobre como unir as duas coisas. Ela é arquiteta e empreendedora. Camila, seja muito bem-vinda à CBN, obrigada por estar com a gente.
7: Obrigada, Nadeja, prazer enorme estar aqui. E prazer maior ainda poder falar um pouco dessa coautoria do livro Negócio de Mãe.
6: De onde você partiu para contar essa história nesse livro com outras 24 mulheres?
7: Na verdade são 26 mulheres comigo, mais a Dani Folone, que é dona da Greta Books, né? Ela inaugurou também o negócio dela, essa editora maravilhosa que está começando com a estreia desse livro. São 26 coautoras, né? Eu parti da minha história pessoal de tentar equilibrar a maternidade e negócio nesse país que é tão complexo, e da forma como tratam crianças e mulheres, né? Enfim, e eu parti da minha história de negócio. Meu negócio já tem 19 anos, chama Maria Joaquina, é uma empresa que focada 100% no mobiliário com design autoral para crianças, e a gente eu venho numa busca incessante por questionar de fato como a gente acolhe as crianças, como a gente dá protagonismo para elas no seu próprio desenvolvimento.
6: Perfeito. Como é que foi para você entrar no empreendedorismo? Foi uma aspiração pessoal? Foi uma saída financeira depois da chegada dos seus filhos? Foi para concretizar o interesse seu nesse tema específico? A gente sabe que tem pesquisas, tem dados mostrando que muitas mulheres abrem negócios para conseguir conciliar com a maternidade. Eu queria saber como é que foi o seu processo.
7: Olha, o meu processo foi um pouco diferente, né? Eu abri o negócio por uma oportunidade de negócio, né? Um marceneiro deu um golpe no mercado e uma cliente me deu um cheque em branco para montar a empresa, sabendo que eu já tinha um pai que trabalhava nessa frente. E eu aceitei, topei. E aí, anos depois, né? Eu comecei o negócio em 2006, em 2012 nasceu meu primeiro filho, Gael. Então, eu sempre falo que a maternidade não me fez empreender, mas mudou completamente a forma como eu empreendo.
6: A gente tem o dado de que 85% das empreendedoras brasileiras tocam o negócio sozinha. Eu queria te ouvir um pouco sobre esse cenário, né? Como você se enxerga nesse cenário de empreendedorismo? Se falta rede de apoio, se falta política pública, como é que você vê esse panorama do empreendedorismo feminino no país?
7: Eu acho que faltam políticas públicas, principalmente quando a gente fala da indústria, né? A mulher na indústria tem dados que mostram que o número é bem pouco representativo, então eu me sinto bastante solitária nesse quesito, né? Mulher na indústria. Mas existem alguns programas, enfim, que têm começado e eu tenho me apoiado em alguns deles, mas eu tenho trocado muito também com outras mulheres empreendedoras, então eu acho que a gente tem que criar a nossa própria rede de apoio. É isso que eu sinto hoje em dia, assim. Não dá para esperar, né, do poder público. A gente pode questionar, pode, né, criar projetos e tentar buscar recursos, mas eu acho que a gente também tem que se apoiar entre nós. Eu recebi um convite muito potente, inclusive falando de poder público, da doutora Ivalda, né, do DHPP, que é o Departamento de Proteção e Homicídio, Departamento de Homicídio e Proteção à Pessoa. A gente fez um projeto muito potente lá, que é para receber as famílias adequadamente no espaço do DHPP. Isso foi um ponto de virada muito importante para mim, como empreendedora e como ativista nessa frente, né? É um lugar super tenso, e como é que você recebe uma criança num lugar desse, um adolescente que foi vítima, ou que está acompanhando a família que é vítima? Então, criar um espaço de qualidade que acolha de fato essas crianças nesse lugar tão duro, para mim foi muito, muito potente e um sinal de esperança de que as coisas de fato podem mudar.
6: Nossa, demais isso. Então, aproveito para entrar no detalhe aí do seu trabalho, né, para a gente entender o que significa na prática você pensar a arquitetura, a cidade, o espaço físico a partir da perspectiva da criança?
7: Para uma adulta é difícil, né, pensar nisso, então eu sempre acabei que me inspirei demais nas crianças que estão no meu entorno, né? Então meus filhos foram meus primeiros pontos de partida, e criar a partir da observação do comportamento deles, né? Então, quando eles vão num lugar específico que não acolhe de forma alguma as crianças, é muito difícil, né? Eu questiono, por exemplo, poxa, Nenhum pai ou uma mãe entram felizes no avião com uma criança exausta. Nenhum. Então, por que é que os aeroportos do mundo todo não têm uma infraestrutura específica para que essa criança desenvolva ali, gaste energia antes de entrar no voo, desenvolva sua criatividade, né? Desenvolva suas habilidades ali, motoras, para que daí não tenha um voo mais tranquilo. Então, eu questiono tudo isso, assim, sabe? Esse tipo de situação, espaços públicos, privados, enfim. Então, o meu trabalho passa muito por isso, observar a criança, de fato, que é o herói do meu negócio, né? Que é o usuário, não é meu cliente, o cliente são os pais. Isso também é um ponto muito importante para mim. Eu não faço publicação para criança, não faço divulgação, não quero convencer a criança. Quero convencer os pais de que aquele imobiliário, aquele projeto foi pensado em cada criança, né? Naquela criança, daquela família.
6: Eu acho que a gente pode acabar se equivocando e pensando que espaço para criança é playground, né? É lugar de brincar. Eu queria te ouvir um pouco mais sobre o que entra nessa conta.
7: Exato, as crianças têm múltiplos interesses, né? E alguns adultos também, né, têm múltiplos interesses. Por que que seria diferente com uma criança? Então, eu fiz, por exemplo, recente, né, uma ocupação para criança na Casa Bradesco, e a gente fez duas edições. Uma edição foi um lugar extremamente calmo, que convidava a leitura, as coisas pequenas, ao gesto mais fino, né, ao desenvolvimento motor fino. E a segunda edição, na Casa Bradesco, na cidade de Matarazzo, foi uma ocupação extremamente corporal. Então, quer dizer, dá para a gente acolher a infância e entregar espaços de qualidade para crianças e adultos que sejam adequados a cada especificidade, né? Então, para que precisa ser aquele lugar? Ah, um lugar para acalmar. A gente vai conseguir, por meio da arquitetura e do design, fazer isso acontecer. Assim como, não, a gente quer uma interação corporal, física mesmo, dinâmica, que foi o que aconteceu na segunda edição da Casa Bradesco. Foi incrível, as crianças não paravam um segundo, e foi para isso que a gente fez aquela instalação de arte. Então, é isso, eu acho que a gente precisa, de fato, pensar no usuário, né? O que que a criança precisa? Não precisa ser um carrinho, não precisa ser uma princesa, a gente também tem que parar de tentar encaixotar as crianças, né, em papéis que muitas vezes eles não querem pertencer àquilo, né? Eles querem se desenvolver amplamente. Então, como que a gente faz isso, né? Eu gosto de deixar sempre tudo muito pré-pronto, assim, a nossa interação nunca, a nossa intervenção, ela nunca é feita até o final, né? A criança olha e consegue imaginar novos mundos, que é sobre isso que a gente fala na Maria Joaquina, né? Como é que a gente imagina novos mundos com as crianças? Então, a gente nunca vai entregar uma solução 100% pronta, para que a criança também possa criar a partir daquilo que a gente faz.
6: E a gente ainda fala pouco disso no Brasil?
7: Pouquíssimo, pouquíssimo, pouquíssimo. Eu fui recente para fora, eu fui para Barcelona, e todos os aeroportos pelos quais eu passei tinham equipamento para criança, enfim. Então, eu vejo que é isso, a gente fala pouquíssimo disso no Brasil, né? As marcas, inclusive, de imobiliário, de design para criança, elas estão focadas em produto, né? E eu estou muito menos focada em produto e mais focada no impacto que esse produto pode causar.
6: Perfeito. E para a gente se despedir, vou abrir um espaço aqui para você contar mais para o nosso ouvinte sobre o livro, convidar para conhecer, para conhecer sua marca também, né? Já que a gente abriu esse debate importante, eu tenho certeza que os ouvintes querem saber mais sobre.
7: O livro é sensacional. Comprem, por favor. Negócio de Mãe. A Dani Folloni é jornalista, ela fez organização e edição do livro pela Greta Books. São 26 mulheres, mais a Dani. É um livro cheio de histórias, demorou quase um ano para ficar pronto, né? São histórias inspiradoras e lições bastante práticas, assim, de mulheres que estão tentando, né, equilibrar maternidade e negócio. Então, para quem também está querendo empreender, para as mulheres mães que se viram fora do mercado de trabalho, eu acho que tem dicas valiosíssimas. São 26 mulheres diferentes, né? Cada uma com seu negócio. Então, comprem o livro, apoiem o negócio materno, isso é super importante para todas nós, né? E para o país como um todo. As mães carregam o mundo, né, gente? E o meu negócio também, por favor, entrem lá, @ Maria Joaquina Marcenaria. É um negócio que me dá muito orgulho e que, de fato, foi transformado com a maternidade. Então, super agradeço o espaço aqui Mil beijos aí para todos vocês que estão aqui, para você, Nadeja. Muito obrigada.
6: Eu que agradeço. Camila Bianchi, arquiteta, empreendedora, conversando com a gente sobre o livro Negócio de Mãe.
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9: Olá, seja muito bem-vinda, seja muito bem-vindo ao CBN Professional, que está na sua 11ª temporada, sempre trazendo gente muito legal para inspirar você que nos acompanha aqui no podcast. E nessa temporada, você já sabe, a gente está com um foco muito grande nas decisões de carreira que mudaram aí essa projeção profissional desses grandes profissionais que chegaram ao topo da carreira, falando aí de grandes decisões de carreira, de negócio e, claro, de vida pessoal que sempre transforma. Comigo nessa jornada, como sempre, você já sabe, a Estela Campos do Valor. Estela, tudo bem? Como vai?
10: Tudo bom, Thiago. Tudo bom, ouvintes. Estamos aqui mais uma vez.
9: Ótimo. Bom, o nosso convidado de hoje, o primeiro emprego com carteira assinada dele foi aos 19 anos, como porteiro de um edifício de luxo no Rio de Janeiro. Mas essa não foi a sua primeira experiência profissional. Antes disso, ele já tinha vendido pipa, sorvete na feira, trabalhado em uma loja de tintas e até servido à Marinha.
10: Bom, em 99, surgiu um grande desafio para ele, que era ingressar no mundo corporativo, e a porta de entrada foi uma oportunidade de trabalho no Bradesco Previdência. Em apenas 2 anos, ele já era gerente de uma equipe.
9: Muito rápido, vamos entender isso daqui a pouco. E em 2003, ele foi para o Ibanco, mas dessa vez teve que enfrentar outra barreira, a falta do diploma universitário. Foi então que ele se matriculou em administração e por 4 anos conciliou o trabalho no banco com os estudos à noite. E se tornou superintendente da seguradora do banco, a Unibanco AIG, e depois da fusão com o Itaú, passou por várias posições de liderança até 2012.
10: Bom, em 2014, depois de atuar 2 anos como empreendedor, ele decidiu entrar na Alelo, uma das líderes aí no segmento de benefícios no Brasil. Passou por diversas diretorias até se tornar CEO em 2024. Desde então, ele vem redesenhando aí o portfólio, né, da empresa para lidar com o mercado que é muito, muito competitivo.
9: Bom, além da graduação pela Universidade Cândido Mendes, ele tem MBAs em Finanças pela IBMEC, Projetos pela GV, Especialização e Transformação Digital pela Fundação Dom Cabral e Formação de CEO pela FGV também, e é ainda membro do Conselho Consultivo dos Cursos de Educação Executiva da FGV. Márcio Alencar, muito obrigado por estar aqui conosco. É um prazer recebê-lo aqui no CBN Professional.
11: Muito obrigado, Thiago, Estela. O prazer é meu. Na verdade, é uma grande honra. Eu aqui como ouvinte e leitor de vocês há tanto tempo, estar aqui nessa mesa. Então, para mim, me sinto muito honrado.
9: Nós que agradecemos.
10: Muito obrigado. Bom, Márcio, vamos começar a nossa conversa. A gente comentou, né, aqui no início do episódio que você teve muitas experiências antes de entrar no mundo corporativo, né? De tudo fez um pouco ali. Eu queria saber o que, que isso representou para você e quais foram os aprendizados, né, nesse período muito jovem ali, né, fazendo pipa, sorvete. Conta para gente um pouquinho dessa sua experiência.
11: Olha, Estela, acho que essa memória para mim ela é sempre muito viva, né, que foi bem importante para mim enquanto pessoa, né. Eu tinha 4 irmãos, minha mãe e meu pai eram pessoas que trabalhavam muito para criar a gente numa região bastante simples lá do Rio de Janeiro, a Baixada Fluminense. onde, enfim, até hoje a gente vive os desafios sociais. Naquela época, os anos 70 e 80, eram ainda maiores. E a gente se virava, né? Então, fazer pipa em casa era a cultura do empreendedorismo, sem a gente saber o que, que é ser empreendedor. No final, a gente estava ali se virando. Aquela época forjou em mim um prazer pelo trabalho. Assim, uma coisa bastante importante que me trouxe, em vários momentos aqui, uma resiliência, uma capacidade de topar desafios, né? Então, para mim, a memória da infância traz boas memórias, né? A memória de pai e mãe trabalhando, meus irmãos trabalhando, todo mundo progredindo, avançando, pessoal e profissionalmente. Então, até hoje é muito vivo para mim. Eu fico muito honrado de ter vivido isso. E me trouxe aprendizados que, de novo, até hoje eu trago aqui para o dia a dia, como presidente da Lelo, por exemplo.
10: Você falou nessa, né, questão, né, do empreendedorismo, né, que até a gente comentou, né, Thiago? Como é que foi assim, antes de você virar empreendedor, né? Como é que foi a tua chegada ali no Bradesco Seguros, a sua primeira oportunidade ali numa coisa mais formal e tal? O que te inspirou a arriscar isso aí? Quais foram as dificuldades, né, imagina?
11: Muito bem. Aqui se junta, né, a história pessoal com a história profissional. Quem me levou para o Bradesco foi minha esposa atualmente. Há 28 anos atrás. Há 28 anos atrás, eu conheci ela, né, em 98. E a gente começou a namorar. Pouco tempo depois, ela foi convidada por um vizinho que era gerente do Bradesco, estava recrutando pessoas para trabalhar na venda de seguros e previdência. Final dos anos 90, imagina como é que era fácil vender previdência e seguros naquela época.
12: Naquele momento,
11: E ela foi, passou pelo processo, e no final ela precisava de um sócio. Porque tinha que abrir uma empresa, você tinha uma pessoa jurídica. Aí ela precisava de um sócio. E ela me convidou. A gente é sócio até hoje, há 28 anos.
12: Olha, essa mesma empresa existe, esse CNPJ até hoje.
11: CNPJ existe. E assim que eu entrei no Bradesco, ali como concessionário, que chamava, né, o nome.
10: Entendi.
11: Existia uma concessão de uma agência do Bradesco para vender seguros e previdência. Foi ali que eu entrei e foi uma experiência incrível, porque era um sonho, né? Imagina, eu lembro quando era

0: separadas e a gente tinha que produzir, né? Buscar o cliente, apresentar os produtos. Era um trabalho realmente de convencimento de vender seguros, vender previdência privada no final dos anos 90. Assim, a gente tinha acabado de estabilizar a economia, né? Poucos anos antes, então era um desafio profissional interessante. E eu adorava. Tinha
1: crises naquele momento, 98, 99, tinha, né? Teve tinha momentos ali complexos. Ali.
0: Depois da Rússia, né? Sim, sim. Então foram tempos difíceis, mas foram muito prazerosos, Thiago. Assim, eu tive um privilégio de ter chefes muito bons dentro do Bradesco, me ajudaram muito nesse processo de desenvolvimento. Até que, em 2003, eu fui para o Unibanco. Uhum. Essa mudança para o Unibanco também tem a sua história, né? É. Eu estava um belo dia lá, um fim de tarde, numa agência da Avenida Rio Branco, no Rio de Janeiro. É. E aí entra uma pessoa para perguntar sobre o produto, né? Um executivo, enfim, não sabia de onde ele era. Ele chegou, se apresentou, deu o nome. E ele começou a perguntar sobre o produto. Ficou uma hora comigo conversando sobre o produto. No final, ele apresentou um cartão. Ele era executivo do Unibanco AG. E ele estava formando equipe no Rio de Janeiro. Ele tinha adorado a minha conversa. Me convidou para participar de um processo seletivo.
1: Ele estava prospectando, né? Devia estar entrando em várias agências prospectando.
0: É um executivo bastante sênior, né? Uma pessoa com bastante experiência. E foi assim que eu fui para o Unibanco. E foi difícil, porque o Bradesco tinha uma cultura, naquela época, de... Eu já tinha virado gerente, né? Muito rápido, em dois anos.
2: Como a gente falou, em dois anos você já era... Aí sim você já tinha a sua primeira equipe.
0: Sim, aí sim, 2001 mais ou menos. Coincidiu o ano que eu casei com a Fernanda e o ano que eu virei gerente, né? Deixei de ser concessionário, virei líder de equipe. E aí esse processo foi por mais dois anos, e aí até que eu entrei no Unibanco.
2: E como é que foi quando o Unibanco se fundiu com o Itaú?
0: Uau! Essa é uma experiência.
2: Essa é uma outra experiência, né?
0: Inesquecível. Você nunca esquece. Eu lembro até hoje, dia 3 de novembro de 2008, né? A gente estava vivendo aquela crise do subprime americano, né? Uma crise bastante intensa que a gente viveu globalmente. Eu vivi isso muito intensamente, mas foi um processo muito bacana. Assim, o Unibanco e o Itaú fizeram algo que é raro ver no mundo. Duas empresas formidáveis conseguiram conciliar o que tinha de melhor em cada uma das empresas. Eu fiquei lá ainda mais quase cinco anos, né? Mas foram desafios assim, diferentes, né? Para quem vivia uma cultura dentro do Unibanco, era uma cultura muito de intraempreendedorismo também. O Itaú tinha uma visão mais da eficiência, então juntar essas características foi bem interessante. Eu acho que a direção do banco conseguiu fazer isso, né? Juntou talentos diversos e formou uma companhia brilhante até hoje.
2: E você conseguiu navegar bem ali, né? Você ocupou vários cargos, né, de liderança. Sim. Conta um pouquinho como é que foi, né? Porque a gente sabe que quando tem, né, essas fusões, tem uma questão cultural importante, né, de adaptação e tal. Como é que foi essa sua navegação ali para esse novo mundo?
0: No meio de tudo isso, Estela, ainda tem a mudança de cidade, né? Eu mudei para São Paulo em 2007, no final de 2007. Né?
1: No meio do processo do Unibanco?
0: Não, ainda no Unibanco, né? Entendi. Antes da fusão, eu mudei para São Paulo. Menos de um ano depois que eu mudei para São Paulo, com a família, reorganizei a estrutura de família aqui, houve a fusão. Mas durante o processo, assim, a gente teve muito acolhimento dos times de RH, das duas empresas, dos dois bancos, que eles pudessem se compor ali ao longo do tempo. Então, equipes se dividiram. Eu lembro que no começo eu fui trabalhar numa área de segmento do Itaú para ajudar a montar essa estrutura. Então, tinha um executivo do Itaú, uma executiva do Unibanco. Então, tinha sempre esse cuidado de garantir que as equipes compunham dois times, né, diversos, de origens diversas, para formar um novo time, né? Isso foi muito legal, porque isso fez com que muita gente ficasse, porque tinha um medo, né, de muita gente ir embora. Né,
1: pessoas iam pensar, a minha oportunidade de crescer vai diminuir, porque tem um outro par que veio do outro banco, que é mais sênior que eu, por exemplo.
0: Inevitavelmente isso aconteceu. Né? Você teve um processo de crescimento que foi reduzido, né? Ou seja, você alongou mais o tempo de desenvolvimento, mas ainda assim eu tenho muita gratidão a essa época, porque eu aprendi muito sobre ouvir os meus pares, né? Ouvir uma perspectiva diferente de um colega que estava numa outra empresa, num outro banco, que agora colaboravam juntos para criar uma nova companhia. Porque o Itaú Unibanco, a minha leitura hoje como alguém que acompanha e quem viveu isso há quase 20 anos atrás, é outra companhia, não é nem mais o Unibanco, nem mais o Itaú. E acho que foi uma das fusões mais bem sucedidas que o Brasil já teve.
1: Ah, sem dúvida, sem dúvida. Mas assim, eu gostaria de começar a voltar naquele momento de formar equipe. Como é que foi para você passar a ser líder, assim?
0: Olha, é um desafio, né? Eu tinha 23 anos.
1: Muito já. Jovem.
0: Muito cara. Jovem, né? Caramba. Nem formação acadêmica eu tinha ainda, né? Então, veja o desafio. Mas eu tinha muitos bons exemplos. Acho que o Bradesco sempre foi

0: muito cuidadoso naquela época na formação dos seus profissionais. Então, antes de eu ser promovido, eu recebia um curso, vinha para São Paulo, fazia um curso de formação, que tinha ali excelentes profissionais como exemplo, né? Pessoas que realmente fizeram a carreira muito bem sucedida na liderança, com trocas ali sobre boas práticas. E no final, era replicar aquilo que eu fazia de maneira individual para os colegas, né? Desenvolver os colegas a fazer aquilo de maneira mais integrada. Então, foi uma jornada muito bonita, muito rápida também, né? Tudo muito intenso, você vê. Eu entrei em 99, em 2001 fui promovido, virei gerente, em 2003 saí. E eu tive também ali no Bradesco os próprios clientes, assim. Eu tive o privilégio de ter muitos clientes que ajudaram nesse processo. Eu lembro de um cliente que ele visitou a gente uma vez e ele me falou: não, você precisa fazer isso desse jeito, precisa fazer desse jeito. Ele me deu aqui uma dica, quase como se fosse um professor. Então, eu tive sorte de também ter clientes e pares que me ajudaram nesse processo de desenvolvimento. Seja como profissional.
1: Não é só sorte também, né? Tem que saber ouvir, não é isso?
0: Não, não é só sorte. Sorte, acho que ela acontece quando você está preparado, né? Então, no final, acho que é um pouco disso.
2: Agora, você falou que você tinha 23 anos, você liderava pessoas mais velhas que você também?
0: A maior parte deles, Estela, eram um profissionais mais velhos do que eu.
2: E como que era isso, né? Como é que era ganhar esse reconhecimento? Porque a gente sabe que tem esse desafio, né?
0: Olha, eu sempre fui uma pessoa que respeitava demais as outras pessoas, né? Eu tive isso em casa. O respeito era um valor muito, muito importante para nós. Então, os profissionais mais velhos, eu ouvia as histórias deles, entendia as suas trajetórias e tentava contribuir, né? No final do dia, o gestor tem esse papel de apoiar, de contribuir no desenvolvimento daquele profissional e em vendas. No final do dia, esse profissional espera que a gente ajude ele a desempenhar melhor, ter uma performance melhor. Então, acho que esse foi o meu principal ativo de ouvir esses profissionais mais velhos e aprender com eles e juntos criar ali uma equipe, formar um time. E essa época era muito legal, porque tinha disputa, né, entre as sucursais ali, entre as equipes. Então, aquilo gerava um engajamento muito forte entre as equipes e os próprios times também.
1: Que legal. Tipo, entre as agências, qual agência está vendendo mais, cresceu mais?
0: Sucursais, chamavam os nomes, né? Eram equipes que tinham agências, grupos de agências.
1: Grupos de agências.
0: Eram sucursais.
1: Mas uma competição com uma visão relativamente saudável.
0: Saudável. E, de novo, a gente desenvolveu o mercado, né? Eu vou dizer, esse papel que esse time desenvolvia lá em 99, 2000, 2001, era muito incomum, né? Estava até lembrando a Estela, o lançamento do Valor. Eu lembro que fosse hoje, em 2000, ali, em maio de 2000. O Valor, que sempre foi um jornal muito importante para quem trabalhava com economia, com finanças. E acabava sendo um aliado nosso no entendimento que estava acontecendo no mercado. E preparando as equipes, né? Porque imagina você vender para uma pessoa que precisava contribuir durante 20, 30 anos para uma aposentadoria, numa economia recém-estabilizada. Então, é um desafio importante que a gente viveu e foi muito bom. Eu tenho memórias muito, muito legais dessa época.
1: Legal. Agora, eu fiquei curioso também nessa coisa da decisão que a gente sempre fala aqui. A gente falou bastante aqui de decisão de carreira e também decisão de vida, né? Você falou da Fernanda, que teve esse papel super importante no início da sua trajetória. Na mudança para São Paulo, como é que foi com a família, reagendar?
0: Olha, ela topou de cara. A Fernanda sempre foi uma grande parceira, até hoje topa tudo. E a gente tinha um sonho realmente de avançar profissionalmente, né? Porque quando você parte de uma realidade social muito mais difícil, tem uma coisa, pelo menos para mim, que é um desejo, uma fome de vencer, que é muito importante. Uhum. Então, eu e ela tínhamos isso, muito forte, né? Aquela boa ambição de prosperar, de avançar na vida, enfim, ter uma boa história para contar. Então, aquilo juntava a gente, criava uma conexão que os problemas deles eram menores do que pareciam, porque tinha muito desejo, muita vontade de dar certo.
2: Bacana. E como é que foi que você chegou na Lelo? Como foi esse desafio?
0: Muito bem. Antes da Lelo, Estela, entre o Itaú e a Lelo, eu fiquei 2 anos empreendendo.
2: Ah, é verdade. Você teve
0: permita
2: uma...
0: trazer, porque tem uma conexão importante.
2: Ah, teve o seu momento empreendedor.
0: Teve. Essa história é muito boa também. Essa história tem até uma coisa da matemática, tá? Em 2011, mais ou menos, eu estava no Itaú e a gente estava... Eu trabalhava numa unidade do Itaú, chamava Garantec, que era uma empresa de serviços de seguros para varejistas. Né? Eu tinha ido ao Rio para fazer a visita de um grande varejista no Rio. E aí, na volta para São Paulo, eu tinha perdido o voo, né? Peguei um voo na sequência e embarquei lá na minha poltrona 11A. Sempre sentava na 11A. E aí sentou do meu lado um senhor muito agradável, que puxou assunto comigo, e ele também era um executivo, um empresário, que também tinha ido nesse mesmo varejista resolver uma questão, e a gente começou a conversar. Aí trocamos cartões ali e tal, né? Você está precisando de alguma coisa do Itaú, me procura, estou à disposição, enfim. Passou, né? Um ano depois, eu indo para visitar um cliente em Joinville, sentei na mesma poltrona 11A, quem estava no meu lado? Esse mesmo senhor.
2: Não acredito.
0: Acredite, se quiser.
1: Bom, duas pessoas que metódicas legal. Que sempre viajavam na mesma poltrona.
2: Não, não, já tinham muita coisa em comum, né?
0: Exatamente. Então, ele já nessa época, nesse um ano e meio depois, ele já estava com um projeto na cabeça de montar uma plataforma de descontos, um negócio super inteligente à época, e aquilo me encantou. Falei, olha, isso tem tudo para dar certo. Né? Eu trabalhava no Itaú e via o mercado, acompanhava o mercado, e falou, isso tem tudo para dar certo. E aí ele me pediu, uma semana depois, para conhecer melhor o projeto. Ele me apresentou o projeto, me apresentou a família dele, os filhos, eles, um empresário importante aqui em São Paulo. Falaram, pô, você não quer vir trabalhar com a gente? E aí eu pedi demissão do Itaú, depois de 10 anos de Unibanco Itaú, e fui empreender com ele esse negócio do zero. Era uma folha de papel, Estela. E a gente começou a montar a equipe, montou a estrutura, a gente montou o escritório lá no Sacomã, lá onde eles tinham uma estrutura já pronta para otimizar custo. E lançamos um negócio. O negócio chamava Zoking. Era uma plataforma de descontos. Lembrava um pouco aquela época que você tinha o Groupon, você tinha os descontos, enfim. Então era um modelo bem inteligente que transacionava descontos de varejistas, restaurantes, supermercados, varejos diversos. E aquilo criava um modelo de recompensa para você usar na vacância do varejo. Então aquilo me deu, esses 2 anos, quase que um doutorado de empreendedorismo. Aquilo foi muito importante para mim, porque eu aprendi com gente que construiu carreiras, e essa família, inclusive, construiu vários negócios no Brasil a partir dessa inspiração. O pai era um senhor já de seus 65 anos e tinha uma energia fabulosa. Então, aquilo era para mim uma inspiração. Eu fiquei com ele 2 anos. Acabou que, depois de 2 anos, eu decidi sair. A gente decidiu sair. O negócio seguiu em frente. Eu decidi sair e fui convidado para ir para a Lelo, né? A Lelo, à época, estava vivendo um processo de...
1: Mas assim, você já tinha decidido sair ou o convite da Lelo o tirou desse
0: não,
1: projeto?
0: Não, eu tinha decidido sair porque eu tinha uma visão sobre o modelo, ele tinha uma visão diferente, então a gente acabou tendo uma divergência de visões, mas foi de maneira muito amigável, né? Eu falei, ah, não, eu vou voltar para o mundo corporativo. Eu tinha decidido voltar para o mundo corporativo. Isso foi no final de 2013, mais ou menos. Aí, logo no começo de 2013, um amigo que tinha trabalhado comigo no Unibanco, como é que as coisas se conectam, né? Encontrou com o presidente da Alelo à época, Eduardo Gouveia, e falou de mim, olha, o Márcio é um cara assim, assim, assado, né? Você precisa conhecê-lo, aí o Gouveia me convidou para um café, eu fui lá na sede da Alelo para tomar um café, o Gouveia é uma figura icônica no mercado, né? Então, ele é apaixonante, né? Ele me contou a história do projeto e... Detalhe, eu fui trabalhar na Alelo como gerente.
2: Olha só.
0: Eu tinha vivido 2 anos ali como CEO de uma empresa do zero, fui trabalhar com ele como gerente, mas comprando o projeto, comprando a ideia que ele tinha colocado na mesa, que era estruturar uma empresa de futuro, né? E aí foi, a coisa começou a acontecer na Lelo. Tem muitas histórias na Lelo, é um ciclo já de 12, quase 13 anos e tem muitas histórias boas.
2: E a gente pulou uma parte aqui em que você fala, a gente fala que você falou de uma coisa a ver com matemática, que você precisou ir atrás do diploma universitário, já lá na época. O que você foi fazer? Como é que foi? A gente depois contou todas as suas graduações aqui, mas como é que foi isso aí para você?
0: Olha, eu sempre, até então, né, não tive oportunidade de estudar, de fazer a universidade, porque a vida cobrava ali a necessidade de ter renda, e a renda não era o suficiente para pagar uma universidade, você não tinha... enfim, condições de preparar para uma universidade pública, então não teve tempo mesmo, né? Mas quando eu percebi que a prática não era o suficiente, eu precisava buscar o acadêmico, isso o próprio Bradesco me mostrou, né? Então eu entrei na universidade no começo de 2003, fui fazer um curso de administração na Cândido Mendes, bem no centro da cidade do Rio, né? Então foi um tempo bastante exaustivo, né? Você trabalhava 8, 9 horas, chegava à noite, estudava por 4 anos, mas foi muito bom, porque o aprendizado, ele é algo que liberta a alma, né? Você vai ampliando as suas visões sobre tudo aquilo que você está fazendo. Então, é muito rico quando você está estudando e trabalhando ao mesmo tempo. É um privilégio para mim. Eu emendei ali, depois da graduação, mais 4 anos de MBAs no IBMEC e aqui em São Paulo, na GV. Então, foi bem importante. Assim, eu sou o resultado da combinação, da dedicação e da educação. É educação que transforma, de fato, transformou a minha vida. Abriu muitas portas para mim ao longo da minha carreira.
1: Mas o que batia ali no seu dia a dia que você sentiu essa necessidade do acadêmico? Você já estava ali prosperando?
0: Especialmente em finanças, né? Finanças você tem base acadêmica para praticamente tudo, né? Até a linguagem que você tem que usar, enfim, tudo isso te exige uma bagagem, não só prática. De novo, a prática é bem importante, né? Mas o acadêmico complementa, traz uma riqueza, traz um olhar diferente, entende o que está acontecendo em outros lugares do mundo, enfim. Então, e você aprende a aprender, né?
2: Isso que eu ia falar, tem o desafio também, né? De ser testado ali, né? Na academia, né?
0: Exatamente. E o ambiente acadêmico até hoje, não à toa, assentei o convite da Fundação Getúlio Vargas para compor o Conselho da Educação Executiva, porque é algo que me toca. Eu me sinto muito à vontade no ambiente acadêmico. Acho que é um lugar que transforma as vidas, né? Transformou a minha vida e certamente transforma a vida de muita gente.
1: Bacana. E quando você estava na faculdade, você era um dos mais velhos da turma ali? Porque entrou um pouco mais tarde.
0: Eu era um dos mais velhos. Embora à noite, eu fiz o curso à noite, né? Tinham muitas pessoas como eu, né? Que estavam trabalhando e que, eventualmente, também não tiveram oportunidade de estudar.
1: Estavam agora conseguindo.
0: E estavam agora conseguindo. Enfim, então, tinham muitas pessoas similares, mas também tinham profissionais mais jovens. Então, essa mixigenação era muito boa, né? Você tinha a troca muito rica. Isso foi até hoje. Eu fiz o último curso de formação de CEO na GV faz 4 anos, né? Então, eu me sinto muito bem no ambiente acadêmico. Acho ele muito importante para o desenvolvimento do Brasil, desenvolvimento das pessoas, desenvolvimento de pessoas como eu, né? Que vieram de uma realidade social difícil, mas que transformam...
1: Que é a maioria do brasileiro, né?
0: A maioria do brasileiro. Acho que aí eu tenho um débito com a sociedade um dia poder devolver um pouco dessa minha história com outras pessoas também.
2: Bom, vamos falar então desse momento Alelo, né? Que o Eduardo Gouveia te convidou e tal. Como é que foi a tua jornada lá até chegar ao cargo de CEO, né?
0: Perfeito. Você
2: passou por muitos momentos.
0: Né? Muitos momentos, Stella. Assim, o Gouveia teve uma visão muito clara de que ele queria desenvolver uma estrutura, que é um negócio de benefícios, à época. Ele se divide em três papéis, né? Você é um adquirente, você é uma bandeira, né? E você também é um emissor. São papéis diferentes no universo de pagamentos, né? Então, a empresa de benefícios faz as três coisas. E a gente, à época, tinha essa estrutura de adquirência colocada como outra empresa do grupo. Então, eu falei, Márcio, a gente precisa montar essa estrutura aqui. Então, a gente começou montando equipe comercial para se relacionar com o comerciante, ali com o merchant, né? Para apresentar os produtos, aumentar a rede credenciada, estruturar produtos. Então, foi uma primeira fase onde, basicamente, você montou time. Eu espalhei time pelo Brasil inteiro. Criei produtos novos que pudesse viabilizar o crescimento da companhia. Logo em seguida, o Gouveia, 2016, ele foi para Cielo. E a gente teve um outro colega, que era o Raul Moreira, que veio do Conselho assumir a Alelo. Raul era um colega do Banco do Brasil. E já conhecia meu trabalho, então ele também me empoderou muito para seguir com os processos de transformação. A gente tinha um segundo estágio, que era desenvolver uma tecnologia proprietária de adquirência. Então, a gente foi para fora do Brasil estudar essa tecnologia e começar a desenvolvê-la aqui. Isso foi um processo bem interessante, porque eu aprendi muito sobre tecnologia. De novo, na prática. Conhecendo, me apropriando de conhecimento dos colegas que são nativamente de tecnologia, conhecendo as tendências de mercado. Muitas vezes fui para fora do Brasil para ver o que tinha de novidade, né? o que tinha de desenvolvimento acontecendo que a gente pudesse trazer para cá. E daí, esse processo aconteceu, a gente avançou com a tecnologia proprietária da Alelo. Em 2019, a gente lançou uma plataforma proprietária e aí entrou o ciclo de transformação digital. Já não era mais o Raul, era o Cesário Nakamura, que também foi conselheiro nosso e me deu também ali total autonomia que eu pudesse acelerar o processo de transformação digital, que é um pouco disso que eu falei há pouco, né? É você trazer todo o universo de benefícios para o digital, né? E aí tem todo um processo de convencimento dos acionistas, acelerar os investimentos do digital, avançar na cadeia de valor do cliente, ou seja, o nosso negócio começa no RH, né? Então, eu preciso mostrar para o RH tudo aquilo que a gente poderia fazer por ele, além da entrega de um cartão de benefício. Isso passa por um processo de digitalização dos nossos processos internos, que isso seja percebido como uma experiência melhor, tanto para o RH, quanto para os colaboradores das empresas.
2: E a gente estava comentando, né, aqui um pouco antes da entrevista, quantos milhões de pessoas usam isso, né? Na hora do almoço, eu já estava impressionado aqui.
0: É um número muito grande.
2: 4 milhões, ou sei lá, a gente ao mesmo tempo, né? Você estava contando para
0: a
2: gente.
0: Exatamente. A gente tem hoje um pico que vai ali entre 1h30 da tarde, 1h30 da tarde, né? Esse pico do almoço. A gente chega a bater mais de 1,5 milhão de transações em menos de 30 minutos.
1: Nossa.
0: É quase uma Black Friday todo dia. Né?
1: Uau.
0: Por conta da intensidade, são 10 milhões de pessoas usando o cartão na hora do almoço o tempo inteiro.
1: Fazendo a consulta no aplicativo, usando o cartão.
0: Consultando o aplicativo, então você tem que ter uma robustez de infraestrutura tecnológica para suportar isso. Tem que ter segurança, porque são bilhões de reais em transação, né? São milhões de pessoas, então tem uma dinâmica aqui bem importante de investimento e de evolução, porque a dinâmica da segurança cibernética também, ou seja, traz para a gente aqui um desafio importante. Mas é, como eu falei, uma Black Friday no almoço.
2: É, e você tem que garantir que a experiência seja boa, né? Porque senão a pessoa vai e não volta, né?
0: Assim, vai, não.
2: É muito complicado.
0: Você nesse negócio, você apresenta o produto para uma pessoa jurídica, mas quem usa são as pessoas físicas, né? Uhum. Você precisa garantir que tanto as pessoas jurídicas tenham segurança, que você vai atender a expectativa e vai atender a demanda, e no dia a dia do trabalhador, você tem que cumprir a sua missão, né? Que é permitir que aquele pagamento aconteça sem atrito e que ele possa almoçar. Ele geralmente tem um tempo muito curto no almoço.
1: Tem que ser
0: no
1: rápido,
0: fim de semana, para fazer a feira, né? É aquele momento bem corrido. Você precisa garantir que a feira aconteça também sem atrito. Então, o nosso negócio é um negócio que ele tem que ser invisível.
2: E quer dizer, basicamente, vocês se transformaram aí numa empresa de tecnologia, né?
0: Exatamente. O nosso negócio é a tecnologia, né? Desde a origem, né? O tempo, às vezes, quando eu lembro isso para todo mundo conhece a Alelo hoje como Alelo, né? Mas o nosso nome até 2011 era Visa Vale. A gente nasceu em 2003, na época era uma joint venture do Bradesco, do Banco do Brasil, do Banco Real, né? E da Visa. A gente plastificou o papelzinho de voucher. Você tinha uma caderneta até 2003 que você era um papel, né? Como se fosse um cheque. As pessoas vão lembrar disso, mas era assim que funcionava o universo.
1: Destacava.
0: Tinha um contravale, né? Que você jamais achava no bolso onde estava o contravale. Então, a gente transformou esse mercado lá atrás, há 23 anos atrás, a partir de tecnologia, criando uma nova capacidade, criando um novo paradigma. E o mercado todo acompanhou essa evolução e hoje você tem os meios de pagamento totalmente embarcados no seu celular.
2: Agora, vocês também... Você vem conduzindo essa ampliação do portfólio, né, de serviços que vocês oferecem. Então, é mobilidade, né, incentivos. Como é que foi essa decisão de ampliar esses, né, de atuar em mais coisas? Como é que você tem, acelerado esse processo aí de alguma
0: Perfeito,
2: forma?
0: Stella. O mercado brasileiro, ele é um mercado que tem muitas oportunidades quando você olha desenvolvimento de produto, né? E quando você olha especialmente o RH das empresas, existe uma necessidade de acelerar a digitalização dos RHs. Tem ainda muitos processos analógicos, né?
1: De RH.
0: Então, o nosso desafio é melhorar isso, né? Melhorar a gestão, melhorar a produtividade do colaborador. A gente ainda tem um custo de emprego muito alto. Os benefícios que a gente pode oferecer para as empresas, aos colaboradores, trazem eficiência financeira disso. Não só o cartão de alimentação, refeição, mas um cartão farmácia para ajudar o colaborador no consumo de medicamentos, um cartão mobilidade para pagar o transporte urbano, um cartão de combustível para você pagar o seu combustível, tudo isso numa única mídia, um único meio de pagamento. Então você cria capacidades aqui e avança no mesmo cliente, né? É o que a gente chama do cross-sell. Se o cliente tinha alimentação e refeição, ele pode ter o cartão combustível, ele pode ter o premiação, que é um modelo que você usa para a empresa reconhecer os colaboradores que estão se destacando.
1: São formas de aumentar o trabalho da empresa, ou a carteira de trabalho e o faturamento, sem ser necessariamente com mais empresas, né?
0: Exatamente.
1: Com mais
0: clientes, exatamente. Né? Você crescer dentro da sua própria base. E a gente tem dois grandes canais de distribuição, né? O Bradesco e o Banco do Brasil, que são acionistas ao mesmo tempo canais de distribuição, que a gente tem um desafio de entregar para eles também produtos que fidelizem esses clientes com eles. Então, a disputa para o cliente hoje está bastante ampliada, né? Tanto no universo bancário como no universo das empresas de benefício. Então, a diversificação ela vem de encontro a isso. Você criar mais oportunidades e também resolver dores que esses RHs, que essas empresas têm e que a gente pode ajudar a solucionar.
1: E aí, para cada atividade econômica, tem que ter uma relação um pouco diferente.
0: Tem uma relação diferente.
1: Tem que ter esse universo de cada cliente. Né?
0: Exatamente, Thiago. A gente tem, no Brasil, a gente tem uma diversidade de empresas muito grande, né? Então, só a Lelo tem 150 mil empresas como clientes, mas a gente tem mais de 2 milhões e meio de empresas que poderiam ser clientes. Então, tem um universo gigantesco. Pega o universo de PMS, empresas ali que tem 5 a 50 funcionários, elas chegam a bater 70% das empresas do Brasil. E essas empresas têm um desafio de canal. Daí entra o digital. Como é que você chega nessas empresas com um processo mais fluido, sem envolvimento de outras pessoas? A gente já consegue oferecer benefícios da Lelo até pelo WhatsApp. Então você cria condições para que essa escala aumente e você consiga atender cada vez mais empresas usando o digital.
2: Agora, falando em inteligência artificial, né? Que não, hoje tem todo... Não tem como...
1: Toda empresa está preocupada com isso.
2: Não tem uma conversa que não passa por isso. Você, pensando em inovação, tecnologia, como é que vocês estão usando aí no trabalho das equipes? O que, que vocês têm de projetos nessa área?
0: Olha, a gente tem usado bastante, né? Inclusive, a gente colocou isso como uma missão do próprio RH. Né? A nossa diretora de pessoas, a Carolina, ela tem um papel importante na disseminação do uso da IA no dia a dia das equipes. Né? Ela tem um potencial enorme de abrir tempo na tua agenda. À medida que você automatiza processos, libera tempo para o criativo. Libera tempo para pensar o novo, para buscar alternativas, coisas que a máquina não faz, né? Você, como ser humano, sente ou a máquina não sente. Uhum. Para você ter empatia com o teu cliente, para resolver dores do teu cliente, então tem que ir para a rua, tem que visitar cliente. Isso a máquina também não faz, né? Então, você amplia tempo para se dedicar ao cliente, para entender o que está acontecendo, volta para casa, usa a tecnologia para acelerar o desenvolvimento. A gente melhorou esse último ano, Estela, 40% do nosso desenvolvimento de software com IA. A gente melhorou a capacidade e a eficiência do desenvolvimento de software. E o nosso negócio é de tecnologia. Então, eu preciso usar a tecnologia para o desenvolvimento de software, para o atendimento, simplificar os processos de atendimento. Essas 10 milhões de pessoas demandam, né? Olha, uma transação que parece não ser minha, então você precisa resolver, então você usa dinâmicas para acelerar esse processo. Então, a IA é central, mas ela não vai substituir as pessoas.
2: É isso que eu te falava. Vocês teve na porta de entrada, tem substituído aí o trabalho de quem começa, não?
0: Olha, vamos lá. Tem processos que ela substitui, mas não substitui as pessoas, né? Porque as pessoas podem ser direcionadas para um novo escopo, para uma nova perspectiva. Isso tem, a empresa tem muita necessidade de evolução. A gente é uma empresa enxuta, com poucos funcionários e que tem muita oportunidade de usar esses talentos para fazer coisas diferentes, né? Então, você vê o digital aqui, né? A nossa capacidade de comunicar nas redes sociais, criar engajamento com esses colaboradores dessas milhares de empresas. Porque no final do dia, se você comunica bem com uma pessoa, essa pessoa vai chegar para o RH dela, pô, você já ouviu falar da Lelo? Olha o que a Lelo faz, olha o que a Lelo pode fazer. Então, isso cria uma nova dinâmica da relação, né? Mas, sem dúvida nenhuma, a IA vai transformar ainda mais o mundo do trabalho. Eu não tenho dúvida disso, tá? O desafio todo é como é que você combina o talento humano com a máquina. Como é que você faz isso prosperar? Criar produtividade, criar engajamento e criar oportunidades para todos.
2: E vocês estão preparando o time para lidar, assim, com cursos, alguma coisa? Vocês também dão esse benefício?
0: Sim. A gente tem uma parceria com uma empresa muito bacana. Ela é uma empresa que tem toda uma estrutura de cursos, de graduação a pós-graduação, né? E a gente liberou para 100% dos funcionários. 100% dos funcionários têm essa plataforma disponível para se desenvolver. E a gente tem um estímulo, toda reunião, uma vez por mês a gente tem uma reunião, a gente chama de Fala Aí, é uma reunião com todo mundo, toda
1: aberta
0: empresa,
1: pra toda
0: aberta para todo mundo, para quem está remoto, para quem está presencial, a gente fala de resultado, fala de projeto, fala de futuro, né? E fala de desenvolvimento também. Então as pessoas precisam acompanhar a tecnologia e usar a tecnologia para manter a sua capacidade de estar atento às oportunidades que vão surgir, né? Então, essa plataforma ajuda a gente nesse desafio. Cria condições e escala para atendimento de 100% dos colaboradores. É um sucesso, tá? Esse é um case de sucesso que a gente tem dentro da Lelo.
1: Interessante.
2: E a gente sabe que é bastante disputado esse pessoal de tecnologia hoje, né? Assim, você tem, por um lado, essa preocupação, né? Que eles vão perder o emprego para IA, mas do outro lado, também, quem entende de IA está super sendo...
0: Demandado, requisitado,
2: roubado de um por concorrente. Vocês sentem isso lá dentro também?
0: Sim, a demanda por profissionais em tecnologia, especialmente depois da pandemia, ela explodiu, né? Então a gente vê um processo bastante intenso. Mas A gente investe muito em cultura, Estela. As pessoas têm que seguir na Alelo por conta do propósito, por aquilo que ela está fazendo. Não é só sobre a recompensa, né? Se você focar sua carreira só na recompensa, você vai ficar trocando de emprego o tempo inteiro, né? Que projeto você quer fazer? De que maneira que você quer entregar? De que maneira que você quer gerar valor? Então, a gente fala muito sobre isso. É uma característica da Alelo. A gente é uma empresa que investe muito em diversidade. A gente tem 47% do time da Alelo são mulheres. 55% da liderança são mulheres. Então, a gente tem um investimento bastante intencional para que a gente possa ter, dentro da Alelo, a representação social do Brasil. Uhum. É um ativo estratégico para a gente, uhum, né? Avançar nessa agenda. E isso gera ainda mais engajamento, ainda mais permanência. O nosso tempo de casa hoje é perto de 6 anos, em média. Nossa, é um tempo de casa bastante alto.
1: Bacana, bem alto mesmo. Agora, achei curioso essa reunião mensal. É uma reunião que tem essa coisa de disseminar cultura e também dar transparência. Sim, isso?
0: Isso aí. Como é que... Para mim, em especial...
1: Já tinha isso?
0: Já tinha. É. Isso ainda era da época do Gouveia. É. Gouveia era um pernambucano, chamava então de bate-papo arretado. Né? Hoje a gente chama de fala aí, mas a origem era a mesma, né? Você dar transparência, comunicar os resultados, comunicar como é que andam os projetos principais da companhia. As pessoas todas precisam saber, do jovem aprendiz até a diretoria, precisa estar todo mundo na mesma página. Eu acredito muito na comunicação. É a comunicação que faz que uma ideia se transforme em algo real, algo que de fato faça sentido para as pessoas. As pessoas têm que estar ali porque faz sentido para elas estarem ali, né? Então essa divulgação, essa comunicação é algo que a gente investe muito. Todos os anos a gente tem 2 encontros, inclusive do ponto de vista comercial. Semana passada, inclusive, a gente estava num. A gente faz no começo do ano, depois no meio do ano, para alinhar ali os desafios comerciais da equipe, mas para a empresa inteira é todo mês. Todo mês, ali no meio do mês, a gente tem o Fala Aí.
2: E você participa como liderança 100%?
0: Todos os meses. Eu procuro fazer com a equipe.
2: Ajeitar a sua agenda ali para conseguir.
0: As férias sempre acontecem ali na primeira quinzena, para que a segunda quinzena eu tenha tempo de participar.
2: Agora, teve uma iniciativa aí recente aí da Alelo de lançar um curso para qualificar influencers.
0: Olha aí.
2: Para falar do nicho corporativo sobre temas, né, como benefícios e tal. Quer dizer, uma empresa B2B falando com a ponta, né? Como é que isso aconteceu e por que é importante, né, atuar nessa...
0: Veja, as pessoas todas estão no digital, né? Qual é o profissional hoje que não está no digital? Seja ele como empregado, seja ele como empreendedor, seja ele como empregador, né? Está todo mundo ali. Então, a gente precisa formar talentos para dialogar com esse público. Então, foi uma iniciativa nossa, bem inovadora, diferente até. Uhum. A gente faz isso tanto para os nossos funcionários. Se você olhar nas nossas redes sociais, as pessoas que aparecem lá são os Alelovers, que a gente chama.
2: Olha só.
0: Fazem de maneira bastante genuína, né? Enfim, para que comunique para fora aquilo que a gente faz dentro de casa. A gente gosta de ser exemplo, a gente gosta de ser usado como exemplo, seja do ponto de vista de cultura, de boa prática, para que isso sirva de inspiração para as empresas, que sejam clientes nossos, que elas não sejam. E esses influenciadores que a gente está formando, a gente entende que a gente ainda tem muita oportunidade de comunicar coisas boas, né? O RH, ele tem um papel de gerar felicidade no trabalho também, né? De gerar bem-estar. Então, à medida que você comunica as coisas boas e boas práticas, isso vai aumentando a nossa capacidade de influenciar as empresas, influenciar as pessoas e tornar o ambiente de trabalho mais agradável. Ele é um ambiente de trabalho onde o bem-estar prevaleça.
1: Mas a ideia é de transformar mesmo funcionários em influencers...
0: Olha, tem um lado bom e um lado ruim, né? A gente já perdeu pessoas que ficaram...
1: Bom, agora...
2: Diferentes. Eram tão bons, né?
0: Mas brincadeira, não há lado ruim aqui, pelo contrário. Esse processo de eventualmente você perder um talento para uma outra empresa não é um problema, pelo contrário. Acho que se a gente consegue formar boas pessoas e outras empresas as contratam, traz a gente até uma satisfação, porque está formando gente boa, né? E a gente tem um processo de formação desde os estagiários, né, até o middle manager, os especialistas, os analistas, que é muito estruturado. E essa abordagem para o digital passa também por isso, né? Você desenvolver essas pessoas para elas comunicarem bem aquilo que nós fazemos, aquilo que a gente propõe. A gente teve um episódio agora, Estela, muito interessante, lá no Conar, né? Que aconteceu aí há um mês atrás, exatamente. A gente criou um algoritmo RH, que é uma estrutura de IA, que tem ali como base uma série de pesquisas, que a partir de 11 perguntas respondidas por uma pessoa, ela dá um diagnóstico do teu RH. Isso criou para nós, no Conar, mais de 6 mil diálogos com empresas.
1: Uau.
0: E esses diálogos vão de várias frentes, desde a melhoria dos processos de produtos, de benefícios, até sobre questões de exemplos de práticas culturais. Então, cria um diálogo, a partir de uma tecnologia, mas que aproxima também as pessoas, né? Uhum. Foi um belo exemplo de usar tecnologia, usar IA para criar uma conexão. Lá no Conar, e dura até agora, tá? Tem várias empresas que ainda estão se relacionando conosco, já um mês depois, a partir de uma iniciativa do próprio time, de juntar pontas e criar uma capacidade tecnológica para dialogar com os desafios do RH brasileiro.
1: Interessante.
2: Interessante.
1: E criando relação com tantas empresas e tantos setores diferentes, imagino que a Lelo também consegue ter uma facilidade de entender como é que funciona o mercado brasileiro em si, como vai a economia e tal.
0: Sim, a gente tem alguns indicadores, né, sobre o preço médio de refeição, sobre o benefício médio, prazo médio de duração. Então, são indicadores que a gente acaba comunicando. Em geral, a gente faz com a FIP esses indicadores e eles trazem muitos bons insights, tanto para nós quanto para o mercado.
1: Para o mercado em geral, né? Muito bacana.
2: Muito
1: legal,
2: bem.
1: Bacana.
2: Chegou.
1: Bom, vamos agora, depois dessas ótimas dicas durante a nossa conversa, fazer aqui perguntas mais direcionadas, porque a gente quer dicas diretas para os nossos ouvintes. Vamos lá.
2: Caminho das Pedras.
1: Márcio, que conselho você gostaria de ter ouvido quando estava começando a carreira?
0: Olha, seja menos afobado. A gente, quando é garoto, jovem, menino, né? Fica naquela coisa de querer crescer, ganhar dinheiro. E uma coisa que eu aprendi ao longo da carreira é que ganhar dinheiro é consequência. Você fazer aquilo que te faz bem, num ambiente que você faz bem, com pessoas que te inspiram, né? Porque na carreira você não controla, geralmente, os teus chefes, né? Você acaba entrando e nas empresas, vão chegando pessoas novas, mas você pode aprender com todos. Então, eu falaria para esse jovem profissional primeiro, tenha tranquilidade, entenda que a carreira é um processo, né? Não é nada da noite para o dia, você tem que ter paciência, aprender com cada oportunidade que você tenha. Os clientes ensinam muito, eu sempre falo isso, né? Os clientes trazem para a gente grandes aprendizados, né? De coisas que a gente faz bem, coisas que a gente não faz tão bem, que precisa melhorar, né? Cuidar bem dos clientes, eu sempre falo isso, né? Você tem uma empresa, ela só existe porque você tem clientes que a compram, né? Então, eu acho que controlar a afobação, manter uma calma e entender que a carreira vai durar ali algumas décadas, né? Tem que você entender o tempo de cada um. Isso não quer dizer que você tem que ficar parado, pelo contrário. Tem que buscar conhecimento, tem que buscar aprendizado, tem que buscar referências pessoais, profissionais, para que você possa se desenvolver.
1: Bacana. Boa dica. Queremos mais dicas.
2: A gente falou aqui muito, né, sobre a sua vida no trabalho, mas a gente quer saber o que você faz fora do trabalho também. Como é que você cuida aí do teu bem-estar? O que que você faz para, né, relaxar desse trabalho?
0: Eu adoro esporte. Acho o esporte um ambiente que te traz um relaxamento mental, né? E eu tenho uma disciplina, Estela, de levar minha filha à minha escola todos os dias, né? Então eu levo ela na escola, acordo muito cedo, levo ela na escola e vou para o clube treinar. Então, faço lá um tempinho de calistenia, que é um uso do próprio corpo para manter força. Faço musculação, isso me ajuda a estar bem de saúde, bem mentalmente, para enfrentar um dia de trabalho. Mas eu também gosto muito de cinema, viu? Então, no tempinho que sobra, estou sempre ali à noite vendo um episódio de uma série, vendo um episódio de um programa que eu admiro, que eu gosto. Que
2: acho
0: que
2: já conta aí, dá uma dica de uma série legal para
1: vocês. Olha, isso aí, queremos saber.
2: Você viu recentemente?
0: São muitas, eu acho que tem muitas séries boas aqui, né? Acho que tem duas em destaque que, primeiro, são complementares na minha visão, tá? O Succession, que eu acho que é um exemplo de tudo que você não deveria fazer. Como empresário, como pai, como filho, sem dar spoiler aqui, né? É um exemplo muito bom e é uma série muito bem produzida, né? Eu olho mais aquela questão técnica da produção, enfim, acho muito bem feita. Eu vi recentemente também a Diplomata, uma série muito interessante sobre geopolítica, sobre as relações de governo, enfim, é muito legal. Mas recentemente eu assisti Odisseia,
2: um filme incrível.
0: Eu já tinha lido naturalmente a literatura de Homero, mas você vê no cinema é diferente, né? É. E tem uma conexão muito forte com o mundo profissional, né? A trajetória, os desafios que você vai enfrentar, você acha que tem controle e não tem, enfim. Então você tem muitas mensagens para o dia a dia profissional, que eu acho que é interessante. Mas eu, de novo, meu tempo livre, se eu não estou treinando, não estou com meus filhos, minha mulher, eu estou vendo alguma série. A gente adora ficar em casa. final de semana de chuva como esse agora, então, foi, nossa, foi maravilhoso.
2: Maratona, né?
1: Séries.
0: Unidos do Netflix.
2: Aí, né? É isso aí. E os livros? Conta pra gente. Tem algum livro que você está lendo também que você possa... Não precisa ser de gestão exatamente.
0: Não, eu gosto de ler coisas diversas, assim, né? Uhum. Um livro que eu já li há alguns anos, mas foi bem importante, foi um livro que eu tive a oportunidade de assistir o autor, né? Uma palestra, o Peter Real, Qual o Seu Modelo Digital de Negócio. É um livro muito interessante, que ele traduz, como pesquisador do MIT, o sucesso das empresas que conseguiram atravessar a transformação digital. É uma literatura técnica, mas uma literatura também muito inspiradora. Eu adoro ela. Está sempre na minha cabeceira. Mas gosto muito do Simon Sinek. Yuval Harari, para mim, é uma figura importantíssima hoje em dia. Seja a perspectiva filosófica, a perspectiva de ler o que a gente está vivendo no mundo. Mas gosto também dos filósofos antigos, né? Uhum. Meu livro lá de cabeceira é um diário estoico. Literatura do Ryan Holiday, que ele reúne 365 páginas de dicas sobre o estoicismo. Coisa que no dia a dia a gente não tem tempo de ler ali a intensidade, mas você tem ali uma página que você lê. Eu leio diariamente de manhã e traz dicas bem interessantes.
1: Uau, bacana.
2: Muito interessante.
1: Muito legal.
2: Muitas dicas, viu, pessoal?
1: Excelentes dicas para os nossos ouvintes aí. Tá anotado. Márcio Alencar, muito obrigado por ter estado conosco aqui no CBN Professional, trazendo tanta história e tantas dicas aqui para os nossos ouvintes.
2: Muito obrigado, foi um prazer te conhecer e compartilhar, né?
1: Exatamente.
0: Muito obrigado, Estela. Aprendizados aí. Obrigado, Estela. Tiago, foi um prazer, uma honra estar aqui com vocês, me sinto muito feliz.
1: A gente que agradece. Bem. Muito obrigado. Obrigado ao Márcio Alencar, obrigado também a você, nosso ouvinte, que acompanhou a gente aqui em mais um episódio do CBN Professional. Eu lembro que você pode participar também, mandando mensagens, perguntas, sugestões pelo e-mail cbnprofessional, tudo junto, @cbn.com.br. Também participaram aqui do CBN Professional hoje a Bárbara Nor, a Rafaela Zampoli, a Ellen Menezes, a Débora Gonçalves, o Cláudio Antônio, além de nós, né? Eu, Tiago Barbosa, aqui da CBN, e a Estela Campos do Valor. Estela, muito obrigado e até uma próxima, hein?
2: Muito obrigado, Thiago. Então, até a próxima.
1: É isso. Até a próxima. Tchau, tchau.
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4: Conosco Tânia Morales, ela entrevistou o Dr. Hugo Belotti, que é cardiologista do Instituto Dante Pazanese, sobre mitos e verdades do marcapasso.
5: As pessoas têm muitas dúvidas sobre o que acontece com quem usa o marcapasso. Vamos fazer aqui uma espécie de um mito e verdade sobre o marcapasso. Nós estamos com o Dr. Hugo Belotti, cardiologista, diretor do Serviço de Arritmia e Estimulação Cardíaca do Instituto Dante Pazanese de Cardiologia. Dr. Hugo, bem-vindo. Boa noite.
6: Boa noite, Tânia. Muito obrigado. Boa noite, ouvintes. Bom, muito obrigado. Prazer estar com vocês aqui.
5: Prazer é nosso. Antes de mais nada, né, porque tem muitas dúvidas mesmo, coisas até curiosas envolvendo o marcapasso. Só para a gente entender o que é o marcapasso, como é que ele funciona, dá uma aulinha aqui rapidinho aqui para a gente situar o que é o marcapasso, doutor.
6: Bom, o marcapasso é um dispositivo muito simples, tá? Já existe já há bastante tempo, como é de conhecimento de todos, e ele funciona como se fosse um contador, e ele tem um reloginho, né? E aí você programa e ele emite um pulso elétrico, e aí esse pulso elétrico faz o coração bater.
5: é elétrico. Ele é carregado?
6: Sim, ele tem uma bateria. Uhum. Né? Uma bateria interna que se comunica com o coração. Aquele fica aqui sobre a pele, né? Aquela bateria que a gente chama de gerador. Ele se conecta a um eletrodo. Esse eletrodo vai lá daqui, vai por uma veia, passa, vai lá dentro do coração. E através desse eletrodo, o estímulo elétrico, ele percorre e é capaz de estimular o coração.
5: Impressionante, né? E essa bateria é carregável?
6: Não, ela não é carregada. Ela tem uma vida útil e quando chega no fim da vida, o médico que está avaliando o marca-passo, ele recebe a informação do próprio aparelho, que existe um que a gente chama de programador, que você consegue monitorar todas as funções do marca-passo numa consulta médica, e aí você vai monitorando a bateria, quando está no indicativo de troca, aí é feita uma nova cirurgia, você mantém os eletrodos e troca somente o gerador.
5: E o marca-passo tem uma vida útil de quanto tempo, mais ou menos?
6: Geralmente de 5 a 10 anos, isso aí depende de quanto que o paciente usa, tá certo? Tem indivíduos que são totalmente dependentes, que não tem batimento nenhum, esses aí consomem mais. Aquele que é colocado para quando o paciente necessita, essa aí a longevidade da bateria é maior.
5: E aí o marca-passo ele já sabe, a hora que é para entrar em ação, é isso? Se o coração está funcionando normalmente, ele não entra em ação.
6: Exatamente, ele percebe, ele é capaz de perceber, né, se tem algum batimento cardíaco próprio, e aí ele espera. Se não vem o batimento próprio, e aí o marca-passo ele entra em ação.
5: Muito bom. Então agora já sabemos como é que funciona o marca-passo. Agora vamos aos mitos e verdades. O que mais é mais curioso assim, de mito que se fala mais frequente, que não faz o menor sentido sobre marca-passo, doutor Hugo?
6: Geralmente, o que gera bastante questionamento é com relação à porta de banco, celular, se vai passar no aeroporto, né, sobre aquelas detector de metais, a pessoa fica com medo se vai descarregar o aparelho, enfim, se ele vai ficar mal funcionante, e geralmente isso tudo é mito.
5: Mas apita, não apita? Na entrada
6: porque
5: do banco?
6: Porque é metal, né? Então, aí aquilo é um detector de metal. Uhum. Então, aí por isso que o segurança, ele vai, abre a portinha e você passa do lado. Mas aí cada indivíduo que tem um marca-passo, ele tem uma carteirinha, né? Avisando que tem, aí lá tem o gerador, tem o modelo, os eletrodos, quando que implantou. Aí ele apresenta aquilo e pode fazer o que precisa fazer.
5: Sim, isso vale para o aeroporto também. Vai detectar.
6: Sim, sim.
5: Aí ele vai ter que dizer, não, eu tenho um marca-passo, tá aqui. Passa.
6: É, exatamente. Sim. E assim, com relação a micro-ondas, não tem problema nenhum. A gente utiliza o micro-ondas da mesma forma, né? Vai lá, programa o micro-ondas, sai, depois pega o alimento. Celular. Também não tem problema, né? Você pode usar, né, do mesmo lado ou do lado oposto, não interfere, né? Uma das coisas que também dá muito questionamento é com relação à ressonância magnética, né? O indivíduo tem ressonância magnética, vai fazer uma ressonância e tem um marca-passo. Aquilo, tem alguns marca-passos que eles são condicionados para você realizar a ressonância. E aí o indivíduo precisa passar por uma avaliação, inicialmente, porque tem alguns marca-passos que não é permitido fazer, geralmente os mais antigos. Isso tem na carteirinha, né? A gente consegue perceber pela carteirinha. E só que mesmo com os marca-passos mais novos, se o indivíduo já trocou, tem algum eletrodo antigo que fraturou e ficou lá dentro, e o médico, o cirurgião colocou um novo eletrodo, aí esse daí não pode fazer. Por isso que sempre quando vai fazer uma ressonância, ele tem que passar por uma avaliação para o especialista.
5: Então, dependendo do marca-passo, você não pode fazer ressonância?
6: Dependendo do marca-passo, não.
5: Não.
6: E se ele tiver alguma condição em relação ao marca-passo, que o impeça de realizar. né? Por exemplo, esse eletrodo abandonado, às vezes você tem um marca-passo de uma marca, só que o indivíduo já fez algumas trocas e o eletrodo é de uma outra marca. Aí as empresas, elas não se responsabilizam e aí acaba não fazendo o procedimento na ressonância porque não é permitido fazer.
5: Porque o que pode acontecer?
6: Mas na verdade ninguém sabe, porque a ressonância é um grande ímã, né? Então, se você entrar dentro da sala com um objeto metálico, aquilo pode danificar o aparelho de ressonância. Né? Então, tudo que vai dentro da sala da ressonância magnética não pode ter metal.
5: Sim, danificar o equipamento e a pessoa também, né?
6: E eu também, exatamente.
5: Imagina aquilo.
6: O aparelho.
5: Uau. É. Aliás, teve um relato recente, sei lá, não sei se é recente, de um, acho que era até um político que entrou armado.
6: Eita.
5: Faz um tempinho, era um desses que não se separavam da arma e entrou armado na sala ali, e acho que nem era ele na ressonância propriamente, mas estava na sala, enfim, não me lembro direito. Eu sei que foi um negócio que me chamou a atenção, porque explodiu, é perigoso, né?
6: É
5: perigoso. Agora, voltando aqui para o nosso marca-passo, celular e micro-ondas não tem problema, é isso?
6: Não tem problema.
5: Nem com os marca-passos antigos, nem com os marca-passos atuais.
6: Não. Outra coisa que é, assim, é uma pergunta muito frequente é em relação à cirurgia. Né? O indivíduo tem um marca-passo e vai fazer uma cirurgia não cardíaca, por exemplo. Né? Você tem que passar por uma avaliação, porque naqueles indivíduos que são totalmente dependentes do marca-passo, quando o sujeito vai fazer uma cirurgia, o cirurgião às vezes utiliza um bisturi elétrico. Aí o marca-passo pode entender que a corrente do bisturi elétrico é um batimento próprio. E aí o marca-passo do indivíduo, ele se inibe, esperando um batimento. Mas como não tem, e se o indivíduo realmente ele é totalmente dependente, o marca-passo ele pode não funcionar naquele momento. E aí o coração pode ficar bem lento ou às vezes até parar de bater. Então, você tem que programar o aparelho antes da cirurgia e reprogramar após a cirurgia. Mesma coisa com a ressonância, o paciente tem que vir... Né? Ou vai alguém lá no dia, programa um marca-passo para a ressonância. Aí o indivíduo faz a ressonância, quando termina a ressonância, reprograma outra vez.
5: Nossa, doutor, alguma pessoa que tem marca-passo, ela tem uma vida normal? Pode fazer atividade física?
6: Totalmente normal. Pode. Tá? Só que a gente recomenda algumas restrições. O indivíduo que é mais jovem... Por alguma doença cardíaca eventual que precisou colocar ou fez uma cirurgia cardíaca e infelizmente saiu o que a gente chama de bloqueio AV total, que a pessoa não tem batimento, indivíduos jovens, quando colocam um marca-passo, eles geralmente são mais ativos, né? E o eletrodo, ele fica lá no coração, ele fica a vida inteira, né? Então você imagina batendo 60 vezes por minuto, esticando, né? Cada batimento você tem um movimento. Aquilo, ao longo dos anos, ele pode fraturar. Indivíduos jovens, muito ativos, às vezes faz muita academia, é um indivíduo que trabalha, às vezes, né, em construção, você pode ter uma incidência maior de fratura do eletrodo, isso aí gerar maior número de cirurgias ao longo da vida do indivíduo, porque se fratura um eletrodo, você tem que colocar um novo.
5: Uau! Nossos ouvintes aqui estão fazendo observações, doutor Hugo, sobre o marca-passo. A Keila diz o seguinte: meu pai usa e aí ele não passa perto de micro-ondas, perto de torre de transmissão, perto de modems, Wi-Fi, nada dele.
6: Modem, Wi-Fi, ele pode passar, tá? Agora, torre de transmissão, você comentou, assim, dependendo da torre de alta tensão, é possível ocorrer interferência eletromagnética. É possível, tá?
5: A torre é possível. De alta tensão?
6: Se o indivíduo trabalha num estabelecimento que tem um determinado local que tem alta tensão, aí é possível gerar interferência eletromagnética. Mesma coisa com equipamentos eletrodomésticos que já mais antigos, que é pouco mal aterrados, né? Às vezes, quando o indivíduo vem na consulta, o aparelho registra. Na hora que a gente interroga o aparelho, aí tem um registro lá da interferência eletromagnética.
5: Mas, por exemplo, não é uma questão do
6: Furadeira.
5: micro-onda, não é a micro-onda,
6: Não,
5: é uma questão elétrica.
6: micro-ondas não. É uma
5: Por
6: questão
5: exemplo, minha
6: elétrica.
5: máquina de lavar está tendo
6: Isso.
5: algum problema.
6: Exatamente.
5: Isso vai
6: Exatamente.
5: afetar o
6: Por exemplo, muito
5: marca-passo.
6: comum com furadeira também, um indivíduo que trabalha com furadeira, se ele quando ele apoia a furadeira perto do marca-passo, aquilo pode gerar uma interferência eletromagnética. Chuveiro mal aterrado também. Entendeu? Então,
5: Nossa, mas e aí? É perigoso?
6: se o indivíduo é dependente, sim. Tá? A gente, às vezes, não é muito frequente, mas acontece em casos inusitados, um indivíduo vai mexer no chuveiro e tem uma tontura. Aí ele fala para você, olha, toda vez que eu vou mexer lá, me dá uma tontura. É quando você vai e interroga o aparelho, você acaba vendo que tem uma interferência
5: Interroga o
6: eletromagnética.
5: aparelho,
6: É na
5: o
6: consulta, né?
5: marca-passo. O
6: Isso,
5: marca-passo
6: exatamente.
5: vai demonstrar que teve algum contato
6: Ele
5: ali que
6: grava, né? Ele grava, às vezes ele grava.
5: o
6: E aí
5: momento.
6: você. O momento é. Porque o marca-passo, ele tem uma memória, né? Por exemplo, se o indivíduo tem arritmias, você pode programar ele para gravar. O indivíduo está queixando de palpitações, por exemplo. Aí você programa lá, olha, eu quero que você grava quando a frequência atingir acima de 150, 170. Aí ele grava, ele registra lá o momento. E aí você tenta, na anamnese, né, na entrevista, você tenta estabelecer alguma causalidade e a hora que ocorreu o evento
5: Coisa para saber, ó, essa é a hora do
6: como
5: banho,
6: ocorrido.
5: essa é a hora da furadeira.
6: Exatamente,
5: Não quer
6: exatamente,
5: dizer que
6: exatamente.
5: chuveiro e furadeira vão interferir no marca-passo. Apenas se
6: Se
5: houver
6: tiver
5: algum,
6: funcionando bem,
5: não estiver
6: pode
5: funcionando
6: interferir,
5: bem.
6: não é que vai
5: É, não
6: interferir,
5: é que
6: pode
5: vai.
6: interferir.
5: Deixa eu ver aqui, a gente tem mais o quê? 2 minutinhos e pouco. A Isaura Ferreira pergunta: quanto tempo demora a cirurgia para implante do marca-passo?
6: Geralmente é uma cirurgia rápida, a gente gasta muito tempo assim na assepsia da pele, porque nós não queremos de jeito nenhum infecções, né? Infecções de dispositivos são graves. Então a gente gasta muito tempo ali no preparo e a cirurgia em si em torno de uma hora e meia. É lógico que isso pode demorar um pouco mais se o indivíduo tem qualquer alteração anatômica, ou às vezes acesso venoso difícil, porque como eu comentei, o eletrodo ele passa pela veia, né? Então, se o indivíduo tem alguma malformação venosa, isso pode levar a alguma dificuldade na hora do implante.
5: Bom, então para quem tem marca-passo tem que tomar muito cuidado. Bom, já tem mesmo, né? Porque se tem marca-passo é porque tem alguma questão cardíaca. Óbvio,
6: Exato,
5: né?
6: exato. Mas tem muita gente que tem marca-passo e o coração ele tem a musculatura normal.
5: Ah,
6: E
5: tá.
6: aí esse indivíduo ele acaba tendo uma vida normal. Tá? Só tem que só realmente a gente recomenda, né, para no local, né, por exemplo, se o marca-passo está do lado esquerdo, o indivíduo não fazer muita força com o braço esquerdo para você preservar o eletrodo por maior tempo.
5: Muito bom. Em geral, são as pessoas mais idosas que
6: A
5: usam
6: maioria
5: marca-passo, né?
6: sim, a maioria sim. Existem algumas doenças que são genéticas, né? Que o indivíduo acaba tendo alguma doença elétrica mais jovem, mas isso é mais raro, tá? Uma coisa que vale a pena comentar é que existem outros tipos de marca-passo, né? Na cardiologia, a gente chama de dispositivos eletrônicos implantáveis. Marca-passo é um deles, tá certo? Agora, tem indivíduos que têm maior risco de morte súbita ou já tiveram arritmias cardíacas graves, malignas, que foram ressuscitados de morte súbita, por exemplo, que a gente chama morte súbita abortada, que existe um dispositivo que chama CDI, que é o cardiodesfibrilador. Aí ele, além da função marca-passo, ele atua como aqueles choques de filme, né, que a gente vê. Então ele percebe que dá arritmia grave e vai lá e dá um choque na pessoa.
5: Muito bom. Doutor Hugo, muito obrigada, viu? Até uma próxima.
6: Muito obrigado, uma boa noite a todos. Valeu. Até mais.
5: Até mais. Hugo Belotti, cardiologista, diretor do Serviço de Arritmia e Estimulação Cardíaca do Instituto Dante Pazanese de Cardiologia, conversando conosco sobre o marca-passo. Mitos e verdades. Então não tem problema celular, não tem problema micro-ondas com o marca-passo.
4: A exploração de petróleo na bacia da Foz do Amazonas foi o tema de um dos debates no Jornal da CBN, com mediação de Milton Jung e Cássia Godoy.
7: Vamos discutir a exploração de petróleo na região conhecida por Foz do Amazonas. Fica na margem equatorial brasileira, abrange o litoral do estado do Amapá, parte do estado do Pará, faz fronteira marítima com a Guiana Francesa. Para tratar desse assunto, nós convidamos Mariana.

0: da tecnológica já desenvolvida, o impacto econômico que uma descoberta nessa região pode gerar, por que mesmo assim deveria se impedir a atuação na Foz do Amazonas?
1: Bom, a Foz do Amazonas é uma região bastante diferente, né, de outras regiões do Brasil onde já se explora petróleo. Ela abriga ecossistemas únicos, é cercada ali por manguezais, um grande sistema recifal e por realmente estar numa região que é uma das regiões mais preservadas e conservadas do Brasil em termos de biodiversidade. A exploração de petróleo ali, onde tem uma frequência de correntes marítimas muito forte, muito particulares, colocam para a gente uma situação um pouco mais complexa do que seria explorar como, por exemplo, um petróleo no pré-sal, onde a gente já tem tecnologia e capacidade para fazer essa exploração. Então, no momento em que o Brasil pode escolher realmente onde avançar com essa exploração de petróleo e, inclusive, escolher não avançar com essa exploração de petróleo, né, visando o afastamento desse tipo de fonte de energia e de combustível, a região da Foz do Amazonas, é, de fato, uma região que deveria e poderia ser privilegiada para continuar do jeito que está, da forma que é absolutamente fundamental para os povos e comunidades tradicionais da região e para a biodiversidade marinha e costeira, né, dentro dessa conexão com a floresta amazônica.
0: Passo para você agora, Mahatma Ramos dos Santos. O Brasil já é um dos maiores produtores de petróleo do mundo. Por que que o país precisa abrir uma nova fronteira e esta fronteira de exploração numa geração que é ambientalmente tão sensível, como chamou a atenção a Mariana?
2: Bom, não há dúvidas de que aquela é uma região de ampla sensibilidade, de ampla biodiversidade, né? No entanto, o Brasil não pode prescindir hoje de petróleo e gás, né? Eles são insumos estratégicos para a nossa segurança energética, alimentar e territorial, ainda mais em tempos de guerra e fragmentação da ordem global, né? Que ampliam as incertezas e as volatilidades, né, dos preços dos combustíveis no mundo todo, né? E diante dessa projeção de queda na produção do pré-sal, que hoje é responsável por 80% da nossa produção de óleo e gás, é muito difícil abrir mão dessa oportunidade, né? Abrir mão dessa oportunidade hoje significa reduzir a capacidade brasileira de gerar a riqueza necessária para ampliar o combate às desigualdades históricas e estruturais do nosso país, né? Seja a desigualdade de renda, raça, gênero ou território, e também de melhorar a qualidade de vida da nossa população, em especial da população da região norte, né? Hoje, a cadeia de óleo e gás representa no Brasil 44% da nossa oferta interna de energia, gera mais de 1,5 milhão de empregos diretos e indiretos, empregos de alta qualidade, é responsável pelo principal insumo da nossa pauta de exportações e já provou, com a descoberta do pré-sal, que é capaz de gerar investimentos, acúmulo em ciência, tecnologia, inovação e também investir na preservação ambiental se a gente tiver um arcabouço regulatório que indique para isso, né? Então, diante das projeções internacionais que indicam, né, uma crescente demanda por energia nas próximas décadas e de maneira mais acelerada ainda nos países emergentes como o Brasil e com o crescimento da participação das fontes renováveis, a gente vai observar que o petróleo ele vai perder participação do ponto de vista relativo, mas ainda haverá uma crescente demanda por óleo e gás no Brasil. Então, se a gente juntar nessa projeção de demanda crescente, acentuada de óleo e gás nas próximas décadas, com essa queda projetada do pré-sal, a gente avalia no INEP, né, que essas novas fronteiras exploratórias são estratégicas para manutenção da nossa segurança energética, do abastecimento nacional e, sobretudo, da manutenção da qualidade de vida da nossa população.
3: Obrigada por concluir seu pensamento, colocar novamente aqui a Mariana na conversa. Mariana, quem defende a exploração nessa área, diz que o financiamento da transição energética pode ajudar a ser feito a partir da exploração desta região. Queria te perguntar se dá para garantir que isso vai acontecer e se compensa o risco em relação ao que pode acontecer do ponto de vista ambiental e também para aquelas comunidades naquela área.
1: Correto, ótima pergunta. Acho que esse é um debate que a gente vem tendo desde que a especulação sobre a região da Foz do Amazonas, a margem equatorial como um todo, ganhou mais tração no último ano. Esse argumento, essa argumentação de que o dinheiro, a gente precisa do recurso, do dinheiro do petróleo para poder financiar a transição energética, isso vem sendo pressionado.

0: relacionado, né, na narrativa pública. Mas, em primeiro lugar, não faz muito sentido, né? Como que a gente vai realmente investir numa estratégia energética coerente, ao mesmo tempo que a gente busca uma transição para longe dos combustíveis fósseis, aumentando a exploração de combustíveis fósseis, né? É por si só, a premissa já é incoerente por si só. E o que a gente tem no Brasil é uma situação onde tem uma série de cidades que vivem, né, associadas a essa atividade de exploração da indústria de combustíveis fósseis, assim, em vários lugares do Brasil, especialmente na região sudeste, por exemplo, que não são cidades que hoje, por viverem, né, se beneficiarem do recurso de royalties, por exemplo, não são cidades que estão em condições de desigualdade social ou em condições humanas e dignas que dão um exemplo e que nos mostrem um caminho que isso vai acontecer, por exemplo, com a região do Amapá, que já é uma região bastante sensível e, como o próprio Mahatma mencionou, que vem sendo foi negligenciada e foi tem sido negligenciada com relação à oferta, né, de possibilidades para a população local. Então, a população local não necessariamente precisa desse tipo de incentivo de empregos relacionados à cadeia do óleo e gás para conseguir encontrar uma situação de prosperidade, né? Eles já têm outras formas, inclusive de economia baseada na sociobiodiversidade, que poderia ser incentivada nesse caso. Então, hoje a gente tem uma série de cidades no Brasil que são extremamente vulneráveis por terem acolhido esse tipo de atividade e continuam sem tratamento de esgoto, sem educação adequada, sem transporte público, ou serviços de saúde que justifiquem o uso desse recurso. Então, para a gente fica um pouco. A gente já tem evidência suficiente para entender que esse dinheiro do petróleo e gás não está trazendo prosperidade para o Brasil. E que uma verdadeira estratégia de transição energética, que a Petrobras ou qualquer outra empresa no Brasil tem total capacidade de liderar, é o que a gente deseja, né? Que de fato nos distancie desse tipo de exploração. E nos leve para outros investimentos que, de fato, tragam tanto prosperidade para o Brasil quanto a transição energética que a gente realmente precisa.
1: Quero passar agora a palavra para o Mahatma te perguntando o seguinte: como a questão da soberania, do aproveitamento das riquezas potenciais que estão localizadas naquela região, entra nessa discussão na sua avaliação?
2: Bom, se for acreditado o potencial daquela região, o INEP crê que o Estado brasileiro, a partir da Petrobras, do Ministério do Meio Ambiente, do IBAMA e de um sistema coordenado de políticas públicas, tem condições, tecnologias, ferramentas e conhecimento para atuar naquela região, cumprindo todos os parâmetros para evitar ou minimizar, né, acidentes ou desastres ambientais, sobretudo nessa fase exploratória. No entanto, nós não acreditamos que se deve explorar de qualquer maneira e nem ser explorado por qualquer empresa. Nós acreditamos que para que construamos novos parâmetros regulatórios ou uma segurança institucional para essa exploração, né, nós precisamos de mudanças, produzir mudanças, tanto mudanças regulatórias, institucionais, na governança pública e na forma de distribuição da riqueza produzida pelo setor de óleo e gás, né? Só com novos parâmetros institucionais que a gente vai reduzir riscos e impactos dessas atividades, seja do ponto de vista climático, social, econômico ou geopolítico, que é a questão da soberania, né? Nós vivemos tempos de guerra e o Brasil tem uma singularidade, uma particularidade que é muito distinta à característica da matriz energética brasileira e à formação econômica do Brasil de países, por exemplo, do norte global. Aqui nós ainda convivemos, por exemplo, com a pobreza e desigualdades estruturantes. E essa renda pode ajudar a fundamentar ou a financiar e promover a transição energética justa no Brasil, ou seja, desenvolvimento de políticas industriais, garantia do abastecimento, garantia da segurança energética e ainda o financiamento para combater pobreza e disparidades que estruturam o nosso país, sejam disparidades de gênero, de raça, ambientais ou de territórios. Então, para nós, o que o INEP defende é que haja, sim, uma mudança na regulação e nas instituições para garantir ampliação da transparência, democratização e participação popular em espaços decisórios de planejamento energético no Brasil, que se cria um comitê tripartite de gestão da renda petroleira com participação da população, que sejam retomadas ou redirecionadas essas receitas do setor de óleo e gás para financiamento da transição energética, mas que, sobretudo, para garantir que essa exploração seja feita de maneira soberana, que se encerre o modelo de oferta permanente de blocos exploratórios da ANP e se reverta o quinto ciclo de oferta permanente realizado em junho de 2025, que, sem debate público, transferiu para o controle e operação de empresas transnacionais, sem qualquer vínculo com o interesse público brasileiro, como a Chevron, ExxonMobil e a CNPC, cerca de 75% das áreas já leiloadas na Foz do Amazonas, Mahatma, ampliando os riscos tanto ambientais quanto econômicos para o país. Então, só para encerrar, para nós, a função do Estado não deve ser limitada à redução dos riscos para investimentos privados, como acontece, por exemplo, no setor de renováveis. Essa fórmula até aqui falhou sistematicamente no enfrentamento de desigualdades. É preciso construir um arcabouço regulatório que garanta, sim, a produção de riqueza e distribuição mais equânime dessa riqueza para enfrentar os problemas que a gente tem no país. Muito obrigado.
3: Mahatma Ramos dos Santos, Mariana Andrade, eu agradeço a participação de vocês aqui em mais este debate para o Brasil que nós estamos promovendo desde o início eleitoral. São 50 debates que nos propusemos a fazer, esse é o 46º, vamos na reta final, última semana, e todos os debates que nós trouxemos aqui, sempre com argumentos de lado a lado, para que você possa desenvolver o seu próprio pensamento crítico sobre esses diversos assuntos, ficam à sua disposição lá no canal da CBN, no YouTube ou no nosso site cbn.com.br.
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5: Com Carlos Alberto Sardenberg e Cássia Godoy, Aleni Quirilos comenta sobre como lidar com líderes tóxicos no ambiente de trabalho.
6: A pergunta é do Celso, nosso ouvinte Celso do Paraná. Ele diz, vou ler a pergunta dele. Adorei ouvir sobre como o líder pode favorecer a saúde mental dos seus liderados.
7: Mental.
6: Aí diz o Celso, e quanto ao liderado? Como ele pode agir quando o líder é tóxico?
7: Nossa, gente, é uma situação
6: de emprego
7: delicada. Pois é, Sardenberg, às vezes é a opção, né? Mas às vezes a pessoa não pode dispor dessa opção.
6: Isso.
7: Uma coisa que acontece com muita frequência é o liderado, quero dizer, incomodado e receoso. Ele muitas vezes tem medo de se posicionar, de se colocar. E a gente vê que nessas situações o líder continua num comportamento que a gente sabe que está fazendo mal, não só para a equipe, como também para os resultados que essa equipe poderia trazer para a empresa. Então, a gente começa trazendo algumas ações práticas que tem que estar no radar das pessoas. Primeiro, documentar episódios abusivos. Entender que aquilo não é normal, que aquilo não é esperado e dar um jeito de documentar. Estabelecer limites muito firmes. Até onde eu posso ir, o que está passando disso. E sempre vale a pena buscar apoio interno ou externo. Buscar uma rede de apoio com outros profissionais, trocando ideia. Até para deixar claro que se trata de um comportamento do líder e não de um incômodo pessoal com um ou outro profissional. Isso é muito importante. Agora, gente, isso tem que ser comunicado e tem que ser comunicado com cuidado e com muita atenção. A sugestão é por uma fala que aconteça de forma bastante objetiva e assertiva. O que, que é uma comunicação assertiva? É aquela que traduz claramente o que a pessoa pensa, no que ela acredita, o que ela espera do outro. E mais importante, a pessoa faz isso demonstrando respeito e cuidado com o interlocutor. Então, não é porque o líder está tendo um comportamento inadequado que o liderado vai se tornar reativo, gritar mais alto, xingar ou coisa que o valha. Dizer não quando realmente o pedido for algo mais abusivo, conversar com o líder em grupo, junto das outras pessoas, buscando algum tipo de solução em conjunto mesmo, buscar automotivação para continuar exercendo bem aí o seu papel e fortalecer o que os pesquisadores chamam de sistema imunológico, entre aspas, que tem a ver com você buscar se sentir bem, ter saúde, praticar atividade física, se alimentar bem, descansar. Agora, gente, para a gente concluir, eu gostei muito de uma matéria que foi colocada na revista Exame, que trazia algumas sugestões práticas para situações específicas. Por exemplo, num ataque, é importante o liderado trazer: você pode me ajudar a entender como é que eu posso fazer isso melhor? Eventualmente, não é? Se vem uma cobrança por algo que não cabe, que não está cabendo lá. Eu estou envolvido no processo A, B e C. Você quer que eu priorize esse último, abro mão de algum anterior, você vai deslocar alguém para me ajudar, vamos ter um prazo mais estendido? Então, na negociação, digamos assim. E quando existe uma cobrança por ser informado, pelo próprio líder ser informado, a ideia é: olha só, eu preciso ter uma ideia do que você quer saber especificamente todos os dias. Uhum. Então, quando a gente acende a tocha na caverna escura, a gente clareia a situação e entende as necessidades, os sentimentos do outro, a gente consegue atuar de uma maneira que atenda melhor a essas necessidades. Deixando claro que a grande sacada é as pessoas estarem bem, com bem-estar, para trabalharem bem e entregarem melhor ainda.
6: Eleni Quirilos, mais uma vez, muitíssimo obrigado. Até a semana.
7: Obrigada, gente. Um ótimo restinho de semana aí para vocês, para todos.
8: Até mais, Eleni. Muito obrigada.
7: Até.
5: E agora o episódio do podcast Bem-Estar em Movimento sobre treino individualizado.
8: Bem-Estar em Movimento no ar, hoje para falar sobre aulas em estúdios e academias que trabalham com uma atividade individualizada, no esquema um aluno por instrutor. Nesses espaços, é possível praticar modalidades como treino funcional, musculação, artes marciais. E os nossos convidados de hoje são o Eduardo Munha, que é quinto grau na faixa preta de jiu-jitsu, fundador do Functional Fight Club, ele que também já atuou como lutador de MMA. Eduardo, muito bem-vindo, muito obrigado por estar conosco hoje aqui na CBN.
9: É uma honra estar aqui, conhecer os estúdios ali, fiquei impressionado. E a gente vem para somar aí com vocês, com a CBN, que nos chamou, vamos mostrar o que a gente está disposto aí, né?
8: E a gente já está super curioso. Exato. E a gente quer ouvir também o Vitor Ascioli, que está aqui conosco. Ele é preparador físico, especialista em treinamento funcional e fundador do Functional Studio Personal. Vitor, tudo bem com você? Como que você está?
10: Tudo ótimo. Prazer grande estar aqui com vocês.
8: Então, eu quero começar entendendo como que funciona o treinamento nos estúdios de vocês. Vitor, a pessoa chega para fazer essa atividade individualizada, um treino de funcional. Como que é na prática?
10: Muito bem. Ele chega como a salvação, né? Muitos que treinam conosco acabam não tendo uma afinidade com a musculação, mas precisa manter um treino ativo, precisa manter a sua saúde em dia. Então ele chega para nós com essa demanda: eu preciso treinar, não gosto muito, não me identifico muito com a academia convencional, e agora, né? O que eu posso fazer? E a gente vai apresentar para ele o tanto de possibilidades que o treinamento funcional permite dentro de uma combinação de treino. A gente faz uma avaliação física nele, é uma avaliação importante isso, que é durante o treino. Então, a gente vai avaliar a execução do agachamento, a execução de alguns exercícios que são considerados como básicos. E a partir disso, a gente vai proporcionar para ele um planejamento adequado para ele conseguir evoluir e tratar as dores, as restrições e os medos também que acompanham.
8: Agora, Eduardo, quando a gente fala de artes marciais, as pessoas já imaginam assim, uma sala, uma aula coletiva, as pessoas repetindo os mesmos movimentos, e a proposta de vocês é completamente diferente. Como que funciona?
9: O Functional Fight, eu desenvolvi esse método e foi em 2012. Que nem tu falando, a gente entrava numa aula de... Falava em luta, era aquela aula coletiva, várias pessoas, um coach só. Então não tinha aquela tensão que precisava ter aqui, porque as artes marciais é um negócio meio mais complicado, porque tem um contato, né?
7: Uhum.
9: Então muita gente não pratica por causa do contato. Então quando eu tive um insight de desenvolver o Functional Fight, foi pensando nisso. Um coach, um aluno sem o contato. Porque vai treinar qualquer outro esporte de contato, Muay Thai, boxe, vai acabar tendo contato, mesmo tu colocando proteção, capacete, caneleira. Isso aí já é praxe, né? Tu vai ter que ter contato um com o outro. Mesmo treinando, mesmo tu não sendo um profissional, tu acaba te segurando um escudo pro outro, que é o escudo do chute. Aí o que acontecia muito que eu via? Uma pessoa que é mais experiente, pegava uma pessoa que estaria tá primeira aula. Só que o professor não tem como ele comandar, coordenar tudo isso, porque são 20 alunos ali, 25, né? Sei lá, às vezes mais até. Então, a menina segura o aparador, que a gente fala que é o de chute, uhum, né? Então, ela não sabe que tem que segurar firme. Ela... Aí vem outra menina que já está treinando há 1 ano, 2 anos, dá um chute e, no fim, a menina que estava segurando vai sentir a dor no braço, vai se assustar. Então, vai embora, não vai mais voltar. É um cliente que tu perdeu, que vai falar mal do esporte para as amigas. Então, eu tive um insight, foi isso aí, mais ou menos em 2011, quando da faculdade. Eu estava pensando, eu tinha voltado dos Estados Unidos, né? Que eu tinha me lesionado, voltei para operar. E aí fui para a faculdade, fui ficar no Brasil por causa da lesão. E aí comecei a fazer faculdade de Educação Física. E aí eu trabalho numa academia grande aí, não vou citar o nome, né? Mas uhum, tipo... E ali me contrataram para isso, para dar aula de MMA. Só que um MMA diferente. Então na época até eu denominei MMA Fitness, né? Começou... E aí eu vi que muita gente tava... Muita gente, tipo assim, que eu digo... Uma advogada, uma modelo... E principalmente mulheres, né? Não que a gente dá aula só pra mulher, mas pegou muito, porque as mulheres gostam muito dessa parte de extravasar, descarregar, né? E aí eu comecei a ver que o problema era o quê? O medo de se machucar, porque não ter o contato. Então, o Functional Fight é um treino funcional, movimentos de luta, um coach com a aluna, isso na parte personal. A gente tem também a parte coletiva, mas também não tem o contato. Vai ter o contato do aluna com o quê? Com o Bob, que é o boneco aquele que soca, uhum, a torre que tu chuta, saco no chão. Então são, é um mix, né? Como fosse tu batendo no saco, como fosse imaginando uma pessoa.
7: Uhum.
9: Então tudo aquilo ali tu vai descarregando e vai, ao mesmo tempo, treinando movimentos funcionais, movimentos de luta, fazendo um treino funcional. Que tem muito gasto calórico, que ajudou muitas pessoas a emagrecer, né? E fazer ter um preparo físico melhor. A gente preza muito nisso. E nosso, o que acontece? Na parte funcional, eu digo assim, a gente vai no aluno, na coletiva, tu vai no ritmo da aula. E no personal, a gente vai no ritmo do aluno. Então, muita gente chega ali que nunca fez nada, sedentário, ou nunca lutou também. Então, a gente tem aquela paciência de mostrar os movimentos, passo a passo. Então, muita gente ali que tu vê aqui, a gente chegava às vezes na academia, no nosso estúdio, e olhava a pessoa, pô, essa pessoa ela treina, é lutadora, não, era uma advogada, ou era uma modelo, ou era que ficou, tava treinando com nós e foi aprendendo e foi se apaixonando, entendeu? Então a gente começou isso em 2012, até a época, até a pandemia, né, que foi aquilo que aconteceu, a gente chegou a ter 11 estúdios, a gente tinha 9 licenciados, então tinha uma equipe com 30 pessoas, que aí eu treinei todos. Então, tinha a equipe principal. Só para te ter noção, ele deve entender, ele sabe como é que é a aula personal hoje. Quantas aulas personal um estúdio dá em média. Não sei quanto que o estúdio dele dá. O nosso era um negócio, era um fenômeno, assim. E não tinha gym pass, não existia class pass, total pass, que é esses...
7: Os agregadores.
9: Era pago, então, tipo assim... E
7: todos os alunos diretos.
9: Todos diretos. Então, a gente tinha 35, 40, às vezes 42 aulas personais todos os dias, por dia isso, fora as aulas coletivas. Então era um negócio muito puxado, o negócio fez muito sucesso na época, hypou muito, e hoje, tanto que a equipe foi, depois da pandemia, né, eu fui morar fora, e foi desmanchou, e a maioria deles montaram estúdios, que são estúdios conhecidos hoje também, seguindo o mesmo modelo Funcional Fight, né? E estão fazendo o maior sucesso, porque é um treino que todo mundo gosta, sabe?
7: Uhum.
9: É um que nem ele falou sobre a musculação. A musculação é essencial, é. Mas de cada 5, de cada 10, 5 fica meio... Ah, eu não gosto de musculação, musculação é chata. Eu preciso de uma coisa, um estímulo diferente. Então, esses treinos hoje, os estúdios funcionais, que é o caso dele também, que é um estúdio funcional, a pessoa se sente mais, se ativa mais, não é aquele negócio muito mecânico. Então a gente consegue trabalhar com ela, além de preparar a condição física dela ali, a gente fala o gás, né? Ficar melhor, mais ativa, ela consegue fazer um treino que nem tivesse fazendo uma musculação, uma Sim. preparação física. Não chega a ser uma preparação tipo profissional, mas é uma preparação que ela vai sentir muito melhor de quando ela chegou. Entendeu?
10: Eu não sou atleta de luta, mas eu nos dois estúdios, né? A gente tá com dois estúdios hoje, uhum. a gente trabalha o Funcional Fight.
9: É.
10: Eu faço questão de manter na grade de aula o Fight, porque realmente
9: Quem
10: é
9: uma falo? Atividade muito boa. Eu não sei o teu estúdio de quanto tempo?
10: Tem 15 e o outro tem 8.
9: Pra te ver, então, o Funcional Fight era uma coisa que não, a galera não conhecia muito. E aí, quando entrou, que ela bombou muito, todo mundo começou... Tanto que as pessoas acham que é uma modalidade, uhum. né? Só que o Funcional Fight é uma marca registrada. Então, tipo assim, não vou dizer que é que nem um crossfit, né? Mas as pessoas botar ali, se tu puxar no Total Pass, de Impass, tu vai ver academias todas com Funcional Fight, né?
7: Tem
9: Porque
7: bastante.
9: É uma modalidade que
10: agrada
9: veio
10: muito.
9: Pra ficar. A mulherada, tanto a mulher quanto o homem, ama, né?
7: Uhum. A gente estava falando de público e o Eduardo trouxe bastante para a gente esse dado das mulheres. Não são as únicas que fazem, mas tem muita mulher fazendo. E quando a gente pensa no treino funcional que você oferece, que tem ali os treinos de resistência, tem um público específico, Vitor, que é especialmente interessado ou é um público mais variado?
10: Hoje, atualmente, a gente vê uma crescente, né? Então, os homens têm procurado mais. Foi até um dado que a gente trouxe na nossa última reunião, que cresceu 20% a procura dos homens.
7: Uhum.
10: Mas, sem dúvida nenhuma, o público feminino ainda é maior.
7: E a gente fala de homens, que faixa etária?
10: A gente está falando de homens de 40 anos. São donos de empresa, são advogados, são médicos, que também querem um trabalho mais complementar, fora um pouco além da estética.
7: E talvez não seja coincidência que é o período da vida que a gente começa a perder massa muscular, tem que começar a correr atrás desse prejuízo, né?
10: Sem dúvida. E também a gente começa a ter interesse por outras atividades, né? A gente começa a ver que talvez somente aquele tradicional, ele vai deixando a desejar. A gente quer uma coisa um pouquinho mais prazerosa, mais divertida, não tão mais somente olhado para a estética, né? Que essa questão da saúde, da mobilidade, a gente vai olhando que precisa desenvolver. Então, tem o público maior é feminino, mas nesses últimos anos aí, o público masculino tem crescido, sim.
7: Até para trazer um esclarecimento aqui para os nossos ouvintes, quando a gente fala desse treino individualizado, muita gente pergunta, mas qual que é a diferença de um personal? É que já está tudo integrado, né? A gente está falando de espaços que já tem ali o personal, isso já está incluído no custo que você tem daquele espaço para ter aquele tipo de aula. Então, você tem a garantia que você sempre vai ter aula com um professor exclusivo para você. E, normalmente, isso na prática significa também uma economia em relação ao que a pessoa gastaria se ela fosse contratar um personal de luta, um personal de musculação, um personal de funcional e fosse pagar também pelo espaço onde ela realizaria esse treino. O que acaba também significando aí uma comodidade e transformar esse treino em uma coisa um pouco mais acessível do que seria se você for contratar um profissional exclusivamente para isso. Agora, Eduardo, quero saber como que começou a sua vida nesse mundo das artes marciais, da atividade física, como que você se envolveu nesse universo?
9: Eu comecei tarde, né? Comecei com 28 anos. Não, eu já treinava capoeira, mas uhum. quando a gente descobre o jiu-jitsu, né? Que é a minha arte, né? Raiz, né, que a gente fala, aí tu vê que o poder que o jiu-jitsu tem, e jiu-jitsu porque ele te centra a tu ser um, tipo, a gente chama como se fosse um samurai, tu o cara que é violento, ele vai, a violência que ele tem, ele vai usar no tatame, ele não vai ser aquele cara brigador de rua, ou que tem muito isso, entendeu? Muito hoje, e na minha época ainda eu sou um pouco mais antigo. Então, na minha época, tinha aquela história até dos pit boys, aquele negócio que eram os caras que entravam na luta, em qualquer modalidade, ficavam um mês, saíam, eram os caras mais fortinhos e começavam a brigar. Então teve uma época até no Rio de Janeiro, quando eu era profissional de MMA, a gente começou a fazer o quê? A gente começou a ir nas baladas, isso aí é bem famosa essa história, e ver quem tava com camisa, e botava camisa de jiu-jitsu e queimavam, que nem a gente fala, né, o filme do jiu-jitsu. Então acabou isso, foi no momento que os professores e mais os alunos mais graduados começaram a ir e ver quem era que tava fazendo isso. E a notícia espalhou, parou. Começaram, ó, se a gente pegar, tu vai ser obrigado a... Vamos te entregar pra polícia, porque tu tá estragando o nome do jiu-jitsu. Hoje, o esporte tá muito profissional, tanto que o MMA é um esporte que cresceu muito no mundo todo e continua crescendo. O jiu-jitsu também. O jiu-jitsu hoje, ele tá quase no mundo todo, né? Nos maiores países ele tá dominando também, tanto que ele já é obrigatório em Dubai, lá nos Emirados, né? Que é obrigatório nas escolas. Uhum. E os Estados Unidos também já está quase querendo fazer isso, tá? Já tem planos de fazer isso, colocar nas escolas, por causa do bullying. E que as crianças, elas... A gente ajuda muito na formação da criança, né? Qualquer esporte marcial ajuda. Mas o jiu-jitsu em si e judô, eu acho que é os que mais... Não porque eu sou do jiu-jitsu, quando eu virei profissional, eu tive que fazer boxe, eu fiz Muay Thai, eu fiz wrestling... É o mix, né? Uhum. Então a gente tinha que aprender tudo. Mas eu sou oriundo do jiu-jitsu. Então, tipo, eu já vi muitas pessoas que tinham problemas com os pais, problemas até com a vida ali, crianças que eram rebeldes. E no momento que elas entraram pro jiu-jitsu, hoje eu aconselho todo que é mãe, pai, puder botar seu filho no jiu-jitsu, coloca que seu filho vai mudar. Porque ali a gente doutrina muito a criança a respeitar o pai e a mãe, primeira coisa, né? O mestre e o tatame, né? Então a criança, ela muda a cabeça, porque ela começa a gostar do esporte e ela começa a mudar a imagem ali. Tanto que hoje o jiu-jitsu aumentou tanto que tem muita mulher treinando. Tu vai ver, tem nomes de empresários famosos, não só no Brasil, como no mundo todo. Mark Zuckerberg, né? Treina jiu-jitsu. Vários atores de Hollywood treinam jiu-jitsu hoje. Então virou uma febre, né? Então, eu não dou aula de jiu-jitsu, eu treino jiu-jitsu com meus coaches mesmo. E é aberto para quem quiser treinar, tipo, terça, quinta e sábado, pra gente não perder o ritmo do treino, né? Tanto que eu ganhei o quinto grau, porque tu só ganha os graus se tu continua treinando. Não é tu ganhar a faixa preta, é tu parar ou qualquer outra faixa, tu não vai ganhar o grau, tu não vai evoluir. Então, a gente ganha os graus tu treinando sem parar, entendeu? Mas como eu entrei no jiu-jitsu... E 98, e aí eu comecei a treinar jiu-jitsu. Eu sempre fui um cara meio que gostava um pouco de... É meio brigão, né? E aí o jiu-jitsu, ele me centrou. Quando eu entrei pro jiu-jitsu, minha cabeça mudou. E aí ali começou a minha história. Graças ao mestre Zé Mário, que hoje mora nos Estados Unidos, tem uma academia, Mário Sperrin, né? Já foi lutador do UFC, do Pride. O mestre Murilo Bustamante foi lutador do UFC. Foi o primeiro brasileiro a ganhar o cinturão do UFC. Então, tipo assim, a gente tem uma história. Graças a Deus eu consegui, eu sempre gostei de luta, né? Luta marcial, mas o jiu-jitsu me levou pro MMA, que eu na faixa roxa, já quando eu era faixa roxa, eu fiz minha primeira luta de MMA em Porto Alegre. E como foi uma luta muito boa, foi televisionada, foi no Premier Combate, até saiu. E aí o meu mestre me chamou para ir pro Rio de Janeiro, e aí minha esposa tinha sido transferida já, por acaso, pro Rio de Janeiro também. Então tudo ficou, se encaixou, era pra ir. E lá eu comecei a treinar com, na época, Brazilian Top Team, até tem até hoje, mas na época era a maior equipe do mundo de MMA, Brazilian Top Team e Shootbox, né? Eu vou te falar uns nomes, de repente, pela Shootbox era Vanderlei Silva, Anderson Silva, e pela famosos na BTT, claro que o mais conhecido, mas todo mundo era cara, os caras assim que, pô, foram muito exemplo pra mim. Mas Minotauro, Vitor Belfort, Zé Mário Sperren, Murilo Bustamante, que era uma linhagem Gracie, Carson Gracie, entendeu? É que são duas linhagens do jiu-jitsu. Então, tipo assim, ali começou a minha história, fui pro Rio, e ali comecei a treinar, fiquei 5 anos treinando com eles, com os campeões, né? E ali eu aprendi muita coisa. Foi dali que, tipo assim, eu formei o meu caráter, né, de como pessoa e como pai, como marido. Então, tipo assim, mudou a minha vida, o arte marcial mudou totalmente, assim, me melhorou eu como pessoa E foi ali que eu segui minha carreira. Eu fiz 10 lutas profissionais, perdi 2, fui para os Estados Unidos, daí fui para a América Top Team. Treinei também, que hoje a América Top Team ela tem mais de 200 academias nos Estados Unidos. É uma das melhores academias também de MMA do mundo. Que é difícil, tipo assim, eu tô te falando, mas tu, mas tu não deve associar, mas ó, tu vai ver como cresceu, ainda mais que hoje as mídias estão tudo falando muito do MMA e do jiu-jitsu está crescendo. Então dali eu continuei lutando até eu me lesionar. O que eu te falei, que eu operei o joelho, de voltar pro Brasil para operar. E voltei, rompeu meus ligamentos, né? Aí eu operei, aí tive que ficar parado aqui, fiquei 1 ano, aí fui pra educação física, comecei a estudar. E aí eu abri um projeto dentro da faculdade de jiu-jitsu, comecei a dar aula pros alunos, que no fim todos viraram, foram o pessoal que foi da minha equipe. E dali eu fui para essa academia grande, e ali eu lancei o MMA Fitness. E aí, como eu tava vindo dos Estados Unidos, tava com aquele fight na cabeça, aquele inglês, funcional luta, funcional fight, pô, funcional fight. E ali começou. Minha primeira aluna famosa foi a Sabrina Sato. Aí quando a Sabrina Sato veio, aí primeira revista, a gente saiu, acho que saiu mais de 40 revistas, né? Então, tipo assim, ali começou a crescer, né? A gente chegou uma hora, eu tava dando aulas das 6 da manhã às 11 da noite. Aí que eu montei a equipe, e aí virei empresário, tive que começar a treinar a equipe, aí montamos estúdios, e aí começou a história do Funcional Fight, desde 2010 até hoje, continua aí fazendo sucesso.
11: Quero saber também do Vitor, como que começou a sua história nesse mundo fitness, como que você começou, qual foi a sua modalidade de origem, até você chegar hoje ao seu estúdio?
10: Ah, eu começo criança, né, com um clube que eu era sócio, o antigo Banespa. Hoje ele não está mais ativo, mas lá tive muitas experiências físicas, né, muitos esportes. Então eu sempre cresci nesse meio. A minha modalidade é o futebol, então todas as modalidades, né, o salão, o de campo e agora atualmente o society, continuo praticando. E graças a Deus é o que salva aí muitas vezes, né, o esporte, eu digo que ele salva. E eu começo nisso, então uma infância, uma adolescência muito ativa, com muito esporte, natação, tênis, futebol, todo tipo de esporte, luta, né? Vou experimentando de tudo e aí me interesso muito por esse caminho. E hoje eu sigo muito a linha da saúde, então dentro da educação física eu comecei a encontrar um cenário maravilhoso, que é o cenário da prevenção, né? E melhorar a qualidade de vida das pessoas, e aí dali para frente o poder do exercício que me encantou. Então, mas eu inicio com essa adolescência, essa juventude aí muito ativa, 10 horas de esporte por dia, talvez, lá no clube.
11: Olha que legal. E depois você foi estudar também, eu estava pesquisando, assim como o Eduardo, no seu caso, você é focado bastante, por exemplo, em biomecânica.
10: Isso, então eu tenho a especialização em biomecânica, em fisiologia, que na minha visão, né, são os dois principais para você conseguir conduzir um treinamento com segurança, e o treinamento funcional, né, que é o berço. Então, eu uno essas três especialidades, e aí como a gente estava conversando, né, para otimizar um pouquinho mais ali o tempo também de aula, né, o tempo de treino. Então dentro do meu treino eu vou colocar, por exemplo, educativo de corrida, treino de força, mobilidade. Então numa hora de treino eu consigo condensar várias estratégias, várias modalidades, e aí também otimiza o tempo do aluno, do cliente ali.
11: Eu ia perguntar uma coisa para vocês, que é a seguinte: eu tenho a experiência de ser uma praticante desse tipo de aula. Eu faço musculação nesse esquema, num estúdio, que é um aluno por professor também. E tem um lado que eu acho muito bom, que é você ter a supervisão constante. Então você tem uma chance quase nula ou muito menor de se lesionar, porque tem alguém acompanhando o seu treino, acompanhando a sua evolução, percebendo se você está fazendo todos os movimentos corretamente. Mas ao mesmo tempo, às vezes eu tenho a impressão que para algumas pessoas pode limitar a sua autonomia. Porque o professor faz muita coisa por você. Muitas vezes ajusta ali o equipamento, faz todo tipo de ajuste mesmo que você precisa. Você fica quase mal acostumado. Te ajuda a alongar ali no final.
10: Ajudazinha, né?
11: Exato. Nos movimentos. Quando tá difícil ali, né, Vitor? Dá aquela força. Como fazer para conciliar isso? Você ter uma aula em que a pessoa vai ter esse acompanhamento de perto, mas ao mesmo tempo não vai perder a autonomia para uma hora, se ela quiser e precisar treinar sozinha, ela ter essa capacidade também. Quero começar por você, Vitor.
10: Legal. Eu acho que depende também do objetivo, né? Tem pessoas que realmente vão procurar um atendimento para que ela se preocupe menos com todo esse processo. Mas a gente, enquanto professor, a gente precisa ir direcionando o aluno para essa autonomia, explicando para ele a importância que isso também vai acarretar dentro de uma mudança de estilo de vida, né? Porque não adianta ele ir lá treinar uma hora e todas as outras horas ele não pensar nesse momento do treino que foi importante. Então eu vejo que a autonomia, ela está relacionada também a isso, a pessoa ter esse entendimento do que ela precisa fazer a mais ou fazer durante, para que ela potencialize ali o tempo que ela está investindo naquele momento. Então, o acompanhamento e a explicação, né, direcionar a cada encontro, olha, isso ajuda para a sua autonomia desta forma, você percebe, então, no primeiro momento, tornar isso consciente. Aí, a partir do momento que ele está consciente, é começar a cobrar alguns acordos, olha, você fez isso, né? Então, o personal, dentro do seu acompanhamento, 2-3 vezes por semana, às vezes até mais alguns alunos, a gente consegue ter essa constância, né, em encaixar estratégias para que ele consiga ter essa autonomia. Então, poxa, não consegui. Mas por que você não conseguiu? Eu não consegui por causa desses limitadores. Olha, então, a partir de agora, a gente consegue olhar para este. Então, um exemplo que eu vou trazer é eu falar para o meu aluno que quer emagrecer, que busca o processo de emagrecimento, eu digo, você se hidratou hoje? Né? Então, é nesse processo que a gente vai ter a autonomia do resultado. Você se hidratou? Você lembrou de tomar água? Putz, né? Hoje não. Então, olha, hoje a sua missão é um pouco mais de hidratação. Se a gente conseguir vencer isso, sem dúvida nenhuma, o final da semana a gente já está mais próximo do nosso resultado. Então, é chamar ele nessa autonomia para que ele seja corresponsável pelo resultado. Não terceirize tudo, porque a gente não consegue fazer o exercício pela pessoa. Então, ela precisa participar, sem dúvida nenhuma.
11: Como fazer isso, Eduardo? Garantir que a pessoa tenha, ao mesmo tempo, um acompanhamento ali de perto, mas que a pessoa não fique ali totalmente acomodada no instrutor, acha que não precisa fazer nada sozinha.
9: No treinamento funcional Fight, ela nunca vai ter isso, né? Ela nunca vai conseguir ficar parada e tendo o auxílio do instrutor, porque a gente... Eu acho que isso aí é mais mecânico, mais na parte da musculação, né? Que tem um aparelho. A gente não trabalha com aparelho, então a gente trabalha com bands, né? Elásticos, de tudo que é tipo. Então, é quase zero, nula, né? Ela querer ajuda em alguma situação. Então, o Funcional Fight, ele tem esse diferencial, né? Ele obriga o aluno a se esforçar. Claro, a gente tem vários tipos de aluno. Tu tava falando essa parte que tem ajuda. Mas tem alunos, se tu não ajudar ou não incentivar, ele não vai treinar ou ele vai treinar errado. Entendeu? Então a gente tem, que nem o Paulo, tem que ver, cada aluno é um aluno. A gente analisa ali, quando chega na academia, a gente conversa, pede para contar uma história curtinha, como é que foi o treino, o último treino dele, onde é que ele treinou. Então, tipo, a gente vai adaptando isso tudo no treino, e que nem a gente foca, o Funcional Fight, ele faz muito sucesso porque a gente foca nas regiões que o aluno mais precisa. A gente fala regiões, assim. Então, tipo, eu analiso os coaches, a gente analisa, que eu passo para eles quando eu dou os workshops também para os alunos. Vocês têm que ter o aluno de vocês, como vocês fossem um pintor, vocês estão fazendo uma obra de arte, e que nem tu falou, o aluno quer emagrecer. Tem aluno que quer ficar um pouco, quer emagrecer e quer marcar mais o corpo, né? Então a gente foca, meu braço não consigo de jeito nenhum. Então, o Funcional Fight ali, a gente é famoso por deixar o braço marcado, então. Muita gente ali que desacreditava, disse que nunca ia conseguir. Porque muita gente quer recorrer à cirurgia, à lipo, a isso. Então a gente zera isso na cabeça até. E o treino mais intenso. Quanto mais intenso for o treino, que eu digo mais intenso, tipo, em vez de ser 2 treinos na semana, tu aumentar para... Eu até ia trazer uma aluna aqui para ela falar, que é a Maria, no fim. Uma pessoa que perdeu 16 quilos. Se tu vê ela hoje, tipo, só essa semana, entre a semana e a semana passada... Entraram 3 alunas por causa dela, das postagens dela, do antes e depois, mostrando o braço dela, que era uma coisa que ela achou que nunca ia ter. Hoje tem um braço, tem cintura, tem abdômen, tem tudo. Então foram um pouco tempo, foi uns, acho, média de 3-4 meses, né? Mas que nem tu falou, tu tem que direcionar, não faz isso, não come doce, corta um pouco o açúcar, vai diminuindo. Então, se tu começar a doutrinar o teu aluno, assim, ajudar, né? Doutrinar é uma hora de te falar, mas tu ajudar. Ele precisa dessa ajuda mental e na hora ali, claro, tem coisas, no caso da academia, ele, eu acho que tu vai ter que barras, tu tem que alcançar. Eu não trabalho com barra, né? Eu trabalho só mais com halteres, mas ou cuidar da musculação, tu tem que prestar atenção, porque a gente vê que hoje em dia acontece muito acidente, muito acidente direto, tá? A gente vê, ou barra que caiu no pescoço, ou aluno que tentou fazer um movimento que... Então, é muito complicado isso. Então, eu acho que tem que continuar prestando atenção. Claro, depende da modalidade, tem que deixar o aluno fazer sozinho, né? Dar menos ajuda, porque senão tu vai estar treinando por ele. No caso da musculação, ali tu vai estar fazendo pelo aluno, entendeu? Mas a funcional faz... A gente não tem esse contato, assim, de ajudar muito. A gente força o aluno dá aquele... cansou, a gente dá... Para, respira um pouco, continua, mas não para, sabe? Eu, aquele negócio de...
10: Eu acho que esse é um diferencial do treinamento funcional, né? Ele convida você a ser mais consciente, né? A musculação, a máquina, você acaba estando mais acomodado. O treinamento funcional, ele tem mais essa questão do desafio.
9: É.
10: Então, hoje você tem esse desafio, é um trabalho com querobel, ele é tridimensional, você tem que trocar ele de mão e tal, e então...
11: Em movimentos que guardam similaridade com atividades que você vai ter na tua vida,
10: e
11: né,
10: Vitor? É a origem do treinamento funcional, né? Você melhorar esse aspecto funcional do corpo, né? Essa coordenação, esses movimentos integrados que a gente vai fazer no dia a dia, né? Dificilmente a gente vai fazer um movimento isolado. Então ele convida para isso, né? Essa autonomia. Quem busca o treinamento funcional já está também mais preocupado com essa autonomia. Olha, peraí, eu estou envelhecendo, como é que vai ser esse meu envelhecimento? Eu quero estar mais, como a gente comentou, mais ativo, com mais mobilidade. Então o treinamento funcional, ele tem esse quê de desafio.
9: É, que é o diferencial também, que o caso, eu treino musculação, gosto muito, a gente tem uma parceria muito forte com a Set Coach, que é a academia, que é a precursora nesse um coach e um aluno, ele, Flávio Cetani, que começou com isso. A gente é parceiro dele desde o começo, tanto que a gente tinha estúdio dentro da Set Coaching. Então é um cara que, sabe, é o cara que, pra mim, é o cara mais entende musculação, assim que eu digo, musculação, não fisiculturismo, não aquele negócio de tu querer ficar pra competição, mas é um cara que entende muito, é um cara excepcional.
11: Que leva o treino de força e resistência
9: tudo,
11: a sério.
9: Leva a sério, e tanto que pra ti treinar, tu passa por ele, ele te dá um checklist ali e ele passa, como é que ele faz? Ele te analisa, mesmo caso que acontece comigo ali no Funcional Fight. Eu analiso, vejo, passo pros coaches, vai trabalhar mais exercício, parte inferior, pernas, abdominal. Então, a mesma coisa o Flávio tem isso aí também. Ele passa pro coach lá, tem o supervisor que passa pro estagiário que vai ajudar, já tá tudo no manualzinho dele ali com o nome, ó, vai fazer esse exercício hoje, entendeu? Segue aquela linha ali. Então, o Flávio começou com isso, hoje tem todas as academias, todas não, digo, é difícil tu, são algumas que a gente falou que é um coach e um aluno, é poucas não, são muitas, né? Porque é difícil, tem academia grande e famosa que tentou botar e não conseguiu, entendeu? Então, para dar certo também tem que ter uma disciplina. E a Funcional Fight ali, a gente tem muito o quê? A gente trabalha também muito o quê? Peso corporal. Que muita gente, mas se eu não fizer musculação, não vou ficar forte. Não existe isso também, né? O peso corporal, tanto que tu viu o pessoal da calistenia ali que trabalha. Meu, os caras são... os caras, acho que são os caras que tem mais o shape mais marcado ali de... E tu, os caras não fazem musculação, é peso corporal o dia todo ali. Mas o que é?
11: Aliás, para quem está acompanhando a gente tem uma edição do Bem-Estar e Movimento só sobre calistenia,
9: os
11: também
9: caras
11: muito
9: são,
11: boa.
9: Os caras, eu já treinei cara de... tudo que é esporte ali, calistenia, tudo. E os caras são os caras brabos, os caras aguentam o treino, Isso aqui é outro. Eu vou te falar. Não é outra modalidade, mas é outro estímulo de treino, entendeu? Então, porque já foi treinar ali professor de Muay Thai, já foi treinar calistenia, já foi. E os caras sentiram a diferença do treino, entendeu? Então, mas eu acho que o peso corporal, tu trabalhando o peso corporal, que a gente falou, a pessoa vai ficando menos, ela não vai ficando acostumada, que é o caso da musculação, vai ter com o peso corporal é tu movimentando teu corpo o tempo todo, tanto com bands ou sem bands, né? Que é muito forte hoje em dia, não é mundial. O treino funcional hoje, tu, depois, às vezes, tu não consegue, não tem uma condição de ir numa academia que é longe, ou tu monta, tu tem teus... O americano tem muito disso, né?
11: Uhum.
9: O americano, ele adora treinar sozinho. Então, ele monta o estúdio
10: na
9: dele.
10: Garagem.
9: Na garagem. É umas garagens, assim, absurdas, principalmente ex-SEALs, né? Que são os caras, a maioria é militar, todos treinam jiu-jitsu hoje. E eles montam a própria academia, porque eles não podem ficar um dia sem treinar, entendeu? Mas a maioria é peso e peso corporal pra te manter, tu aguentar o teu corpo, que a gente fala, né? Que hoje em dia, tu fazer uma barra, tem... Pô, de 10 pessoas, se duas conseguir fazer barra...
11: Sim, super difícil.
9: Então, é um negócio que tu... Quando tu conseguir dominar o teu corpo, tu já tá apto a fazer qualquer coisa, entendeu? A gente fala isso, é que nem flexão também.
10: Agora minhas alunas ficaram felizes, viu? Porque quando eu boto elas pra fazer barra fixa, elas dão uma estressada.
9: Não, barra fixa tu domina o teu corpo, peso teu corpo. Ah, mas eu sou pesado. Não, tu é pesado, mas teu corpo tá... Ele tem
10: que ter a força para aguentar peso,
9: isso,
10: né?
9: Sim, entendeu?
11: Sim.
9: Mas então a gente ajuda bastante menina a fazer barra fixa ali.
11: Tá na minha listinha de metas para esse ano.
9: E não é difícil, é só repetição e jeito. A gente tem um elástico lá que a gente bota, que o elástico na verdade ajuda, que nem tu falou que não ajuda, mas o elástico ajuda a subir. Mas depois que tu acostumou, a gente vai tirando, vai diminuindo. Não, não tem. A barra é um exercício, tu não... Tanto na época que eu servia o exército,
11: uhum.
9: O cara passava no concurso, tudo chegava na hora ali do físico,
10: barra,
9: tu via um cara, um homem adulto, o cara não, tremia, não conseguia fazer uma barra.
10: Mudaram, nós ali, né? Até diminuíram a quantidade de barra.
9: Diminuíram tudo, porque a galera não consegue. Hoje em dia, a galera de concurso, antes de prestar tudo, eles já começam a fazer
11: começa
9: a preparação,
11: treinar.
9: Porque senão...
10: E é um exercício completo também, né?
9: É,
10: você
9: completo.
10: Já tira uns 3, 4
9: não,
10: no meio
9: barra,
10: do caminho.
9: A barra é um negócio que... Eu faço barra direto, quando eu treino é 4 séries de 10. E quando eu treino, foi antes do jiu-jitsu também, depois do jiu-jitsu. É aquele negócio, tu dominou a barra, dominou a paralela, tu já tá com o corpo ali já.
10: Já tem 80%
9: de controle.
10: É isso aí.
11: Eu quero agradecer demais a participação de vocês dois conosco hoje aqui no Bem-Estar e Movimento, falando desse tipo de treino em que a atenção individualizada para o aluno é a marca. Nós recebemos o Eduardo Munha, que é 5º grau na faixa preta de jiu-jitsu, fundador do Functional Fight Club, e o Vitor Ascioli, preparador físico, especialista em treinamento funcional, fundador do Funcional Estúdio Personal. Eduardo, muito obrigada por ter estado conosco hoje aqui.
9: Eu que agradeço pelo convite, uma honra estar aqui. Gostei muito da apresentadora aí, que, pô...
11: Obrigada.
9: Muitas perguntas muito boas. Acho que vai ajudar bastante pessoas aí a seguirem essa parte aí da atividade física, que é essencial hoje.
11: Sim.
9: Principalmente depois dos 40, né, que tu falou também.
11: Nossa, muito.
9: Que eu acho que tem que... Desde, eu tenho uma filha de 9 anos,
11: uhum.
9: Então ela treina desde os 3 anos. Tu vê ela treinando, ela parece uma adulta, né? Uhum. Mostra para as alunas, não acredito. Então ela faz corda, faz sprawl, ela faz tudo que tem que quando sobe corda, sabe? Então é incrível de ver uma criança de 9 anos. Hoje a gente vê que as crianças estão muito, né? Muita tela, né? Que é um negócio que faz muito mal. Então, tipo assim, eu quero. Que os pais incentivem os filhos, porque se o pai incentivar a fazer tanto a arte marcial quanto o treino funcional, é um negócio que não tem idade, é só cuidar para ver, tipo assim, a intensidade do treino para uma criança, mas não tem problema botar uma criança para fazer, vai ter aquele desgaste, vai queimar também, vai chegar em casa cansadinha para...
10: Mais calma.
11: Vitor, muito obrigada também por ter vindo conversar aqui com os ouvintes da CBN hoje.
10: Agradeço o convite, Cássio, espero ter contribuído aí pro pessoal entender que treino, dá para treinar de tudo que é jeito. E ser funcional também é uma via muito importante.
11: É isso. Bem-Estar e Movimento de hoje vai ficando por aqui. Nós contamos com a produção da Ana Luísa Bessa, os trabalhos técnicos em áudio e vídeo da Débora Gonçalves e a edição do Rafael Furugem. Eu volto na semana que vem e espero por você.
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2: Ao nosso lado aqui no estúdio da CBN, Janaína Barros. Hoje vamos falar de uma autora sul-coreana.
3: Sul-coreana. Hoje a gente vai dedicar o nosso Páginas da Infância aqui a Suzy Lee. É muito conhecida, Nadédia, pelos livros imagem. São livros que não têm o texto verbal. E esses livros, eles têm apenas imagens ou textos muito curtos e muito poéticos, no caso dela. A força das histórias da Suzy Lee está justamente nas imagens. E ela traz isso nos exigindo, ou exigindo do leitor, atenção, exigindo a observação ou a leitura das ilustrações. E é aí que mora o sentido das obras. A Suzy Lee traz no objeto livro, na materialidade do objeto e também nas ilustrações, elementos narrativos. E tem um exemplo que é muito claro, a gente já falou da Suzy Lee em um quadro aqui, mas eu trago sempre esse exemplo porque eu acho que são livros que nos dão esse conhecimento da obra dela, que é a Trilogia da Margem. Está aqui na minha mão para quem está nas nossas transmissões no YouTube. São três livros. Os três livros têm exatamente o mesmo tamanho, porém eles têm experiências de leitura completamente diferentes. Eu tenho aqui o primeiro, que é o Onda. O Onda é um livro horizontal. É um encontro de uma menina com o mar. E a horizontalidade dá justamente para a gente essa dimensão, né? A dimensão da praia, do mar, essa extensão que faz correr o nosso olhar por essa história. O Sombra também é um livro horizontal, porém, ele tem uma abertura para cima. E aqui tem uma menina que está num cômodo da casa brincando de um lado. Do outro lado, a sombra projeta uma fantasia, algo que ela está ali vivenciando naquela brincadeira, naquela experiência. E o terceiro, que é o espelho, ele é comprido e vertical. E aqui a gente tem a abertura tradicional, né? Uma menina olhando no espelho e interagindo ali com aquilo que será que é a imagem dela, será que é uma outra menina, né? Uma imaginação que ela pode ter. Então, a espacialidade, os silêncios, a cor, as cores bem pontuais, o ouvinte que estava aqui na transmissão pôde ver, mas para quem está só nos ouvindo, o preto e branco predominante, no Onda tem um azul e no Sombra tem um amarelo ali, que é a luz e a sombra. Tudo isso dá sentido à história que ela quer contar. Então ela pensa em todos esses elementos quando ela vai fazer o livro, Nadédia. E ela diz, não é que eu penso em fazer um livro com ou sem texto, eu penso como eu quero contar essa história. E a partir disso, essa obra vai nascendo. Ela teve aqui em vários eventos no Brasil, e sempre pontuando uma coisa que é muito comum e é muito forte, é marcante na obra dela. A obra dela tem uma fronteira entre o real e o imaginário, entre o que a gente está vivendo aqui e entre o que pode ser um sonho, né? A gente está sonhando, a gente está acordado, é uma fantasia ou aquilo é de verdade. E na Trilogia da Margem, que foram esses livros que eu mostrei aqui, o centro do livro, a margem do livro, traça justamente esse ponto, que é o ponto de diferença entre um lado, que é onde está o real, e o outro lado, que é onde está o imaginário. Eu estou mostrando o Onda aqui aberto, tem uma menina na praia de um lado, olhando para esse mar. E esse mar, ele está bastante revolto. Só que no meio do livro, tem aqui a margem. Esse mar, ele não passa dessa margem. Essa margem delimita essa fronteira. Um desses eventos, Nadédia, foi um encontro com jornalistas. E eu tive a oportunidade de conversar com a Suzy Lee para perguntar justamente sobre essa infância que ela retrata nos livros dela, que é uma infância plena do direito de imaginar. E isso vem nos livros desse jeito que a gente estava falando aqui, com essa fronteira. E eu quis perguntar para ela justamente como é que essa fronteira interessa a ela artisticamente. Como ela conta suas histórias a partir dessa fronteira entre o real e o imaginário que é tão forte na infância. Ela fala em coreano, né, a língua mãe dela. E aqui no Brasil a gente teve um tradutor, que foi o Jack, que nos facilitou muito esse contato com ela. A gente traz a palavra aqui da

0: 성향의 영역은 이렇게 딱 구분되어 있다기보다는 겹쳐있는 것이고, 그것을 어디에 집중하고 보느냐에 따라서 상상의 세계가 열렸다가 다시 또 닫히고 현실이 열렸다가 닫히는 것 같습니다.
1: Então, ao meu ver, sempre a realidade, o mundo imaginário está sobreposto. E aí o artista sempre está olhando a gente, tipo, em qual parte nós estamos, sempre está dialogando nessa forma.
0: 그래서 그 둘의 관계를 보여주 한 페이지 안에서 보여주고 싶다는 생각을 했어요.
1: Então eu sempre queria apresentar essa relação entre mundo imaginário e realidade dentro do papel, dentro do livro.
2: Que bonito isso, né? Que ela fala. E logo após essa foi uma resposta longuíssima, assim. Uhum. Ela ficou quase 10 minutos falando sobre isso. Que eu acho que é um traço muito marcante no processo criativo, na obra dela. E logo depois ela mediou ali para quem estava no encontro um Alice no País das Maravilhas, um Alice, que é uma versão que ela tem do clássico. Que traz justamente no livro, nos elementos ali visuais, essa fronteira entre o sonho e a realidade. Então tem ali as características da história da Alice, Alice encontrando o coelho, caindo no buraco, mas aparece lá mais pra frente a própria Suzy Lee passando um aspirador, que ela diz que ela está sugando toda a fantasia a um dedo na capa do livro, o que mostra, de repente, uma interação ali de uma realidade, de uma pessoa pegando o livro. Então, ela diz, a partir deste conceito, então vocês podem entender como é pensada toda a minha obra. Sempre tem essa fronteira. E o que ela diz, que eu acho que é super emocionante, é que as crianças estão sempre nesta fronteira, no meio do caminho. Então, elas têm ali essa indefinição entre, de repente, se ver como uma princesa num livro, imediatamente após voltar para a realidade delas, né, para o mundo real. Então, isso é muito encantador na criança, para ela. E ela teve uma oficina com crianças aqui no Brasil. E ela diz, é muito importante, claro, ter esse conhecimento e estudar a arte, e estudar a imagem, né, ter toda essa formação e sobre o livro ilustrado, o livro imagem, mas o que alimenta de verdade a arte dela é estar com as crianças, é observá-las, né, é ver ali como a infância acontece e se desenrola. É um jeito de pensar que se traduz muito nessas páginas que a gente viu agora. Eu vou pegar ali um exemplo do Sombra, que é um livro da trilogia da Margem, em que eu já falei que de um lado a menina está ali num cômodo da casa e tem várias coisas, tem uma bicicleta, tem um aspirador, tem uma escada, e na página de baixo se projeta a sombra. E aí começa uma brincadeira, porque obviamente quando ela começa a brincar, esses objetos que são tão corriqueiros na casa, eles vão mudando e eles vão se transformando em outras coisas. Né? O que pode se transformar uma bicicleta, um aspirador de pó, uma escada, vão virando animais, vão virando um lobo, por exemplo, aqui ela pulando se transforma em um lobo, e aí a gente percebe já uma noite, uma lua no céu, e essa brincadeira vai se desenrolando até a hora em que essas fronteiras ou essas margens se borram um pouco. E aí, cabe ao leitor escolher fazer essa passagem entre o mundo real e o mundo imaginário. E lá pelas tantas, nesses livros todos da trilogia da Margem, quando as fronteiras se borram, a Suzy Lee nos entrega uma dupla de páginas vazia. Que no caso da sombra é uma dupla de páginas toda preta. E por que isso? Porque ela entrega nessa hora na mão do leitor o que ele faz. Quer dizer, cabe à criança, cabe ao leitor usar a sua imaginação para continuar essa história. Que, claro, volta depois. Mas assim, isso é muito generoso, além de genial, deixar espaços para que a criança seja, de alguma forma, coautora dessa história e também possa se colocar ali por meio da sua brincadeira, por meio da sua imaginação, da sua criatividade, da sua curiosidade. Ela diz que esses livros, eles não trazem exatamente os traços da cultura.

0: cultura coreana na Deja. Uhum. Não há nada ali que diga é uma artista coreana, muito claramente, mas eles trazem uma universalidade nas imagens.
1: E pela imagem, né, pelo fato de dispensar a tradução porque não há texto, ele já nasce universal, né?
0: E é aí que mora essa riqueza, porque ela diz: eu posso entregar para 100 pessoas esse livro. Vão ser 100 leituras completamente diferentes uma das outras, né? E a imagem, ela tá ali com uma força que às vezes as palavras não têm, segundo ela. Então, o onda que a gente viu aqui, que é a menina na praia e o azul do mar do outro lado, para ela é um encontro de uma menina com a água do mar, que envolve ali uma certa timidez, envolve um medo, envolve de repente uma explosão quando ela consegue passar dessa margem e se unir a esse mar. Mas para ela também envolve um crescimento dessa criança. É como se fosse um amadurecimento. E ela diz: nenhuma palavra seria capaz de traduzir isso. O que a imagem faz universalmente em todos os lugares. Agora, uma coisa bonita que me interessa, e particularmente a partir do Páginas da Infância, é ouvir na Deja e ver como isso chega do outro lado. Como isso chega para o leitor. Uhum. Como essas crianças recebem isso e quem é o adulto que leva isso para elas. E aconteceu uma coisa muito interessante na Bienal do Livro. A Suzy Lee esteve lá e eu fui também acompanhar essa mesa. Uma mesa com Roger Mello, que é um autor, artista. Os dois vencedores do prêmio Hans Christian Andersen, que é uma honraria da literatura para as infâncias. A mediação foi do jornalista Bruno Molineiro. E a conversa foi muito procurada. Havia fila ali para entrar no auditório e ver a Suzy Lee. E nessa espera eu conheci uma professora na Deja. A professora Elga Letícia. Ela é uma grande fã da Suzy Lee. Estava ali na fila. Leva a obra da autora para a sala de aula. Ela dá aula numa escola pública no Grajaú, aqui em São Paulo. E para contar essa história de onda, por exemplo, ela usa um instrumento produzido por um amigo artesão, Ocean Draw. É um... Imaginem vocês, ouvintes, uma caixa de pizza que tem a parte de cima, que é a tampa, vazada. E esse amigo fez ali uma reprodução do onda, da capa do livro. E dentro há pedrinhas, há elementos que, quando você chacoalha, fazem o som das ondas, o som do mar. Então, esse amigo fez esse instrumento para ela e ela leva esse instrumento para a sala de aula para contar essa história para os amigos. Na chegada da Suzy Lee ao auditório, Suzy Lee chegou ali pelo lado de fora, passando pelos leitores que estavam na fila, a Elga chegou perto da Suzy Lee para tentar mostrar esse instrumento e elas conseguiram conversar. E eu estava ali de longe observando a emoção das duas nessa troca, né? Uma troca de afeto. A Suzy Lee tirou foto e depois a Elga voltou para a fila muitíssimo emocionada. E eu conversei com ela e ela me contou a beleza que é dividir os livros, e especialmente o livro da Suzy Lee, em sala de aula com as crianças.
2: É muito importante a gente levar a literatura para o chão de sala, porque muitas das crianças, elas não têm contato com a literatura fora do ambiente educativo, né? Então, eu tenho essa rotina de diariamente contar uma história para eles, abrindo o dia, né? E eles são apaixonados, sentam, conversam, fazem as conjecturas que eles sobre a história que eu estou contando, olham coisas que eu nem tinha percebido, e a gente, como adulto, deixa de ver o mundo de uma maneira melhor, como eles olham, né? E esse livro da Suzy Lee, esse livro Imagem Onda, ele é perfeito, porque algumas crianças não tinham tido a oportunidade de ir na praia, mas os outros todos sabiam do som do mar. E quando eu levei um instrumento feito por um amigo meu, Felipe, né, de Ocean Draw, para fazer o som da onda enquanto eu abria as páginas do livro e eles foram absorvendo aquilo, foi uma loucura, porque é como se eles estivessem sentindo a água no pé, sabe, a areia. E foi muito divertido. As ideias que eles foram colocando faz a gente até se transportar de lugar. É maravilhoso.
1: Que lindeza, Jana. E deve ter sido super emocionante ter ali aquela autora na sua frente, né? Porque, assim, a Coreia do Sul é pra gente um outro mundo, né? É realmente muito longe. E como a gente falou, a obra é universal, mas a distância geográfica é muito grande. E quando ela vem pra cá e tem esse tipo de encontro, imagina, ela lá na Coreia do Sul e uma professora aqui do Grajaú. É um encontro improvável e que bom que ele aconteceu.
0: Um encontro improvável e arrisco dizer inesquecível para essa professora. Ela estava exatamente na minha frente, na fila, ela voltou emocionadíssima, chorando. A Suzy Lee acolheu imediatamente, o tradutor Jack estava ali do lado, o tradutor, e facilitou essa interação entre elas. E eu perguntei para ela como é que foi, né? O que ela te falou. Ela ficou emocionada com o instrumento, com o objeto. E falou que foi uma escolha linda da professora levar esse objeto para a sala de aula para contar para as crianças o livro Onda, para levar essas crianças para o som do mar, né, sensibilizar e trazer isso para essas crianças. E essa professora me responde: eu fiquei muito orgulhosa de mim mesma. O que me deixa emocionada, porque as escolas são muito importantes para isso, Nadédia. Sim. Como ela disse, tem muitas crianças que não têm contato com a literatura fora da escola. Não tem outro meio de conhecer os livros que não seja a escola. Essa professora conheceu a obra da Suzy Lee lendo em uma biblioteca. Achou bonito, achou sensível e levou para a sala de aula. E é um livro imagem, não é um livro fácil para nós adultos mediarmos. Porque a gente sempre fica em dúvida sobre o que fazer. Tudo que a gente vai colocar de palavras ali é a nossa interpretação. Então eu perguntei para ela: como é que você media esse livro na sala de aula? Ela fala: primeiro eu passo todas as páginas e deixo os alunos verem. E ali mesmo eles já vão colocando coisas que eles estão observando. E depois a gente refaz essa leitura, construindo esses sentidos coletivamente. Isso é muito significativo. Isso é um meio de expandir a leitura. Isso é um meio de expandir o acesso. Isso é um meio de democratizar o acesso à leitura. Uma professora interessada, uma professora que estava lá em um domingo de folga, claro, vendo uma ídola dela, uma pessoa que ela admira muitíssimo, mas também pensando em levar isso para a sala de aula, para os alunos dela. Então, olha, Elga, se você estiver na nossa escuta, um beijo para você e para todas as professoras que fazem esse trabalho belíssimo de levar a literatura para a sala de aula de um jeito sensível e não instrumental.
1: Demais. Eu pesquisei aqui o Ocean Drum para ver como é que é o instrumento. Super interessante. Recomendo já para a audiência dar uma olhadinha, dar esse Google para poder imaginar como é que se dá, né? E a literatura, tanto para criança quanto para adulto, é a forma da gente ver aquilo que a gente não conhece, né, Jana? Castelo existe, mas a gente descobre ele no livro, normalmente, a gente que está no Brasil. Eu, na minha ignorância, que sou uma pessoa no litoral, nem tinha pensado que uma criança do Grajaú poderia não conhecer o mar, mas com a literatura ela passa a conhecer. Isso é muito bonito.
0: E são três crianças numa sala de aula de 25, ela me falou, que nunca foram à praia. E tiveram esse contato não só com o som, mas também com o livro da Suzy Lee. Por último, antes de me despedir, eu vou deixar mais uma sugestão, que é o Água. Saiu pela editora Caixote. E aqui eu vou pedir para o Adriano dar uma trilha para a gente aqui, porque esse livro, ele foi inspirado em uma canção. Aliás, ele é a ilustração de uma canção, que é uma canção do Lucid Fall. E tem essa narrativa visual da Suzy Lee. A gente está ouvindo aí ao fundo um trechinho dessa canção. E aqui, ela nos traz sensibilidade, assim, a cada livro, é uma coisa espantosa. Aqui, na primeira página, é um livro sanfona, ela traz de novo a força da história na materialidade, e a gente percebe de um lado do livro, ali um móvel de uma academia de natação, de uma academia de ginástica e uma cadeira de rodas. E na borda da piscina, uma criança já com uma boia, uma touca e o seu óculos de natação. E essa criança é uma criança cadeirante, é uma criança que tem mobilidade reduzida. E a partir da letra dessa música, que é: já pensou virar água? Virar água, ser água? essa criança entra na água. E a água dá para ela a liberdade, a mobilidade, o fluir. E a Suzy Lee vai trazendo isso aqui numa explosão de azul, de movimento e dessa criança nadando, enquanto a gente lê a letra da música. E esse livro, Nadédia e Ouvintes, vou pedir aqui uma imagem que vai mostrar para o ouvinte. Ele tem 6 metros de comprimento.
1: Uau!
0: Aberto. E por que 6 metros de comprimento? A Suzy Lee fala pra gente. Porque ela quer justamente que o leitor tenha essa dimensão do mar. O mar está aberto ali na Bienal do Livro, para quem quiser olhar aqui nas imagens da transmissão. O livro aberto, todos os participantes da mesa segurando. 6 metros de livro, água. Que é justamente para ter a dimensão, para ter a fluidez do mar, né, que traz para essa criança o movimento e a liberdade. Então, com esse livro e essa intencionalidade dessa artista gigante que traz livros desafiadores para a gente, adulto, porque estamos já endurecidos, mas que traduzem perfeitamente a infância, saem do óbvio, convidam a gente a ultrapassar essa fronteira. E ela diz: nós estamos sempre na margem. Cabe ao leitor escolher para que lado ele vai.
1: Lindo, Jana. Obrigada por hoje, obrigada por mais essa. Até logo.
0: Até logo, um beijo para você e para os ouvintes. Beijo. Vou deixar a Nadédia lá no @ Bejanaína. O outro comentário que eu fiz a respeito da obra da Suzy Lee, que tem outros livros dela pro ouvinte conhecer.
1: Perfeito.
0: Então, o de hoje e o anterior lá no @ Bejanaína.
1: Todo mundo convidado a dar uma olhada.
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4: E aí, pessoal, tudo bem? O Brasil está vivendo uma verdadeira guerra do telemarketing. Aliás, uma guerra das operadoras de telefonia contra essa prática quando ela é abusiva. Agora é a vez dos clientes da operadora TIM receberem um serviço para filtrar, de modo que o telefone nem toque quando a pessoa receber essas ligações incômodas, oferecendo produtos, serviços, entre outras coisas. Isso foi identificado ao longo do fim de semana. Clientes da Claro começaram a receber um SMS falando de um serviço que foi batizado de chamada segura. E ele funciona de maneira similar ao que a Vivo já fez tem quase 1 ano e meio. Ou seja, a Claro detecta de onde está vindo a ligação, filtra na própria rede dela, porque a chamada telefônica ela sai de um remetente, digamos assim, precisa ir até um destinatário. Só que na própria rede, a Claro consegue fazer essa filtragem. É importante dizer aqui, quando isso estiver realmente disponível, tem que ser para todos os consumidores do plano pré-pago, pós-pago e controle, porque isso é regra da Anatel. E o outro ponto é que tem que ser gratuito para todos os clientes. Essa é outra regra da Anatel. Qualquer prestadora de telefonia que decidir oferecer essa função anti-spam ou anti-telemarketing precisa fazer sem custo adicional. E talvez o terceiro ponto mais importante disso tudo é que a operadora ela tem a liberalidade, digamos assim, de ela própria ativar para todos os clientes. Então, você, consumidor da Claro, não precisa ligar para lá e pedir para ativar. Na verdade, se você não quiser esse serviço, aí sim tem que entrar no aplicativo da Claro e desativar essa função. Vejamos se funciona. Pelo que eu tenho de relatos de fontes do setor de telecomunicações, a Claro está entre as empresas que mais ligam, oferecendo 5G, banda larga, etc., para os consumidores de outras prestadoras. Então, agora ela vai ter que provar do próprio veneno, digamos assim, quando ela ativa essa ferramenta contra telemarketing. E não existe qualquer expectativa de que essas funções, elas filtrem 100% das chamadas. Existe uma dificuldade muito grande para que isso aconteça, mas qualquer ajuda é bem-vinda. No caso da Vivo, Diversos consumidores já me contaram, inclusive nas minhas redes sociais, que ajudou bastante. Se você tiver um relato, inclusive, sobre esse assunto, me chama lá, me chama no Instagram, no arroba Tassius. Se escreve THASSIUS. E se você tiver dúvida, manda para mim também. E um adendo rápido aqui. A Vivo tem, a Claro agora passa a ter e a TIM, por enquanto, sem notícias de que ela libere a ferramenta contra telemarketing. Ficaremos de olho até quarta-feira.
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6: Ó, a gente vai até País de Gales, Wales, conhecer uma grande arpista. Ela tem treinamento, né? Foi treinada, segundo ela usa o termo train, né? Em música para concerto. Mas depois se apaixonou pelo jazz, se apaixonou pelo hip hop. São os três gêneros que ela lista oficialmente. Amanda Whiting. Primeiro, harpa. Vamos ver, vamos acalmar. Vamos lá.

0: Isso, enche o peito de ar, Tatiana.
1: Solta.
0: Solta.
1: Fala mais, João.
0: A Amanda Whiting segue os passos das grandes Dorothy Ashby e Alice Coltrane. Ela é considerada uma virtuosa nesse instrumento, que é realmente muito difícil de ser tocado. E além do treinamento em música clássica, ela faz a fusão de elementos de jazz, hip hop e sons cinemáticos, ou seja, é algo que remete a algum filme imaginário. Ela também aparece como uma grande pioneira da colocação de ritmos levadas da música pop, da música chamada urbana. Eu não amo esse termo, mas é um termo vigente. Misturado à harpa. A harpa, conseguimos ouvi-la em momentos como esse, né? Que a gente não tem exatamente um andamento, uma batida. E a gente ouve muito em canções, né? Folclóricas, também em peças de música instrumental, normalmente em música para concerto e com grandes orquestras. Ela faz parte, a harpa, da formação da orquestra sinfônica, diferentemente do piano, que não faz parte. Que de vez em quando ela faz coisas como essa. Vamos ouvir, que dá uma balançada nessa tradição da harpa. Amanda Whiting, do País de Gales. Por favor, vamos colocar agora um tempero um pouquinho maior.

0: essa, João, muito legal. Eu sempre achava a harpa como um instrumento meio que secundário, ficava um pouco escondido. Aqui a harpa é a protagonista. Demais.
1: Realmente é um instrumento muito bonito, né? A harpa, ela precede vários instrumentos, né? Piano, né? Como poderia... Imagina uma harpa deitada, né? Piano é um sonho, né? Que só foi possível depois da harpa, né? Vários instrumentos, né? Quando a gente vê especificamente os cordofones, né? Esses que tem alguma corda tensionada entre dois pontos e algum tipo de reverberação acústica. A harpa é das primeiras, das mais belas, né? E lembrando, ela faz parte da formação da orquestra, diferentemente do piano, que é convidado como solista. Muito bonito de ser tocado. Tem uma música do Steve Wonder que chama If It's Magic. Só botar Steve Wonder Magic, que é voz e harpa apenas. A música pop, ela poderia muito mais. Como está mostrando Amanda Whitten, música do mundo, diretamente País de Gales, para você. Estaremos de volta amanhã. Volta, sim.
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3: Tchau, preguiça! Tchau, sujeira! Adeus, cheirinho de suor!
4: Chegou ao Brasil essa semana uma tendência que parece piada, mas é apenas um sintoma. Chama-se feromone maxing. Rapazes da geração Z deixando de tomar banho, de escovar os dentes e de usar desodorante antes dos encontros, convencidos de que o odor natural carrega feromônios irresistíveis. Como você deve imaginar, ciência nenhuma sustenta isso, mas a psicologia explica bastante. Primeiro, entenda de onde vem. Todos os meninos do mundo precisam de referências, e quando elas não existem, eles buscam, e em tempos de redes sociais, eles têm buscado nos piores lugares. E o motivo disso? É que a pergunta, como se faz para ser homem? Continua viva em cada geração. O que se perdeu foram os ritos de passagem, os mais velhos que ensinavam pelo exemplo. Nesse vácuo, entra o influenciador que promete virilidade em 3 dias sem sabonete. Agora, repara na função escondida do truque. Ele existe para proteger o ego do encontro. O feromônio vira para-choque. Se a garota disser não, quem falhou foi o suor. O menino terceirizou o medo da rejeição para a biologia. Doeu menos. Doeu. Cresceu? Nada. E tem a camada mais preocupante. Na cabeça do adepto, a mulher deixou de ser uma pessoa com quem se conversa e virou um organismo que se aciona pelo estímulo certo. Um sistema para hackear. Aí mora o buraco onde depois se planta o ressentimento de quem fez tudo certo e não foi escolhido, levando às comunidades de ódio da internet. Então deixa eu contar um segredo antigo. Banho antes do encontro nunca foi uma questão de química. É uma mensagem. Eu me preparei porque você existe. Cuidado é o idioma original da atração. Quem chega limpo chega dizendo você importa antes da primeira palavra. Essa geração aprendeu a otimizar tudo. Sono, treino, dieta, produtividade, agora até o suor. Só esqueceu de otimizar a única coisa que forma um homem de verdade. A coragem de ser recusado e continuar inteiro. Na minha adolescência, quando eu ouvia um não, o protocolo era outro. Eu voltava para casa, botava minha fita cassete com as melhores internacionais de novela dos anos 80, chorava escutando aquelas músicas que eu nem sabia o que diziam, e dormia. No outro dia, acordava e seguia a vida. Repara, não tinha suplemento para rejeição, tinha fita lado A e lado B, e a certeza de que aquilo doía mesmo. A dor fazia o trabalho dela e eu fazia o meu. O coração quebrava sem coach e tinha que sarar sem protocolo. E no processo ia se formando um homem que sabia uma coisa que nenhum otimizador ensina. O não faz parte. Dói, passa e a vida continua do outro lado da fila.
2: Bom final na edição de hoje aqui do CBN Madrugada, produção da Karina Almeida, trabalhos técnicos de Anderson Wendel, o Tico, e Cláudio Antônio, Claudinho.
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2: Mais uma vez, muito obrigado pela sua companhia, que você tenha um excelente domingo, e à meia-noite estamos de volta, hein, para mais uma edição do CBN Madrugada. Até lá.

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1: Domingo 27 de setembro de 2026. Quem encontrar sites de apostas funcionando no país pode denunciar pela plataforma Fala.br do governo federal. A medida provisória que proíbe as bets no Brasil já está em vigor e as plataformas não podem mais receber depósitos dos apostadores. O governo promete bloquear contas bancárias usadas para apostas ilegais e derrubar os sites que continuarem no ar. Quem ainda tem dinheiro nas casas de apostas precisa pedir o saque até o fim do dia 5 de outubro, outra segunda-feira. O valor deve ser devolvido entre 9 e 14 de outubro. O mesmo prazo do dia 5 vale para as empresas retirarem a publicidade e as marcas de patrocínio. O São Paulo venceu o Corinthians por 2-1 de virada na Neoquímica Arena no jogo de ida da final do Brasileirão Feminino. Gabi Zanotti abriu o placar para as donas da casa no começo da partida. Crivellari empatou ainda no primeiro tempo. Isa virou na etapa final depois de um erro da defesa corintiana na saída de bola. O São Paulo, que fez a melhor campanha da competição, joga pelo empate na volta no próximo sábado em casa para interromper a hegemonia do Corinthians, atual hexacampeão. Horário de Brasília, 6-1.
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1: Olá, muito bom dia, seja muito bem-vindo, ao Jornal da CBN deste domingo, dia 27 de setembro de 2026. Vamos às principais notícias do dia. Quem ainda tem dinheiro em casa de apostas tem até as 11h59 da noite do dia 5 de outubro para fazer o saque. O prazo faz parte do cronograma do Ministério da Fazenda para o encerramento das plataformas depois que o governo proibiu a atividade em todo o país. À meia-noite do dia 6, a Anatel e o Comitê Gestor da Internet vão determinar o bloqueio dos sites e a remoção dos aplicativos. Nos dias 7 e 8, as operadoras terão que informar aos bancos o saldo de cada cliente, identificado pelo CPF e pela conta de origem. Quem não sacar vai receber o dinheiro automaticamente dos bancos entre os dias 9 e 14 de outubro. O ministro da Fazenda, Dario Durigan, fez um apelo à população.
2: Que você, que por algum motivo ainda tem um saldo na conta em alguma casa de aposta, que você retire, use esses dias, um pouco mais de uma semana, até o dia 5 de outubro, reforço, para ir até o site, ir até o aplicativo da casa de aposta e retirar o seu dinheiro. Até o dia 5 de outubro, essa é a convocação nacional que nós, a partir de agora, vamos fazer às pessoas e às famílias brasileiras.
1: A medida provisória proíbe os jogos de linha, como o caça-níquel, conhecido como jogo do tigrinho, e os jogos de colisão, chamados aviãozinhos. Também ficam vetadas as roletas virtuais e as apostas esportivas. Novos depósitos já estão bloqueados e os sites seguem no ar até o dia 5 apenas para o resgate dos valores. O governo pretende enviar ao Congresso um projeto que torna crime a exploração dos jogos, a publicidade e o uso de dados para esse fim, com penas de até 6 anos de prisão. Já a Associação Livre Mercado afirma que a proibição vai afetar as contas públicas. O diretor da entidade, Paulo Ganimi, chamou a medida de eleitoreira.
3: A Associação pelo Livre Mercado publicou um estudo que mostra que 2,7 bilhões de reais por ano estão sendo retirados da saúde, educação, esporte, segurança pública por conta dessa medida provisória. Uma canetada eleitoreira que coloca também insegurança jurídica sobre outras atividades econômicas que podem ter seu mercado totalmente ilegalizado de uma hora para outra por uma decisão do Poder Executivo.
1: Entidades do setor de jogos também criticaram a decisão e afirmam que ela pode empurrar apostadores para sites clandestinos sem fiscalização nem proteção. O futebol deve ser outro setor atingido com a perda de patrocínios das bets. O governo articula uma reunião com representantes dos clubes na próxima semana para discutir formas de reduzir o impacto. O ministro do Esporte, Paulo Henrique Pena Cordeiro, já vem conversando com os dirigentes para diminuir a tensão.
4: Por isso, ontem, companheiros e companheiras, eu tomei uma outra atitude muito grande.
1: Na verdade,
4: eu sei que aqui no meio.
1: Esse é o Lula, gente. Bom, deixa só explicar aí qual é o contexto. O presidente Lula, candidato à reeleição pelo PT, fez ontem a primeira caminhada com apoiadores em São Paulo. Na reta final do primeiro turno, em São Miguel Paulista, na zona leste da capital, ele defendeu a medida provisória anunciada na véspera que proíbe as bets. Agora sim, vamos ouvir o presidente Lula.
4: Por isso, ontem, companheiros e companheiras, eu tomei uma outra atitude muito drástica. Eu sei que aqui no meio, Haddad, tem gente endividada com bets. Não precisa ninguém me dizer quem é, mas eu sei que tem. Porque a Bet virou uma desgraça na vida das pessoas pobres.
1: Ao lado do vice-geraldo Alckmin, do candidato ao governo paulista Fernando Haddad e das candidatas ao Senado Simone Tebet e Marina Silva, o presidente disse que a eleição vai opor dois grupos. De um lado, segundo ele, quem se esforça para cuidar do povo, do outro, os ligados ao ex-banqueiro Daniel Vorcaro, do Banco Master, que, nas palavras de Lula, corrompeu políticos com orgias. O petista também destacou bandeiras da campanha, como o fim da escala 6x1 e os investimentos em institutos e universidades federais. Durante a caminhada, a campanha tocou uma música católica em homenagem à Nossa Senhora. Nesta semana, circularam nas redes boatos que associavam Flávio Bolsonaro do PL a um projeto para tirar de Nossa Senhora Aparecida o título de padroeira do Brasil. O senador desmentiu a informação na quinta-feira. Por falar no Flávio Bolsonaro, candidato do PL à presidência, fez campanha ontem no Rio de Janeiro, em motocarreatas por São João de Meriti, na Baixada Fluminense, em Jacarepaguá, na zona sudoeste da capital. Ele esteve ao lado de aliados, como Douglas Ruas, candidato do partido ao governo do estado. Do carro de som, Flávio intensificou os ataques ao presidente Lula e classificou a proibição das bets como desespero eleitoral. Ele voltou a associar o petista às apostas e fez acenos ao eleitorado jovem.
5: Eu vou governar para todo mundo, porque o Lula desesperou. Esse presidente que está afundando o brasileiro em dívida, que é o pai do Lulinha, que é o pai do Tigrinho, o Lula tá biruta! Ele não sabe mais pra onde que vira! Molecada, vai ter carteira de motorista pra menor, pra maior de 16 anos, porque quem pode votar e pode se responsabilizar pelos seus atos, também pode pilotar a moto e o carro.
1: O candidato também prometeu levar ao SUS o que chamou de padrão Albert Einstein. Flávio repetiu que pretende indicar para o Ministério da Saúde o médico Cláudio Lotenberg, ex-presidente do Hospital Paulista. Há 8 dias do primeiro turno, 3 presidenciáveis fizeram campanha ontem em Minas Gerais, segundo o maior colégio eleitoral do país. Romeu Zema do Novo esteve em Pouso Alegre e Varginha, no sul de Minas, onde fez caminhada com apoiadores e se reuniu com comerciantes. Ele chamou Lula de oportunista por causa da proibição das bets.
6: Por que que ele aprovou as bets lá atrás? Visando só a arrecadação, mesmo que às custas da destruição financeira das pessoas mais humildes. Então é mais uma vez oportunismo político puro de alguém que está vendo que não deve ganhar a eleição.
1: Em Belo Horizonte, Renan Santos do Missão disse que a proibição é uma estratégia de Lula para ganhar votos e prestígio entre as mulheres.
7: O cálculo do Lula é simples. Quem usa mais as bets são homens. Homens não votam tanto nele. Esses homens estão gerando vícios e gasto e endividamento que estão irritando suas mulheres, tanto mães quanto esposas. Essas mulheres votam no Lula. Então é uma forma do Lula concentrar poder e prestígio junto à eleitora dele, que é quem ele quer agradar.
1: Augusto Cury do Avante começou o dia no Pelourinho, em Salvador, e encerrou a agenda com uma caminhada pela pacificação em Caeté, na Grande Belo Horizonte. Na capital baiana, defendeu aumentar os impostos cobrados das empresas de apostas e acusou o presidente de explorar o tema para se reeleger.
8: Nós temos que cobrar impostos muito maiores que temos cobrado. Elas pagam apenas 12% de impostos, enquanto alimentos, 18%. Nós deveríamos cobrar pelo menos 50% a 60%, encarando-os no nível de penalização como cigarros. Ele está mais preocupado em se eleger, usar a dor das pessoas para poder ter votos e, consequentemente, se manter no cargo.
1: Neste domingo, Cury faz carreata na região centro-sul de Belo Horizonte. Minas deve seguir no roteiro dos candidatos na reta final. Renan Santos tem agenda prevista em Juiz de Fora, na Zona da Mata Mineira, na próxima terça-feira. E Lula deve voltar à capital mineira na sexta-feira, dia 2 de outubro. Já Ronaldo Caiado, do PSD, cancelou toda a agenda ontem em Goiás, após a morte do deputado estadual Hamilton Filho, do MDB. O parlamentar de 41 anos morreu de madrugada em um acidente de carro na BR-050, em Cristalina, no entorno do Distrito Federal. Os dois fariam juntos uma carreata na cidade. Caiado foi ao velório em Anápolis e chamou a morte do aliado de uma tragédia enorme. 6:11, a avaliação negativa do Supremo Tribunal Federal chegou ao maior patamar da série histórica, iniciada em 2019, segundo pesquisa Datafolha divulgada ontem. Para 47% dos eleitores, o trabalho dos ministros é ruim ou péssimo. Em maio eram 40%. A avaliação positiva ficou em 18%, mesmo nível de dezembro de 2019, o mais baixo registrado até então. Outros 31% consideram o desempenho da corte regular. O recorte por voto mostra o contraste. Entre os eleitores do senador Flávio Bolsonaro, 69% reprovam o tribunal. Entre os eleitores do presidente Lula, o índice é de 24%. Para 33% dos brasileiros, a atuação do Supremo mais prejudica do que beneficia a candidatura de Flávio. 23% dizem o mesmo em relação a Lula. O Instituto também perguntou sobre condutas de ministros durante o exercício do cargo. A mais rejeitada é julgar processos em que o advogado seja parente do ministro, considerado inaceitável por 88%. Em seguida, aparecem aceitar convites para eventos pagos por empresas com ações no tribunal, 85% de rejeição, e tomar decisões que favoreçam ou prejudiquem candidatos em período eleitoral, com 82%. Já o Congresso Nacional é avaliado como ruim ou péssimo por 37%, mesmo índice de maio. O trabalho de deputados e senadores é aprovado por 18% e 40% consideram regular. No dia 4 de outubro, os eleitores escolhem 513 deputados federais e 54 senadores, o que renova 2/3 do Senado. Candidaturas bolsonaristas buscam maioria na casa para pautar o impeachment de ministros do Supremo. Já as campanhas de esquerda tentam ampliar a bancada para dar sustentação a um eventual novo governo Lula. A pesquisa contratada pela Folha de São Paulo e pela TV Globo ouviu 2.002 eleitores em 125 municípios na terça e na quarta-feira. A margem de erro é de 2 pontos percentuais, para mais ou para menos, com nível de confiança de 95%. O registro no Tribunal Superior Eleitoral é BR00304/2026. 6:13. O Desenrola 3.0, lançado pelo governo federal há pouco mais de uma semana do primeiro turno, vai custar até R$15 bilhões aos cofres públicos. A meta é eliminar até R$150 bilhões em dívidas das famílias brasileiras. A principal novidade é que a União vai comprar em leilão carteiras de dívidas não pagas com desconto mínimo de 90%. Esse abatimento será repassado integralmente ao devedor, que poderá quitar o saldo à vista ou parcelar. Entram dívidas de até R$10 mil no cartão de crédito, incluindo rotativo e parcelado, e no crédito pessoal sem desconto em folha, com um atraso entre 2 e 4 anos e meio. A Caixa e o Banco do Brasil poderão ajudar na compra das carteiras. Os gastos da União ficarão para os orçamentos de 2027 e 2028. Apesar do anúncio agora, a entrega das propostas só começa em novembro, homologação em dezembro e assinatura dos contratos em janeiro do ano que vem. Os descontos devem chegar aos devedores apenas em fevereiro. O economista Roberto Troster vê como positiva a preocupação com o endividamento, mas critica a falta de medidas contra as causas do problema, como a tributação e a pouca transparência nas operações de crédito.
9: Você está curando os sintomas. Agora você tem que acabar com a causa da inadimplência. E a causa da inadimplência, ou a tributação do crédito. Quer dizer, você vai pegar dinheiro emprestado, paga IOF. Você devia cobrar de quem aplica, de quem recebe juros, não de quem paga. Segundo, você não tem regras de precificação, é um vale tudo. Terceiro, você não tem transparência. Quer dizer, você tem um bombardeamento de taxas diferentes. Você vai pegar qualquer extrato, cartão de crédito, tem taxa mês, taxa ano.
1: Na edição anterior do programa, a União não comprava as dívidas. O governo apenas criou regras para facilitar a renegociação de débitos com 90 dias a 2 anos de atraso. Em nota, a Febraban afirmou receber o Desenrola 3.0 de forma positiva e disse estar preocupada com o aumento da inadimplência. A Federação dos Bancos espera que o programa alivie o orçamento das famílias e melhore as condições de crédito no país. O São Paulo venceu o Corinthians por 2-1 dentro da Arena Corintiana Itaquera no primeiro jogo da final do Campeonato Brasileiro Feminino. Agora o tricolor joga por um empate no jogo de volta para ser campeão brasileiro pela primeira vez em sua história e interromper uma sequência de 6 títulos do rival na competição. A partida decisiva será no próximo sábado, às 16h30, no Morumbis. No futebol masculino, a Espanha venceu a Inglaterra por 3-2 em Londres, no primeiro jogo após a conquista do título da Copa do Mundo nos Estados Unidos. Já a Itália, que ficou fora da terceira Copa consecutiva, iniciou o novo ciclo com uma derrota, por 2-0 para a Bélgica em Roma. Essas duas partidas foram válidas pela primeira rodada da Liga das Nações da UEFA. Enquanto isso, a seleção brasileira realizou nesta madrugada mais um treino na preparação para o segundo amistoso contra a Austrália. Na última sexta-feira, o Brasil empatou em 1-1 com a seleção australiana em Townsville, no primeiro jogo após a eliminação para a Noruega na Copa do Mundo. Brasileiros e australianos voltam a se enfrentar na terça-feira, às 7h, agora na cidade de Brisbane. O Rio de Janeiro recebe hoje pela primeira vez na história uma partida da NFL, o principal campeonato de futebol americano do mundo. Depois de realizar 2 partidas em São Paulo nas últimas 2 temporadas, a Liga fará sua estreia no estádio do Maracanã com o jogo entre o Dallas Cowboys e o Baltimore Ravens. A partida está marcada para as 17h25, vale pela 3ª das 18 semanas de jogos que fazem a temporada regular do campeonato. O show do intervalo da partida será comandado pelo cantor porto-riquenho Rick Martin e pelo brasileiro Pedro Sampaio. Já a cerimônia dos hinos nacionais, realizada antes da partida, terá Péricles conduzindo o hino brasileiro e Candace Lindsay conduzindo o hino americano. O mundo esportivo norte-americano tem demonstrado nos últimos dias preocupação com a qualidade do gramado no Maracanã. E o inglês George Russell, da Mercedes, venceu neste sábado o Grande Prêmio do Azerbaijão de Fórmula 1. Ele concluiu a prova apenas 196 milésimos à frente de Max Verstappen, da Red Bull. O terceiro lugar ficou com o francês Isaac Hadjar, também da Red Bull. O brasileiro Gabriel Bortoleto, da Audi, cruzou a linha de chegada em 13º, mas terminou oficialmente na 15ª posição após receber uma penalidade por fazer uma ultrapassagem sob bandeira amarela. Apesar da vitória na corrida de Baku, George Russell ainda está a 66 pontos atrás do companheiro de equipe, italiano Andrea Kimi Antonelli, na corrida pelo título mundial. Antonelli foi o quinto colocado na prova que aconteceu no sábado, porque hoje se respeita no Azerbaijão o Dia da Memória, um feriado em homenagem às vítimas dos conflitos militares com a Armênia pelo controle da região do Alto Karabakh. 6h18, o Brasil terminou em primeiro lugar no quadro de medalhas da 13ª edição dos Jogos Sul-Americanos. A delegação brasileira conquistou 312 medalhas, com 122 ouros, 107 pratas e 83 bronzes ao longo de 14 dias de competições nas cidades argentinas de Santa Fé, Rafaela e Rosário. A Argentina foi a segunda colocada, com 81 medalhas de ouro e 293 pódios. Ontem, no último dia das competições, o Brasil conquistou 8 medalhas de ouro. A equipe brasileira venceu a disputa masculina por equipes no tênis de mesa, os torneios de polo aquático, tanto entre homens como entre mulheres, e dominou ainda todas as 5 disputas do badminton, com vitórias nas disputas individuais em duplas para homens e mulheres e também nas duplas mistas. Essas e outras notícias você acompanha a partir de agora aqui no Jornal da CBN. Nós vamos juntos até às 9 horas da manhã, contando com a sua audiência, com a sua participação. Você pode mandar mensagem para o nosso WhatsApp, que é o 11 999 11 9981, também lá pelo chat, na nossa transmissão do YouTube. Tô de olho aqui nas mensagens que chegam pelo Fale com Âncora no site da CBN. Pode ser direto no e-mail carolina.moran@cbn.com.br, nas redes sociais o arroba é Carol Moran, tem um demudo no final. Um rápido intervalo, você acompanha o noticiário da sua região. A gente volta já já.
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1: Há poucos dias do primeiro turno, a reportagem da CBN ouviu uma série de reclamações sobre a propaganda política em wind banners. As peças têm causado transtornos a pedestres, motoristas e pessoas com deficiência, atrapalhando o caminho nas calçadas e a visibilidade no trânsito. Apesar disso, a Justiça Eleitoral não padronizou nacionalmente as regras. Em alguns estados, juízes eleitorais têm permitido a propaganda em determinados horários e locais, enquanto outros entendem que o uso deve ser proibido.
2: Nas calçadas, nos canteiros, nas esquinas e nas rotatórias, os wind banners, propagandas verticais em formato de vela, presas a uma haste e apoiadas numa base, tomaram conta da campanha eleitoral.
3: Um monte de numeração, um monte de candidatos que quando chegar na hora de votar, eu não vou lembrar de nenhum deles. Aí eles falam que vão melhorar o país e os banners tudo caído no chão aqui, sujando tudo, em vez de ajudar, tá dificultando, porque aqui mesmo, quando chove, esses banners vão cair, vão entrar tudo dentro do esgoto, e aí eu quero ver qual deles vão vir aqui arrumar isso aqui.
2: A reclamação da cozinheira Isabela Porcino, de 27 anos, moradora de São Paulo, é uma entre várias ouvidas pela reportagem da CBN. Nem a lei das eleições, nem a resolução do Tribunal Superior Eleitoral que regulamenta a propaganda política citam diretamente o wind banner. E, sem regra específica, a peça caiu numa zona cinza, dependendo do entendimento de cada juiz eleitoral. Se for considerada bandeira, pode ficar na rua desde que seja móvel e respeite os horários previstos em lei. Se for considerada estandarte, é proibida em calçadas, canteiros e outros espaços públicos. Em São Paulo, decisões recentes do Tribunal Regional Eleitoral seguiram o segundo caminho, porque o wind banner tem estrutura para ficar de pé, mas nem dentro da corte a questão está fechada, como reconheceu o desembargador Roberto Maia Filho.
4: E também aqui no tribunal tem algumas discussões se o wind banner é permitido ou é proibido. Alguns entendem que se equipara a estandarte, que é proibido. Outros que se equipara a bandeira, que é permitido. E isso está sendo discutido aqui também no tribunal.
2: Mesmo os casos em que o juiz entendeu pela proibição não deram em multa, que só é aplicada se o candidato não retirar a propaganda depois de notificado pela justiça. Na prática, instalar e esperar a notificação não custa nada. Para a Procuradora Regional Eleitoral Auxiliar de Propaganda em São Paulo, Adriana Escordamalha, o wind banner pode sim ser usado desde que seja móvel e não atrapalhe quem passa. O problema, segundo ela, é que o descumprimento quase nunca é punido.
5: A pessoa faz imediatamente a notificação no sistema, já vai para o TRE e já vem para nós. É muito rápido tudo isso. Nesse ínterim, o que ele tira o wind banner, aí a grande maioria dos juízes e desembargadores eleitorais isentam o candidato do pagamento da multa. Eu acho assim, é enxugar gelo. Somente com o pagamento da multa seria uma forma profilática na hora do candidato pensarem aonde colocarei meu wind banner. Meu wind banner vai ajudar ou prejudicar a população?
2: Quem paga mesmo é quem anda pelas calçadas. Carlos Alberto, de 88 anos, tem um comércio em frente a uma aglomeração de wind banners na região da Faria Lima, coração financeiro de São Paulo. Ele já viu uma passageira que descia de um ônibus escorregar num wind banner caído.
6: É ruim porque com a ventania ela esparrama no meio da calçada e os táxis, carro e aplicativo, se a pessoa parar em cima é arriscado cair. E está abandonado, está todinho aí no chão, vários propaganda, e é ruim, que a pessoa vai parar o carro, vai descer, não vê, aí acaba às vezes até caindo.
2: Os casos chegam à Justiça Eleitoral pelo Pardal, aplicativo de denúncias de propaganda irregular. Até o último dia 14, eram mais de 2 mil denúncias de irregularidades em vias públicas no estado de São Paulo. A capital liderava com mais de 900 registros. Mas o problema não é só paulista. Em Belo Horizonte, a reportagem da CBN encontrou wind banners em calçadas de praças e canteiros centrais das principais vias e cartões postais da cidade, como a Praça da Liberdade, as avenidas Nossa Senhora do Carmo, Prudente de Moraes e Raja Gabalha, além de pontos da Contorno e da Praça da Estação. Juarez Gomes Martins tem deficiência visual e diz que as bandeiras entram no combo de obstáculos que PCDs enfrentam nas ruas.
7: A nossa caminhada, ela é devagar, cautelosa, temos que usar a bengala, porque de repente a gente encontra um obstáculo. Como eu disse, são inúmeros. Essa bandeira dos candidatos deveria ser outra, né? A bandeira em prol das pessoas necessitadas, né?
2: Onde o wind banner é tratado como bandeira, valem as regras da lei eleitoral. A peça pode ser colocada a partir das 6 da manhã e tem de ser retirada até as 10 da noite. Precisa ser móvel e não pode atrapalhar a passagem de pedestres nem o trânsito de veículos. Nada pode ser fixado em árvores ou jardins públicos.

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1: Domingo 27 de setembro de 2026. A medida provisória que proíbe as bets no Brasil pode ficar em vigor por até 5 meses antes de uma decisão final do Congresso. O texto tem validade de 60 dias, prorrogáveis por mais 60, mas o prazo fica suspenso durante o recesso parlamentar de fim de ano. Com isso, a votação pode ficar para o início de março, já com os deputados e senadores eleitos em outubro. Até lá, a proibição tem força de lei. Se a MP não for votada em 45 dias, passa a trancar a pauta da casa onde estiver, travando outras votações. Caso o Congresso rejeite o texto, deixe o prazo vencer, as regras aplicadas durante a vigência, como saques e rescisões de contratos, podem continuar valendo. A Espanha, atual campeã do mundo, venceu a Inglaterra por 3-2 de virada em Wembley, na estreia das duas seleções na Liga das Nações. Lamine Yamal abriu o placar logo no começo do jogo, aproveitando um erro de Gesh na saída de bola. A Inglaterra virou ainda no primeiro tempo com gols de Anthony Gordon e Harry Kane e teve a chance de ampliar, mas Kane acertou o travessão, a cobrança de um pênalti. Na segunda etapa, os espanhóis viraram de novo com Alex Baena, um chute de fora da área, e Oyarzabal. Na terça-feira, a Inglaterra enfrenta a República Tcheca fora de casa e a Espanha recebe a Croácia. Pelo horário de Brasília, 6h32.
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1: Falta uma semana para o país ir às urnas e o eleitor se depara com diferentes visões para o Brasil. Das jornadas de trabalho ao impeachment de ministros do STF, os candidatos ao Palácio do Planalto têm desenhado posições claras. A partir dessas declarações, a CBN fez um raio-x das propostas dos 5 candidatos mais bem colocados nas pesquisas sobre 5 temas centrais nas campanhas. Você acompanha as opiniões de Lula, do PT, Flávio Bolsonaro, do PL, Augusto Cury, do Avante, Ronaldo Caiado, do PSD e Renan Santos, do Missão.
2: A disputa pela presidência da República tem sido marcada por debates envolvendo uma crise sem precedentes que atingiu outro poder, o Supremo Tribunal Federal. As suspeitas de relações indevidas de ministros com o ex-banqueiro Daniel Vorcaro, do Banco Master, levaram o tema ao centro da campanha. O presidente candidato à reeleição, Luiz Inácio Lula da Silva, do PT, afirmou em entrevistas que quem cometeu o delito tem que pagar, mas não se comprometeu com mudanças no atual modelo de indicações de ministros.
3: A democracia precisa de instituições fortes e respeitadas. Fica claro que o nosso sistema político e judiciário precisa de reformas profundas. É fundamental que se investigue todo mundo, sem blindagem de ninguém, doa a quem doer. O povo brasileiro tem o direito de saber a verdade.
2: Já Flávio Bolsonaro, do PL, vem defendendo mandatos com prazo de validade e afastamentos.
4: Todos nós somos favoráveis ao impeachment de qualquer ministro do Supremo que descumpra a lei. E isso só não acontece hoje, porque ainda não temos maioria no Senado Federal.
2: Augusto Cury, do Avante, quer o fim das decisões individuais de ministros e prazos rigorosos para julgamentos. Ronaldo Caiado, do PSD, defende que a própria instituição crie regras para punir erros de ministros. Já o candidato do Missão, Renan Santos, propõe mandato com validade e restringir os poderes do STF, tirando da corte, por exemplo, casos de deputados e senadores. O Bolsa Família também reapareceu no debate eleitoral, depois que o presidente Lula anunciou um reajuste de 15% no benefício. O candidato à reeleição defende a manutenção do programa social, assim como Flávio Bolsonaro. Mas adversários querem reformulações. Ronaldo Caiado propõe condicionar o benefício a metas em educação, creches e qualificação. Já Augusto Cury sugere ampliar a adesão de beneficiários para o mercado formal.
5: O Bolsa Família, para mim, é um projeto muito importante. E nós temos condições de colocar mais 10 ou 15 milhões de pessoas. Quem assinar a carteira não vai perder o benefício e quem tiver uma MEI também não vai perder o benefício. Nós vamos melhorar a arrecadação como nunca da Previdência.
2: Renan Santos é quem mais diverge sobre o atual formato. Ele propõe mutirões de emprego e o desligamento em até 90 dias do beneficiário que recusar vagas de trabalho.
6: Se você precisa do Bolsa Família e você é especialmente mãe com alguns filhos e não tem condição de ter um trabalho para além do cuidado com os filhos, eu vou aumentar o valor do Bolsa Família para você. Se você é jovem e pode trabalhar, eu vou levar frente de trabalho para fazer recapeamento de rua, levar cabeamento de internet, implementos de infraestrutura. Se a pessoa falar, não, não quero, quero receber meu Bolsa Família e fazer um bico, aí eu vou arrancar o Bolsa Família de vocês. Aí a terceira fase, se você estiver no nosso banco de dados para ter um novo emprego e você recusa 3 propostas, você também vai perder o Bolsa Família.
2: As discussões sobre a política externa ganharam força na campanha por causa das relações conturbadas entre o Brasil e o governo dos Estados Unidos. A imposição do tarifaço de Donald Trump fez Lula reafirmar a ideia do multilateralismo e da soberania nacional.
3: Não permitiremos que os inimigos da democracia, internos e externos, atentem contra a vontade popular. A democracia brasileira pertence aos brasileiros. O Brasil continuará sendo um país soberano. Ninguém nos afastará desse caminho.
2: No caminho oposto, Flávio Bolsonaro busca alinhamento com o governo Trump e promete negociar de forma pragmática com qualquer outro país.
0: A gente não tem que escolher um lado, a gente tem que estar junto com todas as nações que sejam desenvolvimentistas, que queiram investir no nosso Brasil. Então, as minhas negociações com o presidente da República, tanto com os Estados Unidos, quanto com a China, quanto com Israel, quanto com o Oriente Médio, com a Argentina, com o Paraguai, com todo mundo, vai ser sempre pensando no que é melhor para o Brasil.
2: Já Renan Santos defende expulsar ONGs estrangeiras que tentam barrar projetos como o da exploração de petróleo da margem equatorial. Mas Caiado e Cury pregam pragmatismo. O goiano condiciona acordos à transferência de tecnologia. E o escritor foca na atração de novos mercados sem viés ideológico. A segurança pública também se tornou o tema central dos candidatos e vem sendo apontada como uma das principais preocupações dos eleitores. Renan Santos prega a criação de superpresídios e Ronaldo Caiado defende isolamento total de líderes prisionais e avanço tecnológico nas unidades.
7: Eu vou, em primeiro lugar, declarar os terroristas. Eu vou ter poder de ação sobre todas as forças que o presidente tem. Exército, aeronáutica, marinha. Eu vou buscar o máximo de tecnologia no mundo. Vou comprar, seja que satélite for, para buscar as imagens as mais sofisticadas possíveis. Vou identificar todos eles. Vou construir 40 presídios de segurança máxima do Brasil.
2: Flávio quer reduzir a maioridade penal para 16 anos e classificar facções como organizações terroristas. Já Lula aposta em inteligência, sufocamento financeiro de facções e rejeita mudar a maioridade penal. Enquanto Augusto Cury pretende criar uma nova polícia e fazer uma reforma socioeducativa.
8: E tem um projeto chamado FAT, Força de Alerta Total. Integrar a Polícia Federal com a Polícia Militar e equipá-las com a Polícia Civil, com as polícias, inclusive rodoviária federal e estadual, e uma nova polícia que nós queremos criar. Na verdade, expandir, que é a polícia foco. 5% da força de trabalho dos municípios ser convertida numa polícia de combate preventivo.
2: O presidente Lula tem como uma das principais propostas de campanha o fim da escala 6x1. O projeto já foi aprovado pela Câmara, mas ainda depende de análise do plenário do Senado. O candidato à reeleição aponta ganhos da redução da jornada.
9: O trabalhador precisa de tempo para descansar, se qualificar e conviver com a família. No Brasil, concretizar esse objetivo passa pelo fim da chamada escala 6x1, para garantir ao trabalhador 2 dias livres por semana. Essa mudança é fundamental.
2: Augusto Cury também defende o fim da 6x1, mas propõe uma transição gradual para apoiar microempreendedores. Já Renan Santos classifica o projeto como farsa eleitoral e sugere a extinção da CLT e da Justiça do Trabalho no país. Ronaldo Caiado sustenta que a jornada não deve ser imposta, cabendo a patrões e empregados a livre negociação. E Flávio Bolsonaro segue na mesma linha.
10: Nós vamos trabalhar pela liberdade, para que o trabalhador brasileiro possa escolher a sua própria carga horária de trabalho, como é que vai trabalhar, porque temos que dar liberdade para o trabalhador com todos os seus direitos garantidos.
2: Com a colaboração de Rodrigo Bressani, do Rio de Janeiro, Matheus Maciel.
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3: Incluindo relógios e óculos inteligentes. É permitido votar de bermuda, chinelo e regata. E usar adesivo, broche, mais manifestações. Qualquer manifestação tem que ser individual e silenciosa.
4: Faltando poucos dias para o primeiro turno das eleições 2026, marcado para 4 de outubro, o eleitor precisa ficar atento às recomendações da Justiça Eleitoral e se organizar para evitar problemas no dia do pleito. E a primeira dica é não deixar para a última hora. Antes de sair de casa, o eleitor deve consultar o local de votação. Há casos de alteração de sessão de última hora devido a fatores externos. A recomendação é verificar o endereço pelo aplicativo e-título ou pelos canais oficiais da Justiça Eleitoral. Por isso, o aplicativo oficial do TSE deve ser baixado ou acessado pelo eleitor até o dia 3 de outubro, um dia antes do pleito. No dia das eleições, o canal estará indisponível para download, devido ao volume de acessos. Outra preparação importante é fazer a tradicional colinha. Como serão 6 votos, o eleitor pode anotar os números dos candidatos em um papel e levar a anotação para a cabine. A ordem será deputado federal, deputado estadual ou distrital, senador para a primeira vaga, senador para a segunda vaga, governador e presidente. Por isso, o advogado especialista em direito eleitoral, Guilherme Augusto Mota, alerta para deixar o e-título baixado e a colinha em mãos.
5: É importante que o eleitor consulte de forma antecipada o seu local de votação. Essa informação, ela pode ser facilmente obtida através do aplicativo do e-título fornecido pela Justiça Eleitoral e que também poderá ser utilizado no dia da eleição como documento comprobatório da sua situação eleitoral. O documento com foto, a partir do acesso ao aplicativo apresentado ao presidente de sessão ou ao mesário naquele momento do atendimento, também é lícito ao eleitor levar a chamada colinha. São aqueles números em que ele vai poder consultar na urna.
4: Na hora de votar, é possível conferir na tela o nome, a foto e o partido antes de confirmar. Se houver erro na digitação, basta apertar a tecla Corrige e refazer o voto. E quem está preocupado com a roupa pode ficar tranquilo. É permitido votar de bermuda, chinelo, sandália, regata ou óculos de grau. A restrição é apenas para trajes de banho e para entrar no local de votação sem camisa. Também é permitida a manifestação individual e silenciosa de preferência política. É proibido transformar essa manifestação em um ato coletivo ou barulhento, abordar pessoas para pedir votos ou tentar convencer outros eleitores. configura crime de boca de urna. Agora, uma das principais novidades destas eleições está justamente no que o eleitor não poderá levar para a cabine. Além do celular e da câmera fotográfica, a Justiça Eleitoral deixou mais explícita a proibição de equipamentos eletrônicos. Entram nessa lista, por exemplo, os óculos inteligentes com câmera, relógios inteligentes e pulseiras conectadas. A medida pretende preservar o sigilo do voto, como explica o advogado especialista em direito eleitoral, Leonardo Santos de Souza.
6: Isso alcança também os já tão famosos, né, óculos com câmera, né, relógios inteligentes e pulseiras conectadas. O cuidado acompanha as novas tecnologias para proteger o voto secreto, né, e impedir que alguém exija uma gravação como prova da escolha feita pelo eleitor na urna, né, uma forma de evitar até a coação eleitoral.
4: Quem se recusar a entregar o equipamento não poderá votar naquele momento. A ocorrência será registrada em ata e, se necessário, a força policial pode ser acionada. Pela lei das eleições, boca de urna ou uso irregular de eletrônicos podem resultar em detenção de 6 meses a 1 ano, além de multa. Leonardo explica ainda que a urna eletrônica também terá uma novidade visual neste ano. Uma barra de progresso aparecerá na tela do eleitor e no terminal do mesário, indicando as etapas de votação já concluídas.
6: Neste ano, a urna também terá uma novidade. Haverá uma barra na parte superior da tela, tanto do terminal do eleitor quanto do terminal do mesário, indicando as etapas da votação que já foram concluídas. Isso para orientar o eleitor, para ele saber de fato em qual cargo que ele está votando, né? Muitas pessoas acabam confundindo, né, apertando a tecla de um cargo em outro, e essa nova maneira, esse novo visual, esse novo layout está bem bacana, acaba facilitando o eleitor na hora de preencher o seu voto.
4: A urna também oferece recursos de acessibilidade, como áudio, fones descartáveis, teclado em braille e intérprete de Libras. No dia 4 de outubro, a votação será das 8 da manhã às 5 da tarde, pelo horário de Brasília. Quem estiver na fila às 5 poderá votar. O comparecimento às urnas nas eleições 2026 poderá ser utilizado como registro para a prova de vida no INSS. O TSE disponibiliza as informações sobre o comparecimento e o segurado não precisa ir ao banco ou a uma agência apenas para fazer essa comprovação. De Brasília, Igor Cardim.
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14: Domingo 27 de setembro de 2026. A avaliação negativa do Supremo Tribunal Federal chegou ao maior patamar da série histórica, iniciada em 2019, segundo pesquisa Datafolha divulgada neste sábado. Para 47% dos eleitores, o trabalho dos ministros é ruim ou péssimo. Em maio, eram 40%. A avaliação positiva ficou em 18%, mesmo nível de dezembro de 2019, o mais baixo registrado até então. Outros 31% consideram desempenho da corte regular. Entre os eleitores do senador Flávio Bolsonaro, 69% reprovam o tribunal. Entre os do presidente Lula, o índice é de 24%. Para 33% dos brasileiros, a atuação do Supremo mais prejudica do que beneficia a candidatura de Flávio. 23% dizem o mesmo em relação a Lula. O registro da pesquisa contratada pela Folha de São Paulo e pela TV Globo é o BR00304/2026. A seleção brasileira realizou nessa madrugada mais um treino na preparação para o segundo amistoso contra a Austrália. Na última sexta-feira, o Brasil empatou em 1-1 com a seleção australiana em Townsville, no primeiro jogo após a eliminação para a Noruega na Copa do Mundo. Brasileiros e australianos voltarão a se enfrentar na terça-feira às 7 horas da manhã, agora na cidade de Brisbane. No horário de Brasília, 7:02.
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1: Vamos para a segunda hora dessa edição do Jornal da CBN. Para você que ligou o rádio agora, muito bom dia, seja muito bem-vindo, muito bem-vinda. Lembrando as principais notícias deste domingo, quem ainda tem dinheiro em casas de apostas tem até as 11h59 da noite do dia 5 de outubro para fazer o saque. O prazo faz parte do cronograma do Ministério da Fazenda para o encerramento das plataformas, depois que o governo proibiu a atividade em todo o país. À meia-noite do dia 6, a Anatel e o Comitê Gestor da Internet vão determinar o bloqueio dos sites e a remoção dos aplicativos. Nos dias 7 e 8, as operadoras terão que informar aos bancos o saldo de cada cliente, identificado pelo CPF e pela conta de origem. Quem não sacar vai receber o dinheiro automaticamente dos bancos entre os dias 9 e 14 de outubro. O ministro da Fazenda, Dario Durigan, fez um apelo à população.
2: Que você, que por algum motivo ainda tem um saldo na conta em alguma casa de aposta, que você retire, use esses dias, um pouco mais de uma semana, até o dia 5 de outubro, reforço, para ir até o site, ir até o aplicativo da casa de aposta e retirar o seu dinheiro. Até o dia 5 de outubro, essa é a convocação nacional que nós, a partir de agora, vamos fazer às pessoas e às famílias brasileiras.
1: A medida provisória proíbe os jogos de linha, como caça-níquel, conhecido como jogo do tigrinho, e os jogos de colisão, chamados aviãozinhos. Também ficam vetadas as roletas virtuais e as apostas esportivas. Novos depósitos já estão bloqueados e os sites seguem no ar até o dia 5 só para o resgate dos valores. O governo pretende enviar ao Congresso um projeto que torna crime a exploração dos jogos, a publicidade e o uso de dados para esse fim, com penas de até 6 anos de prisão. Já a Associação Livre Mercado afirma que a proibição vai afetar as contas públicas. O diretor da entidade, Paulo Ganimi, chamou a medida de eleitoreira.
3: A Associação pelo Livre Mercado publicou um estudo que mostra que 2,7 bilhões de reais por ano estão sendo retirados da saúde, educação, esporte, segurança pública por conta dessa medida provisória. Uma canetada eleitoreira que coloca também insegurança jurídica sobre outras atividades econômicas que podem ter seu mercado totalmente ilegalizado de uma hora para outra por uma decisão do Poder Executivo.
1: Entidades do setor de jogos também criticaram a decisão e afirmaram que ela pode empurrar apostadores para sites clandestinos sem fiscalização nem proteção. O futebol deve ser outro setor atingido com a perda de patrocínios das bets. O governo articula uma reunião com representantes dos clubes na próxima semana para discutir formas de reduzir o impacto. O ministro do Esporte, Paulo Henrique Cordeiro, já vem conversando com os dirigentes para diminuir a tensão. E o presidente Lula, candidato à reeleição pelo PT, fez ontem a primeira caminhada com apoiadores em São Paulo, na reta final do primeiro turno. Em São Miguel Paulista, na zona leste da capital, ele defendeu a medida provisória anunciada na véspera, que proíbe as bets.
4: Por isso, ontem, companheiros e companheiras, eu tomei uma outra atitude muito drástica. Eu sei que aqui no meio, Haddad, tem gente endividada com bets. Não precisa ninguém me dizer quem é, mas eu sei que tem. Porque a Bet virou uma desgraça na vida das pessoas pobres.
1: Ao lado do vice-geraldo Alckmin, do candidato ao governo paulista Fernando Haddad e das candidatas ao Senado Simone Tebet e Marina Silva, o presidente disse que a eleição vai opor dois grupos. De um lado, segundo ele, quem se esforça para cuidar do povo, do outro, os ligados ao ex-banqueiro Daniel Vorcaro, do Banco Master, que, nas palavras de Lula, corrompeu políticos com orgias. O petista também destacou bandeiras da campanha, como o fim da escala 6x1 e o investimento em institutos e universidades federais. Durante a caminhada, a campanha tocou uma música católica em homenagem à Nossa Senhora. Nessa semana, circularam nas redes boatos que associavam Flávio Bolsonaro do PL a um projeto para tirar de Nossa Senhora Aparecida o título de padroeira do Brasil. O senador desmentiu a informação na quinta-feira. O candidato do PL à presidência fez campanha ontem no Rio de Janeiro, em motocarreatas por São João de Meriti, na Baixada Fluminense, e Jacarepaguá, na zona sudoeste da capital. Ele esteve ao lado de aliados como Douglas Ruas, candidato do partido ao governo do estado do Rio. Do carro de som, Flávio Bolsonaro intensificou os ataques ao presidente Lula e classificou a proibição das bets como desespero eleitoral. Ele voltou a associar o petista às apostas e fez acenos ao eleitorado jovem.
5: Eu vou governar para todo mundo, porque o Lula desesperou esse presidente que está afundando o brasileiro em dívida, que é o pai do Lulinha, que é o pai do Tigrinho. O Lula tá biruta, ele não sabe mais para onde que vira. Molecada, vai ter carteira de motorista para menor de 16 anos. O Porque quem pode votar e pode se responsabilizar pelos seus atos também pode pilotar a morte um carro.
1: O candidato também prometeu levar ao SUS o que chamou de padrão Albert Einstein. Flávio repetiu que pretende indicar para o Ministério da Saúde o médico Cláudio Lotenberg, ex-presidente do Hospital Paulista. Há 8 dias do primeiro turno, 3 presidenciáveis fizeram campanha ontem em Minas Gerais, segundo o maior colégio eleitoral do país. Romeu Zema do Novo esteve em Pouso Alegre e Varginha, no sul de Minas, onde fez caminhada com apoiadores e se reuniu com comerciantes. Ele chamou Lula de oportunista por causa da proibição das bets.
6: Por que que ele aprovou as bets lá atrás? Visando só a arrecadação, mesmo que às custas da destruição financeira das pessoas mais humildes. Então é mais uma vez oportunismo político puro de alguém que está vendo que não deve ganhar a eleição.
1: Em Belo Horizonte, Renan Santos do Missão disse que a proibição é uma estratégia de Lula para ganhar votos e prestígio entre as mulheres.
7: O cálculo do Lula é simples. Quem usa mais as bets são homens. Homens não votam tanto nele. Esses homens estão gerando vícios e gasto e endividamento que estão irritando suas mulheres, tanto mães quanto esposas. Essas mulheres votam no Lula. Então é uma forma do Lula concentrar poder e prestígio junto à eleitora dele, que é quem ele quer agradar.
1: Augusto Cury do Avante começou o dia no Pelourinho, em Salvador, e encerrou a agenda com uma caminhada pela pacificação em Caeté, na Grande Belo Horizonte. Na capital baiana, defendeu aumentar os impostos cobrados nas empresas de apostas e acusou o presidente de explorar o tema para se reeleger.
8: Nós temos que cobrar impostos muito maiores que temos cobrado. Elas pagam apenas 12% de impostos, enquanto alimentos, 18%. Nós deveríamos cobrar pelo menos 50% a 60%, encarando-os no nível de penalização como cigarros. Ele está mais preocupado em se eleger, usar a dor das pessoas para poder ter votos e, consequentemente, se manter no cargo.
1: Hoje, Cury faz carreata na região centro-sul de Belo Horizonte. Minas deve seguir no roteiro dos candidatos na reta final. Renan Santos tem agenda prevista em Juiz de Fora, na Zona da Mata, na próxima terça-feira. E Lula deve voltar à capital mineira na sexta-feira, dia 2 de outubro. Já Ronaldo Caiado, do PSD, cancelou toda a agenda ontem em Goiás, após a morte do deputado estadual Hamilton Filho, do MDB. O parlamentar de 41 anos morreu de madrugada em um acidente de carro na BR-050, em Cristalina, em torno do Distrito Federal. Os dois fariam juntos uma carreata na cidade. Caiado foi ao velório em Anápolis e chamou a morte do aliado de uma tragédia enorme. 7h11, a avaliação negativa do Supremo Tribunal Federal chegou ao maior patamar da série histórica iniciada em 2019, segundo pesquisa Datafolha divulgada ontem. Para 47% dos eleitores, o trabalho dos ministros é ruim ou péssimo, em maio eram 40%. A avaliação positiva ficou em 18%, mesmo nível de dezembro de 2019, o mais baixo registrado até então. Outros 31% consideram o desempenho da corte regular. O recorte por voto mostra um contraste. Entre os eleitores do senador Flávio Bolsonaro, 69% reprovam o tribunal e entre os do presidente Lula, o índice é de 24%. Para 33% dos brasileiros, a atuação do Supremo mais prejudica do que beneficia a candidatura de Flávio. 23% diziam o mesmo em relação a Lula. O Instituto também perguntou sobre condutas de ministros durante o exercício do cargo. A mais rejeitada é julgar processos em que o advogado seja parente do ministro, considerado inaceitável por 88%. Em seguida, aparecem aceitar convites para eventos pagos por empresas com ações no tribunal, com 85% de rejeição, e tomar decisões que favoreçam ou prejudiquem candidatos em período eleitoral, com 82%. Já o Congresso Nacional é avaliado como ruim ou péssimo por 37%, mesmo índice de maio. O trabalho dos deputados e senadores é aprovado por apenas 18% e 40% consideram regular. No dia 4 de outubro, os eleitores escolhem 513 deputados federais e 54 senadores, o que renova 2/3 do Senado. Candidaturas bolsonaristas buscam maioria na casa para pautar o impeachment de ministros do Supremo. Já as campanhas da esquerda tentam ampliar a bancada para dar sustentação a um eventual novo governo Lula. A pesquisa contratada pela Folha de São Paulo e pela TV Globo ouviu 2.002 eleitores em 125 municípios na terça e quarta-feira. A margem de erro de 2 pontos percentuais, para mais ou para menos, com nível de confiança de 95%. O registro no TSE é BR00304/2026. 7h13, o Desenrola 3.0, lançado pelo governo federal há pouco mais de uma semana do primeiro turno, vai custar até 15 bilhões de reais aos cofres públicos. A meta é eliminar até 150 bilhões de reais em dívidas das famílias brasileiras. A principal novidade é que a União vai comprar em leilão carteiras de dívidas não pagas com desconto mínimo de 90%. Esse abatimento será repassado integralmente ao devedor, que poderá quitar o saldo à vista ou parcelar. Entram dívidas de até 10 mil reais no cartão de crédito, incluindo rotativo e parcelado, e no crédito pessoal sem desconto em folha, com atraso entre 2 e 4 anos e meio. A Caixa e o Banco do Brasil poderão ajudar na compra das carteiras. Os gastos da União ficarão para os orçamentos de 2027 e 2028. Apesar do anúncio agora, a entrega das propostas só começa em novembro, com homologação em dezembro e assinatura dos contratos em janeiro do ano que vem. Os descontos mesmo só devem chegar aos devedores em fevereiro. O economista Roberto Troster vê como positiva a preocupação com o endividamento, mas critica a falta de medidas contra as causas do problema, como a tributação e a pouca transparência nas operações de crédito.
9: Você está curando os sintomas, você tem que acabar com a causa da inadimplência. E a causa da inadimplência, ou a tributação do crédito. Quer dizer, você vai pegar dinheiro emprestado, paga IOF. Você devia cobrar de quem aplica, de quem recebe juros, não de quem paga. Segundo, você não tem regras de precificação, é um vale tudo. Terceiro, você não tem transparência. Quer dizer, você tem um bombardeamento de taxas diferentes. Você vai pegar qualquer extrato, cartão de crédito, tem taxa mês, taxa ano.
1: Na edição anterior do programa, a União não comprava as dívidas. O governo apenas criou regras para facilitar a renegociação de débitos com 90 dias a 2 anos de atraso. Em nota, a Febraban afirmou receber o Desenrola 3.0 de forma positiva e disse estar preocupada com o aumento da inadimplência. A Federação dos Bancos espera que o programa alivie o orçamento das famílias e melhore as condições de crédito no país. São Paulo venceu o Corinthians por 2-1 dentro da Arena Corintiana em Itaquera no primeiro jogo da final do Campeonato Brasileiro Feminino. Agora o tricolor joga por um empate no jogo de volta para ser campeão brasileiro pela primeira vez em sua história e interromper uma sequência de 6 títulos do rival na competição. A partida decisiva será no próximo sábado, às 16h30 no Morumbis. No futebol masculino, a Espanha venceu a Inglaterra por 3-2 em Londres, no primeiro jogo após a conquista do título da Copa do Mundo nos Estados Unidos. Já a Itália, que ficou fora da terceira Copa consecutiva, iniciou o novo ciclo com uma derrota por 2-0 para a Bélgica em Roma. Essas duas partidas foram válidas pela primeira rodada da Liga das Nações da UEFA. Enquanto isso, a seleção brasileira realizou nesta madrugada mais um treino na preparação para o segundo amistoso contra a Austrália. Na última sexta-feira, o Brasil empatou em 1-1 com a seleção australiana em Townsville, no primeiro jogo após a eliminação para a Noruega na Copa do Mundo. Brasileiros e australianos voltam a se enfrentar na terça-feira, às 7 horas da manhã, agora na cidade de Brisbane. Falando agora da NFL, Rio de Janeiro recebe hoje, pela primeira vez na história, uma partida do principal campeonato de futebol americano do mundo. Depois de realizar 2 partidas em São Paulo nas últimas 2 temporadas, a Liga fará sua estreia no estádio do Maracanã, com o jogo entre o Dallas Cowboys e o Baltimore Ravens. A partida está marcada para 5h25 da tarde, vale pela terceira das 18 semanas de jogos que fazem a temporada regular do campeonato. O show do intervalo da partida será comandado pelo cantor porto-riquenho Rick Martin e pelo brasileiro Pedro Sampaio. Já a cerimônia dos hinos nacionais, realizada antes da partida, terá Péricles conduzindo o hino brasileiro e Candace Lindsay conduzindo o hino americano. O mundo esportivo norte-americano tem demonstrado nos últimos dias preocupação com a qualidade do gramado no Maracanã. O inglês George Russell, da Mercedes, venceu ontem o Grande Prêmio do Azerbaijão de Fórmula 1 e concluiu a prova apenas 196 milésimos à frente de Max Verstappen, da Red Bull. O terceiro lugar ficou com o francês Isaac Hadjar, também da Red Bull. O brasileiro Gabriel Bortoleto, da Audi, cruzou a linha de chegada em 13º, mas terminou oficialmente na 15ª posição após receber uma penalidade por fazer uma ultrapassagem sob bandeira amarela. Apesar da vitória na corrida de Baku, George Russell ainda está 66 pontos atrás do companheiro de equipe, o italiano Andrea Kimi Antonelli, na corrida pelo título mundial. Antonelli foi o 5º colocado na prova que aconteceu ontem. porque hoje, domingo, se respeita no Azerbaijão o Dia da Memória, um feriado em homenagem às vítimas dos conflitos militares com a Armênia pelo controle da região do Alto Karabakh. O Brasil terminou em primeiro lugar no quadro de medalhas da 13ª edição dos Jogos Sul-Americanos. A delegação brasileira conquistou 312 medalhas, com 122 ouros, 107 pratas e 83 bronzes ao longo de 14 dias de competições nas cidades argentinas de Santa Fé, Rafaela e Rosário. A Argentina foi a segunda colocada com 81 medalhas de ouro e 293 pódios. Ontem, no último dia das competições, o Brasil conquistou 8 medalhas de ouro. A equipe brasileira venceu a disputa masculina por equipes no tênis de mesa, os torneios de polo aquático, tanto entre homens quanto entre mulheres, e dominou ainda todas as 5 disputas do badminton, com vitórias nas disputas individuais e em duplas para homens e mulheres, e também nas duplas mistas. Essas são algumas das notícias em destaque neste domingo. Lembrando que vamos juntos até às 9 da manhã, aqui nessa edição do Jornal da CBN. Um rápido intervalo para o noticiário da sua região. A gente volta já já.
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1: Informação agora ao vivo em Belo Horizonte sobre o funcionamento do aeroporto de Confins. Teve suspensão das atividades por problema na pista ontem, mas hoje, como é que está o funcionamento do aeroporto? Raquel Romanha, bom dia.
2: Bom dia, Carol. Bom dia a todos. O Aeroporto Internacional de Belo Horizonte em Confins funciona normalmente na manhã deste domingo, após um sábado de caos, como você disse, aí teve problemas na pista de pousos e decolagens, obrigando a suspensão das atividades no terminal ontem. Foram 7 horas de interrupção das operações. Segundo a BH Airport, que é a concessionária que administra o aeroporto de Confins, 80 voos foram cancelados, sendo 42 chegadas e 38 partidas. Já a Agência Nacional de Aviação Civil contabilizou 9 mil passageiros prejudicados e um total de 153 voos afetados, entre cancelamentos e atrasos. Houve relatos de passageiros que chegaram a ficar dentro de aeronaves paradas na pista por 3 horas ontem e depois tiveram que desembarcar e voltar para o saguão do terminal, que chegou a registrar até filas imensas. As operações em Confins só foram retomadas por volta de 3 horas da tarde, após a conclusão dessa intervenção realizada na pista. Os voos atrasados e cancelados tiveram a retomada gradual das operações ao longo do dia. A BH Airport lamentou transtornos e pediu que os passageiros consultassem diretamente as companhias aéreas para obter informações atualizadas sobre os voos. As companhias aéreas Azul e Gol informaram que os clientes afetados receberam a assistência prevista em uma resolução da ANAC, a Agência Nacional de Aviação Civil. O Aeroporto Internacional de Belo Horizonte é o principal terminal do país em destinos domésticos e ocupa a 5ª posição nacional em movimentação de passageiros. Portanto, hoje, depois dessa situação toda registrada no sábado, movimento normal em Confins, há voos cancelados ou atrasados, mas segundo a administração do aeroporto, são aí situações regulares dentro da normalidade para o terminal de Confins. Carol.
1: Obrigada, Raquel. A gente faz mais um rápido intervalo, voltamos já já.
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0: em manter os mecanismos de controle de gastos excessivos com apostas online e ampliar o atendimento a pessoas com problemas ligados ao jogo. Neste sábado, um dia depois de assinar a medida provisória que acaba com as apostas no país, Lula disse que tomou uma atitude drástica, porque as bets se tornaram uma desgraça na vida dos mais pobres. O adversário, Flávio Bolsonaro, também endureceu o discurso. O plano do candidato do PL propunha apenas impedir o uso de dinheiro de programas sociais em apostas. Mas ele afirmou em campanha que, se eleito, vai proibir o jogo do Tigrinho e os cassinos online. Entre os 13 candidatos à presidência, só Hertz Dias, do PSTU, e Edmilson Costa, do PCB, defendiam expressamente o fim das bets nos programas de governo. As informações são do portal G1. A OpenAI admitiu que agentes de inteligência artificial da empresa tentaram obter informações em sites de dezenas de instituições pelo mundo, incluindo órgãos do governo americano. Segundo a dona do ChatGPT, parte desses robôs driblou medidas de segurança, mas os dados acessados eram públicos. As revelações vêm dias depois de o primeiro-ministro da Austrália denunciar que agentes da OpenAI acessarem arquivos sigilosos de um site do governo. Horário de Brasília, 7h32.
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3: O São Paulo venceu o Corinthians de virada e largou na frente na final do Brasileirão Feminino. O resultado também impõe a primeira derrota das Brabas jogando na Neoquímica Arena. A partida de volta, que vai definir a campeã, está marcada para o próximo sábado às 16h30 no Morumbis.
4: Deu São Paulo no primeiro jogo da final do Campeonato Brasileiro Feminino. A partida foi realizada na tarde deste sábado, na Neoquímica Arena. Pouco mais de 21 mil torcedores acompanharam o triunfo do Tricolor por 2-1 de virada para cima da equipe de Parque São Jorge. O primeiro gol foi marcado pelo Corinthians, com Gabi Zanotti aos 10 minutos do primeiro tempo. Aos 20, Crivellari empatou o confronto. Na etapa complementar, Isa virou para o time do Morumbi. Em entrevista ao Grupo Globo, a atacante falou sobre a importância de sair à frente nesta primeira partida da final.
5: Estou muito feliz pelo gol, muito feliz pelo resultado. Acho que a gente ali no primeiro tempo fez o trabalho sujo, né, de marcar muito sem bola. E eu fui muito feliz ali. No primeiro tempo eu tive um lance quase igual. Eu não tive paciência, então no segundo tempo falei, a próxima bola que eu tiver eu vou ter um pouco mais de calma para tentar fazer o gol, e graças a Deus eu fiz e estou muito feliz com isso.
4: Duda Sampaio, capitã da equipe corintiana, lamentou o resultado.
6: Tira muito de aprendizado, principalmente fisicamente, como eu disse, é conseguir ser mais focado, né, defensivamente, conseguir ter mais pressão na bola para não deixar tantos espaços. Tenho certeza que a gente pode fazer reverter esse jogo, como você disse, um cenário diferente do que a gente já viveu, mas eu tenho certeza que não é diferente do que o futebol proporciona, a gente já viu muitas vezes, tenho certeza que agora é continuar com esse foco, sabendo que dá para revirar isso e trabalhar durante a semana, como eu disse.
4: A vitória do São Paulo diante do Corinthians na Neoquímica Arena também foi histórica, afinal de contas é a primeira vez que as Brabas perdem jogando em casa. Foram 32 jogos com 29 vitórias e 3 empates. Para ficar com o título do Campeonato Brasileiro, o São Paulo pode até empatar o próximo confronto, que garante pela primeira vez na história esta conquista na nova fase do Campeonato Brasileiro. Já o Corinthians, maior campeão do Brasileirão, busca

0: o oitavo título e precisa vencer por 2 gols de diferença para levar o troféu para casa no tempo normal. Em caso de vitória por diferença mínima, aí a decisão será nos pênaltis. O segundo jogo da final do Campeonato Brasileiro Feminino está marcado para o próximo sábado, às 16h30, no estádio do Morumbis. De São Paulo, Guilherme Pradella.
1: E a gente segue falando de esporte agora sobre a partida da NFL, que pela primeira vez chega ao Rio de Janeiro, vai ser disputada no Maracanã, maior estádio do Brasil. Frederico Goulart, conta pra gente, bom dia.
2: Oi, Carol, bom dia pra você, pros ouvintes do Jornal da CBN. Pois é, o Maracanã vai viver hoje um dia histórico, um momento histórico, né? Pela primeira vez nos 76 anos de existência do nosso estádio Mário Frio, principal palco do futebol brasileiro, templo do futebol brasileiro, pela primeira vez ele vai ganhar ali as marcações das jardas, as traves amarelas para receber uma partida oficial da NFL, a Liga Profissional de Futebol Americano dos Estados Unidos, às 5h25 da tarde, é o horário para o início desse grande duelo entre as equipes do Dallas Cowboys e do Baltimore Ravens. O confronto é considerado uma das atrações mais aguardadas desse ano no esporte internacional, porque o Dallas Cowboys está desembarcando aqui no Rio, Carol, com o status de franquia esportiva mais valiosa do planeta, avaliada em mais de 13 bilhões de dólares. E do outro lado, o Baltimore Ravens está chegando agora para essa partida com o Lamar Jackson, que é uma das maiores estrelas da atualidade da NFL. A expectativa dos organizadores, das autoridades, é de que 70 mil torcedores ocupem as arquibancadas hoje no estádio do Maracanã, superando o recorde de público da NFL na América Latina. Esse é o terceiro ano consecutivo que a Liga realiza partidas aqui em solo brasileiro. Nas duas primeiras edições, São Paulo foi a cidade escolhida, o estádio do Corinthians registrou lotação máxima de 47 mil espectadores em cada um desses jogos. Hoje a gente pode superar aí a casa dos 70 mil torcedores. O sucesso de público consolidou o Brasil como o segundo maior mercado da NFL fora dos Estados Unidos, ficando atrás apenas do México. E a escolha do Rio de Janeiro representa um passo, né? Um passo a mais, um passo estratégico para testar a capacidade de engajamento dos fãs aqui no Brasil, tendo o Rio de Janeiro como esse novo cenário, né? Para ampliar a presença da marca no país. E a semana aqui na capital fluminense foi marcada por uma intensa programação de eventos temáticos, ações promocionais. A gente teve um balão gigantesco com a marca da Liga, né, da NFL, que foi instalada ali na Lagoa Rodrigo de Freitas. Uma loja oficial também funcionou durante esses últimos dias no Pão de Açúcar. As líderes das torcidas, você viu isso? Aquelas dançarinas, né?
1: Com o Pedro Sampaio, né? Ensaiando pro show do intervalo. É. Muito legal.
2: Elas também passearam por pontos turísticos aqui. Vai ter o show do intervalo com o Pedro Sampaio, né? O Péricles também vai cantar o hino. Tem algumas atrações legais aí pra gente acompanhar. E só tem uma certa crítica aí de alguns atletas em relação ao gramado, né? Você estava comentando agora há pouco aí no texto do Jornal
1: do CBN.
2: Parece que
1: estão meio desconfiados da qualidade do gramado. Vamos ver. Você saca de futebol americano?
2: Nadinha.
1: Eu sabia zero, mas meu namorado adora. Me explicou alguma coisa, agora em vez de zero, eu sei tipo 10%.
2: Mas já é alguma
1: saco
2: coisa.
1: Nada. Tem alguma noção. Mas eu acho meio chato, cara. Tem muita gente que gosta. São umas 3 horas de partida. E pra gente estar acostumado com futebol, que é um jogo muito dinâmico, né? Aquela correria e tal, é meio amarrado, né?
2: É, meio lento.
1: No meio do campo, um tentando atacar, outro tentando defender. Sei lá.
2: Eu só fico esperando o Everaldo Marques gritar, você é ridículo. Aí eu gosto, mas eu não entendo nada.
1: É bom que o Everaldo dá uma explicada também. Quando ele tá narrando, eu ouço, ele sabe.
2: Ele é o craque.
1: É que o público brasileiro não tem muita intimidade. Então ele tenta dar uma explicada no jogo, para quem tá assistindo e não saca muito, tá querendo aprender, né?
2: E a gente vai ter um período maior aí. O contrato firmado com o Maracanã garante que o estádio deve receber pelo menos mais 2 jogos oficiais da NFL até 2030. E o Rio hoje também tá todo mobilizado, acordado aí para essa partida. Tem uma operação especial no trânsito, já em andamento desde ontem à noite, com proibição de estacionamento, segurança, transporte público. Tudo isso para que tudo funciona bem, corra bem e que a cidade, né, entre aí no calendário oficial definitivamente da NFL. Os portões abrem 1h25 da tarde, a partir das 5h25. E vamos ver o que vem pela frente, Carol.
1: Valeu, Fred. Obrigada. Jogão é para quem gosta. E uma das maiores ligas esportivas do mundo, né? Muito bacana ver que está prestigiando o Brasil, investindo. Já teve duas partidas em São Paulo, agora no Rio de Janeiro. Aliás, o Jornal Globo conversou com o chefão da NFL aqui no Brasil, o Luiz Martinez, ou Martinez, não sei. Mas ele disse que, além das quatro linhas, a NFL está apostando num roteiro de expansão pelo Brasil, com ações em outras áreas. Ele falou que o plano é bastante agressivo e que a NFL tem que ser uma das cinco principais ligas no Brasil. Olha só, tá sonhando alto. Ele admite que não vai ser fácil, porque o Brasil respira futebol, mas ele disse que o futebol também é parte da estratégia e com esse terceiro jogo aqui no Brasil o caminho fica mais claro. A partir das 5h25 da tarde, esse jogão, então, da NFL no Maracanã.
2: Só lembrar que além do Pedro Sampaio, a gente vai ter o Rick Martin também.
1: Verdade, como atração.
2: Esquecendo.
1: Verdade.
2: Astro latino aí também, entre as grandes novidades aí de hoje.
1: Tá bom, quero ver se as cheerleaders vão dançar o jet ski do Pedro Sampaio. Valeu, Fred.
2: Valeu.
1: Um rápido intervalo, noticiário da sua região, a gente volta já já.
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1: Pessoas que têm dinheiro em bets terão até 5 de outubro para sacar os valores. Depois dessa data, os sites serão bloqueados definitivamente. Representantes do setor criticam a proibição e alertam para o crescimento das apostas clandestinas.
2: Apostadores que ainda têm dinheiro em casas de apostas ou jogos online terão até as 23h59 do dia 5 de outubro para fazer o saque voluntário dos valores. O prazo faz parte do cronograma definido pelo Ministério da Fazenda para o encerramento das plataformas após o governo decidir proibir a atividade das casas de apostas em todo o país. À meia-noite do dia 6 de outubro, a Agência Nacional de Telecomunicações, a Anatel, e o Comitê Gestor da Internet vão determinar o bloqueio dos sites e a remoção dos aplicativos em todo o país. A partir daí, não haverá mais oferta de jogos online no Brasil. Entre os dias 6 e 7 de outubro, as operadoras deverão informar às instituições bancárias o saldo restante de cada cliente, identificado pelo CPF e pela conta de origem. Os bancos farão o repasse automático dos valores aos usuários que não fizeram a retirada do dinheiro de forma voluntária entre os dias 9 e 14 de outubro. O ministro da Fazenda, Dário Durigan, fez um pedido para a população.
3: Que você, que por algum motivo ainda tem um saldo na conta em alguma casa de aposta, que você retire, use esses dias, um pouco mais de uma semana, até o dia 5 de outubro, reforço, para ir até o site, ir até o aplicativo da casa de aposta e retirar o seu dinheiro. Até o dia 5 de outubro, essa é a convocação nacional que nós, a partir de agora, vamos fazer às pessoas e às famílias brasileiras.
2: Com a nova medida, ficam proibidos os jogos de linha online, como o caça-níquel, que ficaram conhecidos como o jogo do tigrinho. Também estão proibidos os chamados jogos de colisão, os chamados aviãozinhos. Além disso, o governo também proibiu roletas virtuais e apostas esportivas. Essa medida tem efeito imediato, então os apostadores já estão impedidos de fazer novos depósitos ou transferências para as plataformas. Até o dia 5 de outubro, os sites de apostas continuarão no ar apenas para permitir o resgate dos valores que já estão nas contas dos usuários. Paralelamente à medida provisória, o governo pretende enviar ao Congresso um projeto de lei para criminalizar a exploração dos jogos, a publicidade e o uso de dados para essa finalidade. A proposta prevê pena de até 6 anos de prisão. Por outro lado, a Associação do Livre Mercado afirma que a medida vai causar um impacto financeiro nas contas públicas. Paulo Ganimi, diretor da associação, chamou a medida de eleitoreira.
4: A Associação pelo Livre Mercado publicou um estudo que mostra que 2,7 bilhões de reais por ano estão sendo retirados da saúde, educação, esporte, segurança pública por conta dessa medida provisória. Uma canetada eleitoreira que coloca também insegurança jurídica sobre outras atividades econômicas que podem ter seu mercado totalmente ilegalizado de uma hora para outra por uma decisão do Poder Executivo.
2: Entidades que representam um setor de jogos no país também criticaram a decisão do governo. O setor afirma que a proibição das bets legais não acabaria com as apostas, mas poderia empurrar os apostadores para sites clandestinos sem mecanismos de fiscalização e proteção. Outro setor que deve ser afetado pela medida é o futebol. Os clubes podem perder receitas com os patrocínios de casas de apostas. Para discutir possíveis medidas para reduzir esse impacto, o governo articula uma reunião com representantes dos clubes na próxima semana. O ministro do Esporte, Paulo Henrique Perna Cordeiro, já tem conversado com os clubes para reduzir a tensão e buscar uma solução. De Brasília, João Rosa.
1: Poucas horas depois de o presidente Lula apresentar essa medida provisória, acabando com as bets, uma reunião virtual reuniu aí representantes do setor. O Jornal Globo traz essa apuração de bastidor, dizendo que essa medida provisória conseguiu reunir representantes de quase todos os segmentos, entidades e empresas do ramo, particularmente as bets, nessa reunião virtual. Cerca de 180 executivos e advogados de empresas e entidades entraram pela tarde e noite de sexta-feira dentro nessa reunião online, que só acabou por volta das 11 da noite, quando eles chegaram a um acordo sobre como vão tentar preservar seus negócios no país. Eles decidiram evitar uma chuva de ações individuais para contestar a medida provisória na justiça e voltar a operar e buscar uma forma de atuação em conjunto. Desde então, os advogados das empresas estão debruçados sobre o documento para traçar uma estratégia, identificar um instrumento jurídico mais adequado para acionar o Supremo Tribunal Federal e conseguir uma decisão liminar para suspender os efeitos da medida provisória. O Globo conversou com alguns desses advogados que dizem que os instrumentos estão sendo avaliados, que o grupo ainda está estudando, né, se cada empresa deve recorrer, se vai ser realmente uma ação coletiva. Antes disso, né, antes de chegar a esse consenso, houve muita divergência sobre como reagir, segundo essa apuração do Globo. Apesar do presidente Lula vir já elevando o tom com as bets, né, na campanha à reeleição, essa medida provisória do governo determinando a suspensão foi recebida até com surpresa entre os agentes do setor. Segundo um participante ouvido pelo Globo, houve até o princípio de uma espécie de rebelião, com executivos dispostos a desafiar a medida e não desligar as plataformas de apostas a partir do início deste sábado, né, de ontem, seguir operando até que o grupo conseguisse uma liminar na justiça. Mas aí esses mais exaltados foram convencidos a obedecer à medida provisória e não colocar em risco um possível restabelecimento da regulação por vias legais. O presidente da Associação Nacional de Jogos e Loterias, Plínio Lemos Jorge, confirmou ao Globo que o clima da reunião foi de perplexidade, até de revolta, mas frisou que o plano do grupo é agir em conjunto e dentro da legalidade para recuperar a regulação. Para isso, segundo ele, foram apontadas duas frentes, uma ofensiva jurídica com foco no Supremo Tribunal Federal e outra política com articulação junto a parlamentares para derrubar o texto no Congresso, porque é uma medida provisória, né? Que tem um prazo e depois, se o Congresso não aprovar essa medida provisória, ela caduca, perde a validade. A MP depende do aval de deputados e senadores, tem que ser votada em 120 dias. Se não for votada, se for derrotada em plenário, perde a validade. Mas os representantes das BETs decidiram deixar essa ofensiva política aí para depois do primeiro turno, diante da sensibilidade do tema junto ao eleitorado. A prioridade agora é realmente acionar o STF para tentar suspender os efeitos dessa medida provisória. E em meio à reação, o governo federal planeja uma reunião com representantes dos times, né, clubes de futebol principalmente, para entender as demandas abertas com esses cortes dos sites de apostas. Previsão é que o encontro aconteça na próxima semana. A gente faz um rápido intervalo, noticiário da sua região, voltamos já já.
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1: 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Repórter CBN, registrar aqui que a Anvisa investiga 13 notificações de suspeita de neuropatia ótica isquêmica anterior não arterítica. É um nome difícil, mas significa uma lesão rara no nervo óptico que pode causar perda permanente de visão. A Anvisa está investigando isso em pacientes que usavam medicamentos da classe dos agonistas de GLP-1. As famosas canetas emagrecedoras, né? Remédios aí que são indicados para diabetes e obesidade, mas vêm sendo usadas também para perda de peso. Essa doença funciona como um infarto no nervo que liga o olho ao cérebro. Os pequenos vasos que o irrigam entopem, parte das células nervosas morre e a visão de um dos olhos piora de repente, muitas vezes sem recuperação completa. De acordo com o levantamento feito a pedido do portal G1, as notificações são de casos envolvendo pacientes que usavam diferentes medicamentos, Ozempic, Wegovy, Rybelsus e Mounjaro. O laboratório Novo Nordisk afirma que uma análise dos seus próprios ensaios clínicos não mostrou aumento de casos de doença com a semaglutida e que o balanço entre benefício e risco segue favorável. A Eli Lilly, fabricante do Mounjaro, diz que monitora os dados de segurança dos remédios, incluindo questões oftalmológicas. Os casos ainda são tratados como suspeitos, estão sendo acompanhados pela Anvisa. De acordo com a agência, a presença do remédio e da doença na mesma notificação não comprova que um tenha causado o outro. Por enquanto, é apenas uma hipótese, uma investigação. O tema veio à tona nessa semana, quando um grupo de pacientes nos Estados Unidos processou a Novo Nordisk pelo risco de perda de visão, supostamente causada pelas canetas emagrecedoras. Os processos foram revelados por uma reportagem do The Wall Street Journal. Até aqui, não há um estudo que prove a relação entre essa doença, né, e a perda de visão e os medicamentos. O que há é um estudo publicado numa renomada revista científica que analisou mais de 1.600 prontuários de pacientes e observou que risco de 4 a 7 vezes maior dessa perda de visão entre os que receberam semaglutida em comparação com quem usava outras medicações. Mas os próprios pesquisadores disseram que a observação era limitada para estabelecer essa relação de causa e efeito. Isso porque os pacientes também tinham doenças que podiam causar doença, como a diabetes. Aqui no Brasil, desde junho de 2025, por determinação da Anvisa, essa possibilidade de perda de visão consta na bula dos medicamentos com semaglutida como reação adversa muito rara. Agora 8:01, vamos para o Repórter CBN.
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19: Domingo 27 de setembro de 2026. O Papa Leão XIV convocou neste domingo os bispos franceses a perseverar na prevenção e reparação das agressões sexuais a menores no seio da Igreja. O pontífice se reunirá neste domingo com 7 vítimas em Lourdes, no sudoeste da França. A Igreja Católica na França é abalada há anos pelas revelações de agressões sexuais. Em 2021, um relatório encomendado por bispos e freiras estimou em até 330 mil o número de vítimas menores desde 1950. O Congresso Nacional é avaliado como ruim ou péssimo por 37%, mesmo índice de maio, segundo pesquisa Datafolha divulgada neste sábado. O trabalho de deputados e senadores é aprovado por 18% e 40% consideram regular. A pesquisa, contratada pela Folha de São Paulo e pela TV Globo, ouviu 2.002 eleitores em 125 municípios na terça e na quarta-feira. A margem de erro é de 2 pontos percentuais, com um nível de confiança de 95%. O registro no Tribunal Superior Eleitoral é o BR00304/2026. O Rio de Janeiro recebe hoje pela primeira vez na história uma partida da NFL, o principal campeonato de futebol americano do mundo. Depois de realizar 2 jogos em São Paulo nas últimas 2 temporadas, a Liga fará sua estreia no estádio do Maracanã com o jogo entre Dallas Cowboys e Baltimore Ravens. A partida está marcada para as 5h25 da tarde. O show do intervalo da partida será comandado pelo cantor porto-riquenho Rick Martin e pelo brasileiro Pedro Sampaio. Já o cantor Péricles vai cantar o hino brasileiro. Horário de Brasília, 8h03.
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1: Vamos para a terceira e última hora dessa edição do Jornal da CBN, falando ainda sobre a proibição das bets. O presidente Lula, e candidato à reeleição pelo PT, defendeu essa proibição durante a agenda de rua na reta final do primeiro turno das eleições. Ele também atacou o principal concorrente, Flávio Bolsonaro, do PL, a quem acusou de ter relações com Daniel Vorcaro, ex-dono do Banco Master.
23: O presidente e candidato à reeleição Lula, do PT, cumpriu neste sábado a primeira caminhada em São Paulo com apoiadores na reta final de campanha do primeiro turno. Um dia depois de anunciar uma medida provisória que proíbe apostas de cota fixa no país, as chamadas bets e o chamado jogo do tigrinho, o presidente disse que a atitude foi severa porque as apostas se transformaram em uma desgraça na vida das pessoas pobres.
24: Por isso, ontem, companheiros e companheiras, eu tomei uma outra atitude muito drástica. Eu sei que aqui no meio, Haddad, tem gente endividada com bet. Não precisa ninguém me dizer quem é, mas eu sei que tem. Porque a bet virou uma desgraça na vida das pessoas pobres.
23: Ao lado do vice Geraldo Alckmin e dos candidatos ao governo de São Paulo, Fernando Haddad, e ao Senado pelo Estado, Simone Tebet e Marina Silva, Lula afirmou que a eleição vai representar uma decisão dos brasileiros entre 2 grupos. Aqueles que se esforçam para cuidar do povo e os ligados a Daniel Vorcaro, dono do Banco Master, que, segundo Lula, corrompeu políticos com orgia. Em ato na região de São Miguel Paulista, na zona leste da da capital, Lula também destacou outras bandeiras de sua campanha, como o fim da escala 6x1 e investimentos em institutos e universidades federais. Durante a caminhada, a campanha petista tocou uma música ligada à Igreja Católica em homenagem à Nossa Senhora. Nesta semana, circularam nas redes sociais conteúdos que associavam o senador e candidato à presidência Flávio Bolsonaro, do PL, a um projeto que previa a retirada de Nossa Senhora Aparecida da condição de padroeira do Brasil. A informação foi desmentida por Flávio Bolsonaro em suas redes sociais na última quinta-feira. De São Paulo, Pedro Pupulim.
1: Candidato do PL à presidência, Flávio Bolsonaro, voltou a criticar o presidente Lula e a recente medida que proíbe as bets e os cassinos virtuais. Em discurso a apoiadores no Rio de Janeiro, ele defendeu bandeiras da candidatura, como a liberação da carteira de motorista para jovens a partir de 16 anos e a promessa de levar o padrão de hospitais privados de ponta para o SUS.
0: O senador e candidato do PL à presidência da República, Flávio Bolsonaro, cumpriu agendas de campanha neste sábado no estado do Rio de Janeiro. Em carreatas por São João de Meriti e Jacarepaguá, ao lado de aliados locais como o candidato do PL ao governo do estado, Douglas Ruas, o senador aproveitou as agendas para intensificar os ataques ao presidente e candidato à reeleição, Luiz Inácio Lula da Silva, do PT. Na primeira agenda, na Baixada Fluminense, sob forte calor, a carreata durou cerca de uma hora e meia. Do carro de som, Flávio criticou a medida provisória recente do governo federal que proíbe os cassinos online no país, classificando a ação como desespero eleitoral. Ele voltou a associar Lula às bets e assinou ao eleitorado jovem com propostas para carteira de motorista.
2: Eu vou governar para todo mundo, porque o Lula desesperou esse presidente que está afundando o brasileiro em dívida. Que é o pai do Lulinha, que é o pai do Tigrinho. O Lula tá biruta! Ele não sabe mais pra onde que vira. Molecada, vai ter carteira de motorista pra menor e pra maior de 16 anos. Porque quem pode votar e pode se responsabilizar pelos seus atos, também pode pilotar a moto e um carro.
0: No tema das bets, Flávio Bolsonaro demonstra uma opinião diferente da de Lula. Ele pretende manter válida as apostas esportivas e proibir os cassinos online, como os dos Jogos do Tigrinho. Além do ataque do campo econômico e das apostas, o candidato do PL prometeu implementar no SUS o que chamou de padrão Albert Einstein. Flávio voltou a afirmar que pretende indicar o médico Cláudio Lotenberg, ex-presidente do Hospital Paulista, para o Ministério da Saúde em um eventual governo. Com a colaboração de Pedro Bonenberger, do Rio de Janeiro, Matheus Maciel.
1: E três dos principais candidatos da terceira via à presidência da República também criticaram a proibição das bets durante agendas de campanha em cidades mineiras, medida anunciada aí na sexta-feira pelo presidente Lula. Minas Gerais também deve voltar ao foco dos candidatos nessa reta final das eleições. O estado é considerado estratégico na disputa.
3: No último fim de semana, antes das eleições deste ano, os presidenciáveis Augusto Cury, do Avante, Renan Santos, do Missão e Romeu Zema, do Novo, retornaram neste sábado ao estado de Minas Gerais, o segundo maior colégio eleitoral do país. Romeu Zema esteve nas cidades de Pouso Alegre e Varginha, no sul de Minas Gerais, onde fez uma caminhada com apoiadores e reuniu com comerciantes. O presidenciável pelo Novo criticou a medida provisória do presidente Luiz Inácio Lula da Silva, que proíbe as bets e o chamou de oportunista.
4: Por que ele aprovou as bets lá atrás, visando só a arrecadação, mesmo que às custas da destruição financeira das pessoas mais humildes? Então é mais uma vez oportunismo político puro de alguém que está vendo que não deve ganhar a eleição.
3: O candidato Renan Santos, do Missão, classificou a medida provisória que proíbe os jogos de aposta como uma ação eleitoreira de Lula para fingir que ele se preocupa com as famílias endividadas. Renan Santos, que teve agenda em Belo Horizonte, também afirmou que é uma medida para que Lula conquiste mais votos e prestígio do eleitorado feminino.
5: O cálculo do Lula é simples. Quem usa mais as bets são homens. Homens não votam tanto nele. Esses homens estão gerando vícios e gasto e endividamento que estão irritando suas mulheres, tanto mães quanto esposas. Essas mulheres votam no Lula. Então é uma forma do Lula concentrar poder e prestígio junto à eleitora dele, que é quem ele quer agradar.
3: Já o candidato Augusto Cury, do Avante, fez em Caeté, na Grande BH, uma caminhada pela pacificação, encerrando a agenda deste sábado. Anteriormente, Cury esteve no Largo do Pelourinho, em Salvador. No estado baiano, o candidato reforçou que defende aumentar os impostos ao setor de apostas e afirmou que se trata de uma pauta eleitoreira.
6: Nós temos que cobrar impostos muito maiores que temos cobrado. Elas pagam apenas 12% de impostos, enquanto alimentos, 18%. Nós deveríamos cobrar pelo menos 50% a 60%, encarando-os no nível de penalização como cigarros. Ele está mais preocupado em se eleger, usar a dor das pessoas para poder ter votos e, consequentemente, se manter no cargo.
3: Neste domingo, o candidato à presidência pelo Avante estará em Belo Horizonte, onde vai se encontrar com eleitores em uma carreata na região centro-sul da cidade. Minas Gerais deve voltar ao foco dos candidatos nesta reta final, já na próxima semana. A previsão é que o presidente e candidato à reeleição, Luiz Inácio Lula da Silva, do PT, retorne à capital mineira na sexta, dia 2 de outubro. Renan Santos, do Missão, tem agenda prevista em Juiz de Fora, na Zona da Mata Mineira, para a próxima terça, 29 de setembro. De Belo Horizonte, Marcelo Martins.
1: Um rápido intervalo para o noticiário da sua região. Na sequência, vem aí o CBN Sustentabilidade com a Rosana Jatobá.
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2: Oi pessoal, tudo bem? O CBN Sustentabilidade de hoje vai abordar a agenda ESG na indústria que cuida de animais de estimação. Eu converso com a Priscila Manfrim, ela é diretora administrativa da Special Dog Company, que é uma empresa brasileira de alimentos para cães e gatos. Priscila, que prazer te receber aqui no CBN Sustentabilidade, tudo bem com você?
3: Tudo bem, Rosana, o prazer é todo meu. Agradeço a oportunidade de estar aqui representando a Special Dog Company.
2: Priscila, se a gente olha para a pegada ambiental de um pacote de ração, eu queria te perguntar onde é que está o maior impacto? Na matéria-prima, na fábrica, na embalagem, na logística? E identificando ali o maior obstáculo, o que vocês fazem para tentar mitigar?
3: Bom, as matérias-primas, o alimento pet para cão e gato, as principais fontes de ingredientes vêm da cadeia do agro, né? Então, a gente está falando de fontes de proteína de origem animal, como farinha de carne, farinha de vísceras, que são provenientes ali do agronegócio, além de grãos como o milho, o sorgo,
2: a soja,
3: que compõem e são necessários para produzir um alimento completo e nutricionalmente balanceado para cães e gatos. Então, sem dúvida, o impacto, pensando em pegada de carbono, o maior impacto vem da nossa cadeia de fornecimento até o produto chegar, até os insumos chegarem ali na nossa operação. Claro que também temos impactos relevantes se tratando de uma indústria, né? Então existe ali um processo produtivo e, no nosso caso, também a cadeia de distribuição, né? Nós temos o desafio, uma cadeia logística que faz com que os nossos produtos cheguem ali a mais de 40 mil pontos de venda. Então, uma frota de 300 veículos também tem o seu impacto. Falando que a gente busca o nosso olhar para essa mitigação, né? A gente busca atuar em todas essas frentes que eu citei anteriormente. Pensando numa maior eficiência dos nossos processos internamente, posso falar da nossa gestão hídrica, por exemplo, que o consumo de água ali, ele é inerente. A água faz parte do nosso processo produtivo. Então, a Special Dog, há mais de 10 anos, a gente estrutura a nossa gestão hídrica de forma a poder afirmar que em 2025 a gente acumulou 90 milhões de litros de água provenientes de fontes secundárias, né? Evitando ali que o uso dessa água fosse de fonte primária. Isso equivale a 37%, por exemplo, do nosso consumo.
2: Maravilha.
3: Isso é um aproveitamento
2: significativo, né?
3: Sim, que a gente se orgulha e que o avanço foi gradativo, né? Como eu falei, a nossa gestão hídrica não surgiu, não conseguimos esses números de um dia para o outro, de um ano para o outro. É uma construção e que a gente busca ter ali parâmetros e métricas que garantam essa evolução, mesmo frente a um crescimento da empresa, que também é do nosso interesse, né?
2: Com certeza. Agora, Pri, a proteína animal é de fato a essência de uma empresa como a sua. Mas vocês também estão apostando em alternativas como a proteína de insetos. Primeiro,
3: exato,
2: eu quero saber qual é o ganho ambiental efetivo da proteína de inseto para um cachorro, para um gato.
3: Rosana, olha, de fato, as proteínas tradicionais, elas são as mais usuais no, e ainda mais utilizadas dentro do, do mercado pet, mas a gente já começa a ver há alguns anos um surgimento de fontes de proteína alternativa, como você bem citou, a proteína de inseto, onde a fonte de proteína do produto vem ali da larva da mosca Black Soldier Fly, que é a mosca soldado negro. Né? Então, é um processo muito interessante, onde com uma comparando com fontes de proteína tradicionais, como a proteína, a farinha de vísceras de ave, por exemplo, a proteína proveniente ali da mosca soldado negro, ela emite até 78% menos de gases de efeito estufa do que a proteína tradicional. Então, nós fomos a primeira empresa brasileira a lançar um produto no ano passado, após mais de 3 anos de desenvolvimento, onde a principal fonte de proteína daquele alimento é a proteína de inseto. E o mercado vem aceitando muito bem. Eu acho que isso é algo que nos gera satisfação em entender que, claro, com muito cuidado, com muita responsabilidade e muito estudo, foi possível ofertar para o mercado um produto nutricionalmente equilibrado, que atendesse todas as necessidades do cão, naquele caso, e com menor impacto ambiental.
2: E a rastreabilidade das matérias-primas? Quando a gente fala, por exemplo, soja, milho, proteínas de origem animal, como é que vocês fazem para garantir que essas matérias-primas não venham de áreas desmatadas, áreas onde houve, por exemplo, algum tipo de irregularidade no trabalho, um trabalho precário, como o trabalho infantil ou trabalho associado, análogo ao da escravidão?
3: Bom, é um desafio, né? E não um desafio único da indústria pet, mas de toda a indústria de forma geral. Na Special Dog, a gente tem um olhar bastante específico para o nosso processo de homologação de fornecedor. Então, hoje, 100% dos nossos fornecedores são homologados e para serem homologados, eles respondem e passam por um processo mais criterioso de homologação, onde a gente pauta ali fatores éticos, sociais e ambientais para tentar cobrir todos esses tópicos que você comentou. E a gente fala, mas como que funciona isso na prática? E nós tivemos ano passado, por exemplo, mais de 300 fornecedores homologados, quase 300 fornecedores homologados, e mais de 20% desses fornecedores não, que estavam no processo de homologação foram bloqueados ou não entraram no nosso rol de fornecimento justamente por não atenderem algum desses critérios, seja ele ético, social ou ambiental.
2: Mas a gente sabe também que há milhões de gatos e cães abandonados no país. Uma empresa como a sua, que mira aí no setor privado, né, cresce muito no mercado pet, tem responsabilidade sobre essa questão e de que maneira vocês procuram contribuir?
3: Bom, sim, acho que a gente acredita que é o nosso papel como empresa contribuir com a evolução do tema trazido, né? Que de fato é uma. Mas a gente enxerga até que é uma questão de saúde pública, né? Cães e gatos abandonados é algo que precisa, sim, estar na pauta das secretarias municipais, estaduais, e já estão, inclusive, a gente já tem vários programas de castração, por exemplo, de guarda de posse responsável, sendo fomentados pelo poder público. A gente, como empresa, a gente acredita muito e na parceria público-privada, a gente acredita que, como empresa, é nosso papel ser ponte. Eu falo que o ODS 17 traz isso, né? A importância das parcerias. E é isso que a gente busca, não só em relação ao poder público, mas também em toda a nossa cadeia, ter boas parcerias estabelecidas. A gente tem uma parceria sólida com o poder público, o poder municipal de Santa Cruz do Rio Pardo. Buscamos estender essa parceria também nas outras localidades onde a gente tem operação de alguma forma, mas isso falando, então, sim, acredito que é nossa responsabilidade como empresa e é uma responsabilidade compartilhada com o poder público.
2: Minha convidada de hoje foi Priscila Manfrim, diretora administrativa da Special Dog Company. 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

0: 8 homens armados invadiram um bar, matando 17 pessoas e ferindo 15. O segundo tiroteio aconteceu menos de 4 horas depois, nos arredores da cidade do Cabo. Atiradores mataram 10 pessoas e feriram 11. Não está claro qual foi a motivação do segundo tiroteio e se há ligação com o primeiro. O Desenrola 3.0, lançado pelo governo federal há pouco mais de uma semana do primeiro turno, vai custar até 15 bilhões de reais aos cofres públicos. A meta é eliminar até 150 bilhões de reais em dívidas das famílias brasileiras. A principal novidade é que a União vai comprar em leilão, carteiras de dívidas não pagas com desconto mínimo de 90%. A entrega das propostas só começa em novembro, com homologação em dezembro e assinatura dos contratos em janeiro do ano que vem. Os descontos devem chegar aos devedores apenas em fevereiro. Após vencer o Grande Prêmio do Azerbaijão de Fórmula 1, o inglês George Russell, da Mercedes, ainda está 66 pontos atrás do companheiro de equipe italiano Kimi Antonelli na corrida pelo título mundial. Antonelli foi o quinto colocado. A prova aconteceu no sábado porque hoje se respeita no Azerbaijão o Dia da Memória, um feriado em homenagem às vítimas dos conflitos militares com a Armênia. O horário de Brasília, 8h33.
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1: Vamos a Brasília falar sobre a reação das bets à proibição anunciada pelo governo, né, da operação das empresas aqui no Brasil. A Rani Veloso está acompanhando essa movimentação, as bets articulando uma reação jurídica, né? Devem ir ao Supremo Tribunal Federal judicializar a questão. Bom dia, Rani.
2: É isso mesmo, Carol. Bom dia a você e a todos que nos acompanham. As empresas de apostas esportivas vão acionar o Supremo Tribunal Federal com um pedido liminar para suspender a proibição das bets no Brasil e retomar imediatamente as atividades. A expectativa é que uma ação coletiva seja protocolada até terça-feira. Para acelerar a análise e evitar a distribuição a um novo relator, a Associação Nacional de Jogos e Loterias e o Instituto Brasileiro de Jogo Responsável, com outras entidades, vão acionar o STF por meio de 4 ações diretas de inconstitucionalidade que já tramitam na corte. 2 sob relatoria do ministro Luiz Fux, outra sob relatoria do ministro Cássio Nunes Marques e a última sob responsabilidade de André Mendonça. Entre os argumentos, as empresas questionam a falta de embasamento de um prazo de transição. O setor também sustenta que a medida provisória é inconstitucional ao proibir licenças estaduais, citando um julgamento do próprio Supremo de 2020 que permitiu aos estados a exploração de loterias. Eles também criticam a violação a regras aprovadas pelo Congresso Nacional e vão questionar a não devolução das taxas de outorga de 30 milhões de reais pagas por licenças com validade de 5 anos. Ou seja, também vão pedir os ressarcimentos. Outro questionamento será sobre a interrupção da rede de serviços e meio de pagamentos associados, além da perda de empregos e o impacto no patrocínio a entidades esportivas. A gente lembra que o governo federal assinou essa medida provisória na última sexta-feira. O presidente Lula, inclusive, ontem em São Paulo, disse que tomou uma decisão

0: muito drástica, porque as apostas viraram uma desgraça na vida das pessoas. O governo também planeja uma reunião com os presidentes dos clubes de futebol, que é um dos setores que pode ser mais afetado, pelo menos de acordo com as declarações dadas até agora, mas o próprio governo diz que apenas de 6% a 7% das receitas dos clubes podem ser afetadas e que eles vão apresentar medidas alternativas. Carol?
1: Obrigada, Rani. Certamente esse assunto deve continuar rendendo, né? Bastante polêmico. O governo calcula, o Ministério da Fazenda calcula, em mais de 1 bilhão e 700 milhões de reais esse volume de recursos depositados em sites de aposta online e que poderão ser sacados aí até o dia 5 de outubro, prazo dado pelo governo para os sistemas ficarem indisponíveis. O Ministério da Fazenda elaborou um cronograma de encerramento detalhado, que inclui o prazo até o dia 5 de outubro, para que os apostadores recuperem o seu dinheiro. Paralelamente, tem também esse projeto de lei que vai ser enviado ao Congresso, né, para criminalizar tanto a exploração dos jogos quanto a publicidade e o uso de dados para esse fim. Esse novo marco invalida as normas específicas para cada jogo fixadas no início de 2024. Com o banimento, tornam-se completamente ilegais os jogos de linha, como o jogo do Tigrinho, e os jogos de colisão, como o aviãozinho, além das roletas virtuais, jogos de dados, sorteios de bolas e números, jogos de cartas, opções de apostas múltiplas e os tradicionais palpites esportivos e de corrida de cota fixa. A partir da publicação da medida provisória, os apostadores já ficaram impedidos de fazer novos depósitos ou transferências financeiras para as plataformas. E aí tem, então, até o final do dia 5 de outubro, até às 11h59, para solicitar essa devolução. O assunto segue repercutindo nas campanhas políticas, não só para a presidência, né, mas também nas campanhas nos estados. No último fim de semana de campanha, o governador de São Paulo, Tarcísio de Freitas, do Republicanos, reforçou o apoio a aliados da direita durante um evento de habitação na Zona Leste de São Paulo. E ele também falou sobre as bets, classificou como oportunismo eleitoral o anúncio feito pelo presidente Lula.
2: O governador de São Paulo e candidato à reeleição, Tarcísio de Freitas, do Republicanos, afirmou ser favorável ao fim das bets no Brasil, mas criticou a forma como a medida provisória foi anunciada nesta sexta-feira pelo presidente Lula.
3: Eu sou absolutamente contra a bet, contra o jogo, acho que isso está massacrando o brasileiro. É claro que é oportunismo eleitoral. O que deixa chateado é o seguinte: o senso de urgência só foi desenvolvido agora. Agora eles perceberam que isso é um problema faltando 9 dias, uma semana para eleição. Quer dizer, ao longo de 4 anos, eles não perceberam. As pessoas estão se endividando nas bets, buscando lá, de repente, melhorar a sua renda ou conseguir alguma coisa. E isso é ilusão, porque não consegue, só joga dinheiro fora. E agora eles se preocuparam com isso. Não é uma semana de medidas que você vai pagar 4 anos de fracasso. Eu tenho certeza que o eleitor brasileiro está vacinado com relação a isso.
2: A declaração foi dada durante um evento sobre moradia no Itaim Paulista, na zona leste da capital. No último fim de semana de campanha, Tarcísio dividiu o palco com o prefeito Ricardo Nunes e com o candidato do PL ao Senado, André do Prado, diante de centenas de apoiadores. O governador voltou a pedir votos para Flávio Bolsonaro, do PL, na disputa pela presidência e para aliados ao Senado, como Prado e Guilherme Derrite, do Progressistas. Tarcísio argumentou que ter parceiros na presidência e no Congresso facilitaria a aprovação de projetos e a liberação de recursos para São Paulo. O governador também voltou a pedir a atenção dos eleitores ao número dele nas urnas. A preocupação do candidato é que o atrelem ao código do PL, parceiro direto na campanha e sem representante concorrendo ao Palácio dos Bandeirantes neste ano. Muito elogiado por Tarcísio, Ricardo Nunes adotou um discurso mais combativo. Depois de chamar o governador de irmão que Deus me deu, fez críticas ao governo Lula, ao ironizar a promessa da picanha e chamou Fernanda Haddad, candidato do PT ao governo paulista, de dorminhoco. Nunes também criticou Simone Tebet e Marina Silva, candidatas ao Senado, por não serem originalmente de São Paulo. Tarcísio chega à reta final da campanha com 56% dos votos válidos, de acordo com a última pesquisa Datafolha. Haddad aparece com 34%. O levantamento ouviu 1.610 eleitores entre os dias 22 e 24 de setembro. De São Paulo, Pedro Fagundes.
1: Uma pausa para o noticiário da sua região. A gente volta já já.
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1: A quantidade de denúncias de assédio eleitoral recebidas pelo Ministério Público do Trabalho vem preocupando as autoridades. O mês de agosto teve mais que o dobro dos registros contabilizados no mês anterior. Passou de 46 para 95. Se a gente levar em conta o recorte de janeiro a julho, o número de denúncias é 16 vezes maior do que no mesmo período de 2022, né? Nas últimas eleições gerais, passando de 8 contra 128. Dentro desse cenário, o Tribunal Superior do Trabalho publicou na última semana um alerta no seu site para orientar os eleitores e divulgar a campanha No Meu Voto Mando Eu. O número de denúncias crescente, segundo as autoridades, não significa necessariamente que há mais casos comprovados acontecendo, já que nessa altura ainda não se tornaram ações, nem foram julgados, mas é uma sinalização importante. O Jornal Globo traz reportagens sobre esse assunto. Ouvi um advogado trabalhista, o Fábio Medeiros. Ele disse que é possível ver uma parte cheia nesse copo, já que é provável que o eleitor também esteja mais consciente dos seus direitos, né? Também denunciando mais. Ele diz que o assédio eleitoral nas relações de trabalho ganhou uma grande visibilidade nas eleições de 2022. E desde então houve campanhas institucionais, uma maior divulgação dos mecanismos de denúncia e uma ação coordenada entre o Ministério Público do Trabalho, a Justiça do Trabalho e a Justiça Eleitoral. Tem alguns canais de denúncia destacados nessa publicação do TST, o site tst.jus.br/no-meu-voto-mando-eu é o principal, mas as denúncias também podem ser apresentadas ao Tribunal Regional do Trabalho, da região onde aconteceu o fato, e pelos canais próprios do Ministério Público do Trabalho e do Ministério Público Eleitoral. Vou repetir aqui, o site é o tst.jus.br/no-meu-voto-mando-eu. Para o TST, há algumas formas de um empregador ou alguém em cargo de chefia pressionar um funcionário a votar em determinado candidato. Pode ser ameaça de demissão, ou algum tipo de prejuízo profissional, pode ser uma promessa de benefício ou vantagem em troca de apoio político, exigência de participação em atos de campanha, cobranças sobre o voto e constrangimentos em geral, né, humilhações, intimidações relacionadas a preferências políticas. Temas relacionados a assuntos políticos ou de interesse público não são proibidos, mas tem uma diferença muito importante entre informar ou discutir determinado tema e utilizar a relação de emprego para orientar a escolha eleitoral, né? Esse advogado trabalhista de Céu Globo, né, explicou que uma empresa pode, por exemplo, tratar dos impactos empresariais de uma mudança legislativa ou de determinada política pública relevante para o setor. Mas aí tem que ser uma informação técnica e essa comunicação não pode se converter em orientação do voto ou em campanha para candidato ou partido. O empresário pode, por exemplo, publicar nas suas redes sociais a sua preferência por um candidato, que também, né, como cidadão tem esse direito, mas não pode utilizar isso para ameaçar ou constranger seus funcionários, né? Então, o contexto também é muito importante para o julgamento de uma possível acusação de assédio eleitoral. O que esse especialista recomenda é uma comunicação aí muito clara dentro da empresa sobre as práticas que são permitidas ou não. Uma denúncia desse tipo pode dar origem a uma investigação no Ministério Público do Trabalho, que gera solicitação de informações, documentos, depoimentos de pessoas e coleta de provas, até mensagens de WhatsApp, outros aplicativos, né, e-mails, comunicados internos, postagens, enfim, tudo isso pode virar prova, e além de uma ação civil pública perante a Justiça do Trabalho, o processo pode gerar ainda uma adequação voluntária da conduta ou uma celebração de termo de ajustamento de conduta. Nessa ação, o Ministério Público do Trabalho pode formular até pedidos de indenização por dano moral coletivo, imposição de obrigações, adoção de políticas e de treinamentos, além de outras medidas aí destinadas a impedir novas ocorrências. Sempre bom ficar atento, né, a essa modalidade de assédio, o assédio eleitoral, já que o número das denúncias tem aumentado na Justiça do Trabalho. Vamos falar agora sobre endividamento e o novo Desenrola 3.0. Com custo de 15 bilhões de reais aos cofres públicos, o Desenrola 3.0 prevê descontos de pelo menos 90% na renegociação das dívidas das famílias brasileiras. Essa medida, no entanto, é criticada por especialistas pela falta de ações eficazes para combater as causas da inadimplência. Já a Febraban espera uma redução do endividamento com esse programa.
2: O Desenrola 3.0, lançado pelo governo federal às vésperas do primeiro turno das eleições, terá um custo de R$15 bilhões aos cofres públicos. Segundo o governo, a terceira etapa do programa pretende acabar com até R$150 bilhões em dívidas das famílias brasileiras. A União deve comprar, com desconto mínimo de 90%, as dívidas das instituições financeiras credora e repassar esse desconto para os devedores, que vão poder quitar a dívida à vista ou parcelar o saldo remanescente. O programa será voltado a dívidas de até R$10 mil de cartão de crédito, incluindo o rotativo e o parcelado, e de crédito pessoal sem consignação em folha. Serão contempladas dívidas com atrasos entre 2 e 4 anos e meio. A principal novidade é que a União poderá comprar em leilão carteiras de dívidas que não foram pagas e repassar integralmente ao devedor o desconto obtido na operação. A operação poderá contar com a participação da Caixa Econômica Federal e do Banco do Brasil, que poderão ajudar na compra dessas carteiras. Segundo o governo, os gastos da União com o programa vão estar previstos nos orçamentos de 2027 e 2028. Apesar do programa ter sido lançado agora, a entrega das propostas só começa em novembro, com a homologação em dezembro e assinatura de contratos em janeiro de 2027. Os descontos só devem acontecer em fevereiro. O economista Roberto Troster considera positiva a preocupação com o endividamento das famílias, mas critica a falta de medidas que ataquem as causas do problema. Para ele, é preciso reduzir a tributação e aumentar a transparência nas operações de crédito.
3: Você está curando os sintomas. Agora você tem que acabar com a causa da inadimplência. E a causa da inadimplência, ou a tributação do crédito. Quer dizer, você vai pegar dinheiro emprestado, paga IOF. Você devia cobrar de quem aplica, de quem recebe juros, não de quem paga. Segundo, você não tem regras de precificação, é um vale tudo. Terceiro, você não tem transparência. Quer dizer, você tem um bombardeamento de taxas diferentes. Você vai pegar qualquer extrato, cartão de crédito, tem taxa mês, taxa ano.
2: A principal diferença do Desenrola 3.0 para a edição anterior é a participação direta da União. No Desenrola 2.0, o governo apenas criou regras para facilitar a renegociação de dívidas com atrasos de 90 dias a 2 anos. Em nota, a Federação Brasileira de Bancos disse que recebeu de forma positiva o Desenrola 3.0 e que está preocupada com o aumento da inadimplência e com o impacto das dívidas sobre as famílias. Segundo a Febraban, a expectativa da entidade é que o programa alivie a situação financeira das famílias e também contribua para melhorar as condições de crédito no país. De Brasília, Ana Carolina Tomé.
1: Pois é, nesse cenário de juros altos, né, por um longo período, aquele hábito do brasileiro de fazer parcelas a perder de vista está dando lugar a um prazo menor para quitar as compras. Em muitos casos, com cobrança de juros, está difícil parcelar em muitas vezes, né? O prazo médio de financiamento para compra de bens, exceto veículos, foi de 16,2 meses em julho. É o menor resultado para o mês desde 2018, de acordo com dados do Banco Central, que foram compilados pelo economista sênior da Confederação Nacional do Comércio de Bens, o Fábio Bentes. Ele fez esse estudo aí para o jornal O Globo, a reportagem está publicada hoje. Em janeiro, a média era de 19,5 meses, então agora caiu para 16,2. Ele avalia que esse achatamento pode ser resultado tanto da demanda, já que o consumidor evita se endividar por mais tempo, quanto da oferta, com redução aí no prazo concedido por bancos e varejistas com crédito próprio. Esse dado do Banco Central não permite distinguir uma coisa da outra, mas o pano de fundo aí é claro, né? Com a escalada dos juros, conceder crédito ficou mais caro para o varejo e o risco de inadimplência aumentou. Em julho, essas operações alcançaram o maior nível de inadimplência para o mês desde 2017, percentual de 11,5%. Já os atrasos entre 15 e 90 dias somaram 5,76% do total emprestado, maior patamar para julho desde 2019. O sufoco do crédito não afeta só quem quer comprar e buscar uma parcela aí que caiba no bolso. Capital de giro do varejo também tem hoje taxa média de 25% ao ano, a maior desde 2017, de acordo com esse estudo do economista da Confederação Nacional do Comércio. A gente faz mais um rápido intervalo, noticiário da sua região. Voltamos já já.
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2: Jornal da CBN deste domingo fica por aqui. Tivemos produção do Matheus Leite e do Leonardo Dai, trabalhos técnicos da Priscila Gubiotti e do Renato Silva. Vem aí o repórter CBN, hoje na voz do Frederico Goulart, na sequência o CBN Auto Esporte. Para você um bom domingo, obrigada pela sua companhia. Eu volto amanhã às 5 da tarde no Ponto Final CBN. Até lá.

0: Domingo 27 de setembro de 2026. Quem encontrar sites de apostas funcionando no país pode fazer uma denúncia pela plataforma Fala.br do governo federal. A medida provisória que proíbe as bets no Brasil já está em vigor e as plataformas não podem mais receber depósitos dos apostadores. O governo promete bloquear contas bancárias usadas para apostas ilegais e derrubar os sites que continuarem no ar. Quem ainda tem dinheiro nas casas de apostas precisa pedir o saque até o fim do dia 5 de outubro, uma segunda-feira. O valor deve ser devolvido entre 9 e 14 de outubro. O mesmo prazo do dia 5 vale para as empresas retirarem a publicidade e as marcas de patrocínio. O São Paulo venceu o Corinthians por 2-1 de virada na Neoquímica Arena no jogo de ida da final do Brasileirão Feminino. Gabi Zanotti abriu o placar para as donas da casa no começo da partida. Crivellari empatou ainda no primeiro tempo e Isa virou na etapa final depois de um erro da defesa corintiana na saída de bola. O São Paulo, que fez a melhor campanha da competição, joga pelo empate na volta no próximo sábado em casa para interromper a hegemonia do Corinthians, atual hexacampeão. No horário de Brasília, 9-2.
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3: Daí, pessoal, hoje é domingo, dia 27 de setembro de 2026. Está começando mais um Giro Total. É o espaço para todos os esportes. Olá, Kleber, boa tarde.
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3: Marcelo Zeni, de 46 anos, foi um dos representantes de Santa Catarina no Mundial Masculino de Vôlei Sub-17, que aconteceu em agosto, no Catar. O outro foi o atleta Luan Avrela, da PAN Blumenau. A seleção brasileira ficou com o bronze ao vencer a Argentina na decisão do terceiro lugar por 3-7-1. Nesta segunda edição do torneio, o Irã foi campeão com vitória na final sobre a França, que tinha superado o Brasil na semifinal. Aliás, a única derrota verde-amarela na competição. A conquista no masculino veio após uma participação fraca no Mundial Feminino da categoria, que aconteceu no Chile, que o Brasil não passou da primeira fase, ficando apenas com a 17ª posição. Marcelo Zeni tem bacharelado em Educação Física pela Cefid, da UDESC, a Universidade do Estado de Santa Catarina, já tinha conquistado com a seleção o título sul-americano na Argentina no início do ano, que credenciou o país para o Mundial, que ficou em terceiro lugar. Aliás, o Marcelo é bicampeão continental, porque ele foi campeão como técnico também em 2023, e ele é o nosso convidado agora na CBN. Marcelo Zeni, boa tarde.
5: Boa tarde, tudo certo, Leandro?
3: Tudo certo. Eu queria que você contasse...
5: Obrigado pelo convite.
3: Queria que você contasse a respeito do início da tua carreira com o vôlei.
5: Eu tive bastante sorte, porque fiz o UDESC aqui, fiz Cefid, me formei em 2002. No início dos anos 2000, o vôlei se desenvolveu muito aqui na região. Teve o projeto da Intelbras, São José, Unisul, a própria CIMED. Eu não precisei sair daqui para buscar empregos vinculados a projetos de Superliga. Então, eu trabalhei na Unisul, nas categorias de base, na CIMED também, nos 7 anos da CIMED, nas categorias de base. Os dois últimos eu fui um analista de desempenho do profissional, foi minha primeira entrada no profissional. Então eu tive muita sorte, esses projetos foram muito importantes aqui para a região, porque desenvolveu principalmente o vôlei masculino. O voleibol feminino aqui já era forte, assim, tinha vários projetos, mas o vôlei masculino se desenvolveu muito, a procura foi enorme. E esse foi o meu start, assim, foi nas escolinhas da Unisul, depois as categorias de base da Unisul, vinculada à prefeitura aqui também, a gente disputava joguinhos abertos, OLESC. E depois, quando a Unisul foi para São José, eu fiquei como uma espécie de um coordenador da base, assim, trabalhava com sub-17, sub-15. Esse foi meu início. Eu dei muita sorte porque eu já estava morando aqui em Floripa e o vôlei se desenvolveu aqui. Não precisei sair para buscar algo assim, mas foi muito bacana.
3: Marcelo, sempre trabalhou com categoria de base ou também trabalho com profissional no vôlei?
5: Sempre base. Eu sempre trabalhei. Eu tenho um projeto de escolinha aqui na Astel e no LIC, né? Então eu, de certa forma, eu não dou aula, mas coordeno os professores, então eu tenho contato com essa iniciação. Eu sempre fui técnico de base nesses clubes que eu te falei e trabalhei na ELASE também, no projeto de base, sub-15, sub-17, sub-19. Eu perdi um pouco o vínculo quando eu fui para o profissional como um analista de desempenho. Então eu trabalhei 2 anos na Superliga Feminina e 2 anos no Sada Cruzeiro. Nesses 4 anos eu me afastei um pouquinho da base, mas eu, ao paralelo a isso, eu trabalhava nas seleções brasileiras de base, sub-19, sub-21. Então foi um afastamento no clube, mas na seleção eu seguia como acompanhando a base, assim, né?
3: Você está 15 anos na seleção.
5: 15 anos na seleção. Esse é o meu 15º ano.
3: Mas aí você começou como analista de desempenho.
5: Exatamente. Eu, como no início lá, eu entrei na Sub-21 como um analista de desempenho e acumulando uma função de auxiliar. Trabalhava o sistema defensivo, trabalhava a defesa do time, enfim. Então era essa parte de análise, utilizando um programa de estatística, enfim, e um auxiliar técnico da parte do sistema defensivo. Depois eu passei a ser um assistente técnico. E agora, depois que a FIVB oficializou o Campeonato Mundial da categoria Sub-17, as confederações oficializaram a categoria, criaram de fato a categoria e me convidaram para ser o técnico.
3: Sim.
5: Eu estou como técnico desde 2023, que a gente falou.
3: É que a conquista do Sul-Americano em Araguari, em Minas Gerais.
5: Exatamente, exatamente.
3: Você disse 15 anos trabalho com a seleção brasileira, nas categorias de base da seleção brasileira. Durante esse período, a gente teve seleção principal com o trabalho masculino e feminino, Bernardinho, José Roberto Guimarães e Renan Dalzotto, isso?
5: Exatamente, esses três que passaram, desde que eu tô lá nesse período, foram os três treinadores que a gente passou. E eles têm as comissões, né? Então, por exemplo, os auxiliares mudaram, a gente pode acompanhar o trabalho do Rubinho, que é diretamente ligado ao Bernardo, né? O Tabashi, que era o antigo um dos assistentes, agora o Marcelo Francoviak, já passaram outros, né? O próprio Zé Roberto também, tem o Paulo Coco, mas já foi o Claudinho, entre outros, a gente pôde acompanhar, sempre são vertentes diferentes que acabam no técnico principal, né? Mas lá em Saquarema, especificamente, assim, é muito bom trabalhar lá, porque tem esse intercâmbio. A gente consegue acompanhar os treinos dos outros técnicos, das outras categorias, de feminino, de masculino. É um ambiente 100% voleibol. É muito, muito bacana, muito bom.
3: Bem, você falou do Rubinho, né? O Rubinho recentemente esteve como técnico do Joinville. O Joinville que acabou rebaixado na Superliga. Sim. Vai disputar a Superliga B. A gente tem a ELASE, que é um trabalho de Florianópolis, trabalho que aproveita muito os jogadores da base do clube da capital.
5: Exato.
3: Tá na Superliga B, se manteve para essa temporada para a Superliga B. O Brusque no feminino, que conseguiu o acesso para a Superliga A. Como é que você vê hoje o vôlei catarinense?
5: O vôlei catarinense, eu viajo muito mapeando atletas, Brasil todo, conheço as particularidades de todos os estados, assim, principalmente do masculino. Mas acaba que a gente, isso reflete, me traz um certo conhecimento de feminino também. O vôlei de Santa Catarina é muito forte na base, é referência. É, ela é mais forte no feminino. É, então tem muito projeto legal no Oeste, tem um projeto que acaba ali nos seus 16 anos em Lages, e todo o litoral aqui, Jaraguá, Balneário Camboriú, Criciúma, Florianópolis, Joinville, são muito referência, Brusque, o próprio Brusque, Nova Trento, são referências. O vôlei de base de Santa Catarina é muito forte. No adulto, ele depende um pouco de investimento. Eu confesso que eu não tenho muito conhecimento, assim, mas são projetos importantes. Por mais que seja Superliga B, às vezes sobe, fica ali, é importante porque dá referência para a base e dá oportunidade também para treinadores experimentarem o profissional. É legal que esses projetos se mantenham, a gente torce para que eles se mantenham, torce para que os investimentos apareçam, sabe? Eu não sou um especialista em captar recursos, assim, eu trabalho mais na parte da quadra, parte técnica, mas eu sou um torcedor para que esses projetos se criem raízes fortes e que permaneçam muito tempo. Talvez no adulto o vôlei de Santa Catarina não seja protagonista, falando em Brasil, assim, mas na base é muito forte mesmo, é bem, bem interessante, bem estruturado, tem excelentes técnicos, tem boa qualidade dos jogadores.
3: Estou conversando com Marcelo Zene, técnico da seleção masculina de vôlei sub-17, medalha de bronze no Mundial da categoria que aconteceu em Doha, no Catar. Eu queria que você falasse a respeito da formatação de um trabalho com Sim. talentos, com jovens jogadores que ainda estão se desenvolvendo dentro Sim. de uma competição oficial, porque há o desenvolvimento desses jogadores, mas a gente está falando de uma competição que todo mundo quer ganhar, né?
5: Sim. A gente conseguiu fazer boas escolhas. Como eu te falei, eu viajo muito para mapear atletas. A gente conseguiu fazer boas escolhas. A experiência do Mundial na Bulgária em 2024 foi legal, porque foi o primeiro da categoria sub-17 que nos deu parâmetro, assim, de, por exemplo, qualidade de saque-viagem. Será que um saque-viagem nessa categoria faz tanto efeito como faz no adulto? Porque os garotos ainda não são desenvolvidos fisicamente como homens, como adultos, né? Então a gente pôde ter esse parâmetro, se realmente vale a pena ter sacadores de viagem. Então, esse campeonato nos deu muita experiência internacional, a gente pôde fazer boas escolhas em relação à experiência que teve no Mundial passado, né? Garotos que com alcance de 3,50 no ataque, 3,30 no bloqueio, a gente viu que a gente estava no nível dos melhores. E agora, por exemplo, para a categoria sub-19, esses jogadores já vão ter essa bagagem internacional, já vão consequentemente jogar contra os mesmos garotos. Eu acho que o campeonato, independente de resultado, ele te dá muita experiência internacional. Na época que eu trabalhava aqui na CIMED, na Unisul, na ELASE, a gente torcia para que a gente pudesse jogar os campeonatos brasileiros, né? Que hoje já são muito mais envolvidos, porque a gente dava experiência nacional para eles. Então, quando ia jogar contra times como Minas, Pinheiros, Sada, a gente tinha mais condições de sermos competitivos, assim. Eu acho que esse campeonato traz a primeira experiência internacional para os garotos. Então isso já vai ser mais valorizado na 19, 21, consequentemente adulto, enfim. Foi uma experiência muito, muito bacana, principalmente para eles, assim. Acho que foi, acho que teve um intercâmbio também até cultural. A gente passou antes de ir para Doha, teve uns jogos amistosos na França, onde eles puderam ter contato mais com os jogadores lá no próprio hotel e nos bastidores da competição. Eles puderam ter contato com os garotos da Ásia, como que é a realidade dos times africanos, das seleções africanas, enfim. Era uma situação, teoricamente, de guerra em Doha, né, onde tem esse conflito Estados Unidos e Irã, até ficou em dúvida, assim, da sequência do campeonato, mas nos bastidores eles puderam ter esse lado cultural também, que ajuda até como formação da pessoa, né? Puderam expor o inglês deles, foi muito bacana, muito legal.
3: Você falou no Irã, o Irã que foi campeão do torneio. Campeão. Como é que foi para vocês viver nesse local, nessa região, nessa área que ainda vive um clima de tensão?
5: Durante, a gente até esqueceu um pouco, porque a gente vê a realidade deles. Então, não falou-se muito no conflito, foi bem natural. Mas o pré gerou uma tensão, assim, porque, inclusive, o campeonato era para ser jogado com 24 equipes, 4 desistiram. Deixa eu lembrar que foi Estados Unidos, não foi, o Japão não foi, a República Tcheca não foi e Porto Rico. Essas 4 seleções desistiram, teve um sorteio, mantiveram as cabeças de chave, mas o sorteio das últimas composições de chave foram sorteados novamente, assim. Então o pré foi muito tenso porque a gente não sabia de fato a situação do local. Mas chegando lá, vendo que a população estava tranquila, que não houve conflito na hora, assim, os ditos bombardeios e tal, então acabou que a partir do segundo, terceiro dia, praticamente a gente esqueceu que era uma zona de conflito, então fluiu naturalmente, assim, clima extremamente de competição mesmo, esse ambiente não interferiu em nada. Estou falando da seleção brasileira, mas acredito que também não interferiu em nenhuma outra seleção. O pessoal do Irã estava no nosso hotel, estava muito à vontade, enfim, não teve problema.
3: Marcelo, eu queria saber se esse tipo de pressão para chegar na seleção, ela é muito grande nas categorias de base, até porque isso significa que esses garotos vão ser jogadores buscando botar a seleção de novo, vamos dizer assim, num patamar mais forte.
5: A gente tenta minimizar, né? Mas hoje em dia as redes sociais são muito abertas, então a gente tem um treinador mental que tenta dar discernimento para eles entender algum tipo de comentário. A gente procura mostrar para eles como que as redes sociais funcionam em relação a números de... Porque os perfis buscam engajamento, buscam número de curtida, às vezes os teores dos comentários não são legais, a gente tenta blindar os meninos, apesar de ser muito aberto. Eu acho que essa pressão vem mais em função disso. Internamente, na CBV, a gente não tem muita assim, pressão para o resultado, apesar de que os resultados trazem uma tranquilidade para a gente trabalhar, né? Então foi muito legal ter ficado em terceiro. Acho que eles tiveram um feedback positivo, assim, a postura deles em quadra foi muito elogiada. Eu ouço de outros técnicos que quem assistiu o jogo via um sistema tático sendo colocado em prática, com obediência tática, enfim, mas dizer que não existe uma pressão, não posso falar, mas assim, por parte da CBV eles tentam nos deixar tranquilos, a gente tenta dar discernimento para os atletas em relação ao que chega, as notícias e as questões de rede social, de que forma que chegam para eles terem amadurecimento de filtrar aquilo, enfim.
3: Ô Marcelo, e para tua carreira, o que você espera para o futuro?
5: Ah, se possível, eu queria ficar na Seleção Brasileira Sub-17, eu tenho muita felicidade em estar no dia a dia. É óbvio que disputar um Mundial é muito legal, mas o nosso dia a dia de treino lá em Saquarema é muito bacana, eu gosto muito do que eu faço. Eu planejo estar à disposição da CBV, da Confederação Brasileira, o tempo que eles acharem que eu estou sendo útil. Queria muito. A gente tem, às vezes, almeja. A minha passagem no Sada Cruzeiro foi uma passagem muito legal, um lugar muito bom de trabalhar. Eu pude ter experiência internacional de adulto, assim, sabe? disputar campeonato mundial de clubes, ganhar, perder. Foi uma experiência muito bacana, que eu tenho saudade das pessoas também lá do SADA. Mas hoje eu estou muito feliz na seleção brasileira e eu gostaria de estar à disposição da confederação o tempo que eles acharem que eu estou sendo útil, assim. Depois que acabar esse ciclo, aí eu tenho minha escolinha aqui, meu emprego, mas de repente voltar para um profissional. Mas eu não queria pensar nisso agora, eu queria me manter na seleção brasileira o máximo de tempo possível e na categoria sub-17, principalmente.
3: Bem, depois de um bronze no Mundial, acho que fica difícil pensar num fim de ciclo agora. Marcelo Zeni, técnico da seleção masculina da categoria, o vôlei do Brasil, conquistou essa medalha de bronze no Mundial Sub-17 de vôlei masculino que aconteceu em Doha, no Catar. Marcelo, valeu, muito obrigado pelo bate-papo. Imagina. Aqui. Um grande abraço e boa sorte aí na tua carreira.
5: Leandro, obrigado pela oportunidade aí. Eu estou sempre à disposição da CBN, de todos. Qualquer coisa é só me chamar. Obrigado mesmo. Parabéns pela condução aí.
3: Importante dizer também que 4 desses atletas que foram bronze no Mundial Sub-17 estiveram no grupo do Brasil Sub-19, campeão sul-americano este mês em Araguari, Minas Gerais. E falando a respeito dos representantes catarinenses neste sul-americano, o técnico da seleção masculina da categoria é Luiz Carlos Cadillac, treinador da equipe de Jaraguá do Sul. O seu auxiliar na seleção, Marcel China, já foi atleta e parte da comissão técnica em Blumenau e hoje está no Suzano. O oposto Samuel, do time de Jaraguá, também foi campeão sul-americano sub-19. O grupo contou ainda com o ponteiro Augusto, jogador da Elase de Florianópolis. O título continental deu vaga no Mundial sub-19 masculino de vôlei do ano que vem. O Brasil é o maior campeão do torneio, porém não conquista o título mundial nessa faixa etária desde 2003.
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4: A Federação Catarinense de Futebol de Salão anunciou um protocolo de segurança e proteção à arbitragem após um episódio de violência registrado no sul do estado durante um torneio com crianças em quadra. A iniciativa, que foi batizada de Jogo de Gente Grande na Base Vença pelo Exemplo, tem como objetivo coibir os comportamentos inadequados nos ginásios. Nazareno Oliveira, um dos diretores da federação, conversou com a CBN, relembrando o caso ocorrido em Criciúma no fim do mês passado, que gerou a tomada dessas medidas pela entidade responsável pelo futsal aqui em Santa Catarina.
6: O protocolo, ele foi feito por causa de um jogo em Criciúma, da Liga de Criciúma, onde uma menina estava jogando. Eu vou explicar que a menina era sub-11 e o time era sub-10, era misto. Ela estava jogando com um brinco, a arbitragem pediu para parar o jogo, para ela tirar o brinco. Como ela não podia botar o esparadrapo, aí se formou o reboliço todo. O problema é que o pai não era da menina, era de outro atleta. Na saída do ginásio, ele pegou o carro, cruzou a frente do carro da arbitragem e disparou 3 tiros contra a arbitragem, pegando só no carro. A partir daí, a gente ficou indignado, a federação ficou indignada, e nós, em uma semana, formamos um protocolo para acabar com isso. Hoje, o representante, ele tem um caso desse, ele tem o poder de acabar com o jogo, encerrar a partida, e com um simples gesto, e apontar quem está fazendo o ato dentro do ginásio.
7: O futsal está violento assim, é?
6: Nas categorias maiores, dos 16 até o adulto, a gente não tem tanto problema. Tem a rivalidade normal, mas não tem. Mas na categoria de base, dos 7 aos 14, desde que a gente entrou na federação, muita briga de pais. Isso tem. No estado inteiro, tá? A gente tem relato.
7: No jogo, nada.
6: Por incrível que pareça, os meninos sim, se abraçam, acaba o jogo, um conversa com o outro. Eu conversei agora com a representante da CBFS sobre isso também. Vai um ano que vem, como o Nelson vai fazer parte da comissão para os campeonatos do ano que vem, provavelmente vai ser levado isso para ter um protocolo para a confederação.
3: Mas quem tem que aprender mais são alguns dos pais, né?
6: Ah, com certeza, cara. É assim, ó. A categoria de base é eu sou suspeito a falar porque eu sempre trabalhei com a base, né? E a gente vê os moleques, um tirando foto com o outro, né? Então eles brincam, vão pra quadra, jogam, se dão bem. Aí chega, tu olha pra arquibancada, tá um pai xingando o outro, um querendo pegar o outro. Isso é que é ruim, né? O espelho da quadra tá na arquibancada. Eu sempre falo isso, né? É, ver um menino olhar pro pai xingando o outro ou fazendo alguma coisa que não deve ser feito, o filho vai ver aquilo ali como espelho e não deve ser assim. A gente instruiu todos os representantes do quadro de arbitragem da federação para que se cumpram a risco, né? O protocolo, tá? A gente não quer violência porque a gente conhece a molecada, né? Sabe que eles vão lá para jogar e pais tirando o foco da criança. Então aí não... tem que ter respeito, tem que ter educação e isso vem da arquibancada, né?
4: Estamos no ar com o Giro Total. A gente volta daqui a pouco com muito mais informação do esporte para você. Até já!
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0: da zona de rebaixamento, tem um retrospecto a favor. Pela Série B deste ano, o Avaí atuou duas vezes às 11 da manhã e venceu os dois jogos, em casa contra o Cuiabá e contra o Operário no Paraná. Às 3 da tarde, é a vez do Figueirense em campo diante do Metropolitano em Blumenau pela Copa Santa Catarina. E a última vez que o Alvinegro do Estreito enfrentou o adversário foi em 2021, na estreia das duas equipes no catarinense daquele ano. Curiosamente, o Metrô mandou o jogo na Ressacada em Florianópolis e a partida terminou com o placar de 0-0.
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2: Oi, oi pessoal, aqui Marcos Cacetari. Eu vou contar um pouquinho do que aconteceu na etapa número 3 do circuito skate SC Park, que rolou no Bowl da Barra do Aririu, em Palhoça. Depois de um sábado de muita chuva, São Pedro ajudou e o Domingão foi de sol. Para acompanhar as finais, a galera compareceu em bom número e curtiu muitas manobras na pista. E também muita gente viu tudo pelo YouTube do NSC Sport. No mirim masculino, a vitória foi de Juan Ferraz, de Bombinhas, 12 anos de idade. Foi a maior nota do dia, 67,83, para garantir a primeira posição. E teve o montinho dos colegas com o título.
3: Muito emocionante ter que levar a etapa aqui de Palhoça. Tô muito feliz que eu consegui levar a etapa. Tá muito legal o campeonato, tá altas vibes, a galera tudo eu quebrando a vala de skate. E é isso, cara, skateboard na veia e é nóis pra sempre.
4: E o carinho da rapaziada ali no final, todo mundo te pegou no ritual, tapa na cabeça, tudo, montinho, comemoração, né?
3: É uma comemoração quando o ganhador da categoria ganha normalmente.
2: E no feminino, o primeiro lugar ficou com a Sofia Rodrigues da Silva, Sossô de 11 anos, que saiu de Porto Alegre. Ela já tinha vencido a segunda etapa em Garopaba. O Guto Penteado, na nossa transmissão em parceria com o Entre Drops, bateu um papo com a Sossô, que tinha prova de inglês no dia seguinte.
5: Não veio na primeira etapa, a segunda quebrou tudo lá em Garopaba e tá levando aqui também a Barra do Aririu. Como é que você tá se sentindo?
6: Muito feliz. Desde pequena, desde 7 anos, eu sempre fui competir os campeonatos aqui em Santa Catarina. E eu tô muito feliz por estar participando de mais um e vou participar de mais vários.
5: Tô aqui com o Paizão também, Paizão que a galera vem lá de Porto Alegre. Paulão, como é que tá sendo aí essa jornada com a Sofia?
7: Pois então, a gente vem já há um tempo, já há alguns anos vindo pra cá, né? Já fez amizade, porque o skate tem essa questão do relacionamento da amizade, dos amigos, né? Então a gente é muito bem recebido aqui todas as vezes que a gente vem, todo ano que a gente vem participar. A gente não conseguiu vir na primeira, a gente veio na segunda, veio agora nessa, na terceira e pretendemos ir pra Floripa agora na quarta etapa, e vamos lá, né, skate na veia e se divertir e mandar ver aí.
2: No Paraskate, deu tricampeonato de Rogério Bento, com Marcelo de Toledo em segundo. Rogerinho e Marcelinho falaram logo depois da prova. Eles marcaram presença em todas as etapas do circuito.
8: Coisa
9: linda, a gente se vê lá no Abraão, na última etapa?
8: Sim, eu vou.
9: Valeu, Rogerinho, obrigado, tá? Sucesso, parabéns. Deixa eu chegar aqui com o Marcelinho, já tá por aqui também?
10: Meu sonho na skate e... Meu professor.
9: Professor, como é que é o nome?
10: Bob.
9: Bob, e aí, quer mandar um recadão pra ele, especial, bonitão, agradecimento?
10: Obrigado, Bob.
2: Durante o circuito de skate SC Park, a gente também ficou de olho em talentos do futuro. Nomes como Luna Baco, de 13 anos, campeã da categoria iniciante.
11: Falei que ia vir flip, veio flip, hein?
9: Não, e o combo no final aqui, um flip lá e um flip aqui.
11: Essa eu nem tinha treinado esse combo. Foi na hora, minha mãe falou, vai mandar os dois flips. Eu falei, ah, não sei, tá? Manda, eu vou mandar então.
9: A última etapa lá no Abraão, o que que tu pretende preparar de novo aí pra gente? Dá pra adiantar alguma coisa ou tem muito tempo ainda?
11: Tem bastante tempo. Dá pra pôr muita coisa nova ainda, mas certeza absoluta que vem flip aí.
2: Na mesma categoria, só que no masculino e também representando Floripa, Maverick Gonçalves, de 11 anos. Quer dizer, daqui a pouco vai fazer 12. E já convidou todo mundo pra festa de aniversário. Mas na emoção da vitória, rolou uma pequena confusão com as datas.
11: Outubro, dia 20.
9: Outubro agora, mês que vem.
11: Aham, 27, vou ter meu aniversário de 12 anos.
12: Faz o convite aí, então.

0: Convida a galera.
1: Se quiser, vem aí, curtir meu aniversário, vai ter brincadeira, jogo, vai ter skate, claro, né?
0: 27 de outubro, então, aniversário do Maverick.
1: 7 ou é 17? Eu não me lembro.
0: Tu não lembra o dia do teu aniversário ou o dia da festa?
1: Porque o dia da festa e o dia do aniversário.
0: Ah, ok. Mas aí...
1: Normalmente aí faz ou 27 ou 17, aí eu não lembro muito bem.
0: É só pegar... Vai ter na tua rede social lá?
1: Sim, vai ter na minha rede social. Vai ter o convite e vai ter o... Aonde vai ser o dia, o horário...
0: Vamos agora com o Master valendo para skatistas old school, com mais de 35 anos. Felipe Guimarães, representando Itajaí no circuito, mandou muito bem e foi para o alto do pódio. E ele ainda contou para a gente um momento marcante da sua vida em 2022.
2: Esse ano me consagrei o tetracampeão catarinense e isso é um orgulho para mim, porque em 2022 eu sofri um acidente grave, cara. E eu quase perdi a perna, cara. Coloquei uma gaiola, fiquei um ano e quatro meses com a gaiola na perna, a famosa Elizarov. Foi o ano que eu acabei de fazer 35 anos, eu acabei de me passar para Master em 2022. Eu corri o campeonato em Criciúma, fui campeão Master, assim, tipo, foi mó legal. E no dia seguinte, quando as coisas estavam boas, aquela euforia de campeão, eu acabei caindo de moto, o pneu furou e foi aquele trágico... 40 dias internado, sem poder sair da cama e sair da cama com os ferros na perna. Graças a Deus, velho, superei, cara, porque assim, comecei indo. 3 meses depois eu fui correr uma etapa. Eu fui na hora, e na hora ainda fui do Smith de Beck. E tipo, não tava nem valendo, mas aquilo falou, ah, vou voltar. E assim, eu não consegui ter mais os meus movimentos que eu tenho, como eu tinha antes. Isso acabou me limitando, mas porém aprendendo coisas novas, sabe? Então eu renovei a minha forma de viver e lapidar o skate como ele tem que ser, como ele é, sem me machucar.
0: As duas últimas finais da terceira etapa, realizada no domingo passado, foram do amador. Valentina Manzano, de 12 anos, venceu no feminino. E ela comparou as pistas de Garopaba, da segunda etapa, duas semanas antes com essa recente de Palhoça.
3: Aqui eu gosto bastante, mas eu vou falar que eu prefiro ir lá, porque eu acho lá é muito mais, eu acho mais fácil, aqui as transições são mais cavadas, então tem umas manobras que dificultam um pouco mais, mas eu gosto das duas e é isso.
0: A tua melhor volta foi a segunda, né? A volta com a melhor nota foi a segunda.
3: A segunda volta eu ia errar e aí eu ia mandar por último, mas eu consegui acertar já. E de terceira eu tentei uma manobra que eu também não mandei na outra, mas tentei mandar nessa. Não tinha voltado ainda aqui, mas não consegui também, mas na próxima vamos ver se volta.
0: Lembrando que a primeira etapa também foi na Barra do Ariru em Palhoça. E no amador masculino, Enzo Abas Gonzalez, de 16 anos, não tem dado chances para ninguém. Venceu as três etapas. E ele estava com a camisa do primão Iago Dora, campeão mundial de surf e líder do ranking da atual temporada da WSL. A próxima etapa do Circuito Mundial de Surf é em Portugal, no mês que vem. E Enzo até se emocionou para falar do Iago.
4: Acertei a primeira, não completei na segunda, mas na terceira sempre vai dar certo. Primeiramente, queria agradecer a Deus, né, por estar dando essa oportunidade incrível e queria dar boa sorte pro Iago lá em Portugal, fiz essa homenagem a ele. Ai, tá louco. Boa sorte lá, Iago.
0: Então, assim foi a terceira etapa do Circuito de Skate SC Park 2026. Segue o Instagram, @nsc_esporteoficial, que tem imagens legais por lá da competição. E a gente vai informar sobre quando será a data exata da próxima etapa no Skate Park do Abraão, na parte continental de Florianópolis. Aí vamos conhecer os campeões de cada categoria após o somatório das quatro etapas. E claro, tudo com transmissão do YouTube NSC Esporte. Até lá!
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6: E neste domingo acontece pela terceira vez consecutiva o jogo da NFL no Brasil. Depois de duas partidas em São Paulo, o Rio de Janeiro receberá a partida e vai ser no Maracanã. O Carlos Eduardo Eboli teve uma convidada especial na rede CBN para falar sobre a relação deste confronto com o desenvolvimento da modalidade em nosso país.
7: A Cris Cajuara, presidente da Confederação Brasileira de Futebol Americano, já se foram dois jogos... Vamos para um terceiro, virão outros, porque o contrato prevê isso, virão outros jogos. A cada jogo, que empurrão que isso dá na modalidade aqui no Brasil?
8: Não, o empurrão assim, é muito grande, né? Porque assim, antes era uma coisa que só se falava em TV fechada, né? Em canais de esporte, né? Por assinatura. muitas pessoas não tinham acesso à informação, a saber o que era a NFL, o que é o futebol americano, mesmo, né, uma das principais ligas, né, americanas, a gente sabe que é uma das mais influentes, mais ricas, mas assim, era muito restrito, né, o público que assistia TV fechada, por exemplo. No momento que, né, a gente faz jogos aqui no Brasil, vem para a grande imprensa, vem para o público, outdoors pelas ruas, pelas cidades, então isso assim, funciona muito grandemente das pessoas, do grande público, conhecer e saber que existe, né, o futebol americano. E não somente, né, a Liga, a NFL, mas também o futebol americano é praticado aqui no Brasil, né? Então acaba, assim, funcionando muito.
7: A divulgação do futebol americano no Brasil, ela ainda está em que estágio, na tua opinião?
8: Nós estamos ainda embrionários, vamos dizer assim, né? Em algumas partidas, grandes partidas específicas, como, por exemplo, as finais nacionais, alguns momentos mais, assim, específicos, a gente encontra até uma divulgação um pouco maior, né, na imprensa, vamos dizer assim, de massa, né? A gente ainda está muito voltado ao mercado, assim, né, da comunidade interna, né? Então, a gente sabe que precisa, né, furar um pouco mais essa bolha, né, para que fique mais falado cada vez mais nos nossos campeonatos nacionais e não só a NFL, mas que a gente consiga divulgar, né, nossos campeonatos, a Superliga de Futebol Americano, né, os campeonatos do Flag Football. Então ainda a gente precisa, assim, ter um caminho ainda longo, né, para a gente furar essa bolha e começar a falar para a grande massa, para a grande imprensa, dos campeonatos nacionais.
7: Vamos lá, vamos ver se a coisa, né, ganha corpo, porque assim, a divulgação da NFL, ela é muito grande no Brasil, né? Essa aí, não há dúvida, ela é muito grande. E o Maracanã, na tua opinião, Cris, o que representa receber um jogo de futebol americano? Maracanã, que é o estádio mais emblemático do nosso país, um dos mais emblemáticos do mundo do futebol.
8: Não, com certeza, eu acho que essa é a coisa, tipo, pô, começaram com São Paulo, a NFL começou com São Paulo e agora foi para o Maracanã, que, como você falou, né, é um estádio icônico, histórico, então acho que vai marcar muito, né, acho que principalmente para a vinda de turistas, né, que assim, o Rio de Janeiro acaba sendo um pouco mais bem visto e assim, tem mais, é um destino, vamos supor, melhor assim para pessoas que vêm de fora, então acredito que não só brasileiros, mas muitos turistas virão ver esse jogo da NFL aqui no Maracanã, querendo conhecer, né, a cidade maravilhosa, conhecer o estádio que já foi palco, né, de Copa, de muita coisa assim. Então, acho que assim, é muito emblemático e toda a movimentação que a NFL está fazendo na cidade do Rio de Janeiro, né? Eles também já divulgaram muitas das ativações que vão acontecer na semana da NFL, então acho que o Maracanã vai ser muito bacana e ter os mais de 70 mil torcedores ali também assistindo o jogo da NFL, acho que vai ser incrível.
7: Cris Kajiwara, presidente da Confederação Brasileira de Futebol Americano, conversando com a gente aqui no programa. A NFL vem com tudo! Mais um jogo aqui no Brasil, temporada regular para agitar o Maraca!
6: Lembrando que o duelo entre Baltimore Ravens e Dallas Cowboys no Maracanã começa às 5h25 da tarde, horário de Brasília, e tem transmissão exclusiva dos canais Sport TV e pela GE TV, com sinal aberto no streaming. A TV Globo exibe o show do intervalo e um compacto da partida. Então, a NSC TV apresenta os melhores momentos desse jogo logo após o Fantástico. Sobre a Superliga FA, o principal torneio nacional de futebol americano, dois times de Santa Catarina participam da elite no masculino. O Estepôs, da Grande Florianópolis, e o Timbó Rex. Este mês, inclusive, o T-Rex venceu o Coritiba Crocodiles, o atual campeão. Na divisão 2, tem a Chape FC e o Joinville Gladiators. E o Giro Total retorna já já para o nosso último bloco. Não saia daí!
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16: A seleção brasileira segue na Austrália e o repórter José Walter, especialmente para a CBN, fala direto do outro lado do mundo.
17: Grande abraço, amigos ligados aqui na CBN. Falamos diretamente aqui da Austrália, onde estamos acompanhando toda a trajetória da seleção brasileira nessa primeira data FIFA pós-Copa do Mundo. Dos três jogos que o Brasil fará nessa data FIFA, o primeiro já aconteceu. Na sexta-feira, a seleção brasileira empatou com a Austrália em 1-1. Agora é hora de voltar para Brisbane, cidade onde a delegação brasileira está sediada para a disputa do segundo amistoso. E será novamente contra a Austrália. Não é mata-mata, não é um confronto de ida e volta, é simplesmente um segundo amistoso contra a mesma seleção australiana dentro dessa data FIFA. E o time do técnico Carlo Ancelotti deve ter mudanças para essa partida. Como o treinador já havia antecipado, a ideia nesses três jogos é rodar o elenco, realizar testes e observar de perto diferentes jogadores pensando na sequência do trabalho. As mudanças devem acontecer desde do goleiro até os atacantes. Ancelotti concederá uma nova entrevista coletiva na segunda-feira, quando deve dar mais detalhes e possivelmente confirmar a escalação para o segundo confronto. Já a seleção australiana deve manter a base da equipe que empatou com o Brasil no primeiro jogo. E a repercussão desse empate foi extremamente positiva para o lado dos australianos. Nas redes sociais, muitos comentários de apoio e torcedores empolgados com a atuação da Austrália e com possibilidade de repetir o bom desempenho diante do Brasil. E quem sabe dessa vez conquistar a vitória. Uma vitória que, inclusive, ficou muito próxima no primeiro confronto, já que a Austrália vencia até o último lance de partida, quando o Brasil conseguiu chegar ao empate. Tudo sobre essa data FIFA da seleção brasileira, nós estamos acompanhando de pertinho, diretamente aqui do outro lado do mundo, aqui da Austrália. Você acompanha todas as informações da seleção brasileira aqui na CBN. Diretamente da Austrália, repórter José Walter.
14: E ontem foi um dia com muito Joinville em ação. O Roberto Casagrande faz o resumo do sábado aqui na cidade.
18: Muito bom dia para todo mundo ligado aqui no Giro Total. Ontem o Joinville Esporte Clube venceu Barra 2-1 no estádio João Marcato e cravou a sua estadia, digamos assim, no G4 da competição. Debaixo de um sol forte, muito calor em Jaraguá do Sul, 31 graus foi a temperatura durante o jogo e muito vento também, mas um vento quente, que não adiantou muita coisa. O Jack fez uma partida, num contexto geral, boa e saiu vitorioso contra a boa equipe sub-20 do Barra. Após a partida, o técnico Diego Souza falou com a imprensa e falou sobre essa vitória do Joinville, uma importante vitória contra a equipe do Barra.
19: Eu gostei muito da minha equipe hoje na evolução do jogo. A gente fez algumas trocas. Eu vou parabenizar hoje o André, que eu optei de usar o Roney, porque ele me dá mais uma opção de mudar o sistema dentro da partida sem trocar. Mas aí eu boto o André, ele cumpre bem a função e ele tira uma bola que foi um gol nosso, né? Teve o Thiago, que hoje foi fantástico, né? Mas o André mostra comprometimento, mostra como a gente está formando um grupo de pessoas que estão dedicadas no trabalho. Então hoje eu vou parabenizar ele, porque ele foi muito importante para essa nossa vitória.
18: Com a pausa para as eleições no próximo final de semana, o Jack volta a campo apenas no dia 10, no sábado, lá em Rio do Sul, contra o Santa Catarina, um jogo direto nessa briga pela classificação para as semifinais da Copa Santa Catarina. Joinville! Uma vitória para espantar qualquer tipo de desconfiança. É assim que podemos elencar esse 4-2 do Jack Futsal contra a equipe do Concórdia ontem à noite no Centro Eventos Carl Hansen pelo Campeonato Catarinense. Sobre essa importante vitória, o técnico Davi Mendonça falou com a reportagem da CBN Joinville e deu um grande destaque para a parte física, que está sendo um problema, né? Já que o Joinville tem muitos jogos encavalados nessa temporada.
20: Eu falo muito para eles isso durante a semana, que a gente, por ter feito partidas tão bonitas aqui dentro do Carl Hansen, a gente deixou o nosso torcedor acostumado com isso. E essa é uma boa responsabilidade, né? Mas o futsal é isso, cara. São jogos difíceis, são jogos duros, são jogos parelhos até o final. Então, assim, a gente sabe que o torcedor aqui é muito exigente, o torcedor quer títulos, o torcedor quer conquistas. E a gente tá fazendo 100% do nosso melhor.
18: O Jack Futsal volta para a quadra na próxima sexta-feira, dia 2, contra a equipe da PAF Floripa. Depois, o Jack Futsal enfrenta o Criciúma no dia 7 de outubro em casa. E aí é Liga Nacional. Primeiro fora de casa contra a equipe do Campo Mourão no dia 12 de outubro, feriado, né? E depois, dia 19 de outubro, no Carl Hansen, o Jack decide a vaga para as semifinais da Liga Nacional de Futsal. Aqui quem falou foi Roberto Casagrande. Volto para o Giro Total.
16: Agora abrimos espaço para o MMA.
21: Fala pessoal do Giro Total, Marina Rodrigues aqui para falar sobre o mundo da luta. Ontem já rolou o UFC Meta Apex, com a luta principal entre o brasileiro Raoni Barcelos e o americano Raul Rosas Jr. O card estava muito legal. E se liga que no próximo sábado tem UFC 332, com a luta principal entre a brasileira Natália Silva e a chinesa Hang Kong. A brasileira tem 20 vitórias total na carreira e a sua última derrota foi para mim em 2017. E depois que lutou e perdeu para mim, ela embalou 14 vitórias seguidas até chegar nessa grande oportunidade que é disputar o cinturão do UFC. Já que a ex-campeã Valentina Shevchenko se machucou, elas vão disputar o cinturão interino da categoria. Então, fique de olho no canal do YouTube do NSC Sport, que sexta-feira que vem tem os meus palpites para as principais lutas desse card. Aproveita e já me segue no Instagram, @marinarodriguesmma. Valeu, pessoal. Até a próxima.
14: Bem, vamos fechando o programa de hoje. Um abraço, Lessa. Até a próxima.
16: Valeu, Grabowska. Um abraço a todos. Sigam com a gente.
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0: Opa! Muito bom dia para você que se liga na CBN Floripa. Estamos no ar, ao vivo, direto de Criciúma, para acompanhar mais uma rodada da Série B do Campeonato Brasileiro. A bola rola daqui a pouco e você acompanha a CBN Floripa em 90.3 do nosso canal no FM e em todas as plataformas digitais com arroba CBN Floripa. A bola rola às 11 horas da manhã, o trem das 11. O Avaí entra em campo diante do Criciúma. Após 5 jogos sem vencer, o Leão tenta o reencontro com a vitória. Inclusive, falando de Avaí, o time está definido, o time tem retornos importantes, como por exemplo o DG volta para a lateral esquerda, tem ausências também, como o Jean Lucas, que está fora do time. Uma mesma coisa acontecendo com os laterais direitos. Gabriel Simples segue por ali. E Felipe Vizeu também retornando à titularidade. Vamos falar muito desse Avaí. Daqui a pouco estamos abrindo o futebol na CBN Floripa, às 10 horas e 5 minutos. 10 e 5, chamando você para o nosso canal no YouTube, no arroba CBN Floripa, em todas as plataformas digitais. Futebol é na CBN Floripa. Pode ligar, aqui tem jogo.
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0: Com o Avaí escalado, daqui a pouco a gente passa a numeração certinha, mas Bruno Ferreira o goleiro, Gabriel Simples na lateral direita, os três zagueiros, Alisson, Jefferson, Maciel e Reinaldo, e na lateral esquerda, DG, o Douglas Teixeira. O meio campo, Zé Ricardo, Paulo Vitor e Daniel Penha, o ataque tem Rildo e Felipe Vizeu, o técnico é Alan Al. Rodrigo Faraco, comentarista da CBN Floripa, para o jogo desta manhã, um jogo onde envolvem opostos na tabela de classificação, mas em momentos muito semelhantes. Primeiro pelos resultados negativos, um mudou de técnico, o outro pode até mudar dependendo do que acontecer nesta manhã barra tarde de domingo aqui em Criciúma. Alô, Rodrigo Faraco, bom dia pra você, jogo importante, o Avaí não pode negociar resultado em Criciúma, Faraco.
1: Bom dia, Christian. Bom dia para todo mundo que está com a gente nessa manhã de domingo de clássico catarinense no futebol brasileiro da Série B do campeonato, temporada 2026. É, o Avaí não pode negociar nenhum jogo a partir de agora, né? É, já estava assim antes, mas agora a conta apertou muito. 9 partidas que restam nesta Série B para o Avaí, com a necessidade de 5 vitórias. De 5 resultados de 15 pontos para alcançar aquela pontuação mágica da permanência na Série B do Campeonato Brasileiro. E claro, são dois times que estão em cenários diferentes, mas em momentos parecidos. Cenários diferentes porque o Criciúma luta pelo acesso. O Criciúma, apesar de ter saído já na rodada do G6, agora o Criciúma é o 7º colocado da Série B do Campeonato Brasileiro, porque o rendimento do retorno está horrível, né? Um rendimento que não tem nada a ver com o líder do turno de 39 pontos, um time praticamente implacável em casa do turno e que tem 3 derrotas seguidas no Heriberto Wilson. Quer dizer, a mudança do Criciúma era uma mudança necessária. Não havia mais condições para o técnico Eduardo Batista. E ele foi embora, aceitou a missão no Internacional, a proposta do Internacional, mas mesmo assim, certamente o Criciúma teria decidido pela mudança depois da derrota da última terça-feira para o Operário. Mas o Criciúma traz Humberto Louser para brigar pelo acesso. E o Avaí não, o Avaí manteve o Alan Al, mesmo na sequência, são 5 jogos sem vencer, 4 derrotas, 1 empate, mas o Alan Al segue firme no Avaí e a luta é contra o rebaixamento. E vendo o Ceará fazer mais um pontinho na rodada, se distanciar, são 6 pontos agora do Ceará, o Botafogo joga só na terça-feira, ou seja, o Avaí não pode ficar esperando pelos adversários. O Avaí tem que fazer por onde? Tem que buscar hoje um resultado de vitória dentro do Heriberto Wilson, devolver a derrota do turno da ressacada. Aliás, eu estava olhando a escalação do Avaí no turno na ressacada, no jogo que o Criciúma venceu por 2-1. Você olha a escalação do Criciúma, é praticamente a mesma que a gente vai anunciar daqui a pouco. É muito parecida. Um ou outro jogador que muda com essa mudança de técnico, a chegada do Humberto Louser. Agora, você olha o Avaí, começa com o goleiro. Léo Aragão já foi embora. Lateral direito, Wesley Gasolina, já foi embora. Aí o ataque, Taylon, já foi embora. O Sorriso, já foi embora. O Wallace França, já foi embora. Então o Avaí, não é à toa que o Avaí está nessa condição, né? Então, quem sabe, o time atual, que deve ser o terceiro, quarto time, se eu não estou sendo econômico, terceiro, quarto time do Avaí na temporada, esse time atual tem que resolver o problema do Avaí. Com o Alan Al ou sem Alan Al, né? Agora as janelas já foram, quem ficou, ficou, e a luta vai até o final, até a última rodada.
0: 10 horas e 9 minutos, 10 e 9, 22 graus a temperatura em Criciúma. O tempo é nublado por aqui, até parece que, né, nuvens carregadas começam a circular o estádio Heriberto Rios. Daqui a pouco a bola rola às 11 horas da manhã. Comentaristas da CBN Floripa, Chico Lins. Chico, um jogo importante. Tem alguns pontos aí, como os três zagueiros como manutenção e Felipe Vizeu retornando à titularidade desse time do Avaí. Alô, Chico, bom dia para você.
2: Bom dia, Cristian de Los Santos. Bom dia especial para todos os amigos e amigas da CBN Floripa. Desafiando um pouquinho a gripe aqui, mas estamos prontos para trabalhar e para tentar ver uma vitória do Avaí, um bom resultado do Avaí. Semana decisiva, né? Ontem o Ceará empatou, estava perdendo 2-0, empatou, já abriu mais um ponto. Claro que o Avaí ainda joga na rodada, mas o Ceará conseguindo se distanciar do Avaí, 6 pontos nesse momento. O Alan Al tem hoje a sua última chamada para o voo de continuar como comandante, né? do time do Avaí. Coloca 3 zagueiros, que é uma possibilidade que a gente já estava trabalhando. a saída do, com a ausência do, do Jean Lucas no meio de campo, que perde em criatividade. E o ataque, né, a gente não tem muita velocidade esse ataque. É o Viseu e o Rildo. O Rildo não é um velocista, não é lento, mas não é um velocista. Se o Avaí não tiver a bola, vai precisar de transição rápida. Quem pode dar essa transição vai ser o Daniel e o pouco Rildo, porque o Viseu a gente sabe que é muito lento. Mas o Viseu, comparado com a possibilidade do Léo Gamalho começar o jogo, eu acho que é um pouco melhor. Porque o Léo, nos últimos jogos, tem entrado e não tem dado conta do recado. Agora, jogo decisivo para o Avaí. Eu não sou de derrubar técnico, não sou de levantar questões, mas se o Avaí não ganha hoje, eu acho muito difícil o Alan Al ir para a entrevista depois do jogo no Heriberto Wilson.

0: 10 horas e 11 minutos, 10 e 11. Valeu, Chico. Tô aqui na resenha com os torcedores do Avaí. A gente, né, vai trocando ideia.
1: Valeu,
0: aqui com a
1: querido.
0: Turma que vai perguntando sobre a situação do clube. Chico, boa recuperação aí da sua gripe, Chico.
1: Vamos recuperar junto,
0: que não é fácil.
1: Não manda muita bola pra mim, pô.
0: Isso, durante o jogo, fica tranquilo. Deixa comigo aqui, 10 horas e 12 minutos, comentaristas da CBN Floripa, a bola rola daqui a pouco às 11 horas da manhã, no trem das 11, quando a bola rola, amigo, esquece, porque chega a máquina da CBN, ele assume os comandos e aí é gol pra tudo quanto é lado. Gol para viralizar, gol para você botar no toque do celular, para você dormir, para você acordar, porque eu tô falando de Sales Júnior. Alô, Sales, tudo bem, Sales? Mais um Criciúma e Avaí nas nossas vidas, Sales. Bom dia.
2: Um abraço a todos, aos amigos da CBN Floripa, pessoal ligado no pessoal de Criciúma, porque eu sei como é que funciona. A gente daqui ouve o que os caras estão dizendo lá, os caras que eu estou dizendo, os profissionais de imprensa e vice-versa. Então é algo que mexe com o estado de Santa Catarina. E nesse jogo, independente das condições, embora o momento é difícil, o momento do Criciúma, a classificação, as condições não, mas o momento interno é danado lá no Criciúma. Uma alteração, troca de técnico e tal. E o Avaí tentando achar o seu rumo ainda. Mas o que pega num jogo desse? O estadual, os clubes se conhecem, a rivalidade das cidades, a rivalidade das torcidas, e um não quer perder para o outro de jeito nenhum. Isso dá um incremento a mais no jogo. E espero, pelo menos isso, que tenhamos um grande jogo, e o Avaí não pode esperar, tem que fazer a vitória.
0: E pelo gramado e na CBN dos esportes, acompanhando tudo no futebol e na Copa. Isso aqui, nosso CBN Floripa, eu tô falando de Pepeu Cardoso. Olá, Pepeu!
3: Bom dia, Christian. Bom dia para você ligado na CBN Floripa. Bom domingo a todos. Domingão de futebol e bola rolando pelo Brasil e pelo mundo, com data FIFA, Série A paralisada no Campeonato Brasileiro, mas temos jogos pelas séries C e Série B. Falando do Brasileirão Série B, que é o jogo de hoje, às 11 da manhã, para Criciúma e Avaí. A bola rolou pela 30ª rodada lá na sexta-feira, com um empate do Novo Horizontino com o São Bernardo em 0-0 no Jorge Ismael de Biasi. Também na sexta-feira, o Vila Nova, o líder da competição, venceu Londrina no Oba pelo placar de 2-0. Ontem, mais três jogos complementaram a rodada. No Germano Krieger, o Operário ficou no empate com o Ceará pelo placar de 2-2. Nos Aflitos, o Náutico venceu a equipe do Sport lá no Clássico Pernambucano pelo placar de 3-1. Em outro clássico goiano, dessa vez, o Goiás perdeu na Serrinha para o Atlético Goianiense pelo placar de 1-0. Hoje, além de Criciúma e Avaí, tem CRB e Cuiabá às 4 horas e Fortaleza e Atletique às 6:30. Amanhã, América Mineiro e Juventude na Arena Independência. E na terça-feira, um jogo encerra a 30ª rodada da competição. Botafogo de Ribeirão Preto recebe a equipe da Ponte Preta no Estádio Santa Cruz. Na classificação da Série B, o Vila Nova é o líder com 54 pontos. O Novo Horizontino é o segundo com 51. Mesma pontuação do Fortaleza, que é o terceiro colocado, o Juventude é o quarto com 50, o Atlético Goianiense, quinto colocado com 49, e o Operário fecha o G6 com 48 pontos. O Criciúma, adversário do Avaí de daqui a pouco, é o sétimo colocado com 47 pontos, CRB oitavo com 45, Sport nono com 44 pontos, o Cuiabá tem 43 pontos na décima colocação, Goiás, 11º com 42, mesma pontuação do São Bernardo, que é o 12º, o Náutico tem 41 na 13ª colocação, Atletique, 14º também com 41, Ceará, 15º com 36, Botafogo de Ribeirão Preto, que é o primeiro time fora do Z4, tem 32 pontos, são dois pontos a mais do que o Avaí, que pode sair da zona de rebaixamento se vencer o Criciúma, e aí dorme hoje e amanhã fora do Z4, e caso o Botafogo não vença a Ponte Preta na próxima terça-feira, o Avaí encerra essa 30ª rodada da competição fora da zona de rebaixamento. O Londrina é o 18º com 28 pontos, pontos, o América Mineiro vice-lanterna com 17 e a Ponte Preta é o lanterna da Série B do Campeonato Brasileiro com 13 pontos. Christian de los Santos, essa é a situação da Série B do Campeonato Brasileiro neste momento. 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
0: Valeu, tá aí então o nosso Pepeu Cardoso, às 10h17, aqui na CBN Floripa, equipe escalada com os trabalhos técnicos do nosso sempre bem-humorado Leandro Lacerda, lá nos altos da cabine do estádio Heriberto Hilse, mandando pro ar esse sonzão que se acompanha em 90.3 e plataformas digitais. Nos altos do Morro da Cruz, o Jeff Williams comandando a nossa nave-mãe, com o Gilberto Pereira, o Fernando Silveira, a turma na Central Técnica de Gravações, com o Eduardo Macedo, comandando a nossa live e coordenando toda essa turma. A coordenação de esportes e jornalismo de Antônio Neto, gerência esportiva de Luciano Calheiros. Às 10h17, com a direção de rádios de Jean Manrich. Estamos no ar com o melhor futebol do seu rádio.

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14: É o que a casa oferece, às 10 horas e 23 minutos, 10 e 23, equipes fazendo o trabalho de aquecimento no gramado do estádio Heriberto Wilson. Daqui a pouco tem bola rolando às 11 horas da manhã. O Avaí está definido, o time está escalado, então vamos com os 11 do Leão.

0: Ferreira, camisa de número 94. São três zagueiros. Na lateral direita, se considerar o Gabriel Simples, seriam quatro zagueiros, né? Mas vamos lá. Lateral direita, Gabriel Simples, camisa de número 4. Ele vai atuar como lateral ou como ala. Os três zagueiros, Alisson, camisa 3. Jefferson Maciel, camisa 38. E Reinaldo, camisa 40, é o capitão da equipe. Os três zagueiros. Da lateral esquerda, Douglas Teixeira, o DG, tem a 36. Meio campo, Zé Ricardo, 77. Paulo Vitor, 25. Daniel Penha, camisa 14. O ataque, Rildo, com a 37. E Felipe Vizeu, camisa de número 11. A esperança de ter lei do ex nesta manhã, aqui no sul do estado. No banco de reservas, Igor Bondel, Piage, Luiz Henrique, Léo Gamalho, Aquino, o Caio Suassuna, o Gabriel Cipriano, o Vinícius Iming, o Pedrão, o Filipinho Gaspar e o Enderson. O Avaí está definido, o time está escalado e agora a opinião é de Rodrigo Faraco. Daqui a pouco vamos falar também dessa equipe do Criciúma, Faraco.
1: Ah, não tinha muito para onde correr, né? Eu acho que três zagueiros era o que tinha que ser feito, porque não adianta, o Avaí precisa que ele possa juntar três para formar uma zaga, né? Porque com dois, os erros de dois ficam mais aparentes. Então, com três, eles se protegem ali, os três fechados. Vocês sabem, não sou muito adepto de time com três zagueiros, não, porque eu acho que perde qualidade em termos de jogo, tirando um jogador do ataque ou um jogador principalmente do meio de campo, né? É o que o Avaí tem feito muitas vezes nessas escolhas por três zagueiros. Mas o Avaí hoje não tem um jogo para ele jogar, comandar a bola, a posse de bola, ir para cima do adversário, empurrar o adversário para trás. Hoje o Avaí tem um jogo para ele se defender, para especular bastante, para jogar no erro do adversário, para tentar uma bola parada, para que ele possa voltar com um resultado positivo do jogo de Criciúma. Então, três zagueiros, acho que o Gabriel Simples faz ali, quando necessário, um quarto zagueiro para dar uma prioridade para as subidas do DG, até porque o Gabriel Simples não é um lateral de apoio, é um lateral defensivo. E aí o Rildo deve ficar do lado direito, alguma coisa assim, para que o Avaí tente um equilíbrio entre os dois lados, lado esquerdo e lado direito, né? E tenha sustentação também de um lateral, pelo menos, que no caso é o DG. É o time ideal do Avaí? Não, a gente hoje não tem mais essa referência de time ideal, né? Ideal seria com quatro homens no meio, com o Jean Lucas sendo um quarto homem de meio de campo, ele que vem sendo importante nas últimas partidas. O ataque do Avaí, a gente conversou durante a semana aqui na nossa programação da CBN Floripa, a gente joga para cima porque nenhum jogador hoje, a gente pode dizer que é titular absoluto do ataque do Avaí. Então, mais uma chance para o Rildo, mais uma chance para o Felipe Vizeu, que está voltando agora. Ele testou o Gamalho nos treinamentos também, o Gamalho está no banco, os outros todos que foram contratados, Filipinho, Caio Suassuna, Cipriano, todos no banco também hoje, esperando uma nova oportunidade. Quem emplacar, fizer um golzinho, sair na frente, vai fazer muitos pontos em relação à concorrência desse ataque do Avaí, que não tem funcionado. Agora, por outro lado, daqui a pouco a gente vai falar do Criciúma também. O Criciúma tem um ataque que não funciona, né? É só pegar os números do ataque do Criciúma mesmo na sétima colocação. O Criciúma tem um ataque que não existe. E para escalar um ataque do Criciúma não é fácil. Tanto é que ele está tirando atacantes do time de hoje, né? E está deixando o meio de campo mais robusto, mais fortalecido para a partida diante do Avaí. Então, esse é o cenário. Vamos ver se o Avaí consegue ser competitivo, né? Se fechar forte, como fechou o primeiro tempo contra o Goiás. Fechar com as linhas compactas para que o Avaí possa defender bem e aí explorar os contra-ataques, as saídas, mesmo não tendo assim um grande velocista. Na verdade, tinha que ter mais de um, né? Tinha que ter pelo menos dois jogadores de velocidade na frente para puxar os contra-ataques, né? Não é o caso, tem o Felipe Vizeu, que não é um jogador de velocidade, muito pelo contrário, e tem o Rildo, que não é um velocista, mas tem certa velocidade, então pode ajudar nesse sentido.
0: Valeu, tá aí então o Rodrigo Faraco falando sobre esse time do Avaí. Quero ouvir também sobre o ataque do Avaí, que o Faraco citou bem, né, Chico? Ninguém conseguiu se firmar A gente trouxe há pouco, né, o Caio Suassuna, né, fez uma boa estreia, mas depois, né, acabou, né, ficando no mais do mesmo. E agora o Felipe Vizeu volta aí com a esperança de ser o cara ali, depois de uma lesão, ficou fora do time, com o cara para fazer gols. E o Rildo segue aí, né, nesse esquema de 3-5-2. Ser ataque do Avaí precisa ser estudado também, né, Chico?
2: Mas olha, precisa. Mas eu vou lembrar aqui rapidamente... Eu estou tentando aqui fazer um exercício de memória, agora também consultando aqui os universitários. Olha só os atacantes que o Avaí já teve, que já não estão mais no clube esse ano. Tem a galera, não deve nem lembrar mais, mas Maurício Garcês, o Josmar, o Thalisson, que pintou muito bem, foi naquele clássico figueirense, na chuva, o Wallace França, o Avenat também, ninguém tem saudade do Avenat, o Sorriso, o Rafael Bilu e o Taylor, que todo mundo lembra, porque depois que o Taylor saiu, e não é apenas uma coincidência, mas o ataque do Avaí piorou. O Taylor saiu no jogo contra a Ponte Preta, e depois disso o Avaí não venceu mais. Tem a ver com a saída do Taylor? Claro que tem a ver, porque o Taylor participava muito, fazia alguns gols e participava muito das movimentações ofensivas do Avaí. O Vizeu tem hoje uma chance... De se reivindicar, de mostrar que por que ele veio para o Avaí. Mostrar aqui para o locutor que vos fala, né, que acreditava que ele seria não digo a solução, mas ele seria importante no ataque do Avaí. O Vizeu, ele não apareceu ainda no Avaí. Ele não jogou absolutamente nada. Tem a oportunidade, diante do seu ex-time, né, de estrear no Avaí. O Rildo é um jogador que eu vejo qualidade no Rildo. Mas na forma que o Avaí vai jogar, eu acho complicado. Porque ele não tem essa velocidade toda, como o Farac falou, não é lento, mas não é um velocista. E diante da falta de opções do técnico Alan Al, ele vai com o Rildo e vai com o Vizeu. O Daniel Penha vai fazer aquele jogador mais pelo lado direito, onde ele tem jogado bastante. Um pouco, imagino que um pouco mais livre de marcação, já que tem um terceiro zagueiro. Vamos ver quem é que fecha o lado direito do sistema defensivo do Avaí. Mas o Daniel Penha precisa estar fresco para jogar, porque ele é o cara que pode fazer a diferença. Agora, sobre o ataque do Avaí, a gente olha aqui as opções que tem, gente. Filipinho, Isaías, Gabriel Cipriano, estou falando de todos, né? Não que estamos no banco. Léo Chu. Nenhum desses jogadores. Gaspar voltou, era reserva, ou não era titular absoluto do Caxias da terceira divisão. E entrou no intervalo do último jogo. Então é um jogo decisivo, é um jogo onde o Avaí precisa, eu não vou dizer nem pontuar. O empate é bom? Não, o empate é melhor do que a derrota, porque é um ponto. Mas o empate em termos de classificação não é bom, nem para o Avaí, nem para o Criciúma. E o Criciúma vem com algumas mudanças, né? Se o Avaí vai com três zagueiros, o Criciúma vem sem três zagueiros. Isso é uma novidade, né, do Humberto Louser, que o Eduardo Batista era três zagueiros sempre. Agora, essa zaga, Rodrigo e Castan, é uma zaga lenta demais. Marcinho, para lateral, é lento também. Então, o Marcelo Hermes, a ausência do Marcelo Hermes é uma boa pro Avaí, porque a gente sabe, nos últimos muitos anos do Marcelo Hermes, tirando aquele momento que ele foi emprestado para o Juventude, a jogada do Criciúma era com ele, Felipe Matheus. E o Humberto Louser já tirou alguns jogadores que estavam mal, né? Vagninho, um exemplo. Então, o tirou o terceiro zagueiro. Então, vai ser um jogo muito, muito difícil para o Avaí. Mas tomara, né, que a gente tenha uma boa surpresa.

0: Como o Gabriel, por aqui, ó. Ele lembra você, Delos Santos, que hoje completam 22 dias que o Avaí voltou a dormir tranquilamente na zona de rebaixamento. Tá pegando no pé aí do torcedor havaiano. O Gabriel que acredita numa vitória do Criciúma hoje para cima do Avaí. Tá achando que o Otero vai fazer outro golaço de placa, igual ele fez no jogo do primeiro turno na Ressacada. Participando conosco também a Marli Carmen Pruença de Lima. Bom dia a toda a equipe da CBN.
1: Mamãe.
0: Oi?
1: Mamãe.
0: Ah, mamãe do Christian Delos Santos. Bom dia, dona Marli. Tá ligada conosco aqui na CBN Floripa. É, o Lilo Marcelino tá ligado por aqui também, na transmissão da CBN Floripa no YouTube, perguntando se vai ser com imagem. Vai, com imagem da nossa equipe. Só essas coisinhas bonitas aí na nossa tela. Tem torcedor do Criciúma participando por aqui, pegando no pé, dizendo que o Avaí vai cair para a Série C. Conosco também participando o Mário Borinelli, que está lá em Águas Mornas com a família toda, com a Simone, com a Marcela, a Manuela e o Matheus, ligados aqui na CBN Floripa. O Rubens de Biguaçu participando no WhatsApp 48 99181 3800. Ele está dizendo que o Criciúma vai vencer o Avaí pelo placar de 3-1. Torcedor que participa conosco no WhatsApp da CBN Floripa, enviando a sua mensagem aqui no 48 99181 3800. Felipe Sampaio também está participando conosco, desejando bom dia a toda a equipe da CBN Floripa e para quem está ligado aqui na transmissão. O Valdinei, estamos invictos. Jogos às 11 horas da manhã. Verdade, o Avaí ainda não perdeu nenhum jogo que disputou nesse horário, nessa competição. Boa transmissão, meu pombo. Valdinei, torcedor do Avaí, participa conosco aqui no CBN, no WhatsApp da CBN Floripa. Bom dia, estamos ligados em vocês. Boa transmissão, Jean e Jane de Tubarão, Santa Catarina. Bom dia, Jean. Bom dia, Jane. A galera continua participando por aqui. Ó, o Léo Piva, mandando foto, mandando mensagem. Tá a caminho de Blumenau na transmissão do jogo do Figueirense logo mais, que a CBN também acompanha aqui no 90,3 FM. O Edson Rangel de Coqueiros, bom dia. O Avaí vai vencer por 2-0 hoje o Criciúma, com gols do Felipe Vizeu, torcedor acreditando aí nessa vitória do Avaí fora de casa. E o Celso também participa conosco, dizendo que tá ligado aqui na CBN Floripa, no 90,3 FM. Você participa tanto no WhatsApp quanto no YouTube, mandando a sua mensagem com o repórter da galera por aqui, Christian Delos Santos.
1: Valeu, tá aí o Pepeu trazendo todas as informações. Daqui a pouco você volta aqui na programação da CBN Floripa. Daqui a pouco tem bola rolando, 11 horas da manhã. Criciúma e Avaí, a 30ª rodada da Série B do Campeonato Brasileiro. Vamos escalar a equipe visitante. Não, hoje é a equipe da casa, né? Visitante é o Avaí, que já foi escalado. Então vamos para a equipe da casa. Vamos escalar o Criciúma, o Tigre do Sul do Estado.
2: Criciúma!
1: Vamos lá, o Criciúma escalado com o goleiro Ayrton, camisa 32. Marcinho vai fazer a ala, tem a meia dúzia. Rodrigo tem a camisa de número 3. O Luciano Castanho, que era dúvida para ser titular, vai jogar também com a camisa de número 4. O William Lepo é o lateral, ele tem a 97. O meio-campo, Jean Irmer, tem a 41. Ronald, 14. Jonathan Robert, camisa 10. E o Felipe Matheus com a 7 e Otero, 91. Um atacante, um centroavante. É o Nicolas, camisa de número 9. O técnico Humberto Louser faz algumas alterações, principalmente se a gente pensar no esquema que vinha sendo montado pelo antigo treinador Eduardo Batista, que agora está no Internacional. E esse Criciúma, hein, Faracô?
3: Olha, é um Criciúma modificado. Falei durante a semana, o técnico que chegar para o Criciúma, seja qual for o técnico, primeira coisa que ele vai fazer, vai ter que fazer, é tirar os três zagueiros. Porque o torcedor não aguentava mais, o time não produzia mais e a imprensa batia muito nessa tecla. Então, ele está tirando os três zagueiros, né? Acho que tira o zagueiro mais rápido, para quem quer jogar em cima. Para quem tem essa obrigação de jogar em cima do seu adversário, o ideal era ter o zagueiro mais rápido, que é o César Martins. Ele tem dois zagueiros lentos, o Rodrigo e o Castan. O Avaí pode tirar proveito disso, mas aí é que está, né? Essa história da gente estar falando do jogador rápido, do jogador velocista no ataque do Avaí. Não tem.

0: nenhum, né? E a zaga do Criciúma é lenta. O Alaão poderia ter se atentado a isso para botar um jogador de velocidade ali na frente no ataque do Avaí. Mas vamos lá, Criciúma. O que eu tinha de projeção era um time com três volantes. Ele está vindo com dois volantes e quem está entrando no lugar do terceiro volante, que está no banco, que é o Guilobo, é o Otero. Então ele vem com Jean Irmer, natural também a entrada dele, para dar um pouquinho mais de marcação nesse meio campo do Criciúma. Ronald, e aí o Guilobo espera. E o Otero ou vai ser o último homem do meio campo ou vai ser atacante. Por que que eu falo que ele vai ser ou o último homem do meio campo ou atacante? Porque tem dois meias ali que jogam também pela beirada. O Felipe Matheus e o Jonathan Robert. Então vamos ver dentro do campo como vai estar esse desenho. Mas no papel é um 4-1-4-1 do Criciúma, com o Jean Irmer sendo esse homem entre as linhas, né? E o Nicolas isolado lá na frente. E aí tendo o Otero pelo meio, o Jonathan Robert. Pode ser até um 4-2-3-1. Com a entrada do Otero, né? Em vez de um 4-1-4-1, 4-2-3-1. Mas ele muda o time do Criciúma. Vagninho, que era titular absoluto com o Eduardo Batista, por exemplo. O Vagninho jogava na lateral, jogava no ataque, jogava na ponta esquerda. Mas jogava, o tempo inteiro jogava. E tá no banco. Então já é uma outra alteração que era necessária, né? Eu tava falando agora há pouco sobre o ataque do Criciúma. O Criciúma tem um ataque que não produz, um ataque que não faz gols. E também não tem um titular absoluto. Você pega os atacantes do Criciúma, não tem nenhum que a torcida diga, que a torcida possa dizer, esse aí tem que ser titular do Criciúma. É uma realidade para o Criciúma também. Então tá só o Nicolas hoje, e aí ele tá apostando nos jogadores de criação. No jogo passado, o Eduardo Batista deu uma inovada botando Jonathan Robert e Felipe Matheus. Ele tá colocando três jogadores de criação: Otero, Jonathan Robert e Felipe Matheus. E um atacante somente. Então ele tá apostando na criação para poder vencer o jogo.
1: 10 horas e 40 minutos, torcida do Avaí acordou aqui, torcida do Avaí chegou em bom número, viu? Expectativa é mais de 500 torcedores do Avaí aqui no estádio Heriberto, isso pelo menos foram ingressos vendidos já de forma antecipada. Bom, seguimos por aqui, 10h41, Chico Lins, quero te ouvir sobre este novo Criciúma, um novo ambiente. Pelo menos foi assim que, né, a diretoria se manifestou após a saída do técnico Eduardo Batista, o que deu a entender que o momento era conturbado com a presença do treinador. E agora, né, um novo momento, saem os três zagueiros, e o que esperar desse Criciúma espelhando com o Avaí, hein, Chico?
2: Olha, eu estava aqui falando aqui com o Pepeu e com o Faraco estava lembrando aqui, cara, a entrevista do Jean Irmer, né, que volta, que está indo para o time titular hoje. A entrevista dele mostra que o ambiente estava pesadíssimo com o Eduardo Batista. E a gente sabe que quando existe uma sequência de derrotas, sequência de resultados negativos, o ambiente do vestiário fica pesado. Mas a entrevista do Jaime disse: não, o clima lá fora está lindo, o sol está brilhando. O oxigênio tá mais gostoso. Cara, sim, ele falou claramente, deixou entender claramente.
1: Uma indireta, totalmente direta, né?
2: Pois é, que o ambiente com o Eduardo Batista e a forma também que o Eduardo Batista saiu do Criciúma, que foi um absurdo. Então, eu acho que vai trazer uma nova energia. Por isso que eu falei durante a semana que para o Avaí a troca do técnico do Criciúma não era uma boa notícia. Claro que o futebol, a gente tem um monte de tese e às vezes não se confirma, né? Ah, troca, o fato novo vai dar resultado? Aí não dá. Ah, vai mudar três zagueiros porque vai ficar mais defensivo? Também não fica. A gente já cansou de ver isso. Mas o Criciúma apostou por uma mudança, né? Ou o Eduardo Batista que sair, que eu acho que é o mais provável. E para o Criciúma, e eu estava vendo aí também a matéria da Manu e também o som do estádio, onde, né, no Heriberto Wilson lá e com o Christian, eu acho que a torcida vai estar um pouco mais motivada com a saída do Eduardo Batista. Porque se tivesse o Eduardo Batista entrando em campo hoje, a torcida já ia ficar de mau humor, cara, pela reação que ela teve depois do jogo contra o Operário. As mudanças em relação ao time, eu acho que vai faltar jogo pelo lado. Não tem o Marcelo Hermes, que é um jogador que a gente sabe do poder ofensivo dele. Marcinho já não tem mais o gás para fazer. Quando ele joga com três zagueiros, ele vai. E às vezes ele jogou até como terceiro zagueiro. Mas ele não tem esse fôlego para atacar toda hora. Então acho que vai faltar jogo pelas beiradas. Por dentro vai ter gente criativa, como o Faraco falou. Tem o Felipe Matheus, tem o Otero, tem o Jonathan Robert, que são jogadores criativos. E um finalizador só, que é o Nicolas, que precisa de... O Nicolas é um jogador inteligente, ele se mexe bem. Mas vai faltar jogo pela lateral. Vamos ver se o Avaí consegue neutralizar essa zona de criação. Vamos ver, porque geralmente com três zagueiros o meio fica um pouco esvaziado. Aí vai ser o trabalho para o Paulo Vitor e para o Zé Ricardo e também para o Rildo que volta para fechar. O Daniel Penha, imagino, não tem sido assim, tá, gente? Mas imagino que ele vai ficar um pouco mais livre, porque é o jogador que pode desequilibrar ofensivamente para o Avaí. Mas vai ser um jogo estudado, mas eu acho que esse time do Criciúma é muito por dentro. E aí o Avaí pode tomar vantagem.
1: 10 horas 44 minutos, 10h44. Vamos abrir o nosso Zona Mista.
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1: Vamos ouvir o Zé Ricardo, volante da equipe do Avaí, falando sobre a necessidade da vitória e sobre, né, esse clássico do futebol catarinense, um jogo sempre de muita pegada e ao mesmo tempo de muita responsabilidade entre Criciúma e Avaí. Vamos ouvir o Zé Ricardo.
4: É um grande jogo regional, né? A gente sabe que o Criciúma tem uma boa equipe, né? E a gente tem a expectativa de fazer um bom jogo lá. A gente vem trabalhando muito bem durante a semana. E nós temos uma confiança grande que a gente vai conseguir um bom resultado lá. A gente precisa, a gente está bem focado nisso. Acho que a gente tem falado muito de jogo a jogo. É o Criciúma, vamos para o Criciúma. A gente não tem falado dos outros jogos. Pelo sentimento de urgência nosso, a gente não tem muita margem para erro mais, né? Zero erro. E a gente espera poder fazer um bom jogo lá e buscar essa vitória. Né? A gente não pode prometer ganhar jogo, mas se dedicar ao máximo e muita fé em Deus que a gente vai ganhar esse jogo lá sim, se Deus quiser. Cara, eu acho que sempre é um jogo grande, eu acho que um jogo em aberto, não vejo nenhum favoritismo de nenhum lado, né? Eles estão jogando em casa, tem toda uma situação de estar melhor colocado na tabela, mas a gente sabe que quando entra dentro de campo ali, a camisa do Avaí é grande. Eu que tenho mais tempo aqui no clube, 2 anos e meio já, eu sei que sempre quando as equipes enfrentam o Avaí, principalmente aqui no estado, sabe que o Avaí é a maior do estado, então com certeza a gente tem que entrar lá para buscar essa vitória, né? Tem toda essa questão do poder financeiro do Criciúma, da organização lá, mas a gente sabe que é possível e a gente vai, a gente precisa da vitória, não tem como a gente falar de derrota e empate. A gente internamente, a gente tem trabalhado muito porque a gente sabe que é possível e nós temos condições sim de ir lá e buscar. Não estou falando que a gente vai chegar lá e ganhar fácil, mas com muita entrega, muita luta, eu acredito ser muito possível sim a gente conquistar uma vitória que vai ser muito importante para as nossas pretensões na competição.
1: Ouvimos aí então o Zé Ricardo às 10 horas e 47 minutos. 10h47, vamos com o Bolão da Galera.
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1: Vamos lá então, Bolão da Galera, opinião do torcedor sobre o palpitômetro para o jogo, meu caro Pepeu.
5: Vamos lá, o torcedor participa tanto pelo WhatsApp 489-9181-3800, quanto pelo YouTube no arroba CBN Floripa, ou busca lá na barra de buscas CBN Floripa, se inscreve no nosso canal, deixa o seu like na nossa transmissão e participa conosco do Bolão da Galera. Faça como o Jason dos Ingleses, que palpitou por aqui numa vitória do Avaí por 2-0 com gols do Viseu e do Penha. O Jean Gonçalves de Imbituba está acreditando também na vitória do Avaí pelo placar de 2-1. O Edson Rangel de Coqueiros acredita na vitória do Avaí por 2-0, com dois gols do Viseu. Só corrigindo aqui, o Jean Gonçalves de Imbituba, ele acredita na vitória do Criciúma, tá? Pelo placar de 2-1. O Gabriel também acredita na vitória do Criciúma, 3-1 para o Tigre. Renilto Coelho acredita no mesmo placar, 3-1 para o Criciúma. E o Rubens de Biguaçu também, mesmo placar, 3-1 para o Criciúma. O Christian Góes acredita na vitória do Avaí pelo placar de 2-0. O Ayrton Cruz, com Viseu e Rildo no ataque, a chance de rebaixamento será grande. O palpite dele é um empate sem gols. 0-0 aí não, né, Ayrton? Aí complica a situação. Me ajuda aí, Avaí. Ou Criciúma, né? 0-0 é dose. O Leandro Andrade Barros também está por aqui participando. Ele acredita na vitória do Criciúma pelo placar de 2-0. Você pode participar também do Bolão da Galera aqui na CBN Floripa, enviando o seu palpite no WhatsApp 48991813800 ou no YouTube. Faça como essa galera toda aí. Acesse o canal CBN Floripa, se inscreve por lá, deixe o seu like e a sua mensagem com a nossa participação. Até agora, 23 likes. São quase 200 pessoas assistindo a nossa transmissão. Não custa nada, galera. Vai deixando o like aí para ajudar a nossa transmissão aqui na CBN Floripa, Christian.
1: 23 likes, então vamos seguir, gente. Vamos lá, 23 até o início do jogo aí. Vamos, 100zinho, 100 like. Então senta o dedo aí.
5: No mínimo,
1: pra...
5: né?
1: Ah, no mínimo 100 likes aí pra gente começar o primeiro desafio. 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O Avaí vindo pro gramado, presença boa do torcedor. Eu já me afastei aqui para fugir do jato de tinta, né? Que voa tinta para tudo quanto é lado. Outra vez saí amarelo daqui, porque mochila, camisa, foi tudo pro pau. Então agora estou me protegendo. Na sequência, vem aí o futebol na CBN Floripa com a máquina Sali Júnior.
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0: Edson Desportista, domingão de manhã, a bola vai rolar e você ligado aqui na CBN Floripa vai acompanhar com a gente a Série B do Campeonato Brasileiro com toda a emoção que o futebol exige. Em campo estarão dois grandes do futebol de Santa Catarina, o Avaí, que já conquistou o seu espaço também bastante conhecido. Ó, o Avaí que mandou longe as suas estrelas, o seu carinho pelo Gustavo Kirten, o Guga Kirten, sempre com aquela camisa do Avaí para o mundo, lá no tênis, mostrando esse time que ficou mais conhecido ainda internacionalmente, ganhou caminhos, revelação de jogadores, tem gente, tem craques, tem jogadores que já passaram por aqui jogando pelo futebol do mundo. E o nosso time está aqui preparado para contar a história deste que vai enfrentar a equipe do Criciúma. Há muito tempo campeão da Copa do Brasil, passou por alguns momentos bons, teve lá um presidente que ajeitou a casa, deu uma arrumada, entregou zerado e agora o Tigre está tentando buscar um espaço de novo no futebol de grandes conquistas, porque também merece a time, é o nosso estado na busca. Dois grandes se encontram daqui a pouquinho e nós estaremos contando todos os detalhes para você aqui na CBN Floripa 90.3, porque você merece o melhor.
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0: Pode ligar que aqui tem jogo daqui a pouco, tem Criciúma em Criciúma no Heriberto Wilson enfrentando a equipe do Avaí. Vamos conferir as definições da rapaziada que vai correr atrás da bola daqui a pouquinho. É atípico, domingão de manhã tem bola rolando. Diz aí o Avaí, Cristiano de los Santos.
2: Opa, tipo cinza, nesse momento que começa a festa aqui no Heriberto Wilson, o jato de fumaça amarela começa a pintar aqui com o Avaí Criciúma também chegando do gramado. O Avaí está definido, tem mudanças, Felipe Vizeu voltando à titularidade.
3: Avaí!
2: Bruno Ferreira, goleiro camisa 94, na lateral direita, Gabriel Simples tem a 4. Três zagueiros, Alisson camisa 3, Jefferson Maciel com a 38, Reinaldo com a 40, o capitão da equipe na lateral esquerda, o Douglas Teixeira, o DG. Vamos lá com o meio campo, Zé Ricardo 77, Paulo Vitor 25, Daniel Penha 14, o ataque Rildo 37, Felipe Vizeu camisa 11, o técnico é Alan. O Avaí definido, escalado na CBN.
0: Definido neste momento, entrando no gramado, daqui a pouco vai ter bola rolando e você vai conferir com a gente todos os detalhes do futebol brasileiro na Série B. Vamos conferir então o time da casa, o Criciúma, como é que vem o Tigre?
2: Tigre que tem a estreia de Humberto Louser, o novo treinador, está substituindo o Eduardo Batista, esse já está no Internacional.
3: Criciúma!
2: Ayrton é o goleiro, camisa 32. Na lateral direita, Marcinho, meia dúzia. Os zagueiros, Rodrigo, camisa 3, Castan, camisa 4 e na lateral esquerda, William Lepo com a 97. Vamos lá com o meio-campo, Irmer, camisa 41, Jean Irmer, 41, Ronald, TH, 14, o Jonathan Robert, camisa de número 10, Felipe Matheus, 7, Otero, 91, o ataque, o centroavante, Nicolas, camisa de número 9, o técnico é Humberto Louser. O Criciúma escalado na CBN.
0: Daqui a pouco vai ter bola rolando, você na CBN Floripa para conferir o Campeonato Brasileiro da Série B. Os números de Avaí Criciúma, Pepeu Cardoso.
4: Alô, Salles Júnior, as duas equipes ao todo se enfrentaram 207 vezes na história, com 65 vitórias do Avaí, 53 empates e 89 vitórias do Criciúma. No último duelo, pelo turno da Série B deste ano, o Criciúma venceu por 2-1 no estádio da Ressacada.
0: A bola está rolando daqui a pouco, vai rolar daqui a pouquinho, você vai conferir aqui na CBN Floripa, Rádio da Torcida, sempre com as melhores informações, o trio de arbitragem, quem vai apitar o espetáculo desta manhã.
2: A autoridade máxima hoje é o policial militar de 43 anos, o Bruno Arleu de Araújo, o árbitro carioca, só de finais, Salles, o currículo é extenso. final no Carioca, no Pernambucano, no Paraense, Alagoano, inclusive final de Copa do Brasil no seu currículo. Apita a quarta partida na Série B, na Série A, já apitou 16 jogos somente neste ano. Ele terá como auxiliares o Carlos Henrique Alves de Lima, do Rio de Janeiro, o auxiliar 2, o Carlos Henrique Cardoso de Souza, o árbitro de vídeo é o Marco Aurélio Fazecas, esse é mineiro, arbitragem na CBN.
0: Neste domingo de bola colando, você ligado aqui na CBN Floripa, no som do futebol, vai acompanhar com a gente a Série B do Campeonato Brasileiro, já com a execução do hino nacional, hoje com o Rodrigo Faraco, com o Chico Lins aqui na Rádio da Torcida. Vamos lá, ô Faraco, mais um encontro de catarinenses e situações diferentes, mas dos dois preocupados.
3: É, os dois muito pressionados, né? Os times precisando de vitória. É um jogo de hoje em que o Criciúma não pode pensar em outro resultado que não seja vitória, em que o Avaí não pode pensar em outro resultado que não seja vitória. No contexto de cada um, contexto diferente, o Criciúma brigando pelo acesso e o Avaí brigando contra o rebaixamento. Com mudança no Criciúma, um novo técnico e com uma pressão esticada no Avaí. Mais, cada vez mais tensionado o Avaí com a permanência do Alan Al e tendo a sua, praticamente a sua última oportunidade de sobrevida nesse time do Avaí. Na verdade, ganhou uma semana a mais que a gente imaginava que ele não teria. E o Avaí tem na sequência desses jogos, desse jogo, jogos importantes dentro de casa contra Ceará e Londrina no próximo sábado e na outra quarta-feira. Então, é um momento decisivo, definitivo para o Avaí. É um momento em que a temporada vai chegando ao final e o Avaí precisa dar uma resposta que faz tempo que não vem, ou que esse time não tem dado, né? Tirando aquela sequência de 3 vitórias seguidas, o Avaí tem perdido muito mais do que vencido jogos. Até no retorno, isso tem se repetido em relação ao turno. Então, vamos ver o comportamento da equipe hoje. E eu vou trazer um dado aqui animador. Será animador para o torcedor do Avaí? O Vizeu tem 13 gols com a camisa do Criciúma na sua passagem pelo Criciúma entre 23 e 24. 10 desses 13 foram no Heriberto Wilson.
0: Muito bem, a bola vai rolar. É, Chico, quando chega no momento desse aí, aquele perigo de rebaixamento, o time não consegue engrenar, vale tudo nesse momento. Mas o que, que o Avaí deve fazer para conseguir um bom resultado hoje em Criciúma? Chico Lins, a sua opinião.
5: Olha, Salles, bom dia. A pressão está dos dois lados, mas hoje, jogando em casa, e a torcida já, a torcida do Criciúma vindo numa sequência de resultados negativos, talvez segurar um pouquinho esse jogo no primeiro tempo, a pressão pode ser maior para os jogadores do Criciúma do que para o Avaí. Mas o Avaí vai ter que segurar. O Criciúma vem motivado pela troca de técnico, algumas mudanças no time, e o Avaí não vem jogando bem. O Criciúma, apesar de ter perdido alguns jogos dentro do Heriberto Wilson nos últimos, né, principalmente agora nesse retorno, é o sexto melhor mandante. E o Avaí não é um bom visitante. Então, vai precisar jogar bem para conseguir uma vitória. A pressão é enorme também para o técnico Alan Al. Ele vai ter que dar uma resposta, porque mesmo nos momentos bons de sequência de vitória, teve 3 jogos consecutivos vencendo, o Avaí não jogou bem. E a gente já falava naquele momento. E depois o Avaí, quando jogou mal, perdeu. E vem com 5 jogos de 5 ou 6, já fará. 5 jogos, hoje é o 6º jogo que pode ficar sem vitória. E se o Avaí ficar mais um jogo sem vitória, na próxima partida terá um técnico novo.
0: É isso, a bola vai rolar daqui a pouquinho. E eu me lembro do se o Bruno Ferreira jogar bem, já é algo, né? Porque contra o Goiás, pelo amor de Deus, perdeu, mas perdeu porque o goleiro falhou demais. Tá louco, tomara que esteja hoje um pouco mais concentrado, mais ligado, que tenha feito as suas preces, enfim. Já já vai ter bola rolando, Pepeu Cardoso, de manhã é só esse jogo, né, Pepeu, da Série B.
6: Central.
4: É isso mesmo, Sally Júnior. Pela 30ª rodada da Série B do Campeonato Brasileiro, que começou lá na sexta-feira com os resultados de empate Novo Horizontino São Bernardo 0-0, vitória do Vila Nova 2-0 contra o Londrina. Ontem o Operário empatou em 2-2 com o Ceará, o Náutico venceu o Sport por 3-1, o Atlético Goianiense venceu o Goiás por 1-0 e hoje, além de Criciúma e Avaí pela manhã, às 4 horas tem CRB e Cuiabá e às 6h30 tem Fortaleza e Atletique. Pela Copa Santa Catarina, às 3 horas tem Metropolitano e Figueirense. E a CBN Floripa acompanha essa transmissão também.
0: Com certeza, sempre as melhores para você. Daqui a pouquinho vai começar o espetáculo. Você tá ligado aqui na CBN Floripa, Rádio da Torcida. O Avaí branco com detalhes em azul, o Criciúma com seu tradicional uniforme. Que eu me lembro que o cara do Caceta Planeta falou assim: aquele time lá do sul que tem um uniforme parecido com o cone da Polícia Rodoviária. Falei, não, amarelo e preto. Ali o Criciúma com aquele tradicional uniforme, a bola vai rolar, você ligado aqui na Rádio da Torcida, vem começo de jogo, então vai rolar a bola, aí você na CBN Floripa 90.3, de muito mais emoção, ligado aqui com a gente, saída favorece ao time do Avaí, não levantou o dedo, não vai ter minutinho de silêncio, não, né? Pelo jeito, não. Vai começar o espetáculo na cidade de Criciúma, terminando um minuto antes, o árbitro botou a mão no ouvido, tá ouvindo o pessoal do...
2: Vai ter sim, viu, Salles? Vai. Minuto de silêncio.
0: Tava tão feliz. Minuto de silêncio, então, vai ser observado no estádio Heriberto Wilson. Você ligado aqui na CBN Floripa, na Rádio da Torcida, para acompanhar o Campeonato Brasileiro. Não deu nem 30 segundos, a bola está rolando. Começa o jogo no Heriberto Wilson, um lançamento ali. Já tem encrenca na primeira bola do jogo. Rapaz do céu, que isso. E o primeiro cara a correr lá é o Rodrigo, né? Que coisa isso. Qualquer negócio que acontece, o Rodrigo corre, vai em cima. É o primeiro cara que aparece lá do outro lado, tem sequência. E aqui também do lado do Avaí tem o DG, né? O DG também não é flor que se cheira na hora da encrenca, não, viu?
2: Salles, mas eles foram também pra cima ali do Daniel Penha. O Geirmer é o mais alterado. Ali, viu? Mais alterado, empurrou todo mundo, também ganhou empurrão. O árbitro já tá tendo trabalho no começo, viu, Salles?
0: E tá bom, e ali ó, as pessoas conversando e o outro pedindo incentivo, mas o DG não dá mole pra ninguém, tá bravo ali, tá falando: ó, você empurrou o cara por trás. E teve braço e não sei o que, e discute pra lá e discute pra cá. Bem ali em frente à torcida do Avaí, começou pegando fogo o trem. Toca na bola de novo. Agora tem um minuto jogado, vem começo de jogo no campo defensivo, a equipe do Criciúma. No placar permanece 0-0. Tem jogo outra vez ali para o campo de ataque. O Criciúma tentou buscar pelo lado esquerdo, saiu de novo. Pegou na bola, recupera, toca a bola agora virada para o lado direito para o Ronald. Retoma a retaguarda, vem começar no campo defensivo outra vez, girando a bola. O Lepo já começa o jogo no campo defensivo com o Rodrigo. O Rodrigo gira a bola para o lado esquerdo para o Castan. Ajeita a bola ali, vai começar o jogo no seu campo defensivo. Outra vez a bola virada então para o goleiro Ayrton. E atravessa o lance aqui para a ponta direita. A bola vem para o Marcinho. Recebeu, tentou na meia de cabeça. Foi tocar na bola, roubou o Avaí. Ela vai passando aqui para o lado. Vem correndo para começar o jogo. Tocar tudo lá no seu campo defensivo. Outra vez na retaguarda, virando a bola, trabalhando o Reinaldo. Então para o goleiro que ajeita na bola, na boa no campo defensivo. Bruno Ferreira do céu, hein? Mete lançamento, toca a bola longa. A bola vem passando aqui para o lado esquerdo. Muito forte, ela vai para a linha lateral. É mais um arremesso na partida. 0-0, comecinho de jogo com 2 minutos jogados agora. Esta é a primeira etapa de partida no Campeonato Brasileiro da Série B. Recebe a bola, vem tocar aqui no campo do meio, o Jean Irmer faz a inversão de jogada para a direita para o Marcinho, que gira a bola, toca ali no setor da meia de novo, trabalha a bola, vem tocando como o Jonathan Robert, perdeu na sequência do jogo, recupera o Avaí agarrado, puxado, mas vai embora o Rildo, tentou levar para frente, caiu, ficou no gramado e o árbitro já está marcando bola para o Avaí ali pelo lado esquerdo.
2: Agora é o seguinte, Salisson, é uma chegada ali de novo do Jean Irmer, hein? Tá pilhado, o árbitro tem que ficar de olho nele aí. O carrinho, tudo certo, foi na bola, foi um carrinho pesado. O Avaí nem reclamou, segue no comando de ataque.
0: Permanece 0-0, tem arremesso, isso também é pro árbitro ver, né? Ô, doutor, arremesso tocado, foi lá pra dentro, o Dague chegou pra pegar outra vez, tentando buscar o campo de ataque, o Avaí bateu na bola, chega de novo o Criciúma pra rasgar o perigo, meter a bola ali quando tentava pegar na frente o Viseu, é mais um arremesso lateral pela ponta canhota, a bola vai ser ligada ali pra dentro da área, nervos à flor da pele nesse começo de partida, vai ter arremesso lá dentro da área, pelo lado esquerdo lá vem chegando então o DG pra fazer a cobrança, jogou baixo ali, corta a retaguarda e foi pro escanteio.
2: Até se lamentou ali o zagueirão Rodrigo, ele queria tentar afastar a bola para frente, mas pegou de rosca a bola pela linha de fundo, escanteio, o Rildo e o Daniel Penha estão próximos ali para fazerem a cobrança, o placar no início do jogo está no 0-0, Salles.
0: Lá vem levantamento para dentro da área, rapaziada, vai lá para dentro da área para chegar, tem lançamento então, vamos lá, capricha, o Avaí 0-0, foi tocada curtinha a bola, voltou no Penha, Penha domina, deixou mais atrás, jogadinha ensaiada aqui na canhota de novo, lançamento, que coisa horrível!
2: Pois é, Salles, alguém faltou esse ensaio. Na verdade, foi na hora de tentar colocar a bola na área, jogar de saída Daniel Penha, o Rildo com o DG, quando o Rildo foi fazer o cruzamento, a bola veio quicando, ele pegou muito embaixo da bola, a bola direto pela linha de fundo, só tiro de meta e início de jogo, placar é 0-0.
0: Quatro jogados agora, a primeira etapa de partida está 0-0 na Série B do Campeonato Brasileiro. A bola está com o Rodrigo tocando bola, trabalhando bola no campo defensivo, o Imer, tirando a bola lá para o lado esquerdo, trabalha a bola mais uma vez para o Castan, que toca ali, deixa mais um jogo ali pela ponta direita para o Felipe Matheus, recua mais uma vez do Castan, que inverte a bola lá para o lado, canhoto tentando no lefo, recebeu, dominou, buscou o melhor espaço, preferiu recuar. Começa a bola no campo defensivo de novo com o Castan, que toca ali pelo setor da meia, vem o Otero para fazer a inversão aqui para o lado direito do campo, no Marcinho, ajeitou, tocou mais uma vez no setor da meia, tenta o time do Criciúma, de novo no Marcinho, recua, vai começar tudo ali no seu campo defensivo, já deixa a bola então trabalhada, mais uma bola no campo defensivo, recebe na bola o Rodrigo, ajeita na bola, tocando para o Castan, Castan ajeitou, virou lá para o lado esquerdo de novo, já trabalha a bola no William Lepo, recumou, trabalha a bola, começa no Castan, Castan ajeita, campo defensivo, protegeu, virou aqui para o lado direito, tem pressão do Avaí, vem jogado outra vez na ponta direita, na lateral direita, ela ficou no Marcinho, recebe, tocou a bola para o meio, chegou, tentou roubar, o Avaí não conseguiu na primeira também, não na segunda, a bola passa, vem aqui para o lado esquerdo, tentou roubar, ela ficou na linha lateral, arbitragem está marcando bola, último toque do Rildo, ela fica na linha lateral, bola favorecendo a equipe do Criciúma, tá 0-0 no jogo, bola invertida para o lado canhoto, recebe então, já domina, tenta buscar na frente outra vez, o Lepo levando bola, tentando buscar o ataque lá pelo lado esquerdo do campo, ele girou bola, já trabalhou mais uma, virou mais uma, o Nicolas está pedindo ali na área, ele preferiu fazer o recuo, toca na bola no Castan, que avança lá pelo lado esquerdo de novo, tocando bola, trabalhando bola no meio, ficou mais uma no Ronald, recuo, vai tocar a bola de novo, no campo defensivo para o Rodrigo recebe, atravessa para o Marcinho ajeita a bola, o Otero está aqui no lado direito para receber a bola, tenta buscar o ataque de novo, o time do Criciúma, 0-0, foi buscar o jogo, avançando aqui pela ponta direita de novo, levando a frente, lá vem lançamento para dentro da área, dividida lá no setor da meia, o Avaí ganhou com o Paulo Vitor, bateu, esticou, já tocou, ela ficou no Penha, ali da jogada, vem Penha, toca embora, meteu ali para a ponta direita, a bola vai lá para o fundo, para o Viseu, que recebe, está marcado por dois jogadores, tenta na frente, não é muito a dele, mas conduziu, tentou levar, a bola saiu na linha de lado, com o último toque dele, ficou em arremesso lateral, já passamos da marca de 6, Rodrigo Faraco.
3: O jogo começa com o Avaí sendo agressivo, o Avaí tem uma marcação mais agressiva à frente, lado esquerdo com o DG principalmente lançado, né? A gente vê os três zagueiros ali, a formação é com os três zagueiros, e o Avaí tenta ser agressivo para não deixar o Criciúma confortável, uma estratégia que tem um risco, obviamente, mas a gente está vendo essa estratégia aí nesse começo sendo executada de uma forma correta. E o Criciúma tem três no meio-campo, o Felipe Matheus está como um segundo homem pela esquerda, o Ronald está como um segundo homem pela direita, o Jean Imer como volante, e abertos nas pontas, o Jonathan Robert na direita e o Otero na esquerda, com o Nicolas de centroavante. Então, no desenho de campo, está mais para um 4-3-3 mesmo o Criciúma.
0: 0-0, bola no campo defensivo, o Criciúma tenta tocar lá pelo lado do canhoto, vem na frente levando a bola, buscando o jogo outra vez, o Criciúma recebe, tocando a bola no Lepo, ajeitou ali, recuou, começou com o Castan, recebe próximo da grande área, lado esquerdo do campo, tá 0-0, primeira etapa de partida com mais uma transmissão aqui da CBN Floripa, a rádio da torcida sempre com as melhores informações, 10 horas de programação local para você que tá ligado aqui com a gente, lado esquerdo de novo levando, tocando a bola, trabalhando mais uma, lá na frente o Felipe, virou a bola, pegou a sobra ali, o Felipe Matheus ajeita, domina, escora no campo defensivo de novo, já domina a bola, busca o melhor espaço, passando ali o Jean Ibner, recebe tocando na bola, o Irmer, que vira pro lado direito, isso, né? A bola tocada aqui no campo defensivo de novo, ainda na defensiva o time do Criciúma, com o Castan, Luciano Castan, tocando a bola pela meia canhota, tentou ali pelo lado esquerdo, caiu e a arbitragem tá marcando falta.
2: Aí a falta aconteceu, Paulo Vitor chegou, deu um bote errado, pegou a bola, pegou o jogador, pegou tudo que tinha direito, a volta para o Criciúma, bem no meio campo, o placar é 0-0,
0: Salles. O tempo está passando na marca de 8 minutos e 10 jogados, agora a bola aqui pela ponta direita, foi buscar o ataque, o Jonathan Robert tocou para ninguém, cortou a retaguarda lá no fundo, havia um desvio, ela ficou na linha lateral ali pertinho do escanteio, 0-0, arremesso bola favorecendo a equipe do Criciúma, que chega para o jogo então para fazer a cobrança ali pelo lado direito do campo, toca na bola, vem buscar o jogo outra vez, já manda um arremesso ali, fica ficou no campo defensivo outra vez pro Rodrigo. Na perna canhota, Castan, perdão. Já ligou aqui pra ponta direita de novo. Tocou mais um, avançou. O Otero tá pedindo bola. Ela foi movimentada, tocada no Jonathan Robert. Deixou ali de fora na área pra fazer a batida. Foi jogar outra vez o Cristiano. A bola subiu demais e foi pra fora. 9 minutos do primeiro tempo, Chico Lins.
5: Olha, o Avaí incomoda o Cristiano na marcação. O Cristiano é muito lento na troca de bola, no passe. E tem dificuldade aquilo que a gente falava antes do jogo, em velocidade pelos lados. O Jonathan Robert pela direita e o Otero pela esquerda, eles não são jogadores de velocidade nem de força, são jogadores técnicos. E o Avaí faz uma boa marcação nesses primeiros 10 minutos de jogo, vamos ver agora.
0: Levando profundo, correndo, buscando o ataque, Rildo, tá ali na linha de frente, cortou pra dentro, pé direito, vai pra bola, vem buscando espaço, saiu cambaleando ali, pegou na bola, retomou, tem bom lance, não, acabou sendo muito forte a bola vai pra fora, vai pra linha de fundo, o DG não quis ir porque achou que estava impedido, e a arbitragem deu sequência no jogo, ela vai só pra linha lateral, arremesso no campo defensivo do Criciúma, CBN Floripa, no som do futebol.
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0: Isso, tem jogador do Avaí caído lá no gramado pelo Olímpico Rildo, quando tentou corte para dentro, sentindo, está bem na cabeça, na entrada da grande área, sentindo algo ali.
2: É, tá sentindo, viu, Salles? O Rildo caiu já, pediu para parar o jogo imediatamente. Ele sabe que vai precisar ficar um minuto fora por conta do atendimento, parece algo grave. Vamos torcer para que tenha sido apenas um susto. Fiquei com a impressão que ele sentiu ali o músculo posterior da coxa esquerda. É, se for um estiramento muscular, dificilmente vai voltar. Vamos torcer para que não tenha sido nada grave.
0: É, a gente vê no repeteco aqui, ele pisou e torceu o pé. Naquela pisada com a ponta do pé, torceu pro lado de dentro. Pode ter machucado alguma coisa ali. Vai lá pro lado de fora, mancando ainda, mas não sei. Acho que
2: não volta, Salles. Já pediu substituição.
0: Que coisa, né? Rapaz do céu! Atenção, torcedor, o meu relógio não perdoa, marca o tempo do jogo! E o relógio tá marcando, você tá ligado aqui na CBN Floripa no Campeonato Brasileiro. São 11 jogados agora, tá tudo igual, 0 para o Criciúma, 0 também para o Avaí. A CBN gira o placar do futebol. Você tá curtindo aqui com a gente, então... você está curtindo aqui com a gente o Campeonato Brasileiro da Série B, permanece 0-0, toquezinho ali para o campo direito de novo.
2: Salles.
0: Recebeu, vem comendo.
2: Vem aí o Cipriano, viu? Cipriano foi chamado ali pelo técnico Alau.
0: Ô, Faraco, essa saída, essa troca obrigatória.
3: Ah, isso aí não pode ter sido uma lesão de jogo, né? Isso aí é lesão da semana, que ele já vem para o jogo com aquele limite, né? Não estou dizendo que ele machucou durante a semana, estou dizendo que ele acumulou uma carga durante a semana que já vem para o jogo no limite. Que não é possível, não. Ele não esticou, não deu pique, nada. Estava num lance normalzinho ali por dentro e acabou sentindo a posterior. Então sai o Rildo, que era uma esperança em termos de qualidade, e entra o Cipriano, que eu não digo nem que é esperança, mas ele coloca um pouquinho mais de velocidade e força nesse ataque do Avaí.
0: Cipriano é 23, né, Cristiano?
2: Isso, Salles, perdão, acabei não informando. O Cipriano vem com a camisa 23, o Gabriel Cipriano foi embora. O Rildo com a 37.
0: Rapaz do céu, o tempo tá passando, a bola tá rolando, eu vi de relance ali passando aquele cara. Em jogo outra vez do campo defensivo do Criciúma. Tentou pegar, chegou lá no meio do caminho pra tomar a bola, vinha o Felipe, retomou, recuperou a bola de boa pro Paulo. Retoma a bola então, o Paulo Vitor reclamou, deu um toquezinho ali e o Criciúma tenta pra cima e recomeça pelo lado esquerdo do Avaí, já trabalhando a bola na primeira participação. Tentando na frente então o Cipriano, recua, a bola ficou ali no campo defensivo, dominada então pelo Zé Ricardo. Zé Ricardo,
2: Salles. Começou a chover, viu, Salles? Começou a chover agora pingos, mas agora com uma forma um pouco mais forte. Já começou a chover aqui no sul do estado.
3: Reinaldo vai gostar, né?
0: Lembrando os heróis do passado. Reinaldo, por quê?
3: Sim, porque não gosta do sol, então na chuva tá mais tranquilo pra ele.
0: É que nem o sol, o calor, né? Que é danado. Mas Goiás é, não que eu esteja defendendo, mas Goiás é danado mesmo, viu? Ah, pesado. E tem aquele tal do ar lá que não... Enfim, os caras explicam cientificamente. 13 minutos jogados agora, segundo tempo de partida, tá 0-0 no placar, 0 Criciúma, 0 a Bahia, a bola está rolando no Heriberto Wilson, tocando o jogo no campo defensivo, a bola ficou no Castan, Luciano Castan faz a inversão de jogada, tocando aqui pro campo direito para o Rodrigo, o zagueiro recebeu, meteu a bola pra ponta direita de novo, na frente ela ficou na boa ali pra dominar o Jonathan Robert, que já recebe, toca a bola de novo, ela ficou ali no Rodrigo, capitão Rodrigo, domina a bola, recebe no campo de defesa de novo, faz a inversão de jogada pelo lado, o canhoto tenta na frente, ela vem correndo para buscar um ataque, a bola virada ali de primeira, então pelo toque do Felipe, tocou na bola, lá pelo lado direito o Felipe Matheus espirrou, houve o toque no jogador do Criciúma, a arbitragem está marcando saída de bola, a bola favorecendo o Avaí no seu campo defensivo, na marca de 14 minutos, Chico Lins, 14 jogados.
5: O Salles Júnior, essa questão do lesão do Rildo, além de ser uma questão também, concordo que pode ser do trabalho da semana, um trabalho talvez mais forte, mas o Rildo não jogava regularmente antes do Avaí desde maio. Ele teve fez um jogo de pré-temporada, jogou 11 minutos lá no time dele, mas ele não jogava desde maio. Isso aí é comum, esse tipo de lesão de jogador que está com muito tempo inativo.
0: É, bem, bem lembrado, né? O cara se mexe, volta, está entusiasmado e logo no começo do jogo dá um azar tremendo. Bola tocada no setor da meiga, recebe a bola tocando o jogo mais uma vez ali, o Ronald faz a inversão pelo lado esquerdo, trabalha o time do Criciúma tentando buscar o melhor espaço, chega rasgando a retaguarda na cobertura, o Simples que é grandalhão, né? Vai para a dividida com o Simples, é pesada a barra. A bola saiu para a linha lateral e o árbitro está marcando bola para o Criciúma, que recomeça no seu campo defensivo com o Castan, faz a inversão de jogada aqui para o Rodrigo, zagueiro para zagueiro da marca de 15 minutos. Esta é a primeira etapa de partida que você acompanha aqui na CBN em Floripa, a rádio da torcida sempre com as melhores informações. Obrigado, Edivaldo. Nossa Faísca tá ligado aqui com a gente. Em Rondônia está o Ronei, grande Ronei. Curtindo aqui o som da CBN Floripa, rádio da torcida, com muito mais bola para você. Lá vem o Avaí saindo para a cara do gol, tentou partir, puxado. O árbitro mandou seguir, não. Parou o jogo, deu a bola ficou pro goleiro, parou o jogo, o quê? Houve impedimento, o que aconteceu aí, Cristiano?
2: Não, tudo normal, Salles. O Cipriano, aliás, uma bela jogada do Vinzeu, colocou no ponto futuro pro Cipriano. Quando ele foi acelerar, ele meio que desequilibrou. Não sei se houve o puxão, pra mim a jogada é normal. E ele ficou reclamando, o árbitro mandou a seguir, o pessoal ficou olhando, pensou que estava parado, o goleirão pegou a bola e já colocou ela em jogo, placar 0-0.
0: 0-0, o tempo passa da marca de 16 minutos, deste é o primeiro tempo de partida, tem mais um movimento de jogo no campo direito, uma reclamação e ficou de graça para o Criciúma, que retoma tocando na bola para o goleiro que está lá fora da área para fazer o seu trabalho, tocando na mão então o Ayrton, que toca no campo defensivo de novo, já girou a bola ficou na bomba ali, tocando a bola, vem à frente tentando descer o time do Criciúma, porque está 0-0, o Lepo foi buscar o ataque, já tocou o Marcinho, digo, respondeu aqui pelo lado esquerdo, de cabeça na bola, bateu então, estava aqui no campo defensivo, ajudando a rapaziada, o Viseu, ela ficou no setor da meia de novo, já toca na bola, trabalha a bola virada lá pro lado esquerdo do campo, tá 0-0 no placar deste primeiro tempo de partida do Campeonato Brasileiro, encontro de catarinenses, Avaí e Criciúma estão correndo atrás da bola, tem jogo ali pela meia, olha a sobra do Criciúma, tem um chute ali, não, muito mal, a bola vai para fora, vai para a linha de fundo da batida do Jonathan Robert, só tiro de meta.
2: Mas a penalização até agora mais perigosa do jogo, né, Salles? Esse chute, Jonathan Robert, muito longe. Ele acabou, né, exagerando. A bola saiu à direita do goleiro Bruno Ferreira, que vai para a reposição. Aproximadamente 10 mil torcedores do estádio Heriberto Hilse. O placar é 0-0.
0: Muito fraco, né? Bola tocando, você ligado aqui na CBN. Estamos com 17 minutos. Movimentação ali para o meio. Chega rasgando a retaguarda do Criciúma. Tentativa no Nicolas, que reclama lá do outro lado. A bola ficou de graça no campo de retaguarda, aparece o Alisson, olha o Alisson, rapaz, gira a bola pro lado esquerdo, ela foi movimentada ali então pro Reinaldo, recebeu, atravessou, tentou ligar no meio, tocou errado, corre o Criciúma, vinha na recuperação, retoma o time havaiano, dois jogadores das proximidades da bola, foi tocada aqui na esquerda, já trabalha a frente, vem buscando o melhor espaço, agora recebe, se atrapalhou todo, perdeu a bola, Cipriano do céu, já ficou o jogo aqui no Otero, chega rasgando a retaguarda, o Zé Ricardo na marcação, a bola vai para fora, a arbitragem tá marcando bola, favorecendo o time do Criciúma, que cobra, ficou caído lá no gramado, mas desce o time do Criciúma, que levou o lado direito ali do campo para buscar a bola, toca mais um, o Marcinho recebeu, chegou para roubar o Avaí, recuperou na ponta direita, a bola ficou no Penha, Penha dominou, perdeu na sequência do jogo, retoma ali, bateu o Simples de qualquer forma, de perna canhota aí, zagueirão mesmo, jogou para frente, ela atravessa toda a extensão do gramado, vai lá para o goleiro para o outro lado, e tem crenca lá no meio campo de novo, hein?
2: é o Jean Irmer, Salles. Ele tá ali alterado. E o árbitro, ele vai se empurrando. O árbitro agora vai chamar ele para ter uma conversa. Olha, o Jean Irmer, do jeito que tá, não termina o jogo, viu?
0: Rapaz, tá pilhado. Faracol, 18:30, jogados, primeiro tempo.
3: Aquela pressão inicial do Avaí, ela já arrefeceu, né? O Avaí já tá um pouquinho mais no seu campo de defesa. O Criciúma já tem a posse da bola ali com os zagueiros praticamente na linha divisória do gramado. Então, aquela pressão inicial que o Avaí estava incomodando o Criciúma na saída de bola, ela não é mais do cenário atual do jogo. O Criciúma tem muito a bola, mas faz pouco. O Avaí fecha as linhas ali atrás. Agora, o cenário do jogo está parecido com o primeiro tempo contra o Goiás. O Avaí no seu campo de defesa, fechando os espaços, deixando a bola para o adversário e o adversário construindo pouco.
0: 19 minutos jogados, agora tenta buscar um ataque, o Nicolas não deu, chegou, recuperou bem, mas vai só que na sequência do jogo a bola foi tocada muito mal, arremesso, é isso mesmo, meu Deus do céu. Aí na marca de 19:30 permanece 0-0 no jogo, tocando bola, trabalhando a bola no campo defensivo, Rodrigo ajeitou, pode vir inverter a bola lá pro lado, ele vai saboreando, observando o jogo, pega na boa e toca com tranquilidade aqui pelo lado direito do campo, ela foi tocada, trabalhada ali pela Menga, então já manda pra frente o Marcinho tentou buscar o ataque, girou aqui pro lado esquerdo, coquinha na bola para buscar o jogo pelo meio de novo no Lepo, já sobrou, tentou o tiro ali, foi para bater, bateu de qualquer forma, tocou errado no meio do caminho, Botero, ela sobra lá na meia direita, recupera, poderia ter dominado, não dominou, retomou o time do Criciúma, tenta o tiro de qualquer forma, bateu a bola, foi lá para a entrada da grande área, nossa, que domínio horrível, coque lá para quem tomar a bola, uma vai correndo aqui com o Viseu pela ponta canhota, como ele chega, que tá guarda rasgando, a bola vem para linha lateral, é mais um arremesso na partida, atenção torcedor, o meu relógio não perdoa, marca o tempo do jogo. 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
8: Criciúma
0: tem 0.
8: Avaí
0: também 0, 20 minutos e meio. Primeiro tempo.
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0: Tem jogo, tem emoção. DG, jogada sala no setor da Menga, tocou pro Penga na habilidade, gira a bola pra ponta, ganhota, ela passa muito forte, vai lá do outro lado então pro goleiro, que sai na boa agora pra fazer a defesa. No placar permanece 0-0, estamos no primeiro tempo de partida em Criciúma, o jogo que começou às 11 horas na Série B do Campeonato Brasileiro. Encontro de catarinenses, Criciúma e Avaí estão correndo atrás da bola. Você tá ligado aqui na CBN Floripa, na rádio da torcida, tem jogo ali pela meia, canhota, o Otero tenta, vai tocar na esquerda de novo, já trabalhou mais uma, 4 jogadores ficam ali na luta, na briga pelo lado. Outra vez do Botero, que ajeita a bola, tá próxima à cabeça da área, tocou aqui pro lado direito, retomou Paulo Vitor, meteu a bola vem à frente de novo, já tocada pro Viseu, fez a finta, o Viseu dominou, procurou o espaço, preferiu o recuo, apertado ali, tem gente passando, o Simples tá pela ponta direita, já toca na bola, então avançou o Avaí, 0-0, vem tentando buscar o campo de ataque, outra vez bola metida lá pra ponta direita, bom, lá vem pro cruzamento, capricha Avaí, tentou jogar outra vez lá no fundo, o zagueirão tá lá na marcação, o Bandeira tá do lado e marcando bola, bola favorecendo o time do Criciúma.
2: É, o Jefferson Maciel se aventurando pelo lado direito. Agora o detalhe no lance anterior, né? O Felipe Vizeu tá fazendo uma boa partida, se apresentando, costurando o lance, e o Cipriano embolou com ele, nem pra dar opção, ele teve que jogar ali no meio campo, porque ele não deu profundidade no lance. O Criciúma recuperou a posse de bola, o placar é 0-0, Salles.
0: É, Marcelo, na marca de 22:30, Chico Lins, 22:30, primeiro tempo.
5: Olha, o Salles, o Criciúma tem a bola, mas não cria absolutamente nada, porque falta mobilidade, falta velocidade. O que está tentando o Criciúma? Troca de bola ali na zona intermediária, e aí ou cai nos pés do Jonathan Robert, ou do Otero, ou do Marcinho, eles tentam um chute de longe. O Avaí está bem postado, e o Criciúma sem velocidade, sem mobilidade, tem dificuldade de chegar. Posse de bola total para o Criciúma, o Avaí tem algumas possibilidades de contra-ataque, mas mal aproveitadas, ou falha na origem do passe, ou pela falta de qualidade de Cipriano e companhia.
0: É, concordo contigo, né? Hora de jogar. Pra quem que eu jogo, professor? Tem mais uma falta e tem reclamação ali do lado esquerdo. Ficou caído o jogador do Avaí.
2: Foi o DG, Salles. Bela jogada do DG. Ele pediu opção, não apareceu. Ele foi pra jogada individual. Aí o Marcinho deu um carrinho e acabou com a festa. A falta é boa pelo lado esquerdo de ataque do Avaí. Daniel Penha tá ali preparado pra fazer a cobrança. O DG também tá ali pela redondeza. Acho que vai ser pro Daniel Penha mesmo. Bola na área do Criciúma. Quem sabe agora, Salles? 0-0.
0: Eu não entendo o jogador, né? O cara faz uma, dá uma bobeira, perde a bola, faz uma falta daquela ali, sai dizendo que não fez, que só acertou a bola. O cara sabe que tem mil câmeras vendo ali, né? Já imaginou a filhinha, o filhinho dele aqui assim: mamãe, o papai é mentira, eu vou usar. Ele chutou sim. Ah, gente, que loucura. Autorização, respeito. 24 minutos jogados, agora a bola vai ser metida pra dentro da área. O Penha meteu o jogo até tu, Brutus. Jogou pro goleiro, aqueceu, pegou na boa.
2: Na boa, Salles. Aí o Daniel Penha, na hora de fazer o cruzamento para dentro da área, ficou fácil para o goleirão, que antecipou o lance. Na sobra tem reclamação de falta. O Criciúma vai fazer a reposição. Segue fechado o placar, Salles.
0: Otero tocando na bola aqui pela ponta dele. Também teve o jogo, já avançou, tentou buscar o ataque de novo. O time do Criciúma descendo com o Marcinho, número 6, mas joga ali pro lado direito. Ele de novo tá na bola, meteu pro campo direito, tenta buscar o ataque, caiu. Chegou Paulo Vitor na bola. A arbitragem disse que foi com falta.
2: O Paulo Vitor, eu não acho falta, né, Salles? Mas poderia ter sido evitado. Ele foi por trás daquele encontrão e aí o Jonathan Robert desabou. Tudo que ele queria era essa falta. Vai agora pro levantamento de bola na área do Avaí. Lembrando que tem o Otero, sempre muito forte na bola parada. E que diga o torcedor do Avaí no jogo do turno lá na ressacada. A falta é boa e é para o Criciúma, Salles.
0: É, o Otero bate com umas curvas improváveis, né? O cara espera de um lado, vai pro outro. Há um bom tempo tá vivendo disso, né? E bater essas faltas aí, a bola vai perigosa lá pra dentro da área. Segura. Na marca de 25 minutos do placar, permanece 0-0. O time do Criciúma tenta pegar o jogo ali. Já na cobrança de falta, nem só tem um cara só, né? Vai socar ou vai levantar? Não. Bateu direto. Lá dentro da área, no bolo, cortou a retaguarda, vem, sobra o tiro. A bola passa com perigo.
2: Passou sim, Salles, como você frisou. Vai cobrança cheia de efeito do Otero. O Avaí cortou na primeira, na sobra de bola. O Felipe Matheus isolou a bola fora pela linha de fundo. Mais uma boa chegada perigosa da equipe do Criciúma. Primeiro com a bola parada, depois do rebote. Placar 0-0.
0: É uma coisa boa da gente ver, né? A defesa do Avaí já ganhando bolas aéreas. O tempo está passando, são 25 minutos. 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
0: O que foi que aconteceu aí? Foi falta?
2: Foi falta sim, em cima do Jonathan Robert. O árbitro em cima do lance ali marcou a falta, aí levantou o cartão amarelo, Sérgio, é lá do outro lado, não sei se foi pro Zé Ricardo ou se foi pro Paulo Vitor, já te confirmo na sequência.
0: Pelo jeito foi o Paulo Vitor, mas a gente tá vendo aqui a falta, o Zé Ricardo foi quem fez a falta, né, e pintou.
2: Então vai pra ele, então, cartão amarelo pro Zé Ricardo.
0: Exato, e essa falta é próxima da área, bastante perigosa, tá ali na entrada da grande área, corre perigo o time do Avaí, uma cobrança de falta do Criciúma e pintou cartãozinho amarelo pro Zé Ricardo, o 77 do Avaí que tava fora, voltou, não saiu mais da titularidade. Vamos ver, tem perigo rondando a meta da equipe havaiana, uma galera tá fazendo figa ali com a gente, curtindo sempre o Manuel Lucas Mendes, Francisco Salles, alô Chiquinho, obrigadão pelo carinho, Claudenor Miguel também com a gente, o Joel Kretzer, a turma, sempre marcando presença, meus amigos, amigos da CBN Floripa, em qualquer jogo, audiência aqui no Rádio Esportivo. Já tem bola que vai ser ligada ali pra dentro da área, três jogadores nas proximidades, mas com certeza, olha só se... Ah, o Otero ali mesmo para fazer a cobrança. Corre muito perigo, o time do Avaí tá 0-0 agora com 27 minutos e 30 jogados da segunda etapa. Segura aí. Meu Deus do céu, ajeita a bola aí, Bruno Ferreira. Autorização de cobrança. Fica ali na bola então para fazer a cobrança, para tocar na bola o Felipe e o Otero. Um dos dois para bater a falta. A barreira tá formada lá. Quatro, cinco homens na barreira. O Otero foi para fazer a batida. Mal. A bola vai para fora, para a linha de fundo. Não deu.
2: É, ele vive nessa, né, Salles? Como você já citou antes, da bola parada. De novo, sempre com perigo. Só que a bola dessa vez encobriu ali no meio do gol. Travessão, o Bruno Ferreira foi na bola de segurança. Tudo certo, tiro de meta para o Avaí. Placar 0-0.
0: Estamos chegando a 28 minutos. O Faraco 0-0.
3: Oh, vai escapou bem agora, porque o Otero nessas faltas próximas ele é muito perigoso, mas bateu por cima, né? E o Avaí passou desse lance. Uma falta desnecessária na entrada da área do Zé Ricardo com o Jonathan Robert, que não é um jogador rápido, que estava cercado por quatro jogadores do Avaí, né? Então era tentar fazer ali o lance normal, sem falta, para roubar a bola do Jonathan Robert. Continua o cenário mesmo, o Avaí fechado, o Avaí deixando a bola com o Criciúma e o Criciúma com quase nada de criatividade. O Avaí tem agora contra ele um chute de fora do Ronald para fora, um chute do Jonathan Robert para fora, um chute do Felipe Matheus que o William Lepo desviou e foi para fora, e essa cobrança de falta do Otero. E no ataque o Avaí não produziu nada, né?
0: E tem uma confusão danada ali, o Chico, no nosso tempo de futsal, daquelas quadras assim, cercada de tela. O cara falava assim, joga na tela, né?
5: Eu acho que foi uma disputa entre o Jefferson Maciel e o Otero. Não achei maldade do Jefferson, os dois foram, né, um pouquinho, claro que a placa está mais próxima, e o Otero chocou com ela ali, mas está tudo certo com o Otero. E só houve aquela, o Marquinhos está ali, está o pessoal da comissão técnica, né? Só para fazer aquela pressão.
0: Então, o fixo bom é o que jogava o pivô na tela. Autorização de cobrança, que coisa. Bola para dentro da área, tenta chegar o Criciúma, tá 0-0, não deixa. Cruzamento, ela foi metida para dentro da área, rasga a retaguarda, chegou bem, mais uma vez a defensiva do Avaí, novo levantamento, a bola de novo para área, cortou, sobrou, ficou ali para tocar na bola. O Nicolas pegou muito mal no pé esquerdo, ela vai, bate no pé dele, na verdade, vai para fora, vai para a linha de fundo. Atenção, torcedor, meu relógio não perdoa, marca o tempo do jogo. 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
9: Criciúma
0: 0,
9: Avaí
0: também 0. Estamos agora com 30 minutos 20 segundos. Este é o primeiro tempo.
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4: Pela 30ª rodada da Série B do Campeonato Brasileiro, às 4 horas no Rei Pelé tem CRB e Cuiabá, e às 6h30 no Castelão tem Fortaleza e Atletique. 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
0: Tem emoção, tem muito mais pra você que tá ligado com a gente. O Helder Zimmermann também tá curtindo conosco sempre o melhor do futebol. Alô, Bezerra! Bezerra aqui nos arredores do Morro da Cruz tá sempre acompanhando a gente, Bezerra. Brigadão aí pelo carinho também, curtindo sempre a rádio da torcida Bezerra. Gente finíssima da melhor qualidade. Hernando Martins também tá com a gente. O Walter Galina também curtindo o som da CBN Floripa. A rádio da torcida sempre com as melhores.

0: Bola tocada ali no círculo central, vira a bola para o lado direito, outra vez o Criciúma recebeu, foi buscar o Nicolas ali atrás, que toca na bola, mais uma para o zagueiro, opa, quase saiu, mas não saiu, ficou aqui na ponta direita de novo, dominado por Jonathan Robert, aí atravessou lá para o outro lado, a bola foi de graça, de gracinha, para a equipe do Avaí, que recebe, tocando no setor da meia, bola para o Zé Ricardo, boa do Zé, corre a bola, foi buscar o ataque aqui na dividida, ficou no meio sentindo o pé direito, e aí vem bola para frente de novo, parou ou não? Vai seguindo, buscando o campo de ataque, o DG atropelou por trás da arbitragem, está parando para marcar mais uma falta e reclama lá do outro lado o Zé Ricardo, o árbitro não quis nem saber.
1: É, mas agora podia pitar o cartãozinho amarelo também, que o Zé Ricardo tocou a bola, o jogador do Criciúma deixou o pezinho ali, ele deu a sequência, pensei que ele fosse advertir depois, mas o Arleu preferiu só administrar do meio campo, não chegou nem perto da conversa. O placar é 0-0, o Avaí agora com mais posse de bola, Salles.
0: Wilson Pereira também está curtindo a gente, o Ademir Andrade Dias também está ligado aqui na CBN, a rádio da torcida, turma bacana de sempre, curtindo conosco o melhor do futebol. Já recebe a bola, toca a bola, trabalhou para o campo defensivo, girando aqui para a direita. Partiu lá o simples, correu na bola, tentou buscar o jogo, não dá para ele. Bola ficou de graça outra vez, recupera o Avaí. Tá um perde e ganha tremendo ali no lado direito do campo. Pegou a bola o Criciúma, tentou conduzir mais uma inversão ali para o lado esquerdo. Lá vem para a bola o Otero, levando, foi na frente, tentou. Já pegou na bola, cortou o time do Avaí, carrinho e vai pintar. Cartão para o Paulo Vitor.
1: É, velho, ele acabou fazendo a falta em cima do Otero. Era uma bobeira do Avaí, né? Posse de bola do Avaí, se complicou sozinho. E aí, na sequência, o Paulo Vitor, né, deu um carrinho, acertou e tomou cartão amarelo. Paulo Vitor é um dos pendurados, está fora do jogo contra a equipe do Ceará no estádio da Ressacada. O Avaí que está com os dois volantes amarelados.
0: Carrinho é para quem sabe dar, né? O cara tem que saber dar carrinho, não é assim? Vou dar um carrinho por... Nada a ver. 34 minutos do placar, permanece 0-0. Você tá ligado aqui na CBN Floripa, Rádio da Torcida, conferindo o Campeonato Brasileiro neste domingo, manhã de domingo, com todo mundo acompanhando como a gente. Um afim bola para dentro da área de novo, repito, 0-0. Criciúma tem falta ao seu dispor lá pelo lado esquerdo para fazer o levantamento. É longa a distância, só tem um cara lá na barreira. Autorizado, Bruno Arleu vai para a bola. Vai ter o levantamento então, a moçada só bolhando, vai ter cruzamento direto de novo. Ai, tá feia a coisa, enfim. Aí jogou a bola, explodiu no adversário, espirrou, vai pra linha lateral.
2: Mas, o Salles, essa jogada do Paulo Vitor é jogada de cartão amarelo clara. Mas a jogada anterior, da falta do Nicolas no Zé Ricardo, também era jogada de cartão amarelo. Deu a vantagem, mas quando o jogo parou, o árbitro deveria ter dado o cartão pro Nicolas.
0: Ah, com certeza, né? O tempo passa, a bola tá rolando, você tá ligado. E pegou mesmo, né? Aquela que pegou, não é aquela que tive impressão, não. Pegou mesmo. Bola tocada aqui pela ponta direita de novo. Tenta buscar o ataque. O Criciúma tentava, porque lá no meio do caminho já recupera a bola. O Cipriano, Cipriano do céu, faltou no ensaio. Foi tocar a bola no meio do caminho. Chegou a retaguarda para recuperação. Retoma a bola e sai jogando outra vez o Criciúma com o Castan pelo lado esquerdo. Já que estamos passando da marca de 35 minutos. Vai ter levantamento? Não. Preferiu tocar curtinho ali no jogo. Felipe Matheus. Felipe Matheus também caiu, né? Já jogou bastante no Criciúma. Toca a bola de novo no Castan. Castan recebe no campo defensivo, reclama e recua para começar a bola para trabalhar com o goleiro Ayrton. Ayrton de novo no Castan, lá para a ponta canhota, que vira a bola, já vira o jogo lá para o outro lado, para o Lepo. Avança, tenta buscar o melhor espaço pelo lado esquerdo, está 0-0. A bola ficou de novo no Otero, que está lá pela ponta canhota, tentando o jogo, chegou para roubar o Avaí, não conseguiu. Volta na bola de novo, campo defensivo, retomou o jogo, começou o jogo, faz a inversão de jogada aqui, o Castan tocando pelo lado direito. Avança a bola para o Rodrigo. O Rodrigo tentou no ataque, ela passou, vem sobra ali para o outro lado, o Reinaldo chegou bem na bola da proteção, toca para a linha de lado, era apertado, a bola ficou em arremesso lateral, mais uma bola favorecendo o time do Criciúma na marca de 36 minutos, toca na bola agora, tenta outra vez o Criciúma, tentava, ela espirrou, ficou na linha de lado, mas houve desvio no Avaí primeiro, o DG pediu, tá lá com o braço erguido, a bola tocou, foi para a linha lateral em arremesso, bola favorecendo o Criciúma, e com o Marcinho ali pelo lado esquerdo, recua na bola, toca outra vez para o Rodrigo, vai à frente o Criciúma tentando buscar, estamos agora com 36 minutos. Este é o primeiro tempo de partida. 0-0, ninguém mexeu no placar ainda. A bola lá pra canhota de novo. Tenta avançar o time do Criciúma. Já pegou na bola, caiu. Foi pra roubar. O árbitro tá parando pra marcar outra falta na partida.
1: Gabriel Simples, ele que tava ali no lance, fez a falta, forçou a barra. Aliás, teve uns dois lances anteriores, Salles. O Gabriel Simples deu um chapéu pra cima ali do lateral do Criciúma. Então olhei aqui pra ver se eu tinha notado certo. Era ele mesmo, Gabriel Simples.
0: 0-0, a bola pela meia direita, como o time do Criciúma que corre e tenta buscar o jogo.

0: jogo, lá vem pro levantamento na primeira jogada, não dá pro Marcinho, preferiu girar pro meio, tocou errado, aparece outra vez pra recuperação de bola, a equipe do Avaí, que retoma, vem pro jogo ali pro lado esquerdo, tocando, trabalhando, a bola tranquila, de novo aqui pro lado esquerdo para o DG, e leva a frente, o DG foi pra fazer a tabela, boa, ali os dois se completam, bola tocada à frente, aí o DG se atrapalhou, perdeu na sequência os dois, toca na bola de novo, recuperação com efeito, o Cristiúma vai tentando, tá 0-0, mais uma bola errada, um perde ganha tremendo, é bola da equipe havaiana que recebe, tocando no campo defensivo, Paulo Vitor meteu um calcanha e tudo. Vai começar com o Reinaldo. Boa, Reinaldo, chega de moral aqui pro lado, o canhoto faz a inversão lá pro lado direito, tocando a bola, trabalhando a bola de novo. Lá vem o Gabriel Simples, devolve e deixa curtinho ali, porque gesticula bastante, pedindo o Alisson, que recua, toca na bola de novo. Tá bom assim, né? Já tocada, movimentada no campo defensivo do Avaí de novo. O Reinaldo levando aqui pro lado esquerdo. Tá 0-0 do placar, a bola do Paulo Vitor, que vira outra vez do Reinaldo. Reinaldo recebe aqui, tenta levantamento, toca a bola forte, foi buscar o campo de ataque, passava na bola, ia correr correndo ali para frente o Cipriano, mas ela foi muito forte. De graça para o goleiro CBN Floripa, no som do futebol.
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0: É bom, a bola tá rolando, o Pellegrini. Obrigado aí, Fábio. Abração carinhoso para o Fábio Pellegrini e para o seu Silvio, que é o pai dele, o Renato e o Bruno. Estamos na Praia de Fora. Já deu até praia, né, Fábio? Nosso carinho aí para essa moçada, acompanhando aqui o Avaí, a super transmissão da CBN Floripa. Valeu, alô, papai. Toca na bola de novo, começa o jogo no campo defensivo, lá vem recebendo e trabalhando na boa a equipe do Criciúma. E gira a bola lá para frente, tenta o ataque de novo, a bola com o Rodrigo lá pro lado esquerdo, no Lepo, pegou a sobra de novo, já dominou, preferiu recuar, vai rolando, olhando o melhor espaço para fazer o toque de bola, inverte, tocando ali no meio de novo, a bola pro Rodrigo, tá ali no círculo central, Rodrigo lançou, meteu a bola pro Marcinho, de primeira tocou, já trabalhou na frente, outra vez vai tentando descer, vem à frente, Reinaldo chegou rasgando quando o Jonathan Robert preparava para o cruzamento, a bola ficou ali, não vi lá no cantinho se saiu para a linha lateral, se saiu para a linha direita,
2: lateral,
0: né? Arremesso lateral,
2: não, escantei, perdão, Salles.
0: Tem aquele cara que fica bravo quando a gente fala que da cabine não dá para enxergar lá o escanteio, né, no, em Criciúma aqui, de onde eu tô também não deu. Oi, também errou, né? Autorização de cobrança, a bola vai ser ligada ali para dentro da área, toma distância mais uma vez, cruzamento, olha o perigo, rasga, tá bem no, na bola aérea a equipe do Avaí, retoma outra vez, ela veio aqui no campo defensivo, tá 0-0 do placar, o Guilherme vai tocando, buscando a bola ali pela meia direita, de novo virada com perigo no Marcinho, chutou direto, a bola bateu na retaguarda, vem sobra, o goleirão poderia sair, mas chega bem a retaguarda para afastar o perigo, mete a bola para a linha lateral, a defesa que é uma preocupação danada da equipe do Avaí, tá suportando bem até agora, tem arremesso ali, chega. Chegamos à marca de 40, neste que é o primeiro tempo de partida. Arremesso cobrado, atenção torcedor, meu remoto não perdoa, marca o tempo do jogo. Remoto marcando você no CBN Floripa, conferindo o Campeonato Brasileiro Série B.
3: Criciúma
0: 0,
3: Avaí
0: também 0, 40 minutos e meio, agora este é o primeiro tempo.
4: 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Pela Série B do Campeonato Brasileiro, hoje às 4 horas tem CRB e Cuiabá no Rei Pelé e às 6h30 tem Fortaleza e Atletique. Amanhã, 7h30, na Arena Independência, América Mineiro e Juventude. Na terça-feira, fechando a 30ª rodada, 7h30 da noite, no Estádio Santa Cruz, Botafogo de Ribeirão Preto e Ponte Preta. Pela Copa Santa Catarina, às 3 horas tem Metropolitano e Figueirense no SESI em Blumenau, jogo com transmissão aqui na CBN Floripa. E logo mais, às 6h30, pelas... quarta rodada da segunda fase da Série C do Campeonato Brasileiro, o Brusque recebe a Ferroviária na Arena Simon.
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0: Depois do Cipriano, né? Ó, não dá pra ponta direita, o Criciúma tenta chegar, tá 0-0 do placar deste primeiro tempo, tocou pra ninguém, o Criciúma no ataque tem proteção, a bola vai pra fora, bacana da audiência assim, né? Alô, o Pellegrini, o pai dele, a galera ouvindo a gente, o Silvio, o Renato, aí a moçada já, ó... Tô ligado. Obrigadão aí pelo carinho. O tempo tá passando, a bola tá rolando. Você tá ligado na CBN Floripa, a rádio da torcida. Agora são 41 e 40. E aí, ô Chico Lins, o jogo até agora?
6: O jogo tá muito ruim, né? Muito ruim. O Cipriano conseguiu errar todas as bolas. Ele é talvez uma das poucas, ou a única sua é opção de contra-ataque. Mas o Daniel Penha, quando pega a bola, já nem dá mais pro Cipriano, porque ele errou todas as bolas. Né? E o Criciúma um pouco melhor na construção ofensiva, um pouco mais de paciência, um pouquinho mais de velocidade, mas também não criando absolutamente nada. É um jogo que vai ser decidido. Se não ficar 0-0, vai ser decidido num chute de longe, numa bola parada, porque até agora a criatividade dos dois times, quase nada.
0: É, tá igual o placar a criatividade. 0-0. Alô, Marlene, alô, Beto, alô, turma na Cachoeira, alô, Bruno, a família da Marlene sempre curtindo aqui com a gente, torcendo pro Leão e acompanha também a CBN um tempão. Marlene, Beto, brigadão pelo carinho especialíssimo de vocês. O tempo passa, a bola tá rolando, você tá ligado na rádio da torcida, no som do futebol, na bola que tá rolando do Campeonato Brasileiro, hoje com a Série B, encontros de catarinenses, o tempo tá passando, a bola tá rolando, você tá ligado aqui na CBN, pro jogo ali no setor da meia, e o árbitro marcou mais uma falta, bola favorecendo o Criciúma, que já cobrou lá pelo lado esquerdo, vai levando a frente de novo, tentando o Lepo, levando a bola, olhando para dentro da área, preparou, pode tocar curtinho ali no jogo mesmo, deixa a bola do Felipe, recebe na bola, tocando o Felipe Matheus, ajeita, tem inversão do Otero que toca aqui pro campo direito, vai tentando ali? Não. Vira a bola pro campo direito outra vez do Criciúma com o Marcinho, o lateral avança, tenta jogar bola ali, tá marcado, foi pra finta, chegou bem, bem, bem, outra vez o Reinaldo, só que a sobra, ficou de graça pro campo do Criciúma, que já tenta no campo de ataque de novo, tem nova movimentação, tocando na bola, chegou pra cortar, virou de novo, ela foi cortada, ligada ali no setor da meia com o Wimmer, que recebe o Ronald, na verdade, faz a inversão de jogada ali, tocando na frente o time do Criciúma, recebe a bola, foi buscar o Otero, recua, toca a bola, trabalha no Rodrigo, tem mais um toquezinho curto ali, a bola no Ronald, vem recebendo, tenta a frente, foi buscar espaço para a ponta direita, ela vai pro fundo, já avançou, tá lá na ponta direita o Rodrigo, sai na bola, olha para dentro, da área, gesticula, tá marcando bem o time do Avaí, na marca de 43-40, este é o primeiro tempo de partida de 0-0, na Série B do Campeonato Brasileiro, inversão de jogada lá pra ponta, canhota, o Criciúma tenta em levar pro fundo, outra vez já dominando, buscando o melhor espaço, a bola tá na boa, agora com o Felipe, recebe, faz a inversão de jogada, o Felipe Matheus deixou no Rodrigo, vai tentar, deu um bicudo ali, a bola passou, subiu, foi pra fora, foi pra linha de fundo, na marca de 44 minutos, é hora do último toque.
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0: É, opa, sai a bola agora, aí os imóveis encontram você, aí Ibagi, a rapaziada bacana ligada na gente, valeu Leandro Ibagi e todos os funcionários sempre curtindo com a gente, Dali Figueira, né rapaziada, bola movimentada ali no setor da meia, o Criciúma tenta buscar o jogo, a bola para Botero, chegou a retaguarda para roubar, o Botero levantou, tentou fazer a jogada individual, faz a inversão, dá para ponta, canhota de novo, ligou na frente, passou o Lepo, tentou no fundo, chegou bem ali o Pri, tocou, o árbitro tá marcando só, tiro de meta, chegava o simples na jogada, ela foi pra linha de fundo, é só mais um tiro de meta. É a hora do último toque aqui na CBN Floripa. É, pô, passa a bola, tá rolando. Você tá ligado na CBN.
8: Cinco
0: minutos, o árbitro tá acrescentando, o tempo passa, agora são 45 jogados, você tá curtindo aqui na gente, mais cinco, tava a bola pra frente outra vez, a equipe do Criciúma, a bola pro Botero, tá ali na meia direita, foi tocar lá na frente, se atrapalhou o zagueiro, mas chega na sequência, na boa, vai bem o Bruno Ferreira pra pegar na bola e pra fazer a defesa com tranquilidade. Tempo passa, a bola rola, você curtindo aqui na CBN Floripa, Rádio da Torcida, com 5 minutos de acréscimo, tivemos uma substituição, um toquezinho ou outro, acho que tá dentro do normal. O Criciúma tenta de novo, cortando ali no seu campo defensivo, o Irmer, a bola passa, vai lá pro lado esquerdo de novo, recupera outra vez, o Criciúma tentou pegar o Otero, não deu pra ele, a bola ficou de graça aqui no campo defensivo pro DG, faz a finta pra lá e pra cá, toca na bola, e a bola vai pra linha lateral e fora do lance, sem bola, não sei se foi atingido acidentalmente, caiu também o jogador do Criciúma. 0-0, que pita o primeiro tempo de partida, já com 46 minutos do Heriberto Wilson, jogo da Série B do Campeonato Brasileiro. Em retomando a bola, começando o DG, foi tocar, tocou errado, tem que recuperar, mané. Toca a bola na frente ali, esse é sério, né? Reinaldo chegou rasgando para tirar o perigo de novo. Já vem arremesso ali, ganhou o Jefferson também no jogo de hoje, que é bastante alto. Já pro fundo, outra vez tentando o Botero. Otero olha para dentro da área, preparou, foi pra perna esquerda, girou, deixou um pouquinho mais atrás do Marcinho. Marcinho olhando para dentro da área, por cruzamento mete a bola mal demais, né? Rasga a retaguarda, chegou para tirar o Alisson, a bola passou, ficou de graça pro Rodrigo, Rodrigo toca na bola pro Castan, na marca de 46 minutos e 40, o tempo tá passando, tá 0-0, primeiro tempo de partida aqui na CBN Floripa 90.3, a Rádio da Torcida, são 10 horas de programação local de muito jornalismo e informação para você. Bola tocada aqui na direita, perdeu mais uma vez o Criciúma, recupera, tenta sair jogando outra vez, vem embora o Avaí, descendo o jogo aqui pra minha canhota, o Seu tocou, foi trabalhar na frente, vem o Zé Ricardo tocou, Cipriano, vai nesse finalzinho, capricha aí, Cipriano foi partir pra cima da retaguarda, recebeu, tocou pelo setor da da meia de novo, recebe o Avaí, trabalha Zé Ricardo virando a bola, trabalhando Paulo Vitor Digo, que já ajeitou, trabalhou pro lado, o canhoto pra frente, avançando mais uma vez a bola no Penha, Penha pro Zé Ricardo tocando na esquerda, já ajeita a bola, vem na frente de novo, ficou na bola, busca espaço aqui pelo lado esquerdo de campo, tocando mais uma vez o DG, que bola boa, boa tramada da equipe, chegando o Cipriano no fundo, Cipriano do céu. Grande jogada, criou bem o Avaí na hora do cruzamento. O Cipriano jogou em cima do adversário, Delo Santo.
8: É, DG, Daniel Penha, Paulo Vitor e por último o Cipriano, que pegou a bola dentro da área, olhou para um lado, olhou para o outro, pensou para escolher o melhor jogador para ele tocar. E aí ele conseguiu chutar em cima do defensor do Criciúma, pelo menos com algum escanteio. Daniel Penha vai para a cobrança, instantes finais do primeiro tempo. Quem sabe agora está 0-0, Salles.
0: É Maria, obrigado pelo carinho, Zé Maria, tá curtindo aí a gente no telão e no som da CBN Floripa. Autorizado para cobrança, lá vem o Daniel Penha, meteu o jogo, ela foi no bolo, passa por todo mundo, chega a sobra do Simples, devolve lá para dentro, Daniel não, muito torta, ela foi lá para a linha lateral, é mais um arremesso nestes 48, Rodrigo, e esse primeiro tempo?
9: Ah, o primeiro tempo fraco das duas equipes, né? Um primeiro tempo, vai lá, Salles.
0: Olha lá, o Nicolas tentou levar a frente, marcado ali de perto. Como ele chega a retaguarda para o corte?
9: Primeiro tempo que o Avaí fez uma pressão lá em cima por 10 minutos, até o momento em que o Rildo saiu. Não estou relacionando uma coisa a outra, mas só registrando o fato, né? A partir da saída do Rildo, o Avaí deu um passo atrás, deixou a bola com o Criciúma. E o Criciúma não produziu absolutamente nada, né? Chutes de fora da área, para fora. Esse último do Rodrigo, né? Um chute longo, de longa distância e totalmente para fora. E o Avaí também não chegou, né? O Avaí teve uma triangulação que não teve nem finalização. Então, um primeiro tempo fraco das duas equipes.
0: Lá vem levantamento para dentro, Dani. O tempo está passando, 49, faltando um para terminar o primeiro tempo. Otero jogou a bola, foi desviada, chega a retaguarda, corta na sequência, mandou lá para frente o DG. Só que não tem ninguém do Avaí lá, a bola vai ficar de graça no campo defensivo do Criciúma, que vai empatando dentro de casa, que a torcida vai à loucura. Rapaz, rivalidade do estado. Tem mais um toque aqui no campo defensivo de Luva. A bola tá rolando, você tá ligado na CBN Floripa, na rádio da torcida. Em mais do futebol para você que acompanha como a gente. Lembrando que à tarde tem o Figueira na Copa Santa Catarina. A rapaziada tá marcando aquela presença lá em Blumenau. Aqui pro campo direito de novo. Vem à frente tentando buscar outra vez o Jonathan Robert. Tocou na ponta direita, marcado. Puxou, mas o árbitro mandou seguir. Retoma o Botero, ligou a bola, foi no perigo. Cortou uma retaguarda na bola certinha. Ela foi pra fora, foi pra linha de fundo.
8: É a bobeira do DG ali. Reclamou que foi puxado, mas não pode abandonar a marcação. Na sequência, o cruzamento. O zagueirão botou pra linha de fundo. Escanteio, Botero cobra.
0: Otero para fazer a cobrança do escanteio no placar, permanece 0-0, tá todo mundo no bolo, quase todo mundo, né? Lançamento, olha a sobra do Criciúma, tentou chegar ali, o toque de cabeça, saiu para tirar outra vez a defensiva, a bola espica, vai lá pro lado, vai chegando o Simples tentando, mas ficou na sequência da bola como o time do Criciúma, que tenta prender. Ai, meu Deus! Se atrapalhou todo o jogador do Criciúma, retoma e vai embora lá pela direita, o Alisson, rapaz, na dividida, a bola espirrou, o árbitro tá ali próximo do lance, ela vai pro arremesso lateral, vai terminar. Está terminando o primeiro tempo em Criciúma. Zero para a equipe do Avaí, zero também para o Criciúma. Você ligado aqui na CBN Floripa. Muito mais do futebol para você. Primeiro tempo terminado. Alô, Central.
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4: 11:53, faltando 7 minutos para o meio-dia. Para você que está preparando o almoço aí na nossa companhia aqui na CBN Floripa, intervalo de jogo no estádio Heriberto Wilson, na 30ª rodada da Série B do Campeonato Brasileiro. Criciúma e Avaí vão empatando sem gols. 0 para o Criciúma, 0 para o Leão. Resultado que mantém o Avaí dentro da zona de rebaixamento e o Criciúma fora do G6. Na Série B do Campeonato Brasileiro, Criciúma está indo a 48 pontos, empata com o Operário, que é o sexto colocado, mas no critério de saldo de gols, fica atrás da equipe paranaense na classificação. Já o Avaí está indo a 31 pontos, não é o suficiente para alcançar o Botafogo de Ribeirão Preto, que é o primeiro time fora da zona de rebaixamento, com 32 pontos na tabela de classificação. Muito bem, 0 para o Criciúma, 0 para o Avaí, é hora da nossa opinião aqui na transmissão com os nossos comentaristas, Rodrigo Faraco e Chico Lins. Faraco, o que faltou para o Avaí conseguir pelo menos um gol nesse primeiro tempo, apesar das dificuldades impostas aí pela equipe do Criciúma?
9: Ah, faltou, por exemplo, o que o Taylor, no ano passado, conseguiu fazer com o Criciúma do Heriberto Wilson, né? Que é aquela escapada de um jogador com qualidade em termos de velocidade e de gol, né? Porque o Avaí, o Chico falou, o Cipriano entrou, errou tudo. Já dava até para trocar o Cipriano no intervalo, sem brincadeira. O Cipriano não acrescentou absolutamente nada para o time do Avaí. Eu falei, o Cipriano talvez em força, em velocidade, mas ele não domina uma bola. Todas as bolas que ele recebeu morreram nele. Essa última que eu falei, de uma triangulação bem feita, pelo DG, pelo Penha, que acabou no pé do Cipriano na linha de fundo, ele demorou demais. A marcação chegou e bloqueou um possível cruzamento. Então, vamos tentar ouvir o Viseu? A gente tem o Viseu aí na mesa?
11: Passa ali o último detalhe. Acho que a gente está com uma proposta boa. Estamos jogando um pouco mais recuado para tentar um contra-ataque. Uma bolinha que a gente roubou, quase que o Cipriano, que eu dei o passe, quase que o Cipriano, ele faz um gol ali, ele sai na cara do gol. Eu acho que a gente tem que jogar assim, do jeito que a gente está jogando, juntinho, porque é uma bola que a gente tiver, a gente vai fazer o gol para sair com essa vitória hoje.
12: Muito obrigado.
9: É isso, é exatamente isso que eu estava falando. O Viseu desenhou o que a gente está vendo. Mas o Viseu deu um passe que foi um pouquinho mais curto para o Cipriano, nesse lance que ele falou, mas o Cipriano não conseguiu nem dominar a bola, porque ele poderia tentar puxar a bola para botar na frente. Ele acabou tropeçando na bola, ficou pedindo falta, não houve nada. Então, a estratégia do Avaí é essa. Começou tentando pressionar, depois recuou, atraiu o Criciúma, e o Criciúma, por sua vez, não produz absolutamente nada. Teve chutes de fora da área, agora no final teve um lance com o Otero pela direita. Aliás, o Criciúma, nos 5 minutos finais do primeiro tempo, fez uma inversão. Jonathan Robert foi para a esquerda e o Otero veio para a direita. Isso acho que produz mais para o Criciúma e leva mais perigo para o Avaí. E talvez essa jogada já tenha sido em função disso, porque o Jonathan Robert é um jogador que gosta de jogar pela esquerda. Então, foi esse o primeiro tempo. Primeiro tempo fraco, pobre das duas equipes.
4: E aí, meu caro Chico Lins, o resultado reflete o que as equipes apresentaram no primeiro tempo?
6: Eu acho que reflete, Pepeu, porque nenhum dos dois times, por mais que o Criciúma tenha ficado com a bola, tenha, né, frequentado mais o campo de ataque do Avaí, não criou grandes situações. Né? Chutes de fora, cruzamentos, bola parada, mas nada de envolvimento, nada de criatividade. E tem essa dificuldade, falta velocidade, falta mobilidade, né? E o Avaí se defendendo relativamente bem, fazendo algumas faltas desnecessárias em jogos assim, truncados, bola parada ainda mais, tem um Otero do outro lado, tem jogadores bons também no jogo aéreo, como o Rodrigo, como o Castan, como o próprio Nicolas. Então o Avaí precisa minimizar essas situações, porque é por aí que o Criciúma pode vencer. O Avaí, a melhor jogada do Avaí no jogo foi aos 45 do primeiro tempo. Foi uma bola que o Avaí tinha possibilidade de contra-atacar, a bola chegou no Cipriano, para variar o Cipriano não deu continuidade, mas aí a bola chegou no Penha, chegou no Paulo Vitor, no Zé Ricardo e sim, um bom ataque ao espaço, o Cipriano pelo lado esquerdo, mas aí quando ele teve que fazer a tomada de decisão, o Pepeu, ele não sabia se cruzava, se chutava, se... E aí a zaga chegou e cortou para escanteio. Mas o Avaí tem... O jogo é esse, é tentar contra-ataque, só que os jogadores... o Viseu não tem essa característica, o Cipriano está muito mal, até estava brincando, o Faraco estava brincando aqui, já pode trocar o Cipriano no intervalo, porque pelo que ele fez...
9: Está falando sério.
6: Não, sei que está falando sério, e eu concordei contigo, porque o Cipriano, ele errou praticamente... Errou praticamente tudo, ele errou tudo no primeiro tempo. Aliás, está uma disputa boa, ele e o Marcinho, quem erra mais. E o Avaí pode se beneficiar desse jogo lento do Criciúma e conseguir um bom resultado. Mas para isso vai ter que ter um pouquinho mais de qualidade na transição ofensiva. Vai precisar jogar um pouquinho melhor do que jogou no primeiro tempo. O 0-0, para mim, é justíssimo. Para mim, um jogo muito abaixo da parte técnica e da parte de qualidade.
4: Muito bem, esses Chico Lins e Rodrigo Faraco, nossos comentaristas, falando um pouco desse primeiro tempo de 0 para o Criciúma, 0 também para o Avaí, no estádio Heriberto Wilson, na 30ª rodada da Série B do Campeonato Brasileiro. Faltando 2 minutos para o meio-dia, aproveita, vai lá no fogão, bota um pouquinho mais de água no feijão, dá aquela espiada na churrasqueira também, não deixa a carne queimada, aquela viradinha. Nós vamos para um breve intervalo e na volta projetaremos o segundo tempo de Criciúma e Avaí, Claro, com a participação da nossa audiência qualificada, que manda o recado no WhatsApp 48991813800 e no YouTube, canal CBN Floripa, deixando a sua inscrição, o seu like e a sua mensagem na nossa transmissão. Intervalo é rápido, voltamos já.
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4: Meio-dia, 4 minutos. Voltamos na CBN Floripa com a transmissão do futebol. Intervalo de jogo no sul do estado, lá no estádio Heriberto Wilson. O Criciúma e o Avaí vão empatando em 0-0. Resultado do primeiro tempo. Tá na hora do VAR CBN.
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4: Daqui a pouquinho as equipes retornando para o gramado, Cristian Delos Santos informando se teremos alterações e os nossos comentaristas agora analisam a arbitragem do Bruno Arleu de Araújo e dos seus assistentes Carlos Henrique Alves de Lima Filho e Carlos Henrique Cardoso de Souza. Rodrigo Faraco, arbitragem desse primeiro tempo.
3: Caseirinha, né? O árbitro, claro, não teve nenhum lance assim que a gente possa dizer de lance de área ou lance discutível. Mas nas decisões sobre os cartões amarelos, o peso foi sempre maior contra o Avaí e a favor do Criciúma. Os cartões que o Avaí tomou foram cartões corretos. Faltou ele aplicar também os cartões do Criciúma, né, em algumas entradas. Por exemplo, o Jean Irmer no meio de campo e o próprio Nicolas, centroavante, que Rodrigo. Deu uma entrada por cima da bola no Zé Ricardo do Avaí.
4: Cristian Delos Santos chamando do estádio. Diga, Cristian.
5: Não, só para dar informação, o Avaí já voltando com o goleiro Bruno Ferreira para o trabalho de aquecimento. Informação que não vai mexer para a segunda etapa, viu?
4: Beleza, Cristian Delos Santos. Daqui a pouquinho, Salles Júnior para comandar mais 45 minutos de emoção aqui na 90,3 FM. E aí, Chico Lins, o VAR nem trabalhou nesse primeiro tempo, né?
6: Olha, concordo. Gênero, número e grau com o Faraco. Acho que os cartões ele pesou pro lado da casa. Ou seja, não aplicou dois cartões que eram claros pro Criciúma. E nos outros lances, acho que foram tranquilos. Não teve nenhum lance polêmico. O VAR não teve que não chamou o árbitro. Então tá tudo tranquilo. Só que os cartões, eu acho que ele pipocou.
3: Eu faria uma alteração nesse time do Avaí. Mesmo sem mexer, eu faria uma alteração nesse time do Avaí pro segundo tempo. Eu jogaria o Cipriano pra direita. Deixaria o Simples lá na defesa, faria a linha de quatro com o Reinaldo aberto mais na esquerda, lançaria o DG pela esquerda e traria o Penha por trás do Vizeu, porque o Penha está aberto na direita, desperdício. O Cipriano na esquerda não produz absolutamente nada e ainda barra a subida do DG. Então, para tentar ter alguma saída, algum escape, eu faria isso, Cipriano na direita, Penha por trás do Vizeu, DG com liberdade pela esquerda e giraria a linha defensiva para quatro ali, com Gabriel Simples, Alisson, Maciel e Reinaldo pela esquerda.
6: Eu colocaria o Cipriano mais à direita ainda do que o Faraco, assim, na linha de lado, sentado no banco.
3: Se puder botar o Suassuna também, pelo menos, como uma nova opção para o segundo tempo, também faria.
4: Meio-dia, 7 minutos. Daqui a pouquinho tem o segundo tempo de Criciúma e Avaí no estádio Heriberto Wilson. E um abraço para a galera que participa conosco, a Babi Melo Oliveira, o Bruno Garcia, o Fernando Cardoso, seu Fernando, na Trindade, tá ligado conosco. Gilnei Machado, em Porto Alegre. Carlos Neri Freitas também tá por aqui. E o Betinho, da Mauro Ramos, tá desejando bom dia a todos ligados na CBN Floripa. Aumenta o volume, porque vem aí a máquina Salles Júnior para contar mais 45 minutos de emoção aqui no futebol da CBN Floripa.
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8: Estamos voltando para o segundo tempo de partida. Daqui a pouco tem bola colando no estádio Heriberto Wilson. E você vai acompanhar conosco pelo andar da carruagem ali. Só se é difícil, né? O técnico voltar com uma substituição, né, Delos Santos?
5: Não voltou não, viu? Mesmo o time do Avaí do primeiro tempo e no Criciúma. Até tô olhando ali, mas não vejo movimentação também no banco de reservas, viu, Salles? Criciúma também é a mesma equipe da primeira etapa. Qualquer alteração eu volto a informar, mas na visão é isso, viu, Salles?
8: Continuamos lembrando os heróis do passado, como diz o hino do Criciúma. Posicionado ali, se ajeitando, vai sair com a bola. Tá lá o Nicolas com ela debaixo do braço, como diria o Miguel Livramento, né? Tá lá posicionada, moçada, imagina, né? Eu sempre me lembro do jogo desses jogos das 11 horas, é quando o cara já sai dali e vai direto pro crime, né? Ah, com fome, com sede. Loucura total, jogo que começou às 11 horas, teremos mais 45, sem acréscimos, evidentemente. A moçada posicionada, ajeitando ali os últimos detalhes. O Bruno Arleu também conversando com a galera para esse segundo tempo de partida de Avaí e Criciúma. Uma rivalidade envolvendo catarinenses na Série B do Campeonato Brasileiro. O Criciúma, que falava em título, está preocupado agora por ficar pelo menos lá, por tentar um acesso ainda entre os quatro. Está danado a situação do Criciúma em pouco tempo, né? Segundo turno, rapaz do céu. Caiu muito e o Avaí correndo contra o tal do rebaixamento, essa mardita. A bola vai rolar, você tá ligado aqui na CBN Floripa. O Arneu tá lá conferindo então para sair a bola rolando com o Criciúma no segundo tempo. A bola está rolando! Começa o segundo tempo de jogo, você tá ligado aqui na CBN Floripa, na Rádio da Torcida, no Campeonato Brasileiro, e muito mais informação para você. Tocando o jogo aqui no campo defensivo, Leandro Castan recebe da bola de gol, foi buscar o campo de ataque de novo, chegou ali na meia, tentou recuperação, não consegue na primeira bola o time do Avaí, quando tentava buscar o Jefferson Maciel, retoma na sequência do jogo, apareceu bem lá o Paulo Vitor, que toca na bola curtinha, deixando ali no campo defensivo pro Zé Ricardo. Zé Ricardo olhando, tocando bem ali no meio, cortou, recuperou outra vez o Criciúma, e tenta levar na frente, buscava o jogo de novo lá pra ponta canhota, insistiu, chegou, roubou, foi tocar o simples, tocou errado, recupera o time do Criciúma, bota no chão, ela fica ali para o domínio, tenta levar na frente mais uma vez o Matheus, recebe a bola o Felipe Matheus, já toca um pouquinho mais atrás, a bola no Jonathan Robert, no zagueiro, outra vez no Jonathan, e deixa o jogo ali pelo meio, vai tocar a frente, tentava buscar o Otero, recupera o time do Avaí, que parte lá pra ponta canhota, tenta buscar o jogo, vai levando a frente, tá 0-0 no placar do primeiro tempo, de novo o Avaí já perdeu a bola tá ali no círculo central, tocando bola outra vez o Criciúma, a inversão de jogada aqui pro lado esquerdo, tenta levar na frente, pegando o jogo, buscando o jogo, William Lepo, que já gira lá pro lado, deixando a bola no Castão, se atrapalhou, tocando ali no Rodrigo, recuperação, vai embora, tentando da frente, o Cipriano tá livre, saiu pra receber, vem pra dentro da área pra marcar, o Avaí bateu mal, pressionado na bola do chute, trabalhou quase perfeito, o Avaí perdeu com o Viseu.
5: A jogada foi boa, Viseu, o Cipriano e o Daniel Penha sempre no toque de qualidade, só que aí o Viseu chutou meio que mascado, demorou para se apresentar ali para o chute, Daniel Penha até cobrou que ele fosse, atacasse mais um espaço, na hora do chute mascado, o goleirão fez a defesa, primeira grande chegada do Avaí no jogo, a bola mais bem trabalhada, o placar é 0-0.
8: Epa, passa, a bola tá rolando, começou a movimentar, pelo menos o Avaí não tinha, tinha uma chance dessa, né, rapaz? Já começou no segundo tempo tentando uma criação, bola ali para a direita de novo, o Criciúma vem descendo para o cruzamento, toca na bola, chega junto à retaguarda, ela vai para fora, o árbitro tá marcando tiro de meta.
5: Tiro de meta sim, chegada do Criciúma lá pelo lado direito, tentava alçar a bola na área, só que aí a bola... pela linha de fundo, só o tiro de meta. Na reposição, o goleiro Bruno Ferreira. Início da segunda etapa, placar fechado, Salles.
8: É, vou te falar uma coisa, o José de Campinas está acompanhando a gente sempre por aí. O bicho é atleta pra caramba, né? Muito obrigado. Devo passa, a bola tá rolando aqui no campo defensivo, vem a bola de novo, a equipe do Criciúma recebendo, tentando pela meia direita, busca o ataque ali, faz a inversão de jogada, agora ela já tá aqui do lado esquerdo pro Lepo, recebe, tenta na frente, olhou pra dentro da área, preparou, xingou, foi pra finta individual, devolve, deixando um pouquinho mais atrás, a bola no Castan, Castan tocando no meio, outra vez do Felipe, outra vez do Castan, recebe na bola o Felipe Matheus, leva a bola pra ponta canhota de novo, já ligou na frente pro Lepo, Lepo busca ponta canhota pro Otero, Otero tentou fazer a finta, se atrapalhou, a bola ficou na linha lateral. De novo, virando aqui pro lado canhoto, Lepo, Lepo faz a inversão de jogada ali pelo setor da meia, já deixa o jogo no Castan, que vira lá do outro lado, trabalha, ela já tá com o Rodrigo lá pela direita, deu uma pichotada agora há pouco o Rodrigo, hein? Ela foi tocada de novo aqui no campo defensivo do time do Criciúma, que recomeça trabalhando mais uma jogada ali, que é pra roubar, jogada ali pelo setor da meia outra vez, chegou, quase conseguimos, né? Ricardo, a bola vem de graça pro zagueiro do time do Criciúma, que já recebe da bola, tocando aqui com o Castan, Castan dominando no lado direito esquerdo do campo, a bola no Lepo, Lepo tentou, passou, passou, foi lá para a meia direita, caiu o jogador do Criciúma e o árbitro está marcando mais uma falta na partida.
5: Foi sim o Jefferson Maciel que chegou atrasado para cima do Otero, ele até se desculpa, ajuda o Otero a se levantar ali, placar 0-0.
8: Bora tocada ali pela meia canhota, olha o time do Criciúma, desceu o Nicolas, saiu, tá dentro da área, na cara do goleiro, tocou, tentou por cima, ela vai chegar lá, chega a retaguarda contra. gol! Do Criciúma! No lançamento, a bola na entrada da área. O Nicolas bateu, a bola explodiu no goleiro. Foi lá em cima, o zagueiro tentou tirar, não sei se dentro já ou não. A bola foi pro fundo da rede e o Criciúma tá abrindo o placar. Eram decorridos 4 minutos do segundo tempo. Sai na frente o time do Criciúma.
5: A bela jogada. O Criciúma chegou tramando após a falta do Jefferson Maciel. Aí o Felipe Matheus triangulando com o Nicolas na finalização. Goleirão abafou. A bola estava entrando, Salles. Tinham dois zagueiros, o Reinaldo e o Alisson. Os zagueiros se trombaram ali, Salles. Uma falta de comunicação. E aí o Reinaldo acabou cabeceando a bola para dentro do gol. O gol foi contra, Salles. Aberto o placar, uma lambança da zaga do Avaí, que não conseguiu se comunicar. Criciúma está na frente, 1-0.
8: É, passou bem no primeiro tempo essa zaga, mas Rodrigo do céu, que loucura!
3: Ah, o que, que eu vou dizer, né, Salles? O torcedor está o ano inteiro aguentando esses trapalhões aí da zaga do Avaí. Ridículo lance, é ridículo lance. Era uma bola para salvar, jogar para escanteio. A bola estava para os zagueiros do Avaí, aí o Alisson e o Reinaldo, os dois se atrapalharam, o Reinaldo botou para dentro. Que coisa ridícula. O torcedor tendo que aguentar essa zaga o ano inteiro fazendo atrapalhada.
8: É, Chico, quando a situação é danada, não tem jeito, hein?
6: Nossa. Olha, inacreditável, Salles.
8: A gente que falou de um primeiro tempo bom da defesa, né?
6: É, mas a gente sabe que essa defesa aí geralmente dá uma rateada. E Reinaldo e Alisson, é inacreditável, cara. Só faltava a música dos Trapalhões ali, da abertura dos Trapalhões. Porque não tem, ali era tranquilo. Eu acho que o erro maior foi do Reinaldo. Ele olhou pro Alisson, o Alisson olhou pra ele. Mas o Reinaldo foi absolutamente trapalhão, infeliz. Porque ele estava sozinho na jogada. E dá para cabecear para cima, cara. Ele meteu no gol. Ele fez o gol contra e só faltou sair comemorando, cara. Não, é patético, cara, ver o jogador de futebol fazer um tipo de jogada dessa.
8: Pepeu Cardoso, mais um gol na Série B do Campeonato Brasileiro.
3: É o primeiro gol do Reinaldo, né? Gol contra. E o Avaí é o 39º que sofre a equipe do Leão da Ilha e o 29º que marca o Criciúma na Série B do Campeonato Brasileiro, que com esse resultado entra no G6, sobe para a 5ª colocação e tira o Operário. Lá de dentro, o Avaí permanece na zona de rebaixamento.
5: Salles, esse gol é aquele gol que tem o carimbo da cartilha do rebaixamento.
8: Rapaz do céu, quando a coisa começa assim, é danado. É,
6: Cristian tem razão. E eu tô assim, meus amigos aqui falam assim, caiu. Depois desse gol, caiu, meus amigos havaianos aqui.
8: Que loucura. Tempo tá passando, a bola tá colando, o Avaí tá perdendo por 1-0, um gol contra, rapaz do céu. Reinaldo do céu foi lá sozinho, sem ninguém, né? Quando divide com alguém, tem alguém, um zagueiro trombando nele. Tava o companheiro ao lado, que coisa. Meu Deus, o Avaí está perdendo por 1-0. O tempo passa, a bola está rolando. Agora são 12 horas e 17 minutos. Vamos lá. A bola rola, você está aí. O torcedor do Avaí fica doido, mas bota fé, né? Não abandona. Vai ali para pegar ainda e esperar alguma coisa. A bola no Bruno Ferreira, que sai para a bola, toca a bola para frente e foi buscar o ataque. O Criciúma retoma lá no meio. Ligou na bola outra vez, passou o Nicolas, subiu de cabeça lá do outro lado. O Bandeira estava parando o lance.
5: É, porque não estava valendo, Salles. Pegou ali na jogada irregular. O Avaí até agora não conseguiu se acertar depois desse gol, viu? Os jogadores olham um para o outro. É aquela sensação mesmo de derrota, cabisbaixos. Enfim, olha, o psicológico do Avaí tem que tentar se recuperar o quanto antes, viu, Salles? Placar é 1-0, Criciúma.
8: Pois é, hora do psicólogo da turma de conversa. Que loucura, né? Quando o trem pega, meu Deus. Bola aqui para o campo direito de novo, domina o time do Criciúma, bola no Gabriel Simples, a defesa que foi ótima no primeiro tempo, né? Cansei de falar que, ó, os caras estão, opa, tá tudo bem. A primeira bola que foi no segundo tempo, Jesus. Toca o jogo ali no setor da meia, perdeu o Viseu, ela tá movimentada ali, ligando pro Castanho, pro Botero. Otero recebe, vem à frente de novo, já vira a bola pra canhota, pro Lepo, cruzamento lá pra dentro da área, chegou de novo o time do Criciúma, cabeçaço na bola, a bola vai pra fora, no último toque do Jonathan Robert.
5: É, mas agora é gol perdido, Salles, porque ele cabeceou sozinho, fez o gestual para finalizar, e aí, né, Tá expulso o Zé Ricardo, viu, Salles? Pelo lance, tá expulso o Zé Ricardo. Situação que tava difícil, ficou pior ainda. O Jonathan Roberts perdeu um gol feito, saiu aí para recuperar a bola. O Zé Ricardo deu um carrinho para tentar tocar. Já tinha cartão amarelo. Olha, esse, eu falei que o gol tinha o carimbo do rebaixamento, essa expulsão é mais ou menos nessa linha, viu? Para mostrar o momento, né, o psicológico do Avaí, como que ficou derrubado, né, depois daquela atrapalhada no gol que sofreu.
8: Muito bem, ele mostra lá que pegou na bola, parece que a trava da chuteira ainda pegou na bola, pediu desculpas ali para a torcida, mas foi realmente um lance, e aí o árbitro está em cima para marcar, hein, Faraco?
3: É, não tem como discutir esse cartão aí, ele até toca na bola na sequência do lance, mas já tinha pego o Jonathan Robert, um lance desnecessário, totalmente desnecessário, né? O Avaí vai sucumbindo dentro de campo, com um gol contra do Reinaldo, com a expulsão do Zé Ricardo, a gente já viu a instabilidade no lance seguinte, porque o Jonathan Robert cabeceou livre na área, já poderia ter feito o segundo do Criciúma. A vaca tá indo pro brejo, viu, no jogo de hoje.
8: Como muda, né? Então, um pouco tempo, eu já vi um cara passando ali, o Criciúma, o Avaí, perdão, vai mexer daqui a pouquinho. Atenção, torcedor, o meu relógio não perdoa, marca o tempo do jogo. Relógio marcando você na CBN Floripa, conferindo o Campeonato Brasileiro.
9: Criciúma!
8: Em um.
9: Avaí
8: tem zero, estamos agora com 10 minutos jogados, este é o segundo tempo.
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8: Epa, passa a bola, rola, você tá ligado na gente, é Aldori que é repórter esportivo, aí cobre bastante o futebol amador, tá sempre ligado na gente, agora tá tomando aquela legal lá no Baianópolis de Canasvieiras, em Canasvieiras, alô rapaziada do Baianópolis, a moçada em Canasvieiras curtindo aqui o som da CBN Floripa, tomando aquele show, já dá, né, acabou aquela friaca toda, valeu turma, obrigadão aí pelo carinho de vocês com o nosso time, a rapaziada do futebol amador, também os repórteres e tudo. 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
8: Ei, ó, tempo tá passando, a bola tá rolando, você tá ligado aqui na rádio da torcida mexida, Cristian. Ok, bola rodada de novo na defesa, recebendo, trabalhando aqui com o Castan, vira lá pro lado direito, toca a bola do meio, deixou no campo defensivo o Irmer.
5: Salles, da... vamos lá, Del Piage, Salles, entrou camisa de número 5, Del Piage, esse é um dos zagueiros, o Alisson foi embora com a camisa de número 3, Salles, sabe aquele momento que a gente tava trocando aqui a pilha do retorno, Salles, foi bem nesse exato momento.
8: Sim, senhor, eu vi, por isso que eu chamei, eu vi que você tava trocando. Tempo tá passando, a bola tá rolando, você tá ligado aqui na CBN, daqui a pouco os comentaristas falam da mexida, bola metida ali pra área, chegou rasgando a equipe do Avaí, tira a bola, mete a bola, liga lá pra linha lateral, é mais um arremesso na partida, e a mexida, Faraco?
3: É, ele fez o que tinha que fazer, né? Tira um dos zagueiros, coloca um volante, ele continua tendo dois ali na frente, né, ou três, o Penha é o terceiro, né, junto com o Cipriano e o Viseu. Tem dois volantes na marcação e tem uma linha de quatro atrás. Então ele continua tendo possibilidades no jogo. Ele não poderia tirar um atacante para colocar um volante perdendo o jogo por 1-0. Né?
8: É, o Zé já falou assim, ó, né? Depois desse gol aí eu não vou... Eu tava vendo e ouvindo, agora não vou ver e nem ouvir. Ficou bravo, hein? 13 minutos e 30, tem falta ali pela ponta direita e o Botero tá lá para levantar a bola para dentro da área no placar, permanece... 1-0 para o time do Criciúma, segundo tempo de partida, estamos chegando à marca de 14 minutos e o árbitro vai lá conversar com alguém lá dentro da área, tem troco, fica um cartão na mão ou só entende, só vi. Vem lançamento, vai ser ligado lá para dentro da área, o Otero na batida com aquela curva, o toque e o gol! Gol! Gastão! Cruzamento facinho, todo mundo olhando, foi pra ripa, aí ele só desviou, só resvalou de cabeça e a bola foi pro fundo da rede. Eram decorridos 14 minutos do segundo tempo, amplia o time do Criciúma.
5: É questão de tempo, Salles, um momento psicológico do Avaí muito ruim, jogadores até agora batendo boca, não se encontrando, já poderia ter tomado o segundo quando o Jonathan Robert sozinho cabeceou para fora. Agora o Castan subiu sem marcação, tranquilo, uma casquinha, a bola cruzada, o goleiro Bruno Ferreira nada pode fazer, amplia o placar do Heriberto Hilse, Criciúma 2, Avaí 0.
8: Ah, 2 a 0, Chico Lins.
6: Olha, falta desnecessária do Del Piage, né? E a gente falava, o Criciúma, o que que vai fazer? O Criciúma vai fazer gol ou numa atrapalhada da defesa, como foi, ou em bola parada. Bola parada, o Otero sabe bater, né? O Del Piage estava junto também com o Castan e deixou o zagueiro do Criciúma cabecear. Se tem uma leitura positiva nesse momento, Faraco, é que parece que o Alan Al não vai continuar no time do Avaí, porque 2-0 e ainda faltando aí 30 minutos para acabar o jogo, com um a menos o Avaí, pode sair uma goleada aí grande, porque eu tô vendo os jogadores do Avaí completamente desanimados no jogo.
8: É tensa a situação aí, né, Faraco?
3: Ah, a questão é a seguinte, né, Salles? Sexta-feira no debate eu falei, no meu comentário pela manhã falei, o Criciúma já saía na frente desse jogo de hoje. Por quê? Porque o Criciúma fez o que o Avaí não fez. E o Criciúma está disputando acesso. O Criciúma trocou de técnico. Tem novo comando, já trouxe um ambiente diferente. Tem certeza que no primeiro tempo, com aquela falta de produção do Criciúma, se tivesse o Eduardo Batista no banco, ia ser vaia geral. Porque o Criciúma não chutou no gol. Hoje o ambiente é outro. O Avaí não, arrastando esse período do Alan Al, que não tem justificativa. Vai para o sexto jogo agora sem vitória. 5 derrotas e 1 empate. O Avaí está esperando o quê? O rebaixamento?
8: Que situação realmente, Pepeu Cardoso, mais um gol na Série B.
4: É o primeiro do Castan na competição, o único zagueiro do Criciúma que ainda não havia balançado as redes. 30º que marca a equipe Carvoeira, 40º que sofre a equipe do Avaí. Na tabela de classificação não muda, o Criciúma entra no G6, assumindo a 5ª colocação e o Avaí permanece no Z4.
5: Salles! Oh. Na jogada anterior, um carrinho do Gabriel Simples para cima do Lepo. E aí, resultado, cartão amarelo para o Gabriel Simples. Também estava pendurado, não enfrenta o Ceará. Próximo confronto do Avaí na ressacada.
8: Eu fico doido. Toma gol do Leandro Castan, meu Deus.
3: Não, ainda tem essa, né? o jogo fundamental da próxima semana, do próximo sábado. E já o Avaí perdeu um titularíssimo, que é o Zé Ricardo. Então ele já começa a se complicar para o próximo jogo.
8: Ah, tem que pensar bastante nisso aí, né? Não dá tempo, a cabeça tá zoando. Lá pro fundo, tenta chegar o time do Avaí, que vai perdendo por 2-0. A bola pro fundo para meter cruzamento, outra vez já ligação ali. Chegou rasgando o perigo, tirou o Rodrigo. Afastou o perigo, a bola foi lá pro outro lado, não saiu pro lado. Saiu em arremesso lateral, a bola favorecendo a equipe do Avaí. Tá 2-0 pro Criciúma. Comecinho de segundo tempo ao reprise do Goiás, né? Foi bem primeiro tempo, no segundo, rapaz do céu. Toca a bola de novo. Lá vem a equipe do Criciúma, roubando a bola, recuperou no seu campo defensivo ali, protege, tenta tocar e a bola vai para o lado, de graça para a equipe avaiana, pode ser arremessado lá dentro da área. Chega lá então o DG no placar 2-0, Criciúma. Você ligado aqui com a gente acompanhando o Campeonato Brasileiro, hoje é Série B na cidade de Criciúma. Arremesso vai ser movimentado lá para dentro da área, arremesso foi jogado ali na entrada da grande área, lado esquerdo, devolvido então para o DG, recebeu, lá vem cruzamento, mete a bola para dentro da área, passa por todo mundo, vai sobrar para o Botero, totalmente livre aqui pelo lado esquerdo para levar a bola. Ele passa na bola na marca de 18 minutos e 20, levando à frente o Criciúma, tenta buscar um contra-ataque, foi tocar mais um ali pro Nicolas, corta a retaguarda, ela volta, fica aqui pro fundo outra vez para levar o Lepo tenta a jogada na ponta, canhota, William Lepo olhou, preferiu fazer o recuo, toca na bola, se atrapalhou todo o Botero, foi na bola, levantou, recuperou, levou para frente de novo, preferiu conduzir, tocou de novo no contra-ataque pro Lepo levou na ponta, canhota pro jogo, foi para bater direto, corta a retaguarda, chega para tirar o perigo, retoma outra vez a equipe do Criciúma, cortou e tem sola, tem pezão alto ali, a arbitragem tá parando.
5: Jonathan Robert para cima do Cipriano. Mais uma vez, o árbitro poderia ter dado cartãozinho amarelo, né? Mas ele de novo evitou, apenas marcou a falta a favor do Avaí, cobra a bola do campo defensivo. O torcedor acordou, né, Heriberto Wilson. O placar é 2-0 para o Tigre.
8: O tempo passa e a bola rola. 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Sempre com as melhores informações, com a loucura da Série B. O Avaí vai perdendo por 2-0 no primeiro tempo. Terminou e aqui em menos de 15 minutos já estava 2-0 para a equipe do Criciúma. E toca a bola no seu campo defensivo, dominando ali. A bola então para o goleirão. Já estamos chegando na marca de 20 minutos. Ela foi para o campo direito para o Rodrigo. Recebe, toca na bola para o Lepo. Ajeitou ali, tenta buscar o Marcinho, perdão. Já gira a bola outra vez na frente. Mais uma no toque. Recupera a retaguarda, dominou mais uma vez. Avançou. Vem chegando o Avaí. Ai, ai, ai, ai. Ai, ai, que perigo. Chegava para a bola para buscar o ataque, todo atrapalhado ali na frente. Mais uma vez o Viseu, a bola espirrou para o lado, sobrou para o Avaí, de novo para buscar o ataque. Tem condição de chegar, chegou no jogo, ela ficou na boa, agora já meteu ali pelo meio, recebendo a bola o Paulo Vitor, ajeita, toca o jogo de novo no simples, gestiou um pouquinho mais atrás da bola na frente, o zagueirão vem avançando tentando buscar o ataque outra vez, pega na bola só o Jefferson, que recebeu, girou de novo para o outro lado, tocando mais uma para o Penha. Penha recebe, tenta lançamento, a bola passa forte, vai de graça para o goleiro.
5: É o Felipe Viseu, ele buscava ele dentro da área. O Viseu, quando a bola subiu, ele deixou escapar. Na jogada anterior, o Viseu também teve chance de finalizar. Tá muito mal o centroavante do Avaí. O placar é 2-0, Criciúma.
8: É, faz tempo, né, rapaz? Atenção, torcedor, o meu relógio não perdoa. Marca o tempo do jogo. O relógio marcando, você ligado aqui na CBN Floripa, conferindo o Campeonato Brasileiro Série B.
10: Criciúma.
8: Criciúma tem 2.
10: Avaí.
8: Avaí 0, 21 jogados agora a segunda etapa.
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4: 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E pela Série C do Campeonato Brasileiro, às 6:30 a bola rola na quarta rodada da segunda fase para Brusque e Ferro Viária na Arena Simo.
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8: Tem jogo, tem muito mais pra você. Lá vem o Penha mesmo assim, joga, olha que bola, olha. Meteu uma caneta, jogou do outro lado pro Viseu, pegou no calcanhar do Viseu na grande jogada, uma jogada, um lance bonito e não conseguiu chegar de novo o time havaiano. Já tem bola aqui pra ponta canhota, arrancou de novo, foi levar à frente o William Lepo, ela passa por todo mundo, vai dar sobra, na boa, chegou o goleirão e pegou. Você ligado aqui na CBN, diga lá, Chico Lins, o jogo 21, agora 22 já.
6: O jogo não tem mais história, porque o Avaí está completamente desorganizado dentro de campo, completamente desnorteado, né? O Criciúma está tocando a bola, vai colocar um pouquinho mais de velocidade, não muito, mas isso vai ter espaço agora, porque o Avaí, além de estar com um jogador a menos, está muito mal posicionado dentro de campo. E agora é isso, não ter mais nenhum jogador expulso para não ser uma goleada. É, mas o Alan Al vai cair hoje, não tem chance, gente. Ah, não tem dinheiro para fazer rescisão. O Avaí hoje, ele está dando um passo enorme para ir para a terceira divisão, enorme, né? E a gente avisou, a gente vem avisando, olha o Alan Al, olha, eu acho que estava na hora de uma troca. Eu sempre falo, assim, não gosto de ficar pedindo demissão de treinador. Mas os resultados mostravam isso, o rendimento mostrava isso, as entrevistas do Alan Al mostravam isso, que existia uma transferência de responsabilidade. O resultado está aí. O Criciúma, sem forçar muito, né? O Criciúma está bem impressionado, sem forçar muito, vencendo um jogo de 2-0 e pode vir mais.
5: Gonçalves, já vem mudança por atacado aí. No Criciúma, o Guilobo e o Vagninho. No Avaí vem o Luiz Henrique, o Gaspar e o Enderson.
8: E aí você vê a situação, né?
6: É isso, Salles. Aí o torcedor fala assim, quem é que vai entrar? Luiz Henrique, Gaspar e Enderson. Aí o torcedor aí vai falar que nem aquele meu amigo garçom lá de Videira. Perdimos.
8: Ai, Jesus, a situação realmente tomou, era difícil, todo mundo sabia, né? Mas tomou um rumo agora Pelo amor dos meus filhinhos. Que loucura, né? Osnir Moraes está em Bamboré, no Paraná, curtindo a gente em Bamboré, né? Osnir, valeu. Olha o escanteio. Cruzamento, ela foi para dentro da área, chega rasgando a retaguarda, tirou, tenta fora da área ali, um chute e a bola vai muito longe. Vai para fora, vai para a linha de fundo. Vai, Tchê.
5: Então, com as mudanças, então. É o Jonathan Hopper, que sai com a 10 para a entrada do Vagninho. E sai o Jean Irmer, 41, para a entrada do Guilobo. Guilobo, camisa 8, Vagninho com a 13. Tá, vamos lá com o Avaí. Anotou, Salles?
8: Sim, senhor.
5: Então tá bom. Vamos lá com o Avaí, então. A placa vai subir para a saída do Paulo Vitor, 25. Entrando o Luiz Henrique com a 8. Paulo Vitor, 25.

0: boa, hein, Cristian?
1: Só notícia boa.
0: O Gabriel Simples...
1: Desculpa por isso.
0: Não que seja um titular, mas também já tá pendurado com cartão amarelo. Então, é isso que ele pensou, porque são mexidas, assim, agora, 2-0, mexidas por mexidas, né, vamos dizer assim, né? Mexeu por mexer.
2: Ô, Francisco Coque, muito obrigado. Fernando Francisco ligado aqui na CBN. Muito obrigado também ao Márcio Weniger. Márcio, grande parceiro. Bola ali pro lado esquerdo de novo. Tenta partir. O Avaí tentava. 25, 26 minutos agora. No placar tá 2-0 pro Criciúma, CBN Floripa. 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
2: 26 jogados agora, o Criciúma tentava, chegou no meio do caminho, o Anderson cortou, entregou para o adversário, a bola foi ali para a entrada da área, rasgou o primeiro, o Reinaldo sobrou, chegou na defesa outra vez, recupera, domina o time do Avaí, para sair jogando no seu campo defensivo, está com um jogador a menos, está perdendo por 1-0, diga.
1: Vamos lá, 11.177 torcedores é o público total, 11.177 para uma renda de R$219.630.
2: Sueli Lamego também está ligado aqui no som da CBN. Muito obrigado pelo carinho. Osni Walter Correia também curtindo aqui o som da CBN Floripa. Vem embora outra vez o Criciúma ali para a meia direita. Vem no tiro de fora na área para bater o goleiro. Do céu. Rebateu a bola, espirrou, foi lá longe aquela famosa batida na madeira. O chute ali de fora da área do Felipe Matheus. O goleiro rebateu com aquela dificuldade que lhe é peculiar, né? Ele tem esse negócio da bola espirrar na mão dele, no peito dele, né? Dele o goleiro que eu estou falando aí do... Bruno Ferreira, Jesus. Levantamento, tenta um ataque de novo. O Nicolas chegou para pegar, não conseguiu. Domínio para o Criciúma. Armou a frente, a bola ficou mais uma ali para jogar, para buscar o campo de ataque. Outra vez o Avaí recebendo, tocando aqui. O Anderson recebe na ponta direita. Tentou o corte ali para dentro, tá pedindo outra vez ali para a área. Vem para a bola o Penha, fez a finta na primeira, finta na segunda. Na habilidade o Penha inverte a bola lá para o lado. O Canhoto recebe de novo, tenta a frente, vem buscando espaço. O Avaí insistindo ainda, não consegue chegar. Recua, vai tocar a bola para o Reinaldo. Reinaldo do céu, que gol que fez esse Reinaldo, hein? Na meia direita de novo, à frente ali correndo, vem buscar o campo de ataque outra vez o Del Piage, que já recebe, ligou pro Luiz, já jogou no Criciúma, né, o Luiz Henrique, que recebeu a bola, tentou o jogo de novo, descendo mais Criciúma, tenta espaço, a bola pro fundo, pro Luiz Henrique, cruzamento para dentro da área, cortou a retaguarda parcial, não tem ninguém na sobra da área, chega para retomar a bola o Anderson aqui pro lado, se atrapalhou, mas conserta a jogada de novo o Criciúma no seu campo defensivo, com 28 minutos jogados agora, este é o segundo tempo de partida de bola rolando no Campeonato Brasileiro. Bola dominada aqui no campo defensivo, desce o time do Criciúma, que está com o Guilombo. Guilombo fez a inversão de jogada, está lá para a ponta direita de novo, recebe, toca ali no círculo central no Felipe. Felipe faz a inversão de jogada, deixa mais uma bola ali, já movimentada pela meia canhota outra vez, descendo à frente, o Otero passou do lado, foi para tocar o jogo, virou ali para o fundo, então tocando mais uma bola, inverte o Criciúma, com o Guilombo, tocou mais uma no campo defensivo, Gui faz a inversão de jogada lá para a ponta direita, foi no ataque de novo, tentando na frente com o Marcinho foi tocar a bola ali para a entrada da área, tem proteção da defesa, a bola vai para fora e o árbitro tá marcando, tiro do metal, falta.
1: Marcou falta, Salles, solta a favor do Avaí, na proteção ali o Vagninho acabou dando a carga, fazendo a falta. O árbitro não estava muito afim de marcar a falta não, mas ele marcou, o placar é 2-0 Criciúma.
2: Juliano Rosa também tá ligado aqui na gente, Luiz Gonzaga Cardoso, né senhor? Tempo passa, a bola tá rolando, você ligado também, Arlete de Souza, curtindo conosco o som do Campeonato Brasileiro. Estamos chegando a 30 minutos, este é o primeiro tempo de partida, a bola rolando no Campeonato Brasileiro da Série B. O Criciúma tá com o Nicolas movimentando o jogo ali, tocando pro Botero, recebe pela meia canhota, Otero vem à frente para tentar mais um lancezinho ali por baixo, corta a retaguarda, o cara ficou reclamando, querendo mais uma falta, na chegada firme ali do lado do Fernando do Maciel, mas a bola do Jefferson Maciel, a bola ficou de graça, já manda pra frente outra vez, tenta esticar lá no campo de ataque o Bruno, a bola passou, ficou na meia canhota, rasga o perigo dali, o Criciúma não quis saber de moleza, pra ninguém pra tocar a bola, ligar pra linha lateral, arremesso que foi cobrado curtinho, chegou, retomou mais uma vez, lá vem o Avaí buscando o jogo pelo setor da meia, rapaz do céu, Cipriano, que já perdeu a jogada, desce o time do Criciúma tentando buscar mais espaço ali pelo setor da meia, tá ganhando por 2-0, passando jogando aqui pelo setor com o Guilombo ligando na canhota, a bola pro Marcinho, recebe, domina a bola, William Lepo, perdão, e toca o jogo através do campo defensivo no Castan, tomei um gol do Castan, já liga o jogo de novo ali pro Rodrigo, recebe na bola, toca, tenta o campo de ataque de novo no campo defensivo, recebendo o Rodrigo, tá dominando, tá marcado ali, preferiu recuar, começa o jogo através do Castan, toca com um pouco

0: pouco mais vagar, a equipe do Criciúma. Ela foi girada ali pelo setor da Amiga de novo, foi tocar ali na frente, recebeu o William, se atrapalhou todo, Nicolas Digo perdeu na bola, se atrapalhou com o Vagninho, consertou, deixou um pouquinho mais atrás, tenta roubar a equipe havaiana, não consegue na primeira bola, na segunda também não, aí ela foi recuada para o Castan, e toca o jogo outra vez pelo setor da Amiga, já frente, tenta buscar o ataque, saindo para a bola outra vez, o Ronald fez a inversão de jogada aqui para a ponta esquerda, tocando na bola para o Lepo, e recua, começa lá de longe, o Havaí fica só observando a bola que vai rolando de pé em pé. 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
1: Criciúma
0: 2.
1: Havaí.
0: Havaí tem 0 agora. Estamos com 31 jogados.
2: Central. 30ª rodada Série B do Campeonato Brasileiro. 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E Fortaleza e Atlético às 6h30 no Castelão. Amanhã às 7h30 tem América e Juventude na Arena Independência. E na terça-feira às 7h30 Botafogo de Ribeirão Preto e Ponte Preta. 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E pela Série C do Campeonato Brasileiro, é a segunda fase da competição, na quarta rodada, hoje tem Brusque e Ferroviária, 6h30 na Arena Simon.
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0: Em jogo, tem emoção, tem muito mais bola pra você, daqui a pouquinho as mexidas, mexeu também o time do Criciúma, a bola tá na frente, liga lá pra buscar o ataque, o Lepo ligou pra ponta, foi, e a bola sai. Na linha lateral é mais um arremesso, as mexidas.
4: Vamos lá então, entrando o Eduardo, aquele ex-Havaí, camisa de número 5, e o Romarinho com a 11, Salles. Romarinho 11, Eduardo 5, foram embora do time o Otero com a 91, e o Ronald, camisa 14.
0: E com Lins, as mexidas.
5: O Criciúma está agora oxigenando o time um pouquinho, já preservando para o próximo jogo, sabe que acabou, que é muito difícil o Havaí virar, e está poupando jogadores. Colocou um pouquinho mais de velocidade, um pouquinho mais de oxigênio, mas nada mudando a estrutura tática do time.
0: Toca o jogo, a frente vem descendo de novo, vai mais uma bola tocada muito forte, chegou a retaguarda, rasgando, tirando o perigo, metendo a bola para a linha lateral. É novo arremesso lá pela ponta direita no toque do Marcinho. No placar permanece 2-0 para o Criciúma, 32-33 jogados agora. Vai lá para mandar o jogo lá para frente, para dentro da área, toma distância ali, fica na boa, demora o DG. Que coisa, né, DG? Tá feia a coisa. Arremesso cobrado, ficou no meio no Del Piage, outra vez do DG. Tocou para o Del Piage, voltou, foi tocar no meio, já entregou para o adversário. Nicolas estaria atrás para pegar a bola. Ajeita então o time do Criciúma, tenta a inversão de jogada ali para a ponta direita de novo. Ela ficou na boa agora para o Felipe Matheus, que ajeita, busca o espaço, já toca lá pro fundo, tentou mais um lançamento para dentro da área. Agora o toquezão, goleiro parou no meio do caminho porque ela vai ficar de graça no campo defensivo. 34 minutos, Faraco, o jogo 30, estamos chegando a 35.
6: Ah, deixou de ser aquele jogo de estratégia, aquele jogo de competição, para ser um jogo assim de tentativa e erro, dos dois lados, né? Agora o Havaí continua no erro, enquanto que o Criciúma está na tentativa de fazer o terceiro gol. Alguma jogada ou outra bem trabalhada, na roubada de bola, e o Havaí, os erros de passe aí sucessivos. Agora há pouco o DG teve um lance limpo de contra-ataque do Havaí, um lance precioso para tentar de novo trazer o Havaí para o jogo. Ele fez um passe absurdo para o Cipriano lá na ponta esquerda. Então o Havaí dificilmente consegue alguma coisa ainda nesse jogo para voltar.
0: Bola que vai ser levantada para dentro da área, foi para tocar, para buscar lá na segunda trave. Conseguiu o toque para dentro da área, o Havaí na devolução lá. Busca outra vez, recebe ali, tenta no fundo, pegando na bola, só olhando mais uma vez o Jefferson Maciel. Recuou, tocou, tá lá na ponta direita para receber a bola, toca ali. Que bola boa! Pro fundo chegou bem o Havaí na hora do cruzamento. Chutou mais grama que tudo, corta outra vez a equipe do Criciúma, mais volta. Ela ficou de graça para o time havaiano, que vai perdendo por 2-0. Estamos chegando à marca de 35, lá pro fundo, desceu o olhou, que bola boa, lá dentro da área, armou outra vez o Havaí na hora de tocar pra trás, meu Salles. Filho Reinaldo, que coisa de graça.
4: E foi duas vezes o Cipriano, né, Salles? Cada vez que eu vejo o Cipriano tocar na bola, eu lembro daquela coletiva do Marquinhos Santos. Não é que ele é burro, é que ele não é tão inteligente assim. Agora eu tô entendendo o que o Marquinhos Santos queria dizer naquela coletiva.
0: Meu Deus, né, rapaz?
6: O Salles ainda narrou duas vezes, que bola boa, mas foi pro Cipriano, né?
0: Jesus do céu, o tempo passa, 35 minutos jogados agora no placar, permanece 2-0 para o Criciúma. O jogo que está sendo realizado no Heriberto Wilson, na cobertura da CBN Floripa, Rádio da Torcida.
6: O Salles, Mas tem uma coisa, né? Teve alguém que contratou e tá tendo alguém para escalar.
0: É. Tô aqui, né? Tô aqui. Bota aí, ó, professor. Na esquerda de novo, tenta levar à frente o William Lepo, virou o jogo pelo setor da meia de novo, toca na bola, vai levando, tentando buscar o ataque outra vez, o Eduardo tá ali para receber, mas deixou o toque então no Castan, que já ajeita a bola, vira a bola outra vez pro Rodrigo, Rodrigo tocando o jogo pelo setor da meia de novo, permanece 2-0 pro Crisimo Guilobo, faz inversão, tocando ali mais uma no Reinaldo, que leva a bola pra linha de fundo, tenta buscar o ataque outra vez a equipe do Crisimo, mais uma bola batida lá no, na meia direita, de novo no Guilobo, recebe, toca então pro zagueiro, outra vez do Guilobo, aperta ali que ganha. Ali ganha, recua, deixa a bola no Castan. Castan tocando outra vez no Guilobo, girando a bola para o lado esquerdo no Eduardo. Eduardo recebe, vira a bola, entra para o Guilobo. Foi buscar o ataque de novo com o Nicolas, que recebe, dá um toquezinho mais atrás, tentando na frente ali para o campo de ataque. A bola foi batida, gol, rapaz! Que loucura! Gol do Criciúma, William Lepo bateu uma bola em curva e o goleirão, que a gente já sabe, rapaz, aceitou, ela foi pro fundo da rede, eram decorridos 36, quase sem ângulo, mas gosta, mas atrai esse goleiro do Avaí, hein, Bruno Ferreira, a bola pra rede, e tá ampliando o marcador, 3-0 pro Criciúma.
4: Olha, Sales, foi um belo gol, aliás, canto de olé, bola de pé em pé naquele momento da jogada do Criciúma. William Lepo ganhou pelo lado direito ali, acho que foi o Ederson na marcação, e aí ele quase que sem ângulo fez um belo gol, mas o que não tira o tamanho também da falha, no estilo bracinho de jacaré do goleiro Bruno Ferreira, a bola para dentro do gol, festa no Heriberto Hilse, 3-0 para o Criciúma, jogo que possivelmente deve sacramentar a demissão do técnico Alan Al. E olha, aproveita também Pedro Costa e outros aí para mandar embora junto, porque olha, o Avaí tá dando uma passada gigantesca para jogar a Série C na próxima temporada.
0: Eu não aguento mais, 38 minutos jogados, tá aí mais um do Criciúma, o Chico Lins.
5: Ritmo de treino, eu tava falando aqui pro Pepeu e pro Faraco, pô, olha, treino, os caras tocando, aí a bola chega no Lepo, o Enderson não sabe atacar e muito menos marcar. E o Bruno Ferreira colaborou com a causa carvoeira, né? Porque essa bola é do goleiro, gente. Não foi um chute daquela no ângulo, com aquela curva que a gente, né, acostumado a ver nessas bolas que o cara pelo lado esquerdo leva para dentro e chuta. Nada, era uma bola defensável. 3-0, fora o baile nesse momento do jogo, que Criciúma tocando como se fosse treinamento. E agora, olha o Jefferson Maciel, olha o desespero desse time do Avaí.
4: É, agora a confusão está gerada, porque teve um empurra ali, o Jefferson Maciel foi lá e jogou longe, Otero e Companhia Limitada, tá todo mundo se empurrando ali.
0: É, mas o rolo danado sem ter motivo, o jogador do Criciúma foi muito bobo, né, de entrar e sair o Romarinho, o número 11, né, o Romarinho foi muito bobo de entrar numa besteira daquela ali, foi lá e um empurrou, ele foi para cima com o time dele ganhando, esse sim é Zé Mané.
4: Mas teve um cartão amarelo lá, Salles. Acho que foi pro... Se foi pro Reinaldo...
5: Não, foi pro Jefferson Maciel. Ah, e agora Maciel. O Luiz Henrique, olha que surpresa. Eu tô muito surpreso. O Luiz Henrique tá criando caso também. Porque é outro que faz tempo que não joga absolutamente nada e que fica criando caso com todo mundo durante os jogos.
4: O Romarinho também vai tomar cartão amarelo, viu?
0: Tinha que ser, né? O Romarinho foi pra mão. Ele botou a mão mesmo. E é um Zé Mané, né? Ganhando por 3-0, esse sim, esse o time tem que punir, tem que mandar, esse o time tem que... E ele, o gesto que o Penha está fazendo é real, ele foi com a mão na altura do rosto do jogador do Avaí, besteira, né, com o time dele ganhando por 3-0. Então dois cartões amarelos, o Arleu está lá, né, o Arleu também rezando para isso terminar. É, essas coisas aí é que você olhar no VAR, né, do monte de empurrão para lá, empurrão para cá. Isso que é jogo pro cara consultar, olhar VAR, enfim. Ô Pepeu, mas eu não te perguntei sobre o gol da Série B do Campeonato Brasileiro, mais um gol ali do Lepo.
6: É o 31º que marca a equipe do Criciúma, o terceiro do William Lepo nesta Série B. 41º que sofre a equipe do Avaí.
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1: Criciúma.
0: Criciúma tem três.
1: Havaí.
0: Havaí não tem nada, este é o segundo tempo.
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2: Pela Série B do Campeonato Brasileiro, às 4 da tarde tem CRB e Cuiabá, no Rei Pelé em Alagoas, e às 6:30 tem Fortaleza e Atletique no Castelão. Amanhã, às 7:30, o América recebe o Juventude, e na terça-feira, fechando a 30ª rodada, tem Botafogo de Ribeirão Preto e Ponte Preta no Estádio Santa Cruz. Logo mais, às 3 da tarde, a bola rola no SESI em Blumenau pela Copa Santa Catarina, é a rodada de número 5, Figueirense em busca da liderança da competição, diante do Metropolitano em Blumenau.
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0: Em jogo tem emoção, tem muito mais bola para você que está curtindo com a gente. Tem mais uma bola aqui para o campo direito na chegada do Anderson. Arbitragem está marcando arremesso lateral, vai.
4: Vamos lá, o Criciúma foi embora, o Nicolas, camisa de número 9 para a entrada do 33, Yuri Tanque. O Yuri Tanque tem a 33, Salles.
0: Yuri Tanque, 33, entrou no gramado para a saída do atacante Nicolas. Levantamento, bola metida ali para a entrada da grande área. Vem tentando chegar o Criciúma, vinha porque já recupera ali pela meia mais uma vez. O Havaí bateu na bola, a bola vem lá de longe, atravessou todo o gramado e vai na boa então para o goleiro Ayrton, que recebe na boa na marca de 42 minutos de tempo, passando de bola, rolando. E você ligado aqui com a gente, conferindo o melhor do futebol. 2-3-0 para a equipe do Criciúma, 42, que loucura, que loucura, que loucura, hein? Como diz o outro, desgraça, pouca é bobagem. Lançamento do Ayrton, tentou lá para a ponta direita, outra vez o time do Criciúma, que se atrapalhou, perdeu, recupera a bola de novo, lá vem levando, tenta a frente buscando o ataque, o Cipriano meteu ali para a meia, foi tocar no campo de ataque, tem proteção, tem a retaguarda, três jogadores no gramado, goleiro mais dois.
4: Um deles era o Del Piage, do Havaí, eram os zagueiros, dois zagueiros, né? O Rodrigo, Luciano Castan, mas quem ficou com a bola foi o Ayrton. Foi um strike ali, Salles, mas jogada tudo normal, segundo a arbitragem. O placar é 3. Eu disse 3-0, Criciúma.
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0: Epa, tá passando a bola, tá rolando o Eduardo fazendo o lançamento. Jesus do céu. Como diria um amigo meu, e a gente perde para uns homens desses. O Jefferson vai levando a bola. Tá marcado ali para direita. Tocou o Jefferson do céu. Ficou bravo, mas ele tocou uma bola muito torta, muito ruim. Jefferson Maciel, que foi saindo, jogando lá do campo defensivo, zagueiro. A bola então para o William Lepo. Lepo tocando a bola pela meia direita de novo com o Guilobo. Atravessa lá para o outro lado. Para tocar a bola então para o Marcinho. Marcinho recebeu, rolou lá no meio para o Vagninho. Vagninho que está jogando um pouco mais para a meia hoje. Já foi lá para a ponta para receber o Criciúma. Trabalha, toca na bola de novo. Lá para o fundo para o Vagninho. Olhou para dentro da área para o lançamento. Não, preferiu tocar curtinho no Lobo. Vai tentar de longe, Jesus. A bola vai para fora, vai para a linha de fundo, na marca de 44 minutos. Este é o segundo tempo de partida. Você está ligado aqui na CBN Floripa, acompanhando o Campeonato Brasileiro, em que o Havaí vai perdendo por 3-0. Isso mesmo, 3-0 depois de um primeiro tempo bom. Rapaz do céu, a coisa está entortando. Lançamento longo, tenta um ataque de novo. O time havaiano, a bola foi movimentada aqui pela linha direita. Recupera o Criciúma e toca de novo. O Guilobo que toca lá para a ponta, canhota agora, levou à frente no William Lepo. Lepo ajeitou, perna direita, vai tentar no tiro, bateu na bola, explodiu no travessão, vai em volta, rasga o perigo, Reinaldo tirou da liga, a bola vai lá para o outro lado, mais uma favorecendo o time do Criciúma.
4: Agora seria um golaço, Alice. Agora sim seria um golaço do Lepo, só que o seguinte, né, o cara percebeu que é só chutar, né, o goleiro não passa confiança nenhuma e olha, essa tava de longe, seria um golaço, a bola explodiu na trave, essa merecia entrar, o escanteio para o Criciúma que vence por 3-0.
0: Eu já tinha passado do goleiro, né. 40, estamos chegando a 45, vamos ver os acréscimos do Heriberto Wilson. O Havaí vai perdendo por 3-0, segundo tempo de partida, 45, já estamos chegando a 45, o cruzamento, ela foi para dentro, dali alguns segundinhos, só sobrou mais uma para o Criciúma, que corre para pegar a sobra, lá para a ponta direita, ela vai
4: desviada,
0: vai para fora, o árbitro vai acrescentar mais 5 minutos do jogo, 5 no primeiro, 5 no segundo, né? É, o tempo passa. A bola tá rolando, o tempo tá passando, vem jogo de novo ali pela ponta direita. Wagninho recebe, toca no campo defensivo, deixando a bola pro Marcinho. Mais atrás começa lá com o Rodrigo, o zagueiro recebeu, recua, vai tocar um pouco mais lá no campo defensivo. Mais atrás ainda o último lá, que é o Ayrton, o goleiro. Girando aqui do outro lado pro Castan, Castan tocando a bola. Mete mais uma bola dominada no Felipe Matheus. Recebe, devolve pro Castan, mete a bola pra frente, toca o jogo, tenta buscar o ataque, vem aparecendo. Sério ali no lance agora o Reinaldo, a bola vai pra fora, vai pra linha lateral, é mais um arremesso quando o Romarinho, o homem da encrenca, tava chegando ali. Arremesso lateral no campo defensivo da equipe do Criciúma. O tempo do Avaí, o tempo tá passando, o Avaí vai perdendo, o tempo passa, a bola movimentada, foi lá à frente de novo, tenta pegar o ataque, agarra pra lá, agarra pra cá, o Castan chegou, cometeu a falta, a arbitragem tá parando pra marcar o jogo ali pela meia direita de novo, na verdade em cima do Luiz Henrique. Vai ter cruzamento lá pra dentro da área, vamos ver, o Penha tá lá, se aproximando pra fazer a cobrança, pra meter a bola pra boca do gol. O Avaí vai perdendo por 3-0, como diz o amigo, tá na hora de fazer o de honra, não, não tem muita honra. A autorização para cobrança, então toma distância ali, lá vem pra bola. O Avaí para fazer o levantamento, o Penha tá na bola, tá 3-0 pro time do Criciúma, segundo tempo de partida, no Heriberto Wilson, cruzamento, a bola foi metida, foi lá na segunda trave, tentou o Jefferson, cortou, sobrou, de novo devolveu o DG, ficou ali dentro da área, no rebote, chega rasgando o perigo, mais uma vez, tira dali o perigo, manda pra frente, outra vez a equipe do Criciúma com o Rodrigo, ela atravessa metade do campo, vai lá, pra linha lateral em mais um arremesso, estamos chegando a 47 minutos, que loucura, Rodrigo Faraco, e o último toque.
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6: Ah, é um jogo para sacramentar tudo aquilo que a gente tem falado sobre o Avaí, né? Mais uma vez, aquela pouca consistência que se viu em algum momento do jogo se desfez a partir de um gol, a partir de um erro. Foi o que aconteceu nesse segundo tempo, né? O Avaí foi sucumbindo pouco a pouco. E olha, vou te dizer, o Criciúma, falei antes do jogo, o Criciúma não tem um ataque poderoso. O Criciúma tem um ataque ali entre os times que estão na zona de classificação ou no play-off. O Criciúma é o pior ataque disparado desses times todos, mas o Avaí conseguiu tomar 3 gols do Criciúma hoje. O Criciúma vinha de 3 jogos em casa, em que tomou 2-0 e o ataque não produziu, pois o Avaí conseguiu tomar 3 gols do Criciúma hoje. Então, acabou a passagem do Alaal, não é possível mais continuar com o treinador, mas olha, tem muito jogador ruim no Avaí. A zaga do Avaí, nenhum se salva da zaga do Avaí. Todos os jogadores do Criciúma, até os reservas da zaga, jogariam no Avaí atual. Então, vai ser difícil, hein? Vai ser difícil permanecer.
0: Mais uma falta e mais um cartão amarelo.
4: Ô Salles, agora me desculpa, não consegui perceber. Deu o cartão piagem. Amarelo, porque tá tendo uma confusão aqui na torcida do Avaí. E a Polícia Militar chegou por aqui também. Olha,
0: é um carrinho por trás lá do Del Piastri, que acabou recebendo o cartão amarelo na marca de 48 minutos e 30. O Avaí vai perdendo por 3-0, como diria o amigo, uma cachapante. Jogada ali pro fundo de novo, toca na bola pro jogo. Isso que é triste, né? Leva lá no campo de ataque, tentando mais uma bola. Guilherme olhou, bateu pra dentro da área, perdão. William Lepo toca na bola de novo, mais um toque de cabeça. A bola passa quase o quarto gol da equipe do Criciúma. Ela vai pra fora, vai pra linha de fundo, no placar permanece 3-0 para a equipe do Criciúma. Quer falar alguma coisa, Chico, do jogo em si, no geral?
5: Não, olha, era mais ou menos, era uma crônica de uma morte anunciada, né? Ao permanecer com o Alan Al, aquilo que a gente falou, o Criciúma fez um movimento de troca de técnico, ou o técnico foi embora, e isso resultou algo positivo. Os 11 mil pagantes hoje lá em Criciúma, se fosse o Eduardo Batista, não teria esse público, teria 8. E o ambiente seria ruim para o Criciúma. O Avaí preferiu dar mais uma chance para o Alan Al e a gente viu que ele realmente não estava merecendo essa chance. O Avaí patético no jogo de hoje, né? O Avaí sem nenhum tipo de estrutura tática. O Avaí, tecnicamente, é impressionante como alguns jogadores conseguem jogar futebol profissional com a pouca qualidade que tem. Uma Série B, nós não estamos falando de Série C ou D, Série B de Campeonato Brasileiro. A imagem que o Avaí deu hoje em Criciúma é a imagem do Avaí na temporada. Pobre, e que o caminho parece que vai ser Série C.
0: Que loucura, hein, rapaz? Ai, ai, ai. O cara vai segurando, segurando, mas não dá. E quem não segurou também foi o árbitro que está apontando o centro do gramado. Termina o jogo aí, Criciúma. É, 3 para o Criciúma, 0 para o Avaí. Final de partida. 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
4: Vamos falar sobre esse jogo do Avaí. Não foi, não saiu como vocês queriam, enfim, essa derrota. O que, que dá para falar nesse momento?
10: Ah, a gente fica lamentável, né, pela derrota, mas vamos voltar pro próximo jogo até 3 pontos e vamos dar a volta por cima. Bora acreditar, a gente não vai cair, a gente não vai cair. Aqui é Avaí, o mal do estado, pô.
4: Então tá aí, ó, Jefferson Maciel falando que o time não vai cair e torcedores do Criciúma vão fazendo a festa. Agora, 1 da tarde, 1 em ponto, o Central da Bola vai falar sobre a repercussão dessa derrota. O Avaí na zona do rebaixamento, o ressurgindo a equipe do Criciúma depois da mudança de treinador. E o técnico Alan Al, será que vem para a coletiva de imprensa? Tudo isso e muito mais. Você acompanha a partir de agora. 1 hora, 1 minuto, Central da Bola está no ar.
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4: Ressurgimento do Criciúma. Era isso que eu queria falar. Vamos lá, aguardando a saída dos jogadores do Avaí, que por enquanto ainda estão ali próximo à arbitragem. Alguns lentamente. Acredito que eles estão esperando para para deixarem o gramado todos juntos. Né? O primeiro a sair foi o Jefferson Maciel, que ele saiu mostrando o escudo do Avaí para a torcida do Criciúma, viu? Mostrando o escudo, dizendo que aqui é Avaí, e o torcedor do Avaí aplaudiu a situação. Ó, a vaia para o Alan Al. Ó, a vaia do Alan Al que vai seguindo agora nesse momento para o vestiário. Jogadores do Avaí sendo cobrados e deixando o gramado todos juntos nesse momento. Vamos ver se a gente consegue falar aqui com os jogadores que vão deixando aqui o... É, ninguém quer falar. Daí o Piage tá por aqui. Ô Piage, dá pra falar nesse momento aqui? Os jogadores não querem falar. O DG saiu xingando os torcedores do Criciúma. Ó, jogaram um copo aqui no jogador Léo Gamalho, que tá passando por aqui, indo em direção ao vestiário. E os jogadores não querem falar. O Luiz Henrique parou para atender a TV. E aí os jogadores vão deixando o gramado sem muito papo, né? Vamos ver se alguém para para falar. Ninguém quis parar aqui para conversar aqui conosco. E a gente aguarda aqui, né, a saída dos jogadores do Avaí, porque o Reinaldo está atendendo a TV. Acredito que muito provavelmente, aliás, Reinaldo não, né? O Luiz Henrique, muito provavelmente o Luiz Henrique é o único atleta que vai parar para conversar conosco aqui na saída do gramado. Por enquanto, deixa eu ver, lá na frente está o Daniel, o Bruno Ferreira. Bruno, dá para falar nesse momento? Não, o Bruno Ferreira também não quis falar, já passou direto, estou vendo o Daniel Penha se posicionando para chegar, o Rildo também, né, passando aqui com... puxando a posterior da coxa esquerda, né? Muito provavelmente a lesão do jogador. O Luiz Henrique atendendo a TV. E o Daniel Penha, um dos últimos a passar por aqui. Vamos ver se ele para aqui para conversar com a gente. Ô Penha, dá para falar nesse momento, Penha, após essa derrota, vai na zona do rebaixamento. As coisas não estão dando certo, é isso, Pedro?
11: As coisas não estão dando certo porque não é para dar. A gente continua acreditando, temos confronto direto em casa. Independente de qualquer coisa, a torcida está do nosso lado. Faltam mais 8 jogos e a gente só precisa fazer 5, 4 vitórias. A gente acredita, temos jogos em casa. A casa, nossa casa, é o nosso lar, é onde que a gente se sente bem. Óbvio que a gente queria vir aqui ganhar, mas independente de qualquer coisa, vamos correr, faltam 8 jogos. Enquanto tiver chance, a gente vai acreditar, independente de qualquer coisa.
4: Sim, é o psicológico ali com o gol, né, com a expulsão. Foi um momento difícil aí para se encontrar?
11: É óbvio que a bala, um gol, uma expulsão logo em seguida. É óbvio que não é a mesma coisa que jogar com 11. Mas independente, a gente tentou correr, a gente tentou criar chance. Tivemos chance de gol, mas nós temos que aproveitar. E é isso. A bala, mas de qualquer forma, a gente não pode abaixar a cabeça, porque tá no final tá na reta final e a gente precisa de mais força. A gente precisa acreditar um pouquinho mais, não só no falar, mas no fazer. Então temos jogos importantes em casa e vamos tentar secar as vitórias lá.
4: Daniel Penha parou para conversar com a imprensa aqui, falando que acredita ainda nos jogos dentro da Ressacada para reverter essa situação. O fato é que a situação é bem delicada, a situação é quase que desesperadora para o Avaí, que segue na zona do rebaixamento. Vamos seguir por aqui, aguardar a coletiva de imprensa, tudo isso e muito mais no Central da Bola, que está no ar há 1h05.
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4: 1h05, deixa eu acionar a nossa classificação, porque o torcedor agora faz contas mais do que nunca. Vamos lá com a classificação da Série B.
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4: O Pepeu Cardoso vai atualizar tudo pra gente. Qual que é a situação da Série B do Campeonato Brasileiro? O que que o Avaí precisa para sair da zona do rebaixamento? E os próximos adversários do Leão na sequência, Pepeu?
6: Bom, Christian, nesta rodada o Avaí não tem nada mais que possa fazer, porque não fez seu papel, né? Acabou sendo derrotado e com isso, com esse resultado, permanece dentro da zona de rebaixamento. Por mais que o Botafogo perca para a Ponte Preta na próxima terça-feira, segue como está, né? Com 32 pontos, a equipe paulista é o primeiro time fora da zona de rebaixamento nesse momento. O Avaí é o primeiro time dentro do Z4 com 30 pontos na 17ª colocação. O Londrina é o 18º com 28. O América Mineiro, 19º, com 17, e a Ponte Preta é o Lanterna, com 13 pontos. Com esse resultado, o Criciúma subiu na tabela, entrou no G6, agora é o 5º colocado, com 50 pontos, ultrapassou o Atlético Goianiense e o Operário de Ponta Grossa, que acabou saindo do G6. Na liderança, o Vila Nova tem 54 pontos, o Novo Horizontino é o 2º, com 51, ambas equipes já jogaram nessa rodada. O Fortaleza, que é o 3º, tem 51 pontos, joga hoje ainda, às 18h30, recebe o Atlético no Castelão. Se vencer, pode assumir a vice-liderança, né? Ele não ultrapassa o Vila Nova, porque o Vila Nova tem 16 vitórias e o Fortaleza pode chegar a 15 vitórias com a mesma pontuação. O Juventude, que joga amanhã contra o América Mineiro, às 19h30, fora de casa, é o 4º colocado, tem 50 pontos na tabela de classificação, está à frente do Criciúma. Os próximos jogos do Avaí, no sábado que vem, às 11 da manhã, no estádio da Ressacada, dia 3 de outubro, o Avaí recebe o Ceará. É um dos jogos que são fundamentais para que o Avaí vença e que consiga respirar um pouco melhor na briga contra o rebaixamento nessa sequência da competição. Na 32ª rodada, o Avaí recebe o Londrina numa quarta-feira, dia 7 de outubro, às 19h30, no estádio da Ressacada. Então são dois jogos em sequência que o Avaí tem diante do seu torcedor nesta Série B do Campeonato Brasileiro. E aí até lá, caso vença esses dois confrontos, o Avaí possa estar melhor com relação à tabela de classificação. Depois disso, na 33ª rodada, o Avaí viaja para enfrentar o Cuiabá na Arena Pantanal, num domingo, dia 11 de outubro, às 18h30. E na 34ª rodada, o Avaí recebe o Atlético, também num domingo, dia 18 de outubro, às 16h, no estádio da Ressacada. Esses são os próximos 4 confrontos que o Avaí tem na sequência da Série B do Campeonato Brasileiro. Até lá, muita coisa pode acontecer, meu caro Christian Delois Santos.
4: Perfeito. Bom, a gente tem um bloco gigantesco para pagar, então eu vou pedir um resumo rapidinho, né? Um spoiler rapidinho aí para Rodrigo Farac e Chico Lins sobre essa derrota do Avaí pelo placar de 3-0. O que, dá para avaliar desse jogo aí, em poucas palavras, aí, meu caro Rodrigo Faraco?
12: Olha, eu vou falar só sobre a atrapalhada do primeiro gol, que ela resume o que é o momento do Avaí no campeonato. 6ª partida, 5 derrotas, 1 empate apenas em casa contra o Vila Nova, e a zaga do Avaí errando a temporada inteira. A atrapalhada do Avaí no primeiro gol acabou com qualquer chance do Avaí no jogo.
4: Chico Lins, o que, dá para falar dessa derrota, Chico?
5: Bom, a derrota é isso aí que o Farac falou, só vou falar sobre Alan Al. 13 jogos no comando, 4 vitórias. Depois da vitória contra a Ponte Preta, lá atrás a gente falava que mesmo na sequência de vitórias, o time do Alan Al jogava mal. Jogava muito mal. E teve gente que pensou em uma arrancada, até pensando em G6. Eu falei, olha, falava na época, precisa melhorar muito, porque essas vitórias foram meio no acaso. o resultado está aí. 13 jogos com o Alan Al, 4 vitórias. O Avaí numa situação muito preocupante na competição. Hoje eu estou vendo aqui nas mensagens que a gente recebe, parece que a galera está jogando a toalha.
4: Vamos lá então, né? Não pode jogar toalha, né? Tem que acreditar até o final. 1:10, um intervalo rápido, propaganda eleitoral gratuita. Na volta, a gente já está aqui na sala de imprensa para aguardar a coletiva do Avaí. Né? Vamos ver se o Alan Al vai pintar por aqui ou se, enfim, né, vem alguém do futebol do Avaí para se manifestar após essa derrota de 3-0. Intervalo é rapidinho.
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18: Opa, vamos lá então, já com o Central da Bola para a gente repercutir essa derrota do Avaí pelo placar de 3-0, agora com mais calma. Rodrigo Faraco, vamos lá, Faraco, por onde passou essa derrota do Avaí, a forma como aconteceu, os erros, as falhas individuais, o esquema montado pelo técnico Alan Al, as substituições. Faraco, 3-0, que placar pesado para o Avaí, hein?
19: tempo virou brincadeira para o Criciúma, né? Pelas fragilidades do Avaí. A derrota passou, já começou a derrota do Avaí já a partir do final do jogo contra o Goiás. Porque o Avaí tinha que tomar uma decisão, era uma decisão de mudança, não tomou a decisão, deu sobrevida ao Alaal para esse jogo, nesse final de semana, sabendo da necessidade de resultado. E essa sobrevida não se justificou. O Avaí agora tem um jogo a menos. E aí a gente ouve o Penha, que é o melhor, mas disparado melhor do Avaí. Ele e o Jean Lucas são as esperanças do torcedor do Avaí agora nessa reta final. Mas a gente ouve o Penha falando, não é simples. Ele falou, não, a gente tem 8 jogos. E para fazer 4 vitórias, 5 vitórias, os jogos em casa, confronto direto...
18: Informação que caiu, viu?
19: Caiu?
18: É,
19: atrasado essa, uma semana, né? Atrasado uma semana, é isso? Porque essa derrota começou na permanência do Alaal para esse jogo de hoje. E não é assim, porque ele tinha muita coisa diferente para escalar. Não tem, tem muito jogador fraco, ruim no Avaí, que não podia estar como titular hoje nesse time do Avaí. A gente tem falado da defesa do Avaí a temporada inteira. Tá lá o Alisson, titular, mais uma vez... titular do Avaí, olha a atrapalhada do gol do Criciúma, do primeiro gol do Criciúma, que foi o que praticamente decretou o resultado do jogo. Foi aquele gol, o primeiro gol que o Reinaldo entregou naquela atrapalhada junto com o Alisson. É a zaga do Avaí assim, hoje a zaga está um pouquinho mais segura, até o momento que ela vai entregar uma bola. Foi o que aconteceu contra o Goiás e vem acontecendo a temporada inteira. Aí ele escolhe o Cipriano para entrar quando o Rildo machuca a 10, 12 minutos. Ele escolhe o Cipriano para entrar. O Cipriano errou todas no jogo. E olha, teve um lance, o Chico ressaltou aqui na transmissão, que o Penha dominou, girou, abriu para a esquerda para lançar. O Cipriano passou, o Penha segurou a bola. Por quê? Porque ele sabe que vai morrer a jogada. Então, o jogador bom gosta de jogar com um jogador bom. Gosta de o passe sair para voltar a bola. Então, quando o jogador bom vê que o passe vai sair, a bola não vai voltar, não vai para lugar nenhum, ele segura. E foi isso que a gente viu nesse lance. E o Cipriano é mais um exemplo, porque a gente pode relacionar aí vários jogadores do Avaí que, em outras temporadas de times mais qualificados, não chegariam nem perto de estar no banco do Avaí. A zaga do Criciúma inteirinha jogaria no Avaí hoje. E eu estou falando do Rodrigo, do Castan, estou falando do César Martins, estou falando do Bruno Alves. Bruno Alves que pouco jogou no Criciúma essa temporada. A zaga do Criciúma inteirinha jogaria no Avaí. Então, gente, tem que mudar. E agora é a última das últimas cartadas. Não tem mais, não vai ter mais segunda chance. Tem que vencer o jogo do Ceará, vai chegar quebrado para esse jogo do Ceará, porque nem isso hoje o Avaí teve capacidade de administrar o próximo jogo, no jogo de hoje, perdeu jogadores importantes para a próxima partida, tem que ganhar o Ceará, tem que ganhar o Londrina, tem que ganhar o Botafogo, vai ter que buscar uma vitória diante do Atlético também, que é um jogo em casa, e tem um jogo lá na frente com o São Bernardo também, que vai ser obrigação. Então o Avaí vai ter que tirar vitórias nessas partidas em casa e, quem sabe, buscar alguma coisa fora de casa. Como? Vai depender de quem chegar. Essa é a cartada decisiva. Esse é o momento em que o Avaí vai definir se ele permanece na Série B ou se ele tem alguma chance de permanecer na Série B ou se ele vai cair para a Série C nessa troca de treinador. É a última chance do Avaí.
18: Chico Lins, é isso, Chico. Daqui a pouco o Avaí vem aí com a confirmação da demissão do técnico Alan Al, mas a informação é essa mesmo, já de bastidor, é que o treinador não segue no comando da equipe.
20: É isso. Tem a menor condição de continuar, Christian, amigo. A menor condição de continuar. É isso. E veio muito tarde. Né? Porque o Avaí completou hoje 6 rodadas sem vencer. Né? Há 6 rodadas atrás, a gente fazia uma conta... Dizer, olha, o Avaí precisa de, em 14 jogos, precisava 5 vitórias para permanecer. Passaram-se 6 rodadas, se a minha matemática não está tão ruim, 8 jogos vai precisar fazer 5 vitórias. Claro, primeiro, parabéns para o Daniel Penha, que ele teve a coragem, a hombridade de dar entrevista. Porque tem jogador que só aparece na bola boa. Jogador, gente de comissão técnica e dirigente, que só aparece na boa. O Daniel Penha, eu tenho certeza, como um bom jogador que é, e me parece ser um menino de hombridade, ele falou com o Christian, só claro que ele tem que acreditar. Ele disse, ó, temos que fazer aí 5 vitórias. Mas hoje, depois dessa sequência, mesmo com a troca de técnico, eu começo realmente, eu sempre falei, acho que o Havaí não cai. Não vai cair. Só que é o seguinte, gente, o Londrina estava lá atrás, o Londrina estava uns 10 pontos do Havaí. Londrina, se ganhar o próximo jogo, pode passar o Havaí. Já jogou nessa rodada, está 2 pontos atrás. Mas o Londrina está próximo. O Botafogo, se ganhar da Ponte Preta, abre 5 pontos. E aí o Havaí vai ter que fazer 100%. Não vai poder falhar em nenhum dos jogos dentro de casa. E o Havaí não está bem dentro de casa. E o próximo jogo contra o Ceará, às 11 da manhã, talvez o Reinaldo não goste desse horário, pode ser um horário ruim para ele, né? Por isso que ele fez o gol contra. O Havaí vai estar sem Zé Ricardo, sem Paulo Vitor.
18: Mas a informação é que o treinador não...
20: Não, então, continuando aqui, eu acho que o Havaí, sem Zé Ricardo, sem Paulo Vitor, animicamente abaixo.
18: Chico.
20: Fala.
18: Não, quem vem é o Pedro Costa, tá? A gente já tem informação.
19: Então já caiu, aqui, Havaí... já era.
18: Não, sim, já.
19: Mas o Pedro Costa, com aquela contundência dele de sempre, né? Um executivo que sempre aparece.
18: Completa aí, Chico.
20: Não, então é isso, cara. Então o cenário é gravíssimo, gente. A gente está trabalhando com e gravíssimo para o futebol de Florianópolis. Eu sei que os alvinegros estão contentes, como os havaianos estiveram contentes quando o Figueirense foi para a segunda divisão. Então, uma coisa, cara, que eu não... Assim, é pobre demais, Havaí e Figueirense, que já foram times de Série A, que já fizeram grandes campanhas na Série A. O que aconteceu com esses nossos times, cara? O que aconteceu com esses nossos times, Havaí e Figueirense? Aí o Havaí pode cair para a Série C, nós temos um clássico na Série C ano que vem, cara. Sabe? Que fase do nosso futebol, cara. E é isso, gestões ruins, gente que não sabe fazer futebol, gente de fora que vem para cá e acha que... Eu ia falar... Oi?
18: Só mais uma informação aqui, que é também até, acho que, não sei se contribuiria tanto assim, mas de qualquer forma, né? Porque, como disse o Fará, com aquela contundência toda do Pedro Costa, vai ser só um pronunciamento, né? Não vai ser uma coletiva.
20: É por causa disso, gente. É porque pronunciamento é muito fácil, vai lá, lê algumas coisinhas, gagueja 3 vezes, porque tá faltando gente que conheça de futebol, tá fazendo gente que faça futebol, tá fazendo gente que seja um pouco mais humilde, tá fazendo... Porque a galera vem de fora e acha que vem aqui colonizar. Isso não é de agora, isso já vem de tempo, né? Vem esses Ambrogini da vida, o Freeland da vida, e gente que não tem o menor currículo chega aqui e acha que sabe futebol. Então, pô, que fale, que explique e que dê minimamente um norte, um rumo para o Havaí nessa reta final. Vai precisar de 5 vitórias em 8 jogos. E dessas 5 vitórias, obrigatoriamente, terão que ser contra Londrina, contra o Botafogo e contra o Ceará. Se empatar um desses jogos, é muito, mas muito provável que o Havaí esteja na terceira divisão no ano que vem.
18: 1h24, 1h24, seguimos por aqui aguardando a chegada do Pedro Costa, né? Vai ser um pronunciamento, né? Não teremos coletiva de imprensa, né? O Alan Al não é mais treinador do Havaí, né? O Havaí deve formalizar isso nas suas redes sociais, né? Os canais oficiais do clube, por enquanto ainda não pintou essa confirmação, mas a gente já tem confirmação aqui de bastidor. Eu não sei se a minha imagem caiu na live, né? Mas já voltamos aqui com a imagem da coletiva de imprensa. Por enquanto, cadeira vazia, aguardando então a chegada do técnico Alan Al. Bom, aliás, o técnico Alan Al, não. Ex-técnico do Havaí, Alan Al, não veio para a coletiva, aguardando Pedro Costa, que é o diretor de futebol do clube. Enquanto ele não chega, vamos lá ouvir a opinião do torcedor. Vem aí o repórter da galera.
2: Repórter da galera.
18: E aí a função é de Pepeu Cardoso, mandar pro ar toda essa revolta do torcedor havaiano, mas agora, né, com um misto aí também de esperança, né, com a chegada de um novo treinador ao clube. Pepeu, manda pro ar aí, Pepeu.
21: Filtrando as mensagens aqui, porque o torcedor tá pegando pesado, viu, Cristiano, com relação à diretoria do Havaí, ao técnico Alan Al, e nem os jogadores estão escapando das críticas. Luiz Gonzaga está dizendo que a boa notícia é que o ex-ídolo está indo embora junto. Acho que ele está se referindo ao Marquinhos Santos, mas não há nenhuma informação com relação a isso, né? Isso aí é a opinião do torcedor que participa por aqui no nosso YouTube, no canal CBN Floripa. Jones Henrique Maria, inclusive, diz aqui, ó, Marquinhos Santos é outro que tem que sair do Avaí, está no clube sem função, só cabide de emprego para ganhar um bom salário. O Daniel Pereira está por aqui, participando conosco também. Nildo Gonçalves, o Avaí vai cair para a Série C, é um time muito ruim. A Aline Moon também participa conosco em caixa alta, ela escreve aqui o manifesto dela. Que surpresa que não haverá coletiva. Esse é o caráter da atual gestão, não sabe colocar a cara para ser aqui questionado. Vamos lá,
2: Pepe, vamos lá. Está posicionado aqui já o Pedro Costa para conversar aqui sobre a demissão do técnico Alan Al do comando do Avaí Futebol Clube. Vamos com o pronunciamento então já do Pedro Costa.
3: Boa tarde a todos. O Avaí informa a saída do técnico Alan Al, do comando técnico do clube. O clube agradece o Alan e sua comissão pelo trabalho, pelo empenho, pela dedicação e o serviço prestado durante esse período. A partir de hoje, Marinho Santos assume o comando técnico do Avaí até a partida contra o Ceará. Obrigado.
22: Pedro, qual que é o tamanho do teu peso como homem do futebol nesse time do Avaí?
2: Bom, tá aqui, o Pedro não quis falar, né? A gente perguntou, mas tá aí, Marquinhos Santos, então é o treinador até os próximos passos do clube. Deixa eu já, completa aí, chama mais dois torcedores aí, que depois eu volto contigo, tá, Pepeu? Que daí eu quero já acionar os nossos comentaristas. Vai lá, Pepeu.
21: Vamos lá, agora mesmo é que tem que filtrar ainda mais. O Antônio Gomes está dizendo aqui que é isso, pronunciamento de 10 segundos, ele correu. Se tivesse um buraco, ele teria se enfiado dentro. Leonardo Orlando, fica Pedro. Gabriel também, fica Pedro Costa. Bruno Micheluzzi, e vazou sem falar nada. Tava ruim, agora piorou. Calma, galera, não posso ler todos os recados por aqui, viu, Cristian? Porque tá complicado. Torcedor chamando o dirigente de todos os nomes por aqui, né? Não dá pra ler. Ô, rapaziada, me ajuda aí, vocês vão botar numa enrascada total aqui, né? Ó, estamos caminhando para a imprensa da capital transmitir somente Série C Nacional no ano que vem. O Carlos Augusto participa por aqui. Isso se tiver clássico, porque no Campeonato Catarinense cada um está em uma divisão. É verdade, bem lembrado pelo Carlos Augusto aí também, né? Igor Oliveira está dizendo que vergonha esse pronunciamento. O Ronaldo Pacheco diz só o Silas salvaria o Avaí. Thiago Klazen, Alan Al, mais um para a fila de credores. Anderson Borges, entrevista já de Série C, está dando risada por aqui. Kevin Sommelier é a cara da diretoria. O Joe também participa dizendo que pronunciamento nerfada. Complicada a situação. Sérgio Odílio Sagaz diz fica Alan Al. Nerfado é inferior, inferiorizada, diminuída, né? Bufado é quando tu bota pra cima, nerfado é quando tu bota pra baixo. É o vocabulário gamer, né? Da galera que curte aí os videogames. Tiveram a coragem de agradecer ainda o serviço do Alan Al? Tá perguntando a Aline Moon. Agradecer pelo quê? E o Jones Henrique Maria, fechando por aqui os recados. Com essa diretoria amadora, é muito justo cair para a Série C. Não tem como escapar.
2: Não, tudo bem, tu quer falar comigo ao vivo aqui, não, não Bernardo?
23: Nada, todo mundo tá pedindo. Boa noite.
2: Deixa eu mostrar aqui, vamos lá, ó. Deixa eu puxar aqui. Pois não, presidente. Vamos lá. Tudo bem? Boa noite.
23: Tudo bem. Boa noite. Nós pedimos a vocês, repórteres todos, que haveria um pronunciamento e não haveria perguntas. E tu, infelizmente, tentasse fazer algo parecendo que o Pedro não estava querendo te responder. Isso não é verdade. Nós fizemos um pronunciamento para a imprensa. Não era para fazer perguntas. Eu gostaria que da próxima vez tu pudesse se não for pedir demais, tu e qualquer outro representante da imprensa que respeitasse o momento do clube, a orientação dada pela coletiva, pela assessoria de imprensa, não é difícil. Não. Tá bom? Obrigado.
22: Ô, Bernardo, boa noite. Boa noite. Não, Bernardo, assim, eu vou Bernardo, eu te respeito também,
23: mas
22: tá?
23: Mas eu não quero,
22: assim,
23: perguntas.
22: Eu vou perguntar sempre. Não quer responder, é uma função de vocês. Eu sempre vou perguntar, tá bom? Sim. Obrigado, Bernardo.
23: É respeito.
22: Sim, eu respeito.
23: Quando eu estou te pedindo para não respeito fazer o máximo uma pergunta, possível, cara. Te respeito pedindo para não fazer uma pergunta, sim. Aí tu agradece e fala, tudo bem, te pergunto num outro momento. É simples. Não, é respeitoso, é mútuo. Eu te respeito, Bernardo, tu me respeita e respeita a instituição acima de tudo.
22: Vou aproveitar que tu tá aqui, ô Bernardo. Assim, ó, porque em nenhum momento o Pedro Costa, ele nunca respondeu, ele não aparece para a imprensa para dar entrevista. E assim, ó, tá aí, né? Nossa função é perguntar. E eu vou sempre perguntar. E com todo respeito ao Bernardo PS, respeito demais, mas eu vou perguntar. Direito meu é perguntar. Direito da pessoa que está do outro lado é responder ou não responder. Mas seguimos por aqui, vamos lá. São, nesse momento agora, 1h13h30. 1h31 da tarde. Vamos lá, Rodrigo Fará, quero te ouvir sobre os eventos que nós tivemos agora há poucos minutos.
19: Ah, não, eu discordo do presidente Bernardo PS, né? Porque essa é a hora que o executivo tem que aparecer. O técnico está demitido, o Avaí está na zona de rebaixamento. Essa é a hora que o executivo tem que falar com a torcida, que tem que dar justificativas, que tem que falar sobre o que vai ser do Avaí nessas 8 rodadas, que tem que responder das contratações, dos jogadores que têm apresentado futebol pífio em campo, e isso que a gente viu hoje. Então essa é a hora que o executivo tem que aparecer, que o executivo tem que dar respostas, que tem que dar explicações para o torcedor do Avaí. Torcedor do Avaí está vendo o time ir para a Série C, e o executivo do Avaí, que já mostrou fragilidades em outros momentos, minimamente ele poderia vir para uma coletiva, ele deveria vir para uma coletiva. Se o técnico não vai dar entrevista porque está demitido, o executivo tem que dar. E a gente já viu essa figura em vários momentos, dentro do Avaí, em outros clubes. O executivo, que é executivo, não é só um estagiário dentro do clube, ele tem que assumir o seu papel de executivo nos momentos difíceis. E assumir a bronca de responder para a torcida. Porque não é porque a gente quer perguntar. Torcedor está aí, ó, indignado hoje com a derrota do Avaí, indignado com a situação do Avaí, aterrorizado por uma possibilidade de Série C. E é muito fácil para o executivo vir dizer, o Alan Al não é mais treinador do Avaí e o Marquinhos assume até o próximo jogo. Bota um anúncio no site, no X, bota um anúncio no Instagram, não precisava o executivo ter aparecido para falar isso. Tinha que dar entrevista, sim. Tinha que representar como executivo junto ao torcedor do Avaí. Então, eu não concordo. Não concordo e acho que é um pouco do exemplo do Avaí como ele está atualmente na Série B do Campeonato Brasileiro. Como a gente vê o Avaí atualmente na Série B do Campeonato Brasileiro. Com fragilidades em campo, com fragilidades fora do campo e rumo à Série C.
22: 1h34, 1h34, estamos aqui com o Central da Bola na CBN Floripa, repercutindo a derrota do Avaí 3-0 diante do Criciúma, que culminou na queda, na demissão do técnico Alan Al. Deixa eu só procurar aqui rapidinho, antes de chamar o Chico Lins, para a gente só trazer aqui o Avaí já publicou, ou o Lucas ainda não, né? O Avaí daqui a pouco deve publicar então, né, o desligamento aí de forma oficial também nos canais oficiais do clube. Chico Lins, deixa eu te ouvir, Chico, porque tivemos agora a coletiva de imprensa, modo de dizer, né? O presidente falou mais do que o Pedro Costa, mas tivemos a manifestação do Pedro Costa sobre a demissão do técnico Alan Al, que o Marquinhos vai seguindo o comando da equipe até o jogo, pelo menos até o jogo contra o Ceará. E tivemos também um registro aqui com o presidente Bernardo Pesce. A gente entende, claro, todo o momento difícil que o Avaí está vivendo, né? Zona do rebaixamento, demissão de treinador, né? Tudo isso, né? Mas a gente não pode deixar de ter o nosso compromisso profissional aqui junto ao torcedor. Então, quero te ouvir sobre

0: que estar juntos, você não pode abandonar. E a questão, porque o Marquinhos vai ser o técnico, então põe o Marquinhos, cara. Põe o Marquinhos para dar entrevista, porque o Marquinhos é uma voz autorizada e tem poder muito dentro do Avaí. Então, eu achei péssima gestão de crise do PS. O Pedro Costa, a gente viu que ele não tem condição de responder algumas coisas. Ele é verde, ele é muito verde. Tá? E o Marquinhos, que vai ser o técnico, poderia estar ali. Olha, realmente eu estou aqui, eu sou um funcionário do clube. O Marquinhos tem respaldo do torcedor, ainda tem respaldo do torcedor. Então deveria ter feito uma explicação, uma comunicação melhor com o torcedor, gente. O Christian fez o trabalho dele. Mesmo que seja apenas um posicionamento, está numa sala de imprensa, numa coletiva de imprensa, o Christian fez o que um profissional de imprensa, qualquer um que dignifica a profissão, faz. O repórter, o que é? Pergunta. Não quer responder, beleza, o Christian não vai ficar batendo boca. Mas aí não precisaria vir o PS tomar essa atitude em relação ao Christian. Respeitar a instituição. Todo mundo respeita a instituição aqui. Avaí, Figueirense, a gente pode criticar um pouco mais ou um pouco menos. A gente vive das duas instituições. Aqui eu tenho o maior respeito, até porque eu trabalhei nas duas instituições e em nenhum momento o Christian faltou com respeito. Péssimo jogo do Avaí, péssima gestão de crise e projetando um Avaí completamente sem saber o que fazer para essa reta final de Série B.
1: 1:37, o Avaí acaba de publicar agora a nota oficial lá nos seus canais oficiais, né? O Avaí informa que Alan Al deixou o comando técnico do Leão. O clube agradece a dedicação e deseja sucesso. Pode botar minha imagem na tela, viu, o Christopher? E deseja sucesso ao profissional. Marquinhos Santos assume o comando da equipe do jogo contra o Ceará. Então tá aí a nota agora do Avaí,
2: né,
1: nos canais.
2: Esse foi o pronunciamento do...
1: Sim.
2: Esse foi exatamente o pronunciamento do executivo de futebol do Avaí. Quer dizer, o que eu falei. Bota uma nota no site, não precisa desse pronunciamento aí.
1: 1:38, 1:38, minha imagem travou aqui na live, deixa eu dar um...
0: Tu tá bonito aí sentado na mesa de entrevista, daqui a pouco eu vou começar a perguntar pra ti.
1: Pois é, pô, aqui eu tô... Vamos lá, agora sim, vamos ver se eu consegui dar um F5 aqui. Seguimos por aqui, 1:38. Bom, a gente vai repercutir mais sobre isso, mas também eu preciso repercutir junto ao torcedor. Então vou chamar de novo o Pepeu Cardoso para trazer aí a opinião do torcedor, como que tudo isso, né, está repercutindo aí junto ao torcedor. Porque a gente teve, né, quase que uma goleada, né, uma péssima atuação do Avaí, com direito a gol contra, né, e... Enfim, zagueiros ali, uma lambança geral. Tivemos a demissão do técnico Alan Al e, né, um pronunciamento aqui do Pedro Costa, diretor de futebol do Avaí, e até o presidente do Avaí, o Bernardo Pérez, falando conosco também ao vivo aqui na CBN. Vamos lá, Pepeu, é contigo.
3: É o jogo do combo, né, que rendeu com gol contra, expulsão, goleada, queda de treinador. E um pós-jogo interessantíssimo aqui na CBN Floripa. O Bruno Garcia está dizendo, estamos todos a favor do Christian, esse presidente não nos representa. A mensagem da Aline Moon aqui no nosso YouTube, canal CBN Floripa, não tivemos um registro, mas sim tivemos uma agressão verbal e moral de uma criança que está fantasiada de presidente. Aí a opinião do torcedor que participa por aqui conosco. João Guimarães, o Avaí teve em sua última administração a pior da história do Avaí, deixou quebrado o clube. O torcedor segue participando por aqui conosco. Gerson Souza, parabéns CBN pelo trabalho, isso é jornalismo de verdade. Marcos Aurélio da Silva, que delícia de ambiente. Tá aí o torcedor, né, pegando no pé dos torcedores do Avaí. Antônio Gomes, Delois Santos, ótimo repórter em uma péssima entrevista do presidente. Rony Peterson, depois que o presidente começou a ganhar salário de 30 mil, o Avaí nunca mais foi o mesmo. E o gringo está por aqui dizendo que vai ter clássico na Série C do Campeonato Brasileiro do ano que vem. João Guimarães ainda complementa, só o Marquinhos para salvar, se não conseguir, já era, pode fechar.
1: 1:40, 1:40, seguimos por aqui com o Central da Bola, estamos ainda aqui no estádio Heriberto Rios e... Né? Já finalizando os nossos trabalhos, hoje ainda a gente tem transmissão do futebol na CBN Floripa com o jogo do Figueirense, né? Metropolitano Figueirense, Zé Maia, Matheus Boaventura, Marcelo.

0: Marcelo Mabilha, né, a turma toda lá, junto com o Pepeu. O Pepeu segue por aí. Hoje o Pepeu vai ganhar hora extra, hein? Vai dar pra pagar aquele lanchinho depois para o teu amigo aqui quando voltar, tá?
1: Coisa
0: bom, Pepeu?
1: Coisa linda, hein?
0: Coisa linda. 1h41, Faracô, mas eu quero, antes da gente entrar nos nossos quesitos, quer acrescentar mais alguma coisa, Faracô?
1: Não, eu só acho tudo isso muito lamentável, né? Porque cada um dentro do seu papel, né? Não é papel, por exemplo, do presidente vir cobrar de jornalista porque fez o papel que cabe a ele. A gente tem que perguntar. E o executivo do Avaí tinha obrigação de responder, tinha obrigação de dar justificativas ao torcedor do Avaí. O momento exige isso. A partida bizarra que o Avaí fez no segundo tempo exige isso. As contratações que o torcedor vê em campo, se jogadores... e não acredita no que está vendo, elas exigem isso. Então, é lamentar tudo isso, né? Porque o presidente Bernardo Pessi, na posição de presidente, ele se equivocou totalmente, né? Postura, posicionamento. Acho que a tensão pode justificar um pouco isso, a tensão do momento, a tensão do dia a dia, de estar à frente do comando de um clube do tamanho do Avaí, a pressão de um rebaixamento que pode acontecer, que está muito visível aí com mais uma derrota do Avaí, pode até justificar isso, mas repito, é lamentável e acho equivocado. Acho tudo que a gente viu agora, pronunciamento do executivo de futebol com três linhas para o torcedor do Avaí, que estão as mesmas publicadas aqui na conta do Avaí no X, e depois a cobrança injustificável do presidente. Então, acho que a situação é lamentável e exemplifica muito de como o Avaí está numa tensão absoluta com essa possibilidade de rebaixamento e como vai ter que buscar discernimento nessa semana para escolher um novo técnico, que o Avaí tem que escolher um novo técnico, e para fazer os jogos fundamentais para o futuro do Avaí, que são os próximos jogos na Ressacada, os dois próximos jogos já, entre sábado e quarta.
0: 1h43, seguimos com o Central da Bola. Avaí foi derrotado pelo placar de 3-0 para o Criciúma no Heriberto Rilse. O time segue na zona do rebaixamento. Vamos com os nossos quesitos. Rapaz, agora vai ser páreo duro, hein? Começando com quem se destacou na partida. Vem aí o cara do jogo.
2: Cara do jogo.
0: Chico Lins. Seu lindo, me conta, Chico. Travei de novo, né, Chico? É que o Wi-Fi nosso, o Wi-Fi aqui da sala de imprensa, ele tá oscilando. Então, de vez em quando, ele vai embora. Ele, não sei, ele tá meio que... tá caindo, né? Parece... enfim, cara, Chico, e aí, o cara do jogo, Chico?
3: Difícil, né, ver um cara do jogo. No jogo foi fraco, um jogo sem muita história. Né? Claro que não foi ninguém do Avaí. E do Criciúma não teve um destaque individual. Eu vou dar um prêmio para o lateral esquerdo. O Lepo, pelo gol que ele fez, uma jogada individual, não teve um grande destaque individual, não. O outro gol foi uma lambança do Reinaldo e do Alisson. E o gol de cabeça do Castano, uma boa cobrança do Otero. Otero também, a gente sabe que é muito bom na bola parada, mas não participou tanto assim. Vou ficar com o lateral esquerdo, assim, sem menor entusiasmo. O William Lepo.
0: Tá bom, então. Repete para mim o voto aqui só para eu anotar, Chico, desculpa.
3: William Lepo, sem o menor entusiasmo.
0: Pois é, o William Lepo, rapaz. Ele fez um golaço, né, com a contribuição do Bruno Ferreira, mas ele fez um quase golaço também, que a bola bateu na trave. Ótimo voto, viu, Chico? Faracô, e o seu voto, cara do jogo, Faracô?
1: Olha, o cara que decidiu o jogo é do Avaí. Chama-se Reinaldo, o homem que não gosta de jogar no sol, mas na chuva fez um gol bizonho, um gol contra bizonho. Atrapalhado ali pelo Alisson, mas a grande atrapalhada foi do Reinaldo. Só que, claro que eu não vou votar no Reinaldo como cara do jogo. Eu vou de Felipe Matheus, o motorzinho do Criciúma, de volta à titularidade na última rodada, e hoje participou bastante ali das construções no meio de campo do Criciúma. Não foi decisivo para os 3-0, mas ele joga uma bola redonda e mais uma vez mostrou a qualidade do seu futebol.
0: Então, um voto para o William Lepo. Seu voto foi para quem, ou Faragô? Só para eu anotar aqui?
1: Felipe Matheus,
0: rapaz, dois bons votos, hein? Felipe Matheus. É. E agora em quem que eu vou votar, meu Deus? Difícil, hein? Tô aqui pensando se eu desempato ou se eu coloco mais um. Sem muito entusiasmo, o voto ali foi no... É. O Otero também não acrescentou muita coisa. Jonathan Robert. Difícil, hein? Eu vou com o Felipe Matheus também. Então eu vou votar no Felipe Matheus. Tá aí, o cara do jogo, Felipe Matheus. Vamos ao próximo quesito.
2: Lance do jogo.
0: Vamos lá, lance do jogo. Chico Lins,
3: esse vai pra ser
0: você.
3: Fácil.
0: Vai?
3: Vai.
0: O da lambança?
3: A lambança. Lambança do Reinaldo. Bem, assim, é uma coisa inacreditável. Eu acho que, cara, então... O primeiro gol do Criciúma, que abriu a porteira para a vitória, para a goleada do Tigre. A lambança do Reinaldo. Então, esse é o lance do jogo.
0: Então, o lance do jogo, né, o gol contra... Até tinha uma dúvida ali, porque o árbitro estava querendo dar o gol... pro Nicolas, né, no lance.
3: Não.
0: Só que
3: isso não pode, é clássico, né? Clássico gol contra.
0: Mas daí é que às vezes coloca, mas depois altera, né? Porque quando chega no vestiário ali, olha e vê que realmente aí pode alterar, né? Hoje em dia pode alterar. Então, mas é um clássico gol contra. O primeiro voto, então, pro primeiro gol contra ali do Reinaldo na derrota 3-0 diante do Criciúma. Faraco, pra você o lance do jogo, hein, Faraco?
1: Ah, não tem como ser diferente, né? Esse lance de trapalhões na zaga do Avaí, porque era um lance para jogar para escanteio, né? Depois do chute rebatido, bola para cima, todo mundo imaginou, vai chegar o zagueiro lá e jogar para escanteio. Não, o cara faz o gol contra. Então não tem como. E depois disso, o Avaí acabou, né? O Avaí se desmanchou em campo. Então, esse é o lance do jogo.
0: Então, o lance do jogo, vou ficar com esse também, por unanimidade, o lance do jogo. Tá aí, então, o primeiro gol, né, na lambança ali dos zagueiros do Avaí. Alguém chamou aí? Não, né?
3: Não, o Thiago Claus tá dizendo aqui que não é o Alan, é o Alan Bança.
0: Que é passado agora, né, gente? Vamos combinar, é passado, o Alan não é mais o treinador do Avaí. Ligou o rádio agora, o Avaí perdeu 3-0. Entrou no YouTube e o Avaí anunciou a demissão do técnico Alan Al após a derrota diante do Criciúma pelo placar de 3-0. 1h48, daqui a pouco tem o futebol na CBN Floripa. O Zé Maia já está lá no aquecimento, fazendo polichinelos lá no complexo esportivo da Arena do SESI, para transmissão de Metropolitano e Figueirense. Teve gol aonde? Me fala aí, Pepe.
4: Na Liga das Nações da Europa, Christian, bola rolando para a Sérvia e Holanda, e o Mirdinik abre o placar para a equipe da Holanda, seleção holandesa, na frente, 1-0 contra a Sérvia. E a Áustria acaba de ampliar o placar. Offengruber fez o primeiro e Adamo fez o segundo contra a seleção de Kosovo, também pela Liga das Nações da Europa.
0: Ainda bem que não sou eu no plantão aí, porque eu não ia acertar esses nomes aí não, hein? Tá louco, rapaz.
1: Quem foi que disse que ele acertou?
0: Não, mas eu acho que o meu seria menos assertivo, se é que tu me entende.
1: Brincadeira, Pepeu.
0: 1h49, 1h49, vamos avaliar. Ah, não, antes de avaliar tem que o bolão, né? Vamos chamar o bolão da galera, ver se alguém acertou o placar da partida. Vem aí o bolão da galera.
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0: Vamos lá, Pepeu. Manda pro ar aí os placares. Alguém acertou o resultado da partida? 3-0 para o Criciúma.
4: Quase, viu, Christian? Vários torcedores palpitaram aqui o placar de 3-1 para o Criciúma, mas 3-0, ninguém acertou. Ó, o Rubens de Biguaçu palpitou 3-1 para o Criciúma, o Renilton Coelho também 3-1 para o Criciúma, Gabriel 3-1 para o Criciúma, até o Igor Baracelos também palpitou 3-1 para o Criciúma. Torcedores que mais se aproximaram do placar exato. Infelizmente, ninguém acabou acertando.
0: Então tá aí, deixa eu aproveitar aqui que durante também tudo isso que aconteceu hoje, né? A Aurora Helena, minha sobrinha, acabou de nascer na maternidade Carmela Dutra. Parabéns ao Ricardo, à Fran, aos papais aí. E que a Aurora Helena, né, bem abençoada aí, é, por Deus. Eu tô vendo as fotos aqui, maravilhoso. Uma notícia boa aí nesse domingão triste aqui pro Avaí após essa derrota pelo placar de 3-0. 1h51, vamos avaliar a arbitragem. Vem aí o VAR CBN.
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0: Os papais pediram para não postar nas redes sociais, evitar. Vamos mostrar aqui, pelo menos aqui na nossa live aqui, rapidinho aqui, ó. Neném nasceu. Aurora Helena tá aqui, ó. Foto. Pelo menos ouvinte da CBN, pessoal no canal do YouTube já vai pegar em primeira mão. Vamos lá, o Bruno Arleu de Araújo. O policial militar fará, tem 43 anos de idade. E teve de tudo hoje, hein? Expulsão, cartão amarelo. Como é que foi a arbitragem do Bruno Arleu de Araújo, que é árbitro sempre aí apitando na Série A?
1: Ah, ele em alguns momentos foi um mediador, né, de algumas confusões desnecessárias na partida, de umas bobagens aí, tanto por parte de jogadores do Avaí, quanto por parte de jogadores do Criciúma. Tipo, Romarinho entrou em campo pra quê? Só pra fazer aquela confusão? Não tocou na bola. O Luiz Henrique tá sempre querendo alguma discussão, não era nem com ele. Aí ele foi lá, se enroscou com o Castan. Então foi um joguinho chato pro árbitro, mas eu repito o que eu falei no intervalo, né? E até o jogo estar decidido, ele foi caseirinho, né? Ele pesou mais os cartões contra o Avaí do que os cartões contra o Criciúma. O Criciúma poderia ter levado o mesmo número de cartões do Avaí no primeiro tempo e acabou descendo zerado, né? Descendo por intervalo zerado. Mas ele não teve nenhuma responsabilidade, por exemplo, nos dois cartões amarelos do Zé Ricardo. Zé Ricardo hoje tem que ser cobrado, porque ele fez uma falta... É, que um jogador da experiência e da importância dele para o Avaí não pode fazer. Ainda mais sabendo que tem um jogo tão importante quanto o próximo jogo, que é contra o Ceará na Ressacada. E o Zé Ricardo é um jogador importante. Ele fez uma falta na entrada da área, com quatro jogadores cercando o Jonathan Robert, e depois ele fez uma nova falta desnecessária no meio de campo, um lance que estava muito distante de alguma coisa acontecer. Então o Zé Ricardo hoje precisa ser chamado a atenção. Não foi culpa do Bruno Arleu. Bruno Arleu fez o que tinha que fazer. Os dois cartões foram corretos para o Zé Ricardo. Então acho que a arbitragem passa. É uma arbitragem nota 6. Ele me passou uma impressão, em alguns momentos, ele me passou a impressão assim: vim aqui na Série B para esses caras querendo essas confusões aqui ridículas que eu tô tendo que administrar, não, né? E aí até deixou alguns cartões também já nessas confusões e poder ter aplicado mais cartões, deixou alguns cartões de lado, mas uma nota 6 aí para arbitragem.
0: Então, nota 6 para arbitragem na avaliação do Rodrigo Faraco. É, Bruno Arleu de Araújo. Vamos lá, meu caro Chico Lins, como é que foi a arbitragem do Carioca aí, Chico?
3: Nada, olha, nada, o resultado não tem nada a ver com a arbitragem. É um cartão ali, um cartão aqui. Mas o Avaí foi tão mal no jogo que eu fico até meio envergonhado de falar da arbitragem. Não tem, o Avaí jogou tão mal, não teve nenhum pênalti, não teve nenhum lance polêmico. Os dois cartões para o Zé Ricardo foram claros. Podia ter dado um cartão lá para o Nicolas no primeiro tempo, ou para o Jair, mesmo, sim. Mas o jogo não está aí, né? Então, a arbitragem regular, o Avaí não pode reclamar da arbitragem no jogo de hoje. Ele tem que reclamar dele mesmo.
0: Mauro Livramento aqui conosco, grande Mauro Livramento, filho aí, do nosso Criciúma? Eterno Miguel. Não, conosco aqui pelo nosso canal no YouTube, em 90.3, e no meu WhatsApp, ele tá dizendo o seguinte, ó. Se o pai tivesse vivo, ele ia dizer o seguinte: o enforcado que espernei. É a frase do Miguel, né? Casa de louco comandada por maluco. Valeu, Mauro, obrigado, grande abraço, valeu pelo carinho. 1h55. É isso, né, gente? Fechamos. Deixa eu aproveitar aqui para mandar um recado aqui para a nossa audiência gigantesca aqui na CBN Floripa. Agradeço o carinho de todo mundo aqui em relação ao episódio de hoje. E quero dizer o seguinte: não guardo rancor de forma nenhuma de nada. Acho que o presidente tá na função dele de querer questionar, achar ruim. E por aí vai, né? Sendo com respeito, acho que não tem problema nenhum. E eu não vou deixar de perguntar, enfim, vou fazer minha função e vida que segue, né? Então, né, tá tudo ok. Seguimos por aqui. 1h56, agora pegar o Leandrinho Lacerda, né? Porque ele já deve estar bravo lá, né? Hoje ele estava tão animadão. Deixa eu te falar uma coisa, que o Lacerda já estava com aquela carinha, viu, Faraco? Normal, né, Chico? Que a gente conhece, né?
3: Sorriso,
0: de sempre bons amigos.
3: De canto a canto.
0: Aí ele montando o equipamento lá na nossa cabine, aqui no estádio Heriberto Wilson. Aí chega o nosso colega Renato Semensati, junto com o Jean Tedecotes, cumprimenta e tal, e fala o seguinte: ô, De Los Santos, viesse sozinho pra cá? Aí o homem já ficou bravo, né? Como sozinho? Eu sou o quê? Eu sou um enfeite. Aí acabou com o humor de vez do homem, rapaz. Aí eu falei: não, eu vim com o Lacerdinha, pô. Daí ele: não foi isso que eu quis dizer. Daí ele tentou, né?
3: Mas aí chegou o Gênero te perguntou: cadê a turma?
0: Pois é, aí não tem mais o que fazer. Ou seja, o homem tá com uma tromba desse tamanho lá na cabine, então vamos encerrar por aqui, devolver. Porque o pessoal aí do jogo do Figueirense está chegando aí também para mais uma bela transmissão da CBN Floripa. Dito isso, valeu, Faraco. Grande abraço, cara. Até a próxima. Parabéns pelo trabalho aí.
1: Valeu, valeu. Um abraço, Christian. Um abraço para o Lacerda também. É isso, né? Momentos difíceis. E a gente tem que cumprir a nossa missão aqui deste lado. Acho que fizemos aquilo que era necessário fazer. E lamentar mais uma vez, né, porque não é papel do presidente do Avaí fazer o que o Bernardo Pérez fez hoje. A gente guarda uma grande esperança nessa nova geração, nos novos dirigentes, nos novos comandantes do futebol da capital, mas hoje o presidente do Avaí pisou na bola, e pisou na bola feio. E o executivo continua escondido, né, como está escondido a temporada inteira, né, porque realmente é um executivo fraco pro tamanho do Avaí e pro tamanho da missão que um executivo de futebol tem com o Avaí. Um abraço, Cristian.
0: Valeu, Faraco. Grande abraço. Rodrigo Faraco, comentarista CBN Floripa. Chico Lins, vamos lá, Chico. Até a próxima, Chico. Vai dar uma descansadinha aí, recuperar dessa gripe. Mas olha, para quem tava debilitado, vamos colocar dessa maneira, você se portou bem, viu, Chico?
3: Obrigado, amigo. Realmente essa gripezinha tá... A gripe não é nada, o problema é a tosse. Mas vai melhorar, amanhã vou estar, não digo zerado, mas vou estar melhor. Um abraço para ti, Cristian, parabéns pelo trabalho, voltem devagar aí para essa BR, dá um ânimo aí para o Lacerdinha, diz que a gente está sempre junto com ele, tá? E é isso, é olhar agora para frente, para esses 8 jogos, vamos ver como a diretoria do Avaí se movimenta em termos de técnico, mas vão ser dias tensos e o dirigente tem que estar na hora da alegria e na hora da tristeza, na hora da tensão. E tem que tentar ter o máximo equilíbrio. Eu conheço o Pérez, a gente conhece. Eu entendo, eu já fui dirigente, eu sei que de vez em quando ele cruza os cabos. Mas hoje ele não foi bem. Hoje ele não foi bem e eu acho que ele até vai pensar sobre o assunto. Repórter, jornalista tem que perguntar. Eu acho que é isso que move a nossa profissão. Tá bom? Então uma boa... Pepeu, a galera toda que trabalhou aqui, boa sorte também pra galera que tá assumindo agora aqui no jogo do Figueirense. Vamos ver se o Figueira ganha pra dar uma alegriazinha, né? Dar uma alegriazinha pra gente nesse domingo. Porque só porrada não é fácil. Um abraço pra todo mundo, até amanhã no debate.
0: Valeu, tá aí Chico Lins, Rodrigo Faraco, comentaristas da CBN Floripa, Pepeu Cardoso, valeu Pepeu, um abraço aí Pepeu, parabéns pelo trabalho, me despeço daqui, porque você vai continuar, porque tem mais uma jornada pela frente, né Pepeu?
4: É isso, Christian, parabenizar você, a toda a nossa equipe e registrar aqui, né, 100% das participações da nossa audiência foram manifestando apoio ao seu trabalho, viu, Christian? Porque além de estar aí para perguntar, você também é esse elo, né? Entre o torcedor e a diretoria do Avaí. Se o torcedor quer ouvir, ele vai sintonizar na CBN Floripa, porque ele sabe que a imprensa está aqui para fazer esse papel, esse trabalho, né? A gente segue junto, porque daqui a pouquinho tem bola rolando para Metropolitano e Figueirense na Copa Santa Catarina, e a sua audiência é muito mais do que bem-vinda aqui na 90,3 FM conosco na CBN Floripa.
0: Valeu, Pepeu Cardoso, equipe CBN Floripa, que ainda teve a narração da máquina da CBN, Sally Júnior. Eu, Christian De Los Santos, vou ficando por aqui com os trabalhos técnicos do Leandro Lacerda, nos altos do Morro da Cruz, o nosso Jeff Williams, mudou agora aí, gente, ou continua o Jeff ainda? Era o Jeff que estava por lá, né, não sei se mudou aí.
3: Oi? Mudou.
0: Ah, Christopher Rocha, então...
3: Foguete.
0: Christopher Rocha, meu dos foguete. Tá por aí então, Christopher Rocha, antes o nosso Jeff Williams com o Gilberto Pereira na central CBN de gravações. A turma sob o comando do Eduardo Macedo, coordenação de esportes e jornalismo de Antônio Neto, gerência esportiva de Luciano Calheiros e direção de rádios em Santa Catarina de Jean Manrich. Eu, Cristian Delos Santos, vou ficando por aqui. Volto dentro da programação da melhor rádio que se tem notícia. Obrigado pela parceria, pelo carinho do torcedor. E vem aí na sequência futebol, porque tem mais. Tem Figueirense Metropolitano, Metropolitano e Figueirense. O comando é com o repórter Zé Maia. Valeu, um grande abraço. Opa! Fui!
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2: Uma ótima tarde para você, ouvinte da CBN Floripa, ligado no 90.3 FM. Estamos chegando com mais uma transmissão de futebol. Essa é a quinta rodada da Copa Santa Catarina. O Figueirense segue invicto na competição e a nossa equipe está diretamente ao vivo de Blumenau. Essa cidade, uma das maiores de Santa Catarina, que está tentando voltar para o cenário esportivo. Já teve lá atrás o Blumenau Esporte Clube, que foi vice-campeão catarinense, representante na Copa do Brasil. Já teve o Metropolitano, que quase conquistou um acesso para a Série C do Campeonato Brasileiro em 2013. Mas desde então as equipes sequer conseguem figurar na primeira divisão do Campeonato Estadual. Hoje a Copa Santa Catarina é esse ponto de encontro das equipes que buscam uma vaga na Série D do Campeonato Brasileiro ou na Copa do Brasil, e as equipes maiores que não vivem os seus melhores dias, como é o caso do Figueirense, que está invicto na Copa Santa Catarina e tenta buscar aqui em Blumenau mais 3 pontos. Eu, Zé Maia, estarei na sua companhia junto da nossa equipe que eu apresento a partir de agora.
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0: Metropolitano, Figueirense,
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2: Aqui comigo na Vila Esportiva, tivemos a mudança do nome do estádio. O estádio Monumental do SESI, que era propriedade do Sistema S, acabou sendo adquirido pela Prefeitura, hoje administrado pelo Blumenau Esporte Clube, e teve aí, portanto, a mudança do nome, agora chamado de Vila Esportiva. Na cabine já está posicionado o narrador de hoje, Matheus Boaventura. Hoje vou quebrar o protocolo, Matheus, o narrador só entra quando a bola rola, mas vou aproveitar para te desejar uma ótima tarde, já que estamos por aqui. Fala, boa!
3: Fala, Zé, de boa, grande abraço a você e a tua equipe da CBN Floripa, com o Eduardo Macedo também aqui ao meu lado na cabine com os trabalhos técnicos e em especial a audiência que nos acompanha no rádio e na internet. É o Figueira em campo e a expectativa pela manutenção da invencibilidade e, por que não, vencer novamente fora de casa. O Figueirense tem bola para isso, apesar de várias mudanças que o técnico Raul Cabral vai ter que fazer, algumas delas forçadas. O time tem bola sim para manter esse retrospecto positivo, até porque, né, Zé? Depois do jogo de hoje, tem 2 semanas aí o Raul Cabral para fazer essa intertemporada dentro da Copa Santa Catarina para seguir na sequência positiva para voltar para o estádio Orlando Scarpelli, Zé.
2: Pois é, temos aí o período das eleições com cobertura completa aqui da CBN Floripa, uma pausa na Copa Santa Catarina. Na avaliação, nos comentários, um dos craques que conhece muito bem a cidade de Blumenau e o Metropolitano. Estou falando de Marcelo Mabilha, que já foi treinador da equipe na conquista de um acesso para a Série A do Campeonato Catarinense. Alô, Mabilha, tudo certo? Boa tarde!
4: Boa tarde, Matheus Boaventura, bom trabalho para vocês aí. Tenho boas lembranças aí de Blumenau. Tive a possibilidade de ser campeão da segunda divisão como treinador, um trabalho muito difícil, um trabalho muito árduo, né? Fazer a segunda divisão do Campeonato Catarinense não é muito fácil, sempre é muito difícil, sempre é uma competição muito equilibrada. Agora, esse estádio aí é um estádio acolhedor, aconchegante. Na minha época aí a grama estava sempre um tapete, era liberado para treinar bastante seguido aí, ou seja, o pessoal aí gosta muito de futebol. É óbvio que dividir a paixão do torcedor em 2 clubes, não sei se seria o ideal, né? Mas aí tem o Beck, tem o Metropolitano, que logo mais vai trazer dificuldade a essa equipe do Figueirense. Bom trabalho para todos nós.
2: Vamos lá, daqui a pouco eu quero ouvir a sua avaliação também da escalação do Figueira, a escalação que já foi definida pelo técnico Raul Cabral para a partida de hoje. Vamos ao plantão de esportes, porque a Copa Santa Catarina está rolando, demais campeonatos pelo Brasil, e o Pepeu Cardoso segue aqui na trabalheira. Alô, Pepeu, boa tarde!
5: Alô, Zé Maia, boa tarde, bom domingo para você e para quem nos acompanha nessa tarde de domingo de futebol aqui na CBN Floripa, a quinta rodada da Copa Santa Catarina, que começou ontem com a vitória do Joinville no João Marcato diante do Barra pelo placar de 2-1. Tivemos também ontem um empate do Blumenau com o Marcinho Dias pelo placar de 1-1, nesse mesmo palco que a bola vai rolar daqui a pouco para Metropolitana e Figueirense, aí em Blumenau. E também no Aníbal Costa, o Ercílio Luz venceu a equipe do Nação Esportes pelo placar de 2-1. Na tabela de classificação, o Marcinho Dias é o líder com 10 pontos, o Ercílio Luz é o segundo colocado com 9, ultrapassou o Figueirense com essa vitória de ontem. O Joinville, que também venceu ontem, acabou ultrapassando o Figueirense, foi a 9 pontos, é o terceiro colocado. Aí o Figueirense caiu para a quarta colocação, tem 7 pontos, é o quarto colocado, o último integrante do G4 nessa primeira fase da Copa Santa Catarina. O Santa Catarina, que é a equipe que leva o nome da competição, tem a mesma pontuação que o Figueirense, mas no critério de desempate ela fica fora do G4, é o quinto colocado. O Metropolitano, adversário do Furacão, é o sexto com 3 pontos, mesma pontuação do Barra, que já jogou na rodada, sétimo colocado. O Blumenau é o vice-lanterna com 2 pontos, mesma pontuação do Lanterna. O Nação Esportes, meu caro Zé Maia.
2: Valeu, combinado, Pepeu. Vamos então agora com a nossa equipe técnica nos altos do Morro da Cruz, Christopher Rocha, Gilberto Pereira, na sequência o Fernando Silveira, aqui em Blumenau, Eduardo Macedo na nossa companhia. Vamos puxar a escalação do Furacão do Estreito. O Figueira, invicto na Copa Santa Catarina, tá definido para o jogo de hoje.
0: Figueirense!
2: O Figueira, atual campeão da Copa Santa Catarina, vem a campo com o goleiro Fabrício, camisa número 1. Na lateral direita, Vitor Ricardo tem a 2. A dupla de zaga, Leonan, camisa número 3, e Anderson Conceição com a camisa número 4. Na lateral esquerda, Jonathan, camisa número 6, que também é zagueiro, mas hoje vai estar fazendo essa função. O meio de campo do Figueirense conta com Rafinha Potiguar, camisa 5, Léo Reis, camisa número 8, e o Igor Bolt veste a 10. Igor Bolt voltando a fazer a função de meia atacante dessa equipe, para no ataque contar com Arthur Martins, camisa 11, vindo entre os titulares, Zé Carlos, número 7, e o centroavante Emerson Galego com a camisa número 9, é o time do técnico Raul Cabral, que tem à disposição no banco de reservas o goleiro Vavá, Felipe Santiago, zagueiro, Léo Maia, lateral, Wesley Costa, Renan Areias, Nicolas Porto, João Marcos, Thierry e Maílson. Esse é o time do Figueirense, então, no repeteco: Fabrício, Vitor Ricardo, Leonan, Anderson, Conceição, Jonathan, Rafinha Potiguar, Léo Reis, Igor Bolt, Arthur Martins, Zé Carlos e Emerson Galego. Figueirense há pouco divulgou também a situação atual do departamento de futebol. O meia Dudu sofreu uma pancada na panturrilha direita no treino de sábado. O atleta viajou com a delegação para Blumenau, mas após avaliação médica foi vetado para o jogo de hoje. O volante Flávio viajou na manhã de hoje, domingo, para acompanhar o nascimento do seu filho. Está liberado então na partida de hoje. No departamento médico seguem Arthur Henrique, Rainan, Silvinho e Breno, que estão iniciando a transição na próxima semana. João Choco segue tratando sinovite no joelho esquerdo, ainda sem previsão de retorno. Arthur Henrique, essa semana circulou a informação de negociações dele com o ABC, onde está o técnico Vaguinho Dias, mas até o momento nenhuma confirmação por parte do Figueirense, que permanece com ele no departamento médico aguardando o retorno do atleta. Time do Figueirense entrando no gramado do estádio do SESI, a Vila Esportiva, nesse momento. Entre os atletas está ali o Dudu, portanto, que a gente viu agora que acabou sentindo e está fora do jogo de hoje. Vamos à avaliação desse time. Figueirense num 4-3-3, Igor Bolt no meio de campo, improvisado, além do Jonathan na lateral. Muitas improvisações ao longo desse campeonato, Marcelo Mabilha. Quero te ouvir, esse time do Figueirense, o que dá para esperar de hoje? As características? Vai propor o jogo? Vai esperar o Metropolitano? Ataca pelos lados, aproveita no meio? O que dá para esperar desse Figueira, Mabilha?
4: Ah, o Raul Cabral vem encontrando ao longo desse trabalho dele no Figueirense muitas dificuldades, né? Departamento médico, uma coisa é certa, toda semana cheia de treino, alguém vai para o departamento médico do Figueirense, seja por lesão de entorse, seja por muscular. O Figueirense tem um problema enorme na sua preparação física, no seu dia a dia de trabalho, porque é impressionante, né? O Dudu é o principal jogador. Aí na véspera do jogo, geralmente é o treino mais leve, é uma bola parada, Zé. É um treininho recreativo, o jogador ali não pode correr na véspera de jogo mais de 13.200, fisiologicamente carrega um cansaço pro dia seguinte, então preparação física e comissão técnica tem que alinhar sempre o treino de véspera de jogo, e é estranho que o jogador tome uma pancada de um companheiro, né? É para ser um treino recreativo, é para ser um treino mais leve. Nunca se pode ser um treino muito competitivo na véspera do jogo, porque você não quer intensidade na véspera, você quer intensidade no dia seguinte. Então estranha mais uma vez esse número de lesão grande de jogadores, alguns, né, são recorrentes, alguns passaram mais tempo no departamento médico que sendo convocado, que treinando. Eu não vou dar nome aqui para não manchar o atleta, mas é impressionante. O Figueirense precisa, para o ano que vem, o mais rápido possível, reavaliar a sua metodologia de trabalho, a sua carga, o seu volume, as contratações que faz, a maneira que recupera os jogadores, porque isso atrapalha muito a montagem da equipe. Então a gente está vendo aí, para mim, muito mais perto de um 4-2-4, de um 4-3-3, porque por mais é que ele põe o Bolt na meia, a gente sabe que o Bolt é muito mais atacante do que meia, né? Então, assim, dá oportunidade nesse meio de campo para o Léo Reis, que é um menino... Não deve chamar de menino, né? É um atleta da base, formado no clube. Vem aí devagarinho o Raul Cabral fazendo esse processo de transição com ele. Mantém o sistema defensivo, mantém três zagueiros. O Jonathan é mais zagueiro do que lateral. Mantém dois zagueiros, sendo que um é canhoto. O Anderson Conceição tem jogado pelo lado direito, ou seja, mostra um desequilíbrio, mostra a fragilidade do grupo de atletas do Figueirense. E no ataque está sempre tendo um revezamento, né? Já foi titular ali o Arthur, já foi o Zé, hoje estão os dois juntos, o João Marcos está no banco de reserva, quando saiu jogando foi um jogador importante. Agora, o Figueirense tem que achar a sua solução dentro de campo, porque é uma Copa Santa Catarina, diante de um Metropolitano que ano que vem o Figueirense vai encontrar na segunda divisão, um Metropolitano que não vai investir na Copa Santa Catarina, é pouco investimento, vai deixar para investir sempre ano que vem na segunda divisão para tentar voltar à primeira. Então o Figueirense tem que se impor, mesmo jogando fora de casa, mesmo diante desse cenário preocupante de salários atrasados, de um ou outro jogador, né, tendo algum probleminha, não estando muito à disposição de ficar à disposição do treinador. A gente sabe das coisas que estão acontecendo internamente. O Figueirense tem que se superar, e eu sempre falo aqui nos meus comentários, né, planejamento ganha título, planejamento se atinge o objetivo, e superação ganha jogo. O Figueirense ganha os seus jogos muito mais na superação do que propriamente no planejamento. Eu conheço o Raul Cabral, sei que é um cara sério, comprometido, organizado, mas os problemas do Figueirense estão acima daquilo que qualquer treinador pode prever no dia a dia de trabalho.
6: Tá aí, Marcelo Mabilha, avaliação desse time do Figueirense escalado para o jogo de hoje. Vamos aproveitar então e abrir o nosso Zona Mista para conferir algumas falas. Técnico Raul Cabral, por exemplo, o planejamento para essa partida, a expectativa, a análise do adversário. Nesse momento aqui no gramado já está em trabalho de aquecimento o elenco do Figueirense e o elenco também do Metropolitano. Metropolitano que fez um rebrand, mudou aí a sua identidade, a sua marca. A gente estava acostumado a ver aquele Metropolitano com o emblema parecido, inspirado no escudo antigo da Juventus de Turim. Eles retornaram com o emblema original lá da sua fundação, 2002, e fizeram também uma mudança de cores, enfim, principalmente depois do retorno do Blumenau. Duas equipes na cidade, aumenta a rivalidade, aumenta a expectativa, e o time se reinventou, portanto, agora para os desafios futuros. Mas vamos lá, ouvir as palavras dos personagens da partida de hoje.
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6: Vamos começar pelo técnico Raul Cabral, a expectativa desse confronto contra o Metropolitano. Ele faz uma avaliação do adversário também.
8: A gente imagina que vai ser um jogo difícil, né? Acho que é um jogo, para nós, muito importante nesse aspecto de a gente se manter dentro do G4, que foi uma coisa que eu comentei com os atletas. Quando a gente procurasse entrar no G4, a gente se manter até o final da competição. Né, que é o primeiro objetivo, que é a classificação. Nós sabemos a dificuldade, porque o Metropolitano, esse jogo é muito importante para eles. Caso uma derrota, vai dificultar bastante a busca por classificação para a equipe deles. Eles vêm confiantes por uma vitória num clássico da cidade. Então a gente imagina que vai ser um jogo difícil, né, mas a gente está procurando... A gente estudou bastante a equipe do Metropolitano, tem algumas situações que a gente precisa ter bastante atenção e tem outras situações que eles demonstraram certa fragilidade que a gente vai procurar explorar. Acho que nesse jogo contra o Santa Catarina a gente já conseguiu demonstrar A equipe já mais focada na Copa Santa Catarina, já entendendo o que a competição pede. Eu espero que seja daqui para frente seja dessa maneira, para que a gente consiga atingir o primeiro objetivo, que é a classificação.
6: Esse é o técnico do Figueira, Raul Cabral. Marcelo Mabilha, o metropolitano, o atleta mais velho da equipe, tem 27 anos. É um time muito jovem, muitos atletas remanescentes da campanha da Série B do Campeonato Catarinense. O metropolitano não conseguiu o acesso. Apenas uma equipe subia, no caso, o Ercílio Luz. Só o campeão buscando esse acesso. O metropolitano não conseguiu esse feito, mas ficou ali na disputa das primeiras colocações. Agora, tenta algo de diferente nessa Copa Santa Catarina, porque a competição dá vaga também para a Série D do Campeonato Brasileiro. Então, os finalistas vão optar. Claro, o campeão tem a escolha prioritária, mas pensando aí numa sequência, um Figueirense que chegue na final, o Figueirense vai ficar com uma vaga na Copa do Brasil, e aí, caso seja campeão, deixa a vaga para a Série D do Campeonato Brasileiro para o segundo colocado ou para a equipe mais próxima, porque podemos ter um cenário aí, vamos supor, o Barra chega na final. O Barra também já está na Série C do Campeonato Brasileiro, então não tem essa vaga, vai para a próxima equipe. Então, estar entre os quatro primeiros é muito importante para esse objetivo, porque dá calendário para essas equipes. Então, é um metropolitano que tem esse retrospecto, venceu a última partida, o clássico aqui no... na Vila Esportiva contra o Blumenau, 1-0, jogo atípico, muita chuva por aqui, mas vem de uma campanha muito complicada. Perdeu, por exemplo, por aqui também para a equipe do Marcílio Dias por 5-2. Então, é um reflexo, né, Mabilha, de uma equipe muito jovem.
4: É uma equipe muito jovem, as condições de trabalho não são fáceis aí em Blumenau para a equipe do Metropolitano, o centro de treinamento não existe, né? São campos emprestados. Eu tive essa oportunidade de passar um tempo aí, as dificuldades eram muitas. Me parece que neste momento o Metropolitano tem uma parceria com a LA Esporte, do Luiz Alberto, que já foi parceiro aqui do Avaí, já foi parceiro de outras equipes aqui no futebol de Santa Catarina, e aí sim os empresários tendem a ter jogador mais jovens na sua carteira e procurar clubes onde eles possam levar os seus jogadores e os seus jogadores possam se mostrar dentro do estado e trocar de clubes e ir para clubes de maior expressão. Para isso precisam de clubes menores e clubes em que eles possam jogar. Me parece que é esse o projeto, do Metropolitano. Recentemente a outra comissão técnica que estava aí, um dos auxiliares é meu amigo, foi meu companheiro de trabalho também lá no São Caetano, em São Paulo, quando eu era treinador de sub-20, eu batendo um papo com ele me explicou que o projeto era junto com o Luiz Alberto, mesmo trocando a comissão técnica da segunda divisão agora para a Copinha. Me parece que a busca por jogadores jovens, aí três ou quatro mais experientes, para não ser uma equipe muito inexperiente, é o caminho para que o clube consiga se manter em atividade, quem sabe brigar por uma vaga na D ou Copa do Brasil. O pessoal foca muito na Copa do Brasil por causa dos cachês milionários, né, que a Copa do Brasil paga cada vez que a equipe passa de fase. Então muitos clubes buscam uma oportunidade de jogar na Copinha focando na Copa do Brasil, e outros clubes que têm um projeto a longo prazo, eles optam pela Série D do Campeonato Brasileiro, que não tem uma remuneração muito alta, mas permite que o clube venha subindo de divisão. Então cada clube tem o seu projeto, tem o seu planejamento. O Metropolitano é um clube que já foi muito mais potente economicamente. Quando eu tive de treinador aí, 2014, 2015, o Metropolitano jogava no primeiro tempo, Zé, com um uniforme e no segundo tempo com outro, de tanto patrocinador que tinha na camisa do Metropolitano. Isso foi se passando, se perdendo com o tempo, e o clube, infelizmente, nos últimos anos, tem ficado aí entre a segunda divisão mais tempo do que a primeira divisão do estado de Santa Catarina.
6: Pois é, e é dificuldade, né? Você fica fora, teve um problema muito grande aqui, o Metropolitano também, de não jogar em Blumenau. Jogou depois de um tempo em Indaial, em Ibirama, por conta das dificuldades aqui do SESI, que não permitia ter um gramado, uma gestão para futebol profissional. E agora aí com essa resolução envolvendo o governo do estado, prefeitura, o próprio SESI, o Sistema S, conseguiram fazer a liberação para que as duas equipes joguem na cidade de Blumenau. Agora, 2 horas 27 minutos, vamos escalar também a equipe do Metropolitano. O time está definido para esse confronto contra o Figueirense.
0: Metropolitano!
6: do técnico Cassius Hartmann. O time do Metropolitano está definido com Alan Costa no gol. Ele é o capitão número 1 na lateral direita. Gustavo tem a camisa número 2. A dupla de zaga, Ricardo Santana, número 3, e Dutra com a camisa número 4. Já na lateral esquerda, Marcos Pedro com a camisa número 6. A equipe do Metropolitano tem Pingo com a camisa 5, volante. Pingo que tem nome de treinador aí, que já passou inclusive por aqui e tudo mais, mas o Pingo com a camisa número 5, esse atleta do Metropolitano. A 8 é vestida pelo Mike e a camisa número 10 pelo Rodrigo Gaia. O ataque do Metropolitano tem Vitinho com a camisa número 7, Hugo Cordeiro com a número 11 e Emanuel Beitler com a camisa número 9. Aí tem os jogadores à disposição no banco de reservas, alguns mais jovens, né, como a gente vem percebendo. Algumas mudanças nesse time. A equipe do Metropolitano, por exemplo, não conta para essa partida com o Tommy Montefiore, um jogador estrangeiro argentino, está definido, está contratado na equipe do Metropolitano, não joga essa partida, está fora, era o titular da equipe, inclusive estava no elenco que venceu o Blumenau por 1-0. Mas de maneira mais geral, a equipe do Metropolitano mantém a base dos últimos jogos. Algum destaque dessa equipe, Mabilha? O time do Metropolitano, do técnico Cassius Hartmann.
4: Olha, não tem nenhum destaque individual, é uma equipe mediana de jogadores, a maioria deles desconhecidos, buscando um pouco mais de visibilidade, buscando um pouco mais de vitrine para poder trocar de clube. Esse é o grande objetivo desses atletas, ir para equipes de mais expressão, e a gente está falando de equipes como Figueirense, como Avaí, como Criciúma, como Chapecoense, aqui dentro do nosso estado. O próprio Barra hoje em dia, que é uma das revelações, quem não quer hoje jogar no Barra, receber em dia, morar numa cidade tão bela, tão bonita como Itajaí, como Camboriú, ter aquela estrutura toda de trabalho. Então os jogadores cada vez mais acreditam que jogando uma Copa Santa Catarina, e não é só no nosso estado, né? A Copinha no Rio Grande do Sul, a Copa Paulista, ela serve para alguns clubes buscarem projeção nacional de campeonato brasileiro, alguns clubes buscarem a visibilidade e o dinheiro da Copa do Brasil, e para os atletas, a vitrine de estar em atividade, de estar jogando, de estar competindo, de estar se mostrando. Então é uma equipe mediana que não tem nenhum jogador destacando individualmente.
6: Vamos ouvir então a palavra do técnico Cassius Hartmann, ele que ao longo da sua carreira foi um treinador de goleiros, fez a migração e está tendo uma das primeiras oportunidades agora na equipe do Metropolitano. Antes de ouvir a fala, é comum isso, hein, Mabilha? Treinador de goleiros fazer essa migração, às vezes por necessidade em clubes menores, mas está tendo essa oportunidade agora no Metropolitano.
4: Olha, depende muito do objetivo do clube, né? Às vezes é por um quebra-galho, mais 3-4 partidas, ele faz com alguém que tem em casa. Aí cabe a quem está acima do comandante, que vai ser o comandante, no caso, um ex-preparador de goleiro, avaliar se o profissional tem capacidades, tem competência para liderar um grupo de atletas, para liderar uma semana de treinamento, se sabe dar uma boa palestra, se sabe dar uma boa palestra na parte tática, uma boa leitura de jogo, se tem experiência como jogador de futebol. Enfim, as avaliações aí, as variáveis são muito grandes, não tem nada de novo no futebol para mim, Zé. É muito tempo de estrada, então eu já vi muita coisa e, por incrível que pareça, tem muita coisa para ver ainda.
6: Faz parte, né? Vamos ouvir então o técnico do Metropolitano.
7: Mas a conversa que eu tive com os meninos era isso: a gente não estava merecendo olhar para a tabela e ver a gente ali embaixo, né? Então, nesses 10 dias que nós tivemos, foi muito trabalho, a gente precisava muito da evolução, melhorar em todos os aspectos, né? Tanto físico, técnico, tático, mental, de sustentar um jogo difícil como esse. Não deixamos de acreditar que é possível uma classificação, nunca, em momento nenhum, e por isso que eu comentei, não vou entrar aqui para não perder. Mas ainda algumas coisas a gente precisa melhorar, sempre vai melhorar. Porque se nós acharmos que já é o suficiente que nós jogamos hoje, que nós fizemos, nós vamos ter um declínio. Figueirense, né? Time aí de Série C, um orçamento, estrutura. Ah, então, é uma motivação a mais para todos nós fazermos um bom jogo aqui novamente e buscar sempre a vitória.
6: Tá aí então a fala do técnico do Metropolitano, a expectativa para esse jogo. E aí ele fala, né? Figueirense, grande adversário, time com estrutura. O comparativo, né, das equipes mais ao interior com os da capital, mesmo numa situação delicada, tanto de Avaí quanto de Figueirense. Agora 2:32, nesse momento vai chegando aí a torcida organizada no Metropolitano, a torcida do Figueirense já está presente aqui no estádio também, naquele espaço reservado no canto direito, para quem está na arquibancada, né, nas cabines, o lado direito das cabines de transmissão, onde fica ali um espacinho para a torcida do Figueirense, que não deve vir em grande número, mas deve fazer presença por aqui. O Blumenau não fica tão longe de Florianópolis, dá para curtir aí um domingo, aproveitar, assistir o jogo. Não há expectativa de chuva, pelo menos, não, tempo nublado por aqui. Quem sabe aí, torcedor ainda acompanha uma boa vitória alvinegra. Aliás, vamos conferir a tabela de classificação, entender qual é a situação do Figueira. O Furacão tem chances de assumir a liderança nessa rodada? Como que fica na sequência? Vamos lá, de olho na tabela.
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6: Conta pra gente aí, Pepeu, qual é a situação do Figueirense hoje numa vitória, 3 pontos. Figueirense pode assumir a liderança?
5: Pode sim, Zé. A situação é a seguinte: o Figueirense contra o Metropolitano, esse jogo encerra a quinta rodada da Copa Santa Catarina, que começou ontem com a vitória do Joinville contra o Barra, 2-1, o empate do Blumenau com o Marcílio Dias em 1-1 e a vitória do Ercílio Luz contra o Nação Esportes pelo placar de 2-1. Nesse momento, o Marcílio Dias é o líder com 10 pontos, 5 vitórias, aliás, 5 jogos, 3 vitórias, 1 empate e 1 derrota. O Figueirense é o quarto colocado, tem 7 pontos, 2 vitórias, 1 empate e o saldo de gols do Figueirense é 2 positivo, o saldo de gols do Marcílio Dias é 6 positivo. Ou seja, o Figueirense vencendo o Metropolitano, ele chega à mesma pontuação que o Marcílio Dias, o mesmo número de vitórias, porém o saldo de gols tem essa diferença, né? O Marcílio Dias tem 4 gols a mais no saldo do que o Figueirense. Para assumir a liderança hoje, o Furacão precisa golear o Metropolitano por mais do que 4 gols, né? Se fizer 4 gols de diferença, ainda acaba perdendo no critério de gols marcados. Na diferença ali, o Figueirense só tem 4 gols marcados, o Marcílio Dias já tem 15, né? É o melhor ataque da competição. Então é isso, Zé. O Figueirense, para assumir a liderança da Copa Santa Catarina hoje, precisa vencer o Metropolitano por 5 gols de diferença, no mínimo.
6: E qual que é a sequência do Figueirense do campeonato, Pepeu? Porque já olhando aí na tabela, terá outro jogo em Blumenau na reta final. Vai enfrentar o Beck por aqui. Mas a sequência do Figueira, qual é o próximo jogo no Scarpelli?
5: É, lembrando, né, Zé, que isso de imediato, né, pro Figueirense assumir a liderança hoje. Só que o detalhe é que o Marcílio Dias tem um jogo a mais do que o Furacão. A maioria das equipes, né, porque o Figueirense tem um jogo a menos, que foi cabeça de chave lá na primeira rodada da Copa Santa Catarina. Na rodada de número 5, que é a de hoje, enfrenta o Metropolitano. Na sexta rodada, o Figueirense recebe o Ercílio Luz, que é num sábado, dia 10 de outubro, às 15h, no estádio Orlando Scarpelli. Na sétima rodada, o Furacão viaja para Itajaí, onde enfrenta o Marcílio Dias, no Gigantão das Avenidas, também num domingo, dia 18 de outubro, às 15h. E na oitava rodada, o Figueirense recebe o Joinville, é um sábado, dia 24 de outubro, 15h, no estádio Orlando Scarpelli. Na última e nona rodada da primeira fase, que daí

0: Miranda, presidente do Conselho Deliberativo do Figueirense, que falou sobre a expectativa de negociação do clube com a Clave para possivelmente termos aí a assinatura de contrato da Pan Esportes, do Edson Silva, para ir assumir a SAF e poder fazer os investimentos necessários, e que isso deve ser levado pelo menos até o final do ano. O presidente se disse otimista, mas ainda assim não há nada definido, não há nada concluído para que isso aconteça, e é claro que o torcedor fica na expectativa e a gente atualiza por aqui na CBN. O executivo de futebol do Figueirense pode falar sobre isso também. O Túlio esteve no estádio CBN dessa semana e trouxe esse lado, esse meio de campo que ele precisa fazer entre a administração do Figueirense e, ao mesmo tempo, os jogadores que aguardam uma solução, especialmente naquilo que toca em salários atrasados. Vamos ouvir, então, um trecho dessa conversa que nós tivemos no estádio CBN com o Túlio.
1: Por mais que o futebol brasileiro tente normalizar essa situação, isso não tem como ser normalizada. É, em várias reuniões que eu tive com os dirigentes estatutários do Figueirense, fiz questão de frisar para eles que é muito melhor que a gente tenha uma folha salarial baixa, mas que honre os compromissos em dia, do que ter uma folha talvez até acima da competição que a gente esteja, no caso uma Série C, que tem uma folha, ao meu ver, que poderia ser muito mais enxuta, devido a todo o imbróglio do passado. Tudo que envolveu o Figueirense dos últimos anos em relação à última SAF que foi instituída no Figueirense e que infelizmente não deu certo, acabou terminando em litígio e ainda existe esse litígio, e a gente espera que isso se resolva o mais rápido possível, que a Pan Esportes realmente entre definitivamente pro clube, possa administrar o Figueirense com o profissionalismo que o Figueirense merece.
0: Pois é, essa fala dele é importante, né, Mabília? Porque o Figueirense, em dado momento da competição, chegou a ter mais de 40 atletas inscritos. E aí você pegava esse elenco de 40, mal tirava os 11 titulares, hein, Mabília? Então, planejar o calendário do Figueirense ano que vem vai ser um quebra-cabeça para os dirigentes, né?
2: É, o que mais tem preocupado a nós da imprensa sempre é o número de contratações erradas que os times da capital fazem. Tanto o Figueirense quanto o Avaí, a gente viu hoje a patacada do Avaí, né? O vexame do Avaí fora de casa, a falta de personalidade do executivo de futebol de dar uma entrevista depois do jogo, enfim, o Pérez cobrando do Cristian, uma coisa que não tem que se cobrar. O que a gente está vendo aqui é a falta completa de capacidade de os dirigentes identificarem bons profissionais que possam realmente chegar aqui, ser qualificado, entender o tamanho dos nossos clubes e trazer jogadores que possam vestir essa camisa. Eu fico me colocando às vezes no lugar do Túlio, que veio para cá e não pôde contratar. O Túlio tem que administrar jogador do Daniel Kaminski, que foi uma passagem, que teve uma passagem tenebrosa pelo Figueirense, que fez contratações horríveis. Jogadores que não têm a mínima condição de vestir a camisa do Figueirense, já falamos sobre isso, né? E os resultados estão aí. O Figueirense foi rebaixado na segunda divisão e disputou essa Série C com 40, 50% dos jogadores que foram rebaixados na segunda divisão, para a segunda divisão do Campeonato Catarinense, fazendo um campeonato vexatório, né? Então, assim, assusta, porque preocupa, porque não tem muito o que tirar desse grupo de jogadores, né? Não tem muito o que fazer. Né? O Túlio tem que ser educado, o Túlio tem que ser gentil, medir as palavras, né? Administrar salário atrasado, administrar jogador que com certeza está louco para ir embora, está aqui porque não tem outro, porque não apareceu outra proposta, porque não apareceu outro clube, porque quem é que vai querer ficar jogando no Figueirense uma copinha em que o Figueirense está com o salário atrasado? E a gente não vê fora de campo também nenhuma manifestação positiva, interessante, inteligente, de alguém que realmente vá assumir o Figueirense. O que a gente vê é empurrando discursinho para cá, discursinho para lá, e ninguém hoje que vem aqui falar, seja qualquer programa esportivo aqui da capital, que vá falar representando o Figueirense, o torcedor leva em consideração. Não, não, não. O pessoal está só ganhando tempo, empurrando, escondendo informação, né? Tirando o torcedor do Figueirense para uma pessoa desqualificada que não consegue entender o que está acontecendo. Está todo mundo vendo e entendendo bem claro que o Figueirense tem um problema gigantesco com a clave e que, pelo jeito, está bem difícil de ser solucionado no curto prazo. E isso reflete na entrevista do Raul.

0: Cabral quando ele fala se vai renovar ou não vai. O próprio Túlio, com certeza, Raul e Cabral e Túlio têm muito interesse em continuar, mas continuar contratando quem, Zé? Tem dinheiro para contratar? Entendeu? Que é o mais importante, entendeu? O Figueirense erra muito em contratação, os jogadores que vestem a camisa do Figueirense hoje são muito limitados, e lamento pelo Túlio, que com certeza tem um network gigantesco para poder trazer jogadores de alto nível, jogadores com vontade de vestir a camisa do Figueirense, não só conhecer Florianópolis, e o Túlio não consegue, nem o Raul Cabral consegue, aí tem que administrar uma herança, né, de um outro executivo de futebol que passou por aqui, que com certeza não tinha a mínima possibilidade de gerir um clube do tamanho do Figueirense, como o lá do Pedro Costa do Avaí também não tem a mínima condição de estar num clube do tamanho do Avaí.
1: 2 horas 42 minutos, os elencos já foram para os vestiários. Na sequência, vamos passar o comando para Matheus Boaventura, mas vamos antes conferir algumas opiniões do torcedor, especialmente o palpite da galera.
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1: Ô Pepeu, compartilha algumas mensagens aí com a gente.
3: Vamos lá, Zé. A galera participa no YouTube, canal CBN Floripa. Ó, não esquece de deixar a sua inscrição, se inscreve aí no nosso canal, deixa o seu like, clica ali no joinha e no sininho para receber as notificações toda vez que tiver uma transmissão ao vivo aqui no YouTube da CBN Floripa. Claro, deixando a sua mensagem no nosso chat, participando, faça como Jean Carlos Garcia. Boa tarde, gente amiga. Para mim, o melhor comentarista de Santa Catarina. Parabéns, Mabilha. Conhece, Mabilha?
0: Quem?
3: Jean Carlos Garcia.
0: Pô, obrigado pelo elogio. Tem uma escola de professores bom aqui, Roberto Faraco, Chico Lins, Roberto Alves, Rodrigo Faraco, Chico Lins, Zé Maia, Cristian Delo Santos, estão sempre aqui me ajudando nesses 3 anos aqui de CBN.
3: É uma seleção, né, Mabilha? O Peixe Verde, vulgo Peixe Verde, participa conosco aqui, ele tem uma dúvida, ele não entendeu por que o Figueirense precisa ganhar de 5 gols, no mínimo de diferença, para assumir a liderança da Copa Santa Catarina. Então vamos lá, vamos explicar. O Figueirense tem 7 pontos, são 3 pontos a menos do que o líder, que é o Marcílio Dias. E o Marcílio tem uma vitória a mais, tem um número de jogos a mais, né? Tem um jogo a mais do que o Figueirense na tabela, tem uma vitória a mais. Se o Figueirense vencer o Metropolitano por 1-0, 2-0, 3-0 ou 4-0, ele chega no mesmo número de vitórias e pontos que o Marcílio Dias, porém ele fica atrás no critério de desempate, primeiro, que é o saldo de gols. Estava olhando o regulamento aqui da Copa Santa Catarina e é isso mesmo, tá? Então o Figueirense precisa, além de vencer o Metropolitano, para chegar ao mesmo número de pontos e vitórias do Marcílio Dias, precisa abrir 5 gols de diferença no saldo, que daí ele ultrapassa o Marinheiro no saldo de gols e ultrapassa também na tabela de classificação. Fechou, Peixe Verde? Conseguiu se entender agora? Tamo junto aqui na CBN Floripa. O Jean Carlos Garcia pediu para desenhar aqui. Agora acho que ficou tranquilo para entender, né? Cíntia Silva, vamos Figueirense ganhar mais uma. Manda um abraço pro Sally Júnior. Um abraço aí pro Sally Júnior, que ainda há pouco estava comandando a emoção do futebol aqui na CBN Floripa no 3-0 que o Criciúma aplicou no Avaí. No palpite da galera, no bolão, o Jamir acredita na vitória do Metropolitano pelo placar de 2-0. Arlete Cardoso e o Henrique em São Pedro de Alcântara, Rio Forquilha abaixo, estão sintonizados também. Os dois, ambos acreditam na derrota do Figueirense. Estão dizendo que o Metropolitano vence pelo placar de 1-0. Mário Borinelli, está lá em Águas Mornas, ele e a família toda, a Marcela, a Manuela, Simone, o Matheus, todos acreditando na vitória do Furacão, com exceção a Simone, que é a havaiana e está secando por lá também. Participe do Bolão da Galera, mandando a sua mensagem e o seu palpite no WhatsApp 489-9181-3800 e também no YouTube, canal CBN Floripa, Zé Maia.
1: Combinado, Pepeu. Vamos para um rápido intervalo. Na sequência, Matheus Boaventura assume o comando aqui na CBN para a transmissão de mais uma partida de futebol. Em instantes, Metropolitano e Figueirense pela Copa Santa Catarina.

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1: Boa tarde para você ligado aqui na CBN Joinville. Agora temos 2 horas e 52 minutos, 2h52, começando mais uma jornada esportiva aqui na CBN Joinville, da primeirona joinvilense. Isso porque hoje é o primeiro jogo de estreia, né, dessa fase de quartas de final. Só o retorno está dobrando aqui, Zé Antunes. Puder vir pra gente aí. Tá dobrando o retorno aqui pra gente. Enfim, primeira joinvilense aqui na CBN Joinville, o Palmeiras e o Caxias daqui a pouco se enfrentam aqui no estádio do Agoberto Santos, no bairro Vila Nova, dessas quartas de final. Uma primeira joinvilense que já tivemos alguns jogos ontem, teve secos em campo, teve também invencibilidade, enfim, é a primeira a CBN Joinville ao lado do futebol. Vamos juntos, porque se é esporte, se é Joinville.

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0: 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Agora são 3 horas e 4 minutos, 3 e 4 na CBN Joinville. E daqui a pouquinho, direto lá do bairro Vila Nova, direto da Sociedade Palmeiras, tem Palmeiras e Caxias. Jogão de bola pela jogo de ida das quartas de final da primeirona joinvilense, um jogão de bola, jogo de ida entre Caxias e Palmeiras, Palmeiras e Caxias. Agora é mata-mata, agora não tem margem para erro e, claro, você acompanha tudo aqui na CBN Joinville, no comando do Roberto Casagrande, trabalho de reportagem do Kleber Grabowska e também com o Chico Neto, direto lá do bairro Vila Nova para Palmeiras e Caxias. Primeirona joinvilense que entra na fase mata-mata, entra na fase decisiva nesse fim de semana. Tivemos ontem alguns jogos, tivemos hoje pela manhã duas partidas e a expectativa dos torcedores, obviamente, né, é para saber quem serão, né, os dois times que vão para a semifinal e também os dois times que serão rebaixados para a segundona do futebol amador aqui da nossa cidade. Só para ter uma ideia, ontem tivemos dois jogos em que os visitantes fizeram a boa. O time do América, fora de casa, venceu o primeiro jogo contra a ACM Stacaville, placar de 2-0, e tivemos também a vitória da equipe da Cercos por 1-0 contra o Aviação. A expectativa para esse final de semana é também uma vitória teve também uma vitória do Pará contra a Serb no playoff do rebaixamento. Esse playoff de rebaixamento que vai rebaixar uma das equipes, então o Pará tem aí uma vantagem muito importante para o jogo da volta. Temos também um outro resultado que chama a atenção, é o empate entre a Serrana e Piraberaba no jogo de ida também do playoff da morte. O Panágua hoje pela manhã também entrou em campo, também conseguiu uma importante vitória, venceu o NB pelo placar de 2-1 e carrega agora para o jogo da volta uma vantagem de jogar pelo empate. E para fechar esse mata-mata das quartas de final da primeirona joinvilense, temos daqui a pouco, a partir das 3h15 da tarde, lá no bairro Vila Nova, o jogo entre a equipe do Panágua contra o NB, o Roberto Casagrande.
1: Agora sim, em condições, aqui no estádio do Palmeiras, voltamos com a conexão, pedimos desculpas aí pelo pequeno problema. As equipes prontas aqui para começar a partida, agora 3 horas e 4 minutos. Ô Kleber, uma primeira no Juvenense que teve as quartas de final e o playoff do descenso acontecendo ontem, a começar com o Acercos, que venceu a Aviação, 1-0, gol do Lima de pênalti. Né?
2: Pois é, a gente teve a abertura aí das quartas de final ontem, né? O América e a equipe da Cercos jogando como visitantes se deram muito bem, né? Venceram fora de casa, o América fazendo a vantagem de 2 gols do Calil. E o que me chamou a atenção nessa primeira rodada foi o sufoco que o NB passou, né? Tava perdendo por 2-0, fez um gol no finalzinho, né? E com isso conseguiu se reanimar. Mas no quadrangular da morte, eu achei que Piraberaba ia passar sufoco no 0-0 com a Serrana ontem, mas quem vai passar sufoco é a Serbi. Levou 3-1 do Pará hoje pela manhã, tá nas cordas. A Serbi, que ano passado fez uma grande campanha e tá muito mal nesse ano.
1: E a Serbi que tá, ô Kleber, com esse 3-1 aí, é loucura dizer que tá com um pezinho e meio na Série B?
2: Infelizmente, né? E surpreende, né? Porque o Pará fez uma campanha muito fraca, né? Na fase de classificação. Desde o início já se distanciou do grupo de classificação e abriu a vantagem, fez a lição de casa e muito bem feita, né?
1: É, essa é a equipe da Sérvia, então. E para continuar aqui com o primeiro ano juvenil, hoje também temos alguns jogos para acontecer nesse domingão. Teremos Palmeiras e Caxias aqui, né, 3h15 da tarde no bairro Vila Nova. E também, como o Kleber falou, tivemos hoje Pará e Sérbia e também Serrana e Piraberaba que jogaram ontem. O jogo ficou 0-0. Kleber, uma pausa aqui na primeira hora pra gente falar rapidinho sobre o vizinho aqui do campo, né, do Manchester Catarinense. Primeira vitória da história do time hoje, 3-1 fora de casa lá em Porto União, Kleber.
2: Pois é, já começou com um bom resultado, né, empatando com o Inter em 2-2, o Inter de Lages, que é considerado o mais forte desse...
1: Sim. Tá aí. Sim. Daqui a pouco então a ficha técnica do jogo por aqui. Jogo entre Palmeiras e Caxias aqui no bairro Vila Nova. Temos os 11 de cada equipe já, Kleber?
0: Ô, Casa, só para localizar também a nossa audiência, né? O microfone do Kleber não tá 100%, não tá chegando aqui agora, tá. O microfone do Kleber, tá? A gente já vai ajustar. Mas como tu falou, né? Hoje pela manhã o Manchester Catarinense bateu o Porto lá em Porto União, placar de 3-1, mais um gol de pênalti. O time do Porto é uma equipe, né, que também tá na Série C há algumas temporadas, mas o Manchester conseguiu somar 3 pontos importantes. Como tu falou, o Manchester é que manda jogos, manda seus treinamentos aí na Sociedade Palmeiras, no bairro Vila Nova, né, Casa?
1: É isso mesmo, né, Antunes? E foi um 3-1... Para quem assistiu o jogo, acompanhou um pouquinho da partida, um 3-1 de uma equipe que soube se posicionar bem em campo, fez 1-0, tomou um empate e aí depois fez o 3-1 natural, o Manchester Catarinense que começa bem essa Série C do Catarinense, né?
0: É verdade, começa bem, somou, né, o primeiro ponto semana passada contra o Inter de Laje, esteve 2 vezes na frente do placar, né, chegou a abrir 2-1, mas aí não conseguiu segurar a pressão, sofreu o gol de empate, empate em 2-2 ali no estádio Dr. Sadala Mingani semana passada, mas nesse final de semana conseguiu 3 pontos importantes para a Série C do Campeonato Catarinense, buscando jogar a Série B ano que vem, né, junto com o Joinville, com o Nação, com equipes também aqui na nossa região, né, o próprio Fluminense. Então, se o Manchester conseguir esse acesso, né, essa briga pelo acesso à segunda divisão, será mais um clube aqui da nossa região.
1: E falando ainda sobre o esporte aqui de Joinville, o Israel Antunes, ontem tivemos também o jogo do Joinville Esporte Clube, você narrou, né, o narrador mais pé quente de Joinville, vitória do Joinville contra a equipe do Barra, 2-1, onde o Joinville soube muito bem se posicionar em campo, soube se impor contra uma equipe do Barra e conseguiu uma bela vitória, né, Isra?
0: É, uma bela vitória, ô Casa, muito pelo contexto do jogo, né? O Joinville precisava somar os 3 pontos para entrar dentro do G4 da Copa Santa Catarina, fez a parte dele, venceu o jogo difícil contra o Barra, placar de 2-1. Alguns destaques, né, individuais, falando primeiro do pessoal que joga na linha, destaque de novo para Ian Rolim, né, que marcou o primeiro gol e deu o passe para o segundo gol, o gol do Pedro Arthur. Já destaque para o goleiro do Joinville também, que foi eleito também o cara do jogo, né? O goleiro Thiago Rodrigues, que fez grandes defesas, né, ao longo da partida, sendo aí por voto unânime, tanto da equipe da CBN Joinville, quanto também do torcedor do Joinville, feliz da vida aí com essa vitória do Joinville pelo placar 2-1, que fez o Jack chegar a 9 pontos. Chegar até a vice-liderança, porém, com os resultados paralelos de ontem, a vitória do Ercílio Luz, por exemplo, que venceu Nação pelo placar de 2-1, fez o Joinville descer para a terceira posição. Então, daqui a pouco, tem Metropolitano e Figueirense. O torcedor do Joinville está atento a esse jogo também, porque o Figueirense não pode ganhar. Se o Figueirense vencer essa partida, o Joinville vai e cai para a quarta posição. O fato é que o Joinville, nesse final de semana, vai terminar dentro do G4, ou terceiro colocado ou quarto colocado. Tudo depende do jogo do Figueirense. É muito bom, viu, Casagrande? Vai ter 2 semanas de treinamentos agora, de trabalho do técnico Diego Souza com os seus jogadores, visando o jogo que vai ter em breve, daqui 2 semanas, contra o Santa Catarina, fora de casa.
1: E hoje também teve confronto de catarinense do brasileiro, Israel Antunes, e teve técnico caindo lá em Florianópolis, né?
0: Caiu lá em Florianópolis o técnico Alan Aldo do Avaí, o Avaí que foi derrotado lá em Criciúma, no sul do estado, placar de 3-0, estreia do Humberto Loser também no comando técnico da equipe do Criciúma, após a saída do Eduardo Batista. Criciúma vindo numa situação bastante complicada e caindo pelas tabelas no Campeonato Brasileiro da Série B, hoje fez 3-0 contra o Avaí, somou os 3 pontos, que coloca o Criciúma de novo na briga pelo acesso e deixa o Avaí numa situação bastante complicada. O Avaí que demitiu Alan Al e agora está no mercado buscando mais um treinador para a sequência da temporada para ver se livra o leão da Série C do Campeonato Brasileiro. A situação está bastante complicada da equipe do Avaí no Campeonato Brasileiro e hoje levou 3 do Criciúma lá em Criciúma. Casagrande.
1: Temos 11 inicial, Kleber Grabowska?
2: Vamos lá então, bem devagar. O senhor anotar aí, tá? Com calma, tá?
1: Me manda foto no WhatsApp depois.
2: Eu não vou mandar nada. Número 1, Palmeiras. Número 1, 2, Lucas Carioca. 3, Deco, 4, Josias e 14, Enzo. Meio campo tem 17, Klaus, 8, Capitão Gui Vieira e o 10, Willer. No ataque, Leque é o 7, Bolt é o 20 e o Palmito é o número 11. Técnico Wilson Albano. O Caxias confirmado também com o Natan, Thierry ou Thierry Queira, o número 2, Matheus Gamarra, Alexandro. No ataque, Eric. Número 1, o Linor do Rosário.
1: Vamos agora também à equipe adversária, Kleber Grabowska, o Caxias, que está com o presidente aí na frente, inclusive. Como é que vem o Caxias pro jogo de hoje?
2: Nobre e Thiaguinho.
1: E o tour de arbitragem, Kleber Grabowska?
2: Apita o Thiago Barrueco Soares da Silva, auxiliado por Renan Rodrigo Alves e o Ademilson Batista Damascena.
1: Tá aí então as equipes realizando a última roda de oração por aqui, a última roda de fé. Ô Kleber, o que que dá pra esperar desse jogo hoje? O que que a gente pode aguardar de um Palmeiras e Caxias? Eu tento dizer pra ti que dessas quartas de final, talvez é o jogo mais equilibrado, né Kleber? Ou não?
2: Com certeza, é o quarto contra, né? Campanhas iguais, né? Saldo de gol do Palmeiras. Por isso a vantagem do Caxias de fazer o segundo jogo dentro de casa. É sem dúvida nenhuma o duelo das quartas de final.
1: Chico Neto, daqui a pouquinho a bola vai rolar. O campo aparentemente em boas. Puxa ele mais perto de ti, Kleber.
3: Mas é um campo em boas condições para a partida de hoje. Joinville que
2: Yeah.

Na CBN Joinville, agora são 13 horas e 13 minutos aqui na CBN Joinville. Você tá ligado na programação esportiva da Rádio CBN, direto lá do estádio, lá no bairro Vila Nova, no campo do Palmeiras. Daqui a pouco a bola rola para a equipe do Palmeiras jogar contra o time do Caxias, jogo de ida das quartas de final da primeirona joinvilense. A gente está com o Casagrande, com o Kleber Grabowska e também com o Roberto Casagrande, Kleber Grabowska e Chico Neto, direto lá do bairro Vila Nova, nas emoções da primeirona joinvilense, restabelecendo contato novamente lá com o pessoal direto do estádio lá do Palmeiras. Palmeiras que tenta carregar algum tipo de vantagem. Jogo mata-mata, gente. Primeiro jogo acontece nesse final de semana, jogos da volta há para confirmar ainda, né, por parte da Liga Joinvilense de Futebol, para serem na próxima semana, os jogos entre os jogos da volta, né, dessa fase quarta de final da primeirona Joinvilense. Primeirona Joinvilense que começou lá no início do ano e aí teve aí algumas semanas que ficou parada muito por conta do mau tempo aqui em Joinville, e nesse momento a gente vive a expectativa aí dessa fase mata-mata. Ontem, por exemplo, tivemos bons jogos, né? O time do América venceu a CM Stacaville lá no Ernestão pelo placar de 2-0. Dois gols do experiente Calil, jogador que faz muita diferença nesse time do América, 2-0 para o time do América. Também tivemos a Cercos vencendo a Aviação com um placar de 1-0, outro time que é muito favorito. Inclusive, né, o time da Cercos é a atual campeã, né, muito forte, buscando o título da primeirona joinvilense, o time da Cercos. Também tivemos nesse final de semana, hoje pela manhã, inclusive, a vitória do NB. O NB venceu, aliás, a vitória do Panágua. O Panágua venceu o NB pelo placar de 2-1 e carrega para o jogo da volta uma boa vantagem. A gente lembra que o NB foi a segunda melhor campanha, uma das melhores campanhas dessa primeira fase, então o NB carrega uma responsabilidade também de ser mandante no jogo da volta. Jogos da volta, ao que tudo indica, será no próximo sábado. Há um pedido de movimento também por parte da Liga Joinvilense de Futebol, que até as eleições resolver todas as questões, já definir, né, quem serão os semifinalistas e quais duas equipes serão rebaixadas à segundona do futebol amador aqui em Joinville. E aí, ainda falando, né, sobre a primeirona joinvilense, nos playoffs do rebaixamento, nós temos duas situações bem importantes. A primeira delas, trata-se de uma situação que envolve o time do Pará contra a Sérbia. A Pará fez 3-1 contra a Sérbia, vantagem muito grande para o Pará livrar-se do rebaixamento. É o jogo da volta semana que vem. E tivemos um empate entre a Serrana e Piraberaba, empate em 0-0, jogo também na próxima semana para decidir quem é que cai para a segundona do futebol amador. Piraberaba vai jogar em casa e a Sérbia também vai jogar como mandante. Vamos aguardar aí as próximas informações de onde serão os jogos, né? Mas ao que tudo indica, né, o jogo do Piraberaba seguirá no Oscar Castella, lá em Piraberaba, e a Sérbia deve mandar o jogo ali na Zona Sul, na região do bairro Itinga. 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Agora são 3 horas e 16 minutos.

0: De volta por aqui, agora sim, em condições. Pedimos desculpas pelos problemas técnicos que a gente está enfrentando aqui no Vila Nova, no campo do estádio do Agoberto Campos. Momento em que as equipes perfiladas para os hinos nacionais, ô Kleber Grabowska. Esse uniforme alvinegro do Caxias é bonito pra caramba, né? Tá então, Kleber Grabowska, com seus comentários pra gente pôr aqui. A arbitragem que hoje conta com o Thiago Barrueco Soares da Silva, auxiliado por Renan Rodrigo Alves e Ademilson Batista Damascena. Então essa é a arbitragem pro jogo de hoje. Palmeiras todo de verde, né? Uma bonita camisa da equipe do Palmeiras também. E também com muitos patrocínios, entre eles o grande goleiro, o Foca, o Chico Neto, que é um cara que tem uma baita estrada aqui no Salvador de Joinville, né?
1: Isra? Ô, Casa, tá chegando legal agora, sem retorno, não? Como é que tá, 100%?
0: Vamos lá. Agora sim, show de bola, Zé Antunes.
1: E aí, só me repete o que o Kleber falou, porque o microfone do Kleber cortou há pouco, a gente não conseguiu ouvir por aqui. Se puder, pelo menos, trazer um detalhe do que aquilo que o Kleber falou, por favor.
0: Show de bola, Kleber Grabowska, vai falando e vai andando, Kleber Grabowska.
2: Bom, para confirmar então agora a campanha dos dois times, né? O Palmeiras nos seus 11 jogos tem 6 vitórias, 1 empate, 4 derrotas, marcou 22 e sofreu 15. Seu artilheiro é o Palmito, que marcou 10 gols, ele é o artilheiro da competição também. Caxias tem a mesma campanha, né? Em 11 jogos fez 19 pontos, 6 vitórias, 1 empate, 4 derrotas, marcou 17, sofreu 11. Seu artilheiro é o Igor Nobre com 4 gols.
0: Retorno tá bom para ti? Tá alto, tá baixo? Como é que tá? Show de bola então.
2: Beleza.
0: Show de bola. E o Chico Neto, pegada aí dos equipes, dois destaques que a gente pode dar hoje. De um lado é um Palmito, do outro talvez o Igor Nobre, também temos o Pulga. Mas são duas equipes que você já fez jogos dessa primeira onda, né? São duas equipes muito técnicas, né, Chico?
3: Pois é, Casagrande. E com jogadores, como você mesmo falou, com estrada nessa primeira onda, né? O Foco, por exemplo, já ganhou a primeira onda, ganhou há 2 anos com o Panágua. E outros jogadores, o Igor Nobre já eleito o melhor da partida aqui nas transmissões da CBN, Palmito também. Então, tanto o Caxias quanto o Palmeiras vêm para fazer um bom jogo. Foram duas equipes que fizeram uma boa primeira etapa, um bom primeiro parte dessa primeira onda. E agora é mata-mata, né? As equipes não têm mais o direito de errar, qualquer erro pode ser fatal na caminhada delas rumo ao título.
0: Kleber Grabowska, então, repeteco das escalações. Primeiro, o Palmeiras.
2: Do 14. Klaus. Leque ao 7, Bolt ao 20, Palmito, o artilheiro, número 11, técnico Wilson Albano.
0: Tá, então Palmeiras com Foca, Lucas Carioca, Deco, Josias e Enzo. E Enzo, né? Klaus, Enzo. Gui Vieira, o Willer, Leque, Bolt e Palmito. Esse é o time do Palmeiras. E o Caxias, o Kleber Grabowska.
2: Caxias, o técnico Leonor do Rosário, tem Natan número 1, Thierry número 2, Matheus Gamarra 3, Alexandro 4 e o Gabriel, lateral esquerdo, número 6. O meio-campo tem Pulga com a 5, Elielto com a 8 e o Bizu com a 10. Eric Packer é o 7, fechando esse meio-campo. Igor Nobre tem a 9 e o Thiaguinho, número 11.
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2: Apita Thiago Barrueco Soares da Silva, auxiliado por Renan Rodrigo Alves e Ademilson Batista Damascena.
1: Ô, Casagrande.
0: Oi.
1: A Casagrande, agora 100% o microfone do Kleber, tá? É só pra informar que na primeira na Joinvilense, esse é o último jogo, tá? Desse domingo, desse final de semana, jogos de ida, viu, Casa?
2: Barrueco, confirmando, né?
0: Barrueco. Eu pronunciei errado as outras vezes, o Kleber Grabowska. Barrueco, então. Vai rolar bola aqui no estádio da Goberto Campos, bairro Vila Nova. Ô, Kleber, o gramado ainda parece ok, mas da última vez que a gente fez o jogo aqui, tá mais castigadinho também, né?
2: É, também não teve muito tempo pra tratar, né? É treinamento, né, da gurizada ali do Manchester. Sim. Também, chuva, né? Nos últimos dias deu um solzinho, mas o que foi castigado, aliás, todos os gramados, né?
0: Não tem muito pra onde fugir, Joinville também, pra uma cidade que pra manter gramados não é lá essas coisas, né?
2: Não, aqui pra fugir tem bastante área, é grande esse campo, né?
0: E tinha um tempo que não tinha essa delimitação de espaço, Kleber Grabowska, antes era um pouquinho, mas um pouquinho maior ainda o gramado, tá? Equipes no centro do campo, o Kleber tá lá fazendo o reconhecimento do gramado, tá bom aí, Kleber?
2: Tá seco.
0: Aí tu pegou bem, tá seco, né? faltou uma irrigação, então, digamos assim.
2: Mas tu tá reclamando de tudo, cara. Choveu pra caramba.
0: Eu quero
2: choveu pra caramba, tu quer irrigação? Para, te decide.
0: Quando que choveu bastante?
2: Até quarta-feira, eu acho.
0: Não, até lá já secou, né? Tu viu o João Marcato ontem, né? Tá bem. Vai, rola a bola. Apita, Thiago Barrueco. Rola a bola aqui no campo do Vila Nova, no estádio do Palmeiras. Vamos juntos.
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0: Pode ligar que aqui tem jogo, primeiras movimentações aqui no estádio da Roberto Campos, bairro Vila Nova, a CBN Joinville que sempre está ao lado do futebol amador da cidade de Joinville, acompanhando tanto a primeirona nos estádios, também com presenças no vôlei, no futebol profissional, no futsal, até porque, né, se é esporte e se é Joinville, tá na CBN. Tem lateral equipe do Caxias do campo de ataque, vai rodando a bola ali pela parte de trás com o Gabriel, roda no meio, procura do Pulga, ele é o teto passe, rouba a bola a equipe do Palmeiras, abre jogada com o Leque na meia cancha, articulação pela direita, chega bem a marcação da equipe do Caxias, a primeira falta do jogo marcado, Kleber Grabowska.
2: Campo de defesa na saída do Palmeiras, né? O Leque foi empurrado, desequilibrado, o passe ficou imperfeito, veio o Palmeiras para a cobrança avançando toda a sua linha.
0: Vem a equipe do Palmeiras para o campo de ataque, vai começar a jogada ali com o Deco, o grande zagueiro Deco, histórico zagueiro da equipe do Palmeiras, bola na direita com o Lucas Carioca, vai jogando por dentro, a gente vê o gramado, a bola pingando bastante, né, no gramado, tenta o passe espetado por ali, recupera a marcação do Caxias, que sai do contra-ataque, tocando bola na meia cancha ali com o Elielto, passe errado, recupera o Palmeiras, a batida de longe, ela vai para fora, é a primeira finalização da partida, o Kleber Grabowska.
2: O Gui Vieira com força exagerada, né, para dividir com o adversário, jogou no chão o volante do Caxias, e para bater na bola, bateu muito mal por cima, primeira tentativa do Palmeiras, 0-0 é o placar de Hospital Dona Helena.
0: 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Pulga, passe pra frente, procurando por lá o Igor Nobre. Fez a interceptação o Lucas Carioca, passe atrás com o Deco, vai articulando jogada da equipe do Palmeiras, procura o Lucas de volta, um rápido lateral Lucas Carioca, que tem passe por dentro, procurou por ali o camisa 20, que é o Bolt, o rápido Bolt, bola na esquerda, procurando o Enzo, vem a equipe do Palmeiras, fecha muito bem o meio, equipe do Caxias, o passe vai para trás, recupera a passe o Gualicho, bola na frente, procurando por ali o camisa 7, que é o Eric Packer, ex-Cercos, campeão de primeira ano pela Cercos, e recupera a bola a equipe do Palmeiras, setou o passe pro Palmito, ô Kleber, o Palmito é tão rápido, mas nem tanto também, né?
2: Pois é, né, e tem muito campo, o Palmito gosta de surpreender nessa jogada de linha de fundo, né? Gosta de ir pro um contra um, né? E é o artilheiro do campeonato com 10 gols, mas dessa vez, né? O passe do Klaus foi muito forte, né? Tentou um três dedos ali, uma trivela, bola saiu em tiro de meta, bola já em jogo.
0: Palmito que é o cara que vai em todas, né, Kleber? Mas nessa ele tava mais conservado, né?
2: É verdade, né? E a tática do Caxias, né? É fatiar o Palmito.
0: Um Palmito com churrasquinho, domingo, meio-dia, hein, Kleber? Meu Deus do céu! Tem lateral a equipe do Gualicho aqui pela direita.
2: Eu sugiro fazer todas as piadas do Palmito no primeiro tempo. Tá?
0: Porque, e no segundo tempo, por que não? Thierry para a equipe do Caxias, o lateral craque da equipe do Gualicho. Foi só elogiar o Kleber Grabowska.
2: Não se entendeu ali com ele alto na cobrança do lateral. A bola é do Palmeiras, vem na cobrança o Enzo, número 14.
0: Tem lateral a equipe do Palmeiras, Enzo faz o passe pro camisa 7, que é o Leque, mata na caixa, domina, gira, bola com o Bolt, tenta a jogada pela direita para achar lá o Willer da equipe do Palmeiras, tem a jogada pela direita, uma boa oportunidade, uma boa estocada do Palmeiras, Willer tenta o cruzamento, ela desvia e tem tiro esquinado, Kleber Grabowska.
2: Na velocidade pelo lado direito, que o Palmeiras tentou alguma coisa, carimbou a marcação do Caxias e é escanteio pelo lado direito, vem bola na área.
0: É o primeiro tiro esquinado do jogo, tem a equipe do Palmeiras com o Willer para botar a bola na área. Tem chance da equipe do Palmeiras com 1, 2, 3, 4, 5 bonecos na área contra 8 da equipe do Caxias. Cruzamento na marca do pênalti, subiu de cabeça, afasta a marcação do Caxias. Ela voltou por ali, veio o Palmeiras, cruzamento no segundo pau, nas mãos do goleiro do Caxias, o Kleber Grabowska.
2: O número 8, Gui Vieira, botou a bola no segundo pau, saiu muito bem o goleiro do Caxias para interceptar.
0: Tentou a jogada pra frente, a saída rápida, mas já recupera a posse a equipe do Palmeiras. Bola por dentro com o camisa 7, que é o Leque, vai girando o jogo, vai tocando pela direita. Abre espaço, Lucas Carioca, vai girando por ali o Josias. Passe errado, Passe agora para frente para o Lucas Carioca. Domina de volta, recupera a posse da equipe do Caxias, que não consegue articular. Toque para frente por ali do Gui Vieira, tentando achar ali o Bolt. O Bolt foi empurrado por ali, empurrado pelo Pulga. É falta, Kleber.
2: É, o Gamarra, né, pulou por trás do número 20, o Bolt, cabeça contra cabeça, levou pior o jogador do Palmeiras, que está no chão, precisando de atendimento, falta dentro do grande círculo, campo de ataque do Palmeiras, 0-0, o placar Metronorte.
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0: Tem falta a equipe do Palmeiras ali, vai para a cobrança o camisa 8, Gui Vieira. Me parece ser uma jogada ensaiada, Kleber Garabasco.
2: Todo Tomara mundo que seja, né?
0: Pau, porque se não for, vai ficar feio. Gui Vieira pra bola, jogou no segundo pau, buscando por lá o Josias. Afasta o Gamarra, tem a posse da equipe do Palmeiras de volta. Deu falta do Enzo em cima do Thiaguinho, Kleber Garabasco.
2: É o Gamarra, né? Absoluto lá em cima, cabeceou, tirou a bola e já tava puxando o contra-ataque. O Igor Nobre foi ao encontro da bola, mas sofreu a falta.
0: Ao encontro? Essa foi para humilhar ou...
2: Não, só para descrever melhor.
0: Ah, não, só para entender. Só pra
2: e agora o jogador do Palmeiras chutou a bola, quase que ela foi de encontro ao banco de reservas.
0: Acho que eu entendi. Se depois dessa aula você não entender, né, Cleber Gramosca? Tem lateral a equipe do Caxias, por ali com o Thierry, bola para frente, buscando a jogada pela lateral, o Thiaguinho tentou, o Deco afastou, recupera a equipe do Caxias, bola ali com o camisa 8, que é o Elielto, tentou
2: parou.
0: Um passe espetado, o pano subiu, tem impedimento marcado, Cleber.
2: É a bola do número 8, Elielto, em profundidade pro Thiaguinho, mas tava muito adiantado o jogador do Caxias, bem marcado o impedimento, veio foca para reposição.
0: Chutou foca pra frente por ali, buscando o Palmito, que fisicamente não consegue brigar por essas bolas aéreas, mas tem muita velocidade. Thierry domina pela direita, chama o jogo aproximado, tenta a bola no Thiaguinho. Ele até conseguiu um passe pra direita, mas a marcação do Palmeiras tirou. Bola perigosa pro foca. É abafa nele, Igor Nobre, passe errado. Tentou por ali o Eric Parker. Chega bem o Lucas Carioca por ali para afastar. Se aventurando na defesa do Palmeiras, o Kleber Grabowska.
2: É, o Palmeiras se atrapalhando. O Josias botou uma bola na fogueira pro Foca. O Foca bateu do jeito que deu. O Lucas Carioca foi tentar afastar. Carimbou o jogador do Caxias para a sorte do Palmeiras. Lateral para o time da casa. 0-0 é o placar.
0: 0-0 o placar aqui na CBN Joinville. Estamos com um pouco mais de 7 jogados da primeira etapa, 7 jogados e 0-0 para Palmeiras e Caxias. Jogo de ida dessas quartas de final da primeirona joinvilense. Tenta a jogada para frente, o Eric Parker buscando o Thiaguinho, ela reviveu por ali, bem o Foca, já deu a fatiada, procurando o Palmito, se passar em perigo, bem na cobertura do Thierry, Kleber.
2: É, o Thierry vai ter a parada mais difícil do jogo, né, que é conter a velocidade do Palmito. A bola foi colocada no fundo, né, às costas, mas o Thierry estava bem posicionado, interceptou, lá vai o Caxias.
0: E um gramado seco assim, né, Kleber, ele favorece muito mais o Palmito, porque a bola, uma... que cada aquela dela, ela pode reviver o jogo, né?
2: Exatamente, né? É um gramado irregular, né? Apesar de bem cuidado, né? Em termos de superfície lisa, não é tanto assim. A bola dá uma escorregada de vez em quando, dá uma mordidinha, né? Então tem que ter cuidado.
0: Tentou chutar o Deco por ali, ela ficou em cima do camisa 10, que é o Bizu. A bola vai ficar com o Foca e é tiro de meta. 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
0: Reposição de bola feita, mas já teve falta do Igor Nobre em cima do camisa 8, o Gui Vieira.
2: Impressionante
0: é
2: o que joga esse Matheus Gamarra, né? Não perdeu uma, né? 3 bolas metidas pelo alto, as 3 ele rebateu.
0: E o que impressiona bastante do Gamarra, o Kleber, é que é um zagueiro que não, dificilmente comete faltas, né?
2: É, e a gente tá acompanhando ele, né, já em 3 campeonatos, né? Jogou no Estacaville ano passado, esse ano tá jogando no Caxias e no ano de 2024 jogava no Aviação.
0: No Aviação.
2: Né, e sempre com alto nível, né? Sempre figurando aí na seleção do campeonato.
0: É isso aí, tem falta a equipe do Caxias lá pelo lado esquerdo, sempre ele e o Pulga na bola.
2: Casa,
0: oi.
2: Público bom, tô olhando aqui, né? O nosso gol da esquerda aqui, né? É bem interessante. Tá disputado hoje em igualdade com o Bailão, hein?
0: É, hoje.

Na CBN Joinville, agora são 3 horas e 32 minutos, 3h32, você ligado na CBN Joinville, primeirona joinvilense, Palmeiras e Caxias. Caiu o nosso sinal lá direto do campo do Palmeiras, no bairro Vila Nova, já a gente vai reconectar a internet para ficar 100%, mas por enquanto 0 para o Palmeiras, 0 também para o Caxias, você está ligado aqui na CBN Joinville, acompanhando as emoções da primeirona joinvilense. Essa é a... o jogo de ida, né, do mata-mata entre Palmeiras e Caxias. O jogo de volta acontece na próxima semana. No primeiro jogo ontem, por exemplo, entre o time da Cercos, entrando em campo, a Cercos contra a Aviação. A Cercos venceu por 1-0, gol do Lima. A Cercos é a atual campeã. Venceu o jogo, o primeiro jogo, né, o jogo de ida contra a Aviação. E também tivemos no Ernestão o duelo entre a ACM, Stacaville e o time do América. E o América venceu o jogo pelo placar de 2-0. Inclusive, o América é o único time invicto na primeira na Joinvilense, uma campanha praticamente irretocável de um time que fez uma boa primeira fase e largou muito bem nesse mata-mata contra a ACM Stacaville. Estamos na primeira etapa lá no bairro Vila Nova, por enquanto Palmeiras 0, Caxias 0, daqui a pouco a gente já vai retomar o contato novamente com os nossos colegas lá direto do bairro Vila Nova para Palmeiras e time do Caxias nesse jogo que é importantíssimo para ambas as equipes para levar algum tipo de vantagem para o jogo da volta, que o segundo jogo obviamente, né, será lá no Ernestão, que é a casa do Caxias. Hoje também na primeirona joinvilense tivemos a vitória do Panágua contra o NB, placar de 2-1. O Panágua venceu o jogo pelo placar de 2-1, conseguiu uma importante vitória, carregando um tipo de vantagem para o jogo da volta na semana que vem na casa do NB. O NB que foi uma das melhores equipes, então tem aí a possibilidade de levar algum tipo de vantagem para o jogo da volta lá na casa do NB. Então o Panágua venceu pelo placar de 2-1. No outro jogo dessa fase, dessas equipes, né, está acontecendo agora, que é o jogo entre Caxias e Palmeiras, Palmeiras e Caxias. No playoff contra o rebaixamento, repassando por aqui, nós tivemos hoje pela manhã o vitória do Pará. O Pará venceu a Sérbia pelo placar de 3-1, vitória gigantesca da Sérbia, do Pará contra a Sérbia, levando o time do Pará uma vantagem muito grande para o jogo da volta semana que vem lá no bairro Itinga. Quem avançar essa fase aí sobrevive a primeirona, permanece na elite, e quem perder esse cruzamento aí cai para a segundona do futebol amador aqui da nossa cidade. Na outra perna, do outro lado, o duelo entre Serrana e Cercos. O empate em 0-0 ontem, Serrana e Piraberaba. O empate em 0-0 no jogo de ida, jogo da volta com o mando da equipe do Piraberaba lá no Oscar Castelo, na zona norte de Joinville.

0: Gol do Palmeiras, é gol do Palmito! O cruzamento do Leque. Que bola do Leque, hein, Kleber Grabowska? Cruzamento na marca do pênalti. O Palmito subiu, se encolheu um pouco. Testada para o fundo da rede. É gol do Palmeiras. E que gol, Kleber Grabowska!
1: Que jogada do Leque, né? Que pela meia esquerda botou sob medida, né? Na cabeça do Leque, que botou no ângulo. Sem chance para o goleiro Natan. Está aberto o marcador aqui no Vila Nova. Palmito, artilheiro da primeirona. 11 é o número da camiseta. 11 é o número de gols que ele tem no campeonato.
0: Ô Chico, esse cruzamento do... Ô, claro que o gol do Palmito foi um gol, um testou bonito pro fundo da rede, legal. Mas a bola que o Leque fatiou foi qualquer outra coisa, né?
2: Um lançamento de manual, né, Casagrande? Na cabeça, não precisou nem se esforçar tanto assim o Palmito para guardar a bola no fundo da rede. Sai na frente o Palmeiras e sai na frente também aí nessa vaga às semifinais da primeira no Juniorense.
0: E vem Palmito de volta para a equipe do Palmeiras pelo lado esquerdo.

0: Lucas Barbosa, passa pela direita, recupera a equipe do Caxias. O Igor Nobre bateu direto, foca! Uma pancada de peito de pé do Igor Nobre. O Foca fez uma bela defesa, Kleber Grabowska.
1: Que defesa, né? Uma pancada do Igor Nobre de fora da área. Perna direita, bola meia altura, ia no canto direito. Rente ao poste, o Foca fez uma grande defesa, espalmando para escanteio. Quase, quase o gol de empate do Caxias aqui no Vila Nova.
0: Tem tiro esquinado da equipe do Caxias. Vai o Gabriel para a bola, é uma boa chance. Temos 1, 2, 3, 4, 5, 6, 7. 6 bonecos do Caxias na área e um fora. Cruzamento do Gabriel. Bola muito alta no segundo pau, buscando por lá o Josias. Cruzamento. Tentou o passe de voleio, ela vai sobre o gol. É uma boa chance da equipe do Caxias, ó, Kleber.
1: É, de novo, Matheus Gamarra vencendo no jogo aéreo, agora no campo de ataque, escorou de cabeça. O Elielton tentou bater de primeira num voleio, tocou sobre a meta. 1-0 para o Palmeiras, Foca na reposição.
0: 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Vem a equipe do Palmeiras para frente, domina o Willer, passe com o Bolt, sozinho o Bolt, tenta o passe rasteiro. Passe mal feito, passe mal executado, Gamarra dominou, tenta sair a equipe do Palmeiras de volta, Gui Vieira, bola com o Lucas Carioca, passe com o Bolt, o rápido Bolt, bola espetada no fundo, procurando o Lucas Carioca, vai chegar Alexandro na cobertura, muito bem, Gabriel, passe na frente, a bola fica, que fez por ali o Alexandro, bola com o Lucas Carioca, cruzamento, procurando o Palmeiras, setor de cabeça, afasta a marcação do Caxias, Puga domina e dá um bicão pra frente, e ela fica toda em posse da equipe do Palmeiras, que já perde ela e devolve para o Caxias. Tenta a bola por dentro, Pulga tem o passe espetado ali no camisa 10, que é o Bizu, não teve domínio, teve falta marcada, é falta para o Palmeiras, Kleber.
1: Pois é, não perde ganho, o Caxias estava tentando construir uma jogada pelo campo de ataque, né? Não se acertou, não encaixou o passe e no fim fez falta em cima do Leque. Cobrança pro Palmeiras, o zagueiro Deco está na bola.
0: Primeirona é na CBN, pode ligar, pera um pouquinho que vem a equipe do Palmeiras, no... agora sim dominou o goleiro Natan. 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
0: Tem posse de bola a equipe do Palmeiras. Vai para a cobrança ali o Gui Vieira do Palmeiras. 1-0 até agora, gol do Palmito. Vitória da equipe do Vila Nova até o momento. Tendo uma vantagem, hein, para essas quartas de final. Domina o Pulga, que tem o passe por dentro, procurando ali o camisa 8 da equipe do Caxias, que é o Elielto. Passe na esquerda, buscando ali agora o Igor Nobre. Bola na área da equipe do Caxias. Igor Nobre girou, cortou para a esquerda. Igor Nobre bateu, afasta a marcação do Palmeiras. Ela volta e tem lateral a equipe do Caxias, Kleber.
1: É, o Igor Nobre dominou, girou, bateu de canhota, carimbou a zaga. É só lateral pelo lado esquerdo, lá vai o Gabriel para cobrar.
0: Gabriel passa na frente, procurando ali o Bizu no mano a mano. Com o camisa 17 do Palmeiras, que é o Lucas. Ali está para ali o Lucas Carioca em cima dele. Tá brigando por ali a marcação do Palmeiras, perdeu a bola, voltou, vem a equipe do Caxias, tentou ele alto de volta, chega por lá muito bem o Willer, tentou o bagão pra frente, agora sim, tira por lá o Enzo da equipe do Palmeiras e tem falta marcada, falta de costas do Palmito, falta, confesso que eu não entendi, Thiaguinho pedindo por ali a ultrapassagem do Thierry, perdeu a posse, recupera o Palmeiras, toca a bola, Gui Vieira. Tá por ali a equipe do Vila Nova no campo de defesa. Vai começar tudo de volta a equipe do Vila Nova. Kleber, temos agora 19 jogados e o jogo.
1: É, o Caxias tá tentando dar uma apressada, né? Tá tentando jogar mais no campo de ataque, mas não consegue se acertar, né? Pouca troca de passe. Por enquanto, né? Tem uma grande chance no chute do Igor Nobre, mas o Palmeiras continua sendo um time perigoso.
0: A jogada do Palmito foi bonita, mas não teve ali sequência na jogada. É hora de conferir o tempo e placar do jogo aqui na CBN. Estádio Dagoberto Campos, bairro Vila Nova. Nós somos a CBN Joinville, estamos na primeirona joinvilense. Quarta de final, jogo de ida. 20 jogados da primeira etapa e no placar, o Palmeiras tem um gol do Palmito. O Caxias não tem nada. Central!
3: Pela primeirona joinvilense, o time da Cercos venceu ontem a Aviação pelo placar de 1-0 com um gol do Lima e o América abriu uma grande vantagem contra a CM Stacaville, fazendo 2-0.

0: Hoje pela manhã, o time do Panágua bateu o UNB pelo placar de 2-1 e também carrega uma vantagem para o jogo da volta. Nos playoffs contra o rebaixamento, Serrana e Piraberaba 0-0 e também tivemos a vitória do Pará contra a Serbe, placar de 3-1.
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2: Pode ligar que aqui tem jogo e tem posse agora a equipe do Palmeiras. Chute do Foca para frente por ali. Sempre umas boas reposições do Foca, né? Tenta achar o Wheeler, ele tenta fazer a parede para o Bolt, mas que não conseguiu dar sequência na jogada. Pulga, boa bola do Pulga procurando o Thiaguinho. Vai sair o Foca, o Thiaguinho deu até um toque na bola, mas ali escorregou e perdeu o domínio. De qualquer forma, a posse da equipe do Caxias. Thiaguinho para cima do Enzo, por ali, lateral esquerdo do Enzo. Vem o Thiaguinho para a equipe do Caxias, no mano a mano, carregando. É ele sozinho, é ele contra toda a marcação do Palmeiras. Foi melhor por ali o Leque, o Kleber Grabal.
3: É, o Leque fez o pé de ferro, ficou com a bola, né? O Thiaguinho, primeiro ele fez uma acrobacia para dominar essa bola que estava quase saindo pela linha de fundo, ganhou o duelo contra o Enzo, mas não conseguiu decidir a jogada. Se amarrou, o Leque roubou a bola.
2: Posse agora por lá pro camisa 10 do Bizu, cadenciando o jogo para a equipe do Caxias. Bola pela esquerda, Igor Nobre, Lucas Carioca em cima da marcação, foi bem em cima dele. Igor Nobre, passa por dentro, procurando por ali o Eric Parker. Não teve domínio, perdeu a bola a equipe do Caxias, o jogo fica meio confuso neste momento. Ela volta, bola pro Palmito, a chance é boa, vai ficar mano a mano o Palmito. Bem o Matheus Gamarra, mas já teve toque de mão por ali, Kleber Grabalsa.
3: É, se atrapalhou, né, o Palmito, a bola quicou no chão, Gamarra também se atrapalhou. Por sorte do Caxias, foi marcado toque a favor da equipe do Caxias, que tá saindo pro jogo.
2: Sai por lá com o Eric Parker, que domina, levanta a cabeça, pensa o jogo, bola na esquerda, procurando o Gabriel por ali. Bola por dentro, Bizu, tem que recuar
3: muito. Ô, Casan, tô olhando, né, um Palmeiras muito ativo, muito vigoroso, né, com o Leque, com o Gui Vieira, com a velocidade do Palmito e do Bolt, né, esse quarteto aí incomoda muito. E a gente não vê a mesma coisa do lado do Caxias, né, o Elielto faz uma partida apagada, né, e o Bizu muito mais. Então, o Caxias, para fazer alguma coisa, depende muito da inspiração do Igor Nobre, né, para quem tá atrás no placar, Caxias tá sofrendo muito.
2: Ô, Kleber, e falta um pouquinho o Eric Parker entrar mais no jogo também, né? Ele é o cara mais técnico, né?
3: É, mas o Eric Parker, ele tá jogando um pouquinho mais atrás, tá como auxiliar do Pulga, praticamente, né? Como volante, né? E o Bizu e o Elielto, que tem essa liberdade para jogar do meio pra frente, não consegue se encontrar, dificilmente acerta um passe, né? Olha o que aconteceu ali.
2: Escorregou por ali o Josias, recupera a equipe do Caxias, Josias se recuperou muito bem. Tente descrever, Kleber Grabowska.
3: É aquela famosa pisada na bola, né? Às vezes pisa na bola porque escorrega, mas aí foi desatento, né? O quarto zagueiro da equipe do Palmeiras tropeçou, olha lá o Palmeiras.
2: Vem Palmeiras, bola com o Palmito, sai bem o Natan por ali. Se tem um Palmito rápido, também tem um Bolt muito atento, né, Kleber?
3: É, a bola em profundidade, saiu com toda a velocidade o Natan para despachar de perna direita, lateral para o Palmeiras quando tem atendimento ou tem reclamação lá no campo de defesa. É o Deco, né?
2: É o Deco.
3: Discutindo com o Thiago Barrueco.
2: Thiago Barrueco, árbitro da partida de hoje. Ele que é do quadro da Federação Catarinense de Futebol e tá por aqui apitando o jogo entre Palmeiras e Caxias. Enzo. Aí o Barrueco, no basquete, Kleber, isso se chama pick and roll, tá?
3: Obrigado por me ensinar.
2: Quando você faz um bloqueio de corpo, foi o que o árbitro fez ali em cima do Wheeler do Palmeiras e impediu totalmente a jogada da equipe alviverde aqui do Vila Nova. O Wheeler tenta girar em cima dele por ali, o Bizu, bola atrás com o camisa 17 do Palmeiras, que é o Klaus, bola por dentro. Tem lateral a equipe do Palmeiras. Estamos agora com 24 jogados da primeira etapa, 24 no placar, 1-0 para a equipe do Palmeiras. O Lucas Carioca faz a cobrança do lateral, procurando o Bolt por ali, que dá o corpo. O Gabriel está em cima dele, pede falta o Bolt, mas tem só lateral a equipe do Caxias, Kleber.
3: É, protegeu o jogador do Caxias, o Palmeiras reclamou. E a saída de bola um pouco apertada do Caxias, que está com dificuldade de sair do campo de defesa.
2: Eric Parker.
3: Olha onde é que tá o Parker, né?
2: Ele tem que fazer a saída desse time, né, Kleber? Ninguém tá fazendo, né? Bola por dentro, Igor Nobre, muito recuado Igor Nobre, mas faz um belo passe, Bizu, dá bola no Parker, sozinho, com liberdade, tenta a enfiada de bola no segundo pau, afastou por lá o Enzo, lá vai sobrar pra quem? Sobrou para o Klaus, é posse da equipe do Palmeiras. O Lucas Carioca tenta o passe elevado, buscando por ali Igor Bolt, faltou um pouco de inteligência para o Igor Bolt. Gabriel domina, faz o passe, começa
3: quanta
2: de volta.
3: Quanta sutileza.
2: Ah, faltou inteligência, né, Kleber?
3: Faltou qualidade técnica, né? Foi fazer um passe e entregou no pé do adversário que estava a 2 metros dele.
2: É, mas de qualquer forma, ele errou agora, mas é uma dor de cabeça gigante para essa defesa do Caxias e do Igor Bolt, né, Kleber?
3: É, se conseguir transformar essa correria, essa velocidade em qualidade de passe e articulação, né, a defesa do Caxias está roubada.
2: Que qualidade agora do Bizu, passe de 300 procurando o Gabriel por lá, recua, começa de volta com o Alexandro para a equipe do Caxias, bola com o Gamarra, domina, pensa, faz enfiada de bola para o Thiaguinho, a bola é boa, Thiaguinho, cruzamento, procura o Igor Nobre, afasta a marcação, ela volta por lá no Gabriel, passe por dentro, procura o Igor Nobre, afasta de lá o Deco, dá de bico que vale taça o Deco, o Bizu tem o passe de volta, procura por ali, à esquerda o Gabriel, cruzamento do Gabriel, bola para o Igor Nobre, afasta por lá o Josias e tem tiro esquinado, a bola foi lá no Manchester, Kleber.
3: É, trabalhou bem a bola agora o Caxias, né? O Bizu abriu na esquerda, Gabriel botou na área no primeiro pau, o Igor Nobre pulou, mas veio na cobertura bem posicionado, o Josias botou lá na sede do Manchester, que está festejando a sua primeira vitória na terceirona, bateu o Porto hoje por 3-1.
2: E tá voltando agora para Joinville, Manchester, estava em Porto União lá, retorna nesse momento para Joinville.
3: Sério?
2: Sim,
3: literalmente. Achei que ia ficar por lá, cara.
2: Não, eles concentraram lá de ontem para hoje. Volta direto. Toda ironia de Kleber Grabowski aqui na CBN de Joinville. Só CBN de Joinville tem o Kleber. Cruzamento, bola para o Alexandre.
3: Ainda bem, né?
2: Ainda bem, né, Kleber Grabowski? Bola com o Leque. Tem opção de passe.
3: Ele é parecido, cara. Ele é muito parecido.
2: E aí, ele deu o passe para o Palmito. O Thierry chegou e falou, o que é o melhor da vida para você, o Palmito? Cartão amarelo para o Thierry, ô Kleber.
3: Olha, o Palmito, ele levou uma ajoelhada nas costas, né? Me lembrou aquele lance do Neymar na Copa contra a Colômbia, né? Tomara que não tenha sido muito grave, né? A pancada ali tá estendido, né? Decúbito dorsal, não, decúbito frontal, o camisa 11, Palmito, autor do gol.
2: O pior é que o Leque veio aqui perto agora, ele ficou de frente. E tu tem razão, Kleber Grabowski. Tu tem muita razão. Chutão pra frente, procurando por lá o camisa 10, que é o Willer. A bola fica nas mãos do Natan. E o Palmito segue estendido no chão ali. O Kleber preocupa muito, hein?
3: É, tá colocando ali aquele spray mágico ali.
2: Vai levantando.
3: Levantou, tá sorrindo agora. Tá
2: agora
3: bem.
2: Ele tá bem. Agora ele tá bem, Palmito. Eric Pag.
3: Ah, e outra coisa, ele conseguiu dar um amarelinho pro Thierry, né? Já é uma grande conquista nesse duelo aqui entre o Palmito e o Thierry.
2: É, deu amarelo e tem pelo menos aí mais uns 20 e tantos minutos de enfrentamento, né? Willer tentou passe no Palmito, bem ali o Thierry, o Willer deu a contenção também e tem apenas lateral a equipe do Caxias. 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
2: Chico, 28 minutos até aqui. E o jogo, Chicão?
5: O jogo que a gente viu um Caxias até pobre, né, na criação. Dependendo muito de um, dois atletas apenas. E que daí vira apenas correria da Casa Grande. A gente vê o Caxias chegando, mas não vê aquela qualidade do Caxias para se transformar em gols. Diferente do Palmeiras, que quando conseguiu chegar na área, conseguiu um bom cruzamento, conseguiu converter na sua vantagem aqui jogando dentro de casa.
2: Tá por ali o Thiaguinho para a equipe do Caxias. Bola com o Thierry. Cruzamento no segundo pau procurando o Igor Nobre. Ela passou por ele. Tem por lá o Gabriel, que vai ter a segunda bola para a equipe do Caxias. Gabriel, cruzamento na área. Afasta por lá o Josias. E vai ter contra-ataque para o Palmito ou não? Vai ter contra-ataque. Domina o Palmito. E aí é falta do Parker. E é mais um amarelado, Kleber.
3: É, o Parker não conseguiu simplificar essa jogada, né? Apanhou da bola. A bola quicou no gramado. Atrapalhou ele. O Palmito ia levar a vantagem. E para não deixar o Palmito ganhar léguas, puxou pela camisa, tá no chão o Parker, amarelado, camisa 7. Segundo cartão amarelo do jogo, segundo pro time do Caxias, que perde por 1-0.
0: Terminou.
2: Ô, Kleb. Oi, Isra.
0: Terminou o primeiro tempo lá em Blumenau, Metropolitano e Figueirense 0-0, jogo da Copa Santa Catarina. Esse resultado é bom para o Joinville, Joinville permanece na terceira posição na Copa. E terminou também o primeiro tempo lá em Lages, o Inter vai vencendo o Caçador pelo placar de 1-0 na Série C do Campeonato Catarinense.
2: Veio o Palmito para a equipe do Palmeiras na área. Foi para mano a mano com o Thierry. Cruzamento do Palmito nas mãos do Natan. É liso esse Palmito, hein, Kleber?
3: É, exatamente, né?
2: Literalmente.
3: Entendi, entendi. Foi para cima contra o Thierry, né? Deu uma rabiscada para o lado de fora, né? Bateu o rasteiro e o goleiro Natan buscou no chão para segurar a defesa do Caxias. Caxias que perde por 1-0 e o Palmeiras que vem para o ataque.
2: Eu te juro que agora foi sem intenção de trocadilho, tá? Foi natural. E tem bola lá o Thiaguinho para a equipe do Caxias. Domina bem por ali.
3: É liso, é natural. Para, né, cara?
2: Uma máquina de trocadilhos. Recupera por lá o Lucas Carioca. Bola por dentro. O jogo fica feio nesse momento, né? Igor Nobre tenta o passe. Bola pro Gabriel. Vem a equipe do Caxias. Chute direto! Ela vai para fora. O Thiaguinho é perigoso. O Foca acompanhou. Quase que foi na gaveta, hein, Kleber?
3: É, quando chega tardezinho, o Thiaguinho se inspira, né? Bateu, né, uma bola que riscou o poste ali, muito perto do ângulo esquerdo. O Foca foi nela, não alcançou, é tiro de meta. Bela chance do Caxias.
2: Chutou no Foca pra frente, procurando por ali ia falar Carlos, o Leque. Recupera, bola com 8, Gui Vieira. Puxa a camisa por ali, o Elielto. É falta para a equipe do Palmeiras. 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
2: Vem a equipe do Caxias. O Leque é viciado em fatiada, né, Cláudio Grabosca?
3: É, com o palmito do lado, né, cara?
2: É falta para a equipe do Caxias, é mais um amarelado. Igor Nobre, entrada dura por ali em cima do Klaus, Octavio Grabowski.
3: É, foi feia a jogada agora, né? Igor Nobre foi tentar dividir, botou o pezinho acima, né? E atingiu o jogador do Caxias, do Palmeiras, que está no chão. Foi tão forte a entrada que até o Igor Nobre está sentindo terceiro cartão amarelo do jogo, terceiro para o Caxias.
5: Dá para dizer que foi um corte nobre essa falta aí?
2: Eu tô do lado de máquinas de trocadilho por aqui. Ô, Kleber, do que a gente já acompanhou desse Caxias, né? Não tá faltando um pouquinho do Pulga no jogo de hoje?
3: É, mas é um time muito preso, muito inseguro, né? O Caxias, acho que ele veio para se sustentar no empate, tentar o contra-ataque, e levou um gol muito cedo. O que que aconteceu? Desmanchou o esquema. E agora tá tentando, do jeito que dá, chegar na frente, né? Então, o Parker é um jogador que tem qualidade, o Pulga também é um jogador que, quando se soma ao campo de ataque, faz acontecer, mas os dois estão muito presos na intermediária de defesa, né? Estão tentando, dali, distribuir o jogo, e fica um Caxias muito longe da área de conclusão. Mesmo assim, chegou duas vezes com perigo.
2: Essa equipe do Palmeiras, Kleber, até agora, com 33 jogados, o que é o grande ponto de luz da equipe? Tirando o Palmito, que é o cara que a gente sabia já que é o cara diferente.
3: Me parece que é uma ideia muito simplificada. É um time que todo mundo corre, todo mundo pega. É um time que tem muita força física. A gente está vendo isso do Gui Vieira, está vendo isso do Leque, né, que foi a opção do treinador no jogo de hoje. Então é muita energia. E coloca a bola na frente, porque sabe que lá na velocidade, na qualidade, o Palmito resolve.
2: Esse é Kleber Grabowska, 33 jogados nessa...
3: E parece também, né, Casar? A gente viu aqui na fase de classificação o um jogo contra o Aviação. Era um jogo também de muita força física, né?
2: Sim.
3: É uma característica que o Palmeiras vem mantendo, né? Um time bastante competitivo.
2: E que, dá certo, né? A gente pega a linha de defesa do Palmeiras, o Deco e o Josias. Não são zagueiros muito rápidos, ô Kleber, mas de muita imposição física.
3: O Deco ele não tem um porte de atleta, né? Até meio pesado, tem uma certa barriguinha, mas é um jogador que tem funcionamento, né? E,
2: bom zagueiro, né?
3: É, ele comanda aquele sistema defensivo, ele não precisa correr, até porque se correr vai se desgastar muito, mas, né, ele comanda o posicionamento do Josias e dos dois laterais. E hoje, né, não tá jogando Paçoca pelo lado esquerdo, que é um lateral que tem um viés ofensivo muito forte.
2: É, o Paçoca é muito rápido, de fato. Gui Vieira domina, bola com o Enzo por ali, passe, Enzo tenta fazer 1-2, bola com o Bolt, mas o Bolt também está em todo o canto do gramado, né? Gui Vieira faz o passe por dentro, procurando por ali o camisa 4, que é o Josias, pisando um pouco mais à frente o Josias, Willer faz o pêndulo por ali, recebe o Lucas Carioca, vem o Palmeiras para frente, o Caxias praticamente se retrai todo no campo de defesa, só o Thiaguinho para o contra-ataque. O Lucas Carioca tem por dentro o Willer, tem bola no fundo com o Enzo por ali, cruzamento do Enzo para ninguém, ela fica fácil para o Pulga. Domínio errado, o Palmito foi tomar uma porrada por ali. O chute direto, ela vai para fora. Reclamou de falta o Palmito por lá, Kleber.
3: É, e com razão, né? Foi falta do Pulga. O Pulga se atrapalhou no kick da bola, a bola estava escapando. Ele deu um pisão em cima do Palmito. Bola sobrou na frente da área para o jogador do Palmeiras, que chegou batendo para fora. Tá de novo, né? Apertado na saída de bola, o goleiro Natan despachando para o meio campo.
2: E aí, a boa afastada do Enzo por ali, ficou no pé do Igor Bolt, que começa tudo de volta por ali com o Willer. Bola na direita, Lucas Carioca, o Palmeiras vai pra frente, que é o segundo gol ainda na primeira etapa. Daqui a pouquinho tem o tempo e placar do jogo aqui na CBN Joinville. O Willer, bola com o Lucas Carioca, pisando mais à frente como um ponta. Ele tenta o passe de volta, articula, gira, pensa, domina, passa. Bola com o Klaus, o Bolt domina, não teve domínio. Até dominou, mas fora do campo de jogo. É hora de conferir o tempo e placar do jogo aqui na CBN Joinville. 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Essa é a primeira no Joinvilense, quartas de final, jogo de ida. E no placar, o Palmeiras tem um gol do Palmito, o Caxias não tem nada. 36 jogados da primeira etapa, Central!
0: O Jack Futsal esteve em quadra ontem, bateu o Concórdia num jogo dificílimo, placar de 4-2, com destaques para os gols de Luizinho, Jacaré, Xuxa e Pedro Rei. Joinville soma mais 3 pontos na tabela de classificação do Campeonato Catarinense Série Ouro e foca suas atenções também para a decisão que já tem data definida, dia 31 de outubro, a final da Copa da Liga vai acontecer lá em Pato Branco, entre a CBF e Joinville. Data definida, falta agora só a Liga Nacional de Futsal definir o horário do jogo.
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2: 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Bola pela esquerda, Gabriel, cruzamento no miolo da área, afasta por lá o Klaus, tem a segunda bola, o Pulga, tentou arremate direto, ela vai pra fora. O Foca tirou com o olho, Kleber Grabowska.
3: É, o Foca foi pego no contrapé e na surpresa, né? Uma bola que foi rebatida na frente da área, o Pulga se antecipou, a bola estava chegando no pé do jogador do Palmeiras, o Pulga foi rápido, a gente estava reclamando que o Pulga não chegava, quando chegou quase marcou, a bola passou rente ao poste esquerdo, 1-0 para o Palmeiras no placar Metronorte.
2: Vai para frente a equipe do Caxias de volta, Bizu. O Caxias tem um pouco mais a posse nessa segunda etapa, nessa primeira etapa, perdão. Gabriel pela direita, Elielto. Tenta achar alguém, tá difícil o jogo por dentro, tá difícil o jogo aproximado. Tem que tentar inverter a jogada direto. Bola do Thiaguinho, subiu o Kleber.
3: É, a bola colocada em profundidade, na intermediária, na esquerda, lá no fundo da direita. Thiaguinho escorou de cabeça, botou para fora, mas já não valia mais nada. Impedimento, goleiro Foca na reposição.
2: 38 jogados dessa primeira etapa, 38. O Palmito brigou por ali com o Thierry Leque. Dominou, fez o passe aqui na esquerda. Enzo, cadencia um pouco mais a partida. Cadencia um pouco mais a partida a equipe do Palmeiras. Klaus. Domina por lá o goleiro Foca, chute pra frente. Aí, esses chutes, às vezes, né, Kleber, não fazem muito sentido porque não tem um centroavantão pra brigar pela bola também lá, né?
3: É, o Palmeiras joga com o Palmito na velocidade pelo lado esquerdo e o Bolt pela direita, né? E além disso, né, quem tá lá atrás é o Gamarra, o senhor Gamarra, um senhor zagueiro.
2: Um baita do zagueiro Gamarra, que faz uma temporada espetacular por esse Caxias. 39 da primeira etapa, 39, 1-0 para a equipe do Palmeiras. O Gabriel procura a bola no Eric Parker, vai chegar o Deco. Ele deu um totozinho e tem apenas tiro de meta. Muito bem posicionado o Deco por ali, Kleber.
3: É, chegou em velocidade. O Parker, né, se ele não dá a freada, se não recolhe, ele se esborracha contra o Deco. Deu um toquezinho na bola, mas sem direção, tiro de meta.
2: Tiro de meta. Vamos chegando aos 40 minutos da primeira etapa, vamos chegando aos 40. Boa bola do Enzo, hein? Bola com o Leque, bola pra frente, subiu o Kleber Grabowska.
3: O Palmito também, ele não foi muito inteligente nessa aí, porque a jogada toda estava desenhada para um passe para ele. Se ele espera um pouquinho, ele vai chegar na cara, né? Ele chega sozinho na cara do Natan, mas ele foi precipitado, correu na frente, bem marcado o impedimento.
2: É que não faz sentido, porque na velocidade ele vai ganhar, né? Não tem por que ele se adiantar tanto assim. Enfim, Falta aí um pouco de noção de posicionamento pro, pro Palmito. Enquanto isso, vem a equipe do, do Palmeiras pra frente com o Lucas Carioca pela direita. Faz o passe na frente, procurando o Bolt. Fica de costas pra marcação. E tira por ali a equipe do, do Caxias. Consegue forçar o passe errado pra linha de lateral. É bola pra equipe do Caxias. Domina por ali a equipe do Caxias de volta com o Pulga. Sem muita pressão na marcação, faz o passe procurando o Bizu. É falta marcada. E aí aquela compensada é cartão pro Palmeiras, ô Kleber.
3: É, agora em cima do, do Klaus, né? Cartão amarelo pro Klaus, pro Klaus. Falta em cima do Bizu, que vai se levantando lentamente. A falta no grande círculo, campo de ataque do Caxias.
2: O Klaus é o Rafael, ô Kleber?
3: Não, não, não, o Rafael é árbitro, né,
2: cara? Ah, tá, entendi. Só pra tirar a dúvida por aí. Gabriel, Pele... Gabriel não, Alexandre, né? Dando uma de lateral. Passe no meio com Eric Parker. Tenta abrir o jogo de volta. Recebe. Gamarra. Pisa. Pensa o jogo. Acalma um pouco. Não tem por que ficar dando bagão pra frente. Gamarra. Segue com a posse. Bola no Pulga. Volta com Gamarra de volta. A equipe do Palmeiras fica toda retraída no campo de defesa. Só esperando o contra-ataque pra sair na boa. Aí o Bizu. Tá por ali. Bola com o Elielto, Pulga de volta, vem a equipe do, do Caxias, perdeu a posse, e aí é bola na frente, bola pro Palmito, faltou domínio, Kleber Grabowska.
3: Agora o Palmito, ele esperou a bola, tava em condição legal, o que que faltou? Domínio. Quando dominou, ele ajeitou pro Gamarra, que vinha na cobertura, já coloca o Caxias para atacar.
2: Aí vem a equipe do Caxias de volta, Pulga, passe por dentro. Com o camisa 7, que é o Klaus. Bola com o Thierry, já amarelado no jogo. Enzo. Bem no jogo o Enzo, né, Kleber?
3: É, tá fazendo o simples, né? Ele pega a bola e bota no palmito, tá? Na maioria das vezes tá dando certo. Primeiro porque ele se antecipa no duelo, ganha no campo de defesa e bota a bola em velocidade no ataque.
0: Começou.
2: Começou onde, Isra?
0: Começou o segundo tempo entre Inter de Lages e Caçador, lá em Lages. Por enquanto, 1-0 pro time da casa. Série C do Campeonato Catarinense.
2: Ô Kleber, a gente brincou antes em relação ao Klaus, e aí o nosso grande amigo Marcos Aurélio, do Futsal Tricolor, vem com a informação, né? Que o Klaus é auxiliar de, da preparação física do Jack Futsal. Dessa eu não sabia.
3: Eu não sabia também. Vamos perguntar pra ele.
2: Fica sabendo agora. Passa por ali. Chute de longe ali do camisa 8, que é o Gui Vieira. Bola pra fora. Ô Kleber, por mais que tá 1-0 pra equipe do Palmeiras, mas o primeiro tempo sem muitas oportunidades, né?
3: É, o Palmeiras continua insistindo nessa bola em velocidade pro Palmito e parece que já tá mapeada essa que é a principal jogada de ataque do time da casa. 1-0 foi um gol muito cedo, né? E depois disso foi o Caxias que tentou, mas o Caxias não tem um jogo muito... É um jogo muito brigado, né? De pouca criatividade e poucas conclusões. Foram três pelo lado do Caxias, né? Numa delas, a melhor, o Igor Nobre botou no cantinho e o Foca defendeu. E o Palmeiras só teve essa chance que foi convertida pelo Palmito.
2: Chute pra frente, chutão pra frente, na verdade, procurando por lá o camisa 11 Marquinhos, ergueu o pé. O Foca olhou pro Barrueco e falou o seguinte, ô Kleber, tu viu o que ele fez, né?
3: Entendi.
2: Tá, então tem reposição de bola para a equipe do Caxias, Thierry, bola por ali, e tem lateral a equipe do Palmeiras, o Caxias pouco sabe o que fazer com a bola, né, cara?
3: É, se esperar, né, dominar, o pessoal do Palmeiras vem junto, né, e foi o que aconteceu, o Leque mordeu o Thierry e cavou o lateral que o Enzo cobra.
2: Enzo, bola com o Leque. Leque tem a jogada pela direita, passe na frente, procurando por lá o Willer, o Leque de volta, tá até difícil narrar o jogo com o Leque por aqui, tá? Thierry, bola pra frente, Thiaguinho, Enzo, bem na cobertura, muito bem o Enzo, Kleber.
3: É, lateral esquerdo, novidade no time, né, jogando no lugar do que foi do Paçoca durante boa parte do campeonato, garoto número 17 da equipe do Palmeiras, tomando conta ali da posição e dominando amplamente, aliás, número 14, né, e dominando Sim. amplamente o duelo com o Thiaguinho.
2: 44 minutos jogados na primeira etapa, 44, daqui a pouquinho sobe a placa dos acréscimos por aqui. Quanto será, Kleber? Nos dois tá bom?
3: Dois tá bom.
2: Dois tá bom, né? Enzo, tentou rebater, bola com o Pulga na direita, domina o Thierry, vai lá o Thiaguinho, é boa a chance da equipe do Caxias, cruzamento do Thiaguinho, tentou ali, afastou, vai afastar o Guiviera, jogada é perigosa, meu Deus do céu, que perigo viveu ali o goleiro da equipe, o campo de defesa da equipe do Palmeiras, e agora tem falta em cima do Igor Bolt. 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
2: Bem, a equipe do Palmeiras, tentava vir a equipe do Palmeiras, o Natan tá com a posse. 45 da primeira etapa, estamos pela arbitragem, para os acréscimos por aqui. Dois de acréscimo então, Kleber Grabowska. Dois de acréscimo. Na mosca, Kleber.
3: É, dois de acréscimo?
2: Dois.
3: Parabéns.
2: É, você acertou.
3: Pois então, é, então, costumo.
2: Às vezes acerta, né? Vai pela direita, Thiaguinho, para a equipe do Caxias. Enzo.
3: A Rosane disse que me ouviu aqui.
2: A Rosane, uma querida Rosane. Leque. Por ali, domina, faz o passe pra frente. Enzo. Recebe, tenta tirar o jogo. Tem o Willer sozinho, o passe foi curto. Tirou por ali o Elielto. Vem a equipe do Caxias pra frente, é falta do Deco.
3: Sabe aquela sensação amarelo de trombar contra uma parede? Foi o que aconteceu agora. O Elielto botou em velocidade, quando ele veio, tinha um muro na frente, que era o zagueiro Deco, cartão amarelo pro Palmeiras.
2: Foi pra amarelo também?
3: Foi.
2: Foi pra amarelo? Show de bola. Então até agora são 5 amarelos, é isso?
3: 5, 3 pro Caxias, 2 pro Palmeiras.
2: É isso aí. No momento que começa a bater um vento gelado aqui no campo do Palmeiras.
3: Tu deve estar com gripe, cara.
2: Ah, tu acha, Di?
3: Eu acho que tu tá com
2: e
3: gripe.
2: E se eu te falar que eu passei pra, eu passei tá com... pra mais pessoas essa gripe?
3: Ah, tinha que ser, né, cara?
2: Tinha que ser, né? É um total incompetência.
3: Máscara, nem pensar. Não, né? A pandemia não te ensinou nada, né?
2: Na dica de nada, quando apita o Thiago Barrueco, termina a primeira etapa aqui no campo do Palmeiras. Kleber Grabowska vai falando pra gente ver se chega, Kleber.
3: Se eu consigo falar aqui com o Palmito. Palmito? Palmito, artilheiro do campeonato, artilheiro da partida, né? Chance que apareceu, guardou, né?
6: Opa, boa tarde. É, graças a Deus, foi uma abençoada aí. É, uma primeira bola, uma baita oportunidade no começo do jogo. Converter em gol. E agora é no vestiário e ver o que o professor tem ali para passar pro segundo tempo, a gente conseguir sair na frente 180 minutos aí.
3: Tá legal, muito o Albito. Paquera, faz favor. Caxias, me parece ter um pouquinho mais de proteção, né? Mas o gol cedo meio.
7: Uma boa tarde a todos aí. É exatamente, um erro, né, que nos custou caro de início de jogo. Mas, né, a gente está tentando ficar com a bola, está tentando fazer nosso jogo. O campo não ajuda um pouco, né? É, nós estamos um pouco ansiosos para querer o primeiro. Porém, né, agora a gente para dar uma ajustada nesse meio também. Para a gente ficar um pouquinho mais com a bola e finalizar um pouco mais a gol também.
3: É difícil jogar com esse campo, né?
7: Complicado. A gente, que nosso time é muito técnico, e realmente para aquele 1-2, para aquela bola enfiada, fica um pouco mais difícil daí. Mas nada impossível, né? Pro Caxias aqui, nada impossível.
3: E o...
2: Tá aqui embaixo o Klaus, Kleber.
3: Como é que é?
2: O Klaus tá aqui, ó.
3: Ó, Klaus, vem cá. Conhece o Marcos Carvalho?
8: Não.
3: Futsal?
8: Não.
3: Não, olha, não, olha assim, ó. Pá, derrubei o Marcos. O Marcos disse, ó, o Klaus é auxiliar de. Ah, sim, sim. Tá. É bom esse Klaus, né? Ele disse que esse cara trabalha no Jack também. Como é que é essa dupla função aí?
8: Auxiliou a preparação física da categoria adulta agora, né? E estamos aqui, desfrutando também um pouco do futebol amador, tentando fazer o nosso melhor também aos domingos aqui.
3: E o que tá achando desse primeiro tempo aí, a vantagem importante?
8: Cara, com certeza, estamos jogando em casa, a gente. Quer tentar propor mais o jogo, né? Acredito que a gente precisa colocar um pouco mais a bola no chão também e enfrentar um pouco mais a equipe deles. É, a gente está bem postado em campo e vamos tentar ampliar o placar agora na segunda etapa.
3: Estava falando com o Packer, né? O gramado não ajuda muito para um jogo mais tocado, né? Isso também atrapalha vocês mesmo sendo o dono da casa?
8: Ah, com certeza. A gente quer tentar colocar um pouco mais a bola no chão, né? Gerar um pouco mais de qualidade, mesmo sabendo que é um futebol amador, mas a gente tenta proporcionar o melhor também para a torcida, para nós mesmos. É, mas faz parte, isso aí a gente já está acostumado, já pegamos até campos piores e vamos para cima.
3: Tá legal, muito obrigado. O Klaus, o amigo do Marcos Carvalho, também conhecido como Marco Antônio.
2: Espetacular, obrigado a Klaus, então, que falou conosco por aqui. 4 horas e 12 minutos, 4 e 12, Chico Neto. a tua manchete dessa primeira etapa, Chicão?
5: Uma vitória merecida da equipe do Palmeiras, que conseguiu, né, fazer seu jogo, conseguiu achar seu gol num jogo de pouca criatividade, mas quando tem palmito, quando tem um cara jogador desse nível, você já consegue uma boa vantagem.
2: 4 horas e 12 minutos, ô Kleber.
3: Casa, tô pintar aqui sobre essa primeira etapa. Dá uma olhadinha só no que tá acontecendo aqui. Treinador do Caxias, ele tá conversando ali na beira do campo, com os reservas, né? E quem tá dando a instrução é a auxiliar dele, né? A Josi, né?
2: O primeiro tempo todo falando com o banco aqui também. Bem, muito bacana, né? 4 horas e 12 minutos, ô Kleber, o teu pitaco da primeira
3: nada etapa contra, né? Nada não, contra. É muito pelo contrário, ela é muito ativa, né?
2: Entende muito de futebol.
3: De futebol e não é à toa, né, que tá na linha de frente do Caxias. Primeiro tempo, eu concordo com o Chico, né? O Palmeiras mereceu, né? Mas não foi um bom primeiro tempo. A gente esperava um jogo de mais qualidade. E o Packer confessou, né? A estratégia era se proteger um pouquinho mais, arrastar esse jogo pro segundo tempo, mas um gol cedo, né, precipitou a ideia do Caxias. E o Caxias não tá tendo essa alternativa de na frente. Tem apenas dois homens, o Thiaguinho e o Igor Nobre. Talvez para o segundo tempo a ideia seja mudar um pouco esse desenho tático para tentar a reação.
2: 4 horas e 13 minutos, 4 e 13. Falei o seguinte, gente, rápida parada aqui no futebol da CBN, na primeira onda Joinvilense. Daqui a pouco a gente volta com mais opiniões e com a segunda etapa. Primeira onda é na CBN, pode ligar que aqui tem jogo.
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0: Na CBN Joinville, agora são 4 horas e 17 minutos, 4 e 17, você atento aqui à programação da CBN Joinville, nessa tarde de domingo de primeirona joinvilense, por enquanto Palmeiras vai batendo Caxias lá na região do Bairro Vila Nova, placar de 1 a 0 e carregando uma vantagem para o jogo da volta às quartas de final da primeirona joinvilense, que teve também nesse fim de semana, no sábado, outros dois jogos pelo mata-mata das quartas de final, que foram as vitórias do América, 2-0 contra a ACM Stacaville no Ernestão, e o time da Cercos batendo a Aviação com um placar de 1-0, gol do Lima. Hoje pela manhã, o Panágua bateu o NB pelo placar de 2-1 e também leva uma vantagem para o jogo da volta. No quadrangular, ou aliás, no playoffs do rebaixamento, nós tivemos dois jogos realizados. A Serrana empatou em 0-0 com o Piraberaba e tivemos a vitória do Pará contra a Serbe, placar de 3-1. Agora são 4 horas e 18 minutos, bola rolando lá em Blumenau, Metropolitano e Figueirense 0-0, 13 do segundo tempo, Copa Santa Catarina. Com esse resultado, o Joinville, o Jack, permanece na terceira posição, já que ontem venceu a equipe do Barra pelo placar de 2-1, Joinville tem 9 pontos e o Figueirense, que é o quarto colocado, está chegando a 8. Então, bom resultado para a equipe do Joinville, 13 do segundo tempo, portanto, Metropolitano e Figueirense. Na Série C do Campeonato Catarinense, o Inter de Lages vai goleando a Caçadorense pelo placar de 3-0. São jogos desse momento que a gente está atento por aqui na programação da CBN. E falando de programação da CBN, daqui a pouco, a partir das 7h30 da noite, não antes das 7h30 da noite, o Joinville Vôlei entra em quadra contra o PCN da Argentina, para tentar conquistar o título da Copa Joinville, a Copa Internacional de Vôlei. O Joinville matematicamente ainda tem chances de bater campeão. Precisa vencer o jogo pelo placar de 3-0, que garante o título, portanto, da Copa Internacional de Vôlei. Agora são 4 horas e 19 minutos. Kleber, Chico Neto, Roberto Casagrande, direto lá do bairro Vila Nova, do Palmeiras. Primeiro tempo movimentado aí, com o Palmeiras levando uma vantagem para o intervalo, uma vantagem importante, porque jogo mata-mata, qualquer golzinho pode fazer diferença, né, Chico, Kleber e Casagrande?
1: É isso mesmo, né, Chico Neto? É isso mesmo que o Israel falou, um golzinho faz diferença, mas acho que também outra coisa que é muito importante é sair daqui com um resultado positivo, né, Chico?
2: Exato, Casa. Sair aqui com o resultado positivo já é meio caminho andado para conseguir uma classificação. E a gente sabe que o Caxias, jogando dentro do Ernestão, tem uma força a mais, né? Não é só um time que era profissional e hoje é um clube de futebol amador. Jogando do lado da sua torcida, a comunidade do Bucarém e região sul de Joinville é muito engajada com o Caxias. Deve comparecer em peso no Ernestão. E daí, jogando dentro de casa, o resultado positivo aqui do Caxias pode mudar totalmente o jogo lá. Claro que o Palmeiras confirmando essa vitória já muda bastante também a expectativa do Caxias e a forma que o Caxias vai encarar o jogo de volta.
1: Kleber, já tem as mexidas aí ou quer mais um tempinho para anotar?
3: Tenho.
1: Ainda bem que não tem live, né? Quer ir falando então primeiro o Palmeiras?
3: Três trocas no Palmeiras, tá? A primeira na lateral esquerda, né? O Enzo, de bom desempenho, foi substituído pelo Paçoca, né? O antigo titular número 6. Então sai Enzo, entra o Paçoca.
1: Tá.
3: Sai o Gui Vieira, capitão da equipe número 8, entra o 15, Ivan. O Gui Vieira entra o Ivan e agora o Josias passa a ser o capitão do Palmeiras. E sai o Bolt e entra o 18, Jean Moser. Paçoca no Enzo, Ivan no Gui Vieira e o Jean Moser no Bolt.
1: O Bolt saiu?
3: Saiu o Bolt.
1: Opção técnica ou sentiu?
3: Opção técnica ou sentiu. Vamos descobrir.
1: vamos pro Caxias.
3: Duas trocas no Caxias, né? A gente tava falando que o Caxias ia ter que mudar o seu desenho, né? Sai o número 2, Thierry, e entra o 17, Prado. E sai o Elielto, número 8, e entra o 18, Pablo Lessa.
1: Então repete, então, 18 é o Pablo Lessa, isso?
3: E o 17 é o Prado.
1: Prado, Pablo Lessa, 18, 17, o Prado. Então as equipes mexem para a segunda etapa.
3: E, ó, e o Packer avançou, hein? Já está vendo ali o número 18, o Pablo Lessa fazendo a primeira linha de volante com o Pulga e o Packer mais na frente com o Bizu.
1: Apita o Thiago Barrueco, vamos aos 45 minutos decisivos na tarde de hoje aqui na CBN.
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1: Pode ligar que aqui tem jogo. Eu, Kleber, o Parker, ali onde ele está posicionado, onde ele deve jogar, na verdade, né? Ali que ele pode desempenhar mais.
3: É, meia-meia, né? Mesmo, né? Não meia volante, né?
1: É, assim que ele foi campeão na primeira ano também com o Seco.
3: Só deixa eu fazer uma retificação. Diz que o auxiliar técnico é a Josi, na verdade é Geise, né?
1: Geise. Mas de qualquer forma é uma... Entende muito do riscado, a Geise, sempre com...
3: A Josi entende, mas a Geise entende muito mais.
1: É verdade. 47 segundos, tem lateral da equipe do Caxias por lá. Você está ouvindo a CBN Joinville com a primeira ano joinvilense, direto aqui do estádio Dagoberto Campos, o bairro Vila Nova, onde estamos acompanhando as quartas de final, os jogos de ida, né? Jogo de ida, na verdade. Ontem tivemos dois jogos, hoje mais alguns jogos acontecendo. Daqui a pouquinho a Central passa um pente fino pra gente nessas quartas de final da primeirona joinvilense.
3: Casado, deixa eu falar com o Bolt. Ô, Bolt, tava difícil a correria lá? Como é que foi o primeiro tempo?
5: Foi um primeiro tempo corrido, né? Algumas oportunidades pra gente não soube aproveitar, mas vamos pro segundo tempo aí. Estamos ganhando o jogo de 1-0, vamos manter o resultado e buscar mais dois gols aí, ou mais um, pra gente jogar o segundo jogo com... ter mais... como é que se diz? Mais confiança no segundo jogo pra sair com a classificação.
3: Sentiu alguma coisa ou foi opção tática?
5: Não, o treinador optou por mexer, mesmo eu tô um pouco gripado mesmo também, daí é melhor assim. Se ele mexer um pouco para botar o time, para soltar mais um pouco o time, buscar mais um jogo, mais um gol.
3: Tá legal, obrigado. Tá aí o Bolt, assim como o Roberto Casagrande, também gripado.
1: Tu vai falar para ele usar máscara também ou não?
3: Não, ele não pode jogar com máscara, né, cara?
1: Ah, a gente viu alguns jogando com máscara.
3: Outra coisa, né? Ele tá no ambiente aberto, né? Ao contrário de alguns irresponsáveis que trabalham numa cabine, né?
1: Que também é aberta.
3: Não, aqui sim, né? Eu tô falando do dia a dia. Olha lá, vamos
1: ver. Olha lá, vai ver a equipe do Palmeiras. O Palmito pediu a falta, mas não deu nada. É lateral pra equipe do Palmeiras. Bom, como o primeiro tempo começou um pouquinho mais em baixa rotação, Kleber, queria te pedir rapidamente uma opinião sobre a Série B do Brasileiro. Hoje, mais cedo, o Criciúma ganhou do Avaí de 3-0 e o Alanhal caiu. O Avaí tem salvação?
3: Confesso que eu tô muito triste, impactado com a derrota do nosso Avaí. Está sendo muito difícil e essa rodada tem o Botafogo de Ribeirão Preto
1: contra
3: a Ponte Preta, que não ganha de ninguém. Se o Botafogo ganhar, o Botafogo abre 5, o Ceará já tem 6, né? E aí começa a escapar.
1: Faltando 8 rodadas, né?
3: Faltando só 8 rodadas. Tem que trazer não só um, não era mais um bombeiro, uma espécie de mágico, né? Para dar uma reabilitação no Avaí. Está complicada a vida do Avaí. A boa notícia é que vai ter Avaí e Figueirense na Série B, na Série C ano que vem. Tá?
1: Tu acha que o Avaí já foi, Kleber?
3: Não, ainda não.
1: Ainda não?
3: A Série B, a Série C são campeonatos muito surpreendentes, né?
1: É. Tem falta a equipe do Palmeiras pelo lado esquerdo do campo de ataque.
3: Será que o Argel Fux não pega o Avaí?
1: Ah, aceitaria, né? Cruzamento do Paçoca no segundo pau, afasta o Eric Paquera. É bem o perfil do Argel pegar esse tipo de situação, né? O camisa 6, Paçoca, fez o cruzamento por lá, a bola voltou.
3: O Israel que o diga, né? O Argel Fux pegou o Vitória uma vez e rebaixou o Inter. Tá, deixa o Israel quieto lá.
1: Deixa o Israel quieto. Israel tá preocupado com o Eduardo Batista já, né? Fala a fonte. Simplesmente Eduardo Batista. Tenta sair a equipe do Palmeiras de volta. Paçoca perdeu a posse, tenta atrasar o jogo por lá, mas recupera a bola a equipe do Caxias. Domínio, Eric, domina por lá o camisa 18, que é o Pablo Lessa. Tenta virar o jogo procurando por aqui o Thiaguinho. O Lucas Carioca afastou, mas o pano subiu, Kleber.
3: É, o Thiaguinho estava adiantado, né? Pelo lado esquerdo, agora o Thiaguinho, no primeiro tempo ele jogou pelo lado direito. Impedimento sem pressa nenhuma, o Palmeiras vai botar a bola em jogo, vai lá o Deco para ajeitar para a cobrança.
1: 4 e 11 da segunda etapa, 4 e 11 jogados. E o placar é 1-0 para o Palmeiras, um belo gol do Palmito. Uma fatiada do Leque na marca do pênalti.
3: Falando em belo gol, né? Estava ontem falando do Santa Cruz do Recife, do Christian de Souza, né? O Santa Cruz empatou com o Floresta em 1-1 e o gol foi uma cobrança de falta belíssima do Renato, né? O Santa Cruz está com 10 pontos, está praticamente na Série B ano que vem.
1: É só um desastre para o Santa não subir, né?
3: É, ou seja, o Christian de Souza, ele é especialista em Série B, né? Rebaixou o Joinville e subiu o Santa Cruz. Série B é com ele.
1: Ah, que tristeza. Christian de Souza, simplesmente isso. Enquanto isso, enfim, vem a equipe do Caxias pra frente, não vou falar. Bola dominada com o Bizu Passe para a direita do Igor Nobre, sozinho o Igor Nobre, hein? Cadê o Paçoca na marcação? Igor Nobre, cruzamento buscando o Parker, tentou reviver a bola, o Bizu, um baita domínio do Bizu, passe para trás, ninguém entendeu, e o Paçoca afastou a bola dali, tem lateral a equipe do Caxias, chegou com perigo agora o Gualicho, Kleber.
3: É, muito enfeite e pouca conclusão, né? Uma jogada que plasticamente foi interessante, mas sem nenhuma objetividade. Perdeu o time, perdeu o ângulo, perdeu a bola, só lateral para o Caxias.
1: Bizu. Belo passe do Bizu, hein? Chegou por lá o Pablo Lessa, tenta afastar por ali o Palmeiras, recupera, vai pro contra-ataque, Jean Moser, passe na frente, afasta a marcação da equipe do Caxias, recupera, bola por ali com o Prado, Prado faz o passe na esquerda com o Thiaguinho, vem a equipe do Caxias, Thiaguinho no mano a mano com o Lucas Carioca, volta a bola com o Alexander, domina o Gualicho, vai gerando o jogo, Pulga, passou como quis para o Leca, bateu direto, ela vai para fora pela linha de fundo, um Caxias pisando mais no campo de ataque, Kleber Grabowska.
3: Abusado esse número 5, o Pulga, né? O Leque foi dar o bote, ele deu um toquezinho maroto, mas pegou mal na bola, bateu por cima, boa chance para o Caxias.
1: Foca para fazer reposição de bola, chuta para frente, buscando o Leque por lá, na marcação por ali, o Prado. A bola para frente no Igor Nobre, o Josias saiu por ali, o Paçoca domina, o rápido, o ágil, o veloz, Paçoca, vai levar a bola para frente, bola, faz o passe por ali em cima do Ivan, Ivan tenta girar o jogo, o Gamarra tentou afastar, não conseguiu, e vem a equipe do Palmeiras, Klaus, bola na direita pro Lucas Carioca, cruzamento do Lucas, vai no segundo pau por lá, o toque de cabeça, ninguém consegue afastar, ela voltou com o Willer, a chance é boa, o Willer cortou pra direita, ele bateu! Milagre! O Willer ia fazendo qualquer coisa por ali, tirou a marcação no Caxias para dançar, e aí no arremate o Natan fez uma defesaça, Kleber Grabowska.
3: Era uma das poucas bolas aéreas que o Matheus Gamarra não resolveu, a rebatida foi errada na frente da área, o Willer pegou, cortou, limpou, olhou, bateu no canto e o Natan fez grande defesa, escanteio, lado direito de ataque do Palmeiras que vence por 1-0.
1: Tem tiro esquinado, o Willer para a bola, para a equipe do Palmeiras, a chance é boa, temos 5 bonecos do Palmeiras na área, cruzamento no primeiro pau, afasta a marcação no Caxias, furou o leque por ali, que beleza, e aí o Thiaguinho, lindo drible do Thiaguinho, Lucas Carioca puxou, e vai ter cartão, Kleber Grabowska.
3: Sem dúvida nenhuma, né, imediatamente marcada a falta e mostrado o cartão amarelo para o número 2, Lucas Carioca na escapada do Caxias.
1: O segundo tempo começa mais empolgado, começa mais animado. Vem a equipe do Caxias pra frente com o 18, que é o Pablo Lessa. Vai girando, vai pensando, vai articulando a jogada. O Lessa vai levando, deixa a bola com o Thiaguinho. Faz o passe com o Bizu, no mano a mano com o Klaus. Thiaguinho de volta, tem o Gabriel aqui na esquerda. Tem o Igor Nobre pra fazer a parede. Passe espetado, bola no Parker. Vem a equipe do Caxias, o cruzamento pra ninguém. E afasta de lá o Leque. Dessa vez o Leque não furou, Kleber.
3: É, ainda bem, né? Mas foi mal feito o passe do Parker, né? Se movimentou bem, mas concluiu mal, botou na área sem ninguém para concluir.
1: Parker de costas, o cruzamento do Gabriel no segundo pau, saiu o Foca. Saiu muito bem, Kleber Grabowska.
3: É, a bola foi alta, né? E foi perdendo a velocidade. O Foca subiu na frente do Igor Nobre e ficou com ela.
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1: O Willer deu uma juntada no Parker por ali, tem falta perigosa da equipe do Caxias, Kleber.
3: É, o Parker de costas para a área, né? Levou um totó no tornozelo ali. Falta o Willer, tá na bola, tá também quem mais? Igor Nobre.
1: Igor Nobre.
3: Tá Willer também, não, né? Desculpa, o Bizu.
1: Bizu, tá o Igor Nobre também, tá o 18 é o Prado, né? O Pablo Lessa tá não, por ali também.
3: O Bizu não tá mais por ali, só ajeitou a bola e saiu.
1: É. Tá por ali também.
3: Pulga.
1: Elielto?
3: Não, Elielto saiu, cara, não inventa.
1: Não é Elielto aquele ali?
3: Não, o 8 saiu.
1: Ele parece muito Elielto. Me confundi.
3: É o Gabriel,
1: isso.
3: É, mesma letra, começa o nome.
1: A pronúncia é parecida, né? Gabriel na bola, deixou pro Igor Nobre. Batida do Igor Nobre direto. Ela vai pela linha de fundo e tem tiro esquinado do Kleber Grabowska.
3: É, desviou na barreira ali, tirou a força da bola, né? A bola foi no canto direito, sem perigo pro Foca. Vai a cobrança. Quem vai ali? É o Paca, né?
1: Já tem o... Tem a central chamando o Gabriel, cruzamento no segundo pau, afasta por lá o Josias. Chute do Thiaguinho, direto, vai para fora. Central, Chemos, Israel Antunes falou.
0: Tem gol do Figueirense. João Marcos abre o placar para o Figueirense. Agora o Figueirense tem 1-0 contra o time do Metropolitano. E olhando aqui os critérios de desempate, né, o Figueirense vai passando o time do Joinville na tabela de classificação. Já que, então, portanto, vai terminar o domingo na quarta colocação se persistir o resultado lá em Blumenau. Ô, Cazá.
1: Para quem não esperava nada, o Kleber Grabowska terminar essa fase da Copinha, esse turno, digamos assim, né, porque a gente tem agora a pausa para a eleição, então esses primeiros 5 jogos aí, terminar no G4 até que tá bom, né, Kleber?
3: Não, tá bom, né, e o Joinville agora vai para 2 confrontos diretos contra Santa Catarina e Figueirense, é aí que se define a classificação do Joinville para a próxima fase. Ingressar no G4 já é o primeiro passo para sonhar com a classificação. Essa rodada teve esse benefício, né, o Ercílio ganhou, o Figueirense está ganhando, o Marcílio empatou, né, e a diferença é de um ponto pro líder, né, o Joinville está na briga.
1: Acho que o resultado do Kleber que chama atenção é o empate do Marcílio na rodada, né?
3: É, foi o líder contra o Lanterna, né? É. E o Blumenau, empatando em cima da hora, já nos acréscimos. Né?
1: É, e o Joinville, duas vitórias consecutivas. Ontem uma vitória com muita polêmica, muita confusão, né? Lá no estádio João Marcato, o Diego Souza foi expulso, o Diego Hidalgo foi para a súmula também, enfim...
3: O maior prejuízo, né? Perdeu o Luiz Otávio expulso, né? Sim. O maior prejuízo para mim é não ter o Diego Souza, né, na beira do campo.
1: Teremos o Rafael Bahia no próximo jogo lá na Casa Mata. O jogo tá parado porque o Leque tá no chão, né, Kleber?
3: É, tá saindo de campo lá o Leque, sentindo alguma coisa, tendo o auxílio do staff da equipe do Palmeiras. Uma falta quase, né, intermediária de defesa.
1: Chutou pra frente da equipe do Palmeiras, buscando o Palmito. Afasta a equipe do Caxias. Tá por lá o Pablo Lessa, tentou o passe, Pulga, chutou pra frente buscando o Thiaguinho, Lucas Carioca e Thiaguinho, o Thiaguinho deu um totozinho nela, o Lucas Carioca ganhou a frente, ganhou o corpo, tentou sair jogando, aí a bola pegou na mão do Thiaguinho e tem falta a equipe do Palmeiras, o Kleber Grabowska.
3: É, que lance confuso, né, o Thiaguinho e o Lucas Carioca ali se galfiando, né, e no fim o Thiaguinho deu um carrinho, o chute do Lucas Carioca bateu na mão dele, vai o Foca para fazer a reposição. O Palmeiras ganha o primeiro jogo das quartas de final contra o Caxias, 1-0 é o placar aqui no Vila Nova, na informação, Deller.
1: 12 da segunda etapa, 12 minutos, 1-0 para a equipe do Palmeiras, chutão para frente, vai sair pela linha de fundo, é tiro de meta. É hora de conferir o tempo e placar do jogo aqui na CBN Joinville. Estádio Dagoberto Campos, bairro Vila Nova, aqui em Joinville. Nós somos a CBN Joinville. Obrigado a você que está conosco. Essa é a primeira no Joinvilense, quartas de final, jogo de ida. E no placar, o Palmeiras tem 1, gol do Palmito. O Caxias não tem nada. 13 minutos da segunda etapa, Central.
0: Central CBN destacando também a primeirona joinvilense com os dois jogos de ontem. A Cercos venceu a Aviação pelo placar de 1-0 e o América no Ernestão fez 2-0 contra a CM Stacaville. Também valendo vaga na semifinal, quem largou na frente foi o time do Panágua, que bateu o NB pelo placar de 2-1 hoje no jogo de ida. Nos playoffs contra o rebaixamento, um empate em 0-0 entre Serrana e Piraberaba, e o Pará abriu 3-1 contra o time da Sérbia.
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1: Pode ligar que aqui tem jogo, é a Sérbia, né, tomando 3-1. Ainda é muito difícil que escape dessa zona desse descenso aí. A equipe lá do bairro Itinga, né, joga no estádio Giuseppe Tomelin lá no Itinga. Um abraço a todo mundo da Zona Sul que acompanha aqui a CBN Joinville. Paçoca domina a bola no campo de ataque. Tá passando o Leque por lá. Sozinho ficou o Leque. O Prado vai em cima dele agora para tentar o abafa. Paçoca de volta. Leque domina. Faz o passe. Procurando por lá o Ivan. Tenta o cruzamento. O Ivan de volta. Bola para dentro. Procurando por ali o Willer. Vem a equipe do Palmeiras. Chega bem a marcação. A equipe do Palmeiras. Estão para frente. Lucas Carioca consegue domínio. O Willer tenta o passe para a direita, bola espetada no Palmito, vai chegar o Palmito, opa! Tem falta marcada para a equipe do Caxias, Kleber?
3: Será que foi falta? Não, né? Para mim foi bola, foi uma dividida, mas foi na bola o zagueiro do Caxias.
1: Parou o jogo
3: para ele. Parou para acender o Palmito, né? Não é o Palmito.
1: É o jogador do Caxias caído.
3: É o próprio jogador do Caxias.
1: Parece ser o Gamarra, caído para ali, Kleber Grabowska. Mas foi um lance que se fosse falta, não foi. Mas se fosse falta seria em cima do Palmito, né?
3: Tu acha?
1: É que o Palmito hesitou, ameaçou cair, mas acabou
3: ficando de perna. Foi só na bola o Gamarra, né? Ele levou a pior. O Israel passou há pouco os resultados, né? E todas as vitórias nas quartas de final, no mata-mata, ajustadas, né? Diferença mínima hoje também está sendo só 1-0, pela manhã foi 2-1, o todo poderoso time da Cerco só venceu de 1-0

parcial do jogo, né? Já estamos no segundo tempo, por enquanto 1-0 para o Palmeiras contra a equipe do Caxias, carregando um placar, né, bom para o jogo da volta na próxima semana para decidir quem avança à semifinal. Tempo placar também lá em Blumenau, Copa Santa Catarina. Tem bola rolando para a segunda etapa, 31 do segundo tempo. E por enquanto o Figueirense vai batendo o Metropolitano pelo placar de 1-0. 1-0 para o Figueira, né? O Figueira vai vencendo o jogo. Acabou de marcar o gol, né? Faz 5 minutos que o Figueira abriu o placar com o gol do João Marcos. Vantagem do Figueirense por 1-0, que vai ultrapassando o Joinville na tabela de classificação. Abre vantagem, portanto, a equipe do Figueirense. Você está ligado aqui na programação da CBN Joinville. 1-0 para a equipe do Figueirense. E ali no campo do Palmeiras, o Palmeiras vai vencendo o jogo pelo placar de 1-0 contra o Caxias. Daqui a pouquinho, não antes das 7h30 da noite, a bola sobe lá no ginásio da Univille. Para o Joinville, vôlei entrar em quadra contra a equipe da PCN, da Argentina. Time campeão, 10 vezes campeão da Liga Argentina, que vai tentar aí agora o Joinville, se vencer hoje por 3-7-0, garante o título da Copa Internacional de Vôlei, que chega à sua terceira edição. Joinville foi campeão em 2024, ano passado o Joinville não foi bem, o título ficou com o Guarulhos, e quem sabe nesse ano, 2026, o Joinville consiga ganhar o título na Copa Internacional de Vôlei. Para ganhar, só basta vencer por 3-7-0.

0: 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Agora são 4h40. Já já a gente vai ter o contato restabelecido direto lá do Palmeiras. Palmeiras vai vencendo o Caxias pelo placar de 1x0. O placar está 1x0 ainda, ô Casagrande? Tá tudo certo pro Palmeiras ainda por enquanto?
1: Tá 1x0 para a equipe, do Palmeiras. Ô Isa, aquele probleminha de voltar duas vezes tá, aconteceu de volta agora, tá? Mas o Palmeiras segue vencendo, 1x0, teve uma falta perigosa agora há pouco e a bola foi pela linha de fundo e saiu, né? Mas de qualquer forma, é um jogo ainda com pouca movimentação na segunda etapa, né? Tivemos ali apenas uma chance que o goleiro Nathan defendeu, depois disso apenas um jogo mais no, na intermediária acontecendo, né? Agora sim, então, vem a equipe do Caxias pro campo de ataque de volta, retorno já normalizado por aqui, obrigado Israel Antunes que está sempre atento lá na central CBN dos esportes. A equipe do Caxias vem para frente com o Gamarra por ali, né? Aqui pela esquerda, o Gabriel domina, vem a equipe do Caxias para frente, tem o Eric Packer se quiser por ali, tem o Pulga também, vai girando o jogo, vem a equipe do Caxias para frente, Thiaguinho, Ivan afastou por lá, e o Leque afastou de bicicleta, cai no chão lá o Pulga reclamando, tentou o Pablo Lessa o chute, Eric Packer bateu em cima da marcação, recupera a posse, e aí é do jeito que o Palmito gosta, vai carregando o Palmito para a equipe do Palmeiras, muito bem, hein? Que desarme do Pablo Lessa, hein, Kleber Grabowska?
2: É, grande tirada do Pablo Lessa, só na bola, né? O Palmito voou longe, né? A bola ficou travada, tá sentindo alguma coisa o Palmito, não sei se é cãibra ou alguma pancada, mas foi liso na bola o número 17, o Prado, né? E lá vai o Caxias de novo.
1: Thiaguinho, aqui no campo de ataque da equipe do Caxias, quero gol de empate, equipe do Caxias, Bizu, tenta o tapa de três dedos para o Thiaguinho, a bola é boa, vem o Thiaguinho, cruzamento, e aí faltou direção, Cláudio Grabowska.
2: É, o Ivan em cima dele, número 15, né, fechou a porta, Thiaguinho tentou botar a bola por cima, mas botou por trás da goleira, desperdiçando a chance, 1x0 pro Palmeiras aqui no Vila Nova.
1: Chico, 20 minutos e o jogo até aqui, Chicão.
3: Tá muito parecido com aquele primeiro tempo, né? As duas equipes tentando, mas não conseguindo ter a criatividade para chegar na frente da área e finalizar. Tanto que teve um lance de muito preciosismo por parte do Caxias, que desperdiçou aí a chance de empatar. E o Palmeiras vai levando uma vantagem magra, porém uma boa vantagem para o jogo de volta lá no Ernestão.
1: 20 jogados da segunda etapa, 20 jogados, esse é Chico Neto que está nos comentários hoje por aqui.
2: O Paulo... Casa, quem está no aquecimento ali na beira do campo do Palmeiras?
1: Já pego pra ti o número, tá? Enquanto isso vem a equipe do Caxias, sem muita direção. A numeração, eu confesso que daqui não dá pra ver muito bem. Chico, tá vendo por aí, Chico? O número ou não? Ainda não, daqui a pouco a gente pega o número.
2: Acho pra que aqui, é o Moisés, né? Que vai entrar.
1: É que o calção não tem número também, né? Já pegamos por ali quem
2: pela
1: vai
2: entrar. Pela filosofia... Como...

0: Como diria aquele cara, é o Moisés.
1: Como diria o poeta. Bola com o Paçoca pela esquerda, faltou domínio pro Paçoca. Ele tá muito pra cá e ainda assim saiu, né? Esse campo do Palmeiras é muito grande, né, Cláudio?
0: É, ele... E olha o espaço que tem entre a, digamos assim, a pista olímpica, né? E a lateral do campo é muita grama, né?
1: É o 23 que vai entrar, Cláudio. É ele mesmo, Moisés?
0: É ele mesmo. Eu tava certo de novo.
1: Como sempre você está certo, né? Vem a equipe do Caxias pra frente, procurando por lá o Prado, recupera a equipe do Palmeiras, daqui a pouquinho a central vai falar aqui na CBN Joinville, o bola do Leque, bola com o camisa 17 da equipe do Palmeiras, bola pra frente, vem a equipe do Palmeiras pra avançar, cruzamento no... A bola desviou e é escanteio, Kleber.
0: É na velocidade do jogo de contra-ataque pelo lado esquerdo, Paçoca mirou, mas acabou acertando na marcação do Caxias, escanteio pelo lado esquerdo, Paçoca se recolhe e vai lá o Willer para a cobrança.
1: Vai com toda a calma do mundo, enquanto isso o central chamou, Israel falou.
2: Boa, o Casa, tem mais um gol agora, né? O Inter de Lages tinha feito 4-0, agora marcou o quinto gol, 5-0 para o Inter de Lages contra a Caçadorense, e tem gol também na Série B do Campeonato Brasileiro. O CRB marca gol contra o Cuiabá. Agora o time alagoano tem 1-0, chegando à sétima colocação com 48 pontos. E lembrando que Criciúma hoje um pouco mais cedo goleou o Avaí por 3-0. Ingressou novamente no G6, é o quinto colocado com 50 pontos. E de quebra derrubou o técnico do Avaí, o Alan Al.
1: É. E o Alan Al estava demitido faz tempo, na verdade, já, né? Era questão de tempo só. E hoje foi
0: o Alan Al daqueles treinadores, é tipo o Eduardo Batista no Inter, né? O cara que já chega condenado, né?
1: É. Ainda mais um elenco fraco do Avaí também, não tem muito o que fazer. Vem a equipe do Caxias, Gamarra por ali. Até o momento, quem vai comandar o Avaí é o Marquinhos Santos, né? Aí não tem como dar certo mesmo. Vem o Igor Nobre pra frente, foi calçado por ali, falta marcada, Kleber.
0: É lá no direito, meia direita de ataque, né? O Bizu vai pra bola, Gabriel, lateral esquerdo se desloca pra lá e a zagueirada já se movimenta.
1: Tem bola aérea, equipe do Caxias, tá por lá o Prado, tá por lá também, chegando agora o Gabriel. Vai ter falta a equipe do Caxias, é uma boa chance de bola parada, 23 da segunda etapa, até o momento 1-0 para o Palmeiras, e a chance é boa. Gabriel para cobrança, 23:50, 24 agora, Gabriel, cruzamento no segundo pau, buscando o Thiaguinho por lá, o Foca deu um golpe de vista. Ainda bem pra ele que o Thiaguinho não chegou, né, Kleber?
0: É um lance parecido com o que aconteceu há pouco na área do Caxias, né? A bola foi fechando, né? E o goleiro Natan não acompanhou. O Deco perdeu a chance de cabeça botando pra fora. E o Foca agora acompanhou, né? E quando viu que a bola não tinha mais perigo, deixou escorrer pra linha de fundo.
1: Tentou chegar o Jean Moser pela frente. Bem na cobertura, equipe do Caxias. Natan tem a reposição precisa, minimamente, fazendo um gol. Essa é a equipe do Caxias. Se quiser levar um resultado minimamente aceitável lá pro Ernestão. Enquanto isso, o Eric Paque gira na marcação, tentou o passe. Aí faltou um pouco de execução, né? Pro Packer. Palmito revive a bola. Prado domina pela direita. Muito bem ali o Pablo Lessa. Domina. Dá uma embaixadinha por ali. Só que precisa de velocidade. Precisa levar a bola pro campo de ataque. Prado tem a posse. Faz o passe no meio. Eric Paque. Sempre ele na bola. O Paque domina. Tenta o passe. Passe errado do Kleber. 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
1: Chegou com muito perigo agora pela esquerda a equipe do Palmeiras, o Kleber, o Palmito na individualidade, mas ninguém para fechar na área, né?
0: Isso aí mesmo.
1: Obrigado.
0: Pô, o Cássio, eu tava ali dando uma conferida nos três jogadores que vão entrar na equipe do Palmeiras, né? 19, o André vai entrar o 9, Messias, e qual é o outro número que tá lá? O Moisés, 23, esses três vão entrar.
1: Então vai entrar o Messias, o Moisés e o...
0: André. É que eu tinha o número 17, o André, na verdade, o André é 19.
1: André é 19, show de bola. Bola por dentro. Vem o Alexandro. Passe espetado para o Gabriel por aqui, passe mais forte. Ela desviou por ali no jogador da equipe do Palmeiras. Tem lateral a equipe do Caxias. Eric Packer faz o passe no Thiaguinho, bem na marcação do Lucas Carioca. Tá por ali Willer, Ivan, bola no Jean Moser, vai levando o Jean Moser, bem na cobertura o Alexandre, hein? Vem Guerreiro Alexandre, hein? Tem posse a equipe do Caxias, Ivan.
0: E olha o esporro que ele tá dando no Bandeirinha, que falta de respeito.
1: Viva o futebol amador.
0: Largou o jogo, olha lá.
1: O Bandeira tá inconformado por ali, né? Tá em choque o Bandeira.
0: O Bandeira tá entre 5 caras do Palmeiras, né? 6 caras do Palmeiras e ainda o número 18, Jean, largou o jogo e foi pra cima. 7-1.
1: E ele tá intacto, tem personalidade. Jean Moser, pra cima da marcação. Boa bola pro Ivan, bem a marcação da equipe da equipe do Caxias. Gamarra volta com o Alexandre, volta tudo com o Alexandre por ali. Bola no Pulga. Bem o Pulga, a chance é boa, vai levando o Pulga para a equipe do Palmeiras. Faltou.
0: Thiaguinho atrapalhou, né?
1: Falta Thiaguinho sequência, atrapalhou, o Thiaguinho atrapalhou, né? Falta sequência. Olha o passe errado, vai chegar o Palmito, bem o Natan. Falta um pouco de se entender um pouco mais a equipe do Caxias, né, Kleber?
0: É, o Thiaguinho tem muita vontade, mas pouca objetividade, né? Produz pouco acabamento do Thiaguinho. Agora o Pulga adiantou a bola, ia sair em contra-ataque quase em cima da linha e o Thiaguinho não deu opção de jogada, né? Meio que imprensou o Pulga em direção à linha lateral.
1: Tem falta a equipe do Caxias, Bizu na bola, daqui a pouco vai mexer 3 vezes a equipe do Palmeiras, daqui a pouco o Kleber anuncia pra gente aqui as mexidas. Enquanto isso vem a equipe do Gualicho pra frente. Gabriel aqui na esquerda, recebe. Parece que tá sangrando por ali o Alexandre, camisa 4, né? Gabriel, bola no segundo pau, procurando por lá o Igor Nobre, bola pra dentro de volta, ninguém pra fechar no segundo pau. E aí o Lucas Carioca afasta tudo. Domina o Jean Moser. Gabriel. Sempre o Gabriel, muito ativo nos lances. Bola com o Bizu, Pulga, passe espetado buscando a equipe Parker, bem na tirada por ali, Lucas Carioca, passe de volta com o Paçoca, Josias, toca por dentro, bola no Ivan, passe errado, Pulga domina, vem a equipe do Caxias, Thiaguinho, bola por dentro, procurando a equipe Parker, ninguém pro domínio, e aí fica na boa aqui pro Jean Moser, que sai da marcação, bem o Jean Moser. Mas é também o passe tenebroso do Jean Moser, né?
0: O leque aberto do outro lado, lá pedindo para fazer o contra-ataque, ele tocou uma bola enforcada, perdeu, boa chance, Palmeiras.
1: Bizu. Então veio a camisa 19 e o 23 da equipe do Palmeiras. Já o Kleber pega quem vai sair. Você ouviu no microfone da CBN, nesse momento quem vai sair? Simplesmente Kleber Grabowska, Lucas Carioca. Tem o passe para se quiser, bola vai no fundo com o Jean Moser. Jean Moser que também não tem lá muita velocidade, hein, Kleber Grabowska? E vem a equipe do Caxias. Bizu, bola por dentro. Dá um tapa de 3 vezes no fundo. Procurando por ali o camisa 17, que é o Prado. Bola no fundo, Igor Nobre. Vem o Caxias, tenta o cruzamento. Vai ganhar tiro esquinado. Não vai, porque a bola não saiu. O gramado é tão pequeno que não saiu. Prado, bola de volta com o Parker. Na esquerda, Gabriel domina, tenta o domínio, Gabriel não tem domínio. Sai de volta a equipe do Caxias, bola por dentro. O procurando por ali, o Pulga, bem o Pulga por ali. Thiaguinho, tem a bola no corredor se quiser. Cruzamento do Thiaguinho, ninguém para completar a bola. E mais um jogo sem muitas finalizações, né, Cláudio?
0: Mas pelo menos tem uma mudança no Caxias. A gente tá vendo o Pulga bem mais atuante, né? Jogando como meia ele, o Parker, né? E o Pablo Lessa fica como volante.
1: Vem Thiaguinho para cima do Lucas Carioca, embate de velocistas, cruzamento no segundo pau, o Gabriel só observou. Leque, o que o Leque fez agora, hein, Kleber?
0: O Leque foi dar uma bola, foi recuar uma bola de primeira, pegou mal, né? Deu no tornozelo direto para a linha de fundo, deu o escanteio, lado direito, o Gabriel vai bater quando o Palmeiras deve fazer duas trocas. O Messias ficou,
1: vem só o Moisés.
0: E o André.
1: E o André, que é o André 19, né?
0: Exatamente.
1: Moisés e André. Daqui a pouquinho as trocas serão autorizadas pela equipe do...
0: Sai o Lucas Carioca e sai o Leque.
1: Entre o Moisés e o André. Mas eu pedi para esperar o escanteio, né? Não. Saíram já. Saíram então o Lucas Carioca. E saiu também o...
0: Leque.
1: Tiro esquinado. Gabriel na bola. Cruzamento fechado do Gabriel. Foca, saiu muito bem. E tem falta em cima do arqueiro Alviverde, Kleber Grabowski.
0: O Foca saiu na bola também no Gamarra, né? Teve um choque e o juiz marcou falta a favor da equipe do Palmeiras, que vence por 1-0.
1: 31 da segunda etapa, 31, o jogo passa rápido, e o Palmeiras vai vencendo uma importante vitória nesse jogo de ida, para quem sabe avançar para as semifinais da Primeirona Joinvilense. Gabriel, recebe a bola no lado esquerdo, vem a equipe do Palmeiras para frente. Gabriel, o Paçoca recebe, foi calçado pelo Parker e tem falta marcada, Kleber Grabowski.
0: É, arrastou a bola pelo lado esquerdo lá, o Paçoca levou o Gadanho, né? Falta, já se levanta o Paçoca para botar a bola na área.
1: Paçoca para a equipe do Palmeiras, tem a chance de ampliar o marcador agora com 31 da segunda etapa. Tem falta o Palmeiras, Paçoca na bola, a chance é boa, é uma chance importante para essa equipe do Palmeiras. Paçoca, cruzamento no segundo pau, o Jean Moser subiu de cabeça, sem direção, a bola ficou nos pés do goleiro Natan, nas mãos, na verdade, né, do Natan, que repõe a bola, chuta para frente, procurando quem? Quem? Ele, né, o Igor Nobre, que domina, a marcação vai em cima dele para tentar afastar, gira em cima da marcação, o bom, camisa 9, Igor Nobre, vem a equipe do Caxias, vai soltando o Igor Nobre, foi calçado, falta do Willer, é falta para a equipe do Caxias e tem cartão amarelo aplicado, Kleber.
0: É, ganhou o Igor Nobre aí na raça, né, sozinho contra dois, foi levando, não desistiu, não recuou, foi para frente, o Willer foi tentar interceptar, acabou fazendo a falta, recebe cartão amarelo, falta campo de ataque, em cima da linha, o Parker vem para a cobrança, o Pulga se aproxima também.
1: Quem sabe na bola parada para a equipe do Caxias, Eric Parker e Pulga na bola a priori. Estão por ali para ver quem vai para efetuar a cobrança. Um boneco na barreira da equipe do Palmeiras. Tem mais ali a frente o Klaus para tirar a saída. Cruzamento do Pulga no segundo pau. Foca, bateu roupa por lá. Afasta a marcação do Palmeiras. Vai mexer o Caxias. Daqui a pouco o jogador com a jaqueta número 20 vem pro jogo. O Prado tem a chance de volta. Começa tudo de volta. 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Pode ligar que aqui tem jogo.
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1: Quem vem no Caxias, Kleber?
0: 20, Felipe Jabá.
1: Felipe Jabá, atacante, então. Daqui a pouquinho na equipe do Caxias. Enquanto isso, está em
0: vai
1: falta.
0: Vai sair o Gabriel.
1: Sai o Gabriel, lateral esquerdo. Sai um ala esquerdo, entra atacante e vai pro tudo ou nada, né, Kleber?
0: É, vamos ver qual é a troca que ele vai fazer. É, o Jabá já tá se posicionando lá no campo de ataque. Quem é que vai ocupar o lateral esquerdo aqui?
1: Felipe Jabá. Recebe a bola por ali.
0: Vai ser ele mesmo, lateral esquerdo, hein?
1: Ah, mas aí é... Vamos ver o que o técnico do Caxias quer com essa mexida, né?
0: Ele botou o Thiaguinho na direita, lá, o Thiaguinho foi para aquele lado, né?
1: E vem o Caxias, cruzamento no primeiro pau, afastou por lá o Josias e sobrou com o camisa 19, André, que sai jogando, faz o passe por dentro, procura ali o Jean Moser, faz o passe espetado para o Willer, vem a equipe do Palmeiras para frente, bem na cobertura por ali o Felipe Jabá, o Alexander na verdade, e tem falta a equipe do Gualicho, Kleber.
0: É, recebeu ali o Alexander, né, a trombada com o Willer, né, ele deu o bote na bola e teve o retruque no corpo do jogador do Palmeiras, o Caxias vai pro ataque.
1: Gamarra, girou em cima do Palmito por ali, André pela direita, vem a equipe do Caxias pra frente, precisa do gol de empate, o Gualicho, e não tem muito tempo, tem um pouco mais de 10 minutos para tentar o gol de empate, André gira, faz o passe, procurando por ali o camisa 7, que é o Eric Parker, tentou o passe no Thiaguinho, vai sobrar no Igor Nobre! O Foca caiu e praticou uma bela defesa, Kleber.
0: Jogada pela direita, fez a passagem para dentro. O Nobre não precisou de muito espaço para ajeitar e bater de primeira. Bola no cantinho esquerdo, grande defesa do Foca botando para escanteio. Segunda grande defesa do Foca de novo, em grande chute do Igor Nobre.
1: Tem falta aqui, equipe do Gualicho. É, falta não, escanteio. Thiaguinho na bola. É a bola aérea, o tiro esquinado. É uma boa chance para tentar empatar o jogo. Afasta por lá o camisa 15, que é o Ivan. Sobrou no Pulga, sem direção. Igor Nobre está em posição. Bola no segundo pau. O toque de... que é isso? O que foi isso? Meu Deus do céu. Gamarra dominou, tentou remate. Pulga pela esquerda. Opa, é pênalti! Pênalti marcado para a equipe do Caxias. Um pênalti totalmente infantil do Palmeiras, Kleber Grabowska.
0: Pulga pegou a bola no lado esquerdo e invadiu a área, né? Tinha muita gente na frente, não ia ter muito espaço para chutar. Houve uma precipitação, não vi, né? Uma falta claríssima, um toque claríssimo, mas o árbitro foi convicto, marcou pênalti. É a chance do Caxias chegar ao empate.
1: Ô Chico, foi pênalti?
4: Foi, né, Casa Grande? No final...
0: O juiz marcou, né, Chico?
4: Então, assim, o Caxias, que tentava, não conseguia finalizar, conseguiu uma finalização que o goleiro Foca defendeu, agora vai ter a oportunidade de finalizar de novo no pênalti, né? A terceira finalização, acho que, do Caxias no jogo.
1: E tem pênalti, então, a equipe do Caxias, e olha só, hein, em boa hora, aos 36 da segunda etapa, o jogo tá 1-0 pro Palmeiras, o Palmito fez o gol, e agora tem a chance do empate. O Jean Moser reclama uma barbaridade aqui com a comissão técnica da equipe do Palmeiras. E tem falta a equipe do Caxias na cinegrafia de Kleber Grabowska também. Tem pênalti o Caxias. Igor Nobre na bola. É uma boa chance. É a chance do empate. Ele contra o Foca. Igor Nobre bateu! Pra fora do gol! Pra fora do gol e tem confusão por ali, empurra, muita confusão, o Igor Nobre bateu no canto esquerdo dele, o Foca foi na bola, mas ela foi pra fora, foi engolido mentalmente o Igor Nobre, o Kleber.
0: É, o Foca tá ganhando esse duelo, fez duas grandes defesas e agora entrou na mente do Igor Nobre, ele bateu rasante no canto direito, a bola foi pra fora e o Caxias desperdiça a grande chance. E o Palmito tá lá, ó, discutindo com o jogador do Caxias, me parece que houve uma confusão lá.
1: Vai, né, voltar o pênalti,
0: do
1: não?
0: Packer, né?
1: Vai voltar o pênalti? Tá lá conversando a arbitragem com o Bandeira, Kleber Grabowska.
0: É, a Bandeira tá dentro do campo, não sei se veio pra fazer a intervenção por causa da confusão, né? O Foca tá com a bola por enquanto, né?
1: Pois
0: vamos
1: é.
0: Vamos ver qual é a decisão.
1: O árbitro
0: é tiro de meta só, o Foca vai fazer reposição.
1: É, eu estranhei porque o Bandeira continuou na área, na grande área, né? E vem, agora sim vem o Messias na equipe do Palmeiras, daqui a pouco a gente... Informa quem sai, tem bola aqui pro Palmeiras, é no contra-ataque, pode matar o jogo por ali. Aí faltou domínio para o Jean Moser. Gamarra domina, vai saindo para a equipe do Caxias, que acaba de perder um pênalti com o Igor Nobre. Acaba de perder um pênalti, era uma chance cristalina de empatar o jogo. O pênalti muito mal batido pelo Igor Nobre, né, Chico?
4: Lembra muito do Barra ontem, né? Praticamente igual, a única diferença é que o goleiro do Palmeiras aqui pulou pro lado certo, né? O Foca, o Thiago Rodrigues, foi deslocado, mas bateu muito mal e daí impede aí que o Caxias consiga um empate e queria mudar toda a história do jogo, né? Falta menos de 10 minutos agora pro jogo acabar.
1: Vai mexer a equipe do Palmeiras, quem que vai sair? Como é que vai sair? Vai pra entrar no Messias? É o Willian, né, Kleber?
0: O Willian sai e entra no Messias 9.
1: Para dar presença diária para a equipe do Palmeiras, o Willian, centroavante, o Messias, centroavante da equipe do Palmeiras. Quando estamos com 39 jogados da segunda etapa, o jogo mais pegado nesse momento, 1-0 para o Palmeiras. Bola no Felipe Jabá, domina para cima do Klaus por ali. Felipe Jabá vai pela esquerda, falta marcada não.
0: Não foi, você atirou, né?
1: É tiro de meta, é hora de conferir o tempo e placar do jogo aqui na CBN. O tempo passa, 39:40 agora jogados da segunda etapa. Estamos no estádio Dagoberto Campos, aqui no bairro Vila Nova, em Joinville. Essa é a primeira no Joinvilense, quarta de final, jogo de ida. E no placar, o Palmeiras tem um gol do Palmito. O Caxias não tem nada e teve um pênalti perdido há pouco tempo. Central!
2: A informação importante é que acabou. Lá em Blumenau, o Figueirense bateu o Metropolitano pelo placar de 1-0. Com o resultado, o Figueirense assume a vice-liderança, o Ercílio é o terceiro e o Joinville fica essa rodada na quarta posição. Terminou também no Campeonato Catarinense da Série C, 5-0 para o Inter de Lages contra a Caçadorense. Informações aqui na Central da CBN.
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1: Pode ligar que aqui tem jogo, Kleber. Teve cartão para a comissão técnica do Caxias, né?
0: É, para a Geise, né? O auxiliar do treinador do Caxias. O que aconteceu, né? O número 18, Lessa, ele foi dividir uma bola e botou o braço meio que no pescoço, na orelha do adversário. E aí o juiz marcou falta, o banco do Caxias reclamou e essa reclamação surtiu o cartão amarelo.
1: Veio Palmeiras, Ivan. Faltou domínio para o Ivan. Vai voltar para o Palmito? Não. Fica com o Caxias. Ô, Kleber, deu para identificar qual foi o motivo da confusão após o pênalti?
0: Não vi. Não consegui ali na confusão.
1: Não vi também. Bola pela esquerda por aqui, o Klaus afastou e tem falta marcada para a equipe do Caxias. 41 da segunda etapa, 41 minutos jogados. Nós somos a CBN Joinville e estamos na primeirona Joinvilense. Quartas de final, jogo de ida 1-0 para a equipe do Palmeiras até o momento. Palmeiras e Caxias, aqui no bairro Vila Nova. Pulga pelo campo de defesa, domina para tentar alguma coisa de diferente. Nesses minutos finais, o Caxias precisa minimamente do empate para não precisar ser obrigado a vencer o jogo da volta. Cruzamento do Felipe Nobre e afasta, Felipe Jabá, na verdade, e afasta a marcação da equipe do Caxias. Messias domina, sofreu a falta por ali e tem falta marcada e a confusão segue rolando, Kleber.
0: É, agora entrou rasgando ali o Jonathan Prado na sequência do lance, já tinha sido marcado a falta no campo, na saída do campo de defesa do Palmeiras, que vai vencendo por 1-0 e vai levando a vantagem para o jogo de volta.
1: É um drone aqui em cima, Kleber?
0: Se não é, não, claro que é.
1: O que tem a falar? Melhor não, né? Enquanto isso, tem falta aqui do Palmeiras, Paçoca, bola esticada para o Jean Moser, ele para brigar com a marcação. O grandalhão Jean Moser, bem na cobertura por ele, a equipe do Caxias. Tem lateral o Palmeiras. 42 jogados da segunda etapa. 42, 1-0 para o Palmeiras. Tem lateral por ali o Alviverde aqui do Vila Nova. O Klaus está na bola. O bem fisicamente, Klaus. Né? Se o cara é preparador físico e não estiver bem fisicamente, aí é loucura, né, Kleber?
0: É, e o Klaus fazendo várias funções nesse segundo tempo, né?
1: Ele jogou de primeiro homem primeiro e depois agora de lateral, né?
0: Isso aí.
1: Tá por lá o Jean Moser.
0: Nessa mexida, nessas duas últimas entradas aí, ele virou o lateral, né?
1: É, lateral esquerdo. Klaus, tem lateral o Palmeiras para cobrar para a equipe do Vila Nova. Lateral em cima da área, procurando o Messias, afasta a marcação do Caxias. Felipe Jabá, chutou para frente, mas não tem ninguém no Caxias, tem um buraco no meio campo do Caxias. Ela volta com o Paçoca, tem uma boa chance, ele bateu de longe, ela vai para fora, Kleber.
0: O Paçoca gosta de chegar no ataque, né? Chegou batendo, passou à direita do goleiro Natan. Instantes finais, o Caxias vai perdendo, o Palmeiras vai largando em vantagem nesse duelo.
1: Bola aqui com o Alexandro. Tenta chegar a equipe do Caxias. Passe pra frente. Bola por ali no camisa 18, que é o Pablo Lessa. Não tem muita ligação a equipe do Caxias, né? Recebe ali o André. Sofreu a falta do Eric Packer, marcada em cima do André. É isso, Kleber?
0: É, muita garra, né? Mas nenhuma paciência do Packer, né? Que chegou trombando, fez a falta em cima do André. O pessoal do Palmeiras vai vibrando, né? A cada posse de bola, a cada lance que consegue vencer o Caxias.
1: É isso aí, então. Aqui, cruzamento do Klaus, procurando o Messias. Bem, o Natan para sair dali. O Natan que fez uma baita defesa nesse jogo aqui. Evitou que poderia ser o 2-0 da equipe do Palmeiras. Um jogo sem muitas oportunidades, um jogo muito truncado, um jogo sem muitas chances de gol. E o Palmeiras vai levando a melhor, 44 da segunda etapa. Daqui a pouquinho vai subir a plaquinha dos acréscimos por aqui. A gente vai descobrir quantos de acréscimos teremos. Acho que 4, Kleber, ou 3?
0: 4,5, ah não, 5.
1: Tu gosta, né? Que tu gosta, eu acho que vai ter 4, vamos ver. 44 da segunda etapa, 1-0.
0: Tu já viu, né?
1: Eu não ouvi.
0: Não viu?
1: Não ouvi. Quanto que vai ser?
0: Não vou dizer.
1: A audiência quer saber. Tem lateral a equipe do Palmeiras. Paçoca, bola no Messias, faltou domínio pro Messias, chutou pra frente, procurando o Thiaguinho, já cansado Thiaguinho da equipe do Caxias. Chico, o jogo se encaminhando, 45 minutos, 1-0 no jogo com poucas oportunidades, né?
4: Exato, e quando o time teve uma grande oportunidade, talvez a melhor da partida, desperdiçou, né, que foi a cobrança de pênalti. Então, um jogo de pouca criatividade, a gente viu as duas defesas afastando muito, e quando a bola chegava no meio de campo, chegava no ataque, muita falta de domínio, muita falta de criatividade. Então, um jogo pobre hoje, e daí quando você tem a oportunidade de empatar, como o Caxias teve, foi desperdiçada.
1: E vem a equipe do Caxias, 45, já estouramos o tempo regulamentar aqui da partida. Daqui a pouquinho os acréscimos por aqui. Enquanto isso, o Caxias tenta a jogada de ataque. Tá por ali o Alexandro, bola por dentro, procurando por ali o Bizu. Virada de bola do Bizu. Tá pela direita lá o camisa 17 da equipe do Caxias. Cruzamento no miolo da área, procurando o Igor Nobre. Afasta o Deco por lá. Ela volta com o Bizu. Vem o Caxias, Eric Parker não teve domínio. E...
0: O Bizu não tem condições de ser camisa 10, hein?
1: E tem contra-ataque, equipe do Palmeiras. O Palmito vai levando, é como ele gosta. Mudança de direção, vem o Palmeiras. Bola com o Messias, tá impedido, Kleber Grabowska.
0: O Palmito fez tudo certo pelo lado direito, né? Deixou a zaga pra trás, mas na invertida lá pro lado esquerdo, mal posicionado o Messias, impedimento já cobrado.
1: E vem o Caxias pra frente com camisa 17, o Prado por lá, Prado começa de volta com Eric Parker, joga a bola no segundo pau, buscando por lá o Thiaguinho, vem a equipe do Palmeiras, do Caxias, pode ser a última chance do jogo, Thiaguinho no mano a mano, pra tentar o cruzamento, bola atrás, com o Igor Nobre, ele vai tentar o remate, escorregou e perde a posse, e é contra-ataque, e vem o Palmeiras com o André, passe no Palmito, vem o Alexandre em cima dele, Palmito no mano a mano, como ele gosta, bola no Jean Moser, passe espetado, o André não acreditou, Kleber Grabowska.
0: O Messias freou, e quando ele freou, o camisa 18, o Jean Moser botou em profundidade, aí não deu, né, descompassado esse lance do Palmeiras, que desperdiçou mais uma chance de contra-ataque.
1: Vem o Prado, bola por ali com o Eric Parker, bola na frente procurando a marcação. Primeiro, né, na CBN, pode ligar que aqui tem jogo.
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0: Agora Puga. Você viu, né? Cinco, né?
1: Cinco?
0: Cinco.
1: Ah, tu entende muito de futebol, né, Cláudio Garabasco? Bola pela direita.
0: Eu tive aula com o Edilson. Eu tenho esse de cronometragem.
1: Deu confusão com o Edilson ontem lá. Cruzou pra frente, buscando a bola, a equipe do Caxias. Igor Nobre tentou. Felipe Jabá de volta por ali. Nossa, chegou por cima do Palmito ali, hein? E deu falta bem marcada, né, Kleber?
0: O Jabá entrou por cima do Palmito, que tirou o pé, senão ia se machucar ali de novo.

0: Reta final de jogo lá no Palmeiras. Palmeiras vai vencendo o Caxias pelo placar de 1-0. 1-0 lá no primeiro tempo, gol do Palmito. E aí o time do Palmeiras está segurando a pressão. Inclusive o time do Caxias perdeu um pênalti. Perdeu um pênalti na segunda etapa. Então, resultado importante para o Palmeiras levar para o jogo da volta uma vantagem para tentar avançar a semifinal nesse retorno do Palmeiras à primeirona, Joinvilense, um clube tradicional aqui da cidade, que disputou diversas oportunidades já, primeirona Joinvilense, já brigou por títulos, enfim, e tenta nesse ano chegar até uma reta final, e está conseguindo um bom resultado, 1-0 contra a equipe do Caxias lá no bairro Vila Nova. Palmito marcou o gol do 1 primeiro tempo e segue 1-0. Seguindo por aqui na programação da CBN Joinville, informações direto lá do ginásio da Univille. Daqui a pouco o Joinville entra em quadra contra o PCN, clube que é lá da Argentina, lá de San Juan, Argentina, disputando o título da Copa Internacional de Vôlei. São três times que chegam nessa última rodada com chances de título. O Fluminense, que joga um pouquinho mais cedo contra o Blumenau, o Joinville também contra a Argentina. Agora são 5h12, a gente volta lá com o Roberto Casagrande.
1: Termina o jogo aqui no Palmeiras, Zé Antunes, vitória da equipe da casa, da equipe mandante. 1-0, gol do Palmito. Números finais na vitória do Alviverde do Vila Nova, que agora tem a vantagem para o jogo da volta. Kleber Grabowska no trabalho de reportagem.
2: Deixa eu falar com o Gamarra aqui. Qual é a análise que faz desse resultado, Gamarra?
3: É complicado, né? Porque a gente teve a oportunidade de empatar o jogo e até mesmo de virar a partida, mesmo sabendo que era um jogo muito difícil. Mas não tem muito o que lamentar, não, cara. A gente tem que se cuidar cada vez mais durante a semana, porque o nível está cada vez mais difícil dessa primeira onda. Cada jogo é uma final, né, como a gente costuma dizer. E agora se preparar cada vez mais, porque a gente tem um jogo em casa e a gente tem que ganhar de qualquer jeito.
2: Tá, o Gamarra, deixa eu falar com o Puga. Puga, pênalti, infelizmente, o Caxias não conseguiu converter, né? Era a chance do empate.
4: Cara, eu acho que pênalti faz parte do jogo, né? Independente do resultado, queríamos sair com a vitória, com toda certeza, mas não conseguimos. Porém, tem o segundo jogo, nada está perdido. A gente sabe que dentro de casa a gente é muito forte, então chegar lá e tentar reverter esse resultado aí.
2: Tá legal. Tá aí o Puga, tá aí o Gamarra, né, por parte da equipe do Caxias, né, um jogador fazendo a rodinha aqui. Deixa eu falar com o pessoal do Palmeiras, né, festejando essa vitória. Deco! Falar com o Deco, né, o zagueiro da equipe do Palmeiras. Dá para dizer que o Palmeiras fez a lição de casa?
5: Boa tarde, primeiramente. Fizemos o dever de casa, né? Sabíamos que seria um jogo difícil, a equipe do Caxias é uma equipe muito qualificada, mas nós chegamos com o pezinho no chão, né? Humilde, fazendo o nosso trabalho e não tem nada a ganho, tem mais 90 minutos lá, né? A gente sabe que é um jogo de 180 minutos, então concentrar e focar para no próximo jogo lá, se Deus quiser, sair classificado.
2: Tá legal, obrigado, Deco. Deixa eu falar com o Foca. Ô, Foca, entrou no mental ali do Igor Nobre na hora do pênalti?
6: Cara, eu tenho algumas coisas que acontecem comigo antes de jogo, assim, que eu acabo vendo de alguma forma, não sei como isso acontece, que eu sabia que ia acontecer um pênalti, que essa bola ia naquele canto ali. Eu saí tão determinado a ir para aquele canto que eu não fiquei. O Deco até falou, pô, ia te avisar que ia lá, mas tu não ficou olhando para mim. De tanta certeza que essa bola ia para lá. E graças a Deus eu fui, eu acho que eu talvez pegaria essa bola, né? Mas foi direto para fora ali. Nós temos mais 90 minutos ainda para garantir isso. Não tem nada concluído ainda, né? Nós temos que agora comemorar hoje, amanhã já é outro dia, cabeça no lugar, pensar de novo numa nova forma de jogar, né, contra eles lá, porque lá o campo é diferente, com certeza eles vão vir de outra forma também para buscar o resultado contra nós.
2: Pois é, eu ia perguntar qual é o tamanho dessa vantagem, né, você já disse que é quase nada, né?
6: Não, eu acho que na primeirona, no nível que tá, não existe vantagem, né, ainda mais que a decisão é no campo deles, então o Palmeiras veio como um patinho feio, né, veio franco atirador, veio ganhando ponto aos poucos, veio mostrando, né, o potencial que tem para estar entre os 8 grandes ali, se Deus permitir, entre os 4, entre os 2 primeiro lá. Mas isso é degrau de cada vez.
2: Tá legal. Obrigado, Foca, goleiro do Palmeiras, que mais uma vez saiu invicto aqui sem levar o gol. Só lembrando, né, quem passar entre Caxias e Palmeiras pega o classificado do jogo do América contra o Estacaville. E a outra semifinal sai do vencedor do Cercos e Aviação contra o Panágua e
5: NB,
2: exatamente, obrigado.
5: É, e o Panágua aqui venceu o NB, né?
2: É.
5: 2-1, NB, que é a sensação.
2: Aliás, Palmeiras e NB, né? São dois times que derrubaram os tradicionais Serbi e Piraberaba, é, né? São dois destaques entre esses 8 aí.
5: É, sem dúvidas, né? Não. Então, passada a régua nesses jogos de ida
1: dessas quartas de final da Primeira Liga Juvenense. Israel Antunes, temos todos os resultados aí e os jogos da próxima semana?
0: É, então, né, tá confirmado que será semana que vem, ou casa, porque...
1: A Liga, tá, eu conversei ontem com o presidente da Liga Juvenense, uhum. Laudir Zemiani, e ele confirmou que vai ser no final de semana que vem, sábado, todos os jogos 3 e 15 da tarde, foi um acordo com os clubes. Então, querem fazer já, querem terminar essa fase já para ter mais respiro daqui para frente.
0: Ah, então assim, o desenho é esse, é bem simples, né? O Kleber até antecipou, né? O desenho é esse, o Caxias perdeu, né? 1-0 pro Palmeiras, semana que vem então entra em campo no Ernestão para reverter a situação. O Palmeiras tem a vantagem, quem passar pega o América ou o time da ACM Estacaville. O América já venceu o primeiro jogo 2-0, tem a melhor campanha, é invicto na competição. Então o América tem tudo aí para conseguir uma vaga na semi nesse retorno, né? A próxima a primeirona depois de jogar a segundona. Bom, do outro lado, o time da Cercos venceu a Aviação por 1-0 jogando fora de casa. Carrega uma vantagem de volta para decidir lá no bairro Costa e Silva. Inclusive, né, a Cercos, que é a atual campeã da primeirona. E aí do outro lado pega o Panágua ONB. Né, podemos ter um reencontro aí da final de duas temporadas atrás, né, que nós tivemos Panágua e Cercos na final. Panágua surpreendendo aí o NB, fazendo 2-1. E eu digo surpresa porque o NB fez uma boa campanha na primeira fase, né? Então a gente vai ter aí bons embates na semana que vem. Nos playoffs do rebaixamento, caso, para mim o que chama a atenção foi o empate em 0-0 entre a Serrana e Piraberaba. Piraberaba não leva nenhum tipo de vantagem pro jogo da volta, apesar de estar jogando em casa. E o 3-1 do Pará contra a Sérbia, né? A Sérbia muito próxima de voltar pra segundona, Casar.
1: É isso aí, então. É, chama atenção, né? Agora, Kleber Grabowska, trabalho de reportagem, pra falar com o mister do Palmeiras, o Kleber Grabowska.
2: Pois é, o Wilson disse que tinha estratégia. E aí funcionou, né, Wilson?
7: Funcionou. Na verdade, a gente já sabia, eu conheço um pouco do time do Caxias, vi ele jogar 3 vezes no campeonato. E a gente jogou o primeiro tempo sem centroavante mesmo, para jogar pelas beiradas, justamente para confundir um pouco. Mas a gente já sabia que no segundo tempo já ia entrar, o pessoal já estava sabendo, né, com o Jean. E é isso, né, deu certo, né. Foi um grande jogo, né, as duas equipes, na minha opinião, jogaram abertamente, de igual para igual. Então, agora é partir para o sábado que vem, né, só parabenizar os nossos guerreiros, né, meus jogadores e também o time do Caxias, que foi, para mim, foi uma baita partida.
2: Em termos de estratégia, Wilson, né, aqui você tinha que vencer, tinha que fazer a lição de casa. Para lá, vai mudar um pouquinho ou vai manter a mesma característica que o time teve durante até agora?
7: Não vou mudar nada. A característica é a mesma. Não sei a forma daí se sairia sem como comecei hoje, mas a gente não muda. O pessoal foi desde o começo assim. A gente consegue mudar com o elenco que eu tenho. Eu não tenho um elenco muito grande em quantidade, mas eu tenho um elenco com qualidade que eu posso mudar de função. Hoje eu fiz isso com o Klaus, mudando de volante para lateral. Consigo fazer dentro do campo com os jogadores que eu tenho, mudar de vários tipos e várias posições. Então eu consigo mudar a estratégia dentro do campo com os 11 que eu tenho. Então é bem tranquilo para mim nessa parte.
2: Bom, o Palmeiras venceu o jogo, né? Isso. Mas o que isso se traduz em termos de vantagem para o próximo jogo?
7: Nada. Basicamente nada. A gente não vai com esse pensamento da vitória que a gente teve aqui hoje. A gente vai com o pensamento de um jogo normal, como tem que ser, com muita humildade, porque o Caxias é grande. E a gente vai jogar como se fosse uma final, que é uma final para nós, né? Principalmente para o Palmeiras, que ficou tantos anos fora, né, de uma semifinal, e para nós isso é muito importante. Então, os jogadores estão bem convictos que eles precisam dar isso para a associação aqui, para a sociedade do Palmeiras, que eles precisam estar onde eles sempre estiveram. Então, a gente vai jogar de igual para igual, mas com muita humildade e jogando para vencer mesmo. Não...
2: Obrigado, parabéns.
7: Obrigado.
2: Tá aí o Wilson Albano, técnico do Palmeiras, né?
1: Assim como bom técnico.
2: É, bom técnico. Assim como o Foca, né, dizendo que a vantagem não faz, né, com que o Palmeiras pense que está quase lá, né? Fez a lição de casa, está muito vivo para chegar à semifinal da Primeirona.
1: Até porque, né, Chico, na Primeirona a gente já acompanhou muitos campeonatos, né? 1-0 em mata-mata não é nada de vantagem, né? É um jogo muito dinâmico que a qualquer momento 2-3 gols saem e muda todo o cenário, né?
8: Exato, Casagrande, né? Quase nada. Olhando esses primeiros jogos, essas quartas finais, realmente o único que dá para dizer que tem uma vantagem confortável e pode administrar melhor a partida de volta é o América. A Cercos, que ganhou de 1-0 jogando fora de casa, também tem uma boa vantagem, mas o segundo jogo tudo pode mudar. Mesma coisa do Palmeiras, que agora vai ter que jogar lá no Ernestão. Então, com exceção do América, as outras equipes todas com uma vantagem mínima para o jogo de volta.
1: 5:20, 5:20, Zé Antunes, daqui a pouquinho teremos vôlei aqui na CBN, né?
0: 7:30 da noite, não antes, né? Tem o Joinville vôlei em quadra contra o PCN da Argentina. O Joinville precisa, para ser campeão, vencer o jogo por 3-0. Aí não depende do resultado de um pouco mais cedo, que é o jogo do Fluminense. Joinville perdendo ou vencendo o jogo por 3-1, o Joinville vai depender que o Fluminense não vença lá o jogo contra a equipe de um pouco mais cedo, que joga contra o Blumenau. Inclusive, ô Casa, bem sincero pra você, tá? A situação é o seguinte: se o time da Argentina vencer um set contra o Joinville, o time argentino é campeão. O Fluminense é um concorrente também. Se vencer o jogo agora por 3-0, torce pro Joinville perder também o jogo pro time argentino. O fato é que são três times que chegam na última rodada com possibilidades de título. A conta é simples: venceu por 3-0, Joinville volta a ser campeão da Copa Internacional de Vôlei. Joinville foi campeão em 2024, ano passado não fez uma boa campanha, mas esse ano, se vencer o San Juan, né, um time lá de San Juan, da Argentina, um clube tradicional do voleibol argentino, 10 vezes campeão da Liga Argentina, campeão sul-americano, tem um time muito forte, né, é o grande favorito, venceu os três jogos que disputou, e contra o Joinville hoje também é favorito, mas quem sabe, né, Joinville vencendo o jogo hoje por 3-0, será campeão. A gente conta a história daqui a pouquinho, a partir das 7:00 da noite aqui na CBN, Casar.
1: Esse é o Zé Antunes, que está na central, mas daqui a pouquinho vai trazer as emoções do Joinville Vôlei aqui na CBN Joinville, até porque, né, se é esporte, se é Joinville, claro, tá na CBN. Vamos começar então a eleição do cara do jogo por aqui. Começa com o Chico Neto. Chico, o teu voto pro cara do jogo na tarde, no jogo de hoje?
8: Meu voto é no Palmito, do Palmeiras.
1: Kleber Grabowska.
2: Fico no Foca.
1: É difícil, hein? Difícil. Porque o gol foi do Palmito, mas se não fosse o Foca, né? Mas eu vou votar no Palmito porque futebol é gol, né? É claro que eu vou votar contra o Kleber Grabowska. Não, mas falando sério, eu ia votar no Foca, mas acho que o gol, o pênalti, ele não defendeu, né? A bola foi pra fora. Se ele tivesse defendido, o voto seria nele. Então, por 2-1, Palmito eleito o cara do jogo aqui na CBN.
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1: Cinco horas e 23 minutos, 5:23. Chico, até mais.
8: Até mais, Casa Grande. Até a próxima.
1: Kleber Grabowska, é sempre uma honra.
2: Da mesma forma, Casa Grande. Um abraço.
1: Ah, você que
2: só deixa eu terminar aqui, falei há pouco com o presidente Norberto do Caxias, né? Confirmado sábado o jogo, vamos ver, é possível, né? Então assim, não tá 100%, mas a tendência é essa, tá?
1: É essa. Israel Antunes, até já, meu amigo.
0: Até, valeu.
1: Então você que esteve conosco, o meu muito obrigado, tá? Você que acompanhou ontem o sábado esportivo da CBN e acompanhou hoje a primeira noite de Vinícius aqui com o Palmeiras e Caxias. Daqui a pouquinho tem vôlei aqui na CBN e tem muita emoção, tem muito jogo bom aqui pra você, tá? A CBN Joinville, que hoje contou com os trabalhos de reportagem e a coordenação da CBN Joinville de Kleber Grabowska, a direção técnica aqui no Vila Nova e também os comentários de Chico Neto, e lá na central, CBN dos Esportes, Israel Antunes. A CBN Joinville, que também, a CBN em Santa Catarina, que tem a direção de Jean Manrich, e a coordenação de esportes do grupo NSC é de Luciano Calheiros. Em nome desse time, é Roberto Casagrande. Te agradeço por estar conosco, por fazer companhia pra gente. Até daqui a pouco, tá? Deixa o radinho aqui na CBN, não troca de estação, que daqui a pouquinho tem vôlei aqui na CBN, até porque se é esporte, se é Joinville, tá na CBN. Até daqui a pouco, então, porque essa foi a primeira ano aqui na CBN. Pode ligar que aqui tem jogo.
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8: Tá aí então a coletiva de imprensa com o técnico Raul Cabral após a vitória para cima do Metropolitano por 1-0.
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8: Vamos com a opinião, Marcelo Mabilha.
10: Olha, a entrevista do Raul é de um cara calmo, de um cara tranquilo, de um cara equilibrado, que fez a leitura que nós fizemos do primeiro tempo. O primeiro tempo foi horrível. O Figueirense não finalizou nenhuma vez. Isso tem que ser levado muito em consideração. Porque o Figueirense é uma equipe que, dentro da Copa Santa Catarina, ele tem que jogar um futebol melhor. O Figueirense é o atual campeão. O Figueirense é uma equipe que tem uma folha de pagamento altíssima. Jogadores, alguns jogadores rodados, alguns jogadores que se dizem experientes dentro do futebol brasileiro. Então se esperava diante de um Metropolitano, com jogadores praticamente todos eles desconhecidos, que o Figueirense conseguisse ganhar com mais facilidade. O Figueirense está fazendo muita força para ganhar de adversários muito frágeis, Emaé. Jogadores que contra o Figueirense se motivam, e os jogadores do Figueirense sabem disso, sabem que vão ter que equilibrar em força, equilibrar em vontade, equilibrar em intensidade, para depois colocar a qualidade deles, que tem que ser, né, se espera que seja maior que a dos jogadores do Metropolitano. Mas não foi isso que se viu. Se viu uma entrevista do Raul Cabral consciente de que o Figueirense foi muito mal. Se pudesse ter trocado todos os jogadores no primeiro tempo, ele teria trocado, porque os jogadores não corresponderam, não competiram, não vibraram, não lutaram, né? O termo certo é não honrar a camisa do Figueirense nos primeiros 45 minutos. Após o intervalo, deve ter vindo aí um tom de cobrança forte do Raul. Os jogadores vieram com outra atitude, mas a atitude também é o jogador meia boca motivado, não adianta, não tem como fazer milagre, né? Esses jogadores do Figueirense entregam muito pouco. Tá aí a leitura do Raul. A base dessa equipe é a base da equipe que foi rebaixada no Campeonato Catarinense. Então, jogadores sem qualidade, jogadores sem motivação, jogadores que fisicamente têm muita dificuldade, é só a gente ver. Todos os jogadores ficam transitando pelo departamento médico. O Arthur Henrique entra e sai, o Breno entra e sai, o Silvinho entra, não sai nunca, né? O Rafinha se arrasta com 15 minutos do segundo tempo, o Rafinha já é um jogador a menos dentro de campo. Mas aí o Figueirense também não tem jogadores em quem colocar, em quem apostar. Corre muito risco de botar uma equipe muito jovem e perder, deixar de ganhar jogos fáceis como esse de hoje. Em relação ao problema ali do Vavá, do protocolo de concussão, eu tô com o Raul, concordo, né? Nada é maior no futebol do que aquilo que a FIFA determina. Então cabe à Federação Catarinense se adaptar àquilo que a FIFA determinou, aquilo que diz como protocolo de concussão, desde que ele tenha sido executado na hora certa. O que eu acho que está levando em consideração é que ele não saiu no momento da lesão para sair depois. Né? Eu não sei como é que funciona isso, não tenho experiência ainda, até gostaria que se alguém pudesse aí do nosso time entrar, estiver ouvindo aí, falar né? O Figueirense exigiu o protocolo de concussão, mas o jogador não saiu na hora da lesão. O jogador seguiu em campo jogando e saiu depois. Não sei como é que funciona isso. Mas um primeiro tempo ruim, um jogo meia boca, mas o Figueirense conseguiu o que é mais importante. Conseguiu se manter invicto, conseguiu vencer fora de casa, conseguiu se manter entre os líderes da competição no quesito pontuação. Figueirense precisa melhorar muito para conseguir o seu grande objetivo na Copa Santa Catarina, mais uma vez, que é a vaga na Copa do Brasil para 2027.
1: 5 horas 33 minutos. Vamos agora com uma rápida inserção política obrigatória e, na sequência, vamos conferir a tabela de classificação e avaliar também os quesitos da partida de hoje.

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0: líder com 10 pontos, Figueirense vice-líder também com 10 pontos, mas no critério de desempate o Marcílio Dias tem 6 de saldo positivo de gols, o Figueirense tem 3, por isso a equipe de Itajaí está à frente na tabela. O Ercílio Luz é o terceiro com 9 pontos e o Joinville fecha o G4 da competição também com 9 pontos. O Santa Catarina vem logo em seguida na quinta colocação com 7 pontos, Metropolitano é o sexto com 3 pontos, o Barra é o sétimo também com 3 pontos e aí na vice-lanterna temos o Blumenau com 2 e o Nação Esportes é o último colocado, apenas com 2 pontos na tabela de classificação. Lembrando, Zé Maia, que o Figueirense tem a mesma pontuação do líder e tem um jogo a menos com relação ao Marcílio Dias, né? Porque lá na primeira rodada da Copa Santa Catarina, o Figueirense não jogou. Tudo vai se igualar lá na última rodada da primeira fase, na nona rodada, e aí sim vamos ter o mesmo número de jogos para todas as equipes e aí vamos ver como ficará a pontuação.
1: Combinado. Vamos agora avaliar os quesitos da partida de hoje.
2: Cara do jogo.
1: Para você, Mabília, quem foi?
3: Oi, Zé. Olha só, o jogo para mim chamou atenção o Léo Reis no começo da partida, porque é um jovem que está tendo oportunidade, está fazendo a transição. Ele não sentiu o jogo, mas ele não estava solto, ele não estava à vontade, ele estava um pouco tímido, mas fez algumas infiltrações interessantes. Eu gostei da entrada do Vavá. O Fabrício, no primeiro tempo, goleiro, foi extremamente importante. Mas quem foi decisivo e acabou colocando o Figueirense na frente, no placar, foi uma jogada do Bolt, que em velocidade saiu e largou, sem goleiro, livre para botar a bola para dentro, o João Marcos. Então, para mim, nesse momento, o cara decisivo foi o Bolt mais uma vez. Então, para mim, o cara do jogo foi o Igor Bolt.
1: Tá aí, voto para Igor Bolt, eleito cara do jogo. Vou nessa também. Aonde que teve gol, Pepeu?
0: Na Série B do Campeonato Brasileiro, lá no Rei Pelé, em Alagoas, é o terceiro do CRB. Giovani, aos 29 minutos do segundo tempo, faz 3 para o CRB, 0 para o Cuiabá.
1: Vamos seguir com os nossos quesitos.
2: Lance do jogo.
1: O gol do Figueira, né, Mabília?
3: Sem dúvida nenhuma. O gol do Figueira foi o lance do jogo. O Bolt meio que se enrolou com a bola, meio que bateu com o goleiro, mas conseguiu ter a lucidez e a velocidade rápida de levantar a cabeça e ver que do outro lado o João Marcos vinha acompanhando livre, sem marcação. E aí os dois foram responsáveis por fazer essa transição, né? Essa jogada de contra-ataque em velocidade. Chegaram muito na frente dos defensores do Metropolitano e tiveram a tranquilidade e a calma de colocar o Figueirense na frente. E esse gol foi importante para dar os 3 pontos e garantir a vitória. Então, para mim, o lance da partida é o gol do Figueirense.
1: Vamos agora conferir como que foi a arbitragem nessa partida.
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1: Aqui em Blumenau, o árbitro Sinésio Mendes Júnior teve como assistentes Carlos Alberto Aragão e Pedro Henrique Bernardes. Figueirense conseguiu aí praticamente sair ileso. Apenas um cartão amarelo para o Nicolas Porto e tem um jogador pendurado que é o Jonathan. Uma situação delicada dessa do Figueirense, que tem poucas peças e jogadores improvisados, é importante evitar o amarelo. Para você, Mabília, o Sinésio controlou bem a partida? Tive a sensação que no primeiro tempo faltou um pouco de critério que gerou uma irritação por parte dos jogadores, tanto do lado do Figueirense quanto do lado do Metropolitano, hein?
3: Concordo contigo, Zé. Ainda falei no intervalo ainda, né? Ele começou a se explicar muito, né? Começou a dar muita explicação após um erro, após uma escolha dele, e aí justificando para o atleta, e o atleta gesticulando, e aí ele começa a dar margem para o jogador ficar em cima do árbitro. Né? Eu já fui capitão aí praticamente em quase todos os clubes que eu joguei, e o árbitro a gente vai testando ele também durante a partida. Ele vai deixando a gente tomar conta, vai deixando a gente falar, a gente vai falando e vai narrando o jogo e vai ficando em cima e vai pressionando e vai chamando outros companheiros que também são lideranças para pressionar o árbitro e tudo que é lance. E o Sinésio, em alguns momentos da partida, foi para cima do lance que ele estava marcando, foi para cima do jogador após marcar, tomar alguma decisão, quando na realidade ele tem que se afastar do jogador. Marco lance e corre no sentido contrário que o jogador já vai botar a bola ali e vai se concentrar no lance. Agora, se ele for para cima pro diálogo, Cara, para mim, foi o grande erro do Sinésio, para mim, no primeiro tempo.

0: No segundo tempo o jogo já foi mais equilibrado, acho que ele mesmo deve ter corrigido. Hoje em dia o jogo passa pelo YouTube, tem gente vendo, daqui a pouco um ou outro amigo, né? Pode fazer algum comentário, pode pegar o WhatsApp no vestiário e dar uma lida. Olha que beleza, o cara pode chegar no vestiário hoje, o WhatsApp, alguém está dando um conselho, hein? Faz isso, faz aquilo, olha que interessante. Mas a arbitragem do Sinésio foi uma arbitragem regular, para mim não foi boa. Eu vou dar uma nota 6, Zé Maia.
1: Tá aí, eu diminuiria essa nota pro quarto árbitro que não sabe segurar uma placa ali de substituição, tava com uma dificuldade de olhar pro lado ali e indicar pra gente, mas faz parte. Nota 6 pra arbitragem. Terminou onde, Pepeu?
2: Na Liga das Nações da Europa, vitória de Portugal de Jorge Jesus contra a Noruega pelo placar de 2-1 e a Grécia venceu a Alemanha pelo placar de 1-0. Jogos já encerrados.
1: Bom, vamos aproveitar que o Pepeu tá por aí pra gente também passar as mensagens dos ouvintes e conferir se alguém acertou o palpite do jogo de hoje.
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1: E aí, Pepeu?
2: Tivemos um acertador no Bolão da Galera, que foi o ouvinte José Freitas. Ele palpitou vitória do Figueirense pelo placar de 1-0 e cravou, né? Cravou tanto na vitória quanto no placar. Parabéns aí ao José Freitas, nosso ouvinte, participando aqui na transmissão da CBN Floripa pelo YouTube. E o torcedor participa por aqui, um pegando no pé do outro, né? O torcedor alvinegro feliz com a vitória e com a derrota do rival, que segue na zona de rebaixamento da Série B do Campeonato Brasileiro. Um abraço pro Peixe Verde, que esteve durante toda a transmissão desse domingo conosco aqui no YouTube da CBN Floripa. O Valmir também está por aqui, dizendo que o goleiro do Figueirense hoje fez boa defesa. O Fábio Martins disse que o gol foi impedido, está falando vergonha. Renato Prim, tudo normal na capital. Figueira vence e o Leão patina na zona de rebaixamento. Fica Viseu, volta a gasolina adulterada. O José Mauro Becker, Figueira, melhor de Santa Catarina. Vamos voltar aos velhos tempos, Figueira. Dava de relho no Havaí. Mais torcedor que participa conosco aqui, o Silvio, diz que esse time do Figueirense faz jus à situação em que se encontra. Brigando pela liderança da Copa Santa Catarina, Silvio? Ou quisesse dizer outra coisa? Foi isso que eu entendi por aqui, né? Posso estar errado também. O Gabriel também está por aqui, esteve conosco toda a tarde. Está parabenizando vocês aí, Zé. Ele está dizendo, parabéns, Matheus Boaventura e Zé Maia. Sempre pé quentes quando viajam para ver o Figueira. E o torcedor também participou pelo WhatsApp, 489-9181-3800. O Mário Borinelli, em Águas Mornas, está feliz com a vitória do Furacão. Ele comemorou aqui no WhatsApp da CBN Floripa. Um abraço para ele, para Simone, para Manuela, para Marcela e para o Matheus. Família Borinelli, sempre sintonizados aqui na CBN Floripa. Dona Arlete, São Henrique, São Pedro de Alcântara, também região de Rio Forquilha Baixo. Às vezes falta energia por lá, mas a pilha no radinho não acaba nunca, viu, Zé? Todo mundo sintoniza lá na CBN Floripa. Um abraço para a turma lá de São Pedro de Alcântara. A lemonzada toda por lá. Por aqui também o Luiz Fernando Caldas, na Praia da Daniela. Ô, terra boa, hein? Lugarzinho bom. Verão tá vindo aí, a Daniela vai bombar. Ligado sempre na CBN Floripa. Um abraço, Pepeu, e a toda a equipe. Um grande abraço, Luiz Fernando, participando conosco por aqui também. O Eduardo Samarone Machado, Pepe, eu falei pra ti que o Havaí vai cair. Há 2 meses atrás ele me falou, realmente, nos encontramos aí, não me lembro se foi na Ressacada ou no Scarpelli, e ele falou, Pepe, o Havaí vai cair. Bom, ainda tem muita coisa pela frente, mas essa é a opinião do torcedor ouvinte que participa, tanto no WhatsApp, quanto no canal da CBN Floripa no YouTube, Zé Maia.
1: É isso aí, Pepeu. Vamos para mais uma sessão política obrigatória aqui na CBN. A gente já volta.
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1: 5h52, reta final aqui da nossa jornada esportiva. Estivemos aqui em Blumenau acompanhando a vitória do Figueirense 1-0 para cima do Metropolitano. Na tabela de classificação, o Figueirense está subindo, tem que estar entre os 4 primeiros, de preferência o primeiro colocado para ter a vantagem aí na reta final da Copa Santa Catarina. Ô Mabilia, ano passado a gente acompanhou também essa competição. O que você acha que tem de diferente do ano passado para esse ano, do Figueirense, dos adversários, e o que a gente pode destacar também de semelhantes nas duas competições, hein, Mabilia?
0: Elas variam muito, né, de estado para estado, e se a gente pegar e olhar para trás, aqui dentro de Santa Catarina, elas também sempre tiveram algumas equipes que sempre entram muito motivadas e com o mesmo objetivo. Se a gente olhar e ver o que é o Marcílio Dias na Copa Santa Catarina nos últimos anos, sempre fazendo boas campanhas, sempre chegando, né? Sempre buscando um algo mais, que é a Copa do Brasil. Essa Copa do Brasil é uma competição milionária e ela pode mudar o ano ou os próximos 2-3 anos de algum clube que venha a ter sucesso passando de fase na Copa do Brasil. O que fica muito comum, ano após ano também, é o baixo nível técnico dos jogadores que jogam a Copa Santa Catarina. Cada vez mais a gente tem jogadores táticos, jogadores físicos, e cada vez a gente tem menos técnica, cada vez a gente tem menos talento, né? Então hoje a gente senta na frente de uma televisão para ver um jogo, se não tiver um jogador diferente, a gente vai no estádio, se não tiver um jogador diferente para que prenda a nossa concentração em cima desse atleta, a gente acaba compartilhando o nosso momento, né, com muita distração. Pega o telefone, olha o Instagram, olha o WhatsApp, olha o Facebook, conversa com um amigo, enfim, e perde o foco naquilo que a gente se acostumou a sentar na frente da televisão, ir para um estádio de futebol e ver, que é um jogo de futebol, que é realmente ficar concentrado o tempo inteiro no jogo de futebol. A gente aqui, às vezes, olhando televisão, fica aqui no WhatsApp conversando com alguém está falando do jogo, comentando com a gente, pô, o Figueirense não pode jogar mal assim, o Avaí não podia perder, vai ser rebaixado, enfim, a gente tem esse dinamismo, né? Então, hoje, na Copa Santa Catarina, o que mais chama atenção é a falta de qualidade técnica, a falta de qualidade tática das equipes que a disputam. É, muitos jogadores longe do preparo físico ideal, são competições que os clubes não dão muito tempo para os atletas se preparar. Por quê? Porque hoje, para um atleta, Zé, essa é uma informação importante para o torcedor que nos ouve, hoje, se um atleta chegar em forma num clube, ou seja, o percentual de gordura razoável e a massa muscular, para que ele seja um atleta de alto rendimento, ele demora praticamente umas 8 semanas. Então, 8 semanas, a gente está falando praticamente aí de 45 dias. Nenhum clube vai dar 45 dias de treinamento para um atleta, ou seja, vai pagar uma folha e meio de salário sem ele jogar. Então, é muito comum nessas equipes da Copa Santa Catarina que elas contratem os atletas 15, 20 dias antes da competição, dá uma carga de treino pesada, e esse atleta vai jogando ali, vai jogando com dor, vai jogando acima do peso, vai jogando sem a condição física ideal de alto rendimento. Então, para mim, isso é o que mais chama atenção. São jogos com baixa intensidade, são jogos em que muitos jogadores se machucam, são jogos em que, às vezes, no segundo tempo, se tornam muito lento, porque muitos jogadores já estão cansados. Então, isso que para mim, é o mais impactante. Aquela equipe que conseguir entrar para dentro de uma Copa Santa Catarina com uma preparação adequada, com um nível de treinamento e de ritmo de jogo desses atletas mais perto do ideal hoje, que é o alto rendimento, ela acaba tendo mais chance de brigar aí pela conquista, de brigar pelo título. Então, as equipes que têm mais calendário, elas acabam tendo mais vantagem das equipes que não têm calendário, que desmontam time, porque elas não têm continuidade.
1: Família, pelo menos hoje encerramos aqui uma transmissão, apesar de tudo isso que você falou, com uma vitória. Os 3 pontos para a torcida do Figueirense que estava aqui e para a gente também seguir a semana, né? Pelo menos com um dos nossos representantes vencendo na Copa Santa Catarina. Valeu, Mabilha, um abraço, uma ótima semana para todos nós.
0: Valeu, Zé, bom retorno para ti, para toda a nossa equipe aí. Torcedor do Figueirense muito feliz com essa vitória, independente de não ter jogado um bom futebol. E o torcedor do Avaí, assim como nós, muito preocupados com o futuro do Avaí. O Avaí tem pouquíssimas chances de se livrar da zona do rebaixamento nas próximas rodadas, tem um percentual grande de chance de ser rebaixado, isso é bom. Chico e Faraco já comentaram sobre isso hoje, logo mais cedo, após a derrota de 3-0 do Avaí lá em Criciúma, que o futebol da capital, nesse momento, fica em situação realmente de alerta, porque o Figueirense tem muitos problemas para sair da Série C e parece que o Avaí caminha a passo largo para a Série C do Campeonato Brasileiro. Isso é muito triste para todos nós que gostamos de bons jogos e gostamos de bom futebol. Boa noite a todos, bom domingo, até amanhã no debate. Boa noite, Pepeu, e a todos da nossa equipe.
1: Valeu, Marcelo Mabilha, que esteve nos comentários na jornada esportiva de hoje. Valeu, Pepe, um bom descanso para você também, que esteve trabalhando em dobro aqui na CBN neste domingo. Até mais.
2: Se tivesse mais um jogo, faria questão de ficar por aqui, viu, Zé Maia? Bom demais, para gente que gosta, é a nossa cachaçinha. Um abraço para você, para o Mabilha, para toda a nossa equipe. Boa aventura, bom retorno aí de Blumenau para vocês, boa viagem. E um abraço especial para nossa audiência qualificada que esteve conosco neste domingão de futebol. Boa semana a todos.
1: É isso aí, esteve também com a gente aqui na técnica Christopher Rocha, Fernando Silveira agora no comando e o Gilberto Pereira aqui em Blumenau com a gente, o Eduardo Macedo e nas narrações o Matheus Boaventura, CBN que tem a coordenação de Jean Manrich, CBN Floripa, CBN Joinville, a gerência de esportes de Luciano Calheiros e a coordenação de jornalismo e esportes de Antônio Neto. Pessoal, muito obrigado pela audiência, pela participação. Você fica agora com a Rede CBN e agora, durante essa semana, vamos repercutir muito os resultados e também de olho nas eleições, hein? Porque teremos uma pausa na Copa Santa Catarina, mas a CBN segue trabalhando muito e nós vamos acompanhar todos os detalhes desse primeiro turno das eleições aqui em Santa Catarina, com foco, é claro, na Grande Florianópolis, com uma cobertura completa com toda a nossa equipe de jornalismo. Então, já fica o convite para você acompanhar também essa data importante e decisiva pela CBN. Um bom restante de domingo, uma ótima noite e até mais, pessoal. Tchau!

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2: Domingo 27 de setembro de 2026. A Anvisa investiga 13 notificações de suspeita de neuropatia óptica isquêmica anterior não artérica, uma lesão rara no nervo óptico que pode causar a perda permanente da visão em pacientes que usavam medicamentos em forma de caneta da classe dos agonistas de GLP-1. Indicados para diabetes e obesidade. A doença funciona como um infarto no nervo, que liga o olho ao cérebro. Os pequenos vasos que irrigam entopem parte das células nervosas, morre e a visão de um dos olhos piora de repente, muitas vezes sem recuperação completa. A forte chuva de granizo que atingiu o Rio Grande do Sul afetou 6.347 pessoas, segundo o balanço da Defesa Civil Estadual, divulgado hoje. Em Santiago, na região central do estado, moradores registraram a queda de pedras de gelo de grandes proporções, algumas do tamanho semelhante ao da palma da mão. Em Alegrete, na fronteira oeste, pelo menos 300 casas foram atingidas pela chuva de granizo e 2 mil pessoas foram afetadas. O Instituto Federal de Farroupilha suspendeu as aulas por tempo indeterminado. A China enviou neste domingo 2 pandas gigantes para os Estados Unidos, segundo a imprensa oficial chinesa, numa demonstração da chamada diplomacia do panda. O presidente chinês, Xi Jinping, anunciou que os pandas seriam transferidos para a capital do estado da Geórgia durante a cúpula de 3 dias com o presidente Donald Trump em Washington. Xi apresentou os animais como embaixadores da amizade entre os dois países. Chuvas fortes e tempestades provocaram inundações e deslizamentos de terra que deixaram 56 mortos na Índia e 14 no Nepal. Outras 11 pessoas estão desaparecidas no Nepal. Na Índia, a Comissão Central das Águas informou que 30 estações de monitoramento de rios em 7 estados registravam uma situação grave. No Nepal, as autoridades alertaram para a possibilidade de cheias repentinas em 49 dos 77 distritos do país. No horário de Brasília, 6:04.
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1: Seja bem-vindo ao Show da Notícia, edição deste domingo, hoje 27 de setembro de 2026. A proibição das bets esteve entre os principais assuntos tratados pelos candidatos à presidência em agendas pelo país. Augusto Cury do Avante defendeu a taxação das empresas. Ronaldo Caiado do PSD criticou a decisão, diz que se eleito pretende regulamentar o setor. Renan Santos do Missão também se manifestou, além de Romeu Zema do Novo.
2: A proibição das bets no Brasil foi o principal assunto tratado pelos candidatos à presidência durante as agendas deste fim de semana. Em Belo Horizonte, o candidato Augusto Cury do Avante defendeu que as empresas de apostas sejam taxadas em até 60% caso a proibição não seja mantida. Ele também comparou a dependência provocada pelas bets ao vício em cigarro.
3: Eu já tenho dito que as bets geram uma reação rápida e explosiva. Isso mexe com o ciclo da dopamina e da serotonina e dá uma dependência nos níveis da cocaína. As bets precisam ser enquadradas. Ou elas têm que ser eliminadas ou têm que ser taxadas como cigarro, porque dá dependência e grave. Então tem que ser taxadas em 50% a 60% para que possamos evitar que elas se propaguem de maneira cruel. E há centenas de pessoas que já estão afastadas do INSS porque estão dependentes das bets.
2: Ainda em agenda, Cury afirmou que as apostas precisam ser enquadradas e defendeu medidas para evitar a expansão do setor. Já o candidato Ronaldo Caiado, do PSD, teve agenda em Goiânia e também foi questionado sobre o tema. O candidato disse que, se eleito, não pretende banir as apostas, mas regulamentar o setor de forma rigorosa.
4: Foi uma decisão oportunista de ver que realmente isso aí vem, sem dúvida alguma, destruindo a sociedade brasileira. Primeiro, um projeto educativo para a sociedade. Segundo lugar, restrições duras na publicidade. E a partir daí, você vai graduando e vendo as medidas que devam ser tomadas. Isso mostra o quanto eu sou avesso a jogo, o quanto isto realmente leva a um quadro que nós estamos assistindo. Problema financeiro, depois problema social, familiar, agressão, suicídio.
2: O candidato Renan Santos, do Missão, afirmou que a medida contra as bets teria como objetivo favorecer o presidente Lula na busca por votos e prestígio entre o eleitorado feminino.
5: O cálculo do Lula é simples. Quem usa mais as bets são homens. Homens não votam tanto nele. Esses homens estão gerando vícios e gasto e endividamento que estão irritando suas mulheres, tanto mães quanto esposas. Essas mulheres votam no Lula. Então é uma forma do Lula concentrar poder e prestígio junto à eleitora dele, que é quem ele quer agradar.
2: O candidato Romeu Zema, do Novo, se manifestou sobre a proibição das apostas durante a agenda em Minas Gerais. Conforme Zema, a ação é um oportunismo político.
6: Por que que ele aprovou as bets lá atrás? Visando só a arrecadação, mesmo que às custas da destruição financeira das pessoas mais humildes. Então é mais uma vez oportunismo político puro de alguém que está vendo que não deve ganhar a eleição.
2: A medida provisória que proíbe a exploração, a oferta, a intermediação e a publicidade das apostas de cota fixa foi assinada pelo presidente Lula na última sexta-feira. A decisão também repercute no futebol brasileiro, já que clubes e entidades têm contratos de patrocínio com empresas do setor. Com colaboração de Marcelo Martins, de Belo Horizonte, Ana Nunes.
1: E as pessoas que têm dinheiro em bets terão até o dia 5 de outubro para sacar esses valores. Depois dessa data, os sites serão bloqueados definitivamente. Representantes do setor criticam a proibição e alertam para o crescimento das apostas clandestinas.
7: Apostadores que ainda têm dinheiro em casas de apostas ou jogos online terão até as 23h59 do dia 5 de outubro para fazer o saque voluntário dos valores. O prazo faz parte do cronograma definido pelo Ministério da Fazenda para o encerramento das plataformas após o governo decidir proibir a atividade das casas de apostas em todo o país. À meia-noite do dia 6 de outubro, a Agência Nacional de Telecomunicações, a Anatel, e o Comitê Gestor da Internet vão determinar o bloqueio dos sites e a remoção dos aplicativos em todo o país. A partir daí, não haverá mais oferta de jogos online no Brasil. Entre os dias 6 e 7 de outubro, as operadoras deverão informar às instituições bancárias o saldo restante de cada cliente, identificado pelo CPF e pela conta de origem. Os bancos farão o repasse automático dos valores aos usuários que não fizeram a retirada do dinheiro de forma voluntária entre os dias 9 e 14 de outubro. O ministro da Fazenda, Dário Durigan, fez um pedido para a população.
8: Que você, que por algum motivo ainda tem um saldo na conta em alguma casa de aposta, que você retire, use esses dias, um pouco mais de uma semana, até o dia 5 de outubro, reforço, para ir até o site, ir até o aplicativo da casa de aposta e retirar o seu dinheiro. Até o dia 5 de outubro, essa é a convocação nacional que nós, a partir de agora, vamos fazer às pessoas e às famílias brasileiras.
7: Com a nova medida, ficam proibidos os jogos de linha online como caça-níquel, que ficaram conhecidos como o jogo do tigrinho. Também estão proibidos os chamados jogos de colisão, os chamados aviãozinhos. Além disso, o governo também proibiu roletas virtuais e apostas esportivas. Essa medida tem efeito imediato, então os apostadores já estão impedidos de fazer novos depósitos ou transferências para as plataformas. Até o dia 5 de outubro, os sites de apostas continuarão no ar apenas para permitir o resgate dos valores que já estão nas contas dos usuários. Paralelamente à medida provisória, o governo pretende enviar ao Congresso um projeto de lei para criminalizar a exploração dos jogos, a publicidade e o uso de dados para essa finalidade. A proposta prevê pena de até 6 anos de prisão. Por outro lado, a Associação do Livre Mercado afirma que a medida vai causar um impacto financeiro nas contas públicas. Paulo Ganimi, diretor da associação, chamou a medida de eleitoreira.
9: A Associação pelo Livre Mercado publicou um estudo que mostra que 2,7 bilhões de reais por ano estão sendo retirados da saúde, educação, esporte, segurança pública por conta dessa medida provisória. Uma canetada eleitoreira que coloca também insegurança jurídica sobre outras atividades econômicas que podem ter seu mercado totalmente ilegalizado de uma hora para outra por uma decisão do Poder Executivo.
7: Entidades que representam um setor de jogos no país também criticaram a decisão do governo. O setor afirma que a proibição das bets legais não acabaria com as apostas, mas poderia empurrar os apostadores para sites clandestinos sem mecanismos de fiscalização e proteção. Outro setor que deve ser afetado pela medida é o futebol. Os clubes podem perder receitas com os patrocínios de casas de apostas. Para discutir possíveis medidas para reduzir esse impacto, o governo articula uma reunião com representantes dos clubes na próxima semana. O ministro do Esporte, Paulo Henrique Perna Cordeiro, já tem conversado com os clubes para reduzir a tensão e buscar uma solução. De Brasília, João Rosa.
1: Agora são 6h13. Com o custo de 15 bilhões de reais aos cofres públicos, o Desenrola 3.0 prevê descontos de pelo menos 90%. Na renegociação de dívidas para as famílias brasileiras. A medida, no entanto, é criticada por especialistas pela falta de ações eficazes para combater as causas da inadimplência. Já a Febraban espera uma redução do endividamento com o programa.
10: O Desenrola 3.0, lançado pelo governo federal às vésperas do primeiro turno das eleições, terá um custo de 15 bilhões de reais aos cofres públicos. Segundo o governo, a terceira etapa do programa pretende acabar com até 150 bilhões de reais em dívidas das famílias brasileiras. A União deve comprar, com desconto mínimo de 90%, as dívidas das instituições financeiras credora e repassar esse desconto para os devedores, que vão poder quitar a dívida à vista ou parcelar o saldo remanescente. O programa será voltado a dívidas dívidas de até 10 mil reais de cartão de crédito, incluindo o rotativo e o parcelado, e de crédito pessoal sem consignação em folha. Serão contempladas dívidas com atrasos entre 2 e 4 anos e meio. A principal novidade é que a União poderá comprar em leilão carteiras de dívidas que não foram pagas e repassar integralmente ao devedor o desconto obtido na operação. A operação poderá contar com a participação da Caixa Econômica Federal e do Banco do Brasil, que poderão ajudar na compra dessas carteiras. Segundo o governo, os gastos da União com o programa vão estar previstos nos orçamentos de 2027 e 2028. Apesar do programa ter sido lançado agora, a entrega das propostas só começa em novembro, com a homologação em dezembro e assinatura de contratos em janeiro de 2027. Os descontos só devem acontecer em fevereiro. O economista Roberto Troster considera positiva a preocupação com o endividamento das famílias, mas critica a falta de medidas que ataquem as causas do problema. Para ele, é preciso reduzir a tributação e aumentar a transparência nas operações de crédito.
11: Você está curando os sintomas. Você tem que acabar com a causa da inadimplência. E a causa da inadimplência, ou a tributação do crédito. Quer dizer, você vai pegar dinheiro emprestado, paga IOF. Você devia cobrar de quem aplica, de quem recebe juros, não de quem paga. Segundo, você não tem regras de precificação, é um vale tudo. Terceiro, você não tem transparência. Quer dizer, você tem um bombardeamento de taxas diferentes. Você vai pegar qualquer extrato, cartão de crédito, tem taxa mês, taxa ano.
10: A principal diferença do Desenrola 3.0 para a edição anterior é a participação direta da União. No Desenrola 2.0, o governo apenas criou regras para facilitar a renegociação de dívidas com atrasos de 90 dias a 2 anos. Em nota, a Federação Brasileira de Bancos disse que recebeu de forma positiva o Desenrola 3.0 e que está preocupada com o aumento da inadimplência e com o impacto das dívidas sobre as famílias. Segundo a Febraban, a expectativa da entidade é que o programa alivie a situação financeira das famílias e também contribua para melhorar as condições de crédito no país. De Brasília, Ana Carolina Tomé.
1: Bom, volta uma semana para a eleição e o eleitor agora se depara com diferentes visões para um Brasil, certo? Das jornadas de trabalho ao impeachment de ministros do STF, os candidatos ao Palácio do Planalto têm desenhado posições claras. A partir dessas declarações, a CBN fez o seguinte, fez um raio-x das propostas dos 5 candidatos mais bem colocados nas pesquisas sobre 5 temas centrais nas campanhas. Então, acompanhe agora as opiniões de Lula do PT, Flávio Bolsonaro do PL, Augusto Cury do Avante, Ronaldo Caiado do PSD e Renan Santos do Missão.
12: A disputa pela presidência da República tem sido marcada por debates envolvendo uma crise sem precedentes que atingiu outro poder, o Supremo Tribunal Federal. As suspeitas de relações indevidas de ministros com o ex-banqueiro Daniel Vorcaro, do Banco Master, levaram o tema ao centro da campanha. O presidente candidato à reeleição, Luiz Inácio Lula da Silva, do PT, afirmou em entrevistas que quem cometeu delito tem que pagar, mas não se comprometeu com mudanças no atual modelo de indicações de ministros.
13: A democracia precisa de instituições fortes e respeitadas. Fica claro que o nosso sistema político e judiciário precisa de reformas profundas. É fundamental que se investigue todo mundo, sem blindagem de ninguém, doa a quem doer. O povo brasileiro tem o direito de saber a verdade.
12: Já Flávio Bolsonaro, do PL, vem defendendo mandatos com prazo de validade e afastamentos.
14: Todos nós somos favoráveis ao impeachment de qualquer ministro do Supremo que descumpra a lei. E isso só não acontece hoje, porque ainda não temos maioria no Senado Federal.
12: Augusto Cury, do Avante, quer o fim das decisões individuais de ministros e prazos rigorosos para julgamentos. Ronaldo Caiado, do PSD, defende que a própria instituição crie regras para punir erros de ministros. Já o candidato do Missão, Renan Santos, propõe mandato com validade e restringir os poderes do STF, tirando da corte, por exemplo, casos de deputados e senadores. O Bolsa Família também reapareceu no debate eleitoral, depois que o presidente Lula anunciou um reajuste de 15% no benefício. O candidato à reeleição defende a manutenção do programa social, assim como Flávio Bolsonaro. Mas adversários querem reformulações. Ronaldo Caiado propõe condicionar o benefício a metas em educação, creches e qualificação. Já Augusto Cury sugere ampliar a adesão de beneficiários para o mercado formal.
15: O Bolsa Família, para mim, é um projeto muito importante. E nós temos condições de colocar mais 10 ou 15 milhões de pessoas. Quem assinar a carteira não vai perder o benefício e quem tiver uma MEI também não vai perder o benefício. Nós vamos melhorar a arrecadação como nunca da Previdência.
12: Renan Santos é quem mais diverge sobre o atual formato. Ele propõe mutirões de emprego e o desligamento em até 90 dias do beneficiário que recusar vagas de trabalho.
16: Se você precisa do Bolsa Família e você é especialmente mãe com alguns filhos e não tem condição de ter um trabalho para além do cuidado com os filhos, eu vou aumentar o valor do Bolsa Família para você. Se você é jovem e pode trabalhar, eu vou levar frente de trabalho para fazer recapeamento de rua, levar cabeamento de internet, implementos de infraestrutura. Se a pessoa falar, não, não quero, quero receber meu Bolsa Família e fazer um bico, aí eu vou arrancar o Bolsa Família de vocês. Aí a terceira fase, se você estiver no nosso banco de dados para ter um novo emprego e você recusa 3 propostas, você também vai perder o Bolsa Família.
12: As discussões sobre a política externa ganharam força na campanha por causa das relações conturbadas entre o Brasil e o governo dos Estados Unidos. A imposição do tarifaço de Donald Trump fez Lula reafirmar a ideia do multilateralismo e da soberania nacional.
13: Não permitiremos que os inimigos da democracia, internos e externos, atentem contra a vontade popular. A democracia brasileira pertence aos brasileiros. O Brasil continuará sendo um país soberano. Ninguém nos afastará desse caminho.
12: No caminho oposto, Flávio Bolsonaro busca alinhamento com o governo Trump e promete negociar de forma pragmática com qualquer outro país.
17: A gente não tem que escolher um lado, a gente tem que estar junto com todas as ações que sejam desenvolvimentistas, que queiram investir no nosso Brasil. Então, as minhas negociações com o presidente da República, tanto com os Estados Unidos, quanto com a China, quanto com Israel, quanto com o Oriente Médio, com a Argentina, com o Paraguai, com todo mundo, vai ser sempre pensando no que é melhor para o Brasil.
12: Já Renan Santos defende expulsar ONGs estrangeiras que tentam barrar projetos como o da exploração de petróleo da margem equatorial. Mas Caiado e Cury pregam pragmatismo. O goiano condiciona acordos à transferência de tecnologia. E o escritor foca na atração de novos mercados sem viés ideológico. A segurança pública também se tornou o tema central dos candidatos e vem sendo apontada como uma das principais preocupações dos eleitores. Renan Santos prega a criação de superpresídios. E Ronaldo Caiado defende isolamento total de líderes prisionais e avanço tecnológico nas unidades.
18: Eu vou, em primeiro lugar, declarar os terroristas. Eu vou ter poder de ação sobre todas as forças que o presidente tem. Exército, aeronáutica, marinha. Eu vou buscar o máximo de tecnologia no mundo. Vou comprar, seja que satélite for, para eu buscar as imagens as mais sofisticadas possíveis. Vou identificar todos eles. Vou construir 40 presídios de segurança máxima do Brasil.
12: Flávio quer reduzir a maioridade penal para 16 anos e classificar facções como organizações terroristas. Já Lula aposta em inteligência, sufocamento financeiro de facções e rejeita mudar a maioridade penal. Enquanto Augusto Cury pretende criar uma nova polícia e fazer uma reforma socioeducativa.
19: E tem um projeto chamado FAT, Força de Alerta Total. Integrar a Polícia Federal com a Polícia Militar e equipá-las com a Polícia Civil, com as polícias, inclusive rodoviária federal e estadual, e uma nova polícia que nós queremos criar. Na verdade, expandir, que é a Polícia Foco. 5% da força de trabalho dos municípios ser convertida numa polícia de combate preventivo.
12: O presidente Lula tem como uma das principais propostas de campanha o fim da escala 6x1. O projeto já foi aprovado pela Câmara, mas ainda depende de análise do plenário do Senado. O candidato à reeleição aponta ganhos da redução da jornada.
13: O trabalhador precisa de tempo para descansar, se qualificar e conviver com a família. No Brasil, concretizar esse objetivo passa pelo fim da chamada escala 6x1, para garantir ao trabalhador 2 dias livres por semana. Esta mudança é fundamental.
12: Augusto Cury também defende o fim da 6x1, mas propõe uma transição gradual para apoiar microempreendedores. Já Renan Santos classifica o projeto como farsa eleitoral e sugere a extinção da CLT e da Justiça do Trabalho no país. Ronaldo Caiado sustenta que a jornada não deve ser imposta, cabendo a patrões e empregados a livre negociação. e Flávio Bolsonaro segue na mesma linha.
20: Nós vamos trabalhar pela liberdade, para que o trabalhador brasileiro possa escolher a sua própria carga horária de trabalho, como é que vai trabalhar, porque temos que dar liberdade para o trabalhador com todos os seus direitos garantidos.
12: Com a colaboração de Rodrigo Bressani, do Rio de Janeiro, Matheus Maciel.
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0: Domingo, 27 de setembro de 2026. O ministro Dias Toffoli do Supremo Tribunal Federal determinou a retirada da Federação PSDB Cidadania da coligação Pernambuco de Coração, que apoia a candidatura à reeleição da governadora Raquel Lira do PSD. Cabe recurso à decisão, que é monocrática. Toffoli derrubou o entendimento adotado pelo Tribunal Regional Eleitoral de Pernambuco, que havia decidido, por 4-3, manter a federação na coligação, como havia sido aprovado em convenção partidária. 14 candidatos nas eleições de 2026 concentram mais de 100 milhões de reais em multas ambientais aplicadas pelo IBAMA e pelo Instituto Chico Mendes nos últimos 10 anos, segundo reportagem do portal G1. Foram considerados candidatos que acumulam individualmente pelo menos 1 milhão de reais em autuações. Entre os nomes estão candidatos a deputado estadual, federal, ao Senado e ao governo e além de suplentes. Os valores foram aplicados por infrações que incluem destruição da vegetação nativa, desmatamento, exploração de áreas protegidas e operação de atividades potencialmente poluidoras sem licença. 5 homens foram presos no Reino Unido por suspeita de preparar um ato terrorista perto da Hafeyford, que é uma base aérea britânica, que também é usada pela Força Aérea dos Estados Unidos. Os homens também são suspeitos de cometer crimes previstos na Lei de Explosivos Britânica, que regula a fabricação, o armazenamento e o transporte e uso de explosivos. Agentes de contraterrorismo estão à frente da investigação. A polícia declarou um incidente grave na região e retirou moradores de algumas propriedades próximas à base. No horário de Brasília, 6h33.
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0: Neste domingo, 27 de setembro, Dia Nacional de Doação de Órgãos, é um dia que busca conscientizar a população sobre a importância da doação e, o mais importante, estimular a conversa, o bate-papo dentro das famílias. O Brasil registrou 19.904 transplantes em 2025, o maior número da série histórica, segundo o Ministério da Saúde. A taxa de doadores efetivos chegou a 20,2 doadores por milhão de habitantes. O nosso contato aqui na CBN agora é com Maria Fernanda Camargo, diretora de transplantes e nefrologia do Hospital Samaritano da Rede Américas. Maria Fernanda Camargo, obrigado por aceitar o nosso convite aqui na CBN e boa tarde para a senhora.
2: Obrigada pelo convite e por poder contribuir um pouquinho para falar da importância da doação de órgãos.
0: Maria Fernanda, qual é hoje a realidade da doação de órgãos no Brasil? O que explica esse recorde de transplantes em 2025?
2: Mas um dos motivos que explicam esse aumento é essa comunicação, o estímulo, né, não no momento da dor, né, de um familiar, mas de a conscientização da importância da doação e o quanto você pode estar contribuindo para que uma pessoa que está com risco iminente de vida consiga sobreviver com um transplante, principalmente quando eu estou falando de órgãos como coração, pulmão, né? E melhorar a qualidade de vida naqueles pacientes que estão aguardando por um transplante renal, por exemplo.
0: Uhum. Qual é hoje o principal obstáculo para aumentar o número de transplantes no Brasil?
2: Acho que se nós formos ver os dados do ano passado, né, apesar da gente ter maior número efetivo de potenciais doadores, 45% desse número total, a principal causa foi a recusa familiar no momento da doação, no momento que você está abortando aquele familiar. Pela legislação brasileira, a doação, ela só pode ocorrer quando um familiar, ele até segundo grau, autorizar essa doação. Então, para que isso, esse familiar precisa saber em vida, né, que o teu ente querido gostaria de doar seus órgãos caso ocorresse a morte encefálica. Sabe, eu acho que esse é um ponto importante.
0: Perfeito. Sabe, recentemente eu fui fui pegar a carteira de identidade nova. E naquele momento, sim, a pessoa me perguntou: você é doador de órgãos? Eu falei assim: sim, eu sou. Independentemente disso, a minha família também precisa autorizar?
2: Ah, independente disso, a família precisa autorizar pela legislação brasileira, tá? É uma lei que continua válida, mesmo que você coloque na sua carteira de identidade que você é um doador, ou a partir de 2024, a gente também tem a possibilidade de fazer de forma oficial registrar a sua vontade, que é o AEDO, que é a Autorização Eletrônica de Doação de Órgãos. Você pode declarar o seu desejo através da digital, né, de uma forma gratuita, pelo aedo.org.br. Porém, só isso não é o suficiente pela legislação brasileira. Então, eu sempre trago que o maior benefício é de, num final de semana, no dia a dia com a sua família, você expressar o seu desejo em doar, para que ela, no momento que ela foi abordada, ela saiba desse teu desejo.
0: Não, perfeito. Agora, quais são os tabus que envolvem uma conversa como essa entre os familiares? Acho que, assim, beira um pouquinho aquela conversa sobre a morte, né? Que tabu, quais tabus a gente precisa derrubar para deixar isso bem claro dentro da família?
2: Eu acho que na maioria das famílias, né, e a cultura da nossa sociedade, ela dificilmente ela aborda o assunto morte, né? E principalmente, assim, muitas vezes são mortes inesperadas, ou um acidente de trânsito, ou algo invasivo, como latrocínio. Então, assim, você, ou as pessoas, às vezes, né, acho que o grande tabu é: será que realmente foi constatado a morte encefálica? Né? Então, e isso aqui é muito claro, nossa legislação, né, de como que você constata a morte encefálica. Eu preciso de uma avaliação de dois médicos diferentes, eu preciso fazer o teste da apneia e eu preciso de fazer um exame comprobatório que eu não tenho mais fluxo cerebral, que eu estou em morte encefálica. Isso é muito bem definido e avaliado, mas não é todo mundo que sabe todo esse processo. Eu acho que outro ponto importante, né,

0: pessoas assim, fala, será que ele gostaria de passar por isso?
1: Essa é uma boa
0: Então,
1: pergunta.
0: acho que é uma pergunta que a gente sempre, né, deve pensar. E muitas vezes, assim, será que essa lista é uma lista que é seguida de uma forma correta? É outra dúvida, né? E que muitas vezes o familiar pode ter no momento.
1: Então explica pra gente como é que funciona a fila de transplantes no Brasil.
0: A fila dos transplantes é uma fila única, extremamente rígida, a nível nacional. Para cada modalidade de órgão, tem uma forma de você já totalmente definida, independente se você vai ser transplantado pelo SUS, independente se você vai ser transplantado pela rede privada, tá? É uma fila única. Então, e com critérios específicos para cada tipo de doação.
1: Tipos de critérios,
0: Então,
1: compatibilidade, gravidade, tempo, o que mais?
0: existe, por exemplo, na lista para o transplante renal, é compatibilidade HLA, né, que é o que a gente chama, o quanto que é compatível aquele doador com o receptor. Quanto tempo de lista que ele está em espera, entendeu? Se ele é um adulto, se ele é uma criança, então, por exemplo, para as crianças, todos os doadores abaixo de 18 anos, obrigatoriamente vai para a criança o órgão, né? Só vai para um adulto se não tiver nenhuma criança compatível, isso para o renal. Para o transplante hepático, é pelo MELD, que é um score de gravidade, né? E que você é obrigatório encaminhar os dados para a central de transplante periodicamente, baseado nesses critérios, que daí de gravidade que a gente acaba determinando. Então, e tempo de fila entra também, mas para hepático, especificamente, é o MELD que a gente utiliza.
1: Maria Fernanda, a gente sempre tem em mente aquela imagem de que tudo tem que ser rápido, que a logística tem que ser ágil. Como é que isso funciona e quais órgãos são, digamos assim, mais sensíveis ao tempo?
0: Esse é um ponto muito importante, né? Porque para que você ocorra, por exemplo, alguns órgãos como coração, como fígado, como pulmão, você corre contra o tempo. Então, tem que ver, além, a partir do momento que você desencadeou todo o processo, viu quem que vai ser, as equipes que vão captar, né? Então, você tem equipe específica que capta o coração, equipe que capta o fígado, geralmente pode já captar o rim junto, né? E que são órgãos que são totalmente dependentes do momento que você capta até que você implante o órgão no seu receptor. Tem toda uma logística de transporte, se há necessidade, vai ser transporte terrestre da equipe que vai captar, vai ser transporte aéreo da equipe. Então, uma logística grande, né, que você tem que ter e que é muito bem conduzida pelas centrais estaduais de transplante e pelo Serviço Nacional de Transplante. E hoje, até com o apoio das operadoras que trabalham com aviação, que muitas vezes apoiam a gente também.
1: Agora, Maria Fernanda, conversando sobre esse assunto, independentemente da negação da família, a partir do momento em que há autorização, o Brasil faz isso bem? O Brasil é bom em fazer transplante?
0: Sim. O Brasil é um dos principais centros transplantadores reconhecidos a nível mundial.
1: Que legal.
0: Ele tem uma estrutura totalmente regulada, regulamentada, vistoriada, entendeu? Eu tenho orgulho, né, e uma gratidão muito grande de fazer parte desse sistema e ver o quão rígido e quão sério é o Sistema Nacional de Transplantes.
1: Uma última questão. Tem também a doação em vida. Em quais circunstâncias?
0: Você pode ter transplante renal, né, desde que o doador esteja em excelentes condições, né, de vida, sem comorbidades que possam levar ele a um dia ser também um renal crônico, a gente pode ter, e você doa um dos seus rins. Fígado, você pode doar parte, um lobo do seu filho.

0: fígado que ele vai regenerar também, né? Alguns casos excepcionais, você pode ter transplante de pulmão também, que você pode doar parte de um pulmão. Ou transplante de intestino, você pode doar também um segmento de intestino.
1: Perfeito. Bom, para você então ser um doador, você pode fazer, ter a autorização eletrônica de doação de órgão, AEDO, como a Maria Fernanda falou para a gente. Pode também na sua carteira de identidade, como eu fiz, colocar lá que eu sou um doador, mas o mais importante, o essencial, é que você converse com a sua família e diga a ela que sim, você quer doar caso seja necessário. Hoje, Dia Nacional de Doação de Órgãos, e eu quero agradecer muito a conversa com Maria Fernanda Camargo, diretora de Transplantes e Nefrologia do Hospital Samaritano da Rede Américas. Maria Fernanda, obrigado, um bom domingo e até uma próxima
0: Obrigada,
1: oportunidade.
0: obrigada, boa semana para vocês.
1: Muito obrigado.
0: Obrigado.
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0: chega ali a perto de 20 minutos, de 15 a 20 minutos. Não é tão contadinho que nem a gente tem no nosso futebol, que é regrado, né? 15 minutos, se passar disso, ainda toma multa. O futebol americano não tem esse cronômetro para as equipes voltarem ao gramado, ainda mais em jogos como esse, que você tem um show do intervalo, que você tem um palco que é montado e desmontado, como vai acontecer aqui agora, daqui a pouco, no Maracanã. E a gente já teve algumas apresentações também, né? Nos intervalos ali, ao longo desse primeiro tempo, as cheerleaders de Dallas já entraram várias vezes, elas são bem famosas, são uma marca aí da franquia do Dallas Cowboys. Inclusive, elas têm um apelido de America's Sweethearts, são as queridinhas da América, uma marca famosa do Dallas Cowboys que a franquia decidiu trazer aqui para o Brasil também. Dallas Cowboys é mandante do jogo de hoje, mas por enquanto está saindo derrotado no Maracanã 17 a 13 para os Ravens.
1: Duas questões, André, por favor. Primeiro, por que a NFL viaja, passa por países diferentes, sai dos Estados Unidos e vão para países diferentes? E sobre o público brasileiro, o que, que percebe, gosta, sabe tudo sobre esse esporte?
0: Vamos lá, Fernando. Primeiro que o futebol americano é um esporte muito individual de um país, né? Ele é muito popular nos Estados Unidos e ponto. Você tem ligas, como por exemplo aqui no Brasil, mas são muito menos desenvolvidas do que as ligas nos Estados Unidos. Tem liga no Canadá também, que é uma liga mais proeminente, mas são ligas num nível muito abaixo. Então a NFL começou a perceber que ela não tinha mais mercado para crescer dentro do seu próprio país, mas viu que estava tendo cada vez mais fãs em outros países, com as vendas de direito de transmissão para os outros países. Então, Brasil, nesse momento, é o segundo maior mercado internacional da NFL fora dos Estados Unidos, está atrás apenas do México, que é vizinho dos Estados Unidos, e o México, inclusive, foi o primeiro país a receber uma partida internacional da NFL em 2005. E aí, desde então, a NFL criou um programa, né, para levar as suas equipes, levar os seus jogos para fora, que é o International Series. E aí, a partir de 2007, começou a virar uma rotina. E isso vem se expandindo muito nos últimos anos. Inicialmente, jogos mais no México e na Inglaterra. Agora, esse ano, além do Brasil, que está recebendo jogo no Rio, que é a primeira vez aqui no Rio de Janeiro, já tivemos dois jogos em São Paulo, mas temos duas estreias, né? A Austrália já recebeu um jogo, pela primeira vez recebeu um jogo em Melbourne, e a França vai receber um jogo pela primeira vez também neste ano em Paris. São duas estreias que marcam aí essa expansão da NFL, que está querendo expandir os seus negócios para outros países. O Brasil é um mercado muito bem visto. Em relação aos fãs brasileiros, viu, Fernando, eu acho que tem fãs de todos os tipos aqui. Tem fãs que já acompanham o esporte há bastante tempo, que são realmente torcedores roxos das suas equipes aqui no Maracanã, então sabem praticamente todo mundo dos seus respectivos elencos. E tem aqueles fãs que vêm mais acompanhando recentemente. Então ainda estão aprendendo, é um esporte que tem muitas regras, então ainda vai pegando todas as regras, como funciona todas as disciplinas aí do futebol americano. E tem o pessoal também que vem para acompanhar pela primeira vez, ou que vem acompanhando uma turma de amigos, ou um namorado, namorada. Então tem gente com conhecimento muito diferente aqui. Legal. Dentro do estádio. E queria relatar também que me parece que é o jogo com mais estrangeiros entre os três que foram realizados no Brasil. Em São Paulo, acho que o público dos Estados Unidos aderiu menos na ideia de viajar para o Brasil para acompanhar um jogo. Aqui no Rio de Janeiro, até durante a semana, a gente viu muita gente que veio de Baltimore, que veio de Dallas, para acompanhar a partida de hoje no Maracanã.
1: Perfeito, obrigado, André Neto, acompanhando então o jogo da NFL no Maracanã, no Rio de Janeiro. Volta logo mais com outras informações. Obrigado, André.
0: Obrigado, Fernando, abraço.
1: Agora são 6 horas e 55 minutos.

0: A gente segue aqui com mais informações. Hoje nós fizemos aqui uma entrevista com o João Gabriel de Lima, lançando o livro A Direita da Direita. A Política Dividida em Três e os Riscos para a Democracia. E essa entrevista você pode acompanhar nas plataformas da CBN. Bom, e o que acontece é que o partido de extrema-direita francês Reunião Nacional, o RN, e seus aliados conquistaram hoje um recorde de 14 cadeiras no Senado e multiplicaram por 4 seu número de representantes nessa Câmara antes das eleições presidenciais do ano que vem. O partido entrou pela primeira vez no Senado, de 384 cadeiras em 2014, com 2 senadores, quando ainda se chamava Frente Nacional. E aí vai sempre aumentando. Em 2023, conquistou 3. Os senadores franceses são escolhidos por representantes políticos eleitos. O processo é realizado a cada 3 anos, quando são eleitos os senadores de metade da Câmara para um mandato de 6 anos. O líder da extrema-direita e candidato à presidência pelo RN, Marine Le Pen, declarou no X que trata-se de uma vitória histórica e um marco importante com a formação de um grupo no Senado pela primeira vez. 9 senadores do RN foram eleitos hoje, além dos 3 que conquistaram 2 suas cadeiras em 2023. Outros 2 foram eleitos pelas listas do União da Direita para a República, que é o UDR. O presidente do RN, Jordan Bardella, afirmou que os senadores de seu partido formarão um grupo com os aliados do UDR. Nas eleições legislativas antecipadas de 2024, o RN emergiu como o maior partido da Câmara Baixa no Parlamento, a Assembleia Nacional, porém muito distante de uma maioria absoluta. Pesquisas apontam que Marine Le Pen é favorita para suceder o presidente francês Emmanuel Macron, de centro-direita, que já terá cumprido o limite de 2 mandatos consecutivos. Ele não pode mais concorrer. Então, tem a possibilidade de Marine Le Pen concorrer. Se não for a Le Pen, pode muito bem ser o presidente do RN, Jordan Bardella, que é um jovem, bem jovem, mas um discípulo de Marine Le Pen. Então, está aí mais um país em que a extrema-direita ganha espaço. Agora, ganha espaço no Senado da França com um recorde de cadeiras, o maior da história da sigla de Le Pen. Agora são 6 horas e 59 minutos.
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0: Domingo, 27 de setembro de 2026. O Ministério da Fazenda estima em R$1,7 bilhão o volume de recursos que estão depositados em sites de aposta online e que poderão ser sacados até o dia 5 de outubro, prazo dado pelo governo para os sistemas ficarem indisponíveis. Na sexta-feira, o governo publicou a medida provisória que veda as bets no Brasil. Novos recursos não podem mais ser aportados pelas empresas. Paralelamente, o Executivo enviou ao Congresso Nacional um projeto de lei para criminalizar tanto a exploração de jogos quanto a publicidade e o uso de dados para este fim. O Papa Leão XIV afirmou neste domingo que é impossível considerar a eutanásia e o suicídio assistido como algo normal. A fala ocorreu durante um encontro no santuário francês de Lourdes com peregrinos, doentes e pessoas com deficiência. Após anos de debate, o parlamento francês autorizou em julho a eutanásia e o suicídio assistido para alguns pacientes com doenças incuráveis, apesar da oposição da igreja, que denunciou uma ruptura antropológica. Uma cidade no leste da Alemanha aprovou uma moção apresentada pelo partido de ultradireita Alternativa para a Alemanha e pela conservadora União Democrata Cristã para vetar a instalação de futuras placas em homenagem às vítimas do Holocausto durante a Segunda Guerra Mundial. As chamadas pedras de tropeço são pequenas placas de latão, geralmente de 10 por 10 centímetros, fixadas sobre paralelepípedos de concreto e colocadas na calçada em frente da última moradia de vítimas do regime nazista. Elas são um elemento fundamental na cultura da memória do Holocausto na Alemanha. No horário de Brasília, 7 horas, 1 minuto.
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Boa, boa, boa, torcedor! Seja muito bem-vindo e seja muito bem-vindo à programação da CBN Joinville, que não para, meus amigos. Agora são 7 horas e 8 minutos, 7:08 da noite deste domingão. Você conectado com a CBN Joinville, agora nesse domingo, dia 27 de setembro de 2026. Seja muito bem-vindo e seja muito bem-vinda à programação da rádio CBN Joinville, a rádio que toca notícia e a rádio que anda lado a lado com o esporte joinvilense. Seja muito bem-vindo e seja muito bem-vinda à nossa programação, que a partir de agora a gente vai contar a história do último jogo da terceira edição da Copa Internacional de Vôlei aqui no ginásio da Univille. São 5 equipes que desde a última quarta-feira estão frente a frente contando a história dessa competição, que tem como objetivo para os donos da casa, o time do Joinville, buscar botar o time em quadra, treinar, jogar, dar ritmo de jogo, visando a temporada longa que tem pela frente, principalmente com a Superliga B. E do outro lado, as outras equipes também com diversos objetivos. Temos equipes da Argentina, equipes do Rio de Janeiro, equipes também de Santa Catarina. Uma grande festa que começou na quarta-feira e termina agora com o Joinville Vôlei em quadra contra o 10 vezes campeão argentino, o PCN, lá de San Juan, na Argentina. 7 horas e 9 minutos, muito obrigado pelo carinho da sua audiência. Está no ar mais uma transmissão esportiva da CBN Joinville, nesse final de semana recheado de emoção. E claro, você faz parte disso, tá? Você ouvinte da CBN, você que é apaixonado por esporte. Vamos juntos, porque está no ar mais uma transmissão da CBN, com um oferecimento de Dehler, Hospital Dona Helena e Chevrolet Metronorte. 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

0: Boa, boa, boa! 100% agora, João Gabriel. Ajustando por aqui, para deixar tudo redondinho, tudo 100% para todo mundo participar e ficar aqui legal demais com a nossa audiência da CBN Joinville nessa noite de domingo. Domingo, temperatura boa aqui em Joinville, temperatura em 24 graus. Aqui na região da Univille, aqui no, na região norte do estado, na região norte de Joinville, aqui na região industrial, aqui na universidade da região de Joinville. Momento em que as equipes entram na quadra da Univille para a bola subir já já para Joinville Vôlei e o PCN, jogão de bola da Copa Internacional de Vôlei. Você está ao vivo aqui na CBN Joinville com as informações do João Gabriel, o trabalho de narração minha, Israel Antunes, e lá na central CBN dos Esportes com ele, Roberto Casagrande. E também aqui na CBN Joinville, o trabalho do técnico do Chico Neto. 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Bora girar a equipe com as primeiras informações. Momento que tem aqui o hino nacional brasileiro, aliás, hino nacional argentino sendo executado por aqui. O primeiro destaque do Joinville Vôlei, João Gabriel, boa noite.
1: É isso, Israel, boa noite a você, boa noite a todos que nos acompanham. Joinville, aqui nos microfones da CBN, parte da cidade, equipes sendo execução do nacional argentino, na sequência hino nacional destacou. E vou levar a partida com uma extrema importância, porque é a chance campeão, né, de... A gente lembra que o Joinville venceu a primeira. Temporada, mas pra isso. Tá bom? Qualquer ponto, qualquer set perdido, deixa o time argentino ou o time do Fluminense em vantagem na competição.
0: Boa, João Gabriel, com transformações da equipe do Joinville Vôlei e também do PCN. Daqui a pouquinho o João vai completar as informações novamente por aqui. Não estava 100% o microfone do João agora, mas não tem problema, já a gente traz mais informações por aqui. Momento que termina, né? A execução do hino nacional argentino e já o hino nacional brasileiro também nessa tarde e noite aqui no ginásio da Univille, que a bola vai subir já para Joinville Vôlei e também a equipe do UPCN da Argentina. Aproveitar para dar um pulo na central CBN dos Esportes com Roberto Casagrande, que vai trazer as primeiras informações da central. Um final de semana recheado, principalmente com esse domingo de primeirona joinvilense. Uma boa tarde para você, Casa.
2: Muito boa tarde ou boa noite, né, Zé Antunes, e a todos que nos acompanham aqui na CBN Joinville, a rádio que toca notícia, a rádio que tem muito esporte também. Apesar de ser data FIFA, mas tivemos algumas coisas acontecendo neste final de semana. Destaque, claro, para a primeirona joinvilense. Tivemos alguns jogos acontecendo no dia de hoje. Hoje a CBN transmitiu a vitória do Palmeiras sobre o Caxias por 1-0. Mais cedo, né, de manhã, às 10 da manhã, tivemos o Pará vencendo a Sérvia por 3-1 pelo playoff do descenso. E também Serrano e Piraberaba ficaram no 0-0 ontem à tarde, né? Também ainda desse playoff do descenso. Hoje de manhã, pelas quartas de final, o Panágua bateu o NB por 2-1. E ontem, o Acercos bateu a Aviação por 1-0 e o América venceu o Estacaville por 2-0. A volta acontece em todos os jogos no próximo sábado, todos os jogos às 3h15 da tarde. Hoje também é um sábado esportivo, tivemos Série B do Campeonato Brasileiro. O Criciúma venceu, que tristeza, estou muito triste. Olha o foguete estourando por aqui, ó. O Criciúma bateu o Avaí por 3-0 lá no Heriberto Wilson. E o Avaí tá com um pezinho e meio na Série C do Campeonato Brasileiro. E também, Zé Antunes, destaque para hoje, é um dia esportivo também lá no Rio de Janeiro. Um NFL Real Game. Temos Baltimore Ravens e Dallas Cowboys. Até agora, 17-13 pro Baltimore Ravens, Zé Antunes.
0: Tá aí, o Casagrande não perde nada, viu, gente? Até falando de NFL por aqui, tá rolando, né, o Real Game. Essa é a terceira edição que a NFL traz, né?
2: Só a pronúncia que tá ruim.
0: Não, tem problema, Casagrande. Mas a NFL, né? É a terceira edição que a NFL traz pra cá de um jogo, né? Espetacular, né? O Maracanã completamente lotado. Pra quem gosta de futebol americano, uma baita oportunidade. O jogo hoje entre Baltimore Ravens e Dallas Cowboys. Nesse momento que as equipes são aqui, agora vão entrando naquele aquecimento de quadra, né? Aquela resenha, aquela hora de fazer alongamento já foi realizada. Agora é aquecimento com bola. Daqui a pouquinho tem saque, daqui a pouquinho também tem ataque de rede. É aquele momento em que os jogadores, ô João Gabriel, começam a esquentar realmente definitivamente pro jogo, né?
1: Isla, então novamente boa noite a você e a todos que nos acompanham. Até sair do lugar que eu fico para não tomar boladas nesse aquecimento, né? Porque já levei um certo atropelo da placa de publicidade no aquecimento da equipe da Argentina por ali. As equipes fazendo então esse aquecimento de rede, né? Agora o Joinville atacando pela entrada de rede, enquanto o time da Argentina também ataca pela entrada de rede. Depois faz a mudança, os times atacando pela saída para depois fazer o aquecimento de saque. Daqui a pouco as escalações também sendo passadas pelos titulares, né? Os seis que iniciam a partida ao lado do líbero por aqui. Já trazemos também a escalação da arbitragem, né? Quem é responsável por apitar o jogo de hoje. Volto a trazer novamente, Israel, as informações do time do Joinville por aqui. É um Joinville, né, pra gente não perder as informações, que precisa de um 3-0 para sair como campeão da Copa Internacional disputada aqui na cidade, tá? Qualquer set perdido, se vencer por 3-1, o Fluminense, né, se consagra campeão. E qualquer dois sets levados, ganhos, vencidos pela equipe da Argentina, o time internacional que se consagra campeão da edição de 2026, Israel.
0: João, é uma rodada decisiva, né, dessa Copa Internacional. A gente chegou no domingo, portanto, com três equipes podendo ser campeãs. Mostra o equilíbrio que foi essa edição, né? Desde a quarta-feira, quando o Joinville entrou em quadra e bateu o Jaraguá por 3-0, uma vitória na teoria tranquila, o Jaraguá realmente foi a equipe mais fraca dessa edição, né? É um clube que vai disputar a Superliga C, aí tem um Fluminense que vai disputar a Superliga B. Temos também a equipe do Blumenau, que vai disputar a Superliga B. E aí o PCN, que é o clube argentino, que é um clube que foi 10 vezes campeão argentino. E, João, estava conversando com o pessoal da Argentina hoje, colhendo informações, né? É um grande clube do voleibol sul-americano, né? Porque também já foi campeão sul-americano, né, João?
1: Isso, Israel. Gastei meu espanhol hoje à tarde, né, para apurar todas as informações, trazer os jogadores relacionados para a partida de hoje. E só para a gente ter uma ideia aqui dos títulos que a assessoria nos passou, 10 vezes campeões da Superliga Argentina, que é o recorde da competição, 2 vezes campeões sul-americano, 2 vezes medalha de bronze do Mundial de Clubes, tudo isso, né, em um retrospecto recente, né, digamos assim. Então é um time muito forte, um grande teste para o Joinville aqui diante do ginásio da Univille, e claro, também um grande jogo que o pessoal aqui presente vai acompanhar na noite de hoje.
0: Falar em grande teste, né, João Gabriel? Um grande teste é a gente trabalhar com essa caixa de som do meu lado aqui, tá? Confesso pra ti, João, que eu tô ficando quase surdo, cara.
3: Eu não sei como vocês estão aguentando, tá?
1: É uma loucura, tá? Ah, tá, é uma loucura. É pressionar o fone de ouvido no retorno ao máximo pra conseguir te escutar por aqui.
3: E o teu é intro, né, Joca?
0: Aquele fone do intro.
1: Isso, o meu é o menorzinho, né? Não é um headset, digamos assim.
0: Realmente é bem difícil, né, pra ouvir aqui nesse momento. Mas o trabalho de rede está funcionando. Vamos tentar trazer um histórico do Joinville aqui, João Gabriel. Na quarta-feira a gente esteve aqui contra o Jaraguá, foi uma vitória. Aliás, tu não esteve, né, João? Eu estive sozinho aqui porque era a noite da rodada dupla da CBN, né? Tinha jogo do futsal lá no Centro Eventos Calhans, eu estive sozinho aqui. O Joinville venceu aquele jogo, placar de 3-0. E tem um time base montado pelo técnico Gui Novaes, que é o levantador, o Bernardo. O oposto, Marco Júnior, que é o maior pontuador do Joinville nessa Copa Internacional. Os dois ponteiros, o Renato Pato e o Purificação. E os dois centrais, lá naquela primeira partida, que foi o Vini Guedes e o Abraão. E assim, né, João, a gente começou a observar que o Joinville contra o Fluminense, no segundo jogo que o Joinville perdeu na quinta-feira, o técnico do Joinville já começou a mexer no elenco, né? Já começou a mexer porque justamente o time estava caindo de desempenho ao longo da partida. E algumas mudanças acabaram pintando, né? A entrada do Aponza, a saída do Vini Guedes, depois a saída do Abraão. A gente já começou a observar que o técnico do Joinville está começando a mexer. Ontem, João Gabriel, eu estava conversando... Aliás, conversei hoje, né, com o pessoal do Joinville para entender como é que foi a dinâmica da vitória de ontem contra o Blumenau. Vitória pelo placar de 3-0 da equipe do Joinville. E foi o passado seguinte, que tem um time base e ele praticamente não mexeu. Que é o Bernardo, justamente, como levantador. O Marco Júnior, o oposto. Os dois ponteiros, o Renato Pato e também o Purificação, o Renan Purificação. E os dois centrais, nessa ocasião, foi o Aponza, o colombiano, que pinta como novidade e vem desempenhando bem. E o outro nome de central, que também vem pintando bem e que assumiu essa titularidade no momento, é o Vini Guedes. E aí o Henrique, o líbero, que assumiu esse protagonismo na função de líbero, até porque o Jean tá voltando de lesão. Ô, João Gabriel, é um começo de trabalho, mas já me parece que o Gui Novaes quer estabelecer um time titular, né?
1: Caio, os primeiros desenhos já estão sendo realizados, tá? E o padrão foi mantido pro jogo de hoje, tá? Já temos os titulares aqui, já trago também daqui a pouco os titulares do time do San Juan por aqui. Só trazendo os titulares do Joinville, então, que acabou entregando o papelzinho um pouco mais cedo aqui pra mesa. Bernardo, né, o levantador. Marco Júnior, o oposto da equipe. Vini Guedes e a Ponza, começando a partida de hoje, os dois centrais do time. Purificação e Renato Pato sendo os dois ponteiros, né? O Renato Pato para dar mais segurança no passe. E o Purificação sendo o ponteiro de mais força do time do Joinville. Repetindo então os titulares aqui no nosso pré-jogo: Bernardo, Marco Júnior, Aponza, Vini Guedes, Purificação e Renato Pato.
0: É, então a gente tem a consolidação e o time titular, né? Isso é muito bacana. E embora a gente tenha visto um Joinville, o João Gabriel, contra o Fluminense, e você estava comentando o jogo também, um Joinville que foi facilmente batido, principalmente no quesito passe, né? O saque do Fluminense quebrou demais o jogo do Joinville. O Joinville teve muita dificuldade. E aí o Joinville também teve dificuldade no saque, né? São situações que a gente acaba observando que são determinantes no jogo de vôlei, que é a questão do saque e a questão do passe, né, João? Porque não tem jogo, cara. Se tu não consegue sacar bem, se tu não consegue botar a bola na mão do levantador, esquece, não tem jogo, né?
1: Isso, até é algo muito falado, né, nas nossas entrevistas pós-jogo, muito bem conduzidas pelo Marcos Hoffmann, que nos ajudou na reportagem no dia da aqui em quadra. Tanto o Purificação, né, quanto o... Não, tanto o Pato, corrigindo, quanto o Gui Novaes, o técnico do Joinville, destacando a qualidade do saque do time do Fluminense na partida, que quebrou 100%, né, a linha de passe do Joinville. O Joinville não conseguia ter a bola em mão, né? Acabei de fazer um domínio espetacular por aqui, bom, infelizmente a câmera não pegou, mas é um Joinville com muita dificuldade nessa linha de passe e precisa acertar o jogo de hoje se quiser realmente vencer e sair campeão da competição.
0: Querer sair campeão da Copa Internacional de Vôlei. Há pouco tá chegando aqui no ginásio, né, com toda aquela receptividade muito simpática, né, da galera que trabalha no Joinville Vôlei. Eu tava conversando com o Renan Purificação, e é um atleta que realmente é... Perguntei pra ele: Renan, vamos ganhar hoje? Ele disse: ó, vamos ganhar, vamos pra cima dos caras. Esse é o clima, né? O Joinville tá jogando em casa, e esses jogadores, que em grande maioria são jogadores que chegaram agora pra atuar com a camisa do Joinville Vôlei, já entenderam que o torcedor pega junto. Aqui a gente tá vendo um público hoje um pouco maior do que nós tivemos, né, nos outras datas, até porque é um jogo decisivo. E aí a questão de domingo, o deslocamento aqui para a Zona Norte de Joinville não é fácil, né? É um torneio amistoso, mesmo assim o torcedor vem. E é uma cidade que gosta de vôlei, né? Um exemplo aí, a gente tem uma liga aqui em Joinville, que é a Livam, uma liga amadora de vôlei, que milhares de pessoas atuam, né? Todo final de semana estão jogando aí nas quadras pela cidade. Então é uma modalidade que tem um apreço aqui em Joinville. É um público diferente do futebol, é um público diferente do futsal, mas é uma cidade que consome também muito vôlei. E é muito importante ter um time competitivo, né, para poder brigar pelos títulos. Ô João, pela tua análise, aquilo que tu já viu do time do Joinville, dá pra gente traçar um paralelo com o time do ano passado? É um time que dá um indício de ser melhor ou do mesmo nível do ano passado? O que que tu enxerga por enquanto já?
1: Ô, João? Acho que, querendo ou não, mantém um pouco do mesmo nível, né, Israel? É um time ainda que carece de entrosamento, é verdade, principalmente ali com os levantadores. Percebi Pedro William, né, um pouco avoado, um pouco ansioso também, não entendendo muito bem a movimentação dos atacantes. É um time forte, tá? Que tem muita experiência, principalmente com Purificação, com o Pato, com o oposto reserva, que é o Theo. Mantém, né, jogadores bases importantes como o Jean, o próprio Pedro William, que levantador é importante que conheça também a equipe. Mas é um elenco 100% renovado, então vai demorar um pouco para o time se entrosar. A questão é que, tratando de Superliga, né, tanto a A quanto a Superliga B, a segunda divisão da elite do voleibol nacional, não tem tanto tempo assim para um time se adaptar durante a competição, porque qualquer ponto perdido pode contar muito lá na frente. Então é um trabalho do Gui Novaes, que, como ele destacou também nas reportagens pós-jogo da nossa transmissão aqui, é apenas 8 semanas, né, 2 meses de trabalho, mas é um time que precisa urgentemente, digamos assim, encontrar o entrosamento para já começar a temporada da melhor maneira possível, Israel.
0: 7:24, você está acompanhando as emoções do voleibol aqui na CBN Joinville, e já a bola vai subir para começar o jogo. Eu estou observando por aqui toda a movimentação, né? O trabalho agora de aquecimento no saque, né? Que é o último aquecimento dos atletas, todo mundo sacando por aqui, está acabando o aquecimento, vai ter aquela última resenha com o treinador, com o Gui Novaes, e já a bola sobe para Joinville e a equipe do PCN da Argentina. O PCN da Argentina, gente, é um clube lá de San Juan, uma cidade que fica próximo lá à Cordilheira dos Andes, uma cidade que fica a mais de 1.000 quilômetros de Buenos Aires, então não é longe da capital, não está num grande centro argentino, porém é um clube tradicional do voleibol sul-americano, porque é 10 vezes campeão argentino, e é um clube que, curiosamente, é campeão sul-americano. Né, e vem aqui para Joinville essa temporada no lugar do Ciudad Vôlei, né, que veio nas outras duas oportunidades e fez um bom papel também. Foi campeão ano passado, o Ciudad Vôlei. Aliás, o Ciudad Vôlei foi segundo colocado ano passado, atrás do Guarulhos. E na primeira edição, Joinville foi campeão contra o Ciudad Vôlei. Só para trazer um pouquinho desse adversário do Joinville, né? Que na estreia venceu o Fluminense por 3-1. Na segunda rodada, o Ciudad Vôlei folgou, ganhou na sexta, ganhou ontem e hoje ele tem contra o Joinville a possibilidade de bater campeão se vencer dois sets. Lembrando para quem está chegando agora no YouTube da CBN Joinville, um abraço aqui para o João Joaquim, que está na nossa live lá no YouTube da CBN. É o seguinte, gente, ó, o Joinville, para ser campeão da Copa Internacional, esse torneio amistoso, precisa vencer o jogo por 3-0. Joinville venceu o jogo por 3-0, o Joinville é campeão. Joinville venceu o jogo por 3-1. O Fluminense tem possibilidade de ser campeão, aí vai para os critérios de desempate juntamente com a equipe do PCN. Caso o Joinville vença o jogo por 3-2, o campeão vai ser a equipe argentina. E obviamente, né, se o time argentino bater campeão, ganhar o jogo, né, será campeão, portanto, dessa Copa Internacional. Então é um duelo realmente extremamente difícil para a equipe do Joinville Vôlei. Daqui a pouquinho a bola vai subir aqui no ginásio da Univille para Joinville Vôlei e a equipe do PCN da Argentina, com um oferecimento de Dehler, sua marca preferida de cama, mesa, banho, Hospital Dona Helena, sua vida em boas mãos, e Chevrolet Metro Norte Joinville, pagamos até a FIPE no seu usado. E para você, ouvinte da CBN, que também está no carro nos ouvindo, podemos fechar um final de semana, ó, daqueles no esporte joinvilense, né? Porque nós tivemos ontem o Jack em campo, vencendo o Barra pelo placar de 2-1 lá no João Marcato. Tivemos o Jack Futsal ontem, ô João Gabriel, e você esteve lá no Centro Eventos Calhansen, vencendo o jogo, a equipe do Concórdia 4-2, num jogo maluco, né? Joinville conseguiu os gols no final. E podemos ter hoje esse título aqui do Joinville Vôlei. O final de semana que a CBN Joinville está contando tudo, inclusive a última rodada, aliás, a rodada de abertura do mata-mata da primeira na joinvilense. Mas rapidinho, João Gabriel, você esteve ontem acompanhando o futsal. O que deu para tirar da vitória do Joinville ontem?
4: Time que está pecando um pouco na finalização, né, Israel? É um time que está fazendo bastante rodagem, né? Como é próprio costumeiro já do Davi Mendonça rodar bastante os quartetos. Mas é um time que está chegando na frente do gol e perdendo boas chances. Tanto que tem lances do Joinville que foram 3 bolas na trave em sequência. Mas conseguiu jogar a linha defensiva do Concórdia para trás, né? Foi muito por troca de passes, por uma pressão na marcação também. O Concórdia, que por outro lado foi muito efetivo, principalmente nos contra-ataques. Conseguiu estar na frente do placar 2 vezes. Mas o time do Joinville conseguiu favorecer, ser superior à equipe visitante e venceu por 4-2, Rael.
0: Vai.
4: Temos as escalações por aqui, tá?
0: Bora! Confirmando a do time do Joinville.
4: Joinville vem então à quadra com Bernardo Levantador, Marco Júnior, Aponza, Vini Guedes, Purificação e Renato Pato, líbero da equipe, o Henrique.
0: E a equipe argentina?
4: A equipe argentina vem com Léo Meyer, Ale Toro, Matheus Levantador, Peter, Matheus Alejandro, Salazar e Truco, líbero da equipe. Esse é o time comandado por Fabian Armoa.
0: Fábio Armoa, portanto, técnico da equipe do UPC, o PCN, que no momento em que apita o árbitro, a bola está subiu, né? Subiu, a bola não rola, que a bola sobe, ponto para a equipe do PCN, primeiro ponto é do time argentino. Começou o jogo.
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0: Pode ligar que aqui tem jogo, tem emoção. Joinville vai para cima e consegue o ponto de empate. A ponta da equipe do Joinville. Ponto do Joinville, empata a partida. O ataque por ali do Aponza, o central de rede da equipe do Joinville Vôlei, colocando a bola no chão. É ponto da equipe do Joinville. É, meus amigos, não vai ser fácil hoje, hein, com essa barulheira toda aqui. E aí, beleza? Ô, João Gabriel, vou recepcionar o nosso convidado aí. Vai contigo daí, João Gabriel.
4: Pois, já fechou, já trazendo destaque aqui para os nossos ouvintes desses primeiros pontos, né? A equipe da Argentina saindo na frente com a exploração do bloqueio ali, um bloqueio duplo, armado em frente ao oposto do time argentino, mas ele conseguiu explorar o bloqueio e fazer o primeiro ponto da equipe visitante. E depois o Joinville chutando e acelerando essa bola no centro de rede com a Aponza, tá? Um dos destaques do Joinville nas últimas partidas, chegou recentemente na equipe, foi tomando a titularidade, camisa número 23. Hoje começa a partida como titular, fazendo o primeiro ponto nessa bola um pouco mais chutada também. No segundo ponto, a Argentina também, o time argentino sendo muito efetivo no ataque, fazendo 2-1. Agora o camiseta número 9 acaba errando o saque. Ponto de graça pro time do Joinville. Camisa número 9, que é o Peter Premovic, o oposto da equipe, Israel.
6: É, esse é o início do jogo, né? Início do jogo, o Joinville tá 2-2, tá sendo empatado por aqui. Vou passar aqui, ó, o nosso fone aqui já pro nosso convidado. Colocando aqui também o microfone pro nosso parceiro aqui, ó. Já passando aqui também o microfone para ficar 100%. Tá por aqui o Suguinha, ex-jogador, né? Veio aqui para nos ajudar também na transmissão esportiva da CBN Joinville. Por enquanto, 2-2, aliás, 3-2 é o time argentino que tá sacando por aqui agora. Camiseta número 3 do PCN, que é o Leon Maier. É isso, né? Leon Maier que tá no saque.
7: Isso mesmo.
6: Saque, fundo quadra, Henrique no passe, levantamento na saída pro Marco Júnior. Marco Júnior atacou na paralela, é ponto da equipe do Joinville. Ponto para a equipe do Joinville. Joinville empata a partida 3-3. Joinville e Vôlei conseguem empatar a partida nesse início de partida. O Chico aguarda o ok ali para conversar com o nosso convidado. Show de bola. Marco Júnior está colocado agora para sacar para a equipe do Joinville. Início da partida 3-3. Você está acompanhando as emoções do voleibol aqui na CBN em Joinville. CBN Joinville com Marco Júnior autorizado para o saque para a equipe do Joinville. Autorizado o Marcos lá para o saque, saque fundo quadra, boa recepção, levantamento agora do time argentino. Olha ali, hein, camiseta número 12, coloca no chão. É o Imael Salazar, é isso, né, João Gabriel?
4: Ele mesmo, Salazar, bola chutada, né, acelerada ali pelo levantador no centro de rede, saltou muito bem, muito alto, pegando essa bola o Salazar por ali. Quarto ponto do time da Argentina, bloqueio do Joinville, demorou um pouco para chegar, né? O ataque muito rápido, a bola acelerada no meio, quarto ponto então do time visitante.
6: Quarto ponto, time visitante, já vou dar boas-vindas pro nosso convidado, mas antes o ataque do Joinville. Henrique, levantamento do jogador do Joinville, Marco Júnior fundo quadra, deu bloqueio, contra-ataque do Joinville de novo, bola pro Renato Pato, atacou Renato Pato, aí a bola foi direto para fora, é ponto da equipe argentina que amplia a vantagem 5-3.
4: Rael, oi. É um time argentino que veio para vencer, tá?
6: É um time argentino que veio pra vencer.
4: O gás que eles estão colocando em quadra nesses primeiros 3 minutos de partida é absurdo, tá?
6: Suguinha, primeiramente boa noite, muito obrigado por ter aceitado vir aqui participar da transmissão com a gente. O Evandro Batista que indicou, ó, meu amigo Suguinha está indo em direção a Joinville e vai participar da transmissão. É uma honra tê-lo conosco, uma boa noite para você, Suguinha. Eu acho que faltou o Suguinha, só ligar o microfone, Suguinha, a chavinha para cima ali, ó.
8: Opa!
6: Agora sim, meu velho, vamos lá.
8: Boa noite, Israel, boa noite aos ouvintes da CBN. Obrigado pelo convite, é um prazer estar aqui com vocês, assistir essa partida e participar desse momento, contribuindo um pouquinho para o voleibol. Agradeço ao Evandro também, um abraço ao Evandro, meu grande amigo, pela indicação e mais uma vez, muito obrigado.
6: Valeu demais, Suguinho, que vai nos ajudar a entender um pouquinho a dinâmica do jogo por aqui. Por enquanto tá 6 para a equipe do PCN, 5 para a equipe da Argentina, 5 para a equipe do Joinville, é o comecinho do jogo ainda. E claro, né, o jogo vai ser tenso, porque se o Joinville vencer, a gente lembra, Joinville vencer o jogo hoje por 3-0, Joinville é campeão. Bom saque por ali do Vini Guedes, bola na ponta. Boa, boa, purificação conseguiu salvar a equipe do Joinville. Bola acelerada na ponta de novo, cobertura funciona com Vini Guedes. Bernardo botou pra cima, Marco Júnior na largadinha. Ponto do Joinville. Ponto do Joinville, a vibração do torcedor, João Gabriel. É que o Joinville empata a partida, Marco Júnior ao posto e coloca no chão.
4: E é um ponto que começou com uma boa leitura defensiva do Purificação por ali, né? O ponteiro de força do time do Joinville, camiseta número 2 por ali, já dando uma certa deslizada na quadra para manter ela viva numa largada que acabou batendo no bloqueio e perdendo um pouco de força, é verdade. Mas Purificação mantendo essa bola viva, depois o Bernardo indo pro oposto, bola de segurança. Começa bem o Marco Júnior na partida, tá? Já é o segundo ou terceiro ponto que ele faz. Joinville 6-6, empatando no placar.
6: Vini Guedes no saque, fundo quadra, bom passe, levantamento tá funcionando agora pro central, por ali coloca no chão, camiseta número 11. De novo, agora o Matheus Alejandro, um dos centrais da equipe argentina do PCN, coloca no chão. O que que tu tá achando dos primeiros movimentos do jogo aí, ó? O side-out tá funcionando, né, Suquinha?
8: O side-out da equipe do PCN funcionando bem, com a qualidade boa, né, de recepção, dando condições para o levantador acelerar o jogo pelo meio, e quando ele sente, né, que o bloqueio está ali segurando no meio, acelerando na ponta, eles com um bom aproveitamento.
6: E o Joinville tenta agora com Purificação, e o camiseta número 2 do Joinville, Renan Purificação, 34 anos, chegou nessa temporada do voleibol do exterior e já mostrando a sua força ele é o João Gabriel, que você destacou na abertura da jornada de hoje, que é aquele ponteiro para colocar a bola no chão, diferente do Renato Pato, né, que é mais no passe, né?
4: É isso, Israel, e a defesa do San Juan estava até bem posicionada, mas o ataque foi realmente muito forte do Purificação ali, empatando o jogo. O side-out das duas equipes começando bem, tá, nessa partida de hoje.
6: Bola para a equipe de Joinville com o Renato Pato, bola para o Bernardo, oh, a Ponza! É ponto colombiano! Ponto tipo Colômbia aqui em Joinville. A Ponza, o central que a semana passada, a gente, esteve disputando o Sul-Americano com a camisa da seleção colombiana e agora veste a camisa do Joinville Vôlei. A Ponza colocou no chão. É importante também o Bernardo, o levantador do Joinville, ter os centrais também na mira para poder utilizar, né, Suquinha?
8: É, o jogo pelo meio faz toda a diferença quando tem a condição, né, do levantador jogar essa bola pelo meio, porque faz com que o bloqueio dê condições para as extremidades jogar com mais tranquilidade. Então, mais uma vez aí o Bernardo, né, com a qualidade boa de saque, isso facilita, com um bom saque, facilita a transição, né, do bloqueio, o jogo do bloqueio, dando para a equipe do Joinville agora uma condição de igualar o jogo exatamente pelo fundamento do saque, né?
6: E agora o Joinville chega ao 9º ponto, 9-7, e tempo técnico solicitado pelo professor da Argentina, o João Gabriel.
4: É isso, Israel, Fabinho Armoa, né, solicitando o tempo técnico aqui para ajustar a equipe, porque o Joinville na frente pela primeira vez no placar com 2 pontos de vantagem, né. Agora o ponteiro Leon Meyer acabou sendo bloqueado, né, até o primeiro Monster Block tocado aqui no ginásio da Univille pelo Marco Júnior, oposto da equipe joinvilense. Grande leitura defensiva do oposto joinvilense, parando então o ataque do San Juan. Primeiro tempo solicitado aqui no ginásio da Univille.
6: O Suguinha, para quem não conhece, é o Rômulo Liberato, tá, gente, lá no Instagram. É um professor de vôlei, mas ex-atleta, jogou com o Evandro na Ubra, né, professor?
8: Sim, joguei com o Evandro na Ubra, faz um tempinho. Mas uma curiosidade, eu já fui também atleta da equipe do PCN há quase 20 anos atrás.
6: Caramba,
8: o Fabián Armou foi meu treinador lá. Tá na quadra ali o Alejandro Toro, um dos ponteiros ali na quadra, foi meu colega no PCN. Então eu tenho ali uma história ali também com o pessoal lá dos argentinos.
6: E deixa eu te falar, Zuguinha, porque é um clube tradicional lá na Argentina, né? 10 vezes campeão argentino, né?
8: Exatamente, o clube tradicionalíssimo, hoje o maior vencedor da Liga Argentina é o PCN. Fabinho Armou faz um trabalho lá há quase 20 anos, 18 anos à frente dessa equipe, um técnico muito competente que faz um belíssimo trabalho lá junto com a equipe do PCN. E aqui no time do Joinville tem o Renato Pato, que é meu grande amigo, né, companheiro de estrada de longas datas, e o Theo, que é um grande amigo pessoal que eu tenho, um dos maiores amigos que eu fiz no voleibol, o Theo Fabrício, aí o oposto da equipe do Joinville.
6: O Theo que nesse momento ele está sendo desbancado, um time titular, né, pelo Marco Júnior, oposto, que está sendo o maior pontuador de Joinville nessa Copa Internacional, mas com certeza o Theo está ajudando muito nessa evolução do Marcos, né, porque o ponto do Joinville, o Marcos, inclusive, que é um jovem atleta, veio do SESI para ser esse homem, para colocar a bola no chão. É experiência demais nesse elenco do Joinville, né? Professor, você que acompanha o voleibol com uma rotina maior, né? Esse time do Joinville com essa mescla de juventude e experiência, né? Nós temos o Theo, 43 anos, o Renato Pato, 43 anos, outros jogadores experientes, o próprio Purificação, de 34 anos. Essa mescla com os mais jovens é o ideal para uma Superliga B?
8: Sem dúvida, essa mescla, né, essa mistura de jogadores experientes, jogadores que têm uma qualidade técnica, têm uma qualidade de ter uma experiência grande e sabem se portar muito bem, principalmente nos momentos de pressão, junto com a juventude que vem com muita força, com muita disposição. É muito importante ter esse equilíbrio para que nos momentos necessários, momento que precisa ali de mais pressão, de mais força, de mais vitalidade, tem a juventude fazendo ali o seu papel, mas tem aqueles momentos críticos, momentos que a gente chama de momentos cruciais do jogo, que a experiência, né, que a cadência de jogo, a leitura de jogo faz toda a diferença. Então, eu acho que essa é uma receita que tem um grande potencial para sucesso.
6: Ponto da equipe do Joinville, 12-8, essa receita é a dose do sucesso e nesse momento está dando certo aqui na quadra do ginásio da Univille, 12 para o Joinville, 8 para o time argentino. E a catimba começou, o pessoal falando na rede, reclamar, o João Gabriel.
4: A bola acelerada, né, no

0: Informação agora dos jogadores do Joinville, mas a arbitragem está marcando ponto para o time do PCN.
1: Pois, muita reclamação agora pelo time do Joinville, né? Que essa bola não desviou na defesa. O juiz de linha marcou bola fora, o árbitro principal marcou um desvio ali no bloqueio, no que tentou sair da bola ali. Eu acho que, se eu não tenho enganado, era o Purificação, tentou sair da bola. Ponto do time argentino.
0: Ponto do time argentino, tendo encostado no placar, mas o saque para fora agora do Premovic. Ponto para a equipe do Joinville. Poucos erros de saque por enquanto, né? O Joinville vence por 13-10. 13-10 para o Joinville Vôlei. Agora está no saque o Aponza, colombiano Daniel Aponza. Atleta que estava há pouco disputando o Sul-Americano com a camisa da seleção colombiana. Vai Aponza no saque! Pô, vou falar, né, que os caras não estão errando o saque, o João Gabriel. Erraram dois consecutivos. Vou ficar quietinho, viu, João Gabriel?
1: Ficou, né? Zica reversa, né?
0: É. 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
1: funcionou lá e funcionou aqui.
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0: Boa, boa, boa. Juan Simón, Vila Real, está no saque. Boa, levantamento pro oposto, Marco Júnior. Professor, em que posição que o senhor jogava, hein?
3: Eu era atacante de ponta.
0: Atacante de ponta, é uma característica mais como Purificação ou Renato Pato?
3: Renato Pato.
0: Mais passador, então?
3: Mais passador. Não à toa, sou fã dele, é o cara da minha geração, mas que vem aí honrando a nossa geração até hoje, muita qualidade técnica. É o cara que eu admiro muito e o meu estilo de jogo era mais semelhante ao dele do que o de Purificação.
0: Saque do Marco Júnior, vai gol na fita. A bola foi salva pelo argentino, hein? Fundo quadra, chega na cobertura Renato Pato, assumiu, Bernardo trabalhou com o Vini Guedes. Ponto do Joinville. Pontaço, Vini Guedes. É alto esse homem, cara, deixa eu pegar aqui, conferir a altura do Vini Guedes. 2,05 metros, cara, é muito alto. Vini Guedes é ponto da equipe do Joinville. Joinville amplia a vantagem 15-11, João Gabriel.
1: É 11, um jogo muito diferente do que a gente acompanhou contra o Fluminense aqui, né, Israel? Joinville começando confiante, o passe chegando na mão do Bernardo, que é mais importante, conseguindo movimentar bastante essa bola, tanto que o Purificação, o Marcos, o Vini Guedes e o Aponza com um aproveitamento muito alto no início de partida.
0: Bom saque do Marcos! Esse do Joinville! Que baita ponto! Torcedor vem junto aqui no centro, aqui no ginásio da Univille, João Gabriel. Mais um ace do Joinville agora com o Marco Júnior, maior pontuador. Oposto que saca bem, tá em quadra, botando pressão no passe do PCN. Autorizado pela arbitragem para ampliar a vantagem. 16-11 para o Joinville. Marcos no saque, bom saque. A bola subiu demais, vai salvar o time argentino, vai voltar pro lado do Joinville. Trabalhou bem o bloqueio, levantamento na ponta, tá pressionado. Foi bem demais agora. Foi bem demais. O camiseta número 4 agora, Suguinha, soube explorar o bloqueio, né?
3: É, o Ale Toro, foi o meu. Um ex-colega lá de quando eu joguei na Argentina, tem muita qualidade, né? Um jogador mais ou menos no estilo do Pato, é muito habilidoso, muito técnico e tem muita velocidade no braço, então tem que ficar atento com ele, bloqueio tem que ficar ligado com ele.
0: Mesmo a bola baixa, soube trabalhar o Ale Toro, ponteiro da equipe argentina, que erra mais um saque.
3: É,
0: e Suguinha, a gente já consegue ver, Suguinha, que o time argentino, como tá atrás do placar, tá forçando o saque, mas por enquanto a quadra tá pequena para eles, né?
3: Exatamente, é o caminho, né, que eles entendem ser o caminho viável para igualar o jogo, e é isso mesmo. É o saque é o primeiro ataque do jogo, então a única forma de conseguir realmente igualar a partida para eles vai ser forçando o saque. Mas a equipe do Joinville tá com a qualidade boa. Isso faz com que eles forcem cada vez mais, obrigando o adversário também a cometer mais erros. Hein?
0: 17 para o Joinville, 17 para o Joinville, 13 para a equipe do PCN, que vai para o saque agora. Saque fundo quadra, bom passe do Purificação. Bernardo trabalhou com Purificação na paralela. Ponto do Joinville, por cima do bloqueio, João Gabriel.
1: Por cima do bloqueio, Joinville começando muito efetivo, né, nessa virada de bola. Agora o Purificação não tomando conhecimento do bloqueio duplo bem armado em cima dele, tacando uma diagonal longa, né? Buscando o fundo quadra, Joinville fazendo 18 pontos, Risga. Tô percebendo aqui um pouco que o time da Argentina tá flertando um pouco com a quadra baixa, tá? Logo, logo teremos uma bola no teto por aqui.
0: As defesas, né? Porque a gente explica pro torcedor, né? O Centro Eventos Calhansen não tinha agenda para o Joinville Vôlei organizar, né, a Copa Internacional, então está utilizando por aqui o ginásio da Univille e o

0: teto é um pouco mais baixo, né? Então as defesas, né? A bola acaba batendo no teto e o ponto, claro, obviamente, vai pro time que tocou por último na bola, né? Pro time adversário, no caso. E aí o Joinville tá sabendo aproveitar isso e a Ponza coloca a bola no chão. Ô Suguinha, tô observando por aqui, junto com o João Gabriel, que o Bernardo, nesse momento, tem as três pontas funcionando, né? As duas pontas, o oposto e o ponteiro, e também o centro de rede. A confunde o bloqueio, né?
1: O Joinville está jogando com o passe na mão. A qualidade de recepção do Joinville está com um padrão alto. Isso facilita o trabalho do levantador, porque tem dois centrais que vão muito alto, dois centrais rápidos e altos, que pega a bola muito alto. Isso faz com que o bloqueio adversário tenha que esperar o tempo inteiro. E à medida que ele vai percebendo também, ele tem, né, joga com a sensibilidade, observando a movimentação do bloqueio adversário, fazendo com que ele acelere nas pontas, tanto para frente quanto para trás, deixando os atacantes em situação mais confortável, né? Contra um bloqueio apenas, isso facilita muito a vida do atacante.
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0: Lá na Central CBN dos Esportes, Casa Grande ou Casa Pouco, você colocou a bolinha aí, teve notificação, teve gol, é isso?
3: Só para informar que pela Série C do Campeonato Brasileiro, o Israel Antunes, o Brusque fez 1-0, um gol contra do jogador Eduardo Oliveira, da equipe da Ferroviária. E confirmando essa vitória, o Brusque pode confirmar o acesso à Série B no próximo final de semana, quando joga fora de casa contra a Inter de Limeira, Israel.
0: A informação da Central CBN dos Esportes com o Roberto Casagrande. Você está acompanhando aqui na CBN Joinville a Copa Internacional de Vôlei, um final de semana recheado de esporte na rádio que joga junto com o esporte joinvilense. Teve Jack em campo, Jack em quadra, teve primeirona e hoje tem Joinville Vôlei. Você está acompanhando tudo ao vivo aqui na CBN. E você que está no YouTube também, muito obrigado pelo carinho da sua audiência. Bom saque do Bernardo, levantamento na ponta, na saída de rede, na verdade, né? O Joinville conseguiu na cobertura funcionar, a purificação atacou, deu defesa, contra-ataque do time argentino. Na saída de rede, bloqueio duplo, foi bem demais agora. Bernardo espichou para Marco Júnior, espetacular Marco Júnior, salva o time argentino, vai voltar de graça pro lado do Joinville e não volta mais não, ponto do Joinville, João Gabriel.
4: O técnico ali do Juan Villarruel, né, o ponteiro da equipe do time da Argentina, camiseta número 14, a bola ia passar de graça, colocou pouca força no movimento da manchete, acabou ficando na rede, ponto do time do Joinville, que abre 7 pontos, tá? Nesse primeiro set, Israel.
0: É uma vantagem surpreendente do Joinville, entrou muito bem no jogo o Joinville Vôlei, confirmando aqui um bom início de partida e caminhando muito bem a primeira parcial. Bernardo no saque para a equipe do Joinville Vôlei. O levantador do Joinville nessa temporada. Bernardo autorizado, foi pro saque, bom saque. Boa recepção do time argentino. Bola espichada na ponta, trabalhou fundo do quadro. Henrique! Grande defesa do Henrique, agora o bloqueio funciona. É ponto do PCN. O camiseta número 9 estava por ali no bloqueio, a bola espetada. É o Premovic, né, João Gabriel?
4: O Premovic, o oposto da equipe do San Juan. É uma bola que chegou um pouco marcada ali por purificação, né? Veio um pouco baixo, o bloqueio tinha feito a leitura, um bloqueio triplo armado nele, não conseguiu nem passar o time argentino. O desconto, Israel.
0: O Joinville vencendo o jogo pelo placar de 21-15. É um bom início de jogo do Joinville, né, professor?
1: Um excelente início de jogo, né? Tá com a qualidade alta de saque, o saque bem forçado, obrigando a equipe do PCN a jogar sem a participação do central na primeira bola. Então isso facilita a relação de bloqueio e defesa do Joinville, que está saindo, tocando nas bolas, saindo contra-ataque. E também está com uma qualidade boa de recepção, facilitando a vida do Bernardo, deixando seus atacantes sempre numa situação confortável contra o time adversário.
0: Purificação no saque, bom saque, levantamento na saída de rede. Premovic atacou, deu defesa do Bernardo. Contra-ataque do Joinville. A bola espichada para Marco Júnior, foi bloqueado, é ponto. Ponto do PCN, que aproveita no bloqueio. É aquela coisa, né? Quando o Joinville não consegue defender, naquele passe na mão, já começa a ficar um pouquinho atrapalhado. O time argentino aproveitou, João Gabriel.
4: E faltou um pouco de sorte pro Marco Júnior agora, né? Ele conseguiu explorar bem o bloqueio duplo armado em cima dele, mas que a bola ia cair e pingar fora, Israel, ela acabou batendo no ombro do oposto do time do Joinville. Foi marcado então um ponto pro time da Argentina. Agora uma confusão ali entre a arbitragem, Guinovaz reclamando muito se a bola foi dentro, a bola foi fora. Confesso que eu tô no lado oposto da quadra. Suguinha. Você tem a visão melhor que eu, Israel.
0: Bem na tua frente, Suguinha.
1: Foi fora a bola. Eu vi fora a bola também, tá? Foi muito perto, mas eu, na minha opinião, a bola foi fora.
0: É, então o Joinville pede tempo agora para parar o jogo para conversar, né? O Gui Novaes com o treinador ficou na bronca, hein? Gui Novaes ficou na bronca com a arbitragem.
4: Tá rasgando elogios, tá? É. Ali.
0: Ô Suguinha, qual é o papel do treinador agora, hein?
1: O papel do treinador agora foi o saque, embora pareceu foi fora, mas foi um bom saque. É um saque forte, então pode ser uma estratégia para tentar quebrar o ritmo, para que o sacador ele quebre ali um pouquinho esse ritmo de saque forte. E também para aproveitar, né, para dar uma orientação. Final do primeiro set já deu para perceber qual que é o caminho que o PCN vem buscando dentro do jogo. Então, sem dúvida, o Gui Novaes já tem ali informações bem consistentes para passar para a equipe estrategicamente, como defender ali alguma fragilidade que a equipe tenha até então, e explorar também os pontos fortes de sua equipe, né, tentando aí melhorar, aumentar a vantagem sobre o adversário.
0: Rômulo Liberato Suguinha, nosso convidado nessa noite. Agradecer também, um grande abraço para Evandro Batista, nosso grande amigo e parceiro da CBN Joinville, que não pôde participar hoje, mas mandou um nosso grande amigo por aqui, o Suguinha, para também ajudar a gente a entender um pouquinho mais de voleibol nessa noite de muito voleibol aqui na CBN. Bom ataque do Daniel Aponza, toque na rede. Toque na rede do camiseta número 12, o Ismael Imael Salazar. Ele ficou na bronca, João Gabriel.
4: Reclamação, né? Uma marcação dada pelo árbitro principal ali da partida, confirmado pelo segundo árbitro, que fica no chão, né? Tendo uma visão mais próxima da rede por ali, Israel. Muita reclamação da rede, que fez um bom bloqueio em cima do Aponza, mas o ponto sinalizado e marcado pro Joinville.
0: Ô, João Gabriel, esqueci de botar o carregador do notebook para carregar aqui, tá? Aí caiu a live lá, mas não tá tudo certo, João Gabriel. Tá funcionando.
4: É, tudo certo. A gente transmite as imagens aqui também, através das descrições do lance.
0: Ponto da equipe do PCN, que está encostando no placar, 23 para o Joinville, 18 para o time argentino. Aliás, agora, né, tem a conversa, tem a resenha por ali, né? E seca a quadra, tá tudo certo, tudo bem organizado. O time do PCN vai para o saque agora, camiseta número 3, que é o Leon Meyer, um dos pontas da equipe do PCN. Tá autorizado pela arbitragem para ir para o saque. Vamos ver onde é que ele vai mandar essa bola. Autorizado, foi para o saque, fez o movimento. Fundo quadra, bateu na fita, boa, Vini Guedes. Acelerou na pipe com purificação, é ponto do Joinville.
4: E acho que é a primeira bola na pipe, né, Israel? Utilizada pelo time do Joinville agora, o purificação atacando. Muito a boa leitura também do Bernardo por ali, que percebeu que o Vini Guedes estava bem marcado pelo bloqueio. Acionou o purificação que veio pela pipe, ponto do Joinville, que tem o set point por agora.
0: 7 pontos para o Joinville, para Marco Júnior, autorizado pela arbitragem, vai para saque, fundo quadra para fora. 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
0: Final do primeiro set, Joinville fecha, 25 para o Joinville, 19 para o PCN, vitória do Joinville vôlei, João Gabriel.
4: Do Joinville, que jogou muito bem, né, esse primeiro set. Israel começou com uma troca de pontos ali, 7-7, 8-8, depois o Joinville foi aumentando a confiança, abrindo a vantagem, fechando em 25-19 esse primeiro set. Faltam dois, tá? Dois sets para o Joinville se consagrar campeão novamente da Copa Internacional.
0: Suguinha, por onde passou a vitória do Joinville nessa primeira parcial, 25-19?
1: A vitória passou pela a boa qualidade de saque, o padrão de saque que o Joinville conseguiu imprimir, fazendo com que o seu bloqueio e a defesa aparecessem em momentos importantes, dando a condição de contra-ataque, e também a qualidade da recepção, jogou com padrão de recepção lá no alto e dando aí a possibilidade do Bernardo explorar bem toda hora suas melhores opções de ataque.
0: E o Joinville agora, a tendência é voltar com a mesma equipe. E é um time equilibrado, o Joinville, ele pareceu algo assim que tem que ser, tem que ter um pouquinho de atenção adicional em relação ao time argentino nesse primeiro set. Pontos de evolução deles, ô Suguinha?
1: Sim, sem dúvida. O Joinville precisa manter, né, essa qualidade que eles vieram mostrando aí no primeiro set. E o jogo é esse. O jogo é agredir no saque para facilitar o jogo do bloqueio com a defesa. É ser eficiente no contra-ataque, mas também ter essa condição de recepção com padrão alto para que não permita o adversário fazer sequências, né? Sequências de pontos seguidos, estando com a vantagem do saque.
0: 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Ô Suguinha, você atuou, começou atuando aonde? Qual que é a tua história no voleibol, Suguinha?
1: Eu sou de Minas Gerais, eu sou do interior de Minas, comecei a jogar vôlei com 10 anos de idade, na cidade de Timóteo. Aos 13 anos eu fui para Belo Horizonte, joguei no Minas Tênis Clube por 10 anos, onde eu me profissionalizei. Depois de sair do Minas, eu tive uma passagem ali por 2 anos na equipe antiga Sada Betim, que hoje é o Sada Cruzeiro. Joguei na Ubra e então eu fui para o exterior, onde eu fiquei mais de 10 anos atuando no exterior. Eu tive uma longa história, joguei na Europa 2 temporadas, mas a maior parte da minha carreira eu joguei no Oriente Médio, nos países árabes. E lá eu terminei minha carreira já 10 anos atrás. Eu estou só nessa função aí, trabalhando com gestão esportiva e também escola de voleibol.
0: E quando você fala no voleibol do Oriente Médio, né, quais características e aprendizados que você conseguiu trazer para cá, para implantar agora nos teus projetos pessoais, enfim, nas tuas gestões? O voleibol, a cultura do voleibol lá, ele é muito diferente. O que a gente consegue trazer de parâmetro para a gente aqui?
1: Hoje, o voleibol no Oriente Médio já desenvolveu muito mais. Né? A liga no Irã, por exemplo, é uma das ligas mais fortes do mundo. O Qatar investe muito também, então tem muitos estrangeiros já que levaram a escola, tanto norte-americana, a escola brasileira, a escola europeia para lá. Na época que eu joguei, eu tinha essa constatação de que o conceito esportivo, o conceito do voleibol era totalmente diferente, né? Então eu não era apenas um atacante de ponta, eu tinha que ser ali um assistente técnico junto com o técnico, tinha que ser um ajudante ali do levantador, fazer diversas funções, ajudando a equipe ali de uma forma mais generalizada.
0: Tá aí, Suguinha, nosso convidado de hoje aqui na CBN Joinville, o Rômulo Liberato, ex-jogador e hoje trabalha na gestão do voleibol, né, treina aí algumas equipes e é o nosso grande convidado dessa noite. Que agradecer também a Evandro Batista, nosso querido Evandro Batista, que, né, jogou com a camisa do Joinville Vôlei aqui, né, e foi campeão também catarinense, conseguiu acesso para a Superliga B, conseguiu acesso para a Superliga A com a camisa do Joinville Vôlei. Agora 1-0 pro Joinville, 1-7-0, 25-19, começou a segunda parcial e tá 1-1. Joinville fez um ponto e agora entregou um de graça pro time argentino, o João Gabriel.
4: É isso, ponto do Bernardo Westermann, né, de bola de segunda, percebeu um espaço ali entre a defesa e o bloqueio do time argentino. Na sequência, ele mesmo pulsar, que acabou colocando força demais na bola, pegando muito embaixo dela, errou o saque, reposição pro time argentino, 1-1, Israel.
0: E Mael Salazar no saque, tá autorizado, aquela corneta do torcedor do Joinville, bola acelerada na saída de rede com o Marco Júnior, deu defesa por ali, o Ali Toro defendeu e no ataque na ponta, ponto da equipe argentina do PCN, o camiseta número 3 foi por ali, o Leon Meyer coloca no chão, o time argentino faz 2-1, vira o placar. Agora são 7 horas e 59 minutos. 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
0: E agora o saque na rede por ali, né? De graça, ponto pro Joinville, sempre é bem-vindo, né? Um ponto de graça dessa forma. O camiseta número 11 botou na rede. Deixa eu buscar aqui, quem que é o 11, cara?
4: Matheus Alejandro.
0: Ah, o Matheus Alejandro, um dos centrais, né? O Matheus Alejandro tá aqui. Matheus Alejandro. Agora purificação no saque, fundo quadra, bom passe por ali do jogador que é o Ale Toro. A bola agora na ponta, aliás, na saída de rede, o camiseta número 9, que é o Premovic, explorando o bloqueio do Joinville. A base não tava bem posicionada, né, Suguinha?
1: A base não estava tão bem posicionada, mas foi mais a eficiência mesmo do oposto, vem muito alto e muito forte. Essa bola é difícil realmente de bloquear.
0: Bernardo trabalhou com a Ponza, deu defesa do Premovic, a bola acelerada agora com o Leon. Leon fundo quadra, muito bem, purificação, a bola ficou espetada pro Bernardo, mas trabalhou bem, trabalhou com o Bernardo. Bernardo trabalhou com o Marco Júnior, fundo do Joinville! Ponto do Joinville e um ponto sofrido, João Gabriel, que até o Guinovais saiu correndo para comemorar com o atleta, hein?
4: Muita vibração do treinador do time do Joinville, o Guinovais por ali comemorando, né? Ajudando o Marco Júnior a se levantar depois do lance, um gestual técnico muito bem elaborado pelo oposto do Joinville. A bola veio embaixo, um pouco depois da antena. Ele conseguiu explorar, jogou a bola na caída do bloqueio, conseguiu fazer um belo ponto para a equipe joinvilense.
0: É, e um pontaço agora para a equipe do PCN, trabalhando com a saída de rede de novo. O Joinville teve dificuldade, bola no chão, 4-3. O que, que já dá para ver de diferente nesse segundo set, hein, Suguinha?
1: A equipe do PCN com uma qualidade melhor aí no side-out, né, na relação de recepção, levantamento e ataque. Então, o jogo, nesse momento... É, ele tá igual, porque as duas equipes estão aí com a boa rotação aí no side-out.
0: Bola do Vini Guedes, deu recepção do líbero, trabalhou na ponta, a bola ficou espetada, o Joinville foi bem na cobertura, bola agora com purificação para Marco Júnior, deu um encaixe por ali, deu defesa também, contra-ataque do time argentino! Alejandro Toro, Ale Toro coloca no chão, experiente jogador, coloca no chão, é ponto da equipe argentina que abre vantagem 5-3, Jogo tenso no segundo set, ô João Gabriel.
4: Jogo tenso, né? O Aletor explorando bem o bloqueio duplo armado e montado na frente dele. Conseguiu fazer com que a bola desviasse, ponto de graça. Muita lamentação aqui do Guinovais, técnico do time do Joinville.
0: E a gente lembra, né, João, que se o Joinville vencer por 3-0, é campeão. Né? Se o Joinville ganhar por 3-1, quem pode ser campeão é o Fluminense.
4: É o Fluminense. Então o time do Fluminense, né, tá, o time do Rio de Janeiro tá aqui com os dedos cruzados, torcendo agora nesse momento uma reação do São Juan.
0: Agora que bola espetacular, salva com um pé pelo jogador argentino que é o Premovic. Olha o time argentino, hein? Os caras são fortes demais. E Israel, mostrando uma garra, João Gabriel.
4: É isso, mostrando garra. E a gente lembra que se eles vencerem também dois sets por aqui, quem se consagra campeão dessa terceira edição da Copa Internacional, né, a Copa Joinville Vôlei, é o time da Argentina. Então, perderam o primeiro set, mas nada ganho, nada resolvido. Jogo promete, vai ser longo aqui hoje, tá?
0: Vai ser longo. A gente lembra que o PCN na estreia, na abertura da competição, venceu o Fluminense no primeiro set, mas depois acabou perdendo o primeiro set pro Fluminense, depois venceu os outros três. E Suguinha, você falou que trabalhou com um professor, com um técnico, né, que é o Fabian Armoa, da equipe do PCN. O que dá para tirar da experiência dele e da estratégia que ele tem pro jogo?
1: Fabian é um técnico com uma característica muito agressiva, então começa a aparecer aqui um pouco, né, a característica de jogo que ele gosta de imprimir na sua equipe, que é saque forçado e muita agressividade no side-out. A bola tentar ali trabalhar com esse passe dentro da linha dos três e o levantador dá condição para o atacante vir sempre explorando no máximo de potência, de força e de altura. É o jeito que o Fabian sempre gosta de trabalhar.
0: Fabian Armoa, treinador do PCN, maior campeão argentino, 10 vezes campeão da Liga Argentina, campeão sul-americano, já participou de campeonatos mundiais, um voleibol tradicional lá em San Juan, na Argentina. É uma cidade que é apaixonada por voleibol, né? E o reflexo está aqui, ó. Os caras são 10 vezes campeão argentino, impressionante, cara. 10 vezes campeão da Liga Argentina. Saque agora pro time do PCN, fundo quadra, esse! E o ponteiro com uma frieza absurda. Teve um tempo pedido por ali para esfriar o jogo, João Gabriel. O cara foi pro saque como se nada tivesse acontecendo, foi lá e meteu um ace.
4: E o camiseta número 3 ali, né, o Leon Meyer, o jogo não parou, né, Israel? Acabou sacando entre o Renato Pato, ponteiro do Joinville, e o Purificação, né, entre os dois ponteiros. Ficou uma certa indecisão ali para ver quem é na bola. Quando o Pato decidiu ir, acabou chegando um pouco atrasado nela, não conseguiu subir a bola. Ponto do time argentino, que abre 4 nesse segundo set.
0: É, e o Leão vai pro saque de novo para colocar pressão no passe do Joinville. Guinovais já orienta os jogadores. Tem o Renato Pato lá, tem o Purificação, tem o Henrique, é uma boa linha de passe. Tem que funcionar, gente. Leão no saque, fundo quadra, de novo quebrou o passe no Pato. O que que o Guinovais tem que fazer agora, hein, Suguinha?
1: É, nesse momento, talvez parar o jogo novamente. Ou dar ali um tempinho pro Renato dar uma espiada, volta pro jogo. A dificuldade é que é um jogador de muita qualidade, que tá ali para essa função, né, de dar o equilíbrio para a equipe. Mas, mais do que tudo isso, é esse momento, o atacante, o ponteiro do PCN, tá sacando muito bem. É um saque muito forte, muito veloz, que te dá pouca chance de reação. Então tentaram ali, talvez ajustar ali um pouquinho a recepção, mais pro meio da quadra, dar a linha pro sacador, desafiar a saída ali da posição confortável onde tá sacando, proteger mais o meio da quadra e tentar segurar essa bola ali para cima, não querer ter tanta qualidade para colocar a bola na mão.
0: 8 para o PCN, 13 para o Joinville. O PCN amplia a vantagem no 7. Joinville tá perigoso. 7 para o Joinville, hein? Tá perigoso para o time da casa. Autorizado, Leon no saque, foi, fez o levantamento, fundo quadra para fora. O fato é, o João Gabriel, que demorou aí mais de um minuto para sacar o Leon, né? O Joinville esfriou bem o jogo, né?
4: Esfriou bem porque tivemos conversa aqui entre os capitães das equipes, né? O Pato estava por ali, também o capitão do time do São Juan conversando por ali. Muita reclamação do Fabinho Armoa, a arbitragem pediu chega, acabou, seguiu o jogo, que acabou dando uma esfriada também no ponteiro do time do San Juan. Ponto de graça, na sequência, Marco Júnior fazendo ace e incendiando novamente o ginásio da Univille.
0: Incendiando o ginásio da Univille, o Joinville consegue chegar ao quinto ponto. 5 para o Joinville, 8. Agora para o time do PCN que vai lá e esfria o jogo também. Essa é uma estratégia, né, Suguinha? Esfriar o jogo, secar a quadra. Faz parte do voleibol, né?
1: Faz parte. Tentar ali atrasar o máximo possível para que o sacador ele não entre naquele ritmo, né, de muita confiança e de sequência. Então, isso aí é a estratégia comum, todo mundo faz, é normal dentro do voleibol.
0: Saque da equipe do Joinville para fora, agora do Marco Júnior, consegue colocar a bola no chão, é ponto para a equipe do PCN. O PCN chega a 9 a 5, você está acompanhando as emoções do voleibol aqui na CBN, Joinville. Muito obrigado pelo carinho da sua audiência. 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
0: Pontaça agora do Aletor por ali no bloqueio, João Gabriel.
4: A do Vini Guedes por ali, né? Foi bem marcado pelo Ale Toro. Acabou tentando acelerar essa bola o Bernardo. Bem marcado pelo bloqueio do time argentino, que abre 5 pontos no segundo set.
0: Abre uma vantagem muito grande. O jogo fica tenso aqui no ginásio da Univille. Bom passo do Purificação. Bernardo trabalhou agora na ponta com o Renato Pato. Deu defesa do Ale Toro. Bola foi levantada na ponta para o Ale Toro. Trabalhou, esparou o bloqueio. Joinville foi bem com o Vini Guedes. Bernardo botou para cima. Vai ter que trabalhar. Renato Pato trabalhou na paralela. Primovic lançou na ponta para Ale Toro, bloqueio, matou do Joinville! Funciona o bloqueio do Joinville, coloca no chão e vibra o time do Joinville Vôlei. João Gabriel.
4: Né, bloqueio ali do Bernardo com o Vini Guedes, fazendo uma boa leitura, a bola caindo no fundo do quadra, vibra novamente, vai se aproximando aos poucos do placar, tentando não deixar essa vantagem mais elástica, né, Israel?
0: 6 para o Joinville e 10 para a equipe do PCN. Joinville venceu o primeiro set pelo placar de 25 a 19. Joinville venceu a primeira parcial por 25 a 19. E estamos no início do segundo set. Tem Renato Pato autorizado para fazer o saque. Foi Renato Pato, fundo quadra, bom passe. Levantamento na ponta para o Aletor. Bloqueio de Joinville funcionou. Botou para cima. Contra-ataque do Joinville com o Marco Júnior. Deu defesa, a bola volta para o time argentino. Impressionante. Bola para Aletor. Bloqueio não funciona. É ponto do PCN. Pontaço, hein, João Gabriel?
4: Que bola do Aletor agora. Percebeu um espaço ali numa diagonal um pouco mais curta. Percebeu que o Vini Guedes passou um pouco tentando fechar a paralela. Acionou a diagonal, o Henrique não conseguiu fazer nada. Ponto do time argentino que volta a abrir 5 no placar.
0: O Aletor acaba virando uma válvula de escape bastante acionado nesse momento, né? Suguinha?
1: O Aletor é um jogador de muito experiente, muita qualidade técnica. O braço muito rápido, então tem que estar com muita atenção com ele no bloqueio, porque ele encontra mesmo todo buraquinho ali, ele busca jogar assim.
0: E o jogo começa a ficar dramático e agora a arbitragem para por aqui. Invasão aqui por cima do Bernardo. Ponto do PCN. Concorda com a marcação da arbitragem, Suguinha?
1: Concordo. O Ale, mais uma vez, foi muito esperto ali. Ele usou ali o movimento do bloqueio, que foi pro ataque. Ele só atrasou um pouco o braço. Acabou que o bloqueio que jogou a bola para fora.
0: Ponto da equipe do PCN, que amplia a vantagem 12 a 6. Não sei não, João Gabriel, tá indo embora esse 7, hein? Saque fundo quadra, Purificação. Bernardo acelerou com Purificação. Que bola! E já dá pra ver, né, que o Purificação é o cara da vibração desse time. O cara que tenta trazer energia pro time, João Gabriel.
4: Foi muito alto, purificação nessa diagonal longa, né, Israel? Realmente, bola muito bem levantada, colocada aqui na entrada de rede para o camisa número 2 do time do Joinville, acionando a diagonal longa. Não é à toa que é o ponteiro de força do time de catarinense.
0: Vini Guedes no saque, um saque mais balanceado. Ô Vini, que isso, Vini Guedes?
4: Ah, hoje, hein?
0: Cara, o Gui Novaes ficou louco com ele. Não pode errar esse tipo de saque, hein?
4: Tom flutuante, né? Acabou muita força na bola, ponto de graça no momento decisivo do set, porque 13-7, né, no placar, 6 pontos de vantagem pro time argentino. O Vini Guedes está oscilando um pouco na partida de hoje, Israel.
0: Aletor no saque, bom saque, Renato Pato, que passe, cara. Que passe, meus amigos. Que passe! Que ponto do Joinville! Ao passe do Renato Pato, uma porrada. Acho que foi tudo meio que perfeito na jogada, né, João Gabriel? O saque, o passe, o levantamento e o ataque.
4: Se o Purificação é o ponteiro de força, o Renato Pato é o ponteiro que dá confiança nesse passe, né? Bola na mão do Bernardo, acionando então o Purificação na entrada de rede, que com muita qualidade faz o 8º ponto pro Joinville.
0: 8 pro Joinville, 13 pra equipe do PCN. 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Vai pro saque o levantador Bernardo, está autorizado pela arbitragem. Levantador do Joinville, autorizado o saque fundo quadra. Dentro. Esse do Joinville. Aí eu não sei, tá, João Gabriel? Fiquei na dúvida, hein, João Gabriel?
4: O árbitro principal quanto o juiz de linha aqui na minha frente embarcaram bola dentro, tá? Confesso que está na minha visão oposta, né? A quadra ali do San Juan, mas foram muitos convictos e os próprios jogadores do San Juan acusaram que a bola entrou, Israel.
0: Boa! Ponto do Joinville! Joinville encosta no placar, 13-10. Foram 3 pontos consecutivos do Joinville, muito por conta do saque do Bernardo. Eu tô achando que o Fabian Armoa vai ter que parar o jogo, vai parar. Tá na hora de parar, né, Suguinha? O técnico argentino, né?
1: Tá na hora de parar. O tempo técnico, ele é muito utilizado como essa estratégia, né? Como já falamos aqui anteriormente, é pra tentar quebrar essa sequência aí, principalmente quando o sacador tá muito confiante, tá muito confortável ali na sua ação.
0: E aí o Joinville tem que ter um cuidado, né, Suguinha? Nesse saque, né, o do Bernardo tá entrando, né, mas o Vini Guedes há pouco errou o saque. Cada um tem um saque, né, que é o melhor, né? Como é que faz pra dosar esses momentos do saque também, ô Suguinha? É difícil também, né, ter a noção disso na hora, né?
1: Então, dentro da equipe, principalmente os sacadores que têm a característica do saque flutuante, eles têm que ter o compromisso, né, e a responsabilidade de não errar o saque, porque é um saque mais tático. É um saque que vai tentar ali eliminar talvez uma possibilidade ou atrasar um jogador específico, principalmente um ponteiro ou um central. É para que ele não errando, dá mais para quem assume mais o risco é quem vem num saque forte, como o Bernardo está fazendo agora. Então o erro do flutuante, ele acaba tendo um peso maior por isso.
0: Saque agora do Joinville do Bernardo, deu tempo ali, o time argentino pro Bernardo esfriar, o Bernardo esfriou, ponto da equipe do PCN, 14-10, vantagem ainda é grande, João Gabriel.
4: De 4 pontos no momento, né, Bernardo acabou errando a movimentação, jogou a bola um pouco errada ali para fazer o saque, ficou na rede, Israel, vai pro saque, time argentino.
0: E vai pro saque, o saque balanceado, fundo quadra, boa bola do Purificação, trabalhou, explorando por ali, a ponta do Joinville. Ponto do Joinville, não volta mais. Olha, na sequência, assim, ó, Bernardo no saque, Purificação no ataque. Purificação resolvendo muito no ataque. Gui Novaes vai lá, passa uma orientação agora ao seu jogador, ao seu atleta. Vai, Renan, Purificação pro saque para a equipe do Joinville para tentar colocar o Joinville mais perto do placar. Tá 14-11 pro PCN. Joinville Vôlei, que tem o Purificação agora, 1,97m, 34 anos, estava no voleibol do exterior. Veio com toda sua bagagem para reforçar a equipe do Joinville e vai em busca dessa vitória agora, nesse saque, para botar a bola no chão, para quebrar o passe do time argentino.
4: Reclamações agora ali do Mateu, o levantador da equipe equipe argentina, né, por conta do movimento, do gestual técnico ali, do Purificação nesse lance. A arbitragem também não comprou a ideia dele e o ponto foi mantido pro Joinville.
0: Bah, defesa espetacular agora do Bernardo na pipe com Purificação. Defendeu por ali o time argentino. Bola pra fora, ponto do Joinville! Ponto do Joinville, mas tem toque no bloqueio. Eu acho que bateu na Ponza, né? O Daniel Aponza se acusou por ali, o João Gabriel.
4: A arbitragem marcou o desvio, mesmo tendo sinalizado de primeiro momento o ponto pro time do Joinville. Foi marcado então o toque no bloqueio. Ponto argentino sinalizado, 15-11, Israel.
0: 15 para o time do PCN e 11 para a equipe do Joinville. Não, mas essa corneta aqui no ginásio está desafinada, hein? Tá desafinada, tem que melhorar isso aí, cara. Ah, tem que melhorar. Ô, João, vai lá na arquibancada, João, dá uma... chama a atenção dos caras.
4: A corneta tá... tem um lado da arquibancada no tom sol e o outro na sombra, né, Zé?
0: É, verdade. Ponto da equipe do Joinville, 15 a 12. Jogo muito equilibrado nesse set, né? Onde é que tá o detalhe, por enquanto, Suguinha, desse set?
1: Ah, o detalhe tá que as duas equipes, nesse momento, né, errando bastante saque, dando a condição pro outro lado respirar um pouco. Mas a equipe que equilibrar um pouco mais aí, o side-out, né, a recepção, levantamento com ataque, vai manter aí essa vantagem dentro da partida.
0: E agora ataque para fora do camiseta número 9, o oposto por aqui, o Premovic. Cara, o Fábio armou, olhou com uma cara para ele, João Gabriel.
4: Tô, né, não gostou porque dessa vez ele não conseguiu pegar os dedos do bloqueio do time do Joinvilense, jogou a bola para fora, ponto de graça, ataque desperdiçado do time visitante.
0: Daniel Aponza no saque, autorizado pela arbitragem, 15 a 13, foi pro saque, fundo quadra, bom passe, levantamento agora, na ponta, pro Leão, espetacular o Leão, ponto da equipe argentina, Leão Meyer, ponteiro, e assim, né, ele vai pro passe, vai pro ataque, e encontra um buraco do bloqueio da equipe do Joinville, ponto do PCN, 16 a 13, tem jogo ainda no set, hein, Joinville já teve uma diferença de 7 pontos atrás na equipe argentina, mas agora o Joinville encostou no placar, dá pra buscar a reação, Leon tá autorizado, fundo quadra, bom passe, boa purificação, botou pra cima, e aí o Joinville conseguiu se atrapalhar por ali, a bola passou de graça, Pato na pipe, Leon, incrível Leon, ponto da equipe argentina, e o Guinovaz na bronca ali, dizendo que pisou na linha dos três, mas segundo a arbitragem, tudo legal, ô João Gabriel.
4: Na arbitragem, tudo legal, confesso novamente que eu não vi, né, por a quadra está na minha visão oposta aqui, estou bem atrás de onde está o time do Joinville no momento, então não consegui ver a linha ali do que marca o fundo da quadra, né, Israel, mas um detalhe do lance é que o Pato pulou achando que essa bola fosse de segunda, o Vini Guedes pulou achando que a bola fosse no central, a questão é que o Leão veio sozinho de trás, sem bloqueio nenhum, sem chance de defesa pro líbero Henrique.
0: Vai pro saque agora o Leon Meyer. Leon Meyer, ponta da equipe argentina, que agora marcou alguns pontos consecutivos aí, colocando o time argentino numa vantagem nova de 4 pontos. A vantagem boa pro time argentino. O saque dele antes foi muito perigoso. Surtiu efeito, foi pra bola, Leon. Saque pra fora! Ziquei o saque do homem, ô João Gabriel.
4: Tô, o saque mais direcionado ali, tentando uma movimentação talvez do Marco Júnior, né, pelo fundo da quadra para se movimentar o ataque, tirou muito a bola da quadra do Joinvilense, ponto de graça, o oposto do Joinville e Marco Júnior na bola.
0: Vai pro saque Marco Júnior, agora é hora de quebrar o passe do time adversário, hein, Marcos, autorizado, foi pra bola, Marcos, fundo quadra pra fora, é hora de forçar o saque também, né, Suguinho, não tem muito pra onde correr, né, tentar quebrar o passe argentino.
1: Na hora de fazer esse saque entrar um pouco mais consistente, né? O time da Argentina está trabalhando com o passe na mão, então está dificultando o trabalho. Aquilo que o Joinville teve no início do set, em que ele teve um saque mais forçado e tirando a primeira bola do time do PCN, não está conseguindo fazer nesse segundo set.
0: E agora Renato Pata atacou por aqui, e segundo a arbitragem a bola foi dentro. A bola foi dentro e o Leão que tá por aí no lance, dizendo que a bola foi fora, mas a arbitragem marcou bola do Joinville, 15 pro Joinville e 18 pro time argentino. Joinville que venceu o primeiro set por 25 a 19. Tá vencendo a partida e pressão agora do time argentino, camiseta número 6, que é capitão da equipe. O Matheus tá lá reclamando com o árbitro da partida, o João Gabriel.
4: É isso, tinha outros dois jogadores ali tentando conversar com a arbitragem, né? Mas o árbitro principal pediu para que eles se afastassem, a falar apenas com o capitão. Agora trocando algumas farpas ali com o líbero Henrique, camiseta número 5 do Joinville. Trocando a ideia, a questão é que o ponto foi sinalizado e marcado pela equipe joinvilense, dono da casa. A questão, Israel, desse Joinville está forçando os saques no momento, né? Cartão amarelo, tá? Cartão amarelo, se eu não estou enganado, para a comissão técnica ali do time da Argentina. Mas o Joinville precisa realmente forçar esses saques, porque qualquer set perdido é o Joinville abandonando as chances de vencer a competição.
0: E agora eu tô observando, não sei se o cartão amarelo foi pro técnico da equipe, eu não sei se o Suguinha observou pra quem que foi o cartão, mas eu fiquei na dúvida se foi pro técnico ou foi pro camiseta número 11 por ali, pro Imael, pro Matheus Alejandro, fiquei na dúvida pra quem que foi o cartão.
1: Eu também, tô na dúvida, eu acho que foi para o técnico, tá? Mas eu tô na dúvida pra quem que foi.
0: É, então vamos aguardar, já vai ter a sinalização por aqui também para quem foi esse cartão. Mas agora tem a conversa do árbitro da partida com o Renato Pato também. Com o Renato Pato também para deixar as coisas um pouquinho mais organizadas. Vamos ver. Será que vai voltar ao ponto? Será que é isso que estão discutindo? A volta do ponto, é isso? Vamos ver a sinalização da arbitragem. Ponto. Fora.
4: Deu bola fora. Agora o ponto foi passado, né, para o time da Argentina. Então, tudo que eu falei, que o ponto tinha sido mantido para o time joinvilense, é ao contrário. Agora a arbitragem marcou o ponto argentino. Muita reclamação agora pelo lado do joinvilense, né? Renato Pato por ali, purificação. Também o Marco Júnior chegando, o Henrique chegando. Muita reclamação agora pelo lado do time joinvilense, Rael.
0: Ô, Suguinho, é difícil acontecer algo assim, né? De voltar uma pontuação sem que seja um desafio, né?
1: É, exatamente. É, o árbitro não sustentou a sua decisão. E o Guinovaz, ele tá ali revoltado porque, como foi dado o ponto pro Joinville, ele fez uma substituição em função do ponto que o Joinville fez. É, e sendo que agora é como se ele tivesse queimado a substituição, é porque não vai ter vai ter que retornar, né, voltar a rotação, e ele não vai ter não vai perder a função da substituição que ele fez.
0: É, e aí tem um problema também, porque o vice-presidente, ô João Gabriel?
4: É isso mesmo, né? Tivemos o cartão amarelo aqui, se eu não estou enganado, pro Henrique, conforme a sinalização da arbitragem. E se o árbitro pudesse, ele daria um cartão também pro Triquez, né? O vice-presidente do time do Joinville, cantando, falando horrores ali no ouvido da arbitragem também.
0: É, a bronca muito grande para cima da arbitragem. O Guinovaz agora orienta os jogadores. O fato é que tá 19 para a equipe do PCN, 14 para o time do Joinville. Eu acho que a arbitragem se enrolou. A arbitragem se enrolou nesse lance, é uma pena. Purificação atacou, pisou na linha purificação. Pisou na linha dos três. Ô, Suguinha, agora é difícil se manter concentrado também numa circunstância dessa, né, Suguinha?
1: É, nesse momento precisa ali, agora. Bom momento que o Gui pediu tempo, precisa ali agora conversar, diminuir um pouco a euforia, pensar sobre os erros e não cometer erros em sequência. O adversário está confiante, está no melhor momento no jogo, então é importante que nesse momento ali todo mundo esfie a cabeça e cada um ali pense na sua função, na sua responsabilidade dentro da equipe, para não comprometer ainda mais dentro do set.
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0: Tem gol, tem informação, tem Central CBN dos Esportes com ele, Roberto Casagrande.
3: Série C do Campeonato Brasileiro, aos 46 da segunda etapa, Denilson empata o jogo para a Ferroviária. Agora Brusque 1, Ferroviária também 1, lá na Arena Simon, em Brusque. E com esse gol, a Ferroviária assume de volta a liderança do Grupo C, desse quadrangular do acesso, e tira o Brusque da zona de classificação para a Série B. Agora o Brusque, para subir, vai ter que minimamente buscar uma vitória contra a Inter de Limeira no próximo sábado, Isra.
0: Tá aí a informação dele, Roberto Casagrande, no momento que o Joinville vai pro jogo agora com uma inversão de 5-1. A inversão de 5-1, né, porque entra por ali o Pedro William e também o Theo. Uma troca tradicional e a primeira troca, né, do Suguinha no jogo. Suguinho não, do Guinovaz e Suguinho. É uma análise já, é uma troca já habitual do treinador, né? E aí dá pra aumentar também a altura da rede, né? Com o Theo, né? É isso, né?
1: Exatamente, é uma troca muito boa. O Theo é um excelente bloqueador, aumenta a rede e o poder de bloqueio. E é uma situação em que também muda um pouco também a característica do levantamento do time, né? Do Joinville. Porque nesse momento está vindo bem marcado pelo time do PCN. Então o levantador já chegou, já fazendo uma bola um pouquinho diferente, já coloca o time adversário um pouco em dificuldade.
0: 15 para o Joinville, Israel. 20 para o PCN, João.
4: Outras mudanças também no Joinville, é o Kevin, camiseta número 1, entrou para sacar ali, acabou errando o saque. E também tivemos a entrada do central Abraão, né? Fazendo também um levantamento, aumentando um pouco o bloqueio e dando rodagem para camiseta número 14.
0: É, ele dá uma esfriada na cabeça de alguns jogadores do Joinville, né? Por ali saiu o Bernardo, né? Inversão de 5-1, saiu a Ponza também, central, né? Pra dar uma respirada. faz algumas trocas, o técnico de Joinville Guinovaes. Nesse momento o PCN vai pro jogo com o seu levantador Mateu. Bom passe, Pedro William trabalhou no Cumba, Abraão deu defesa, Mateu trabalhou na Pipe, ponto da equipe argentina que vibra demais, inclusive o banco de reservas por aqui, 22-15, o momento é todo do PCN, tá sabendo lidar com o jogo, né, Suguinha?
1: É, o PCN tá num bom momento, tá confiante, né? E o Joinville tá com dificuldade no seu side-out, então é, tem um pouquinho mais de qualidade ali, é, colocar esse passe na mão assim e vir com mais convicção no ataque.
0: E foi o convicção agora, o Delmas barou no bloqueio, deu sobra, a bola volta de graça pro lado do PCN, a ponto do time argentino, que caminha muito bem para fechar o segundo set, 23-15. Ô, João Gabriel, que vantagem, hein?
4: E Joinville vai dando adeus à chance de título, né? Qualquer set perdido, fica a oportunidade do Fluminense se declarar campeão, se consagrar campeão da Copa Internacional. E a gente lembra que se o time argentino vencer dois sets, eles que vencem a competição nesse ano, Israel.
0: É, e aí os jogadores que estão no banco de reservas vibrando demais aqui, porque dois pontos aí para fechar esse set que é importantíssimo para a equipe do PCN. Tá autorizado para ali o levantador, o Mateu. Mateu tá autorizado pela arbitragem, o Embry com a sua linha de passe montada com o Henrique, com purificação. Também tem para ali o Renato Pato. Marco Júnior é a opção para o ataque na posição oposta. E a bola vai para o Abraão, defesaça por ali do jogador, que é o Leon, mas a bola não volta mais, é ponto para a equipe do Joinville. Ponto para o Joinville, vôlei. Vai para o saque agora o Abraão, camiseta número 14. Vai ter a oportunidade a equipe do Joinville. Quem sabe agora uma sequência boa de saque para diminuir um pouquinho a diferença. Vai que é tua, Abraão. Autorizado, foi pro saque, balanceado, fundo quadra. Bom passe do Leon. Mateu trabalhou com um central por ali. A bola não volta mais. É ponto do PCN. 24º ponto para fechar o set. Para fechar o set agora a equipe argentina. 24-16. E aí os argentinos estão cantando ali, ô, João Gabriel. Estão cantando no fundo da quadra ali, viu?
4: Estão se motivando, né? O que não funcionou no primeiro set, Joinville sendo muito efetivo, principalmente no passe. Segundo set, o San Juan melhorando, então, abrindo uma larga vantagem, Israel. São 8 pontos de frente no momento. É, acaba errando o saque, mas é uma vantagem gigante, diferente 7 pontos, né? Pro San Juan fechar esse segundo set por aqui.
0: É, e o Aletoro sacou na rede, né? E agora aquela vaia pro time argentino. Bernardo, ele é um bom saque da equipe do Joinville Vôlei. Pode quebrar o passe do time adversário. Foi pro saque. Bom saque do Bernardo. Mas bom passe, hein? Espetacular o passe do Leon. Deu defesa, contra-ataque do time argentino de novo com o Leon. Na paralela espetacular que joga o Leon, hein? Ô, Suguinha, dá pra gravar com o Leon? Foi o destaque desse set aí? Ou um dos destaques?
1: Foi destaque esse set, o Leon, muito consistente no ataque, é, também com uma passagem, excelente passagem pelo saque, então foi realmente a diferença no set aí pro lado do PCN.
0: Eu fiquei na dúvida, 25-16 ou 25-17? Fiquei na dúvida, eu já apagaram o replay ali, mas acho que foi 25-16, né? Acho que foi isso, né, João Gabriel? Acho que foi 25-16, né?
4: Acho que foi 17, Israel.
0: Tá, vou salvar 17 aqui. Acho
4: tava,
0: que foi
4: 20, é. Tava 16 antes do time da Argentina errar o saque, né?
0: É,
4: acho
0: isso.
4: Que foi 25-17.
0: Tá certo. 25-17. Gente, vamos fazer uma rápida pausa. Tem uma propaganda eleitoral que a gente tem que pagar por aqui, mas a gente volta daqui 3 minutinhos. 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
0: Boa, boa, boa, torcedor. Agora são 8 horas e 34 minutos. 8h34, você está acompanhando as emoções do voleibol aqui na CBN. Nesse momento estamos no terceiro set. O Joinville venceu a primeira parcial com 25 a 19. Perdeu o segundo por 25 a 17. E nesse momento, no terceiro set, 3 a 3, o João Gabriel.
1: Equilibrado, né? Esse terceiro set por aqui. Agora um ponto de bloqueio duplo, bem armado pelo Marco Júnior e o Abraão ali, fechando o Theo, né? O Leon, desculpa. O Leon nessa tentativa de ataque do time da Argentina. Joinville no saque com a Ponza.
0: A Ponza no saque para a equipe do Joinville Vôlei para colocar essa bola no chão e quem sabe ampliar a vantagem do Joinville nesse set, passar à frente, aliás, né? Porque o Joinville está empatando e conseguiu. Bom saque do Ponza. E ele comemora muito. Saque tipo Colômbia aqui em Joinville, é ponto do Joinville, é ponto de saque do Aponza. 4 para o Joinville e 3 para a equipe do PCN. Ô, Suguinha, e agora para a gente poder entender um pouquinho a dinâmica da partida, como é que é o ideal para iniciar o terceiro set, né? É como o Joinville começou, trocando pontos, sacando bem?
2: Exatamente. Olha aí o efeito do bom saque. Né, já começa a desestruturar a equipe adversária e facilita a movimentação de bloqueio. Então, o início é por aí, um saque agressivo, um saque que obriga o adversário a jogar com bolas mais lentas, dando a condição do bloqueio e fazer uma leitura e um deslocamento melhor. Mas um detalhe também que eu senti falta na equipe do Joinville, no segundo set, é o jogo pelo meio de rede. Né, colocar os centrais no jogo, manter essa rotação, esse jogo ali, o levantamento com a relação com o ataque pelo meio da rede, obrigando o bloqueio adversário a ficar um pouco mais ali preocupado com a bola de meio e dando mais liberdade para os ponteiros do Joinville jogar no um contra um.
0: Tá aí o nosso convidado dessa noite aqui na CBN Joinville, Suguinha, tá aqui comentando, nos ajudando a entender um pouquinho mais e avaliando também o que passou, né? Percebido pelo Joinville no segundo set, poder ter utilizado um pouquinho mais os centrais, né? Pra poder trabalhar com o Bernardo. Quem sabe agora? Bernardo trabalha com o Marco Júnior. Bem demais o Marco Júnior. Cara, ele pega a bola muito alta, né? O João Gabriel. Ele é muito alto mesmo, o Marco Júnior. Ele acaba se beneficiando. 2,03 metros. 22 anos, atleta que estava no SESI. Salta muito e pega a bola muito no alto. É difícil pro bloqueador, né?
1: É isso, Israel. Uma bola muito alta, atacada pelo oposto do time do Joinville, né? Ali pela saída de rede. Mesmo com o bloqueio duplo bem armado na frente dele, conseguiu explorar a mão de fora aqui do Ale Toro, camiseta número 4, ponteiro do time argentino. Ponto do Joinville que abre vantagens no momento.
0: 6 para o Joinville, 4 para a equipe do PCN. Saca na rede, Marco Júnior. A bola fica na rede. É ponto do time argentino. Lembrando, né, gente, com esse resultado parcial, 1-7-1. Joinville vencendo o jogo por 3-7-1, Joinville não é campeão, mas abre-se a possibilidade do Fluminense ser o campeão da Copa Internacional de Vôlei. O time do PCN, se vencer mais um set do restante do jogo por aqui, o time argentino é campeão da Copa Internacional nessa noite aqui no ginásio da Univille. Bom saque da equipe do PCN, Joinville trabalhou com o Renato Pato, a bola acabou sobrando para o Matheus. Matheus trabalhou muito bem agora com um ponteiro por ali, que é o Ale Toro, experiente jogador, como destacou o nosso comentarista, o Suguinho, o João Gabriel, e muita categoria do homem, né?
1: Categoria, muita frieza, né? Mesmo com o bloqueio armado na frente dele, conseguiu achar um espaço ali entre o bloqueador na saída e o central juvilense, só jogou a bola para o outro lado, empatando a partida, Israel.
0: Empatando a partida, e quem vai para o saque agora é o jogador da equipe do PCN, saque balanceado, trabalhou com o central por ali, que defesa, hein? Espetacular, levantamento na saída de rede, o Joinville acabou engolindo a bola por ali no bloqueio, né? Não foi bem, não encaixou legal, faltou um ajuste da base, o que faltou nesse bloqueio do Joinville, hein, Suguinha?
2: Faltou um pouquinho ali de entrada de braço, né? Buscou muita altura e não era necessário, é mais ali um ajuste técnico, mãozinha do outro lado da quadra, esperar que a bola venha e não jogar o braço na bola.
0: 6 para a equipe do Joinville, 7 para o PCN, que virou o jogo, hein? Impressionante. Bola agora para o Pato! Levantamento ali não deu certo, hein? Pato vai ser substituído, muito possivelmente, o Vini Guedes. Vini Guedes substituído por ali. E aí agora o Pato conversa com o Bernardo. Faltou um ajuste, uma comunicação. O que faltou ali, Suguinha, nessa bola, hein?
2: O Pato, ele ataca a bola muito rápida, né? Então ele tem que antecipar a passada dele. Tem que ser um pouquinho antes. A bola chegando na mão do levantador, ele já tem que estar em projeção. E a bola ficou alta, ficou um pouco lenta e cobriu. Passou por ele, né? Esse foi o problema.
0: E agora o Joinville trabalha bem com o Vini Guedes, coloca no chão, acede um ponto do Joinville. 7-6. O Vini Guedes que veio do banco, né, João?
1: Vini Guedes acabou de entrar no lugar do Abraão, né, que teve uma passagem ali no finalzinho do set, começou esse terceiro também, o camiseta número 14 saindo, retornando então às quadras o Vini Guedes.
0: Vai pro saque Renato Pato, saque balanceado, fundo quadra, bom levantamento, que jogada rápida do time argentino, e agora o oposto, camiseta número 9, aliás, é o Matheus Alejandro.
1: Foi o central, foi o central.
0: Que é o central, né, cara?
1: Isso. Camiseta número 11, né? Bola chutada no centro de rede, com muita força, muita vontade, tá? Fazendo o nono ponto do time argentino.
0: Ó, o central atacou quase na ponta lá, impressionante jogada. Trabalhada agora com purificação, ponto do Joinville. É, o jogo acelerado aqui, né? Tá funcionando. Estão funcionando, né, os side-outs, né? Tanto do Joinville quanto também da equipe do PCN. Quem vai pro saque agora... é o jogador do Joinville, o Vini Guedes. Tem um saque mais balanceado, mais flutuante. E é isso que ele vai fazer, ó. Saque mais flutuante. E aí, atrapalhou, hein? Passe foi quebrado. Trabalhou no centro de rede. De novo com o Matheus Alejandro. João Gabriel, impressionante o poder de ataque do Alejandro, hein?
1: É isso, o levantador ali colocando todas as possibilidades de ataque, né, Rodrigo?

0: priorizar a preferência do levantador. Todo jogador tem a sua característica, então o levantador ele vai ter uma característica de jogar mais para frente ou mais para trás. E também, quem são os atacantes que ele tem ali na rede, principalmente, se naquele momento estiver ali o atacante que ele joga mais, que ele tem preferência, coincidentemente com a sua característica, é começar a fazer essa eliminação, essa avaliação. Tá ali o Alejandro Toro, tá ali o Leon, com quem que ele joga mais, que ele tem mais facilidade, isso cruza com a sua característica ou não. Então, querer marcar todos com o passe na mão acaba dificultando. Então, às vezes, tem que arriscar um pouco, priorizar um e liberar um outro um pouco mais, forçando o levantador a sair da sua característica.
1: Tá aí, portanto, Suguinha nos ajudando a entender um pouquinho como trabalhar também contra esse bom levantador, o Matheus Bozikovic, do time argentino do PCN. Joinville se atrapalhou no passe, Bernardo salvou, Renato Pato botou pra cima, Purificação vai ter que se virar, se virou bem, Purificação, mas tem cobertura. Matheus trabalhou no fundo quadra, a bola ficou espetada, Bernardo salvou, Henrique trabalhou agora com o Renato, Purificação, bloqueio, dentro! O bloqueio funciona, chega ao 12º ponto, o time argentino abre vantagem, abrem 4 pontos na frente do Joinville Vôlei, muito por conta de um volume de jogo muito bom, o João Gabriel.
2: Okay, o triplo armado na frente do Purificação, com os 3 jogadores mais altos da equipe argentina no momento em quadra, Israel. A bola foi chutada, né? Eles fizeram uma boa leitura, conseguiram converter o 12º ponto aqui nesse terceiro set.
1: Vai pro saque agora o jogador que é o Ale Toro. Ele saca bem. Vai pra bola o ponteiro. Sacou. Olha que saque, hein? Meus amigos, passou muito perto, cara. Saque bem curtinho ali na linha dos 3. E a bola acabou indo pra fora. Saque pra equipe de Joinville agora. 12 pro time do PCN. 9 pro Joinville Vôlei. Tá autorizado por ali o Bernardo pra fazer o saque. Foi pra bola, Bernardo. Foi pro saque, Bernardo. Oh, pra fora erra o time do Joinville. 2 erros consecutivos de saque. O Bernardo que chegou nessa temporada para ser o principal levantador do Joinville Vôlei. O Bernardo que, deixa eu até buscar aqui, ó. O Bernardo estava no voleibol da Espanha, se eu não estou equivocado. 1,94m, 28 anos. Levantador experiente que chega aqui para somar ainda mais na equipe do Joinville. O Joinville tem ele e o Pedro William como os levantadores, né? E o Kevin, atleta da base, sub-19. Bom saque, Purificação no passe. Joinville tenta chegar com Purificação e chegou! 10º ponto do Purificação, tornando-se nesse momento a principal válvula de escape da equipe do Joinville, né, Suguinha?
0: O Purificação foi muito bem agora, a bola passou, ele passou um pouquinho do ponto da bola, mas com recurso ali muito eficiente, rodou um pouquinho o braço, conseguiu angular ali na diagonal menor e pegou a defesa já em deslocamento, uma bola muito boa, é isso aí, com agressividade e assim também no saque, vamos ver aí agora.
1: Foi no saque, bom saque, fundo quadra, lá na 5. Bola agora trabalhada com o oposto por aqui, pra fora. O ataque do jogador da equipe do PCN e ele apontou a bola, não pegou em ninguém. É ponto do time do Joinville, aí é bom, né, João Gabriel?
2: É isso, ele já percebeu que errou mais no gesto, né, não tinha tocado em ninguém no bloqueio, nem na linha defensiva e a bola também foi fora, acusou o próprio erro, ponto do time do Joinville, que chega ao 11º nesse terceiro set.
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1: Saque fundo quadra, bom passe. Henrique trabalhou com o oposto Marco Júnior. Ponto do Joinville. Atacou. Agora o Guinovais na bronca, né? Guinovais na bronca agora com o jogador do time argentino. Também tem que ter um pouquinho de equilíbrio, né? Né, Suguinha? O treinador tem que passar o equilíbrio para os jogadores também, né?
0: Exatamente. Função do treinador também ali é ter a hora de acalmar o time, tem a hora de fazer o time ficar mais agressivo, tem a hora de o próprio treinador ser mais agressivo, às vezes com o árbitro, com o time adversário, enfim. Tem que ter ali as estratégias para manter o seu time vivo dentro da quadra.
1: Marco Júnior atacou pra fora! Marco Júnior atacou pra fora, é ponto da equipe do PCN. Alguns jogadores do Joinville estão reclamando ali com a arbitragem, pedindo um toque no bloqueio, mas confesso pra ti, viu, João Gabriel, que eu não vi nada.
2: Pegou, né? Não pegou, a bola fez uma curva aqui, vem em direção ao juiz de linha, tentando essa paralela um pouco mais longa, ela saiu em direção da quadra, não tocou em ninguém. 15º ponto do time argentino.

0: nesse terceiro set, que vai se aproximando do título, Israel.
1: Bom saque da equipe do Joinville do Leão. Leão tocou, agora a bola foi, o Joinville vai atacar agora com o Marco Júnior, o bloqueio funciona. Ponto do time argentino e a provocação ali do time argentino na rede, e a arbitragem viu. A arbitragem viu e chamou o camiseta número 18 para conversar, João Gabriel.
0: Primeira vez do Pablo Crer em quadra, né, o central da equipe, camiseta número 18, que acabou fazendo esse ponto, foi o ponto de bloqueio. Agora o árbitro passando essas orientações, que a comemoração tem que ser não voltada para a quadra joinvilense, né? Voltada aqui para a quadra do time da Argentina. Passou todas as orientações, o cartão não subiu, ficou só na bronca mesmo, Israel.
1: Suguinha, você esteve dos dois lados da quadra, né? Enfrentando os argentinos e jogando com eles. Como é que lida?
2: O argentino tem por característica, né? Cultura do argentino. Muito raçudo, muito guerreiro. E não entrar na provocação do argentino é o melhor para a equipe do Joinville, porque a cada instigada que der nele, eles se sentem mais, mais confiantes, eles gostam desse jogo, eles gostam dessa catimba, eles gostam dessa provocação, exatamente porque isso faz com que eles cresçam no jogo. Então, se eles fizerem algo, é virar para o lado de cá, concentrar. Nesse momento, o adversário principal do Joinville está aqui em minimizar erro e não entrar na pilha argentina. É organizar a casa, é explorar aqui as suas qualidades e tentar ali minimizar esse lado que o argentino tem, tanto da qualidade, que está vindo com qualidade no saque, essa é a equipe argentina, mas principalmente não entrar na provocação do adversário.
1: Não entrar na provocação. Quem está conversando com a gente aqui na CBN Joinville é o Suguinha, ex-jogador de voleibol, gestor de voleibol, Rômulo Liberato. Quais são os seus projetos que você está envolvido agora, Suguinha?
2: Hoje eu tenho uma escola de vôlei lá em Timóteo, na minha cidade, chama Sugbol. Quem está nos acompanhando aí pode seguir lá no Instagram, @Sugbol. Temos várias categorias, a partir do vôlei kid de 7 anos de idade até vôlei master, alunos aí acima de 35, 40 anos de idade. Então, estou fazendo aí, estou à frente desse trabalho há 6 anos lá na minha cidade, em Timóteo.
1: Espetacular, escola de voleibol para todas as idades, categorias infantil, juvenil, adulto e master, feminino e masculino, em Timóteo, Minas Gerais. Vem treinar com a gente, Sugbol. Aqui, ó, acessei no Instagram aqui, ó, lá tem o nosso querido Suguinha aqui, ó, com todos os seus atletas nas aulas, nos treinamentos e muito troféu, cara. O João Gabriel, pessoal da escola do Suguinha, bate campeão direto, hein?
0: Espetacular, né, Israel? Espetacular, realmente, os shows de comentaristas que rodam na transmissão da CBN Joinville.
1: Espetacular, show de bola, te agradeço demais, né? O Suguinha, ele tava lá em Balneário Camboriú, num campeonato lá, recebeu o convite da CBN, o Evandro fez o meio campo, e aí ele correu pra cá, pra Joinville, pra poder acompanhar a partida, e aí está com a gente aqui na CBN Joinville. 18 pra equipe do UPCN, 13 pro Joinville. Marco Júnior é quem vai pro saque, agora troca na equipe do Joinville, troca dupla, João Gabriel.
0: A inversão do 5-1, né? Entrando o Theo e o Pedro William, saindo o Bernardo e o Marco Júnior. Pedro William agora no saque, o Theo vem para a rede do Joinville.
1: Espetacular, hein? Jogão de bola por aqui, 18 para o PCN, 13 para o Joinville. Pedro William vai para o saque. O Pedro tem um saque mais balanceado, mais flutuante, né? Então vamos ver como é que vai ser essa ação por aqui. Tá autorizado o Pedro William, fundo quadra. Opa, quebrou o passe, hein? Bola volta de graça pro lado do Joinville, tem que saber utilizar agora. Theo colocou pra cima, Pedro William trabalhou com o Renato Pato. Salvou, não. Ponto do Joinville! Ponto do Joinville, a bola tá dentro da quadra. É ponto do Joinville, é o 14º do Joinville vôlei. Tudo começou um bom saque, João Gabriel.
0: Bom saque, né? Quebrando o passe ali do Leon Meyer, o ponteiro passador da equipe da Argentina. Depois tentou salvar ainda na volta, tá? Tentando fazer o ponto, Joinville. O Pato não recebeu a bola do jeito que ele gosta, acabou só dando uma largadinha atrás do bloqueio. A bola deu uma certa desviada no bloqueio argentino. A defesa não chegou a tempo, beijou a quadra. 14º ponto do Joinville.
1: Saque agora do Pedro William, está autorizado pela arbitragem, sacou fundo quadra, bom passe do Leon com o central. Pedro William salvou a bola. Contra-ataque do time argentino. Espetacular, opa!
0: Nossa senhora, tá?
1: Agora a reclamação do time argentino, João Gabriel, por quê?
0: Muita reclamação, porque a arbitragem marcou um tipo de condução ali do camiseta número 4, o Ale Toro. Mas foi um lance espetacular, tá? Ele deixou a bola passar pelo braço direito, deu uma largada com o braço esquerdo, percebeu esse certo espaço entre o bloqueio ali do jogador do Joinville e a antena, largou a bola do outro lado, a arbitragem entendeu como uma infração, ponto do Joinville, 15 ponto.
1: Suguinha, quero ver tua opinião, o João descreveu muito bem o lance, né? Do lance do Aletor, um lance espetacular. Foi uma infração do atacante ou tá certo, era ponto do time argentino?
2: Eu, na minha opinião, não foi infração. Ele pegou a trajetória, foi de cima para baixo. Eu acho que foi um lance normal. Tá? Mas aí... pode ser. Isso também vai. As regras têm. Nos últimos anos tem havido muitas mudanças de regras. E muitas delas têm sido agora também definidas as marcações definidas pelo critério do árbitro. Então o árbitro certamente tem o seu critério e pode ter considerado isso nesse momento.
1: Espetacular, hein? Jogão de bola, o Joinville encostou no placar e bota a pressão em cima da equipe argentina, que pediu tempo para parar, para conversar, o Fabián Armoa, técnico do time argentino do PCN, autorizado Pedro Winner, que permanece no saque balanceado, fundo quadra, bom passe, trabalhou com o central, bloqueio funciona, vai voltar de graça não, vai ter atacante do Primovic, pisou na linha, ponto do Joinville.
0: Ontem pisou muito, tá, Israel? Mais de meio pé à frente da linha ali do camiseta número 9, o oposto da equipe argentina. Infração marcada, Pedro William segue no saque, 16º ponto do Joinville nesse terceiro set, encostando no placar.
1: É uma das melhores partidas do Pedro William desde que ele entrou com a camisa do Joinville, tá? O Pedro tem uma dificuldade, né, pra se adaptar nas partidas, hoje entrou bem. Entrou bem, Pedro William, sacando principalmente, levantou para Renato Pato, bloqueado. Pedro William salva, Henrique trabalhou na saída de rede com o Theo. Bloqueio do time argentino, que vibra demais, chega a 19º ponto. O Theo, experiente jogador, campeão do mundo, 43 anos, foi bloqueado por ali, o João Gabriel.
0: Mais um bloqueio do camiseta número 18 ali, né? O Pablo Crer, central do time da Argentina, leu bem o lance, Israel, conseguiu fechar essa diagonal do Theo por ali. 19º ponto do time argentino, se aproximando, tá? Daqui a 6 pontos, se fizer os próximos 6 pontos, é consagrado então campeão da Copa Internacional.
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1: Vai pro saque agora Renato Pato. Vai sacar pra equipe do Joinville Vôlei pra colocar essa bola dentro da quadra da equipe do PCN. Autorizado Renato Pato, vai pra bola, fundo quadra, bom saque, bom passe, levantamento na ponta. Ponto pra equipe do PCN. Coloca no chão por ali o Aletoro. Jogador que aproveitou bem o levantamento, tá meio pressionado, mas com muita habilidade, né, o João Gabriel? Impressionante, cara.
0: Muita habilidade, ele que recebeu o passe, né, colocou na mão do Matheus por ali, foi pra velocidade na entrada de rede, conseguiu converter o ponto, acabou perdendo um pouco de equilíbrio, se chocando ali com a proteção da arbitragem, mas ponto sinalizado, 20º ponto da equipe argentina nesse terceiro set.
1: Saque agora do camiseta número 6, o Matheus Bozikovic, é isso? Matheus Bozikovic. É o levantador da equipe do PCN. Vai botar a bola em quadra agora para o time argentino, que vence por 20 a 17. Joinville com a sua linha de passe por ali com o Henrique, com o próprio Purificação. E aí ele que vai. Purificação trabalhou com o William. William conseguiu salvar Pedro William. A bola vai passar de graça. Renato Pato botou fundo quadra. Levantamento. Mateu na pipe. Ponto da equipe argentina. Chega ao 21º com, acho que foi o Leon, né?
0: Foi o Leon que joga. O Leon, esse ponteiro de força da Argentina, é sacanagem, né, Israel?
1: Tá bem demais, cara. Tá, acho que é o mais regular do time argentino. Daqui a pouquinho eu pedi a opinião do nosso especialista aqui pra gente entender quem tá sendo destaque, né, desse time argentino. Bosse, fundo quadra! Erro! Olha esse erro do Joinville. Esse um balão, um saque desse, o Suguinha. É erro de concentração, comunicação, o que que faltou?
2: Um erro de comunicação, concentração, se demonstra um pouco de ali de momento de dificuldade, insegurança que gera, né, a sequência de erros. Então é um tipo de erro que dá pro adversário uma condição tipo assim, que ele tá no comando do jogo, que ele tá muito tranquilo no jogo. Não pode acontecer, porque é um erro que custa muito caro, é um erro que tem um peso de 2 pontos, a gente sempre diz.
1: 23 para a equipe do UPCN, 17 para o Joinville. E o time argentino começa a cantar, a torcida que está ali na... Torcida não, aliás, né? Os jogadores estão no banco de reserva, estão cantando músicas argentinas, empurrando a equipe. Bola agora para o jogador do Joinville, Vini Guedes, é ponto do Joinville! E muita vibração do Vini Guedes, ô João Gabriel.
0: Muita vibração, né? Vini Guedes que tá oscilando um pouco na partida, Israel. Ofensivamente, também ali na linha de bloqueio, vibrando muito nesse ponto. 23 pro time argentino, 18 pro Joinville.
1: Vini Guedes tá ali concentrado para colocar essa bola no chão e tentar o Joinville encostar no jogo ainda. Bom saque do Vini, bom passe, levantamento do Matheus na pipe com o Leon, deu fundo quadra, contra-ataque do Joinville, boa bola, vai Theo! Ponto do Joinville! 19º ponto do Joinville, o Joinville foi bem na defesa e aproveitou a oportunidade. E o torcedor vem junto, ó, pedindo esse para o jogador do Joinville. Vai tentar colocar a bola no chão para tentar aumentar aí a possibilidade de Joinville buscar o 7. Vini Guedes autorizado, foi pro saque Vini. Bom saque do Vini, passe quebrado. Tem que aproveitar, Joinville. Aponza! Ponto do Joinville! Boa, aponza! 23 para o PCN, 20 para o Joinville. Momento é do Joinville Vôlei, Suguinha.
2: É isso aí, aproveitar o momento, deixar, minimizar os erros aqui agora, deixar com que o time de lá resolva o seu problema, é importante não errar agora, e o jogo é por aí, pelo meio, forçar o jogo com os centrais, os centrais vão alto, vão forte, tem potência. Então tem que aproveitar essa característica do central do Joinville.
1: Solicitado pelo... e para o treinador. 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Já tem o nosso recadinho dos nossos patrocinadores por aqui na programação da CBN, mas o João Gabriel, o Fabian Armoa para conversar com os jogadores. Porque viu o Joinville encostar no placar, né?
0: É isso, Israel. Parou o Fabiano Armoa, né? Pra tentar acalmar, tirar um pouco de ritmo do time do Joinville, que era uma vantagem de 6, 7 pontos, e encostou pra 3 agora, né? 23-20. O time da Argentina agora tentando colocar as ideias na casinha novamente. Vini Guedes no saque pro time joinvilense.
1: Vamos ver o saque do Vini Guedes por aqui. Tá autorizado pela arbitragem? Não, ainda não. Mas Vini Guedes vai sacar pra equipe do Joinville. Vai ter a oportunidade para aqui o jogador do Joinville Vôlei para botar essa bola no chão, para atrapalhar o passe do time argentino. Autorizado o Vini Guedes. Deu certo, né? Esfriou o jogo.
0: Voleibol, oi. E agora é um ponto do time da Argentina que é um set point com cara de match point, né?
1: É verdade.
0: Que se o ponto foi convertido, o time se consagra campeão da Copa Internacional.
1: Vai pro saque o camiseta número 4. Alejandro Toro, Ale Toro. Jogador autorizado pela arbitragem. Vai pro saque, viagem, Aletoro. Fundo quadra, bom passe do Pato. Pedro Winner trabalhou com a Aponza. Pontaço do Aponza, hein? Mantendo o Joinville vivo no set. 24 pro PCN, 21 pro Joinville. E agora, hein? Pra quem que vai essa bola, hein, Suguinha?
2: Agora tem o Leon ali na rede, né? Tá com a rede de 2, o levantador tá na... Não, o Leon tá na 4. O levantador tá na 6 e tem ali o oposto. Forçar o saque, vamos ver. Tentar esperar que essa bola seja empinada nas extremidades.
1: Bernardo no saque. Sacou na rede, acabou. Erra, Bernardo, ponto da equipe do PCN. 25-21, Joinville. Perdendo 7. Por onde que passou essa derrota do Joinville, hein, Suguinha?
2: PCN com uma rotação muito alta de sold out, né? Não permitiu que o time do Joinville fizesse sequência de saque. Isso fez com que dificultasse, né? Dificultasse a troca de vantagem a todo tempo. E, por outro lado, o PCN conseguiu fazer algumas sequências onde ele conseguiu abrir e manteve essa vantagem aí da metade do set em diante. E que levou a vitória do segundo set, do terceiro set.
1: Agora são 9 horas e 1 minuto, vamos fazer mais uma rápida pausa por aqui, um rápido intervalo e já a gente volta com as emoções do quarto set. Por enquanto, 2-1 para a equipe do PCN, venceu o segundo set por 25-17 e venceu o terceiro set por 25-21. Joinville venceu só o primeiro por 25.